0: pelo jornalista Alexandre David.
1: Não será para amanhã, mas Pedro Passos Coelho não deixa de admitir um regresso à vida política ativa, mas apenas sublinha se o PSD não for bem sucedido na governação. De resto, naquela que foi a primeira entrevista depois que deixou o cargo de Primeiro-Ministro, esta noite na SIC Notícias, Pedro Passos Coelho voltou a defender uma coligação PSD-Chega, Iniciativa Liberal. Teresa Borges.
2: As intervenções públicas vão se repetindo, mas Pedro Passos Coelho insiste que não é candidato a nada.
3: Uma coisa é não ser Primeiro-Ministro e não ser candidato a Primeiro-Ministro hoje, que não sou. Outra coisa é não expressar publicamente as minhas ideias sobre o que se está a passar e sobre o futuro.
2: Diz que os contributos que vai dando são um dever e uma responsabilidade, mas sem fechar por completo a porta a um regresso. Mas...
3: Agora, se eu tivesse de equacionar uma possibilidade dessas, isso teria de corresponder a uma situação em que o PSD, visivelmente, não tivesse a possibilidade de entregar um resultado satisfatório, face àquilo que o país precisa, e de eu achar que eu o poderia fazer. E se isso vier a acontecer, eu ponderarei e tomarei uma iniciativa, se for caso disso.
2: Sem agenda, não resistem a apontar o dedo a Luís Montenegro. Tem faltado ação.
3: Essa ambição transformadora tem sido lenta a passar do programa do Governo para as ações do Governo e para a realidade do país.
2: Passos Coelho acredita que Montenegro se meteu numa armadilha política e volta a defender uma aliança à direita para avançar com reformas.
3: Eu acho que o PSD tinha a obrigação de explorar essa possibilidade. Talvez não fosse fácil um entendimento parlamentar entre o PSD e o CDS, o Chega e a Iniciativa Liberal. Mas era importante tentá-lo.
4: Era uma coisa que faria o Dr. Passos.
3: Era importante tentá-lo.
2: André Ventura, que lançou nas autárquicas 2017 elogios.
3: Tem bastante mérito, ou não tivesse criado um partido com a expressão que ele hoje tem, e que é um político que tem mostrado um poder de iniciativa notável.
2: Mais contido nas palavras quando o tema é o atual Presidente da República.
3: Para já parece-me que ele tem procurado ser muito cauteloso, não é? Muito cauteloso.
2: Passos Coelho afasta uma possível corrida a Belém.
3: Nunca pensei em ser Presidente da República porque é um lugar com honestidade que a mim não diz nada.
4: Não o servia.
3: Eu sou um executivo.
2: Garante que ser Presidente da República nunca fez parte dos planos.
1: As ideias principais que Pedro Passos Coelho deixou esta noite na entrevista à SIC Notícias. Filipe Luís, comentador da Antena 1 para assuntos de política nacional, sublinha que Pedro Passos Coelho manteve-se fiel àquilo que tem defendido nos últimos tempos.
5: Mantém-se fiel à coerência de propor, de fazer a crítica pelo facto de o país dispor de uma maioria de direita no Parlamento, legitimada pelo voto dos portugueses, e apesar disso, o governo não estar a funcionar em coerência com essa maioria de direita. E, portanto, não é novidade que Passos Coelho sempre defendeu um acordo entre os partidos à direita, nomeadamente entre a AD e o Chega, que no fundo é do que estamos a falar. A Iniciativa Liberal ali está só para disfarçar o discurso de Passos Coelho. Talvez haja aqui um equívoco, que é o facto de Passos Coelho considerar que o Chega pode contar para reformar o país. E o Chega não é um partido reformista, como já ficou provado quando foi da reforma laboral, em que na hora da verdade o Chega votou contra. Portanto, o Chega, populismo não rima com reformismo, é incompatível. E, portanto, talvez esse seja o erro de premissa de Passos Coelho, achar que por haver nominalmente uma maioria de direita, essa direita poderia funcionar em harmonia para aplicar as reformas que Passos Coelho pretende para o país.
1: A leitura de Filipe Luís, comentador da Antena 1 para assuntos de política nacional, ao que foi dito esta noite por Pedro Passos Coelho, naquela que foi a primeira entrevista que deu depois de ter abandonado o cargo de Primeiro-Ministro. 10 anos depois, o Parlamento do Reino Unido volta a discutir o Brexit, a saída da União Europeia. Isto acontece por causa de uma petição que tem mais de 100 mil assinaturas e poucas horas depois do Primeiro-Ministro ter provas que a Rússia teve mesmo influência direta no referendo sobre a saída do Reino Unido da União Europeia.
6: É o primeiro líder do governo britânico a afirmar. Numa entrevista ao podcast The Rest is Politics, Andy Burnham diz que quando assumiu o cargo de primeiro-ministro britânico, fez uma pergunta e teve a confirmação. A Rússia interferiu no referendo do Brexit em 2016 sobre a saída do Reino Unido da União Europeia.
7: I asked the question coming into Downing Street, well, was there interference in the 2016 referendum from Russia, and I've had the clear answer that yes, there was.
6: O primeiro-ministro britânico acredita que falar agora deste caso ajuda os eleitores da França e da Alemanha a perceber que a Rússia tem tentado influenciar as políticas dos outros países. O Parlamento Britânico vai debater esta segunda-feira, dia 12 de outubro, uma petição com mais de 100 mil assinaturas que pede o regresso do Reino Unido à União Europeia. Os autores defendem que o Brexit não está a funcionar e apontam consequências negativas para a economia britânica. No mês passado, Andy Burnham levantou a possibilidade do Reino Unido regressar à União Europeia nas próximas eleições.
1: 10 anos depois do referendo, o Parlamento do Reino Unido volta a discutir a saída da União Europeia. Um grupo bipartidário de 6 senadores dos Estados Unidos apelou este domingo à administração do presidente Donald Trump para que mude imediatamente de rumo relativamente ao plano de compra de gasóleo à Rússia. De acordo com a agência de notícias Associated Press, 4 senadores republicanos e 2 senadores democratas subscreveram uma declaração, hoje divulgada em protesto contra o acordo anunciado na sexta-feira, afirmando que a administração de Trump não consultou o Congresso nem apresentou qualquer explicação que justificasse a sua decisão, tal como é exigido pela lei. O Benfica regressou hoje aos triunfos, depois da derrota no Dragão, e esta noite bateu a Vitória de Guimarães por 2-0 no Estádio da Luz. Os golos do Benfica foram apontados por Dal e Sudakov no final do jogo. O Marco Silva falou da importância de não ter sofrido golos, mas diz que na segunda parte o Benfica poderia ter feito melhor.
8: O Vitória não tem uma oportunidade, se podemos considerar, num cruzamento do corredor lateral, que é um cruzamento e a bola acaba por bater no poste, o resto não tem um único remate enquadrado. Portanto, ganharmos neste regresso do campeonato, na Luz, sem sofrer golos, ainda mais importante, e praticamente sem conceder uma única oportunidade ao adversário. E repito, com uma meia hora na primeira parte, no começo do jogo, de grande nível, depois podemos e devemos fazer melhor.
1: Tiago Margarido, treinador do Vitória de Guimarães, acha que o segundo gol do Benfica não foi propriamente muito justo, mas acabou por matar a partida.
9: O segundo gol acaba por sentenciar o jogo, a meu ver, de forma injusta, porque o Benfica não estava a fazer muito para conseguir o segundo gol, mas a verdade é que acabou por sentenciar o jogo e animicamente deitou-nos um pouco abaixo. Penso que temos uma primeira parte claramente do Benfica, penso que temos uma segunda dividida e acho que o gol do Benfica acaba por surgir com alguma injustiça.
1: E assim, com esta vitória, o Benfica permanece no segundo lugar com menos 5 pontos do que o Porto.
0: Edição do jornalista Alexandre David. 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

Aqui chegamos com Pedro Joia, José Afonso, Luís Góis, Cordis, Cristina Branco e Francisco Felipe Martins. 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

nos últimos minutos. Camané, António Zambujo, Carlos do Carmo, Duarte e Gisela João, Alma Lusa, O Fado e outras grandes músicas.

Paulo de Carvalho e antes Marisa com Chabuica. Alma Lusa volta na próxima semana aqui à Rádio Pública, de domingo para segunda, depois das notícias da meia-noite. 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Boa semana e fatos bons.

0: 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Duas horas no continente e na Madeira. Uma hora nos Açores. Edição do jornalista Pedro Guilherme.
1: Pedro Passos Coelho admite um regresso à vida política ativa, mas apenas se o PSD não for bem sucedido na governação. O antigo primeiro-ministro social-democrata insiste que não é candidato a nada e justifica as intervenções públicas que tem feito por considerar que tem o dever e a responsabilidade de contribuir para o debate público. As palavras de Passos Coelho, que foi esta noite à SIC Notícias defender uma coligação PSD, Iniciativa Liberal e Chega, Teresa Borges.
2: As intervenções públicas vão-se repetindo, mas Pedro Passos Coelho insiste que não é candidato a nada.
3: Uma coisa é não ser primeiro-ministro e não ser candidato a primeiro-ministro hoje, que não sou. Outra coisa é não expressar publicamente as minhas ideias sobre o que se está a passar e sobre o futuro.
2: Diz que os contributos que vai dando são um dever e uma responsabilidade, mas sem fechar por completo a porta a um regresso.
3: Agora, se eu tivesse de equacionar uma possibilidade dessas, isso teria de corresponder a uma situação em que o PSD, visivelmente, não tivesse a possibilidade de entregar um resultado satisfatório, faça aquilo que o país precisa, e de eu achar que eu o poderia fazer. E se isso vier a acontecer, eu ponderarei e tomarei uma iniciativa, se for caso disso.
2: Sem agenda, não resistem a apontar o dedo a Luís Montenegro. Tem faltado ação.
3: Essa ambição transformadora tem sido lenta a passar do programa do Governo para as ações do Governo e para a realidade do país.
2: Passos Coelho acredita que Montenegro se meteu numa armadilha política e volta a defender uma aliança à direita para avançar com reformas.
3: Eu acho que o PSD tinha a obrigação de explorar essa possibilidade. Talvez não fosse fácil um entendimento parlamentar entre o PSD e o CDS, o Chega e a Iniciativa Liberal. Mas era importante tentá-lo.
4: Era uma coisa que faria o Dr. Passos Coelho.
3: Era importante tentá-lo.
2: André Ventura, que lançou nas autárquicas 2017 elogios.
3: Tem bastante mérito, ou não tivesse criado um partido com a expressão que ele hoje tem, e que é um político que tem mostrado um poder de iniciativa notável.
2: Mais contido nas palavras quando o tema é o atual Presidente da República.
3: Para já parece-me que ele tem procurado ser muito cauteloso, não é? Muito cauteloso.
2: Passos Coelho afasta uma possível corrida a Belém.
3: Nunca pensei em ser Presidente da República porque é um lugar com honestidade que a mim não diz nada.
4: Não o servia.
3: Eu sou um executivo.
2: Garante que ser Presidente da República nunca fez parte dos planos.
1: As palavras do antigo Primeiro-Ministro Pedro Passos Coelho esta noite na SIC Notícias. Um grupo de seis senadores norte-americanos, republicanos e democratas, apelou este domingo à administração Donald Trump para que mude imediatamente de rumo em relação ao plano de compra de gasóleo à Rússia. De acordo com a agência Associated Press, quatro senadores republicanos e dois democratas subscreveram uma declaração de protesto contra o acordo anunciado na sexta-feira. Os senadores acusam a administração Trump de não ter consultado o Congresso nem apresentado qualquer justificação para a decisão como exige a lei. O acordo anunciado a semana passada contempla entrega ao longo dos próximos meses de gasóleo, o que serviria para baixar o preço do combustível. Uma das críticas dos norte-americanos a Donald Trump a poucas semanas das eleições intercalares marcadas para 3 de novembro. Passados 10 anos desde o referendo, o Parlamento do Reino Unido volta a discutir esta segunda-feira a saída da União Europeia. Tudo por causa de uma petição com mais de 100 mil assinaturas que defende que o chamado Brexit não está a funcionar. O debate não é vinculativo, mas acontece dias depois do primeiro-ministro britânico ter afirmado que o governo vai analisar todas as opções. Andy Burnham vai mais longe e este domingo disse ter provas, Diana Almeida, que a Rússia teve influência direta no referendo de 2016 que abriu a porta ao Brexit.
5: É o primeiro líder do governo britânico a afirmar. Numa entrevista ao podcast The Rest is Politics, Andy Burnham diz que quando assumiu o cargo de primeiro-ministro britânico, fez uma pergunta e teve a confirmação. A Rússia interferiu no referendo do Brexit em 2016 sobre a saída do Reino Unido da União Europeia. O primeiro-ministro britânico acredita que falar agora deste caso ajuda os eleitores da França e da Alemanha a perceber que a Rússia tem tentado influenciar as políticas dos outros países. O Parlamento Britânico vai debater esta segunda-feira, dia 12 de outubro, uma petição com mais de 100 mil assinaturas que pede o regresso do Reino Unido à União Europeia. Os autores defendem que o Brexit não está a funcionar e apontam consequências negativas para a economia britânica. No mês passado, Andy Burnham levantou a possibilidade do Reino Unido regressar à União Europeia nas próximas eleições.
1: No início do ano, o governo britânico respondeu formalmente à petição popular, mas na altura pôs de lado a hipótese de um regresso à União Europeia. O executivo, então chefiado por Keir Starmer, optou por procurar uma parceria estratégica e um acordo bilateral que envolvesse áreas como a economia e as migrações. O Benfica regressou este domingo às vitórias, depois da derrota no Dragão, e venceu esta noite o Vitória de Guimarães por 2-0 para a Primeira Liga de Futebol. Os golos do Benfica foram apontados por Samuel Dal e Sudakov. No final do jogo, no Estádio da Luz, o treinador Marco Silva destacou a importância de não ter sofrido golos, mas considera que o Benfica poderia ter feito mais na segunda parte.
6: O Vitória não tem uma oportunidade, se podemos considerar, num cruzamento do corredor lateral, que é um cruzamento e a bola acaba por bater no poste, o resto não tem um único remate enquadrado. Portanto, ganharmos neste regresso do campeonato, na Luz, sem sofrer golos, ainda mais importante, e praticamente sem conceder uma única oportunidade ao adversário, e repito, com meia hora na primeira parte, no começo do jogo, de grande nível, depois podemos e devemos fazer melhor.
1: Já o treinador do Vitória, Tiago Margaride, considera que o segundo gol do Benfica não foi propriamente justo, mas acabou por decidir o encontro.
7: O segundo gol acaba por sentenciar o jogo, a meu ver, de forma injusta, porque o Benfica não estava a fazer muito para conseguir o segundo gol, mas a verdade é que acabou por sentenciar o jogo e animicamente deitou-nos um pouco abaixo. Penso que temos uma primeira parte claramente do Benfica, penso que temos uma segunda dividida e acho que o gol do Benfica acaba por surgir com alguma injustiça.
1: Nesta altura, o Benfica mantém-se no segundo lugar, a 5 pontos do Futebol Clube do Porto e a 1 do Sporting e do Santa Clara. Já o Vitória Sport Clube de Guimarães está na posição 15. A 8ª jornada do campeonato termina logo à noite, com o Famalicão a receber o Alverca quando forem 8:15.
0: Edição do jornalista Pedro Guilherme. 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

0: França, outra vez a passar por uma vaga de protestos que começaram tímidos, mas tornaram-se muito violentos. Primeiro, no final de setembro, manifestações numa escola em Créteil, nos subúrbios de Paris, pela falta de professores, pela falta de condições nas escolas e por uma carga horária excessiva. Os alunos queixam-se de estar na escola das 8 da manhã às 6 da tarde. E depois desse protesto numa escola de Créteil, o avolumar das manifestações com centenas de escolas bloqueadas em várias cidades e também a escalada da tensão e da violência nas manifestações, com escolas vandalizadas, dezenas de feridos entre estudantes, professores, polícias, um estudante de 15 anos com uma mão decepada por uma granada de atordoamento e 5 mil detidos nesta voragem que tomou conta de França. Rosa André é conselheira municipal delegada para as relações internacionais na Câmara de Saint-Germain-en-Laye, nos arredores de Paris. Boa tarde. Reparei num cartaz nestes protestos que dizia: estamos a ter aulas em salas com quase 40 graus de temperatura lá dentro, mas depois, para o presidente Macron, o problema é se usamos ou não o telemóvel na escola. Está aqui o busilis de tudo o que está a acontecer?
1: Mário, eu acho que nesse protesto dos estudantes há coisas muito verdadeiras e outras que são menos. O que é certo é que os edifícios em França dos liceus foram durante anos isentos de obras, mas desde 2017 foi um plano de urgência investido 5 bilhões de euros para renovar todos os liceus. Por exemplo, na minha cidade temos 9 liceus e já tivemos, nesses liceus, temos 5 que são públicos, ou seja, renovados pelo Estado, e 3 já foram completamente renovados, incluso o Liceu Internacional, que acolhe uma secção portuguesa de 450 alunos. O quarto vai ser renovado no próximo verão, ou seja, o plano está a suceder como previsto. Obviamente houve um atraso anteriormente, mas no plano em geral há esse plano de urgência de renovação dos liceus que já tem quase 10 anos agora.
0: Mas esse plano é aplicado em todas as regiões de França? Não haverá aqui um problema de subúrbios mais empobrecidos não serem tão visados nesse plano de recuperação de escolas?
1: O plano é um plano nacional e tem o objetivo de apoiar, renovar todos os liceus. Agora, pode haver certos atrasos em certas regiões. Certamente, há pontos verdadeiros nesse ponto, mas não é a maioria dos liceus que são assim. Pelo contrário, porque o que eu vejo aqui são liceus que foram bem renovados, embora nem todos, ainda não todos. Está a ser transmitido também a angústia, o facto desses alunos de zonas mais ou rurais ou de zonas periféricas de Paris, que são menos favorecidas, esse sentimento de não ter futuro, de não conseguir ir para o ensino superior de maneira fácil, e eles sentem-se mesmo afastados, não é, dessa via de sucesso. É devido também à falta de professores. Os estudantes manifestam, exprimam muito essa falta de professores. Os professores são ausentes, não é que faltam professores, é que há muitos professores ausentes. Isso é uma realidade, realmente, por todo lado. E eles têm motivos de queixa. Essa queixa é muito legítima, porque eles estão a preparar exames é o baccalauréat, o exame do 12º, que depois abre portas para o ensino superior. Se eles não têm professores para os ajudar a formar-se, não podem, obviamente, ter as notas corretas para aceder ao ensino superior.
0: As finanças públicas em França estão numa situação particularmente complicada. Um déficit orçamental acima dos 5%, o governo muito pressionado pelos juros da dívida francesa, que subiram os juros a 10 anos, subiram para 4,9% esta semana, é o valor mais alto em 25 anos, e o orçamento para 2027, que vai começar a ser discutido em breve no Parlamento, já reflete isso, prevendo mais cortes na despesa pública. Isso, Rosa André, não está a ser bem recebido pelos franceses, o que pode dar origem a que os protestos se alarguem ou não.
1: Sim, é sempre. Sim, a situação financeira da França, económica, está muito complicada. Obviamente, não tem dinheiro para tudo. Não tem dinheiro para. Temos que ficar atentos às despesas que vão estar no orçamento. É complicado fazer esse orçamento. Cada ano, desde 2024, temos muitos problemas de orçamento e neste período do ano é sempre muitos protestos. E agora são os liceais, mas pode também, obviamente, estender-se a outros tipos de populações.
0: Estamos a 6 meses das eleições presidenciais em França, Rosa. Há um descontentamento generalizado na sociedade francesa também por causa do aumento do preço dos combustíveis e do custo de vida. É um mal-estar que alimenta a extrema-direita em França?
1: É um mal-estar que alimenta a extrema-direita e a extrema-esquerda. Os dois extremos vivem do descontentamento, do mal-estar das pessoas, dos habitantes, e isso é muito perigoso, obviamente. Tá?
0: Portanto,
1: Nós estamos a
0: alimenta
1: falar
0: o Rassemblement, o reagrupamento
1: nacionais.
0: nacional de Marine Le Pen, mas também a França
1: É.
0: insubmissa de Jean-Luc Mélenchon.
1: Exatamente. E cada um está a propor, no plano presidencial, estão a propor coisas completamente irrealísticas, o que é muito perigoso também, porque, obviamente, é fácil dizer que a reforma vai voltar aos 60 anos, enquanto no resto da Europa está além dos 65, agora estamos nós em 62 anos, e é fácil propor isto, é fácil dizer que a dívida vai ser paga pelos mais ricos, isso tudo é muito fácil, mas o nível macroeconómico não funciona. Pode ser uma crise muito importante.
0: A França insubmissa tem sido acusada de uma forma irresponsável, alimentar estes protestos que têm estado a acontecer, porque Mélenchon é candidato presidencial e as sondagens dão-lhe a possibilidade de ir à segunda volta contra Marine Le Pen. E a base eleitoral de Mélenchon é muito este eleitorado jovem, urbano e suburbano. Sentiu-se isso, Rosa André? A mão de Mélenchon, passa expressão nestes protestos?
1: No que vimos aqui nessa cidade e que nós vimos no resto do país, obviamente, a mão de Mélenchon, do LFI, está realmente por trás desses protestos. Não deve dizer que todos são por Mélenchon, muitos não são, mas eles recuperam. Eles estão, por exemplo, à saída do metro de Escócia, a distribuir folhetos para dizer sobre a LFI, sobre a França em Suíça. É uma recuperação política e eles são mesmo muito ativos para incendiar os protestos que estão acontecendo nos liceus.
0: Rosa André, conselheira municipal delegada para as relações internacionais na Câmara de Saint-Germain-en-Laye, nos arredores de Paris. Muito obrigado, Rosa.
1: Muito obrigado, Mário.
0: Espanha vai ter eleições antecipadas. Já em novembro, no dia 29, o chefe do governo, Pedro Sánchez, decidiu dissolver o Parlamento e convocar eleições depois de ver rejeitados no Parlamento os seus decretos de emergência para a crise na habitação. Decretos com os quais Sánchez pretendia controlar as rendas e impedir os fundos de investimento de comprar mais casas até 2028 e suspender os despejos de inquilinos vulneráveis até 2030. Decretos que Sánchez apresentou durante a comoção nacional e os protestos gigantescos pelo despejo de Mari Carmen Abascal, que entretanto morreu no hospital para onde foi levada depois de ter sido despejada. Gabriel Magalhães, professor na Universidade da Beira Interior, é o nosso convidado para analisar esta crise política em Espanha. Boa tarde, professor. Há um
2: Boa tarde.
0: ano, pelo menos, que a direita lidera as sondagens em Espanha, com uma vantagem importante. Há sondagens a darem ao bloco da direita uma vantagem de 15 pontos sobre a esquerda, mas depois também temos sondagens a indicarem que a ideia de Sánchez de controlar as rendas é muito popular entre os espanhóis. Diria por isso, professor, que será prematuro pensar já na vitória da direita em Espanha, apesar das sondagens?
2: Sem dúvida é prematuro. É prematuro porque é verdade que há sondagens que chegam a dar ao Bloco da Direita 52%, 200 deputados num Parlamento de 350 deputados, mas a partir de agora abre-se uma fase nova. A decisão tomada pelo Pedro Sánchez consegue permitir que a esquerda se reinvente. E porquê? Porque, de facto, havia a sensação de que o projeto político do Pedro Sánchez era um projeto que estava cumprido. Por exemplo, ainda há dias, o Tribunal Constitucional deu ordem ao Tribunal Supremo de anular as ordens de prisão contra Puigdemont e contra outros dirigentes do processo independentista. Isto é, uma das grandes preocupações do governo Pedro Sánchez estava resolvida, estava cumprida, e para além disso, o desenvolvimento económico, as medidas sociais, tudo isso já tinha sido feito, e seria necessário entrar numa nova época, num novo tempo político, aliás, como é típico na democracia. Portanto, era nesse ambiente, nessa percepção da situação, que a direita tinha realmente todas as possibilidades de chegar ao poder. Agora, com esta questão do problema da vivenda, Pedro Sánchez diz, não, ainda há muitas coisas que é preciso resolver, e esta questão da habitação é uma questão fundamental. Portanto, há um novo horizonte no qual nós ainda não sabemos qual vai ser a relação de forças. É preciso estar muito atentos às sondagens que vão surgir nas próximas semanas, e essas sondagens já nos darão uma indicação de qual é o horizonte.
0: É já evidente, pelas declarações de Pedro Sánchez, que ele tentará apresentar-se aos eleitores nestes 2 meses antes das eleições como aquele que propôs soluções para a crise da habitação, e a direita rejeitou-as. Mas pergunto, professor, se não será mais complicado para Pedro Sánchez fazer valer essa mensagem, quando do outro lado vai estar o PP a dizer que Sánchez está há 8 anos a governar e não conseguiu resolver o problema da habitação, mesmo tendo receitas fiscais recorde, e o Vox a dizer que Sánchez até contribuiu para agravar o problema da habitação ao aceitar a imigração em larga escala?
2: Sem dúvida, e eu queria aí só acrescentar uma coisa àquilo que disse no discurso que fez no dia 5, quando anunciou a sua decisão. Há um dado muito significativo. De facto, Sánchez referiu, como indicou muito bem, medidas sociais que tinha tomado, preocupações que tinha tido nesse âmbito, mas houve dois pontos aos quais não fez a mais mínima menção. Um deles foi a questão do aborto, e ainda há pouco tempo, no início do ano, o governo tinha a intenção de que o aborto fosse um direito constitucional, passasse a formar parte da Constituição Espanhola, e também não fez nenhuma menção à questão da imigração, sendo ele um dos líderes europeus que defendia, de facto, a viabilidade da imigração no nosso continente. Isto significa que o Pedro Sánchez vai fazer uma campanha de esquerda, mas virada ao centro e tentando apanhar o eleitor moderado. Em relação à direita, a grande questão que se coloca, a grande dúvida, eles podem falar, como referiu e muito bem, da questão da Ceuta, da questão dos casos de corrupção, que aliás vão estar presentes na campanha. É importante ter isto claro, porque, por exemplo, no caso do resgate da Air Europa, há pessoas importantes que vão ser chamadas a declarar poucos dias antes das eleições. Tudo isso é pouco favorecedor para Pedro Sánchez. Mas atenção, se o PP se virar demasiado para Vox, e é Vox que tem crescido nas sondagens, Vox obteve em 2023 12,5%, hoje em dia há sondagens que lhe dão 18%. Se o PP vira demasiado para a direita, procurando captar esse voto que está no Vox e abandonar o centro, isso dará algumas possibilidades a Pedro Sánchez. E há aqui um último aspecto que eu queria dizer. Nem os próprios líderes da direita espanhola, Feijó e Abascal, estão neste momento totalmente convencidos de que vão ganhar. Há uma certa insegurança e um certo nervosismo. Isto deve-se ao perfil de Pedro Sánchez, que é um político que em 2014 foi para a liderança do PSOE, do Partido Socialista Operário Espanhol, para ser um líder para queimar. Na altura era a percepção que havia. Em 2016 ele é deposto pelos seus companheiros e contra todas as grandes figuras do partido, ou quase todas as grandes figuras do partido, consegue ganhar as eleições primárias e, portanto, é um sobrevivente, como nós sabemos, e, portanto, não convém dar nada por garantido neste momento.
0: Nas declarações que fez, já depois de convocar eleições, Pedro Sánchez marcou bem a sua posição à esquerda, prometeu focar-se em garantir habitação acessível para os espanhóis, combater as desigualdades, reforçar os serviços públicos, e disse que chegou à altura dos espanhóis decidirem que futuro querem. Querem apanhar a onda da extrema-direita ou querem que Espanha continue a ser um bastião de abertura, de justiça social, de responsabilidade ambiental? Professor, Sánchez já fez nas últimas eleições, em 2023, uma campanha muito focada no medo do Vox. Será que essa mensagem ainda passa da mesma maneira, em 2026? É que o Vox, como bem disse há pouco, Teve 12,5% em 2023, tem agora 18% nas intenções de voto. E, por outro lado, creio que muitos espanhóis já se terão habituado a ver o PP e o Vox a governarem juntos, em algumas regiões espanholas.
2: Exato. Há quatro comunidades autónomas que foram eleições recentes. Castela e Leão, Aragão. Exatamente. São essas quatro comunidades autónomas que foram a eleições recentemente e onde se formaram governos do PP com Vox. Eu aqui queria aproveitar para dizer que estas eleições espanholas terão um significado muito mais amplo do que aquele que foi atribuído a atos eleitorais anteriores no país vizinho. Isto é, elas vão ser vistas a nível internacional como um momento decisivo desta deriva entre a direita mais radical e outras soluções que acontece no Ocidente. E, portanto, elas vão dialogar com coisas que vão acontecer. Entretanto, por exemplo, no dia 3 de novembro nós temos as eleições de meio mandato nos Estados Unidos, que vão ter uma presença fundamental nas eleições espanholas. E eu diria que até no caso português estas eleições nos concernem particularmente. Isto é, se o desenlace for a vitória do PP com Vox, que é um desenlace provável, e se formar, como já aconteceu nas quatro regiões que mencionou, um governo de coligação entre PP e Vox, com a presença de Vox no governo, isto é, não se trataria apenas de apoio parlamentar, isso vai fazer uma pressão grande no sistema português e, em particular, no governo e na figura do nosso primeiro-ministro Luís Montenegro, com a pergunta de então e porquê é que o senhor não faz também uma aliança e não tenta reformas mais profundas? Isto é, estas eleições espanholas são particularmente decisivas a nível mundial.
0: Se Sánchez perder em novembro, professor, podemos dizer que cai o último porta-estandarte da esquerda europeia.
2: Sim, mas tudo vai estar muito cheio de surpresas e de pequenos incidentes. Isto é como um jogo de xadrez em que é preciso acompanhar as mais mínimas jogadas. Eu vou dar já um exemplo. Até ao próximo dia 16 de outubro, que está aí ao virar da esquina, à esquerda do Partido Socialista vai ter de chegar a um acordo para se poderem apresentar em conjunto, quer os partidos que formam SUMAR, quer também o Podemos. Se acontecer essa aliança, a situação já no dia 16 se apresenta diferente em termos de aritmética eleitoral. E depois há aqui muitas coisas que podem acontecer. Eu dou o exemplo das eleições na Suécia, foram no dia 13 de setembro, ganhou a esquerda, não é? Portanto é um sinal que vai contra essa vaga da direita, mas agora a esquerda não conseguiu formar governo. O presidente do Parlamento eleito foi o presidente proposto pelo Partido Moderado, que faz parte do Bloco da Direita, com o apoio de um partido de esquerda, e portanto há aqui muitas dimensões surpreendentes. E a política espanhola é especialista nisso. Só para dar um último exemplo, Juntos pela Catalunha, que é o Partido Nacionalista Catalão, declarou que não apoiaria o Pedro Sánchez, mas isto não significa que eventualmente não possa apoiar outra pessoa no arco da esquerda. Portanto, vamos ver muitas surpresas. O mais provável nesta altura, apesar do relançamento que o Sánchez conseguiu, é realmente a vitória da direita. Mas imaginemos, por exemplo...
0: E se acontecer essa vitória da direita, Espanha terá um governo liderado pelo PP mais dependente do Vox do que seria em 2023, caso se tivesse formado um governo liderado pelo Partido Popular.
2: Sem dúvida. E será uma coisa histórica, porque significa que meio século após a morte de Francisco Franco, as forças que de alguma maneira representam essa tradição na política espanhola terão voltado ao poder. Isto é, será de facto um acontecimento de grande importância a nível espanhol, a nível ibérico e a nível internacional. E é aqui que o Sánchez joga, no fundo, procurando que as pessoas tenham consciência disto, tenham consciência deste caráter decisivo destas eleições posições e o apoiem. Mas é verdade aquilo que disse. Nós temos a situação dos casos de corrupção. Nós temos a situação de Ceuta, em que a maioria dos espanhóis, e isso foi comprovado numa sondagem, acima de 60% dos espanhóis consideram que a gestão do problema de Ceuta foi uma gestão incorreta.
0: Podemos antever, professor, que o PP fará uma campanha nestes dois meses muito baseada na ideia de incompetência de Sánchez, incompetência para resolver esses problemas todos da habitação, escolas, hospitais, incompetência na gestão da crise de Ceuta?
2: Olhe, o Mário Rui Cardoso acabou de apontar aquilo que deverá ser, se os conselheiros do Feijó o souberem acompanhar, deverá ser a campanha do PP, que é a tradição do PP. Já Rajoy ganhava as eleições a dizer: eu prometo a criação de tantos empregos, números sempre muito grandes, e é por aí que o PP costuma chegar ao poder. E nesse sentido tem toda a razão. A campanha do PP tem de se esquecer um pouco da questão da imigração, da questão dos casos de corrupção, e afirmar-se sobretudo como um partido de boa gestão, como um partido de competência. Este é o caminho real para eles chegarem ao poder. E sempre que Vox introduz algum tema fraturante, como por exemplo agora recentemente as questões das pensões, em que líderes importantes do Vox declararam que o sistema das pensões estava falido e que era preciso repensá-lo, uma coisa que inquieta muito o eleitor comum, aí o PP tem de ter uma posição moderada e, no fundo, de suavizar essas coisas e de dar garantias ao eleitor de uma boa gestão. Portanto, tem toda a razão, esse é o caminho que o PP deve seguir para chegar ao poder.
0: E Sánchez? Sánchez governa há 8 anos sem nunca ter conseguido uma maioria parlamentar, ele é um sobrevivente. Por isso podemos esperar que volte a ser muito combativo nestas eleições, embora agora também tenha uma série de escândalos no seu círculo próximo a assombrá-lo. O que é que acha que pode ser determinante para Sánchez conseguir novamente sair por cima nestas eleições? Ele conseguir transformar as eleições, antes de mais, numa espécie de plebiscito ou Estado Social?
2: Ele tem, de facto, uma capacidade extraordinária de, em campanha eleitoral, dar a volta às situações, nós sabemos isso. E aqui há muitos aspectos importantes. Eu falei no dia 16, dia 3 de novembro, as eleições de meio mandato e a greve geral do dia 11, que já está marcada para 11 de novembro. Tudo isto vai fazer abanar a campanha eleitoral. Eu queria só aqui notar uma coisa que eu penso que devemos ter presente. O ambiente de tensão na sociedade espanhola é enorme. Desde 2023, recordemos que em 2023 o Partido Socialista não tinha sido o partido mais votado. O ambiente de tensão é enorme e durante a campanha eleitoral eu sinceramente desejo que não haja nenhum momento de ruptura particularmente grave.
0: No Pedro Estado, Sánchez, professor, tem também a seu favor os resultados económicos, não é?
2: Tem. Só que é uma coisa que está a acontecer também em Portugal, que são bons resultados económicos, mas que trazem um problema acrescentado, e esse problema acrescentado é que se fazem, em parte, com migração. Eu costumo dizer com combustível migratório, isto é, mão de obra a baixo preço que alimenta esses resultados económicos. Nós neste momento estamos a viver a mesma coisa em Portugal. Isso cria problemas no sistema de saúde, que não está preparado para uma população que aumentou tanto em tão pouco tempo, e cria, no caso espanhol, graves problemas culturais de adaptação dos migrantes. Portanto, é verdade que sim, que há uns resultados económicos positivos, mas depois
0: positivos
2: isso tem...
0: positivos há 8 anos, desde que Sánchez...
2: Há 8 anos.
0: Espanha é uma das economias no mundo que mais cresce desde que Sánchez chegou ao poder.
2: Níveis de crescimento brilhantes, mas muito apoiados nesta mão de obra. Que, na realidade, depois, como nós vemos no caso da habitação, não tem um reflexo assim tão, tão positivo na classe média. Portanto, sim, é uma carta do Pedro Sánchez e do seu governo, mas é uma carta que é, ao mesmo tempo, um as e um joker. E o joker é toda a questão migratória e toda a questão que surge associada a este crescimento económico, que, no fundo, não é um crescimento que dê um bem-estar notável à classe média tradicional espanhola.
0: Partindo do princípio, professor, de que o eleitorado espanhol está muito polarizado, eu diria que a vitória não estará tanto no centro, mas sim na capacidade que cada um dos blocos terá ou não de mobilizar o seu eleitorado. Sanches terá forçosamente de conseguir mobilizar eleitores de esquerda que estão nesta altura desmotivados para conseguir prevalecer ainda?
2: Sim, e na forma como ele convocou eleições, isso está implícito. Ele sabe que esta questão da habitação é uma questão que vai mobilizar as pessoas e vai mobilizar o votante de esquerda. E aqui recordemos uma coisa curiosa que tem importância histórica na crise terrível que foi a Guerra Civil de 1936-1939. Uma das razões da vitória do Bloco mais conservador, os franquistas, foi de facto a desunião da esquerda. Daí esta importância vital do dia 16 de outubro, ver se a esquerda do Pedro Sánchez se consegue unir. Portanto, cada um dos blocos vai ter de saber animar e chamar para as urnas os seus apoiantes, mas atenção, o elemento decisivo vai ser o conseguir dar a sensação de que se conserva o equilíbrio no centro. Daí a importância para o PP de dizer que é um partido da boa gestão. Não é um partido franquista nem revanchista, é um partido da boa gestão. E daí também a importância para o Pedro Sánchez de dizer que ele defende direitos sociais, mas que já não tem uma agenda woke, da qual ele abdicou na sua declaração do dia 5 de outubro.
0: Gabriel Magalhães, professor da Universidade da Beira Interior. Muito obrigado, professor.
2: Muito obrigado também. Muito obrigado.
0: Lula da Silva tem 15 dias para tentar impedir o que parece inevitável, a derrota na segunda volta das eleições presidenciais brasileiras, marcadas já para o próximo dia 25. As perspectivas não são favoráveis para Lula. Ele perdeu na primeira volta para Flávio Bolsonaro por quase 2 pontos, 47% para Bolsonaro, 45,2% para Lula, sendo que Flávio ganhou em Minas Gerais por 5 pontos e normalmente quem ganha Minas Gerais ganha o Brasil. Beatriz Rei é investigadora no Instituto de Ciências Sociais da Universidade de Lisboa. Boa tarde. Começo por lhe perguntar se o resultado da primeira volta a surpreendeu.
3: Um pouco. Eu tinha a expectativa de que o presidente Lula, por ser incumbente, conseguiria chegar à frente na primeira volta. Isso não se concretizou. Mas uma parte de mim também não ficou surpresa, porque a gente teve aí uma série de erros que aconteceram na campanha, que agora, inclusive, estão ficando claros pós-primeiro turno, pós-primeira volta. Erros de coordenação, a gente tinha ali pessoas responsáveis pela coordenação que estavam em desacordo, né? De dentro do PT, da comunicação, erros de distribuição de material para os estados, uma recusa aí do presidente Lula de usar as redes sociais como ele precisaria estar usando. Ele começou a usar ontem, finalmente, quer dizer, gravar vídeos com ele mesmo gravando, sem que gravassem ele, para ele ter uma interação melhor com a população jovem, principalmente. Inclusive o PT chama aí para a campanha uma deputada que foi eleita por Minas Gerais, de 21 anos, que é jovem, uma menina negra, uma mulher negra, e ela vai ajudar aí a campanha a conseguir tentar resgatar um pouco aí dessa falta de conexão com o meio digital.
0: Foi de facto curioso, Beatriz, ver nas eleições dois candidatos, Nicolas Ferreira e Lucas Pavanato, de 30 e 28 anos, serem eleitos para o Congresso com mais votos do que algum candidato alguma vez teve na história do Brasil. Eles são, lá está, influencers nas redes sociais, são ambos de direita, do Partido Liberal de Flávio Bolsonaro, portanto o Partido dos Trabalhadores, como diz, não está a chegar aos jovens no Brasil, nomeadamente através dos meios digitais.
3: Olha, acho que a primeira coisa que eu preciso falar para responder essa pergunta é que o sistema eleitoral brasileiro para a eleição dos deputados federais é um sistema proporcional de lista aberta. Ele favorece essas campanhas mais personalistas, né, focadas no candidato, e a gente tem aí também um incentivo para existir a figura que a gente chama do puxador de voto no Brasil, né, que é o que puxa a lista toda, que tenha, sejam pessoas que tenham notoriedade de algum tipo na sociedade. Né? Então a gente tem aí uma tradição no Brasil de eleição de deputados federais, que são, por exemplo, que eram, por exemplo, atores, atrizes, quer dizer, pessoas que têm aí uma certa influência. A gente tem, por exemplo, pessoas que são eleitas, que são pastores evangélicos, porque eles conseguem abarcar os outros candidatos da lista do partido, né? Eles puxam voto para outros candidatos do partido. Os influencers, eles entram nessa leva, só que a questão aí com esses influencers em específico é que eles têm uma atuação na política em rede social, tanto o Lucas Pavanato quanto o Nicolas Ferreira. Então, não são deputados que vão chegar ao Congresso desconectados da política. Pelo contrário, eles têm aí uma trajetória na política e são influencers. Então, a gente tem aí um tipo particular de deputado.
0: Será, Beatriz, que também há um cansaço de Lula da Silva e do Partido dos Trabalhadores no Brasil? Lula está com 81 anos, o PT esteve no poder no Brasil em 18 dos últimos 24 anos. Será que há uma fadiga em relação a Lula e ao PT?
3: Eu acho que, mais do que uma fadiga, o que a gente sabe pela ciência política é que o eleitorado brasileiro, ele se divide entre petistas e antipetistas. Então, assim, mais do que um cansaço, a clivagem, o fato da gente ter um partido só, que é institucionalizado e minimamente programático, que é o PT, que a ciência política mostra, faz com que as clivagens se organizem todas em função de ser contrário a esse partido. Então, o que a gente vê aí de reação, inclusive em votação para o Flávio, também vem desse sentimento antipetista, né, que existe no eleitorado brasileiro e não é de hoje.
0: E terá pesado também para a derrota de Lula da Silva na primeira volta o escândalo de corrupção com o banqueiro Daniel Vorcaro, que é próximo do juiz Alexandre de Moraes, que condenou Jair Bolsonaro e que, por sua vez, é próximo de Lula?
3: Pois é, essa espécie de interferência que a gente teve aí do Supremo Tribunal Federal na eleição foi muito ruim em todos os sentidos, né? A gente teve aí durante uma semana e no final da campanha a eleição foi praticamente sequestrada pela guerra que se instaurou dentro do Supremo, com discussões entre o ministro André Mendonça, que foi indicado pelo Jair Bolsonaro, e o Alexandre de Moraes, que foi indicado pelo Michel Temer, né? Na verdade, não tem nenhuma proximidade aí com o próprio Lula. Mas o escândalo do Daniel Vorcaro, no fim das contas, eu acho que acabou sendo um pivô, né? O que ficou aí foi a posição ou as posturas dos ministros do Supremo. E também a gente teve o episódio da Nossa Senhora Aparecida, né? Que esse teve aí um pouco de dano na campanha do Flávio Bolsonaro, que é quando se noticia que o Flávio teria a intenção, ou que os católicos estariam se organizando para barrar qualquer tentativa de que o Flávio Bolsonaro tirasse a Nossa Senhora Aparecida do título de padroeira do Brasil. Então ali a gente também teve a última semana da campanha, foi tomada pela essa discussão religiosa. Muito mais, acho que chegou, afetou a direita e a extrema-direita, né? Muito mais do que o escândalo do Banco Master.
0: Agora, a segunda volta. O histórico não favorece Lula da Silva. Há mais de 40 anos que nenhum candidato presidencial no Brasil, perdendo a primeira volta, ganha a segunda. Além disso, os candidatos derrotados na primeira volta, juntos, tiveram à volta de 8%. E o eleitorado deles, à partida, vai tender para Bolsonaro. Mas que hipóteses terá ainda Lula da Silva, Beatriz Rey? Se é que ainda tem algumas. Tem-se falado na possibilidade ainda de ele ir buscar votos à abstenção, que foi enorme na primeira volta, 33 milhões de pessoas que não votaram.
3: É uma abstenção realmente chocante. Acho que o nível de talvez essa polarização aí entre petista e antipetista, que uma boa parte vai para o bolsonarismo, tem cansado as pessoas. Eu estou vendo movimentações da campanha que eu gostaria de ter visto, assim, do ponto de vista democrático mesmo, né? De ver uma organização de campanha funcionando do jeito que funcionou a do próprio Flávio, eu estou vendo agora. Só que a gente está aí há praticamente duas semanas e meia da eleição, né? Então, nem isso. Então, a gente tem aí uma dificuldade de tempo. Eu acho que a campanha do Lula vai fazer tudo que tiver ao alcance dela, mas não sei se há tempo hábil para que se recupere aí, ou que se consiga resgatar um pouco dessa abstenção e fazer as pessoas irem às urnas, ou então tentar mudar o voto daqueles que votaram em outros candidatos, né? O Augusto Cury, o Ronaldo Caiado, o Renan Santos. Então a gente tem aí também esse contingente de pessoas que votaram em outros candidatos e que agora vão ter que tomar uma decisão sobre em quem votar, né? Foram às urnas e vão votar em outra, ou no Flávio ou no Lula, ou em ninguém, né? Também Sim. Tem essa possibilidade.
0: Será difícil, de qualquer forma, é preciso ir buscar muito voto à abstenção.
3: Muito voto, muito voto. Por isso que a campanha tem feito aí um material digital mesmo. Eu vi o Guilherme Boulos, que está trabalhando ativamente nisso, ensinando as pessoas a virar voto em vídeos. Quer dizer, eles estão fazendo aí um esforço. A minha única pergunta é se isso vai ser suficiente com o pouco tempo que se tem. Eu acho, assim, hoje eu acho provável que o Flávio Bolsonaro se eleja presidente no, na segunda volta.
0: Beatriz, Lula é o incumbente. Ele poderá tentar, talvez, usar essa posição a seu favor, aumentando os cheques à população, adotando leis populares, nestes 15 dias que ainda faltam.
3: Pois, ele já tentou fazer isso, né? Antes da primeira volta, não deu grande resultado. Mas o que eu dizia é que eu acho que a campanha deve tentar de tudo, né? Deve tentar o efeito do incumbente, deve tentar mudança na campanha, buscar alianças, enfim. Acho que agora, do ponto de vista de uma campanha que quer buscar e chegar na frente, eles devem estar fazendo todo tipo de estratégia.
0: Além da eleição presidencial, houve os votos para o Congresso e para o Senado, e tivemos o Partido Liberal de Bolsonaro a mais do que duplicar o número de senadores. Tem agora 28 senadores dos 81 lugares no Senado. O Partido Liberal também cimentou a posição que já tinha no Congresso. Se Flávio Bolsonaro vencer, Beatriz, terá um Congresso e um Senado favoráveis àquilo que vai querer fazer?
3: A gente tem alguns cenários possíveis, né? A gente sabe que o PL elegeu aí 121 deputados na Câmara e 28 senadores no Senado, né? A gente não sabe como esse partido vai se comportar, né? Assim, é um partido que ganhou aí um grande número de parlamentares, mas que talvez não tenha a coesão necessária para atuar em bloco. Essa é uma das questões que eu acho que estão em aberto aí, né? Como que o PL vai se comportar na arena legislativa? E também a gente precisa saber como o próprio Flávio vai se comportar, né? Se ele vai querer construir aí uma base legislativa mais nos moldes do presidencialismo de coalizão que a gente tinha até no começo da democratização, com o próprio Lula no primeiro e no segundo governo, Fernando Henrique Cardoso, ou se ele vai fazer uma presidência que ataque o Supremo Tribunal Federal, por exemplo, que seja uma presidência mais radicalizada. A gente ainda não tem como saber. A gente tem alguns cenários aí possíveis de como vai se dar a relação do Flávio com o Congresso.
0: Fala-se na vontade de Flávio Bolsonaro e do Partido Liberal de virem impugnar juízes do Supremo.
3: Sim. Isso, muitos candidatos que concorreram ao Senado e ganharam do PL concorreram com essa plataforma de começar processos de impeachment contra ministros do Supremo. Então, acho que é uma possibilidade, né? De qualquer forma, com esses cenários que estão abertos, o que a gente sabe é que, independente de qualquer coisa, o Flávio tem aí um apoio maior, sem a menor dúvida, em termos de apoio ideológico, né?
0: Para além de Flávio Bolsonaro, tivemos a mulher de Jair Bolsonaro, Michel Bolsonaro, e outro filho, Carlos Bolsonaro, a serem eleitos para o Senado. O filho mais novo, Jair Renan, eleito para o Congresso. O nome Bolsonaro, o clã Bolsonaro, Beatriz Rey, tem hoje um peso muito grande no Brasil.
3: Tem. É muito interessante essa pergunta, né? Eu estava ouvindo a live do Renan Santos, que foi o candidato à presidência pelo partido Missão, que tentou se colocar e se posicionar como um candidato de direita, e ele diz na fala dele que ele não vai mais disputar o espaço da direita com o bolsonarismo, porque quem ocupa hoje, na visão dele, esse espaço é o bolsonarismo, e com uma força muito grande. Ele coloca que o bolsonarismo virou uma marca, né?
0: Uma
3: Eu acho que ele
0: ideologia?
3: está fazendo uma ideologia, eu acho que virou aí, tá se formando, né? Não acho que virou.
0: E
3: Eu acho
0: que
3: que ele é um
0: ideologia
3: pouco
0: é essa?
3: apressado. Uma ideologia de extrema-direita, né? Uma ideologia que, com base no governo do pai do Jair Bolsonaro, o que a gente viu aí foi um governo que, enfim, acabou flertando com o golpismo, né? Chegando ao ponto do próprio Jair Bolsonaro ser condenado pela tentativa de golpe de Estado. Então, é uma extrema-direita que não necessariamente vai respeitar as instituições. É uma extrema-direita que causou aí uma celeuma de saúde durante a pandemia, de desmatamento em termos de meio ambiente. Então, tem aí uma série de características que ficaram presentes no governo de Jair Bolsonaro, né? E que a gente tem, se espera, se o próprio Flávio diz que ele leva o legado do pai, então se espera que veremos mais disso se, caso ele for eleito. Mas, de qualquer maneira, o que eu dizia no final é que eu acho que a gente ainda não, por mais que assim, essa seja a ideologia que a gente entende que está se formando, a gente ainda precisa ter uma noção melhor de quanto desse contingente de pessoas que vota no Flávio ou no Jair são efetivamente bolsonaristas e quantas, na verdade, são ou antipetistas ou antissistema, enfim. A gente ainda está no processo de entender quanto dessas pessoas são efetivamente bolsonaristas, né, dentro dessa ideologia que está se formando aí.
0: Beatriz Rey, investigadora no Instituto de Ciências Sociais da Universidade de Lisboa. Muito obrigado, Beatriz.
3: Muito obrigada, fico à disposição.
0: A Turquia, o Paquistão e a Arábia Saudita decidiram já ativar o Pacto de Defesa Mútua, que assinaram há apenas 2 meses. A assinatura desse acordo, o Acordo de Meca de Defesa Mútua, aconteceu menos de 1 mês depois de se reacender o conflito entre os sauditas e os hútis do Iémen. E agora, na declaração conjunta, em que se explicou por que razão o pacto foi já ativado, os hútis não são citados explicitamente, mas são referidos os ataques a que foram sujeitas as cidades sagradas de Meca e Medina neste reacendimento das hostilidades. José Pedro Tavares, correspondente da Antena 1 na Turquia. Boa tarde. Esta ativação do Acordo de Meca tem esse objetivo, claro, de tentar reverter uma situação em que os hútis controlam a costa iemenita do Mar Vermelho, controlam o estreito estratégico de Bab el-Mandeb e vão sendo capazes de atingir infraestruturas em solo saudita, infraestruturas energéticas e outras, como por exemplo o aeroporto de Riad, que tem sido atingido diversas vezes.
4: Olá, boa tarde. Sim, isto obviamente foi um pedido da Arábia Saudita, que está sob ataque dos rebeldes Houthis e que pediu aos seus novos aliados, Paquistão e Turquia, para ajudar o Reino Saudita nesta sua guerra, uma longa guerra que já leva vários anos, mas que conheceu de facto episódios novos nas últimas semanas. O exército iemenita, o governo legítimo que é reconhecido pela maior parte dos países e que é apoiado pela Arábia Saudita, lançou nos últimos dias uma ofensiva para tentar recapturar o terreno que tinha perdido há algumas semanas atrás para os rebeldes húthis, nomeadamente a costa do Mar Vermelho até ao estreito de Bab el-Mandab, um estreito absolutamente vital para a Arábia Saudita e para o mundo ocidental, um segundo estreito para além do de Hormuz, que está agora condicionado por um aliado do Irão, sabido que os rebeldes húthis são aliados do Irão.
0: E à Turquia, particularmente, importa normalizar quer a situação no estreito de Bab el-Mandeb, quer a situação no estreito de Hormuz, porque a Turquia depende muito das importações de combustíveis. A Turquia importa quase 3 quartos da energia que consome. O aumento do preço dos combustíveis está a penalizar fortemente a economia turca e daí que Ankara interessa normalizar essas situações.
4: É verdade, mas de facto este acordo de Meca não foi criado por causa do Iémen. Este acordo de Meca apareceu claramente no panorama internacional devido a 2 temas. Por um lado, a guerra no Irão ou em causa do Iémen. Este acordo de Meca apareceu claramente no panorama internacional devido a 2 temas. Por um lado, a guerra no

0: Então, assinaram este acordo de Meca. A Arábia Saudita já tinha um acordo com o Paquistão e este verão, em agosto, a Turquia juntou-se formalmente a este acordo de Meca. Na altura, uma das coisas que se disse é que este acordo tinha o potencial de arrastar a Turquia e, eventualmente, o Paquistão para crises que envolvam os outros parceiros. E é isto exatamente que está a acontecer no Iémen. Este acordo, como disse, tinha sobretudo como alvos uma nova arquitetura de defesa em todo o Médio Oriente relativamente à questão israelita, relativamente ao Irão. Agora, com a guerra no Iémen, arrastou definitivamente a Turquia para esta crise que envolve sobretudo a Arábia Saudita. A Arábia Saudita já tinha pedido ajuda aos Estados Unidos e agora pediu ajuda aos seus novos parceiros, o Paquistão e a Turquia. Há aqui um grande problema, que é um problema legal. Este acordo de Meca ainda não foi ratificado pelo Parlamento Turco, ou seja, legalmente e formalmente ainda não está em vigor no que diz respeito à Turquia. O governo turco já disse que no próximo mês vai resolver isso. Segundo a Constituição turca, é necessário que o Parlamento dê a aprovação para acordos deste tipo que envolvem eventualmente o envio de militares para território estrangeiro. A Constituição turca é muito clara nisso, qualquer envio de tropas turcas para o estrangeiro tem que ser aprovada pelo Parlamento e tem que ser ratificada pelo Parlamento turco, e isso ainda não aconteceu por uma questão de calendário. O acordo foi assinado em agosto, durante as férias parlamentares. O governo turco diz que vai resolver a situação nos próximos 30 dias e provavelmente só enviará tropas para a Arábia Saudita depois dessa ratificação.
1: Mas, portanto, José Pedro, o que está previsto é o envio de tropas para a Arábia Saudita para ajudar os sauditas neste conflito com os Houthis.
0: É, o envio de tropas para apoiar a defesa da Arábia Saudita e não propriamente a ofensiva contra os Houthis em território iemenita. Ankara nisso já foi claro, disse que o que vai fazer é defender as cidades santas do reino saudita, Meca e Medina, defender a capital, Riad, defender o oleoduto, aquele oleoduto absolutamente fundamental, o chamado oleoduto Este-Oeste, que transporta neste momento o petróleo produzido nos poços das jazidas do leste da Arábia Saudita
1: para o Mar Vermelho,
0: que antes era exportado através do Estreito de Hormuz para o Mar Vermelho. E virá certamente sistemas de defesa antiaérea, drones de defesa antiaérea para proteger estas cidades sauditas dos mísseis e drones dos Houthis. Enviará pilotos e aviões para precisamente interceptarem estes mísseis balísticos. Mas, de facto, a Turquia já tem há muitos anos alguma cooperação militar com a Arábia Saudita. Há um acordo bilateral de defesa e cooperação militar que foi assinado em 2010 e desde essa altura que há algum intercâmbio, nomeadamente de informações, de intelligence, e há mesmo alguns assessores militares turcos na Arábia Saudita já e que têm ajudado o governo da Arábia Saudita em vários conflitos, nomeadamente relativamente ao Irão e relativamente aos Houthis. Mas a verdade é que agora estamos a passar por uma nova fase, uma fase de uma integração muito mais significativa.
1: De facto, este acordo de Meca é um acordo desenhado ao estilo da NATO, em que, se um país é atacado, os outros têm de intervir.
0: É verdade. Há uma cláusula que é muito semelhante ao famoso artigo 5 da NATO, que é um garante da defesa coletiva da Aliança Atlântica e que é mais ou menos copiado neste acordo, que diz que um ataque armado contra qualquer dos países signatários será considerado um ataque a todos os três. E por isso a Arábia
1: Portanto,
0: Saudita
1: havia cooperação,
0: pediu...
1: anteriormente não havia esta integração.
0: Exatamente. E, portanto, a Arábia Saudita pediu, agora que foi atacada pelos Houthis, pediu ajuda ao Paquistão, que já enviou tropas para o Reino Saudita e já tem um contingente militar bastante significativo no Reino Saudita e agora a Turquia. Este acordo de Meca, para além desta questão específica da ratificação no Parlamento em Ankara e desta questão específica da ativação do acordo de Meca no conflito com os Houthis no Iémen, é um pequeno terremoto geoestratégico e militar na região, porque confirma uma nova arquitetura de segurança no Médio Oriente, confirma que os países da região deixaram de confiar em Washington como o centro garante inquestionável da segurança da região e reflete a necessidade de uma série de potências regionais

0: regionais de avançarem com soluções de segurança perante a instabilidade no Irão, perante a questão israelita, perante guerras como esta, nomeadamente no Iémen, que não dependem dos Estados Unidos. E esta nova aliança militar provocou algumas ondas de choque um pouco por todo o mundo.
1: Já agora, Zé Pedro, falar do Acordo de Meca é falar de uma aliança entre três países em que o Paquistão é uma potência nuclear, outro, a Turquia, tem o segundo maior exército da NATO e todos juntos têm uma força combinada de mais ou menos 1,5 milhão de soldados, 3.400 aviões, 6 mil tanques, 340 navios. É uma força verdade, significativa.
0: Absolutamente. Este acordo de Meca, como estava a dizer, provocou algumas ondas de choque em várias capitais, porque não é um pequeno acordo entre três pequenos países. De facto, a Turquia tem um enorme poder militar e industrial. A indústria militar turca, neste momento, é uma das mais avançadas do mundo. Inclui tecnologias de ponta em fabrico de drones, em eletrónica militar. Inclui, como disseste bem, o poder nuclear do Paquistão e o seu enorme arsenal de mísseis balísticos e inclui os enormes recursos económicos da Arábia Saudita. Portanto, no fundo, isto é uma aliança entre grande capacidade financeira, poder nuclear e grande indústria militar de ponta e eletrónica de guerra. Se, de facto, este acordo de Meca for operacionalizado, funcionar bem, torna-se uma grande aliança militar na região que pode rivalizar com a NATO, que pode rivalizar com as grandes potências mundiais e instaurar uma nova arquitetura de defesa.
1: Correspondente da Antena 1 na Turquia, José Pedro Tavares. Muito obrigado, José Pedro.
0: Muito obrigado.
1: O Visão Global volta para a semana. Até lá.

0: 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Três horas no continente e na Madeira. Duas horas nos Açores. Edição do jornalista Pedro Guilherme.
1: Não vai ser já, mas Pedro Passos Coelho não deixa de admitir um regresso à vida política ativa, mas apenas sublinha se o PSD não for bem sucedido na governação. O antigo primeiro-ministro social-democrata insiste que não é candidato a nada, justifica as intervenções públicas que tem feito por considerar que tem o dever e a responsabilidade de contribuir para o debate. As palavras de Passos Coelho, que foi esta noite à SIC Notícias, Teresa Borges, defender uma coligação PSD, Iniciativa Liberal e Chega.
2: As intervenções públicas vão se repetindo, mas Pedro Passos Coelho insiste que não é candidato a nada.
3: Uma coisa é não ser primeiro-ministro e não ser candidato a primeiro-ministro hoje, que não sou. Outra coisa é não expressar publicamente as minhas ideias sobre o que se está a passar e sobre o futuro.
2: Diz que os contributos que vai dando são um dever e uma responsabilidade, mas sem fechar por completo a porta a um regresso.
3: Agora, se eu tivesse de equacionar uma possibilidade dessas, isso teria de corresponder a uma situação em que o PSD, visivelmente, não tivesse a possibilidade de entregar um resultado satisfatório, faça aquilo que o país precisa, e de eu achar que eu o poderia fazer. E se isso vier a acontecer, eu ponderarei e tomarei uma iniciativa, se for caso disso.
2: Sem agenda, não resistem a apontar o dedo a Luís Montenegro. Tem faltado ação.
3: Essa ambição transformadora tem sido lenta a passar do programa do Governo para as ações do Governo e para a realidade do país.
2: Passos Coelho acredita que Montenegro se meteu numa armadilha política e volta a defender.

0: defender uma aliança à direita para avançar com reformas.
1: Eu acho que o PSD tinha a obrigação de explorar essa possibilidade. Talvez não fosse fácil um entendimento parlamentar entre o PSD e o CDS, o Chega e a Iniciativa Liberal. Mas era importante tentá-lo.
2: Era uma coisa que faria o Doutor Paz.
1: Era importante tentá-lo.
0: André Ventura, que lançou nas autárquicas 2017 elogios.
1: Tem bastante mérito, ou não tivesse criado um partido com a expressão que ele hoje tem, e que é um político que tem mostrado um poder de iniciativa notável.
0: Mais contido nas palavras quando o tema é o atual Presidente da República.
1: Para já parece-me que ele tem procurado ser muito cauteloso, não é? Muito cauteloso.
0: Passos Coelho afasta uma possível corrida a Belém.
1: Nunca pensei em ser Presidente da República porque é um lugar com honestidade que a mim não diz nada.
2: Não o servia.
1: Eu sou um executivo.
0: Garante que ser Presidente da República nunca fez parte dos planos.
3: Pedro Passos Coelho esta noite na SIC Notícias, o antigo Primeiro-Ministro social-democrata a admitir um regresso à vida política ativa, mas apenas se o PSD não for bem sucedido na atual governação de Luís Montenegro. A Presidente da Comissão Europeia reafirmou apoio a Volodymyr Zelensky depois das críticas de Donald Trump. Ursula von der Leyen diz também que é favorável ao apelo de Kiev para uma trégua nos ataques a infraestruturas energéticas. O presidente dos Estados Unidos falou este domingo num acordo que já teria sido alcançado entre a Rússia e a Ucrânia para uma trégua energética. Contudo, o chefe de Estado ucraniano diz que ainda não conhece os termos do acordo e adianta que está pronto para realizar eleições caso a Rússia aceite um cessar-fogo de 60 dias. Tanto a França como o Reino Unido manifestaram nas últimas horas total apoio a uma trégua nos ataques a infraestruturas energéticas. Benjamin Netanyahu exigiu este domingo uma investigação abrangente aos participantes no documentário NASA, que denuncia a utilização de sistemas de inteligência artificial e vigilância nas operações militares de Israel na faixa de Gaza. Numa publicação na rede social X, o primeiro-ministro israelita acusa o documentário de apresentar uma narrativa falsa e tendenciosa que difama o Estado e as forças de defesa de Israel em todo o mundo. NASA, realizado por dois cidadãos israelitas, recebeu o prémio especial do júri no Festival de Cinema de Veneza em setembro. O documentário, que tem sido exibido em algumas salas de cinema em Portugal, sustenta com testemunhos de oficiais e operacionais militares israelitas como foi desenvolvida a operação na faixa de Gaza depois dos ataques do Hamas em território israelita em outubro de 2023. Israel vai ter eleições legislativas dentro de poucas semanas, 27 de outubro. Benjamin Netanyahu é novamente candidato. Relançar a empatia através da arte é a proposta do Dicastério para a Cultura e Educação do Vaticano, que envolve 7 universidades católicas em 3 continentes. Lisboa também integra esta Trienal de Arte, que leva a assinatura do cardeal Tolentino Mendonça. Depois das inaugurações no Rio de Janeiro, Santiago do Chile, Bogotá, também Boston e Milão, é a vez da capital portuguesa esta segunda-feira. Cláudia Almeida.
4: Em cada universidade, uma curadoria própria e um tema singular. Para a mostra no âmbito da Trienal de Arte do Vaticano em Lisboa, o título sugere Regressar a Casa. Foi em abril do ano passado que o cardeal português Tolentino Mendonça começou a desenhar o projeto com Nuno Crespo, curador-geral da Trienal de Arte do Vaticano.
5: Queríamos fazer um projeto que pudesse funcionar a dois tempos. Ser simultaneamente importante para as comunidades universitárias, artísticas, para os contextos culturais, onde cada uma das exposições acontece e, simultaneamente, a partir dessa experiência e a partir desses diálogos com as instituições, curadores e com os artistas, montar um projeto que possa ser globalmente pertinente e relevante.
4: Amadeu de Sousa Cardoso ou Helena Almeida, Julião Sarmento ou Mona Atum, a exposição em Lisboa ocupa 3 espaços da cidade. No total, são obras de 40 artistas.
5: Núcleo na Universidade Católica Portuguesa, no Museu Nacional de Arte Contemporânea, Museu do Chiado e na Brutéria. Propõe-se desenvolver a ideia de regressar a casa, não é? É um lugar de desejo, é um lugar de proteção, é um lugar de origem, de descanso, mas também esse lugar que ainda não existe e que o temos que construir, não é? Pode ser um lugar afetivo, pode ser um lugar material.
4: A Trienal culmina no próximo ano em Veneza, Nuno Crespo, com uma exposição independente.
5: Há muitos artistas que eu não conhecia, estes 105 artistas e que passei a conhecer e a interessar-me por sugestões e por conversas. Ao contrário da lógica do algoritmo, não é? Acabei por descobrir coisas muito estimulantes.
4: Nuno Crespo, o artífice da ideia inaugural do cardeal Tolentino Mendonça, o mentor da Trienal de Arte do Vaticano.
3: A exposição pode ser vista até dezembro na Universidade Católica, o Museu do Chiado e o Espaço Brutéria, todos em Lisboa.
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Bem-vindos a este gramofone em que celebramos os 60 anos da edição de um álbum histórico do nosso pop rock. Histórico por ser o primeiro editado entre nós dentro destes campos musicais. Estou a falar do LP Conjunto Académico João Paulo no Teatro Monumental, editado em setembro de 1966 pela editora Valentim de Carvalho e que consagrava na altura a enorme popularidade deste conjunto madeirense, que acabou por se tornar no nosso grupo de pop rock anterior a 1974, com mais discos publicados. Para nos recordar esta época, estamos à conversa com dois membros da formação clássica do conjunto, a formação que grava, que toca, que existe ao longo da década de 60, o baixista Ângelo Moura, que está a entrar a partir do Funchal, e o guitarra-ritmo Rui Brazão, que mora há muitos anos em Lisboa. Infelizmente, os restantes quatro membros desta formação já nos deixaram: o vocalista Sérgio Borges, em 2011, o teclista titular do conjunto João Paulo Agrela, em 2007, o guitarra solo, mais recentemente, o Carlos Alberto Gomes, em 2020, e o baterista José Gualberto, que foi o primeiro a falecer em 2004, bem mais novo. Mas felizmente temos o Ângelo e temos o Rui, e eu quero agradecer-vos muito aos dois estarem aqui para recordarmos este percurso e esta efeméride que eu acho que é muito especial, porque de facto o rock em Portugal na década de 60 é um rock que para muitas pessoas está distante do que é o rock hoje em dia. Vamos começar esta viagem com um dos originais vossos que está nesse LP histórico, o Conjunto Académico João Paulo com Diz-lhe.

0: Diz-lhe, pelo Conjunto Académico João Paulo, uma canção da autoria do guitarrista Carlos Alberto Gomes e do vocalista Sérgio Borges, ambos infelizmente já falecidos. Estamos neste gramofone com o guitarra-ritmo Rui Brazão e com o baixista Ângelo Moura, via telefone, este último a partir do Funchal. Quando pensam no Conjunto Académico João Paulo, o que é que vem primeiro à cabeça daqueles tempos? Que memórias é que vos saltam à cabeça, Ângelo?
1: Olha, as memórias são ótimas. Nós demos sorte, demos este, quando fomos a Lisboa, fomos convidados para Lisboa tocar. As coisas correram bem, o público gostou. E nós, o primeiro espetáculo demos na televisão, foi a maneira do público todo do país ver o nosso espetáculo. E quando acabámos o espetáculo na televisão, houve choveu de cinemas de todo o país, tinham gostado muito do conjunto, não conheciam. E a partir daí começámos a atuar no Monumental e foi sempre com casas cheias, portanto era o melhor que podia acontecer.
0: Portanto, as recordações são as melhores possíveis, não é verdade?
1: Sim, sem dúvida.
0: As memórias são boas.
1: Era excelente, não podia ser melhor.
0: Rui, no seu caso?
2: Ah, foi, digo o mesmo que o Ângelo. Vou retificar o Ângelo, porque ele enganou-se aí numa coisa, né? Penso que ele não fica aborrecido. O primeiro espetáculo não foi na televisão. Nós viemos.
1: A tua memória está melhor caminho.
2: Pois é, isso, o mais velho. Foi, nós ganhámos um concurso na Madeira e o prémio, cujo prémio era uma vinda a Lisboa tocar no Monumental, num espetáculo de solidariedade.
0: Era o concurso Caravana em Férias, não é verdade?
2: Exatamente.
1: Exatamente, agora já estou a lembrar. Boa, Rui.
0: Em abril de 64, há 62 anos.
2: Pois, 62 anos.
1: Já tenho um tempo.
2: e depois tocámos, claro, correu tudo bem. No fim do espetáculo foram ter connosco vários, desde agentes artistas, esqueci-me o nome de um que era muito importante, queria-nos contratar.
0: Seria o Pousal Domingos, da Valentim de Carvalho?
2: Foi o Pousal Domingos do Valentim de Carvalho falar connosco. E foi também da televisão, convidaram-nos para ir à televisão.
0: O Henrique Mendes.
2: O Henrique Mendes, claro, que ele já tinha feito essa promessa na Madeira.
0: Ok.
2: Havia lá na Madeira uns espetáculos, umas quermesses, e nós, onde convidavam um dia muitos artistas daqui, do continente, e nós também íamos. E ele
1: tocávamos lá. Na Madeira era a malta do conjunto de São Paulo, o resto era todo do continente.
2: Pois era. E pronto. Fui ainda com o lançamento, desde que tocámos da televisão, nunca mais parámos.
0: Como é que o conjunto se forma no Funchal? Foi no Liceu Jaime Muniz em 62, não é verdade?
2: Foi. Aquilo. Ah, o Ângelo vai, começa e eu continuo.
0: Ângelo.
1: Olha, eu não fui o elemento do início do Conjunto de São Paulo. Havia o Conjunto de São Paulo, que foi o primeiro a aparecer, e entretanto arranjei outra banda.
0: Era o Bruno Brazão que estava no baixo inicialmente, não era?
1: Exatamente, era o Bruno Brazão.
0: Felizmente é vivo.
1: E eu tinha outra banda, mas na altura que o Bruno Brazão saiu, eu convidaram-me para entrar e fiquei todo contente, porque o Conjunto de São Paulo era melhor, e eu estava todo contente.
2: E foi um grande reforço, o Ângelo. Foi muito bom, muito bom. A razão da saída do Bruno é porque o Bruno, de todos, era o melhor aluno e tive que vir para Lisboa para o técnico.
0: Sim.
2: E por isso tive que ser substituído. Foi essa a razão, não foi por outro motivo qualquer.
0: E como é que era o cenário musical da Madeira nessa primeira metade dos anos 60?
2: Olha, eu acho que nós havia lá muita gente, muita gente a cantar e bem. O Valério Silva, o Cardoso, como era o nome?
0: O Gabriel Cardoso.
2: Gabriel Cardoso, o Sérgio Borges, claro, evidente. Já o Max estava em Lisboa
0: a
2: cantar. E na Madeira havia bons artistas. Havia lá o Tony Amaral.
0: Sim.
2: Tinha uma grande banda.
1: Era pai e filho.
0: Pai e filho.
1: Eram pianistas. Eram os melhores da Madeira, não.
2: Sim, o filho em especial. Está mais ligado ao jazz.
1: Sim. Era mais ao nosso gosto.
2: Era. E então, houve para lá. Começou com uns espetáculos no Liceu. Como é que se chamavam?
1: Serões da Mocidade Portuguesa.
2: Exato. E
1: Era a
2: foi aí que
1: malta que
2: foram
1: se
2: para.
1: iniciava, a malta que começava a tocar, toda, desde que tinham um certo jeitinho de tocar nos restaurantes da Mocidade Portuguesa.
2: Foi aí
1: Eram
2: que começou
1: espetáculos
2: tudo.
1: todos os sábados à noite, os Nelson Seu enchia-se para ver os artistas madeirenses, onde nós estávamos incluídos. Era isso, basicamente.
0: E a
1: E
0: Portugal?
1: a gente fomos agradando, olha, ainda bem, passamos a ser o conjunto que os madeirenses preferiram, até que fomos convidados para atuar em Lisboa.
0: Pois, porque ganham o tal concurso, ou seja, tinham ficado em
2: Sim,
0: segundo lugar, salvo erro, um dia antes naquele concurso, o eleito vai a Lisboa, ficaram em segundo, assim, uma votação parece que é algo polémica, e
2: foi
0: logo.
2: muito polémica, foi.
1: Horrível.
2: Não sei se quer que explique isso, se
0: Sim,
2: posso
0: pode ser, Rui,
2: explicar.
0: claro.
2: Aqui foi um concurso organizado por um cantor, eu não vou dizer o nome,
0: Ok.
2: que foi à Madeira cantar e organizou um concurso. E então fez o concurso. Quem era o júri? Era o tal cantor e o seu conjunto. Em conclusão, eles claro ganharam. Olha, houve uma guerra dentro lá da sala no teatro Baltasar Dias,
0: Sim.
2: e que o teatro teve que ficar fechado vários dias para limpeza. Tal a confusão.
0: Por causa dos estragos.
2: Por causa dos estragos. Foi
0: Sim.
2: uma coisa impressionante.
1: Não, é que
2: Bom,
1: era
2: depois.
1: injusto. A classificação que eles davam era injusta. Nós tínhamos que ser.
2: Era.
1: Eu nessa altura ainda não tocava na Conjunto de João Paulo.
2: Pois
1: Mas
2: não.
1: sei o que se passou. Claro. Foi um disparate completo.
2: É, e
1: Teria.
2: estava lá na Madeira já com um conjunto de eletrónicos,
0: Sim.
2: o senhor Farinha, que era empresário,
0: Foi o vosso
2: e
0: agente
2: que
0: depois.
2: foi o nosso agente, sim. E ele viu aquilo e resolveu, fez logo outro concurso no dia seguinte, cujo prémio era uma vinda, quem ganhasse vinha a Lisboa e tocava nesse tal espetáculo de solidariedade.
0: Sim.
2: Nós ganhámos, claro, e viemos e tocámos, e a partir daí foi o que já falei há pouco.
0: Vamos então ouvir uma das faixas do primeiro disco do Conjunto Académico João Paulo, um EP publicado em dezembro de 1964, e onde está esta versão de Hello Dolly.

0: Hello Dolly, pelo conjunto académico João Paulo, uma gravação de 1964 desta canção de Jerry Herman, popularizada por Louis Armstrong. Estamos com o Ângelo Moura e o Rui Brazão, do conjunto académico João Paulo, da Madeira. Como é que recordam a chegada a Lisboa? Foi a primeira vez que vieram todos a Lisboa?
1: Eu já tinha vindo uma vez, os outros não, meus colegas não se saem.
0: Mas esta recepção conjunta, ao conjunto, já com a popularidade carimbada na Madeira, foi especial?
2: Em Lisboa não nos conheciam.
1: Nada.
2: Mas a partir de você ninguém conhecia.
0: Mas vão ao TV Clube, apresentado pelo Henrique Mendes, na RTP?
1: Pois, a partir disso, sim. Nós quando viemos da Madeira... Estávamos receosos, porque aqui na Madeira a insularidade tinha muita força e nós achávamos sempre que aqui em Lisboa que era bom, e nós estávamos receosos, claro. E viemos até debaixo, um aeroporto.
0: Sim.
1: O aeroporto da Madeira foi construído em 64.
0: Okay.
1: Está a ver?
0: No mesmo
1: e
0: ano.
1: Pois, e nós a primeira vez que viemos aqui para Lisboa, teve que ser de barco. Está a ver?
2: Já não me lembrava dessa.
0: Pois, porque o Ângelo já vem a Lisboa, portanto, nesta formação já está o Ângelo.
2: Sim, já estou.
0: Pois, aí já está a formação que depois vem...
2: O meu sonho era tocar no conjunto de João Paulo, eu tinha uma bandazinha fraquinha, portanto...
1: Não, nada fraquinha.
0: Como é que se chamava a banda, Ângelo?
2: Os Calores do Ritmo. Eu tocava viola e cantava, e depois tinha uma bateria e um piano, e pronto, a gente lá dava os nossos espetáculos. Olha, as pessoas ainda iam gostando.
0: E depois chegam então a Lisboa, vão ao TV Clube, como estava a dizer, apresentado pelo Henrique Mendes, onde cantam uma das canções que depois não chegam a gravar em disco, que é a versão do House of the Rising Sun, que era um sucesso,
1: dos
0: Animals.
1: Pois, os Animals.
0: E que fazia parte do repertório, não é? Sim, Rui.
1: Fazia. Fomos os primeiros a tocar aqui pelo isso também tem uma história.
0: Então.
1: Porque nós recebíamos os discos de Londres. Antigamente, saía uma música, um disco em Londres, só chegava a Madeira passado um mês.
0: Sim.
1: Mais ou menos, claro. E então, eu tinha um meu irmão em Londres. Quando saía essa música, por coincidência, ele veio logo veio à Madeira e trouxe-me o disco.
0: Sim.
1: E mostrei aos meus amigos. E gostámos tanto da música que ensaiámos, logo chegámos a Lisboa a tocámos-la. Ainda não era assim muito conhecido cá.
0: Portanto, acabaram por divulgar, de certeza, grande parte do público português que não conhecia ainda a versão dos Animals.
1: Não.
0: Sim, e muito rapidamente, também com este sucesso todo, quer o sucesso vindo da Madeira, quer o sucesso que alcançam também logo em Lisboa e depois por via da apresentação na RTP, assinam muito rapidamente um contrato com a Valentim de Carvalho, um contrato discográfico.
1: Sim.
0: Tanto que o primeiro disco sai no Natal desse ano, em dezembro de 1964. É o único disco do grupo que tem apenas versões. Tem a versão do La Mama, do Aznavour e do Hello Dolly. Tem a versão do Mavi. Isto foi uma rapidez, mas foi um sucesso repentino. Como é que era lidar com este sucesso assim tão rápido? Para as vossas vidas, Ângelo.
2: Ora, nós éramos jovens, gostávamos de música. As nossas músicas foram bem aceitas pelo público. Ora, não, o que é que queremos que é mais? Portanto, o público que aderei aos espetáculos, gostou, e quando passámos a dar os espetáculos eram sempre casas escutadas. Era o melhor que a gente podia ter.
0: O Ângelo tinha 19 anos.
1: Ele é o mais novo, era o mais novo da banda, do conjunto.
0: O Rui tinha mais um ano e meio, tinha e tem,
1: sim,
0: mais um ano e meio
1: e
0: do que o Ângelo. Portanto, mas eram todos muito novos.
1: Ah, sim. Não, mas sabe que o Ângelo, nós éramos muito ingênuos, éramos miúdos mesmo ingênuos, e não nos apercebemos bem do F. Estávamos a ter. Eu acho que estou a falar por meio.
2: É verdade. A gente não tinha bem a noção como estávamos a ser recebidos pelo povo de Lisboa.
1: Sabe como é que.
2: Sabe
1: como é que eu percebi que realmente estávamos a ter muito êxito? Estava um dia eu à janela da minha casa e passam embaixo dois miúdos com 10 anos a cantar uma música nossa.
0: Ah.
1: E eu fiquei admirado.
2: Isso não sabia.
1: Realmente estamos a ser ouvidos.
0: Isso é uma marca de sucesso, sem dúvida nenhuma. Sim. Mas depois esta rapidez com que os discos sucediam, porque sai então esse primeiro disco no Natal de 64, portanto passado poucos meses de terem chegado a Lisboa, aliás toda a obra discográfica do Conjunto João Paulo, que como disse no início é o maior conjunto pop, o conjunto pop rock português a gravar mais discos na fase anterior,
1: sim,
0: a 1974, ou seja, só depois...
1: Sim, com mais venda.
0: Pois, e além das vendas, claro, portanto lá está, ou seja, as editoras discográficas, como qualquer empresa, não editam coisas se as coisas não tiverem público, portanto os discos... Senão vão à falência rapidamente. Portanto, havia aqui uma sucessão logo de discos, logo em abril do ano seguinte, em abril de 65, sai o segundo disco, aí já um original, o Chove, do Sérgio Borges e do Carlos Alberto, e três versões, tem, e depois repertório diferente, tem uma versão do Roy Orbison, do It's Over, tem uma das canções italianas também que fazia parte, o Semi Vuoi Lasciare, e tem o Greenback Dollar, que fazia parte do repertório do Kingston Trio dos Estados Unidos.
2: Exatamente.
0: Vamos então fazer uma paragem musical neste EP e ficar com o vosso original, Chove.

0: O Conjunto Académico João Paulo, com Chove, mais uma vez da autoria de Sérgio Borges e de Carlos Alberto Gomes, do grupo. É uma canção que faz parte do segundo EP deste conjunto madeirense, editado em abril de 1965, e que em setembro de 1966 integra também o LP Conjunto Académico João Paulo no Teatro Monumental, cujos 60 anos aqui celebramos com o guitarra-ritmo Rui Brazão e com o baixista Ângelo Moura. Vocês gostavam de estar em estúdio? As sessões eram uma coisa prazerosa para o grupo?
1: Aquilo era um bocado... Eram dois dias. Gravávamos sempre um EP, não é? Com as quatro músicasitas.
0: Sim.
1: Um dia para o instrumental, outro dia para as vozes e cores. E era cansativo. Era cansativo.
2: Ah, mas era bom gravar discos. Era bom gravar discos.
1: Era bom, mas era cansativo. Para mim... Tinha lá realmente o técnico, o senhor Hugo Ribeiro, que era simpaticíssimo, educadíssimo, era uma pessoa excelente.
0: É,
1: e nós dávamos muito bem com ele. Almoçávamos lá, era de manhã à noite, dois dias, para gravar um EP.
0: Sempre em Passo de Arcos, todos os discos do Conjunto João Paulo.
1: Sempre em Passo de Arcos.
0: Os estúdios davam tempo de gravar em Passo de Arcos.
1: Era relativamente novo, era um estúdio.
0: É verdade, é isso. Tinham sido
1: muito
0: abertos
1: bom.
0: Muito pouco tempo antes. Há a imagem dos estúdios londrinos, de Abbey Road, que o editor, o Rui Valentim de Carvalho, também, o que se conta é que ele queria proporcionar à estrela maior da editora, ou seja, à Amália Rodrigues, as condições que existiam em Londres. E então fez ali uns estúdios, pronto, e felizmente não foi só a Amália a tirar partido, foi uma série de gente, como o Conjunto de São Paulo, ou Carlos Paredes, ou tantas outras pessoas que gravou nestes estúdios.
1: E como sabe, não foram só portugueses.
0: Ah, sim, estrangeiros. Sim, sim.
1: O Cliff Richard gravou lá.
0: Nos anos 60. Os Rolling Stones já mais recentemente também gravaram lá também. Sim, sim, sim, sim. É verdade, é verdade.
1: Era um excelente estúdio, excelente mesmo.
0: Não, e é importante aqui esta memória do Hugo Ribeiro, porque realmente foi sempre as histórias que eu ouvi do Hugo Ribeiro e que ele contou a tanta gente também de todo o trabalho com tanta gente grande da nossa música.
2: Sim. Ela era uma pessoa muito interessante, muito interessante, muito interessante.
1: Muito, muito. E havia um bom ambiente naquele estúdio com ele. Ele criava ali um bom ambiente.
2: Estávamos em casa.
1: Passávamos melhor o tempo que lá estávamos, passava-se com mais facilidade. Não nos cansávamos assim tanto.
0: Entretanto, em setembro de 65, portanto lá está, é sempre uma rapidez aqui. Pronto, é importante realçar uma coisa, o mercado discográfico português na altura regia-se acima de tudo. Nós estamos a celebrar estes 60 anos, e lá chegaremos, do primeiro álbum do Conjunto João Paulo, portanto editado em 66, mas até isso era algo fora do comum e também por isso é que é importante e não é o único fator, claro, que faz aqui destacar a importância maior do Conjunto João Paulo, mas é um dos fatores. Mas o comum era a discografia de um conjunto, de um cantor, ser em formato EP, Extended Play, quatro faixas. Portanto, estes discos que se iam sucedendo do Conjunto João Paulo até chegarem ao LP e mesmo depois do LP, são EPs, portanto é Extended Plays, geralmente de quatro faixas, e ao terceiro disco chega um enorme sucesso, ou seja, já no segundo tinha havido um original, aqui temos outro original e é, eu diria que é o tema mais conhecido de todos do Conjunto Académico João Paulo, que ultrapassou a vossa geração. Estou a falar, claro, do Aligalo e do Montanhês.
1: Ah, esse foi sem dúvida,
2: Um dos grandes sucessos foi.
0: Também do Sérgio e do Carlos Alberto. Isto, lembram-se de estar a ensaiar esta canção?
2: Dela estar a nascer,
0: tem alguma recordação?
1: O Sérgio e o Carlos Alberto, quando compunham, nós estávamos lá e havia sempre uma ajuda nossa, não é?
0: Sim, sim.
1: Não, mas eles é que faziam.
2: A base era deles.
1: Sem dúvida.
0: A letra era geralmente do Sérgio?
1: Sim. Sim.
0: E a música mais do Carlos?
1: Também, mas o Sérgio também e o João Paulo também ainda fez algumas músicas,
2: já não me lembro quais, mas ainda compôs alguma coisa.
0: Sim, há alguns créditos autorais, mas do João Paulo mais à frente, sim.
2: Mas a base era o Sérgio com o Carlos Alberto.
1: Sem dúvida. Eram dois grandes artistas.
0: O Aligalo e do Montanhês perceberam, ou seja, esta questão de ser um grande sucesso, isto percebia-se ou foi uma surpresa também perceberem a dimensão que esta canção veio a ter?
1: Não, eu já me apercebi, sem dúvida já me apercebi
2: Eu lembro que o Miguel de Montanhês era muito aplaudido de pé pelo público. Havia algumas músicas que o público aplaudia de pé e o Aligal era uma das tardes. O Aligal e a Milena.
0: Milena, que é do disco seguinte.
1: Tive muita saída, também tive. Mas o Aligal, para mim, foi o maior.
0: Então vamos ouvi-lo precisamente. Conjunto Académico João Paulo com Aligal e do Montanhês.

0: Ali Gali do Montanhês, do vocalista Sérgio Borges e do guitarrista Carlos Alberto Gomes, ambos infelizmente já desaparecidos. Estamos à conversa com o guitarra-ritmo Rui Brazão e o baixista Ângelo Moura, ambos a entrar via telefone. Ângelo e Rui, o Ali Gali do Montanhês tinha esta ligação na letra à própria Ilha da Madeira, não é verdade?
1: Vim da montanha para a cidade.
0: Havia aqui também, de certa forma, uma identificação com a ilha?
2: Sem dúvida.
0: Este disco que tinha o Ali Gali do Montanhês tinha também versões, claro, tinha a versão do Cepián Jesse Reed e do Bobby Solo, que tinha sido popularizado pelo Bobby Solo, tinha uma versão em português do You've Lost That Love and Feeling, que tinha sido popularizado pelos Righteous Brothers, e, portanto em português era o Nunca Mais, e tinha uma canção francesa, o Odi Marie, e estavam a falar do Milena, outro grande sucesso do grupo, que sai passado pouquíssimos meses, logo no início do ano de 66, portanto o quarto disco. Tem dois originais, aqui já são dois originais, além do Milena está o Diz-lhe, também do Carlos, Carlos Alberto e do Sérgio Borges. Portanto, e com, neste caso, com duas versões, o Non son degno di te, do Gianni Morandi, e o Caprice é fini do Hervé Villard. Portanto, havia aqui, nesta fase, o repertório italiano e o repertório francês era muito importante para o conjunto e para os conjuntos da época, não é verdade?
2: Sim, porque era a música que mais tocava, não era? A música francesa e italiana tinha muita força, e a inglesa também. Mas o que não se passa hoje, não é? Hoje em dia, a música francesa e italiana não se ouve muito, não é?
0: Os Beatles também já estavam no repertório do conjunto Académico de João Paulo?
2: Sim, já estavam, mas eu acho que não temos nenhuma gravação dos Beatles.
0: Não, em disco
2: gravámos
0: não.
2: Gravámos na televisão, só para a televisão.
0: Sim. Em disco não chegou a acontecer.
2: Pois não.
0: Este disco, este quarto disco, de alguma maneira anuncia a ida do Sérgio Borges e com os elementos do conjunto também lá integrados ao terceiro festival RTP da Canção. Portanto, a 15 de janeiro, no mesmo mês em que é publicado o disco, ou seja, o disco estava também aqui a querer promover a participação, claro, e promoveu muito bem, porque a canção O Nunca Dir Adeus ficou em segundo lugar.
2: Isso era do maestro Luís Gomes.
0: O Joaquim Luís Gomes, a música e o poema do António Sousa Freitas.
2: Exato.
0: Portanto, isto foi nos estúdios da Tobis, foi a 15 de janeiro
2: de
0: 66. Ficaram logo atrás, portanto, em segundo lugar, da Madalena Iglesias,
2: do Eliela.
0: O que é que recordam desta participação no Festival RTP da Canção? Ângelo, Rui?
1: Eu não percebi, o Rui é que teve lá.
0: O Rui estava lá?
2: Eu estava. Olha, aquilo para mim foi um mundo novo, não estava a habituado.
0: Estava o Rui, condição. Estava o Carlos e estava o João Paulo, não é verdade?
2: João Paulo, sim. Estávamos os três. Depois, numa segunda vez, fui o Ângelo e mais na UAE, e o Ângelo logo diz quem lá estava. Quando o Sérgio ganhou...
0: Aí em 70, aí já não estava o Rui na formação.
2: Não, já não estava. Eu saí em 69.
0: Pois.
2: Fim de 69. Fiquei em Lisboa.
0: Então foi de certeza também diferente, apesar de já estarem neste turbilhão de carreira, mas foi especial a participação no Festival da Canção, não foi, Rui?
2: Foi, sem dúvida. E fomos vista. Eu não digo que a canção não foi das canções para mim das melhores. Eu acho que o Ele e Ela como canção era melhor, mas pronto, foi. Ficámos em segundo, o Sérgio interpretou-a muito bem.
0: E vocês gravaram em disco a versão do... Aliás, na altura era muito comum, as canções do festival tinham várias gravações em disco, e depois neste caso o concorrente, a voz do Sérgio Borges, integrado no conjunto Académico João Paulo, gravar as outras canções, e gravaram o Ele e Ela também, no mesmo disco em que está.
2: Sim.
0: E gravaram outro original vosso, a balada, o lindíssimo, a balada a uma rapariga.
2: Eu gosto desse também, dessa música.
1: Esta música teve boa saída, teve muita aceitação do público.
0: Pronto, lá está, ou seja, um mesmo disco tinha várias canções que chegavam ao grande público.
2: Ao público, sim.
0: E aqui neste disco tem também no festival, portanto, o arranjo era do próprio autor da música, o mestre Joaquim Luís Gomes, mas tiveram a direção da orquestra do mestre Jorge Costa Pinto.
2: Foi, sem dúvida.
0: Felizmente também está entre nós. Já passou a barreira dos 90 e está felizmente.
1: Ainda está cá.
0: Muito bem, felizmente. Sim. Muito ativo, sempre entusiasmado com. Com a música dele e com a música dos outros, portanto, com a música em geral. Se calhar vamos então ouvir precisamente o Nunca Direi Adeus, letra de António Sousa Freitas e música de Joaquim Luís Gomes.

0: Nunca Direi Adeus, a canção com que Sérgio Borges, vocalista do conjunto académico João Paulo, se classifica em segundo lugar no Festival RTP da Canção de 1966, que seria ganho por Madalena Iglesias e Ele e Ela. Portanto, estamos aqui em inícios de 1966, avançando uns meses, quando até já tinham editado duas coletâneas em LP na África do Sul, dois discos que juntavam material, que tinha sido publicado nos EPs, um chamado Conjunto João Paulo em Lourenço Marques, e o outro, Conjunto Académico João Paulo, em Moçambique. O que também tinha a ver com esta circulação de repertórios e com os acordos entre as editoras e as representações noutros sítios. Foi então finalmente editado o álbum cujos 60 anos aqui celebramos hoje no gramofone. O álbum Conjunto Académico João Paulo no Teatro Monumental, portanto, em setembro de 1966. Mas há logo uma história neste título. Não é um disco ao vivo, pois não?
1: Não, foi gravado em estúdio. Foi muitas fãs do Conjunto fazer os aplausos no estúdio. Os aplausos foram todos no estúdio, não foram gravações de aplausos. Foram muita gente, não sei quanto nós convidámos ou souberam e foram lá.
2: Foi através, Ângelo, desculpa interromper.
1: Desculpa, foi.
2: O Valentim, enfim, lembro-me do seguinte. Nós estávamos a atuar no teatro Monumental.
0: Sim.
2: Sim, estávamos lá a atuar. E o Valentim quis ir lá gravar, propôs-nos isto.
0: Portanto, o editor, que, o Rui Valentim de Carvalho.
2: O editor. Só que aquilo, não tinha condições acústicas para fazer uma gravação ao vivo. E então o Valentim, apercebendo-se disso, resolveu gravar só as palmas. Mas mesmo assim, as palmas não ficaram muito bem. Então tiveram que arranjar fãs para ir ao estúdio e colocar as palmas por cima
1: das outras.
2: Gravadas inicialmente.
1: Já não me lembrava disso, ainda mais que estava aqui na entrevista.
2: E foi através do clube de fãs que se arranjou então. Nós tínhamos um clube de fãs. Que arranjámos público. Estávamos nós, claro, que eram nossos fãs, e foram para lá dar uma ajuda. O Valentim pôs um carro à disposição das pessoas, um autocarro, e lá foram. Pôs tudo para Passo de Arcos.
0: Portanto, os fãs foram regimentados a partir. Quem é que dirigia o clube de fãs? Era o vosso agente, o José Farinha?
2: Não, tínhamos três fãs.
0: Três fãs raparigas.
2: Raparigas. Eram três, não eram, Ângelo?
1: Eram três. Já não me lembro os nomes delas.
2: Só me lembro do nome de uma, Maria José, eu não sei qual.
0: Mas era um clube bastante ativo.
2: Era.
1: Sem dúvida. Foi muito útil para o conjunto, foi muito útil.
0: E acontecia, de certeza, o que acontecia com as estrelas da música, que era receberem carradas e carradas de cartas, não é verdade?
2: Era.
1: Exatamente.
0: Como é que se conseguia dar vazão a isso?
2: Era difícil. O nosso empresário tinha um escritório lá com gente que ia respondendo por nós.
0: Em Sacavém, não era?
2: Em Sacavém. O nosso empresário tinha cinema, um cinema em Sacavém. Mais
0: São José, né?
2: São José, exatamente. E sei que, só que nós, o que me lembra é que o carteiro, na altura, levava aqueles sacos cheios de cartas. E ficava, como eram muitas, era difícil para ele transportar aquilo. Não iam de carro. Ele queixava-se, claro.
0: Ou seja, o conjunto de João Paulo trouxe dores de costas ao carteiro na altura.
2: Ah, não tenho dúvidas. E então, nós não tínhamos tempo para responder. Aquilo era os funcionários do nosso empresário que tratavam disso. Tínhamos fotografias assinadas.
0: Sim.
2: E respondiam.
1: Nós assinávamos as fotografias e depois tratavam de responder.
0: Ou seja, faziam ali empreitadas para assinar fotografias, umas atrás das outras.
2: Ah, sim.
0: E as fãs, como é que as fãs, ou os fãs, mas neste caso digo as fãs, acontecia aquelas cenas que muitas vezes se vêem na altura de estarem a puxar bocados de roupa? Como é que era esta ligação?
1: Não chegámos a isso.
0: Não chegaram a isso.
2: Não, eu por acaso não estou bem de acordo com o Anjo.
0: Ah.
1: Não, desculpa, eu também.
2: Desculpa,
1: já passou muito tempo.
2: Não, eu lembro quando chegámos a Luanda.
0: Sim.
2: Aquilo estava o aeroporto cheio de gente. Eu fui em Luanda.
0: 66? Terá sido em 66?
2: 66 para aí.
0: Ok.
2: E quando saímos, olha, a Serra de Ouro começaram a puxar pelo casaco do João Paulo. Coitado de João Paulo, que era um indivíduo tímido. Ficou tão aflito. Mas pronto, mas não chegou a rasgar. O João Paulo lá se agarrava ao casaco, não tinha,
1: Olha que eu não me
2: tinha o
1: lembrava
2: drama.
1: dessa, Rui. Não me
2: É,
1: lembrava
2: então não
1: dessa.
2: lembro. Nós íamos no avião e connosco ia a equipe da Académica, que na altura jogava na primeira divisão.
0: Académica de
2: E nós
0: Coimbra.
2: só pensávamos, quando vimos aquela gente toda, pensávamos, epá, Académica, isto é tudo para a Académica. Afinal era para nós. Foi inesperado.
1: Lembro-me disso perfeitamente.
2: Ah,
1: Nada,
2: boa.
1: a gente não se pode queixar porque fomos sempre bem recebidos.
0: Então
2: Ah,
0: o
1: E
0: público.
1: sempre temos fãs, felizmente. E...
0: Então o público em Luanda era mais efusivo que em Portugal?
2: Ah, não, eu acho que era igual.
0: Ou se calhar
2: Eu
0: também
2: acho
0: já
2: que era.
0: tinha a ver com a popularidade que, entretanto, ia crescendo, claro.
2: Claro, quando fomos
0: Sim.
2: a Luanda já éramos muito mais conhecidos, não é?
0: Pois, lá está. Vocês tinham contactos, tinham amizades com os outros grupos de rock da época?
1: Nem por isso, nem por isso, nem
2: Não,
1: por isso.
2: eu acho que
1: Não.
2: não.
0: Não havia assim nenhum grupo ou alguns
2: Não.
0: músicos com quem estivessem mais em contacto, que ouvissem
2: Não,
0: mais os
2: não,
0: discos, que houvesse algum
2: não. Não, não.
0: tipo de... Ou seja, faziam o vosso trabalho de alguma forma dentro do vosso caminho, dentro da...
2: Sim.
1: Exatamente.
2: Não, não.
0: Ou seja, e se calhar o facto foi muito importante terem o José Farinha a guiar-vos ao longo deste percurso, não foi, não é verdade?
2: É verdade, é
1: É
2: verdade.
1: verdade, foi sem dúvida, deu muito jeito. Ele tratava bem das coisas, conseguia arranjar espaço. Ele não conseguia, as pessoas é que queriam que a gente fosse atuar.

0: 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Quatro horas no continente e na Madeira. Três horas nos Açores. 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
1: O mês passado foi o segundo setembro mais quente de que há registro em todo o mundo, com as temperaturas médias a baterem recordes na Europa Ocidental. É o que revela o último balanço do Copérnicos, o Serviço Europeu de Monitorização das Alterações Climáticas. Segundo o relatório divulgado esta madrugada, a temperatura média global atingiu em setembro 1,63 graus Celsius. É o segundo mês consecutivo com temperaturas superiores aos 1,5 graus estabelecidos no Acordo de Paris para combater o aquecimento global. Na Europa, setembro foi marcado por temperaturas excepcionalmente elevadas e pela falta de chuva. Rios como o Reno e o Danúbio atingiram níveis mínimos históricos. Tirando os mares polares, a temperatura nos oceanos foi a mais elevada de sempre para um mês de setembro, ao chegar aos 21 graus Celsius. O Copérnicos destaca o Pacífico, onde as condições do El Niño se estão a fortalecer, para além do Atlântico e o Mediterrâneo Ocidental. Pedro Passos Coelho admite um regresso à vida política ativa, mas só se o PSD não for bem sucedido na governação. O antigo primeiro-ministro social-democrata insiste que não é candidato a nada e justifica as intervenções públicas que tem feito por considerar que tem o dever e a responsabilidade de contribuir para o debate. As palavras de Passos Coelho, que foi esta noite à SIC Notícias, defender uma coligação PSD, Iniciativa Liberal e Chega. Teresa Borges.
2: As intervenções públicas vão-se repetindo, mas Pedro Passos Coelho insiste que não é candidato a nada.
3: Uma coisa é não ser primeiro-ministro e não ser candidato a primeiro-ministro hoje, que não sou. Outra coisa é não expressar publicamente as minhas ideias sobre o que se está a passar e sobre o futuro.
2: Diz que os contributos que vai dando são um dever e uma responsabilidade, mas sem fechar por completo a porta a um regresso.
3: Agora, se eu tivesse de equacionar uma possibilidade dessas, isso teria de corresponder a uma situação em que o PSD, visivelmente, não tivesse a possibilidade de entregar um resultado satisfatório, faça aquilo que o país precisa, e de eu achar que eu o poderia fazer. E se isso vier a acontecer, eu ponderarei e tomarei uma iniciativa, se for caso disso.
2: Sem agenda, não resistem a apontar o dedo a Luís Montenegro. Tem faltado ação.
3: Essa ambição transformadora tem sido lenta a passar do programa do Governo para as ações do Governo e para a realidade do país.
2: Passos Coelho acredita que Montenegro se meteu numa armadilha política e volta a defender uma aliança à direita para avançar com reformas.
3: Eu acho que o PSD tinha a obrigação de explorar essa possibilidade. Talvez não fosse fácil um entendimento parlamentar entre o PSD e o CDS, o Chega e a Iniciativa Liberal. Mas era importante tentá-lo.
4: Era uma coisa que faria o Dr. Passos.
3: Era importante tentá-lo.
2: André Ventura, que lançou nas autárquicas 2017 elogios.
3: Tem bastante mérito, ou não tivesse criado um partido com a expressão que ele hoje tem, e que é um político que tem mostrado um poder de iniciativa notável.
2: Mais contido nas palavras quando o tema é o atual Presidente da República.
3: Para já parece-me que ele tem procurado ser muito cauteloso, não é? Muito cauteloso.
2: Passos Coelho afasta uma possível corrida a Belém.
3: Nunca pensei em ser Presidente da República porque é um lugar com honestidade que a mim não diz nada.
4: Não o servia.
3: Eu sou um executivo.
2: Garante que ser Presidente da República nunca fez parte dos planos.
1: O ex-primeiro-ministro Pedro Passos Coelho esta noite na SIC Notícias. Um grupo de seis senadores norte-americanos, republicanos e democratas apelou este domingo à administração de Donald Trump para que mude imediatamente de rumo em relação ao plano de compra de gasóleo à Rússia. Segundo a agência Associated Press, quatro senadores republicanos e dois democratas subscreveram uma declaração de protesto contra o acordo anunciado na sexta-feira. Os senadores acusam a administração Trump de não ter consultado o Congresso norte-americano, nem ter apresentado qualquer justificação para a decisão, como exige a lei. O acordo anunciado a semana passada contempla entregas ao longo dos próximos meses, o que serviria para baixar o preço do gasóleo. Uma das críticas dos norte-americanos a Donald Trump, a poucas semanas das eleições intercalares de 3 de novembro. A presidente da Comissão Europeia reafirmou apoio a Volodymyr Zelensky depois das críticas do presidente dos Estados Unidos. Ursula von der Leyen diz também que é favorável ao apelo de Kiev para uma trégua nos ataques infraestruturas energéticas. Donald Trump falou este domingo num acordo que já teria sido alcançado entre a Rússia e a Ucrânia para uma trégua energética. No entanto, o chefe de Estado ucraniano diz que ainda não conhece os termos do acordo e adianta que está pronto para realizar eleições caso a Rússia aceite um cessar-fogo de 60 dias. Tanto a França como o Reino Unido manifestaram nas últimas horas total apoio. apoio a uma trégua nos ataques a infraestruturas energéticas. Passados 10 anos desde o referendo, o Parlamento do Reino Unido volta a discutir a saída da União Europeia, isto por causa de uma petição com mais de 100 mil assinaturas que defende que o chamado Brexit não está a funcionar. O debate desta segunda-feira não é vinculativo, mas acontece dias depois do primeiro-ministro britânico ter afirmado que o governo vai analisar todas as opções. Andy Burnham vai mais longe e este domingo disse ter provas de Ana Almeida que a Rússia teve influência direta no referendo de 2016, que abriu a porta ao Brexit.
5: É o primeiro líder do governo britânico a afirmar. Numa entrevista ao podcast The Rest is Politics, Andy Burnham diz que quando assumiu o cargo de primeiro-ministro britânico, fez uma pergunta e teve a confirmação. A Rússia interferiu no referendo do Brexit em 2016 sobre a saída do Reino Unido da União Europeia.
6: I asked the question coming into Downing Street, well, was there interference in the 2016 referendum from Russia? And I've had the clear answer that yes, there was.
5: O primeiro-ministro britânico acredita que falar agora deste caso ajuda os eleitores da França e da Alemanha a perceber que a Rússia tem tentado influenciar as políticas dos outros países. O Parlamento Britânico vai debater esta segunda-feira, dia 12 de outubro, uma petição com mais de 100 mil assinaturas que pede o regresso do Reino Unido à União Europeia. Os autores defendem que o Brexit não está a funcionar e apontam consequências negativas para a economia britânica. No mês passado, Andy Burnham levantou a possibilidade do Reino Unido regressar à União Europeia nas próximas eleições.
1: Em janeiro, o governo britânico respondeu formalmente à petição popular. Na altura, pôs de lado a hipótese de um regresso à União Europeia. O executivo, então chefiado por Keir Starmer, optou por procurar uma parceria estratégica e um acordo bilateral que envolvesse áreas como a economia e as migrações.
0: Edição do jornalista Pedro Guilherme. 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
7: Até às 5 da manhã, comigo Miguel Freitas na RTP Antena 1 e já a seguir com a música que junta Nena e Joana Almeirante.
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0: Foi uma das primeiras canções que conhecemos na voz de Ana Bacalhau, aqui com os de Olinda, um contra o outro, para recordar também na madrugada da RTP Antena 1, nesta segunda-feira, 12 de outubro. Já para a primavera de 2027, Carlão tem agendado os dois concertos. Em abril apresenta-se ao vivo no Coliseu dos Recreios, em Lisboa, e também na Casa da Música, no Porto. Está agora na RTP Antena 1, com o tema A Subir para o Lado.
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0: A mais nova da Quinta do Bilo acredita no amor, dá nome também à digressão da banda em 2026, que ainda vai passar por Tomar já na próxima semana, terça-feira, dia 20 de outubro. Concerto na Cidade Templária é um regresso a casa. E a Quinta do Bilo participa também na Festa da Burra, dia 24 de outubro, no Coliseu dos Recreios, em Lisboa, com o apoio da RTP Antena 1. Já a seguir há panfletos com Pedro Tadeu.
1: Ensaio sobre a lucidez pela Companhia do Chapitou em Lisboa, a partir da obra de José Saramago.

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5: Jorge Palma e a última canção. A última canção, editada em 1973 no EP homónimo, é uma das peças mais comoventes do início da carreira de Jorge Palma. Há nela uma ironia que só o tempo tornou evidente. Chama-se Última a uma canção surgida quando quase toda a obra de Palma ainda estava por fazer e cuja letra, de José Carlos Ari dos Santos, parece antecipar aquilo que, mais de 50 anos depois, ficou como a sua herança. A ideia de que um autor sobrevive nas canções que deixa. Como já contei aqui, em panfletos, Palma estrear-se solo em 1972 com The 9 Billion Names of God, ainda em inglês. No ano seguinte, sentiu necessidade de escrever em português, motivado pelos primeiros discos de Sérgio Godinho e José Mário Branco. Numa conversa de café, Fernando Tordo deu-lhe o contacto de Ari dos Santos para que o ajudasse na escrita. O encontro deu origem a um EP com 4 canções, 2 com letras de Ari e 2 escritas pelo próprio Palma. No documentário da RTP, Jorge Palma, Quem és tu de novo, de 2019, o músico contou que, nas 2 letras da sua autoria, tentou imitar o estilo de Ari, a quem reconhecia a estatura de mestre. Isso nota-se no resultado final, tal como nas orquestrações feitas pelo Palma, mas muito próximas da música ligeira orquestral da época. As influências do rock, da folk e o piano a acompanhar a voz, que são as marcas do seu estilo, quase não aparecem neste disco. Palma explicou também que o contacto com Ari dos Santos e com figuras como Luís de Sertão Monteiro foi importante na sua politização e na consolidação de uma consciência social de esquerda. A relação com Ari, militante do PCP, foi ainda uma aprendizagem decisiva da escrita de letras em português. Em 1973, Portugal vivia o fim do marcelismo, continuavam a censura, a polícia política e a guerra colonial, enquanto aumentava a contestação. Nesse mesmo ano, Ari escrevera Tourada, de Fernando Tordo, uma sátira ao regime que passou pela censura e venceu o Festival RTP da Canção. A linguagem metafórica permitia dizer o que não podia ser afirmado frontalmente. E esse ambiente também se sente neste EP. Poucos meses depois da gravação, Palma, que abandonara o curso de engenharia, recusou cumprir o serviço militar e a possibilidade de ser enviado para a guerra. Em setembro, partiu para a Dinamarca, onde obteve asilo. Por isso, versos como Não serei cativo de nenhum silêncio tenso até parecem antecipar essa decisão. A canção encara a morte sem dramatismo religioso. O protagonista quer acabar como um homem a cantar e, em vez de se apagar, quer ficar aceso. A morte física é contraposta à permanência da criação. Morto continuará vivo nas canções que inventou e, através delas, sobreviverá a si próprio. Outros versos parecem também antecipar o Jorge Palma que viríamos a conhecer. O trovador seria o autor que cantou o amor, a fragilidade, a solidão, a liberdade e a vida cotidiana. O defensor do mais lindo e claro amor anuncia uma obra em que as relações afetivas, individuais e coletivas, ocupam um lugar central. E a recusa do silêncio ajusta-se a um músico que rejeitou a guerra colonial, escreveu canções políticas sem se tornar cantor partidário e fez da liberdade individual um tema persistente. Mas a canção, na altura em que foi escrita, era sobretudo um ato de rebelião contra a opressão institucional que tentava calar os artistas. Depois da morte de Jorge Palma, em setembro de 2026, estes versos ganharam outra força. A família pediu que fosse recordado pelas suas canções e palavras. E as homenagens voltaram a fazer ouvir Frágil, Bairro do Amor, Estrela do Mar, Deixa-me Rir, A Gente Vai Continuar ou Encosta-te a Mim. A canção que Palma escolheu para a entrada da noiva no casamento de espírito ternurantemente rebelde com a atriz Rita Tomé em Las Vegas em 2008, celebrado por um imitador de Elvis Presley. A última canção não foi evidentemente uma profecia, foi talvez algo mais interessante. Aos 23 anos, quando Palma ainda procurava a sua identidade artística, Ari dos Santos escreveu para a sua voz uma declaração sobre aquilo que pode tornar um cantor maior do que a própria vida. À primeira, Ari acertou em cheio sobre como seria a vida cheia de Jorge Palma.

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1: Palavras de Pedro Tadeu em panfletos que se ouvem na RTP Antena 1 de segunda a sexta e também disponíveis em RTP Play. Daqui a pouco, Mafalda Lopes da Costa vai apresentar-nos a palavra do dia, que hoje começa pela letra F. Para já, a música com Xande de Pilares. Alegria, alegria.

0: Chama-se Alegria, Alegria, música de Xande de Pilares para ouvir na madrugada da RTP Antena 1. Boa viagem, se segue na estrada. Agora pausa na música, vem aí Mafalda Lopes da Costa com a palavra do dia.
1: A palavra do dia é farmácia. A palavra farmácia deriva do grego de pharmakon, um termo com duplo sentido que significava simultaneamente remédio e veneno. A partir de pharmakon, os gregos criaram a palavra pharmakeia, que se referia ao uso de medicamentos, cura através de drogas e, por vezes, feitiçaria ou uso de poções. O termo grego entrou no latim tardio como farmácia, mantendo o sentido de preparo, preparado e uso de substâncias medicinais. Originalmente, a palavra descrevia apenas a ciência ou a ação de preparar os remédios. Foi apenas em meados do século XIX que o termo passou a designar o local físico, o estabelecimento, onde os medicamentos são vendidos, sendo que anteriormente a esses estabelecimentos dava-se o nome de botica.
0: Foi a palavra do dia com Mafalda Lopes da Costa. 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A palavra do dia por aqui de segunda a sexta na rádio. Daqui a pouco, uma das grandes vozes femininas deste país. Para já, Amor que Morre, palavras de Florbela Espanca com os Napa.

0: É uma das mais belas versões, se não mesmo a mais bela, para os Índios da Meia Praia de José Afonso. Dulce Pontes, para recordar aqui na RTP Antena 1, boa madrugada, já a seguir à Portugalex.
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0: Na madrugada da segunda-feira, a iniciar a semana, recordamos o episódio do Portugalex, originalmente transmitido na passada sexta-feira. Portugalex com António Machado e Manuel Marques.
5: É hoje anunciado o Prémio Nobel da Paz. O candidato mais forte é a pessoa que conseguir que Cristiano Ronaldo e Jorge Jesus façam as pazes. A maior aposta é Nuno Luz.
6: Dizer que já pedi ao Jorge Jesus para mandar um ramo de flores com um cartão a dizer perdoa-me, ou pelo menos um vídeo em que apareça ajoelhado aos pés do busto de Ronaldo. Dizer que já fiz a minha parte, agora está do lado dele. Dizer que...
7: A 5 em cada 5 portugueses ainda não conseguiram arranjar tempo para ler o comunicado de Cristiano Ronaldo, que tem mais páginas que o Ulisses do James Joyce e uma qualidade literária bastante superior.
5: O Portugalex e o Piers Morgan sabem que depois do sucesso do lançamento, Ronaldo já está a escrever o segundo volume do comunicado.
8: Eu penso que ficou muita coisa por dizer. Por exemplo, que no primeiro encontro em que esteve também o Simão Coutinho, eu estava a usar umas cuecas azuis da Prada, e que bebemos água sem gás, natural, e comemos miniaturas de pastel de nata. Penso que é importante que os portugueses saberem, não é?
7: Claro que sim, é uma informação preciosa. E que mais?
8: Bom, penso que vou também revelar outras coisas que o Ministério tinha prometido dizer na conferência de imprensa, que eu sou o novo Messias e a nova Lady Di, que o meu busto devia substituir a estátua do Marquês de Pombal e que a minha irmã Cátia canta muito bem.
7: Obrigado, Ronaldo. Já a data para a adaptação do comunicado, a série da Netflix?
8: Bom, penso que vai ter 3 temporadas. A primeira é só sobre a água sem gás, natural.
7: E temos agora ao telefone a irmã Cátia Aveiro a querer dizer-nos algo. Bom dia.
9: Se os portugueses não fossem os invejosos, ressabiados, mal amados, o comunicado do meu mano passava a ser de leitura obrigatória nas escolas para substituir os Lusíadas, que têm menos episódios e muito menos interesse. Hashtag beijinho no ombro.
5: Passando para assuntos menores, é hoje entregue na Assembleia da República o Orçamento do Estado para 2027.
7: Fomos para a rua recolher algumas opiniões sobre o tema.
10: Olha, eu acho mal que continuem a chamar bruto ao produto interno. Que mal é que ele fez? Mudem para produto interno fofo, que dá pife e também soa bem.
11: Olha, ainda não consegui ler porque estou a meio do comunicado do Ronaldo. Felizmente, o orçamento tem menos páginas.
12: Eu sou o José Luís Carneiro. Para quem ainda não reparou, sou líder do PS. E estou a usar uma gravata com cãezinhos nos outdoors que andam por aí. Não li o orçamento, mas gostei de tudo. Acho mal andarem a criticar porque aquilo dá muito trabalho a fazer, não é?
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0: Amor Sem Pressa, como se chama esta canção, que é uma das mais novas de David Fonseca, tem dois grandes concertos agendados para novembro, dia 21 no Porto, dia 28 em Lisboa. Agora partimos ao encontro de André Moitinho de Almeida, professor e investigador, está hoje em 90 segundos de ciência para nos falar da Missão Gaia da Agência Espacial Europeia.
1: Olá, sou André Moitinho de Almeida, sou professor na Faculdade de Ciências da Universidade de Lisboa e investigador do LIPO, Laboratório de Instrumentação e Física Experimental de Partículas. A Missão Gaia é uma missão da Agência Espacial Europeia que está dedicada a estudar, a fazer um mapa dinâmico da Via Láctea, que é a galáxia em que nós vivemos. A missão tem estado a recolher dados sobre mais de 2 mil milhões de estrelas, aliás, a próxima entrega vão ser 2,8 mil milhões de estrelas. E não é só a quantidade de estrelas que estão a ser observadas, mas é a complexidade dos dados que estão a ser adquiridos. Estes dados permitem-nos determinar com muita exatidão a posição destas estrelas e as velocidades destas estrelas, também os

0: ser aquelas resultam da queda de estrelas, de buracos negros ou estrelas de neutrões com esta ordem de massas, mas era uma teoria, era preciso observar, nós não sabíamos sequer se estes objetos existiam. E agora vimos, não, estes objetos existem mesmo e, portanto, a física bate certo com aquilo que nós encontramos, com a realidade que nós observamos.
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2: 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Está a chegar o José Candeias, fica consigo das 5 às 7 da manhã. Eu sou Miguel Freitas e por hoje estou de saída. Tenho uma excelente segunda-feira e, claro, também uma excelente semana com a RTP Antena 1.

0: São 5 horas 4 nos Açores.
1: Não vai ser para já, mas Pedro Passos Coelho admite regressar à vida política ativa, caso o PSD não seja bem-sucedido. O antigo primeiro-ministro esteve na SIC Notícias, onde voltou a defender que Luís Montenegro devia ter explorado uma aliança com o Chega e a Iniciativa Liberal para avançar com reformas. O mês passado foi o segundo setembro mais quente de que há registro em todo o mundo, anuncia o Serviço Europeu de Monitorização das Alterações Climáticas Copérnicos.
0: Esta hora, 10 graus em Bragança, 15 no Porto e em Coimbra, Lisboa com 16 graus e Faro com 17 nas Ilhas, Funchal 19 graus, estão 20 em Angra do Heroísmo e 21 em Ponta Delgada. Edição às 5, Pedro Guilherme.
1: Pedro Passos Coelho admite um regresso à vida política ativa, mas apenas se o PSD não for bem sucedido na governação. O antigo primeiro-ministro social-democrata insiste que não é candidato a nada, justifica as intervenções públicas que tem feito por considerar que tem o dever e a responsabilidade de contribuir para o debate. As palavras de Passos Coelho, que foi esta noite à SIC Notícias defender uma coligação PSD, Iniciativa Liberal e Chega. Teresa Borges.
2: As intervenções públicas vão-se repetindo, mas Pedro Passos Coelho insiste que não é candidato a nada.
3: Uma coisa é não ser primeiro-ministro e não ser candidato a primeiro-ministro hoje, que não sou. Outra coisa é não expressar publicamente as minhas ideias sobre o que se está a passar e sobre o futuro.
2: Diz que os contributos que vai dando são um dever e uma responsabilidade, mas sem fechar por completo a porta a um regresso.
3: Agora, se eu tivesse de equacionar uma possibilidade dessas, isso teria de corresponder a uma situação em que o PSD, visivelmente, não tivesse a possibilidade de entregar um resultado satisfatório face àquilo que o país precisa e de eu achar que eu o poderia fazer. E se isso vier a acontecer, eu ponderarei e tomarei uma iniciativa, se for caso disso.
2: Sem agenda, não resistem a apontar o dedo a Luís Montenegro. Tem faltado ação.
3: Essa ambição transformadora tem sido lenta a passar do programa do governo para as ações do governo e para a realidade do país.
2: Passos Coelho acredita que Montenegro se meteu numa armadilha política e volta a defender uma aliança à direita para avançar com reformas.
3: Eu acho que o PSD tinha a obrigação de explorar essa possibilidade. Talvez não fosse fácil um entendimento parlamentar entre o PSD e o CDS, o Chega e a Iniciativa Liberal. Mas era importante tentá-lo.
4: Era uma coisa que faria o Dr. Passos.
3: Era importante tentá-lo.
2: André Ventura, que lançou nas autárquicas 2017 elogios.
3: Tem bastante mérito, ou não tivesse criado um partido com a expressão que ele hoje tem, e que é um político que tem mostrado um poder de iniciativa notável.
2: Mais contido nas palavras quando o tema é o atual Presidente da República.
3: Para já parece-me que ele tem procurado ser muito cauteloso, não é? Muito cauteloso.
2: Passos Coelho afasta uma possível corrida a Belém.
3: Nunca pensei em ser Presidente da República porque é um lugar com honestidade que a mim não diz nada.
4: Não o servia.
3: Eu sou um executivo.
2: Garante que ser Presidente da República nunca fez parte dos planos.
1: O ex-Primeiro-Ministro Pedro Passos Coelho esta noite na SIC Notícias. Uma delegação da CAP, a Confederação dos Agricultores de Portugal, vai estar hoje junto à Assembleia da República para exigir apoios ao setor no valor de 140 milhões de euros. A iniciativa, liderada pelo Presidente da CAP, reúne mais de uma centena de dirigentes associativos de todo o país. Os agricultores defendem que os apoios são essenciais para garantir a competitividade do setor, por isso vão entregar um conjunto de reivindicações ao Presidente do Parlamento, José Pedro Aguiar Branco, e a vários grupos parlamentares. A delegação segue depois para a residência oficial do Primeiro-Ministro Luís Montenegro. O mês passado foi o segundo setembro mais quente de que há registro em todo o mundo, com as temperaturas médias a baterem recordes na Europa Ocidental. É o que revela o último balanço do Copérnicos, o Serviço Europeu de Monitorização das Alterações Climáticas. Segundo o relatório divulgado esta madrugada, a temperatura média global atingiu em setembro 1,63 graus Celsius. É o segundo mês consecutivo, com temperaturas acima dos 1,5 graus estabelecidos no Acordo de Paris para combater o aquecimento global. Na Europa, setembro foi marcado por temperaturas excepcionalmente elevadas e pela falta de chuva. Rios como o Reno e o Danúbio atingiram níveis mínimos históricos. Tirando os mares polares, a temperatura nos oceanos foi a mais elevada de sempre para o mês de setembro. Atingiu os 21 graus Celsius. O Copérnicos destaca o Pacífico, onde as condições do El Niño se estão a fortalecer, para além do Atlântico e o Mediterrâneo Ocidental. Passados 10 anos desde o referendo, o Parlamento do Reino Unido volta a debater a saída da União Europeia, tudo por causa de uma petição, com mais de 100 mil assinaturas, que defende que o chamado Brexit não está a funcionar. O debate desta segunda-feira não é vinculativo, mas acontece dias depois do Primeiro-Ministro britânico ter afirmado que o Governo vai analisar todas as opções. Andy Burnham vai mais longe e este domingo disse ter provas, Diana Almeida, de que a Rússia teve influência direta no referendo de 2016, que abriu a porta ao Brexit.
5: É o primeiro líder do governo britânico a afirmar. Numa entrevista ao podcast The Rest is Politics, Andy Burnham diz que quando assumiu o cargo de primeiro-ministro britânico, fez uma pergunta e teve a confirmação. A Rússia interferiu no referendo do Brexit em 2016 sobre a saída do Reino Unido da União Europeia.
6: I asked the question coming into Downing Street, well, was there interference in the 2016 referendum from Russia? And I've had the clear answer that yes, there was.
5: O primeiro-ministro britânico acredita que falar agora deste caso ajuda os eleitores da França e da Alemanha a perceber que a Rússia tem tentado influenciar as políticas dos outros países. O Parlamento Britânico vai debater esta segunda-feira, dia 12 de outubro, uma petição com mais de 100 mil assinaturas que pede o regresso do Reino Unido à União Europeia. Os autores defendem que o Brexit não está a funcionar e apontam consequências negativas para a economia britânica. No mês passado, Andy Burnham levantou a possibilidade do Reino Unido regressar à União Europeia nas próximas eleições.
1: Lembro que em janeiro o governo britânico respondeu à petição popular, embora na altura tenha posto de lado a hipótese de um regresso à União Europeia. O executivo, então chefiado por Keir Starmer, optou por procurar uma parceria estratégica e um acordo bilateral que envolvesse áreas como a economia e as migrações. No futebol, o Benfica regressou às vitórias depois da derrota no Dragão. Venceu este domingo o Vitória de Guimarães por 2-0 no Estádio da Luz. Os golos do Benfica foram apontados por Samuel Dal e Sudakov. No final do jogo, o treinador Marco Silva destacou a importância de não ter sofrido golos, mas considera que o Benfica poderia ter feito mais na segunda parte.
7: O Vitória não tem uma oportunidade, se podemos considerar, num cruzamento do corredor lateral, que é um cruzamento e a bola acaba por bater no posto, o resto não tem um único remate enquadrado. Portanto, ganharmos neste regresso do campeonato, na Luz, sem sofrer golos, ainda mais importante, e praticamente sem conceder uma única oportunidade ao adversário, e repito, com uma meia hora na primeira parte, no começo do jogo, de grande nível, depois podemos e devemos fazer melhor.
1: Do lado do Vitória, o treinador Tiago Margarido considera que o segundo gol do Benfica não foi propriamente justo, mas acabou por decidir o encontro.
8: O segundo gol acaba por sentenciar o jogo, a meu ver, de forma injusta, porque o Benfica não estava a fazer muito para conseguir o segundo gol, mas a verdade é que acabou por sentenciar o jogo e animicamente deitou-nos um pouco abaixo. Penso que temos uma primeira parte claramente do Benfica, penso que temos uma segunda dividida e acho que o gol do Benfica acaba por surgir com alguma injustiça.
1: Vitória do Benfica frente ao Vitória de Guimarães. A oitava jornada do campeonato termina mais logo, com o Famalicão a receber o Alverca quando forem 8:15 da noite.
0: Ouvi o Pedro Guilherme na edição das 5, no simultâneo RTP Antena 1, Continente Madeira e Açores, RTP Mundo e RTP África. Segue toda a informação atualizada em noticias.rtp.pt. Bom dia, são 5:08. Sou José Candeias com João Carrasco e Carlos Mateus. Uma boa semana para todos.
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É uma bela canção para abrir mais uma semana. Bom dia, uma excelente segunda-feira, boa semana para tudo aquilo que você faz. 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

0: Rádio Macau. Deixe a sua mensagem, ela vem escrita, pode também ser de voz, até um minuto e meio, no Facebook em José Candeias, no WhatsApp 912-120-501.
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0: Muito bom dia, Emídio Pereira.
7: Bom dia, José Candeias.
0: Preparado para a vida?
7: Preparado para a vida, se Deus quiser.
0: E como é que vai ser a vida hoje?
7: A vida hoje é trabalhar mais um dia de trabalho.
0: Você trabalha que se farta?
7: Vou trabalhando, olha, enquanto se mexer com alguém, ele vai-se trabalhando.
0: Boa. Onde é que o meu amigo é soldador?
7: Eu sou soldador em Sines, portanto, numa firma, já há vários anos.
0: Vai para lá todos os dias e ainda tem que se deslocar em mídia. Quantos quilómetros?
7: São 34 quilómetros.
0: 34 para lá e 34 para cá?
7: Sim, senhor, no meu carrinho.
0: No seu carrinho. Ai, o seu carrinho. Ó, meu amigo, por falar em carrinho, a gente gosta do carrinho estimado. Essas estradas por aí, às vezes, acho que têm assim umas coisinhas de, assim um bocadinho estranhas, ou não?
7: Ó, Sr. Zé Candeias, eu já falei para aí já há uns meses e volto a forçar outra vez aos nossos autarcas, porque é uma vergonha o que se está a passar entre... Pior mesmo tudo é entre a estrada, entre Melides e a Cascalheira. Portanto, já Conselho de Santiago, Conselho... Apanha os desconselhos. Epá, há uns buracos com mais de 20 ou 30 centímetros de fundo que as pessoas não têm refúgio qualquer, ainda por cima mesmo no centro de uma curva, para se conseguir fugir àqueles buracos.
0: Eu, depois de dois meses, diga.
7: Encontrei 7 ou 8 carros ou 9, tudo com jantes partidas e pneus furados.
0: E quem é que paga essa despesa?
7: Quem é que paga? Quem é que paga essa despesa? É quem tiver o azar de lhe acontecer isso?
0: Pois está bem, o azar é uma coisa, agora quem paga a despesa é outra.
7: Pois, temos de ser nós os donos que aquilo acontecer isso, porque as autárquicas não querem saber disso para nada. Está-se a provar mesmo que é.
0: Diga, você disse-me que até há um buraco numa curva, ou seja, a pessoa ou vai para o buraco ou desviando da curva corre o risco de levar com um carro de frente.
7: Não, Sousé Candeias, aconteceu há coisa de um mês e meio um grande acidente derivado desses dois buracos, que é um está mesmo na curva e outro está no meio da faixa.
0: Pois, e se calhar isso não se diz, só se diz que a culpa, ou pelo menos a eventualidade, foi do motorista. Mas a estrutura e o que motivou, às vezes é a causa que não se diz, provavelmente. Não, Emídio?
7: Não, não tem hipótese. Nós não temos hipótese de refúgio. Ou viemos a 20, a 1 quilómetro, antes de chegar a esse buraco, quem conhece já?
0: Quem conhece, ora aí é que está, é quem conhece. Porque se calhar o problema acontece é com aqueles que, não sabendo, são surpreendidos pela situação, então.
7: É a maioria, portanto, quem não conhece ali a estrada não tem hipótese. Aqui é um buraco com mais de 20 centímetros de fundo, sem exagero nenhum.
0: Que estrada é essa?
7: É uma estrada que é, portanto, como quem vai de Melides para Santiago do Cacém e fica a 2 quilómetros de Melides.
0: Portanto, ou seja, de Melides a Santiago de Cacém, a nível do mau estado da estrada, abrange quantos quilómetros?
7: Portanto, abrange uns 5 quilómetros. É mau estado da estrada mesmo.
0: Portanto, são 5 quilómetros que estão em mau estado?
7: Sim, sim.
0: E diz-me que pertence a dois concelhos?
7: Sim, mas, portanto, onde está esses buracos? A estrada está toda péssima, esses 5 quilómetros. Mas essa zona onde está esses buracos grandes pertence ao concelho de Grândola.
0: Grândola, ok. Sim. Muito bem. É que eu estou a assentar porque isto vai merecer aí uma atenção. Vou aí fazer um reforço. Ouça, Emídio, e isto é algo que tem vindo a degradar-se de ano para ano, cada vez pior, então?
7: Sim, aqui no nosso caso tem sido. Portanto, aqui tem sido uma coisa que é que não é... Esta estrada não está a ser conhecida por ninguém. Porque ninguém liga nada e a gente a pagar imposto todo aumento, todos os anos...
0: Mas ouça lá uma coisa, vamos aplicar bem as palavras. Essa estrada não está a ser conhecida por ninguém? Não. A estrada está a ser conhecida quer pelo quem manda, a autarquia sabe disso perfeitamente, porque não é ignorado porque as pessoas reclamam e os acidentes você já aqui descreveu, pelas pessoas que a usam, e eu pergunto-lhe, é uma estrada de muita utilização?
7: Muito, muito, José Candeias, muita gente de manhã, isto que é de manhã, pronto, é toda a hora, mas de manhã é sempre muito, muito, muito trânsito. Muito
0: em, isso é considerado uma estrada nacional ou uma estrada municipal?
7: É uma estrada nacional.
0: Ah, pronto.
7: É a estrada que liga Troia a Sines, pronto, tudo isso.
0: E são só 5 quilómetros?
7: Sim, 5 quilómetros, estão em péssimo estado, quer dizer, vamos falar de Melides para Troia, a estrada até ao Carvalhal, portanto já está um bocadinho em mau estado, mas não há buracos. Agora, esta aqui está péssima, está em péssimo estado. É vergonhoso.
0: Já se percebeu. Ou seja, as autarquias são duas. Poderiam fazer alguma coisa, até porque têm ali os seus municípios também, e é a imagem que se dá do território, mas depois esta teimosia bem à portuguesa. Ai não, isso é estrada nacional, pertence às infraestruturas ou algo assim. Ou seja, é um constante de Pilatos para Herodes. E vocês é que sofrem, não é, Emílio?
7: Pois, então, escute, quem passa ali todos os dias, eu felizmente, como já conheço aquilo...
0: Pois, lá está, exatamente, você já vai atento à circunstância.
7: Mas há condutores, infelizmente, coitados, se não conhecem, chegam ali, pronto, ficou. Mas isto foi em coisa de 2 meses, foram 8 ou 10,
0: pronto.
7: Com o meu conhecimento, que já encontrei ali.
0: Isto, lá está, leva-nos também a pensar que quando estamos a dar as informações e quando estamos a dar a consequência desses acidentes, era bom que se procurasse saber verdadeiramente qual é a causa. Mas aí é sempre muito uma indecisão, porque ai, sabe-se lá se foi, ai, sabe-se lá se não foi. Portanto, partindo-se era do princípio que a estrada devia de estar arranjada para o que desse e viesse, quanto mais não seja pela imagem.
7: Desculpe, é assim, aqueles buracos são dois buracos, está a ver um mesmo na curva e
0: eu não estou a ver nada, estou a sentir, é a dor.
7: O que é que acontece? A pessoa que vende a faixa esquerda foge para fugir ao buraco do meio. E o que vende a faixa do lado, portanto, vende em posição contrária, foge para fugir ao buraco da curva. E é assim que já houve ali. Eu não quero mentir, mas um acidente grave e já houve mais um acidente a dois também.
0: Meu caro amigo, olha, isto é muito bem lembrado. Ainda bem que você fala em nome de muitas pessoas, mas principalmente em nome da segurança rodoviária, e que abrange apenas 5 km, que é uma coisa ridícula. Mesmo que se fossem mais, porque você já disse que a estrada toda ela merecia ser asfaltada.
7: Sr. Zé Candeias, ela está a precisar, desculpa, ela está a precisar disso, mas ao menos, se tivesse um bocadinho de vergonha, que eu gosto de falar assim, que isto ainda era bom falar isto, um bocadinho de vergonha, arranjava uma camioneta com os senhores a tapar os buracos.
0: Pelo menos. Meu amigo, ouça, para solucionar não é preciso você dizer, porque toda a gente sabe como é que é. A gente tem é que bater, é porque é que isso existe. Emílio, e daqui a bocadinho lá vai fazer essa estradinha, então, não é, meu caro?
7: Sim, tem que ser, se quiser daqui uma horita, para houver azar. E outra de Sousa, desculpe. E da mesma câmara, quando nós vamos de Melides para Grândola, eu queria procurar, e não tenho estado com a pessoa, mas eu conheço bem, um dia que esteja com ele vou procurar. Portanto, de Melides para Grândola, mesmo no final da serra, há 500 metros de estrada, Se o José Candeias passar lá com o seu carro, ou eu, ou outra pessoa qualquer que me costume passar, não pode ir a mais de 10 a hora. Porque é completamente buracos a toda a dimensão. A coisa
0: e que estrada é essa?
7: Como que vai de Guimelitos para Grândola. É outra desgraça.
0: Já é outra desgraça. Mas essa zona sempre foi assim muita desgraça nessas estradas da Serra que eu lembro-me de as fazer. Porque eu o conheço muito bem, ia muitas vezes para Santiago do Cacém ou era curva contra curva, que era perigosíssima, em instantes a ideia dessa via mais rápida. Mas ouça lá. Espera aí, Emílio, espera aí.
7: Diga.
0: Isso já faz parte de que câmara?
7: De Grândola.
0: E essa estrada é também nacional?
7: É nacional.
0: Ah, pronto, lá está. É sempre. E por arranjas 500 metros é uma coisa impressionante.
7: Desculpe lá, só uma coisa. Mas há uma coisa que eu acho. Acho esquisito.
0: Para terminar, Emílio. Para terminar.
7: Acho esquisito porque a gente se é de Grândola. Isto não é crítica nenhuma, mas é dizer o que é
0: verdade.
7: Se é de Grândola. Para a Galé, a estrada está parece uma pista. Está a ver?
0: Porque... Espera aí. Meu amigo. O que é Galé?
7: O que é a Galé? A Galé é onde é as grandes infraestruturas que se estão a fazer atualmente em Melides, que é por isso que dizem que Melides que é uma zona mais rica agora.
0: Ou seja, para vocês que o povo trabalham e pagam e por aí fora, é o que a gente ouviu. Para servir o turismo, as pessoas que agora dão forma a essa zona, aí já a estrada está um brinquinho, então.
7: Aí é outro assunto.
0: Não vale a pena dizer mais nada, Emílio, tudo o que se disser agora é para o chão. Emílio, um grande dia de trabalho, uma boa semana,
7: obrigado.
0: Boa viagem, amigo, e obrigado por ter trazido este assunto.
7: Obrigado pelo Sr. Zé Candeias também me está a aturar este bocadinho.
0: Amigo, venham estes aturos, que é isso que eu gosto.
7: Obrigado.
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0: Portas abertas de influências internacionais num disco absolutamente pessoal, onde se revela de forma transparente.
9: O Em Teus Olhos é uma canção um bocadinho violenta. Eu acho que gosto de pensar, ela é efetivamente sobre a forma como eu geri alguém com uma depressão muito perto de mim e a forma... como eu fui conseguindo lidar da melhor ou pior maneira, de querer que essa pessoa se transformasse, ao mesmo tempo de estar perto e de tentar amparar as quedas, mas ao mesmo tempo de sofrer também e de me permitir sofrer, que às vezes não é fácil quando temos alguém tão mal à nossa frente.
10: Se a minha voz está viva, vou cedê-la por inteiro para que contes finalmente.

0: Esta voz bonita de Milhanas, e é assim que ela mais uma vez se revela neste novo trabalho, Surto, é como se chama então o novo álbum de Milhanas, disco RTP Antena 1. 27 minutos para as 6 da manhã desta segunda-feira, 12 de outubro, em que o Instituto Português do Mar e da Atmosfera prevê no continente céu pouco nublado, nebulosidade e neblina ou nevoeiro até a meio da manhã no litoral norte e centro, e que até pode persistir. A previsão da Madeira é um dia com bastantes nuvens, prevêem-se aguaceiros fracos nas vertentes norte e terras altas. Para os Açores, aí temos algumas abertas, mas ainda há aguaceiros fracos durante amanhã, isto nos grupos oriental e ocidental. E no grupo central, chuva ainda forte e algum vento com rajadas. Quanto a máximas, temos Évora com 27 graus, Bragança, Castelo Branco, Santarém, Beja e Funchal 26, Faro 25, Braga, Vila Real, Viseu, Porto Alegre, Lisboa, Setúbal e Porto Santo 24, Coimbra, Leiria, Sagres e Ponta Delgada 23, Guarda, Santa Cruz das Flores, Horta e Angra do Heroísmo 22, Sines chega aos 21, 20 graus para Viana do Castelo, Porto, Aveiro e Penhas Douradas.
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0: E antes de ir à próxima conversa ao vivo, ora, saber aqui das mensagens que já vão chegando através do WhatsApp, o 912-120-501, umas de voz, outras escritas. E olha, bom programa, boa semana, é feriado hoje em Espanha. Ai, os espanhóis hoje têm feriado. A fazer a caminhada com a minha esposa, diz o Luís Miguel Silva. Aí é mais um dia em Portugal, porque é feriado em Espanha, assim mesmo é que é, e a caminhada está a correr bem. Amanhã até está agradável, portanto, sempre. A senhora já sei que faz a caminhada, o marido quando está cá junta-se e faz muito bem. Então vá, Luís e sua senhora Susana, uma boa caminhada aí pelo litoral, não é? Jorge Santos, olá Jorge, bom dia também, já a caminho do trabalho, isto em Paris, vá, uma boa semana, provavelmente com um cafezinho tomado. Zé Candeias, Mercado Semanal nas Caldas da Rainha, ora, diz o Carlos Couto e a Natália Ferreira, portanto temos aí esse consumo que se quer, portanto, ouvintes, Caldas da Rainha, hoje, Caldas da Rainha, e hoje é segunda-feira, também é Espinho, se não me engano, exatamente, a Feira de Espinho, que essa é uma das grandes feiras. Obrigado pelas vossas mensagens. Estou a falar com o senhor Maurício.
2: É o próprio.
0: Good morning.
2: Bom dia, José.
0: Bom dia, José. Oh, meu caro Maurício. Então, onde é que você está a esta hora?
2: Eu, neste momento, vou para o trabalho.
0: E o que é que o meu amigo faz aí em Londres?
2: O meu trabalho é cartar águas residuais. Também traz... Hoje vou trazer às 6 da manhã. 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
0: Muito bem! Ouça, meu caro, portanto, ainda tem que se deslocar muito da sua casa para ir trabalhar?
2: Desculpa, não percebi.
0: Ainda desloca-se alguns quilómetros de casa para o trabalho, ou seja, onde começa a trabalhar?
2: São 15 milhas, quarto de hora, 20 minutos, esta hora, normalmente trânsito.
0: Portanto, 15 milhas, isto dá aí à volta de quase 20 e tal quilómetros, para aí 20...
2: Sim.
0: É uma coisa assim. Então vive em que zona de Londres, Maurício?
2: Eu vivo em Littlehampton, fica entre Brighton e Portsmouth.
0: Há quantos anos vive aí? Maurício?
2: Eu vivo há 9 anos.
0: E porquê que foi para aí?
2: É que na Madeira, é que madeirense.
0: Eu já percebi.
2: Na Madeira as coisas não estavam muito fáceis, então nós temos que procurar o melhor para nós e para os outros filhos, não é?
0: Muito bem. E quando foi para aí, foi sozinho? Foi desvendar e depois é que foi o resto da família? E como é que isso se fez, Maurício?
2: Eu vim para cá junho de 2017. Vim só, deixei a minha esposa com os 4 filhos lá na Madeira.
0: Com 4 filhos?
2: 4.
0: Ih, a ganda madeirense! Boa! Isto é do mel de cana. Olhe, e quando foram para aí... Já agora, é assim. Eu fui surpreendê-lo. Você vai trabalhar. Você é que manda. Podemos falar, continuar? Tem tempinho para falar comigo?
2: Está, César. Eu estou com interferência. Espera um momento.
0: Está bem. É melhor. Então, vamos lá ver. Espera um momento. Já está melhor, Maurício?
2: Está, está.
0: Estava eu a perguntar-lhe, podemos falar um bocadinho, não estou a atrapalhar?
2: Diga, diga, diga.
0: Podemos falar um bocadinho, não estou a atrapalhar?
2: Não. Eu estava ouvindo música e estou a ver a música por trás do som.
0: Ah, então provavelmente estão aí as duas coisas juntas. Tire lá, feche lá a outra janela, a outra app. Então vamos lá ver. Com que idades foram os seus filhos para aí?
2: Tenho o mais velho, ele teve cá 4 anos, só que não gostou de visto, foi embora para Amarelo, tenho 26 anos.
0: Sim.
2: E tenho um com 20, o outro fez agora dia 2, fez 18 anos, já pensei já da semana também, e tenho a minha princesa com 10 anos.
0: E a minha princesa? Então, ouça, tirando o mais velho, os outros adaptaram-se bem, a vida vai correndo como, pronto, dentro da possibilidade, é, Maurício?
2: Sim, no princípio foi complicado porque, por causa da voz e da parte, entre aspas, do racismo também que havia nas escolas, o bullying. Mas isso, os meus filhos também saem mão um pouquinho ao pai, não se deixam rebaixar e conseguiram dominar isso rapidamente. Agora não quero saber de ir para Portugal.
0: Ah, quer dizer que em Inglaterra praticam bullying aos filhos dos imigrantes e há um comportamento até se adaptarem, às vezes nada fácil, é isso, Maurício?
2: Exatamente, há sempre aquele racismo, vai para a tua terra, não vais para quem fazer nada, não sei o quê, para quem tem o nosso trabalho. Só que como os miúdos sabem...
0: Filhos da mãe, se não fossem os imigrantes, né? Como nós, então, aqui em algumas coisas.
2: Responde eles, nós estamos aqui para trabalhar, mas só para quem trabalhar porque os teus pais não queriam trabalhar.
0: Oh, é a resposta à madeirense, foi assim que você nos ensinou. Foi isso, não foi?
2: É verdade.
0: É muito bom. Isto é muito bom. Oh, Maurício, então, e o meu amigo, passado todo este tempo, a família adaptou-se, o mais velho regressou à Madeira. Qual é o ritmo da sua visita à Madeira? Quando é que vocês costumam vir cá?
2: Nós tivemos... eu tive 2 anos sem ir à Madeira. Eu fui lá ao falecimento do meu pai, depois fui lá mais uma vez. Fui este ano, estive na Madeira 2 semanas. Mas praticamente há um ano ou 2 anos.
0: E como é que ainda aí os filhos sentem a vossa terra? Porque eles nasceram cá. Como é que eles sentem às vezes o contraste de um lado para o outro?
2: Eles gostam, eles adoram Madeira para férias e isso. Mas conforme o tempo passou, os amigos foram se dispersando, não é? E eles vão lá, já não têm os outros amigos, a bem dizer. E então estão todos aqui os amigos e cada um já tem a sua namorada também, são manhosos. E já nem querem saber mais. Para férias sim, eles gostam.
0: Eles por terem namoradas são manhosos.
2: É.
0: Pois, exatamente. Aí saem ao pai?
2: Muito sim.
0: Que bom, meu caro, que bom. Ouça, e perante as idades deles, 18, 20 anos, eles estudam, trabalham, como é que tem sido a formação deles por aí?
2: Sim, tem sido bom, eles têm computado os seus estudos, têm um de 20 anos, está, como é que se diz, ele foi para o colégio, depois o curso que ele está a criar, ele é introduzido numa empresa e, portanto, só vai ao colégio, acho que é um dia por semana, fazer uns testes ou assim. E o outro acabou agora também o curso e já recebeu o diploma e está à procura do trabalho na área dele.
0: Muito bem. E...
2: só que às vezes não é fácil entrar na área, porque como eu tinha 17 anos, as empresas também ficam um pouco restringidas. Pois. A área deles é mais perigosa.
0: Mas a pouco e pouco vão, não é?
2: Sim, sim, sim.
0: Então e a princesa, o que é que faz na vida?
2: A princesa dá-me cabo da cabeça.
0: Dá-me cabo da cabeça.
2: Ela está a estudar, está no quarto ano, para o ano vai para o colégio, já para o quinto. E está a crescer.
0: Que muito bem. Você olha para isto e pensa assim, ainda bem que me fiz à vida, pronto, porque a vida, o mundo está à nossa espera. Na altura custa sempre, mas depois a vida recompensa, não é, meu caro?
2: Exatamente. Eu, na Madeira, passei. Desde que saí da escola, comecei a trabalhar e nunca mais parei, nunca tive aquela liberdade. Mas sempre tive aquele pedacinho de gosto de sair da Madeira, porque... nem sempre foi, como é que se diz, mar de rosas, assim.
0: Claro, claro. Não, ainda por cima, a Madeira é uma ilha e há sempre aquele horizonte que se quer desbravar, fosse ela pequena ou grande, e pronto, e fazendo-se à vida, às vezes a vida também empurra. O certo é que nada arrependido, não é, Maurício?
2: Eu não estou arrependido para cá, eu não gosto disto, sou sincero, não gosto.
0: Pois, eu percebo a sua atitude, você está aí pela vida, não é, meu amigo?
2: Eu estou aqui mais pelos miúdos e pelas circunstâncias que passou-se na Madeira também, que tive lá uma empresa e também fui traído pelas finanças. E as coisas são assim, as pessoas não conseguem trabalhar.
0: Mas há uma vez você viu um madeirense cruzar os braços?
2: Não, nunca vi. Não com os teus braços, porque os braços podemos cair e no chão.
0: Você, ouça lá, você e a sua senhora são da Madeira de onde?
2: Eu sou da terra que faz as mulheres chorar. E é do Canício, onde tem as bolas, terra das bolas.
0: E a sua senhora?
2: Ela é mais acima da Camacha, da zona da Camacha. Camacha é onde tem...
0: Da Camacha, muito bem.
2: Depois só receber os pinheiros e já encontrei.
0: Oh, meu caro amigo, olha, que bom. Eu só lhe posso é desejar a continuação de uma ótima vida, uma boa luta. Você está com que idade, Maurício?
2: Eu fui à Madeira festejar o meio centena. 50 anos.
0: Vai festejar a meia centena. Boa. Você, ouça lá, aí na Madeira, aí em Londres, o meu amigo aproxima-se da ilha, continuam os rituais em casa, a comida, Londres está muito bem fornecida. Vocês também encontram coisas regionais que comprem aí?
2: Sim, eu inclusive tive uma mercearia portuguesa.
0: Quem?
2: Eu.
0: Ai, ele é um lutador. Você teve uma mercearia portuguesa e não resultou. Afinal, como é que foi?
2: Eu teve, só que eu trabalhava na minha área, não era, e minha esposa ficava lá. E só que para ela é muito stress. Era mercearia e bar. E para aturar quem está por fora do balcão, às vezes é complicado. E para ela era muito stress.
0: Pois, pois.
2: E então entramos ela entrou com muito stress também. Eu trabalhava, saía do trabalho. Ia para lá fechar o negócio, não é?
0: Pois, ainda ia para lá.
2: Eu não descansava, o stress começou a... Do stress começou
0: pois, às vezes... isto é tudo, exatamente, Maurício. Por isso...
2: escolher o nosso ser primeiro.
0: E a idade já não perdoa. Então você comemorou os 50 anos onde?
2: Foi no Canês, foi com os meus filhos todos daqui e fomos passear. Não, unicamente passear. A família e ver a minha mãe, a minha sogra.
0: Ora bem. Oh, meu caro Maurício, você não vai embora sem mandar um abraço para a sua Madeira, para os seus ex-colegas, não é?
2: É verdade. Deixei lá os meus colegas da tecnologia, para eles eu desejo uma boa continuação da empresa, que eu sei que eles lá estão, na Madeira, assim, nós quando entramos numa empresa, continuamos sempre antes. Diga?
0: Está a dizer da Tecnovia Madeira?
2: Tecnovia Madeira. E trabalhei lá 5 anos. E deixo que lá os amigos. E para o resto dos amigos também, para os que gostam de mim, os que não gostam também, um grande abraço. E para o César, um grande abraço, para você faz-me chorar todos os dias. Eu agora estou com as lágrimas no canto do olho, é verdade.
0: Como é que chama a sua senhora?
2: Carla Elizabeth.
0: Diga-me o nome dos filhos todos.
2: É o António Coelho, o mais velho está na Madeira. O Gabriel, o Guilherme, é Vitorino Eunice.
0: Portanto, como é que chama o que está na Madeira?
2: António Coelho, António Martins.
0: Ok. Meu caro, olha, foi um gosto. Você não esperava por esta, ó, madeirense.
2: Eu não esperava o número, vocês. Geralmente eu escrevo spam, suspeito de spam. Mas também veio um mais 358 de Portugal. Quando começou a falar, para cá estava a ouvir e estava a ouvir na rádio.
0: Olha, meu caro, foi um gosto, Maurício. Desejo as melhores felicidades para si e para a família. E depois das 8 da manhã, vá à RTP Play, onde diz José Candeias, estão lá as 2 horas do programa, você está na primeira, está bem? E pode ouvir,
2: okay,
0: pode ouvir a nossa conversa, está bem, meu caro?
2: Obrigado, continuações, e um abraço para o pessoal que anda na roda, como se diz em Portugal. E tudo bom, obrigado.
0: Foi um gosto, amigo, bom trabalho, um grande abraço, obrigado. Maurício, grande madeirense.

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0: As suas geografias dividem-se por Portugal, Guiné-Bissau e Cabo Verde, mas foi em França que a historiadora Ângela Coutinho percebeu a carreira que queria seguir, na procura de respostas a questões ligadas aos territórios a que pertencia.
4: Eu, na altura, tive que trabalhar para estudar. Fui para a França, não tinha meios, não é, de subsistência, trabalhava e estudava. E eu confesso que me interessa a história dos chineses, dos esquimós, dos seja de que povos forem, mas pensei também, como sou eu que estou a financiar, primeiramente quero conhecer a minha própria história, não é? E quero situar-me. E na altura interessava-me, na verdade, muitíssimo a história económica, lá está. Essa questão, primeiramente quero conhecer a minha própria história, não é? E quero situar-me. E na altura interessava-me, na verdade, muitíssimo a história económica, lá está. Essa questão das mulheres empobrecidas.

0: E força ao Maurício, que a frase vá para a tua terra, seja força todos os dias, pelo horizonte. Muito bem, diz o Elias. José Candeias, fala o Anakin, gostava de participar. Ai, vamos já tratar do assunto. Zé Candeias, passado os 27 anos de Inglaterra, também foi dia de regresso a Portugal, diz o Hugo Ribeiro. Mas, Hugo, regressou a Portugal quando? Mais uma mensagem, Zé Candeias. Um abraço do Jorge. O Jorge que está em Évora e está muito bem. E esta que se quer fazer ouvir.
1: Bom dia, amigos Zé Candeias. Alô. E todo o auditório da Antena 1. Bom dia da parte do Rafael Figueiredo, estou aqui na distribuição de pão no Conselho de Vagos, em direção agora à padaria para carregar e fazer mais uma distribuição. Deixar um abraço a todos os ouvintes, a todos os aniversariantes, ao meu pai que também está a fazer a distribuição e a todos os amigos de profissão que também se levantam cedo para deixar o pão à porta dos seus clientes. E para o amigo José Candeias e a sua equipa, um forte abraço.
0: Obrigado. Ganda Figueiredo, que não mete medo.
2: Bom dia, José Candeias. Bom dia a todo o auditório. É o Pedro Rosa do Alcabalos do Ribatejo. Estou a ouvir o ouvinte a falar sobre a Estrada de Moridos e eu lembrei-me de duas situações que aconteciam aqui na zona. Uma delas é a praga dos javalis que está a aumentar e há casos de atropelamento desses animais e que os carros também ficam todos destruídos.
0: Pois é. Se javali está a ser um problema.
2: É uma praga. E depois temos a
0: olha
2: outra praga, que é uma praga quase uma maldição, que é a Ponte Isidro dos Reis entre a Chamusca e a Golgã, que devia ser substituída, porque já tem mais de 100 anos. E é o pesadelo dos camionistas e dos automobilistas todas as manhãs para quem vai trabalhar.
0: Quem cruza de um para o outro.
2: Ou quem regressa ao fim da tarde. O resto...
0: Está tudo bem.
2: Uma boa semana a todos.
0: Pois.
2: Pedro Rosa.
0: Do Val de Cavalos.
2: Ao pessoal que trabalha, que passou a noite a trabalhar. Pois. E aquele pessoal que está a trabalhar agora.
0: Exatamente, para toda a gente.
2: O português que trabalha. O português faz andar o país para a frente.
0: É somos um grande combustível. Temos é um preço mais barato. Nós. Olha, em relação à ponte, podem fazer é uma substituta. Porque é que lá está até à Xegira. Que eu gosto daquela estrutura.

0: céu pouco nublado, embora haja aí muita nebulosidade, neblina no voeiro até meio da manhã no litoral norte e centro e até pode ser persistente. A Madeira também se prevê um dia com boas abertas, mas também ainda há alguns aguaceiros fracos nas vertentes norte e nos Açores, vento com rajadas em todo o arquipélago, algum sol a partir da manhã, mas ainda chove e troveja nos Açores. Máximas, Évora 27 graus, Bragança, Castelo Branco, Santarém, Beja e Funchal 26, Faro 25, Braga, Vila Real, Viseu, Porto Alegre, Lisboa, Setúbal e Porto Santo 24, Coimbra, Leiria, Sagres e Ponta Delgada, a máxima é de 23, 22 graus, Guarda, Santa Cruz das Flores, Horta e Angra do Heroísmo, Sines 21, 20 graus, Viana do Castelo, Porto, Aveiro e Penhas Douradas. 21, 20 graus, Viana do Castelo, Porto, Aveiro e Penhas Douradas.
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0: Seis horas, cinco nos Açores.
2: Setembro foi o segundo mês consecutivo este ano com temperaturas superiores ao limite estabelecido no Acordo de Paris para combater o aquecimento global. É o que revela o último balanço do Copérnicos. Não vai ser para já, mas Pedro Passos Coelho admite regressar à vida política ativa caso o PSD não seja bem sucedido. O antigo primeiro-ministro esteve na SIC Notícias, onde voltou a defender que Luís Montenegro devia ter explorado uma aliança à direita para avançar com reformas.
0: A esta hora, 10 graus em Bragança, Porto e Coimbra, 15, Lisboa 16, estão 17 graus em Faro, nas Ilhas. Ponta Delgada 22 graus, 20 em Angra do Heroísmo e estão 19 graus no Funchal. 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
2: O mês passado foi o segundo setembro mais quente de que há registro em todo o mundo, com as temperaturas médias a baterem recordes na Europa Ocidental. É o que revela o último balanço do Copérnicos, o Serviço Europeu de Monitorização das Alterações Climáticas. Segundo o relatório divulgado esta madrugada, a temperatura média global atingiu em setembro 1,63 graus Celsius. É o segundo mês consecutivo com temperaturas superiores aos 1,5 graus estabelecidos no Acordo de Paris para combater o aquecimento global. Na Europa, setembro foi marcado por temperaturas excepcionalmente elevadas e também pela falta de chuva. Rios como o Danúbio ou o Reno atingiram níveis mínimos históricos. Tirando os mares polares, a temperatura nos oceanos foi a mais elevada de sempre para o mês de setembro. O Copérnicos destaca o Pacífico, onde as condições do El Niño se estão a fortalecer, para além do Atlântico e o Mediterrâneo Ocidental. Pedro Passos Coelho admite um regresso à vida política ativa, mas apenas se o PSD não for bem sucedido na governação. O antigo primeiro-ministro social-democrata insiste que não é candidato a nada, justifica as intervenções públicas que tem feito por considerar que tem o dever e a responsabilidade de contribuir para o debate. As palavras de Passos Coelho, que foi ontem à noite à SIC Notícias defender uma coligação entre PSD, Iniciativa Liberal e Chega, Teresa Borges.
3: As intervenções públicas vão-se repetindo, mas Pedro Passos Coelho insiste que não é candidato a nada.
4: Uma coisa é não ser primeiro-ministro e não ser candidato a primeiro-ministro hoje, que não sou. Outra coisa é não expressar publicamente as minhas ideias sobre o que está a passar e sobre o futuro.
3: Diz que os contributos que vai dando são um dever e uma responsabilidade, mas sem fechar por completo a porta a um regresso.
4: Agora, se eu tivesse de equacionar uma possibilidade dessas, isso teria de corresponder a uma situação em que o PSD, visivelmente, não tivesse a possibilidade de entregar um resultado satisfatório, faça aquilo que o país precisa, e de eu achar que eu o poderia fazer. E se isso vier a acontecer, eu ponderarei e tomarei uma iniciativa, se for caso disso.
3: Sem agenda, não resistem a apontar o dedo a Luís Montenegro. Tem faltado ação.
4: Essa ambição transformadora tem sido lenta a passar do programa do Governo para as ações do Governo e para a realidade do país.
3: Passos Coelho acredita que Montenegro se meteu numa armadilha política e volta a defender uma aliança à direita para avançar com reformas.
4: Eu acho que o PSD tinha a obrigação de explorar essa possibilidade. Talvez não fosse fácil um entendimento parlamentar entre o PSD e o CDS, o Chega e a Iniciativa Liberal. Mas era importante tentá-lo.
5: Era uma coisa que faria o Dr. Passos.
4: Era importante tentá-lo.
3: André Ventura, que lançou nas autárquicas 2017 elogios.
4: Tem bastante mérito, ou não tivesse criado um partido com a expressão que ele hoje tem, e que é um político que tem mostrado um poder de iniciativa notável.
3: Mais contido nas palavras quando o tema é o atual Presidente da República.
4: Para já parece-me que ele tem procurado ser muito cauteloso, não é? Muito cauteloso.
3: Passos Coelho afasta uma

0: possível corrida a Belém.
1: Nunca pensei em ser Presidente da República porque é um lugar com honestidade que a mim não diz nada.
2: Não o servia.
1: Eu sou um executivo.
0: Garante que ser Presidente da República nunca fez parte dos planos.
3: O antigo Primeiro-Ministro Pedro Passos Coelho ontem à noite na SIC Notícias. Uma delegação da CAP, a Confederação dos Agricultores de Portugal, vai estar ao final da manhã junto à Assembleia da República para exigir apoios ao setor no valor de 140 milhões de euros. A iniciativa é liderada pelo Presidente da CAP e reúne mais de uma centena de dirigentes associativos de todo o país. Os agricultores defendem que os apoios são essenciais para garantir a competitividade do setor e por isso vão entregar reivindicações ao Presidente do Parlamento, José Pedro Aguiar Branco, e a vários grupos parlamentares. A delegação segue depois para a residência oficial do Primeiro-Ministro Luís Montenegro. Um grupo de 6 senadores norte-americanos, republicanos e democratas, apelou à administração de Donald Trump para que mude imediatamente de rumo em relação ao plano de compra de gasóleo à Rússia. Segundo a agência Associated Press, 4 senadores republicanos e 2 democratas subscreveram uma declaração de protesto contra o acordo anunciado na sexta-feira pelo presidente dos Estados Unidos. Os senadores acusam a administração Trump de não ter consultado o Congresso nem apresentado qualquer justificação para a decisão como exige a lei. O acordo anunciado contempla entregas ao longo dos próximos meses, o que serviria para baixar o preço do gasóleo. Uma das críticas dos norte-americanos a Donald Trump a poucas semanas das eleições intercalares de 3 de novembro. A Presidente da Comissão Europeia reafirma o apoio a Volodymyr Zelensky depois das críticas do Presidente norte-americano. Ursula von der Leyen diz também que é favorável ao apelo de Kiev para uma trégua nos ataques a infraestruturas energéticas. O Presidente dos Estados Unidos falou ontem num acordo que já teria sido alcançado entre a Rússia e a Ucrânia para uma trégua energética. No entanto, o chefe de Estado ucraniano diz que ainda não conhece os termos do acordo e adianta que está pronto para realizar eleições caso a Rússia aceite um cessar-fogo de 60 dias. Relançar a empatia através da arte é a proposta do Dicastério para a Cultura e Educação do Vaticano, que envolve 7 universidades católicas em 3 continentes. Lisboa também integra esta trienal de arte que leva à assinatura do cardeal Tolentino Mendonça. Depois das inaugurações no Rio de Janeiro, Santiago do Chile, Bogotá, Boston e Milão, é a vez da capital portuguesa esta segunda-feira. Cláudia Almeida.
4: Em cada universidade, uma curadoria própria e um tema singular para a mostra no âmbito da Trienal de Arte do Vaticano em Lisboa. O título sugere Regressar a Casa. Foi em abril do ano passado que o cardeal português Tolentino Mendonça começou a desenhar o projeto com Nuno Crespo, curador-geral da Trienal de Arte do Vaticano.
5: Queríamos fazer um projeto que pudesse funcionar a dois tempos, ser simultaneamente importante para as comunidades universitárias, artísticas, para os contextos culturais, onde cada uma das exposições acontece, e simultaneamente, a partir dessa experiência e a partir desses diálogos com as instituições, curadores e com os artistas, montar um projeto que possa ser globalmente pertinente e relevante.
4: Amadeu de Sousa Cardoso ou Helena Almeida, Julião Sarmento ou Mona Atum, a exposição em Lisboa ocupa 3 espaços da cidade. No total são obras de 40 artistas.
5: Núcleo na Universidade Católica Portuguesa, no Museu Nacional de Arte Contemporânea, Museu do Chiado e na Brutéria. Propõe-se desenvolver a ideia de regressar a casa, não é? É um lugar de desejo, é um lugar de proteção, é um lugar de origem, de descanso, mas também esse lugar que ainda não existe e que o temos que construir, não é? Pode ser um lugar afetivo, pode ser um lugar material.
4: A Trienal culmina no próximo ano em Veneza, Nuno Crespo, com uma exposição independente.
5: Há muitos artistas que eu não conhecia estes 105 artistas e que passei a conhecer e a interessar-me por sugestões e por conversas. Ao contrário da lógica do algoritmo, não é? Acabei por descobrir coisas muito estimulantes.
4: Nuno Crespo, o artífice da ideia inaugural do cardeal Tolentino Mendonça, o mentor da Trienal de Arte do Vaticano.
3: A exposição pode ser vista até dezembro na Universidade Católica, o Museu do Chiado e o Espaço Brutéria, todos em Lisboa.
6: 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São 6h08, muito bom dia e uma excelente semana. Sou José Candeias com Carlos Mateus e João Carrasco.
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0: Os vizinhos, bom dia, são 6:11. Vai um abraço para o Clavazino e a Alzira, já de retorno à bela cidade de Porto Alegre. Após um mês de muitas estradas e comboios por inúmeras aldeias de Espanha e Portugal, olha que rica ideia, escolheu portanto aí um bom transporte. E visitar a Espanha agora por comboio, olha como a Itália tem comboios, vão a todo lado. Ai, nosso país. Vamos lá ver. Eu vim na Antena 1, portanto, bons momentos que passou aqui na Europa, particularmente na Península Ibérica, na Clavazino e Alzira. Então vá, um bom regresso, muito obrigado também pela mensagem e desde o país irmão. Bom dia mundo. Infelizmente, a manutenção das estradas são uma tristeza. Nós cá na Ilha da Madeira, com um buraco de 20 centímetros, é logo uma bananeira. É a solução para a Câmara vir a correr consertar o buraco. Muito bom. E ouvintes, imagine-se se aí nas estradas, sim, porque há bocadinho houve um ouvinte, o Emílio, que falou do desprezo que está à estrada que liga Melides a Santiago do Cacém, 5 km. Aquilo é uma estrada nacional, logo as câmaras andam sempre a mandar de um lado para o outro. 5 km, ouvintes. E que é o perigo, as dimensões dos buracos. Um buraco numa curva. A pessoa desvia-se do buraco, está na curva, vem um carro. Já aconteceram assim vários acidentes e até graves. 5 km, ninguém resolve nada. E é assim, surpreende principalmente, ainda por cima é aquela zona, às vezes tem muita gente, turistas, ou pelo menos pessoas que não sabem, e são as primeiras a levar, portanto, com o assunto, já porque os de lá já contam, já sabem mais ou menos como é que estão as coisas. Então isto não é uma vergonha. 5 km. Sim, entre Melides e Santiago do Cacém, e depois também entre Melides e Grândola. Agora, a estrada para as comportas e isso tudo, que o Barack Obama teve lá, isso já está tudo compostinho. Muito bem, Gabriel, sim senhor. Portanto, fazemos como na Ilha da Madeira. Há um buraco, vai uma bananeira. Vão logo lá arranjar. Bom dia, Carlos Sousa, em Cabinda, na Tecnovia Angola. Mando um abraço para todos os meus familiares em Aveiras de Cima, em especial para o Fernando Marques, e também para esse antigo colega, o Maurício, da Tecnovia Madeira. Ei, é tudo a ouvir. Meu caro Carlos, um destes dias arranjar um tempinho para falarmos aí para o continente africano, e onde você está, meu amigo. Vamos lá escutar esta.
1: Ora, bom dia, amigo Zé Candeias. Desejo a todos vós uma boa viagem aí para o pessoal da roda, que está muito na voeira hoje.
0: Pois.
1: E aqui um abraço do Autocarro da Felicidade para todos. E façam-me todos um grande favor. Sejam felizes.
0: Está bem.
1: Um abraço para a minha querida terra, Valde Cavalos.
0: Ok.
1: Chamusca. Felicidades para todos e façam-me um favor. Sejam felizes. Obrigado.
0: Olha, há bocadinho falou um conterrâneo, o Pedro também de lá. Zé Candeias, passados 27 anos de Inglaterra, também foi dia de regressar a Portugal no início do ano, diz o Hugo Ribeiro. Hugo, portanto, uma vida de lá e agora uma vida por cá. Zé Candeias, toda a equipa, Nelson Matos, a partir da cidade de Tondela, a fazer a linha 23 da Mobi Viseu, Dom Lafões, para deixar a todos os colegas da Transdev, penso que é assim, e para todo o auditório, uma boa semana, meu amigo, boa viagem. Isto é dizer que está a chegar mensagens. Ora, mais que tenho aqui para anunciar, tenho sim senhor, então estas é Candeias, sou o Rui Fonseca, estou em Sacabém, uma boa semana para toda a equipa, está aqui perto. E depois, também, esta que se quer fazer ouvir, vamos lá então escutá-la, vai lá.
2: Ora, muito bom dia.
0: Viva.
2: Zé Candeias e auditório. Então, havia há pouco aí um amigo lá debaixo da zona de Melides, Grândola, a falar das estradas tão mal. Então a gente vai aqui revivar a memória aí do pessoal que faz a Nacional 8, Malveira, Torres Vedras, que junta à localidade do Carvalhal, freguesia de Turcifal, concelho de Torres Vedras. Esta bela Nacional 8 cada vez está pior. E quando vier a chuva, vai ficar cortada na totalidade, porque aquilo cada vez está mais aberto. Há caminhos de cabras que se passa melhor com os carros do que esta Nacional 8 aqui a São Buracos.
0: Tantos PRR.
2: Escrevam aí, assim. Quando vier as chuvas, vai ficar cortada logo ali à saída da localidade do Carvalhal, em direção à entrada sul da A8. Só se passa ali num espaço de 100 ou 200 metros, só se passa pela uma faixa.
0: Portanto,
2: quando vier a chuva, ficamos sem ela.
0: Meu caro.
2: Então, cá vai. Um abraço aí para o pessoal do Oeste.
0: Muito bem, bem lembrado também. Ouvintes, olha, façam, assim, pelo menos a gente dá aqui eco a estas situações. É por isso que o programa cá está. Portanto, às vezes até por mensagem temos que começar a ter atitude e às vezes é nisto que pelo menos quem manda ou quem tem aí algum poder possa resolver. Depois, já que estamos a falar nesta situação, eu na passada sexta-feira e ainda na sequência de se falar de segurança e de trotinetes, e isto deu brado. Deu brado porque, por exemplo, diz o João que em Espanha já existe legislação para trotinetes, são controladas, se andarem a mais são cortadas na hora, e na Alemanha têm que ter seguro e serem homologadas. Até aí tudo bem. Também a nível do comportamento, do que acontece, e na sexta-feira recebi esta mensagem e quero passá-la.
3: Bom dia, sou José Candeias, chamo-me Rui Miguel. Ainda em relação à situação das trotinetes, eu acho que este país é um país de falta de regras. Não temos nada, quando temos é tudo em excesso e não há regras. As pessoas cada vez têm menos educação. A educação vem de berço, portanto, se já de lá não vem, muito pior é depois no trato. Se falamos em Lisboa e no Porto, que a situação é a mesma, é vergonhoso aquilo que se passa nos passeios em que as pessoas têm que se desviar por causa daqueles utilizadores, não quero adjetivar de outra forma, daqueles utilizadores que não têm respeito, que não têm educação. Grande parte deles, infelizmente, são imigrantes, e que depois até não se pode chamar a atenção, porque afinal somos xenófobos, racistas, etc, etc. Quando isto tem um regulamento, regulamento esse que nunca é cumprido. Mas um dia destes falamos mais. Um abraço, muito obrigado.
0: Muito obrigado, nós, portanto, e venham destas atitudes. WhatsApp da Antena 1-912-120-501 ou em José Candeias no Facebook.
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0: Há terras que se reconhecem pelo que produzem. Friamunde conhece-se também pelo som que conseguiu preservar, o das castanholas, nascidas da madeira, trabalhadas pelos seus marceneiros e transformadas em música. E por detrás desta tradição está uma associação que há mais de duas décadas junta pessoas, recupera memórias e lá está, mantém a cultura em movimento. Hoje vamos conhecer as castanholas de Friamunde e a associação Pedaço de Nós, uma história de identidade, criatividade e comunidade que chegou até à nossa televisão sem esquecer as suas raízes. Dou as boas-vindas ao Pedro Ribeiro, que é o diretor musical das Castanholas de Friamunde e também tem o privilégio, diz ele, de presidir à direção da Associação Cultural e Recreativa Pedaços de Nós. Pedro Ribeiro, bom dia, bem-vindo.
1: Muito bom dia. Antes de mais, obrigado pelo convite.
0: Isto é uma grande responsabilidade.
1: Sim, é uma grande responsabilidade. Dá muito trabalho, mas também, obviamente, que dá um enorme prazer fazer as coisas acontecer numa associação que já tem uma grande tradição de quase 25 anos. E, primeiramente, eu fui sempre músico, percussionista, diretor das castanholas, mas desde 2018 também estar à frente da direção.
0: Friamunde é uma terra bem conhecida, tem boas marcas e as castanholas são consequência da marca da madeira que se trabalha em termos de indústria de mobiliário e isso foi a raiz também desta tradição, não é?
1: Exatamente, Friamunde é terra de móveis desde os inícios do século passado. Foi daqui que saíram muitas as caixas métricas que se viam antigamente nas escolas, as carteiras. Portanto, sempre foi fácil aos friamundenses terem um contacto com a madeira. Eu costumo dizer que era impossível o grupo seguir nas casas da Rainha ou na Marinha Grande, porque vidro ou de barro, certamente que não seria muito fácil. Portanto, as castanholas surgiram uma forma também do povo arranjar um brinquedo, digamos assim.
0: Ou seja, foram os pais, por assim dizer, que arranjaram um entretenimento para crianças. Isso começou quase como uma coisa de família, não é?
1: Sim, porque não há memórias de haver algum grupo musical aqui na Terra em que as castanholas fossem usadas. Portanto, as castanholas sempre foram, sendo um instrumento musical, uma forma de lazer propriamente, e não propriamente integrado em algum projeto musical, portanto. E isso foi passado de pais para filhos, até que em 2004 houve como que aqui uma febre, que eu não consigo explicar como aconteceu, que se ouvia muita gente na rua a tocar castanholas, e então um primo meu, António Rovella, na altura de gente atrás de nós, disse porque é que eu não fazia um grupo de castanholas. E disse, epá, mas não faz muito sentido, as castanholas são instrumentos de percussão, balá um instrumento secundário de acompanhamento, mas depois, espera aí, afinal é que está a coisa, é pegar naquele instrumento que supostamente é secundário e torná-lo principal, portanto, e mesmo até em termos de pressão de palco, as castanholas de facto estão na frente. E, portanto, foi daí que surgiu a ideia de grupo das castanholas, em 2004, estivemos depois em 2005.
0: E depois foram juntando outros instrumentos e o corpo da música e depois também a junção das vozes, isto foi dando uma dimensão como aquela que nós ouvimos há pouco?
1: Sim, porque na altura tive cuidado, com todo o respeito, que o grupo não fosse um grupo de um conjunto típico, um grupo tradicional, com muitas castanholas. Daí ter mesmo só as vozes, as castanholas e o, na altura, violino, hoje é a viola d'arte que faz parte do grupo. Mas depois fomos acrescentando também a viola clássica, a guitarra, o baixo, e então percebemos que de facto conseguia-se mesmo considerar instrumentos sem nunca as castanholas terem a sua identidade na sonoridade final do grupo.
0: E depois apresentaram-se e a partir daí...
1: A partir daí aconteceu muita coisa bonita.
0: Como por exemplo esta. Vamos lá ouvir esta.

0: Então, que coisas bonitas é que começaram a surgir depois até de uma apresentação aqui na RTP?
1: Olha, curiosamente, deixe-me só à parte. Essa é uma das nossas músicas que é original, que é a Tasca das Alzeiras, tem a ver com uma tasca que já não existe.
0: Ah, é? Então, espera aí. É a original? Então, vamos lá ouvir um bocadinho da tasca. Uma tasca.

0: Ah, pois liras, liras. Então, olha que bom. Então, que coisas bonitas vos têm acontecido? Por onde é que vocês têm andado? Que projetos? Conta um bocado, Pedro.
1: Olha, a mais bonita, eu gostava de realçar, é o facto de ao fim de 20 anos ainda cá estarmos. E essa é a coisa mais bonita, porque de facto não é fácil os projetos de cariz associativo durarem assim tanto tempo, porque pode haver uma moda, as pessoas mudam de vida e desde a função do grupo ou pessoas que emigraram.
0: Mas vocês pensaram nos como é que é? Nos castunholinhas, não é?
1: Exatamente. Portanto, nós fomos fazer atuações um bocado por todo o país, na altura também chegámos a tocar na RTP. Nos últimos 2-3 anos nós temos cerca de, à volta de 15 atuações em programas televisivos, sempre em direto. Em 2018 estivemos também na TV Galícia, no programa Luar. Isso obviamente criou uma certa visibilidade ao grupo, não é?
0: E mas isto, então, os castanholinhas, isto é que é a miudagem que vocês também querem meter?
1: É a miudagem.
0: Pois,
1: é a miudagem.
0: Ora bem,
1: é a miudagem que é porque o grupo, antes de nós começarmos a ir às televisões, esteve um bocado com dificuldades de ter castanholeiros. Éramos mesmo muito poucos. E então a televisão deu essa visão ao grupo e de facto lançamos castanholeiros para ser como que um projeto de formação de castanholeiros. Felizmente houve uma enorme adesão. Nós temos castanholeiros agora desde os 5 anos a tocarem, não é fazer de conta que tocam, a tocarem. E o mais velho tem 80, portanto, nós já não dizemos que é 18 aos 80, não, é dos 5 aos 80.
0: Então, que giro, eu gosto de castanholas, diga.
1: Os castanholinhos que surgiram com o objetivo de formar castanholeiros para as castanholas de Friamundo, com a enorme adesão que tivemos, eu percebi que havia um potencial das castanholinhas ser um projeto de formação, mas também com uma identidade própria, um laboratório em que nós estivéssemos presos, ou melhor, só ligados a um género de música, neste caso a música tradicional, mas explorar outros ambientes musicais, e é isso que estamos a fazer. No próximo dia 20 de novembro vamos ter o primeiro espetáculo em que vão estar as castanholas de Friamundo e as castanholinhas de Friamundo também em palco.
0: Uns dias antes, mando um e-mail com esses pormenores todos para nós anunciarmos também, Pedro.
1: Muito obrigado, com todo gosto.
0: Ó Pedro, e agora um pouco sobre a Associação Cultural e Recreativa Pedaços de Nós. Vocês têm este projeto, portanto, isto nasceu em 2001, as castanholas em 2004, mas vocês têm toda também uma animação ligados até a outras áreas com participação até do público e das pessoas, não é?
1: Sim, portanto, a Associação surge com o lançamento do livro, que é precisamente Pedaços de Nós, Pessoas, Pedaços da Nossa Terra, digamos assim, do poeta popular António Rodela. Esses poemas, alguns foram musicados, foi criado um espetáculo, veio uma série de pessoas, e então percebeu-se que não se faz criar a Associação. Portanto, foi realizada uma série de eventos em várias áreas nestes quase 25 anos, mas projetos que ainda perduram. Temos o Teatro da Praça de Nós, temos também o Teatro Juvenil da Praça de Nós, temos o Cor da Praça de Nós, tivemos também dois projetos de percussão como o Pedaçãos e o Ecossons, que era um projeto de reaproveitamento de materiais, tivemos também a Big Band de Pedaço de Nós, portanto, e são projetos que envolveram muita gente e que deram uma vitalidade enorme à associação.
0: Muito bem. Sei que vocês, quando atuam, também homenageiam aí os trabalhadores, aí uma classe que marca e que marcou, e bem, a economia da região, trabalhadores ligados à fábrica de Albino de Matos, e vocês trajam a rigor, não é?
1: Exatamente. É uma forma precisamente de perpetuar a sua memória e ser grato por tudo que fizeram pela nossa terra. E de facto a nossa indumentária é uma boina preta que nós usávamos naquela altura, há muitas décadas, uma camisa branca de clareta, uma calça de cotim e o calçado, que nós aqui chamamos chipas ou solipas, noutras zonas do país, como por exemplo na zona de Viana que só se chama Leandolas, que é uma base de madeira que os próprios maçonetes faziam com uma ou duas tiras de couro. Naquela altura, muita gente, infelizmente, andava descalça. Aqui, como havia a madeira, era mais fácil de criar esse calçado que nós hoje também trazemos connosco.
0: Muito bem. Afinal, temos aí uma terra que se valoriza através do empenho de cada um. Uma terra que é tão conhecida até pelos capões. Vocês têm alguma coisa ao capão ou não?
1: Sim, olha, ainda bem que fala nisso.
0: Foi, porque está-se a aproximar.
1: Exatamente. Nós, curiosamente, quando fomos à TV Galícia em 2018, foi precisamente o tema com os Capões que nós interpretamos. E em 2019 houve aqui as comemorações dos 300 anos do Feral do Capão e nós organizámos uma exposição com artistas locais, com uma base de madeira 50x50 em técnica livre, em que eles apresentaram o Capão de várias formas. Também convidámos alguns escultores da terra para, em vários materiais, também apresentarem o Capão.
0: Vocês não param,
1: editámos também um livro que eram 300 anos, 300 quadras sobre o Capão, só com poetas populares de Fariamundo.
0: O que é um Capão?
1: O Capão é um galo capado, desde cedo, e obviamente depois de capado, para além da parte hormonal, como fica deprimido, só come. E então ganha muito peso, não é?
0: E depois, quando vai à mesa, é só castanholas.
1: Pois é, quando vai à mesa é só castanholas, é uma delícia.
0: Muito bom.
1: Estamos a chegar a aproximar-nos.
0: Exatamente.
1: No mês de dezembro, que na altura que há a feira.
0: Exatamente.
1: Que há também aqui a Semana Gastronómica e a altura em que, de facto, é mais...
0: Grande Fariamundo, sim.
1: Mais temido o Capão à Fariamundo, exatamente.
0: Ó Pedro Ribeiro, eu dou os parabéns. Isto é envolvente. Uma terra que é marcada pelo trabalho, é uma terra de união e que um simples objeto criado para as crianças pelos marceneiros da terra, chamado Castanholas, dá esta responsabilidade, aquilo que a gente já ouviu e este empenho, seja nas Castanholas, seja noutras áreas, desta associação fantástica que você agora está a dirigir a pedaços de nós. O que é que você, numa frase, por último, quer dizer ainda?
1: Olha, que nós representamos de uma forma muito fiel o lema da nossa terra. Terra de cultura, trabalho e paz.
0: Que melhor forma. Meu caro Pedro, olha, foi um gosto. Parabéns.
1: Bom,
0: mantenha-me atualizado. E só para termos a ideia, quando é que vocês de novo se mostram em público?
1: No próximo dia 21 de novembro, no Auditório da Lorde, em Lozelo, Conselho de Paredes.
0: Até lá vem em pormenores. Foi um gosto, parabéns à Associação e Pedaços de Nós de Fariamundo. Eu falei com aqui o seu responsável, o Pedro Ribeiro. E hoje só para terminar, como é que eles cantam isto? Cantam e tocam.

0: Castanholas de Friamunde. 24 para as 7, hoje o tempo apresenta-se no continente de céu pouco nublado, mas há nevoeira, há neblina até meio da manhã, pode até persistir isto no norte e centro. A Madeira é um dia com boas abertas mais nas vertentes sul, porque nas vertentes norte e terras altas a previsão é de aguaceiros fracos. Quanto aos Açores, também há aguaceiros ou chuva ainda pela manhã, ela ainda por vezes forte no grupo central, também troveja. E em todo o arquipélago o vento é de rajadas. Évora 27 graus, Bragança, Castelo Branco, Santarém, Beja e Funchal 26, Faro 25, Braga, Vila Real, Viseu, Porto Alegre, Lisboa, Setúbal e Porto Santo 24, 23 graus, Coimbra, Leiria, Sagres e Ponta Delgada, Guarda, Santa Cruz das Flores, Horta e Angra do Heroísmo 22 graus, Sines 21, 20 para Viana do Castelo, Porto, Aveiro e também para as Penhas Douradas. Os destaques da informação, as boas-vindas ao Diogo Miguel Pereira. Olá, Diogo,
1: olá.
0: Bom dia.
1: Olá, José, bom dia.
0: Pedro Passos Coelho em destaque pela manhã, não é?
1: Sim, vamos arrancar com essa entrevista ao antigo primeiro-ministro, que admite um regresso à vida política ativa caso o PSD não consiga ter sucesso na governação. Foi um dos pontos altos dessa entrevista ontem à noite, uma entrevista que nos vai ser contada pela jornalista Teresa Borges. Vamos também ouvir depois a análise a essa entrevista deixada por Filipe Luís, comentador de política nacional da Antena 1.
0: E vamos a contas no ponto central, não é, Diogo?
1: E são muitas aquelas que vão ser precisas fazer, tendo em conta todas as mudanças anunciadas no Orçamento do Estado para o próximo ano. Vamos no ponto central, às 8h20 da manhã, perceber como é que fica a carteira dos portugueses. Vamos olhar para o poder de compra, os salários, as mudanças do IRS. Enfim, são várias as questões que vamos colocar a Anabela Silva, que pertence à área da fiscalidade da Ernst & Young. Vamos tê-la às 8h20 da manhã no ponto central. E na manhã de hoje, vamos também ter Nobel da Economia. Há uma espécie de inclinação sobre economistas ligados à organização industrial, à tecnologia digital e também à macroeconomia, mas tudo também pode mudar. Só perto das 11 da manhã é que vamos conhecer o vencedor, ou os vencedores, plural, isto porque no ano passado, relembro, o prémio foi entregue a 3 pessoas. A Oriana Barcelos vai precisamente levar-nos no percurso deste último ano desses galardoados do Prémio Nobel da Economia de 2025. Na manhã desta segunda-feira vamos também às últimas sobre a Ucrânia e a Rússia. O fim de semana trouxe novidades relativamente a esse conflito e vamos contar também com a Trienal de Arte do Vaticano. Envolve 7 universidades católicas de 3 continentes e Lisboa também integra esta trienal que leva a assinatura do cardeal Tolentino Mendonça. Há uma reportagem de Cláudia Almeida para ouvirmos na manhã desta segunda-feira.
0: Diogo Miguel Pereira.
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0: Beijos com Marisa. 18 minutos para as 7 da manhã. Já a seguir, nem lhe passa pela cabeça onde está um português.
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0: José Candeias, ponto programa arroba rtp.pt para contactar-me.
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0: Isto há gente que olha para aquilo que está mal à sua volta e espera que alguém faça alguma coisa. E há outros que decidem começar a fazer a sua parte. E o meu convidado é um homem que tem uma relação especial com a bicicleta. Não apenas como meio de transporte, mas como instrumento de mudança, de cidadania e de liberdade. Na sua terra, tem procurado mobilizar pessoas para uma forma diferente de olhar para as ruas, as estradas e as cidades, e agora decidiu levar essa mensagem muito mais longe. O que é que o move? O que já conseguiu mudar? E até onde pode chegar a determinação de uma pessoa que acredita numa causa? É isso mesmo. Bom dia, David Mendes. Onde é que está?
5: Olá, bom dia, Carlos. Eu estou em Cap Verde, que é não muito longe de Lourdes, em França, neste momento. Hoje foi o primeiro dia que eu decidi acampar, tenho ficado em albergues de peregrinos, portanto, hoje estou aqui ao pé dos passarinhos e no ar fresco.
0: Ao pé dos passarinhos. Como é que está o tempo?
5: Está bom, hoje está, a previsão está boa, tem estado muito vento e chuva, portanto tem sido um percurso difícil, portanto com muito vento contra, etc. Mas hoje está a previsão favorável, está um bocado nublado, mas está bom, está agradável, um bocadinho frio.
0: Você saiu de Viena do Castelo há quanto tempo?
5: Eu saí na última segunda-feira, há cerca de, hoje é segunda-feira, pois é uma semana.
0: Portanto faz os 8 dias.
5: Faz os 8 dias, fiz uma paragem de um dia para descanso depois de ter feito 850 km em São João Pied-de-Port, depois de ter atravessado os Pirineus. Fiquei um dia em descanso para recuperar as forças e reiniciei ontem, fiz mais 160 km.
0: Ou seja, já foram os Pirineus. Ouvintes, eu estive a estudar aqui o percurso do David e ele até onde vai, tanta subida e descida, mas sumemos as subidas. É para aí 5 vezes o Everest. Isto tudo somado. 5 vezes o Everest. Multiplica 8 mil e tal, vezes 5. Ouça lá, David. O que é que a bicicleta representa na sua vida? Isto é uma quê? Uma paixão antiga? É uma forma de liberdade? É uma maneira de olhar para o mundo? Até porque você está à frente da ciclovia Viana. Ou, portanto, lá da vossa... Da ciclovia, não. Da
5: Viana Ciclável.
0: Exatamente, Viana Ciclável. O que é que isto representa tudo para si?
5: Pronto, a bicicleta é isso, é um pouco tudo o que disse. Portanto, eu desde miúdo que sempre adorei andar de bicicleta, andava sempre de bicicleta para todo lado, ia para a escola de bicicleta. Portanto, desde pequenino que a bicicleta se tornou quase uma extensão de mim. Depois, na vida adulta, com o trabalho, etc., vivi em várias partes do mundo, não usei tanto a bicicleta de forma utilitária, mas quando regressei a Portugal, comecei a usar cada vez mais a bicicleta no dia-a-dia e é uma forma muito mais agradável de me deslocar, neste caso em Viana. Chego mais depressa aos locais onde quero, muito mais rápido, não preciso procurar estacionamento e muito mais feliz. Em Viana, eu achei que muito mais pessoas poderiam andar de bicicleta se houvessem condições para que as pessoas o fizessem. A maior parte das pessoas, quando pega numa bicicleta e vai dar uma volta, acho que sente essa felicidade e liberdade. E só não, acho que as pessoas só não fazem isso cá em Portugal, primeiro por uma questão cultural, e segundo porque quando saem para ir para o emprego, por exemplo, se tiverem que atravessar uma estrada movimentada, se apanharem uma razia de um carro, acabam por desistir e ter medo de o fazer.
0: Vocês até têm andado a chamar a atenção pelas dificuldades a circular na Ponte Eiffel, não é?
5: Exatamente. A Ponte Eiffel é um dos pontos negros de Viana. Nós temos tido vindo a apelar para que haja sinalização e acalmia de tráfego naquela zona. Estamos a falar com a Câmara Municipal, mas aparece, e com a IP, que é o dono, digamos, da ponte, mas vemos pouco interesse primeiro em perceber os riscos que os ciclistas ali correm e a resolução do problema, não é? Não parece ser uma prioridade, o que é triste, e nós não vamos desistir. Fazemos normalmente as massas críticas, acontecem todas as últimas sextas-feiras do mês, e fazemos questão de atravessar sempre a ponte, vamos em grupo e em grupo vamos em segurança para os carros.
0: Pode ser que era bom coincidir que eu ia também convosco, que eu adorava atravessar a bicicleta à Ponte Eiffel de Viana do Castelo, que é lindíssima, é sobre o Lima, e era muito bom.
5: E quando atravessámos em grupo, basicamente tomámos conta da ponte,
0: e bem
5: portanto,
0: feito.
5: Toda a gente se por isso está convidado qualquer sexta do mês. Pode vir e será muito bem recebido.
0: Então não. Ouvintes, isto vai prolongar-se porque o desafio que eu lanço ao David é ir acompanhá-lo nesta grande viagem, que já vai saber até onde é que ele vai e porquê. Isto foi juntar aqui, isto houve aqui a alguns pormenores que você juntou, é que fez 50 anos, as filhas foram para a universidade, agora vou eu então fazer uma aventura, foi tudo junto nesta altura, ok?
5: Sim, foi um pouco isso. Quer dizer, eu já tinha pensava fazer uma grande aventura de bicicleta. É algo que me apaixona, fazer grandes viagens de bicicleta. Portanto, acho que se experiencia os locais de uma forma muito mais próxima, muito mais terra a terra, muito mais, pronto, sente-se realmente o relevo e o terreno, e fala-se com as pessoas muito mais facilmente. E o facto que as minhas filhas foram para a universidade, portanto, essas responsabilidades estão prementes. Quer dizer, 50 anos, sim, também um pouco, se eu não fazia viagens deste tipo agora, também depois, não sei que problemas de saúde poderei ter no futuro ou de força, portanto era a altura ideal. Eu pensei fazer algo no verão, mas não foi possível,
0: não,
5: então...
0: Você tem um objetivo em vista. Ouvintes, está pensado, e ó que pensamento. Então vamos lá ver uma coisa. Você sai de Viana do Castelo, acho que são praticamente 5 mil quilómetros, que vai fazer até onde?
5: Eu vou até Antália, na Turquia. É uma cidade no sul da Turquia, onde vai ocorrer a Conferência das Partes, a Conferência do Clima, em que todos os países do mundo, essencialmente, vão falar sobre como mitigar os problemas que temos de alterações climáticas. Portanto, esse é o destino final. E o meu objetivo em lá ir, portanto, é levar a mensagem de que se eu, como cidadão comum, não sou um atleta, apesar de ser aficionado a bicicletas, consigo lá chegar, porque é que as pessoas não podem utilizar a bicicleta no seu dia-a-dia, sabe-se que cerca de 50% das deslocações que as pessoas fazem no dia-a-dia são menos de 5 km, ou seja, muito acessível para ir de bicicleta, especialmente se for uma bicicleta elétrica. Portanto, se eu consigo ir até à Turquia de bicicleta, porque é que as pessoas não se podem deslocar no dia-a-dia de bicicleta? E eu sei a resposta, é porque não se sentem seguras. Portanto, e é para falar a que
0: nós
5: haja...
0: iremos detalhar isso e muito mais ao longo de próximas conversas. Mas ouça, você, se chegar então à Antália, que vai chegar, era o que mais faltava, portanto, onde se realiza a COP31, você leva uma carta de compromisso. Explique lá rapidamente o que é que você leva.
5: Portanto, isto é uma carta de compromisso que é essencialmente... Eu levo várias cartas, aliás. Portanto, a carta de compromisso que foi estabelecida pela COP Bike Ride, que é uma estafeta que é feita de diversos países do mundo para a Antália. Eu vou fazer uma vez só. Essa carta, essencialmente... estabelece um compromisso dos municípios, neste caso. Portanto, nós temos o compromisso do município de Viana do Castelo e de três freguesias de Viana do Castelo em alavancar o uso da bicicleta para o transporte a nível local. Portanto, criando ciclovias, criando estacionamento, criando oportunidades para que as pessoas experimentem e aprendam a andar de bicicleta, criando ciclo-oficinas, que as pessoas, de uma forma comunitária, possam aprender a reparar a sua própria bicicleta. Um pouco o que a Viana de Ciclável faz, mas com, pronto, a nível do município, apoiar essas iniciativas a nível local. E, portanto, isso vai ser entregue aos mais altos níveis da COP, para que possam apoiar, de facto, e estabelecer metas para que as localidades possam realmente implementar essas medidas.
0: Isto é impressionante, ouvintes. Vai sozinho, não leva ninguém que o acompanha, esta noite já acampou, vai gerindo as refeições.

0: Encostei já à parede. Por isso vamos ter outros motivos para falar. Como é que vai ser o dia de hoje? Como é que vai arrancar? Isto, o que é que se prevê neste dia, David?
1: Bem, eu já fiz aqui um cafezinho, estou aqui a tomar um cafezinho.
0: Eu notei, cheirou-me.
1: Pronto, daqui a talvez meia horita, 3/4 de hora, vou começar a pedalar. Hoje vai ser especial, porque vou até Toulouse, vou me encontrar com portanto, o pessoal também da Cop Bike Ride, de entusiastas da bicicleta. Vou potencialmente encontrar-me com o Presidente da Câmara de Toulouse, também me vai entregar uma carta, vamos tirar umas fotografias. Pronto, e eu vou alterar um bocadinho o meu itinerário para conseguir acomodar isso, e acho que é importante nós também apoiarmos as causas locais para que possamos, não seja só uma coisa local.
0: E todas juntas fazem o universo mais forte.
1: Exatamente.
0: Ouça, onde é que a gente o pode acompanhar? O público acompanha-o onde?
1: A melhor forma é procurar em vianaciclável.pt.
0: Muito bem.
1: Tem lá um link de ligação para a viagem e daí, portanto, tem um site que é o Polar Steps e podem ver em tempo real onde é que eu estou, quando estou a falar, se não estou a falar.
0: Portanto, vianaciclável.pt tem o link para seguir aqui o grande David. David, vamos marcar nova conversa, pois claro. Agora, David Mendes, venha um cumprimento e um bom dia para a sua Viana do Castelo.
1: Quer que eu diga esse bom dia?
0: Quero. Você é que é lá?
1: Sim. Pronto, bom dia, Viana do Castelo. Um abraço forte aqui da estrada. Espero que me estejam a seguir. E se gostam desta iniciativa, deixem um contributo, por pequeno que seja, vai nos ajudar a tornar Viana cada vez mais clara. Um grande abraço para Viana.
0: Amigo, foi um gosto, um ótimo dia, boas pernas, até daqui a alguns dias e parabéns por esta iniciativa. Foi um gosto, um abraço, David Mendes. Já não tenho David Mendes.

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1: José Carlos Trindade, bom dia. Vamos ter aí uma manhã já com os destaques que o David Miguel Pereira aqui assinalou. Há sempre aquele movimento. Sim, há alguma referenciazinha que queiras dar?
2: Vamos só dizer que depois das 9h30 vamos olhar para o Dia de Espanha através de uma iniciativa que se chama La Mostra e que vai levar iniciativas espanholas, a arte, cultura, a 21 localidades, cidades do país.
1: Muito bem. E para terminarmos, deixamos aqui, eu e o José, e em nome de todos nós, uma homenagem ao nosso colega que desapareceu e que estava tão ligado aqui à produção de rádio.
2: Sim, o Tomás Anaori, que nos deixou precocemente aos 44 anos de idade. Ele que é um sonoplasta brilhante, músico, colaborou, por exemplo, na sonoplastia de vários programas, como Portugalex, na Antena 1, Café Plaza, na Antena 2. Fez o genérico da série Estranha Forma de Vida, que foi transmitida também na RTP1. Tem vários trabalhos publicados. Colaborou, por exemplo, também com discos de outro grande especialista de música aqui da casa, João Carlos Calisto. Ele próprio tem também discos publicados. Era sem dúvida uma mais-valia, alguém importante para esta casa, e sempre que vai um de nós, vamos nós com ele também um bocadinho, não é?
1: Exatamente, fica a saudade e aquele abraço eterno. E é assim, a equipa vai seguindo na manhã da Antena 1. Eu volto amanhã às 5, fico bem, uma boa semana, até amanhã.

Bom dia, estamos a caminho das 7 da manhã. A semana começa com sol e máximas ainda acima do normal. Nos Açores, aguaceiros nos grupos central e oriental, sol com nuvens na Madeira, chuvisco a norte e terras altas. Máxima de 27 graus em Évora, esta tarde 26 em Bragança, Castelo Branco, Santarém, Beja e Funchal. Faro 25, 24 no caso de Braga, Vila Real, Viseu, Porto Alegre, Lisboa e Setúbal. Coimbra, Leiria e Ponta Delgada com 23, 22 na Guarda, 20 graus para

0: Viana do Castelo, Porto, Aveiro e Penhas Douradas.
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0: Sete horas em Portugal Continental e na Madeira, 6 nos Açores. Bom dia, segunda-feira, 12 de outubro. Eduarda, boa semana.
2: Olá, José Carlos, boa semana para ti também e para os ouvintes.
0: Vamos até às 10. Passos Coelho, Eduarda, marcou a noite nas televisões.
2: Sim, e mostrou-se livre para regressar à política, mas à espera do momento certo. Deu uma entrevista à SIC Notícias e nela o antigo líder social-democrata renovou as críticas à lentidão das reformas do governo. Zelensky está pronto para o cessar-fogo energético exigido por Trump este fim de semana, se Moscovo também estiver. É dia de conhecer o Nobel da Economia. Neste jornal vamos recordar os vencedores do ano passado.
0: 13 graus no Porto, 15 a esta hora em Coimbra, 16 Lisboa, 17 Faro, 20 Funchal, 22 Ponta Delgada. Edição de Eduardo Amar.
2: Pedro Passos Coelho tem a porta aberta para um regresso à política executiva se um dia a atual coligação do governo se esgotar, assim como a liderança social-democrata de Luís Montenegro. Até lá, Passos Coelho mantém-se do outro lado do espelho, como voz da consciência de um país que quer mais e que anda a perder oportunidades de se reformar ano após ano. Na entrevista que deu ontem à noite a Maria João Avilés, na SIC Notícias, o antigo líder social-democrata e primeiro-ministro, antigo primeiro-ministro, passou em revista as críticas que tem mantido ao atual executivo. Montenegro caiu numa cilada, no entender de Passos Coelho, ao querer negociar com uns e com outros para governar. O caminho era uma aliança forte à direita que permitisse a Portugal fazer as reformas de que precisa. Teresa Borges.
3: As intervenções públicas vão-se repetindo, mas Pedro Passos Coelho insiste que não é candidato a nada.
4: Uma coisa é não ser primeiro-ministro e não ser candidato a primeiro-ministro hoje, que não sou. Outra coisa é não expressar publicamente as minhas ideias sobre o que se está a passar e sobre o futuro.
3: Diz que os contributos que vai dando são um dever e uma responsabilidade, mas sem fechar por completo a porta a um regresso.
4: Agora, se eu tivesse de equacionar uma possibilidade dessas, isso teria de corresponder a uma situação em que o PSD, visivelmente, não tivesse a possibilidade de entregar um resultado satisfatório, face àquilo que o país precisa, e de eu achar que eu o poderia fazer. E se isso vier a acontecer, eu ponderarei e tomarei uma iniciativa, se for caso disso.
3: Sem agenda, não resistem a apontar o dedo a Luís Montenegro. Tem faltado ação.
4: Essa ambição transformadora tem sido lenta a passar do programa do governo para as ações do governo e para a realidade do país.
3: Passos Coelho acredita que Montenegro se meteu numa armadilha política e volta a defender uma aliança à direita para avançar com reformas.
4: Eu acho que o PSD tinha a obrigação de explorar essa possibilidade. Talvez não fosse fácil um entendimento parlamentar entre o PSD e o CDS, o Chega e a Iniciativa Liberal. Mas era importante tentá-lo.
5: Era uma coisa que faria o Dr. Passos.
4: Era importante tentá-lo.
3: André Ventura, que lançou nas autárquicas 2017 elogios.
4: Tem bastante mérito, ou não tivesse criado um partido com a expressão que ele hoje tem, e que é um político que tem mostrado um poder de iniciativa notável.
3: Mais contido nas palavras quando o tema é o atual Presidente da República.
4: Para já parece-me que ele tem procurado ser muito cauteloso, não é? Muito cauteloso.
3: Passos Coelho afasta uma possível corrida a Belém.
4: Nunca pensei em ser Presidente da República porque é um lugar com honestidade que a mim não diz nada. Eu sou um executivo.
3: Garante que ser Presidente da República nunca fez parte dos planos.
2: Mas se sentir um dia que o país precisa dele, Passos Coelho pode regressar à política para governar, sempre para governar, por ser a matriz dele. Por enquanto vai dedicar-se ao estudo estratégico sobre o futuro do país, um estudo da Associação Comercial do Porto, que conta também com a colaboração de Sérgio Sousa Pinto. O comentador de Política Nacional da Antena 1, Filipe Luís, acredita que Passos Coelho está a elaborar num erro, o de partir do princípio de que o Chega é um partido reformista e de que uma coligação mais abrangente de direita poderia funcionar.
6: Que é o facto de Passos Coelho considerar que o Chega pode contar para reformar o país. E o Chega não é um partido reformista, como já ficou provado quando foi da reforma laboral, em que na hora da verdade o Chega votou contra. Portanto, o Chega, populismo não rima com reformismo, é incompatível. Talvez esse seja o erro de premissa de Passos Coelho, achar que por haver nominalmente uma maioria de direita, essa direita poderia funcionar em harmonia para aplicar as reformas que Passos Coelho pretende para o país.
2: É o que o antigo líder social-democrata entende, que apesar de difícil, seria de tentar esta coligação mais abrangente da direita, juntando, além do PSD e do CDS, o Chega e também o Iniciativa Liberal. A União Europeia está a preparar o maior pacote de sanções de sempre contra a Rússia e hoje os ministros dos negócios estrangeiros dos 27 vão reunir-se no Luxemburgo para aprovar, vai ser daqui a pouco, a reunião começa cedo no Luxemburgo. As novas medidas devem atingir cerca de 1.600 pessoas e também entidades ligadas à indústria militar russa. A guerra na Ucrânia vai ser um dos principais temas deste encontro, mas os ministros dos estrangeiros, dos negócios estrangeiros, devem analisar também a situação no Médio Oriente e devem ainda dar luz verde a uma nova missão europeia no Líbano. Entretanto, Kaya Kallas já chegou para este encontro no Luxemburgo e fez as primeiras declarações sobre a situação atual na Ucrânia, aplaudindo o facto de a Ucrânia estar disposta nesta altura a fazer o cessar-fogo energético na guerra na Ucrânia, mas garantindo também, Kaya Kallas, que ainda não viu a mesma intenção nem a mesma vontade do lado russo. A Ucrânia garante que continua disponível para um cessar-fogo energético com a Rússia, mas aguarda precisamente esclarecimentos dos Estados Unidos depois de Donald Trump ter anunciado durante o fim de semana que Moscou e Kiev já se tinham entendido para suspender os ataques em infraestruturas energéticas. Volodymyr Zelensky foi apanhado de surpresa com estas declarações, com a novidade. Não fecha a porta à possibilidade do cessar-fogo, mas garante que é preciso que a Rússia também pare com os ataques à rede elétrica e a outras infraestruturas críticas da Ucrânia. O presidente ucraniano devolve também as críticas feitas por Washington, afirmando que é mais fácil pressionar a Ucrânia do que travar a Rússia.
5: Porque essas pessoas não conseguem encontrar a chave para parar Putin. É mais difícil parar Putin do que pressionar outros. É mais fácil relacionar os preços dos combustíveis com a Ucrânia, quando toda a gente no mundo percebe que a guerra no Médio Oriente, que os preços estão a subir por causa do bloqueio do Estreito de Hormuz. Se quisermos falar francamente com as nações, ou seja, as pessoas têm de ouvir a realidade. Não brinquem com as pessoas. Don't play games with people.
2: Zelensky a reagir às declarações feitas no fim de semana por Donald Trump, que anunciou um cessar-fogo energético já entre Moscovo e Kiev, o qual Kiev desconhecia, em que deixou mais uma vez o recado também que está na altura de Zelensky se afastar do poder e de haver eleições na Ucrânia. Os agricultores exigem 140 milhões de euros de apoios. Uma delegação da Confederação dos Agricultores Portugueses, liderada pelo presidente da CAP e juntando mais de uma centena de dirigentes agroflorestais de todo o país, prepara-se para se concentrar hoje junto à Assembleia da República e para exigir apoios para a agricultura. Os agricultores consideram as compensações fundamentais para garantir as condições de competitividade da produção nacional. As exigências vão ser entregues primeiro ao presidente da Assembleia da República, aos grupos parlamentares e depois a delegação vai também à residência oficial do primeiro-ministro Luís Montenegro para reforçar o apelo ao governo. Vai ser conhecido hoje o Nobel da Economia. As apostas recaem sobre economistas ligados à organização industrial, também à tecnologia digital e à macroeconomia. Voltamos ao ano passado, em que houve mais do que um vencedor, 3 no total. Todos se dedicavam a uma missão que era a mesma: mostrar que a tecnologia pode ser responsável pelo crescimento económico. Oriana Barcelos traz-nos aqui os pormenores.
7: Um israelita-americano, um francês e um canadiano partilharam em 2025 o Nobel da Economia. André Castro Silva, professor da Universidade Nova de Lisboa, já acompanhava o trabalho dos 3 investigadores.
8: A principal contribuição deles foi mostrar como que as pessoas podem decidir usar o seu tempo e os seus recursos para a tecnologia.
7: Tecnologia é tudo o que faz com que a vida seja hoje melhor e mais fácil do que ontem. E a vida, assinala o professor de Economia André Castro Silva, mudou muito.
8: E se nós formos a 200 anos atrás, ou ainda mais para trás, o crescimento do mundo era basicamente zero. A população crescia, havia um crescimento do produto só para alimentar aquelas pessoas que apareceram a mais, mas as pessoas viviam, todas elas, numa situação de muito mais pobreza em comparação com hoje.
7: Joel Mokyr foi à história perceber porque é que o crescimento sustentado é hoje a norma. Philippe Aguillon e Peter Howitt criaram um modelo matemático para mostrar que a inovação é criativa e destrutiva ao mesmo tempo. É a inovação que impulsiona o progresso, é ela que traz coisas novas, mas também destrói o que já é obsoleto. E não é um dado adquirido. É preciso vontade para inovar.
8: Se alguém que inova não consegue obter os frutos da sua inovação, essa pessoa pode parar de inovar. E ao parar de inovar, o crescimento da economia pode diminuir por causa disso.
7: Essa foi a ideia premiada no ano passado. Hoje vai saber-se a teoria económica vencedora do Nobel em 2026.
2: Vai conhecer-se esta manhã. O ano passado, então, os economistas, três economistas distinguidos por defenderem a teoria de que a tecnologia tem um papel importante no crescimento económico e também no impacto na qualidade de vida. O Benfica venceu o Vitória de Guimarães por 2-0. Marco Silva, no final do encontro, considerou que a segunda parte podia ter sido um pouco melhor, mas destacou também a importância de não ter sofrido golos.
9: O Vitória não tem uma oportunidade, se podemos considerar, num cruzamento do corredor lateral, que é um cruzamento e a bola acaba por bater no posto, o resto não tem um único remate enquadrado. Portanto, ganharmos neste regresso do campeonato, na Luz, sem sofrer golos, ainda mais importante, e praticamente sem conceder uma única oportunidade ao adversário, e repito, com uma meia hora na primeira parte, no começo do jogo, de grande nível, depois podemos e devemos fazer melhor.
2: Enquanto Marco Silva destaca o facto do Benfica não ter sofrido golos, já o treinador de Vitória de Guimarães, Tiago Margarido, considera que o segundo tento do Benfica não foi um golo justo.
10: O segundo golo acaba por sentenciar o jogo, a meu ver, de forma injusta, porque o Benfica não estava a fazer muito para conseguir o segundo golo, mas a verdade é que acabou por sentenciar o jogo e animicamente deitou-nos um pouco abaixo. Penso que temos uma primeira parte claramente do Benfica, penso que temos uma segunda dividida e acho que o golo do Benfica acaba por surgir com alguma injustiça.
2: E depois desta partida, em que o Benfica regressou às vitórias, depois da derrota que tinha sofrido no Estádio do Dragão, mantém-se a equipa da Luz no segundo lugar, a 5 pontos do Futebol Clube do Porto.
0: Eduardo Maia, as notícias na RTP Antena 1, Madeira, Açores e Mundo, em permanência na rede em noticias.rtp.pt. Sete e doze.
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0: Já há acidente?
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0: Bom dia, Mónica Amaral.
13: Olá, bom dia.
0: Acidente e não só na Caril, não é?
13: No sentido de Algés-Sacavém, um acidente na saída do túnel do Grilo está a deixar o trânsito mais lento. Mais à frente há uma avaria, a saída do túnel do Grilo já está então na berma, mas o trânsito já com algumas paragens também. No IC19, no sentido Sintra-Lisboa, há filas do Cacém até à Amadora e para a ponte 25 de Abril, ligação Almada-Lisboa, já há filas a partir de Corroios. Os acessos do IC20 e Centro-Sul começam também a ficar preenchidos. Já no Porto, a VCI, no sentido Arrábida-Freixo, já há paragens na zona da Boa Vista e há três no sentido Braga-Porto, também com algumas paragens à passagem pelo nó da A4 e depois também à chegada à VCI.
0: Boa viagem! Se tiver informações para o trânsito, 821-0101, a linha é gratuita.
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0: Vamos juntos até às 10. Tenha uma boa manhã. Começamos com o Ed Sheeran.

0: Este é o programa da manhã comigo, José Carlos Trindade e a Eduarda Maio, Cláudio Martins e Rita Soares na produção de informação, Rosa Azevedo e Ana Narciso também em grande produção da emissão, o João Carrasco cuida do som. Vamos juntos até às 10 e claro que contamos consigo. Mário Silva da Costa, bom dia no desporto, destaque para o futsal.
1: Bom dia, a seleção feminina de futsal está apurada para o Campeonato da Europa. Portugal venceu ontem a Finlândia por 3-0. Marco Silva enaltece a exibição do Benfica frente ao Vitória Sport Clube de Guimarães. Leonardo Jardim e Abel Ferreira com vitórias no Brasileirão e ainda as últimas do ténis.
0: O desporto é às 7h30.
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0: Está na hora do fuso horário. Está no coração da América do Sul, a capital ribeirinha do Paraguai. É conhecida como a mãe das cidades, porque é uma das mais antigas do continente. Fala-se espanhol e guarani. Menos 4 horas, lá são 13h20 da manhã no Paraguai. Eduardo Maio.
6: E ainda há gente acordada a esta hora, vê lá.
0: É verdade, do outro lado da linha.
6: Olá Carlos, bom dia. Carlos Rui Abreu, boa noite para
7: bom
6: ti.
7: Dia.
6: Imagino que ainda não foste descansar.
7: É bom dia, são 3h20 da manhã.
6: Descansaste okay. Pouquinho, 3h20, certo. É por solidariedade com a equipa da manhã 1, que também se levanta assim cedinho, não é?
7: Exatamente.
6: Estás em Assunção porque vais acompanhar o Mundial de Hóquei em Patins e mais em pormenor, como é óbvio, a nossa seleção. Já vamos falar disso, mas gostava que nos contasses um bocadinho sobre o Paraguai nesta altura, nomeadamente o facto de eles estarem a acompanhar com muita atenção a segunda volta das eleições presidenciais, que vai ser no próximo fim de semana. Estamos na última semana de campanha. Porque é que é importante para o Paraguai seguir de perto aquilo que vai ser o futuro político no Brasil?
7: A imprensa dos últimos dias aqui em Assunção fala desse receio que é o Brasil poder virar à direita com uma possível vitória de Flávio Bolsonaro e aí a política comercial poder alterar-se e isso possa afetar também o atual estado da relação com o Paraguai. É que atualmente mais de 230 empresas de origem brasileira operam aqui no Paraguai sob um regime muito específico que é o regime de Maquila. Representa cerca de 70% de todas as indústrias estrangeiras instaladas aqui nesse sistema. Ora, isto é um modelo, o modelo de Maquila é interessante porque é um modelo de produção industrial e de serviços altamente competitivo, está regulamentado, onde as empresas estrangeiras se instalam no país para montar, fabricar ou processar os produtos e depois reexportá-los. A principal característica deste sistema é a suspensão de impostos, ou seja, na importação de matérias-primas e máquinas, desde que o produto final seja enviado para o exterior. A empresa-mãe localizada no Brasil, por exemplo, envia as matérias-primas, maquinaria e componentes para a filial ou mesmo para uma empresa parceira aqui no Paraguai. E o que é que acontece? Aqui no Paraguai, essas maquiladoras, é assim que são denominadas estas empresas, utilizam mão de obra local para montar, embalar ou transformar o produto e depois o produto é terminado, é enviado de volta à casa-mãe, é uma espécie de uma reexportação ou então vai diretamente para os mercados internacionais. Qual é a vantagem deste sistema? É que em vez dos impostos tradicionais, estas empresas pagam um imposto único de apenas 1% sobre o valor faturado ou sobre o valor agregado no território paraguaio, ou seja, não pagam as importações e depois sim, quando exportam o produto têm apenas de pagar 1% sobre esse valor faturado. Isto é um regime fiscal muito atrativo para os países vizinhos, nomeadamente para o Brasil, que é o vizinho gigante e que é historicamente o principal investidor e o destino de mais de 60% de tudo o que é produzido pelas maquiladoras aqui no Paraguai. E estamos a falar essencialmente de setores como o têxtil, a confecção e o calçado, o agroalimentar, que também é muito forte, mas também já indústrias na área das embalagens, plásticos e metalurgias. Há aqui também há leis laborais mais ágeis que no Brasil. neste pormenor também é muito importante, a energia elétrica, a tarifa de eletricidade industrial no Paraguai é até 60% mais barata do que as taxas médias cobradas no mercado brasileiro e depois os encargos tributários. Enquanto a carga tributária e laboral no Brasil pode chegar perto de 80% dos custos totais das empresas, no Paraguai esses custos andam a rondar os 12%. Há aqui uma diferença abismal. Sim. E por isso esta preocupação em
6: agora,
7: relação
6: com
7: às eleições
6: do Brasil. Claro, e perceber qual vai ser o rumo político, não é?
7: Claro.
6: Porque pelo que percebemos, o Brasil é, digamos assim, muito importante para manter forte a economia do Paraguai e também a mão de obra,
7: é
6: imagino eu.
7: Da região, claro.
6: Sim, sim. Aí, em Assunção, onde estás, a capital do Paraguai, houve eleições há pouco tempo. Penso que houve eleições autárquicas, portanto, não só em Assunção. Mas há uma nova liderança, digamos assim, na cidade. Uma mulher que vai governar Assunção. O que é que se sabe sobre esta nova liderança? E já agora, como é que se vive nesta altura em Assunção, Carlos Rui Abreu?
7: É uma cidade mergulhada em caos. Soledad Núñez, Sole, como é aqui conhecida, vai tomar posse no dia 3 de novembro. Vai assumir aqui a Câmara Municipal de Assunção, que está numa situação muito crítica. Ontem a capa do jornal Última Hora, jornal de domingo, trazia uma montagem com o corpo de Soledad Núñez tapado por água até à cintura, dentro de um buraco, numa estrada e rodeada de lixo. Ela vai herdar da administração anterior uma crise financeira grave, projetos inacabados, ruas em ruínas, um excesso de funcionários públicos, são 8.500 funcionários no município de Assunção e muitos não têm sequer qualquer função atribuída. O município tem uma dívida colossal que nunca poderá ser paga antes de 2035, porque já inclusive é endividamento e muito recurso à banca para poder pagar inclusive os salários do ano passado. Há depois fortes suspeitas de desvios de fundos que deveriam ter sido utilizados em obras, mas essas obras não estão concluídas. A maior parte eram destinados a projetos de drenagem das águas pluviais, fundos que terão sido inclusive desviados para obras privadas. Ainda ontem, um dos funcionários aqui do hotel onde estou hospedado me dizia que se chover de forma constante em 2 ou 3 dias, as ruas ficam alagadas porque a água não escoa. Os cidadãos temem os dias de chuva intensa e a verdade é que nos últimos dias está calor, é certo, estamos em plena primavera na América do Sul, mas há chuvas intensas e isso nota-se logo, as ruas ficam carregadíssimas de água. Também a notícia, e é também um dos problemas que vai ser herdado por Soledad Núñez, que há vários departamentos municipais que arrecadam fundos de forma irregular, além das denúncias de suborno por parte da Polícia de Trânsito Municipal, há relatos de cobranças de taxas por cursos que deveriam ser gratuitos e de cobranças informais no Mercado 4, Mercado 4 é o maior mercado da capital paraguaia, uma espécie de minicidade dentro desta cidade que é tipicamente sul-americana, uma cidade caótica e que precisa realmente de uma reviravolta muito profunda.
6: Sim, e nós geralmente temos tendência a romantizar, não é, um bocadinho esses países e Assunção também, muito diferente às vezes a ideia que fazemos daquele que é o retrato real que nos estás a dar hoje da capital do Paraguai.
7: E é uma cidade, desculpa Eduardo, com contrastes. Por exemplo, a zona onde estou hospedado é uma zona nova, com arranha-céus, edifícios novos, os hotéis modernos, e depois quando caminhamos para o centro da cidade, sim, parece que estamos a entrar num outro país.
6: Sim,
7: eu
6: sim.
7: Fiquei em choque no sábado quando estava a visitar o edifício por fora da Assembleia Legislativa, a Assembleia da República do Paraguai, e quando por mim estava nas traseiras do edifício, num bairro de lata, que depois me disseram que era o principal centro do tráfico de droga aqui em Assunção, no Paraguai, e que diz muito bem destas duas realidades.
6: Esse contraste que falas acontece muito nos países da América do Sul, não é? O Brasil também tem esses contrastes e também se conseguem perceber esses contrastes entre o mundo moderno e inovado, digamos assim, inovador, e depois, muitas vezes,
7: claramente,
6: o choque da extrema pobreza e da extrema dificuldade de parte da população. Olha, vamos falar do Mundial masculino de hóquei em patins, que vai arrancar hoje. Portugal é favorito neste Mundial?
7: Portugal é favorito, é um dos quatro favoritos, os crónicos favoritos à conquista do Mundial. Estamos a falar de Portugal, de Espanha, que é a atual detentora do título mundial. Portugal é o atual campeão europeu, depois a Argentina e a Itália, um desporto basicamente latino. Mas alargando um bocadinho aqui a questão destes mundiais, estamos a falar dos World Skate Games. É uma competição que as pessoas muitas vezes não têm a noção do que movimenta. Está a reunir, nesta altura em Assunção, mais de 8 mil atletas de 100 países. Começou no dia 2 e vai terminar apenas no próximo domingo, dia 18. Estão nestas 3 semanas aqui em Assunção cerca de 15 mil pessoas que vieram de propósito para este evento. 40 disciplinas sobre rodas. Portugal tem tradição, claro, no hóquei em patins. A equipa de sub-19 masculina perdeu a final no sábado para a Espanha por 2-1. A seleção sénior feminina ficou em quarto lugar e a seleção masculina então começa hoje a competir. O primeiro jogo é frente à Suíça, já meia-noite em Portugal, serão 8 da noite aqui em Assunção. É o país, Portugal, que mais vezes foi campeão do mundo, 16, mas a verdade é que nos últimos 20 apenas ganhou o Mundial em 2019 em Espanha e o anterior tinha sido já em 2003 numa organização portuguesa em Oliveira de Azeméis. Mas não é só de hóquei que falamos aqui. Até ao momento as grandes notícias da participação portuguesa chegaram da patinagem artística, com Madalena Costa a sagrar-se bicampeã mundial sénior em patinagem livre no sábado à noite. João Cruz conquistou também o título mundial de juniores, também de patinagem livre. E Rita Azinheira, que é vice-campeã mundial júnior em patinagem livre, e hoje haverá mais provas finais de patinagem e poderá haver mais medalhas para a comitiva portuguesa.
6: Vamos esperar que nos tragas mais boas notícias durante o dia. Bom, e como o jogo de Portugal é logo à noite, não é? Pela hora portuguesa, então amanhã de manhã teremos aqui notícias tuas também em relação a este jogo. Carlos, bom trabalho aí a partir de Assunção.
7: Obrigado e um bom dia.
6: Uma boa semana para ti, porque vais acompanhar durante os próximos dias este Mundial masculino de hóquei em patins, mas vai estar atento, como já percebemos aqui também, a outras disciplinas que estão nesta altura em prova aí no Paraguai, onde estivemos hoje, no fuso horário.
0: Vai ser um dia longo para o Carlos Rui Abreu, que mais logo vai estar também a acompanhar para a Antena 1 este jogo do Mundial de hóquei em patins. O fuso horário em Assunção pode ouvir sempre quiser em podcast. O acordo entre dois homens que se têm por imperadores do mundo. Viva! Bom dia, Francisco.
5: É, Zé Carlos, viva! Bom dia. A partir da história de Eva, uma ucraniana com a família angustiada no dilema deixar já o país em guerra ou esperar ainda um pouco mais a ver o que dá, temos uma evidência, a de que o acordo do gasóleo entre Trump e Putin, para além de incluir a cabeça de Zelensky, também trai os históricos aliados europeus ao reintroduzir a Rússia nos mercados internacionais, ao pôr em causa a sobrevivência do sistema democrático.
0: Um dia no mundo depois das 8h30 com Francisco Sena Santos. Depois das 7h30, aliás. 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A caminho das 8, para ser mais preciso. Quanto ao tempo, dizer-lhe que uma frase curta chega: céu pouco nublado. Máxima de 27 graus em Évora, Bragança, Castelo Branco, Santarém e Beja devem chegar aos 26, Faro aos 25. A perspectiva é de 24 para Braga, Vila Real, Viseu, Porto Alegre, Lisboa e Setúbal. Coimbra e Leiria 23, Guarda 22, Viana do Castelo, Porto, Aveiro e Penhas Douradas, todos com 20 graus esta segunda-feira à tarde. 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Chegamos às 7h30 da manhã, o principal das notícias com Diogo Miguel Pereira.
8: Pedro Passos Coelho admite voltar à vida política, mas só se o PSD não for bem sucedido na governação. Foi o que disse o antigo primeiro-ministro ontem à noite numa entrevista à SIC Notícias. Passos Coelho considerou ainda que Montenegro caiu numa cilada ao querer negociar com uns e com outros nesta governação e errou ao não ter dado oportunidade a uma coligação com o Chega Iniciativa Liberal, uma aliança à direita, diz Passos Coelho, que pudesse permitir ao país fazer as reformas que são necessárias. Os agricultores estão hoje na rua, querem 140 milhões de euros de apoios para garantir as condições de competitividade da produção nacional face aos agricultores espanhóis. Ouvido há instantes pela Antena 1, o secretário-geral da CAP, Luís Mira, estima em 140 milhões então, de euros as medidas de apoio necessárias, rejeitando que este valor ponha em causa as contas do Estado. Diz também que o preço dos fertilizantes é o que mais tem pesado nos aumentos dos últimos meses. A CAP, que é a Confederação dos Agricultores de Portugal, vai concentrar-se esta manhã junto à Assembleia da República. A Ucrânia garante que continua disponível para o cessar-fogo energético com a Rússia, mas aguarda esclarecimentos dos Estados Unidos. Isto depois de, no fim de semana, Donald Trump ter anunciado que Moscou e Kiev já se tinham entendido para suspender os ataques a infraestruturas energéticas. Zelensky disse que foi apanhado de surpresa, mas admite esse cenário de cessar-fogo se a Rússia o cumprir. Sobre o assunto, há instantes, falou a chefe da diplomacia europeia, no Luxemburgo, à entrada para uma reunião dos ministros dos negócios estrangeiros dos 27, Kaya Kallas, disse esperar que esse acordo se mantenha, embora o passado tenha mostrado que geralmente tal não costuma acontecer, e pediu ao Reino Unido e Estados Unidos que se alinhem numa posição conjunta de pressão à Rússia para que a guerra possa terminar.
0: As notícias voltam à rádio às 8. No desporto, o destaque vai para o futsal. Mário Silva da Costa.
1: A seleção feminina de futsal está apurada para o Campeonato da Europa. Portugal venceu ontem a Finlândia por 3-0 no terceiro jogo da ronda de elite. Ana Oliveira, Mariana Marques e Ana Catarina fizeram os golos da seleção nacional. Com 3 vitórias em 3 jogos, a equipa portuguesa carimba o acesso ao próximo europeu, um feito enaltecido pelo selecionador Luís Conceição.
9: Primeiro é objetivo conseguido, é? O apuramento. Era os 9-19, está feito essa parte, as dificuldades do jogo, já sabíamos que este jogo seria o mais difícil. Tivemos uma primeira parte muito superiores, podíamos ter feito mais gols, acho que o resultado acaba outra vez por ser escasso.
1: O Campeonato da Europa de Futsal Feminino vai realizar-se na Croácia em março do próximo ano. Marco Silva elogia a exibição do Benfica frente ao Vitória Sport Clube de Guimarães. As Águias venceram por 2-0, jogo da jornada 8, golos de Dal e Sudakov. No final do jogo, o treinador do Benfica afirmou que o triunfo foi completamente justo.
10: O Vitória não tem uma oportunidade, se podemos considerar, num cruzamento do corredor lateral, que é um cruzamento e a bola acaba por bater no posto, o resto não tem um único remate enquadrado. Portanto, ganharmos neste regresso do campeonato, na Luz, sem sofrer golos, ainda mais importante, e praticamente sem conceder uma única oportunidade ao adversário, e repito, com uma meia hora na primeira parte, no começo do jogo, de grande nível, depois podemos e devemos fazer melhor.
1: Do lado dos vimaranenses, Tiago Margarido destaca um momento fundamental na partida.
11: O segundo gol acaba por sentenciar o jogo, a meu ver, de forma injusta, porque o Benfica não estava a fazer muito para conseguir o segundo gol, mas a verdade é que acabou por sentenciar o jogo e animicamente deitou-nos um pouco abaixo. Penso que temos uma primeira parte claramente do Benfica, penso que temos uma segunda dividida e acho que o gol do Benfica acaba por surgir com alguma injustiça.
1: O Benfica chega aos 19 pontos no campeonato, está no segundo lugar, o Vitória Sport Clube de Guimarães é 15º com 5 pontos. Ainda ontem na Primeira Liga, o Aroca venceu o Estrela da Amadora por 1-0, triunfo na estreia do novo treinador aroquense, Vítor Severino.
12: Uma grande vitória da minha equipa, uma satisfação enorme, um orgulho enorme nestes jogadores porque me receberam muito bem, a mim e a minha equipa técnica, interpretaram muito bem a mensagem estratégica para este jogo e eu disse-lhes respeito muito o que vocês já fizeram até aqui, mas a partir de agora, obviamente, há um novo treinador. A ideia não vai ser igual, mas o que eu quero é aquilo que for melhor para o Aroca. E, portanto, eu vou à procura disso.
1: Do lado do Estrela da Amadora, o técnico Pepa entende que a equipa justificava outro resultado.
13: Fizemos um jogo mais do que suficiente para conseguir outro resultado, mas o futebol é fértil nisto. Eu nunca me agarrei à justiça ou à injustiça do futebol. O futebol é assim mesmo. Agora saio daqui, saímos daqui frustrados.
1: Ainda ontem o Rio Ave venceu o Nacional por 3-2, também na estreia de Vasco Seabra à frente dos Vilacondenses. A jornada 8 da Primeira Liga de Futebol termina hoje com a partida entre o Famalicão e o Alverca, marcada para as 20h15 da noite. O Flamengo de Leonardo Jardim e o Palmeiras de Abel Ferreira venceram na última noite no Brasileirão. O Flamengo bateu o Fluminense por 1-0. Leonardo Jardim considera que a parte emocional foi muito importante no triunfo no clássico Fla-Flu.
14: Tem a parte estratégica, tem a parte técnica, mas principalmente equiparar o jogo no duelo, porque estes jogadores do Fluminense, não é só hoje, não foi só esta época, mesmo o ano passado eu vi, são jogadores que quando jogam com o Flamengo, é um clássico e eles têm sempre aquela energia a mais para os duelos, para os confrontos, e a gente tem que equiparar. E isso eu acho que não é do plano tático, mas é do plano emocional.
1: Já o Palmeiras venceu o Corinthians por 4-1. Abel Ferreira diz que a exigência tem de ser máxima até ao final do campeonato.
15: Quem veste a camiseta do Palmeiras sabe que todos os jogos têm que ir ao limite. O desafio que eu faço de forma de brincar com os nossos torcedores é Nós vamos fazer de cada jogo uma final. E os nossos torcedores jogos em casa fazem de cada jogo como se fosse contra o Corinthians.
1: O Flamengo de Leonardo Jardim é líder do Brasileirão com 64 pontos. O Palmeiras de Abel Ferreira está no segundo lugar com 63. No ténis, arranca hoje o quadro principal do Challenger da Maia. O dois tenistas portugueses em ação no dia de hoje. Henrique Rocha defronta o indiano Sumit Nagal e Francisco Rocha mete forças com o espanhol Paul Martín Tiafoe. Nota também para a partida de Francisco Cabral nos oitavos de final da vertente pares do Masters 1000 de Xangai. Ao lado de James Tracy, a dupla do português vai jogar frente ao britânico Luke Johnson e o neerlandês Sander Arends.
0: Mário Silva da Costa regressa com a atualidade esportiva à rádio depois das 8h30, esta hora simultâneo RTP Antena 1, Açores e RTP Mundo, em permanência na rede em desporto.rtp.pt. Segunda-feira, 12 de outubro.
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0: A vitória do Benfica numa jornada perfeita para os três grandes. O último texto com António Tadeia é 10 das 8.
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1: Faltam 22 para as 8.
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1: Começamos a norte porque há aí acidentes, mais acidentes a esta hora. Mónica Amaral.
3: Começamos então na A28, no sentido Viana do Castelo Porto. Há então indicação de um acidente na zona de Mindelo. Está a deixar filas a partir da Póvoa de Varzim. Mais à frente há filas da Ponte Lessa até à Rotunda AIP. Na A4, sentido Amarante Porto, também um acidente na saída do túnel de Águas Santas, ao quilómetro 8. Está a deixar o trânsito demorado. A A41, no sentido Espinho Porto, está resolvido o acidente antes da saída para a 3, mas o trânsito ficou ainda com alguma demora. Ainda também se para na A20, no sentido Carvalhos Freixo, há filas entre Vintes e Oliveira do Douro. Na VCI, no sentido Freixo Arrábida, para-se de Bonjóia até às Antas e no sentido Arrábida Freixo, há filas de Santo Ovídio até à Boa Vista. Já está a afetar também a A44. Na A3, sentido Braga-Porto, há filas de Águas Santas até à saída para o Hospital de São João. Já por Lisboa, na Cril, sentido Sacavém-Algés, uma avaria à saída do túnel de Benfica. Está na berma, mas está a deixar o trânsito demorado. As filas já estão a partir da zona comercial de Odivelas. Já no sentido Algés-Sacavém, para-se na zona do Senhor Roubado, para a calçada de Carris e depois mais à frente entre Camarate e Sacavém. Ainda se para também na segunda circular, sentido Benfica-Aeroporto. Há filas de Benfica até às Calvanas, Aeroporto Benfica, do Prior Velho até à Encarnação e depois do Relógio até ao Campo Grande. Há um com filas de Santiria da Azóia em direção a Sacavém, há 33 para-se do Montijo para a ponte Vasco da Gama e na A5 há filas da Ribeira da Laje até Linda Velha e depois de Monsanto para as Amoreiras. Calçada de Carris está preenchida, as filas a partir do Senhor Roubado em direção à Avenida Padre Cruz, o Eixo Norte-Sul com filas do Lumiar até Sete Rios, no IC19 para-se do Cacém até à Segunda Circular e para a ponte 25 de Abril as filas já estão a partir de Santa Marta de Corroios, os acessos também preenchidos.
1: Já há muito trânsito a esta hora.
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1: Ainda bem que está desse lado. Bom dia.
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1: 17 para as 8.
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1: No Portugalex, Passos Coelho, farto de aquecer e não entrar em jogo.
6: Tenho andado a fazer alongamentos à frente das câmaras todas as semanas.
8: E o Primeiro-Ministro prometeu-lhe alguma coisa que não cumpriu?
6: Disse que o meu regresso à política ativa seria sempre um motivo de satisfação, que é a versão política de aquece, aquece, que já entras. Só que eu estou farto de esperar. Vou chamar o meu Uber e voltar para Massamá.
1: A fechar agora.
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1: Agora, um dia no mundo. Quanto valem as leis e os princípios para Trump? O presidente americano serve a Ucrânia numa bandeja a Putin, traindo pessoas e instituições a troco de diesel russo, um combustível essencial para ele na campanha para as eleições de novembro. Viva! Bom dia, Francisco.
11: É, Zé Carlos, viva! Bom dia. Eva, 37 anos, vive nos arredores da capital da Ucrânia, onde se licenciou em Relações Internacionais. Ela estava a meio do mestrado em Comunicação na Universidade de Lille, em França, quando, em fevereiro de 2022, os tanques russos começaram a invadir a Ucrânia. Só foram parados e passaram a recuar já perto das pontes sobre o Dnieper, em Kiev. Eva, nesse tempo, logo em março de 22, abandonou o mestrado, voltou para junto da filha, Yulia, do marido, dos pais e da avó. Passam agora 4 anos e meio, a guerra nunca parou, a Rússia intensifica ataques sobre a capital ucraniana sem poupar zonas residenciais. Eva contava ao começo desta madrugada que a família, desde o começo deste mês, está a ponderar sair da Ucrânia. Partir já ou esperar um pouco mais tem sido o dilema. Eva tem família em Portugal, é um destino possível. França, outra alternativa. Neste fim de semana, ficou mais perto da decisão partir já, por causa do que chama de ignóbil acordo entre Trump e Putin. O atual presidente dos Estados Unidos, desesperado com as sondagens que põem os democratas com 8 pontos percentuais de avanço e com possibilidades de ganharem não apenas a Câmara dos Representantes, mas também o Senado, e com a presidência dele, Donald Trump, condenada com 60% de desaprovação na média das sondagens aos eleitores inquiridos. Com este cenário, o atual presidente dos Estados Unidos telefonou na sexta-feira ao presidente russo, Putin, e ofereceu-lhe furar o embargo ocidental e reintroduzir a Rússia nos mercados internacionais. Para já, com o fornecimento imediato de milhões de barris de gasóleo aos Estados Unidos, o que é suposto fazer baixar o preço do combustível, uma das causas da muita fúria contra ele por parte de muito eleitorado dos Estados Unidos que lhe está a virar costas. Alcançado o sim, de acordo com Putin, Trump tratou de o anunciar logo na sexta-feira. No dia seguinte, ficámos a saber mais, que a negociação não era apenas o negócio do diesel, que vale muitos milhões de dólares para a Rússia. Nesse bazar de presidentes também esteve a cabeça de Zelensky. No sábado, Trump atacou-o, acusa-o de ser grande obstáculo à paz, disparou logo a seguir: é tempo de a Ucrânia ter um outro presidente. Ou seja, da parte de Donald Trump, de quem sabemos haver que esperar o impensável, temos nestes dias a concretização da traição. Ele abandona um país aliado que está a ser atacado, invadido e em guerra, para se colocar ao lado do agressor, o agressor russo, também contra a União Europeia, que hoje mesmo vai impor mais sanções à Rússia de Putin. Como com Trump tudo pode acontecer, ontem apareceu a proclamar uma trégua energética, ou seja, o cessar-fogo no ataque a infraestruturas energéticas e refinarias. Trégua entre a Rússia e a Ucrânia. Poucos minutos depois, Zelensky mostrava surpresa, não sabe de nada, mas acrescentou: se os russos cumprirem essa trégua nos ataques, a Ucrânia também respeita o cessar-fogo. A Eva, que conhecemos no começo desta história, não acredita na trégua, escolhe mesmo sair da Ucrânia. Clama com revolta: a Ucrânia está a ser sacrificada por dois homens ignóbeis e que se tomam por imperadores. Ainda estamos para ver se o negócio não é a Ucrânia para a Rússia, com os russos a deixarem a América assaltar mais o Irão. Nestas horas intensas, Zelensky tratou de dizer que, se a Rússia parar a guerra, colocou um prazo de 60 dias, os ucranianos vão poder escolher em eleições o presidente que querem ter.
1: Um Dia no Mundo com Francisco Sena Santos, a esta hora, sempre quiserem podcast, também na RTP Play. Faltam 12 para as 8.
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1: Entramos agora no último terço. António Tadeia, viva, bom dia, boa semana.
12: Olá, bom dia, Zé Carlos, boa semana para ti também. Vai ser uma semana cheia de bola.
1: É verdade, com muitas competições europeias falaremos disso ao longo dos próximos dias. Olha, entre duas pausas, ninguém caiu. Depois das seleções, da pausa das seleções e antes da pausa da taça, no campeonato, Porto, Benfica e Sporting ganharam na jornada 8. O Benfica ontem, Tadeia, venceu e convenceu. Frente ao Vitória, podia ter goleado.
12: Sim, sobretudo durante aqueles primeiros 25, 30 minutos em que a equipa do Benfica conseguiu meter em campo um futebol ofensivo de um caudal extraordinário. A capacidade que, sobretudo, o Prestiani tem demonstrado para fazer mudanças de trajetória, mudanças de velocidade, para chegar primeiro à bola, para tirar da frente os adversários, com toda a equipa a correr muito rápido à volta dele no último terço, tem sido um maná em termos de criação de ocasiões de golo. E o Benfica ontem, na primeira parte, chegou ao intervalo a ganhar por 1-0. Mas o mais justo era que tivesse feito pelo menos 3 golos. Depois, na segunda parte, a equipa abrandou um bocadinho e eu acho que aí podemos encontrar uma série de justificações. Por um lado, não é que o Vitória, e o Marco Silva no final reforçou isso mesmo, não é que o Vitória tenha mudado estrategicamente, a equipa do Vitória manteve exatamente as mesmas ideias em termos de ocupação de espaços, de pressão e de marcação, mas passou a ter uma capacidade diferente para ter a bola. Durante aquele período mais desesperado, sempre que os jogadores do Vitória tinham a bola à frente, o que faziam era chutá-la, como dissemos ontem, eu e o Paulo Sérgio no relato aqui mesmo na Antena 1, chutá-la para as couves. A partir de determinada altura, a equipa do Vitória passou a temporizar mais, a guardar mais a bola, e isso permitiu-lhe levar a bola também até ao último terço do campo e a criar algum embaraço no plano defensivo ao Benfica. O Benfica acabou por ganhar por 2-0, ganhou bem, manteve a distância para os outros dois que já haviam ganho, e por isso mesmo acabou por ser um bom domingo para os benfiquistas depois do regresso das seleções.
1: Falemos dos outros. O Porto ganhou na Madeira, o Sporting ganhou em Braga, com mais ou menos dificuldade acabaram por cumprir, não é?
12: Sim, nem um nem outro tiveram o caudal de futebol ofensivo do Benfica, também tinham deslocações particularmente difíceis e acabaram por superá-las com recurso a virtudes diferentes. O Sporting fez uma primeira parte francamente má, do meu ponto de vista, em Braga, em que a equipa pura e simplesmente não tentou sequer construir, também tentava muito bater na frente para a corrida do Ioannidis. É verdade que a pressão de cariz individual que a equipa foi fazendo também não permitiu que o Braga criasse durante esse primeiro tempo, e o próprio Braga também teve que fazer uso da sua mobilidade para tirar os jogadores da frente da zona onde eles deviam estar, porque era a única maneira que tinha de tirar os defesas do Sporting lá, e o Sporting viu-se muito desorganizado a defender, mas isso é uma coisa que se paga quando se procura esta pressão individual. Agora, o jogo muda quando o Sporting introduz no campo, não é que o Sporting também tenha mudado as suas ideias, simplesmente introduziu no campo jogadores com capacidade para introduzir ali alguma qualidade.
1: Sobretudo o Soares veio agitado o jogo, não é?
12: Sim, Soares, Alazar, o próprio Max Araújo, que não tem participado, o Soares marca o primeiro golo, o Zavazar faz a jogada do segundo e marca o terceiro. O Maxi não está diretamente associado a nenhum dos golos, mas tem muita influência, por exemplo, na jogada do primeiro, porque é ele com o movimento interior, que antes disso o Vaianidis, como lateral, não fazia. veio libertar o Iran Kunda na faixa e isso permitiu a construção da jogada que levou o Sporting ao empate depois de ter estado a perder e com justiça, diga-se de passagem. Quanto ao Porto, foi um jogo, a primeira parte, o Porto entrou muito forte no jogo e nos primeiros 10 minutos jogou em cima da baliza do Marítimo, não criou nessa altura ocasiões, também permitiu que o Marítimo reagisse e que o Marítimo tivesse mais bola, tal como aconteceu com o Benfica. O Marítimo chegou depois à vantagem, com um golo em que o Diogo Costa não está isento de culpas, e é uma novidade.
1: Confiou no golpe de vista, não é?
12: É verdade. Pois, eu acho que ele não viu sequer, o remate do Salai.
1: Mas depois dá-me quando... que acompanha a bola como se estivesse a confiar que ela fosse para fora da baliza, não é? Pelo menos foi essa sensação que eu tive.
12: Talvez. Eu próprio, a ver na televisão, num primeiro momento, não fiquei com a certeza que ela tinha entrado. Agora, o Porto mudou o seu futebol no momento também da entrada do Pablo Rosário, que passou a dar muito mais ligação por dentro quando entrou no lugar do Alan Varela. A equipa do Porto, na primeira parte, viveu muito dos cruzamentos. Na segunda parte conseguiu chegar com mais unidades, podia ter-se colocado em vantagem mais cedo, acabou por fazê-lo depois com aquele golo do Pietuszewski. Belíssimo golo, belíssima finalização, mas como estamos no futebol português, muito contestado à conta de ter ficado apenas um centímetro em jogo. Enfim, eu não posso, obviamente, garantir que a tecnologia é absolutamente fiável, mas temos que a aceitar, para o bem e para o mal, essa é a lógica.
1: Pelo que sai vendo é que a luta promete ser ao centímetro dos três grandes, não é?
12: Vamos a ver, eu acho que aquilo que a época nos vai trazer daqui para a frente, para mim ainda é um bocado imprevisível, não consigo prever o que é que o Porto vai fazer quando começar a ter Champions à meia da semana e campeonato ao fim de semana, vai ser um teste duro ao plantel e à profundidade do plantel, não consigo antecipar se o Sporting é de facto capaz de crescer para além desta equipa muito ciclotímica, que ora está... Ora está muito bem, ora está muito mal, e não consigo perceber ainda também até que ponto é que as dificuldades que o Benfica revela no último terço defensivo, porque a equipa não se defende bem quando deixa que os adversários cheguem perto da baliza, cheguem perto da baliza do Samuel Soares, vão ser ou não relevantes, ou vão ser anuladas em função do extraordinário caudal ofensivo que este Benfica

0: do meu ponto de vista, porque não via nem o Petit a construir este futebol,
1: Sim,
0: nem aquela
1: verdade.
0: equipa a chegar onde está a chegar neste momento. Tem sido a equipa sensação do campeonato nesta época.
1: Petit era um treinador, sobretudo, muito
0: Era
1: defensivo
0: mais
1: e tem.
0: um treino,
1: É,
0: exatamente.
1: e está, o Santa Clara joga um belíssimo futebol. Muito bem, amanhã falaremos sobre, provavelmente, as competições europeias. Um abraço, até amanhã.
0: Vamos a isso,
1: Tadeia.
0: até amanhã, um abraço.
1: O último terço na rádio, esta hora, sempre quiserem podcast, também na RTP Play. Ficamos a 4 minutos das 8 da manhã. É esta hora que chegam eles. António Machado e Manuel Marques, o Portugalex, que também pode escutar na RTP Play.
2: O caso de peste pneumónica surgido na Sibéria lançou o alerta sobre um possível surto. O jornalista Rodrigo Guedes de Carvalho já está a preparar os sermões.
3: Aos vossos avós foi pedido que fossem para a guerra. A vocês pedem-vos que deixem de fazer uma feira medieval em cada esquina para não trazer de volta a peste negra.
4: Mas acha mesmo que a culpa é das feiras?
3: Claro que sim. Hoje em dia há mais feiras medievais que na Idade Média. Estamos fartos de ver atores desempregados a fazer de taberneiros que vendem hidromel em copos de plástico. Tenham noção.
5: A Polícia Judiciária lançou uma mega operação por causa de um esquema de fraude conhecido como a Carrossel do IVA, que terá lesado o Estado em mais de 100 milhões de euros.
2: Para nos explicar que carrossel é este, temos em estúdio um contabilista muito chato. Bom dia.
6: Ora viva, trata-se de um carrossel em que os infratores vão pendurados num cavalinho com os bolsos cheios de IVA e os inspectores da PJ vão naquelas canecas que andam à roda e nunca os conseguem apanhar.
2: É um esquema engenhoso, de facto.
6: É muito. Pior que o carrossel do IVA, só mesmo a montanha-russa do IRS, a roda gigante do IUC e a casa do terror do IMI.
2: Muito obrigado, senhor contabilista. É muito chato.
6: De nada. São 25 € mais IVA se quiser fatura.
2: E depois de Ronaldo, há uma outra personalidade amuada por estar há que tempos a aquecer sem ser chamado a jogar. Pedro Passos Coelho.
7: É verdade. Tenho andado a fazer alongamentos à frente das câmaras todas as semanas.
8: E o primeiro-ministro prometeu-lhe alguma coisa que não cumpriu?
7: Disse que o meu regresso à política ativa seria sempre um motivo de satisfação, que é a versão política de aquece-aquece que já entras. Só que eu estou farto de esperar. Vou chamar o meu Uber e voltar para Massamá. Nos próximos dias, escrevo um comunicado de 60 páginas com a minha verdade. Fui!
8: Ok, aí está o tema que vai apaixonar os portugueses nas próximas semanas, ou talvez não.
2: Portugalex pergunta: também acha que o Kiko Isote é o novo toy? Está em todo lado?
9: E vocês com isso, as gordas? Têm inveja do meu cabelo, não é? Olha, estudassem! Portugal a ler agora!
1: O Portugalex, que também teve sonoplastia de Tomás Anaori, de quem nos despedimos com dores. Estamos ao minuto das 8, há acidentes a esta hora na A28, também na A4, as filas, tudo o que sabemos sobre o trânsito depois das notícias à hora certa.
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1: Quanto ao tempo, sol e temperaturas acima da média para esta altura. Ninguém está com menos de 20 graus como máxima esta segunda-feira no continente. Mais nuvens nas ilhas, aguaceiros nos grupos central e oriental dos Açores, chuvisco a norte e terras altas da Madeira. Quanto às máximas, vamos lá a elas. 27 graus é o número previsto para a cidade de Évora, Bragança, Castelo Branco, Santarém, Beja e Funchal com 26. 25 em Faro. 24 no caso de Braga, mas também Vila Real, Viseu, Porto Alegre, Lisboa e Setúbal. Coimbra, Leiria e Ponta Delgada, a previsão é de 23 graus, Guarda 22, 20 graus, a tal máxima mais baixa, para Viana do Castelo, Porto, Aveiro e Penhas Douradas.
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1: Oito horas em Portugal Continental e na Madeira, sete nos Açores. Segunda-feira, 12 de outubro, Eduardo à Europa, pronta a apertar mais a Rússia.
11: A União Europeia prepara o maior pacote de sempre de sanções contra a Rússia. É preciso travar o esforço de guerra de Moscovo na Ucrânia, avisa esta manhã Kaya Kallas. Em França, nova semana, velhos protestos, a luta dos estudantes ainda não desarmou e Bordeaux vive esta manhã a situação mais tensa. Em direto daqui a pouco, a correspondente

0: da Antena 1 em Paris, Rosário Salgueiro. Os agricultores protestam esta manhã junto ao Parlamento para exigir ao Governo mais ajudas.
1: Começamos pela mais baixa, 14 graus a esta hora no Porto e também em Coimbra, 16 Lisboa e Faro, 20 Funchal, 22 Ponta Delgada. Edição de Eduardo Maia.
0: Caio Calas defendeu hoje o reforço das sanções contra a Rússia porque as medidas tornam mais difícil a Moscovo continuar a guerra na Ucrânia. À chegada para a reunião dos ministros dos negócios estrangeiros da União Europeia, a chefe da diplomacia dos 27 aplaudiu a disponibilidade da Ucrânia para um cessar-fogo energético. Afirmou, no entanto, que ainda não viu a mesma vontade do lado da Rússia e, por isso, é preciso continuar a pressionar Moscovo.
2: É por isso que continuamos o nosso caminho. É por isso que avançamos com uma lista de 1.600 pessoas e entidades, porque para nós só a pressão na Rússia pode funcionar. A Rússia começou esta guerra, não nos devemos esquecer disso. Devemos colocar a pressão na Rússia para que eles parem, porque se eles pararem, os ucranianos também não terão que tomar qualquer passo para defender o país. E é isso que está em causa. Então, com esse tipo de negócio, nós esperamos que o cessar-fogo se concretize, mas ainda não vimos aguentar-se.
0: Kaya Kallas deixou também um recado para a administração de Trump. A alta representante europeia para os negócios estrangeiros avisa que as sanções aplicadas à Rússia poderiam ser muito mais eficazes se os Estados Unidos se alinhassem com a Europa.
3: As sanções privaram-nos de 1 trilhão de euros e esse trilhão de euros não vai financiar esta guerra. As ações que estamos a fazer sobre a frota fantasma estão a tornar o financiamento desta guerra muito mais difíceis. Sim, é claro que eles também estão a procurar novas maneiras de evitar as sanções, mas nós também somos mais ágeis e colocamos isso sempre na mesa. Mas seria muito melhor se os nossos parceiros do Reino Unido e dos Estados Unidos se alinhassem connosco. O Reino Unido está alinhado connosco, mas se os Estados Unidos também alinharem e se eles aplicarem a lei sobre a Rússia, conseguiríamos agir de forma que a Rússia pusesse fim a esta guerra.
0: Caio Calas, declarações feitas no Luxemburgo. Esta manhã, a União Europeia está a preparar o maior pacote de sanções de sempre contra a Rússia. Os ministros dos negócios estrangeiros dos 27 vão reunir-se no Luxemburgo a meio da manhã, quando forem 10 da manhã, hora de Portugal continental, para aprovar este pacote. As novas medidas devem atingir cerca de 1.600 pessoas e entidades ligadas à indústria militar russa. A Alemanha acredita que os Estados Unidos vão continuar, no entanto, a apoiar militarmente a Ucrânia, apesar das críticas e da pressão de Trump a Zelensky durante o fim de semana. A garantia foi deixada também esta manhã pelo ministro alemão dos Negócios Estrangeiros, Gunther Kirschbaum. A Alemanha acredita que os Estados Unidos continuam a ser um parceiro fiável no programa internacional de fornecimento de armamento a Kiev. Em relação à situação política na Ucrânia, Kirschbaum defendeu também, no Luxemburgo, declarações feitas esta manhã, que as eleições só devem acontecer quando houver condições no território ucraniano, condições de participação para todos os cidadãos. Entretanto, respondendo às questões levantadas durante o fim de semana por Donald Trump, Volodymyr Zelensky veio dizer que a Ucrânia está pronta e disponível para um cessar-fogo energético com a Rússia. Aguarda, no entanto, esclarecimentos do que é que já foi conversado com Moscovo por parte dos Estados Unidos espera que a Rússia também avance com a mesma suspensão dos ataques a infraestruturas energéticas ucranianas. Agora a França, que vive mais um dia de contestação estudantil, e Bordeaux toma a dianteira nos protestos esta manhã. É uma das cidades a viver a maior tensão nesta altura, uma das mais agitadas às primeiras horas desta segunda-feira, pelos protestos que exigem melhores condições para a educação. Em direto, a partir de Paris, Rosário Salgueiro. Rosário, quais são as informações que tens desta altura de Bordeaux?
4: Estou a ver precisamente através das televisões francesas. Há uma um imenso grupo de jovens que estão e que deitaram fogo a caixotes do lixo, madeiras, num liceu nos subúrbios de Bordeaux. O risco aqui é que este liceu fica numa zona urbana com muitas árvores e a polícia vai tentando empurrar os jovens para mais longe, uma vez que estas chamas dos caixotes do lixo e de tudo aquilo que está a arder estão muito próximas das habitações, mas este grupo, que assim visto pela televisão parecem cerca de 100, 200 jovens, uns sentam-se no chão. Aqui há várias horas um momento de grande tensão. A polícia está a fazer uma ação de empurrar para longe estes jovens, mas eles rapidamente regressam a este local. Em Paris a situação está mais calma, ou seja, no que toca à intervenção policial, mas continuamos com muitos liceus bloqueados e muitos liceus encerrados com aulas à distância por prevenção, e o mesmo acontece nas universidades. Só onde estão a realizar-se exames de especialidade de medicina é que os estudantes podem entrar. Esta é uma semana crucial para esses finalistas de medicina que estão a fazer o exame de especialidade. Entretanto, neste momento está também a dar uma conferência, uma entrevista, a Procuradora-Geral de Paris, que diz que até 8 de outubro, ou seja, até à manifestação da semana passada, foram detidas 273 pessoas, 188 menores, 85 maiores, por vários crimes, destruição do património, tentativa de agressão de outros manifestantes e da polícia.
0: Sim. Obrigada, Rosário Salgueiro, por nos teres atualizado aqui toda a informação sobre esta contestação estudantil que dura já há 3 semanas em França. E há uma manifestação marcada outra vez para amanhã em Paris, depois da semana passada. Muita expectativa em relação àquilo que pode acontecer amanhã na capital francesa. Pedro Passos Coelho pondera um regresso à política executiva a seu tempo. E o seu tempo pode ser quando a atual coligação de governo se esgotar ou a liderança social-democrata de Luís Montenegro. Até lá, Passos Coelho mantém-se do outro lado do espelho como voz da consciência de um país que quer mais e que anda a perder oportunidades para se reformar. Na entrevista que deu ontem à noite a Maria João Avilés na SIC Notícias, o antigo líder social-democrata, também antigo primeiro-ministro, passou em revista às críticas que tem mantido ao atual governo. Montenegro caiu numa cilada, no entender de Passos Coelho, ao não querer negociar com os partidos da direita uma coligação mais resistente que fosse capaz de levar ao Parlamento e fazer passar as reformas do que o país precisa. Teresa Borges.
2: As intervenções públicas vão-se repetindo, mas Pedro Passos Coelho insiste que não é candidato a nada.
5: Uma coisa é não ser primeiro-ministro e não ser candidato a primeiro-ministro hoje, que não sou. Outra coisa é não expressar publicamente as minhas ideias sobre o que se está a passar e sobre o futuro.
2: Diz que os contributos que vai dando são um dever e uma responsabilidade, mas sem fechar por completo a porta a um regresso.
5: Agora, se eu tivesse de equacionar uma possibilidade dessas, isso teria de corresponder a uma situação em que o PSD, visivelmente, não tivesse a possibilidade de entregar um resultado satisfatório, face àquilo que o país precisa, e de eu achar que eu o poderia fazer. E se isso vier a acontecer, eu ponderarei e tomarei uma iniciativa, se for caso disso.
2: Sem agenda, não resistem a apontar o dedo a Luís Montenegro. Tem faltado ação.
5: Essa ambição transformadora tem sido lenta a passar do programa do governo para as ações do governo e para a realidade do país.
2: Passos Coelho acredita que Montenegro se meteu numa armadilha política e volta a defender uma aliança à direita para avançar com reformas.
5: Eu acho que o PSD tinha a obrigação de explorar essa possibilidade. Talvez não fosse fácil um entendimento parlamentar entre o PSD e o CDS, o Chega e a Iniciativa Liberal. Mas era importante tentá-lo.
6: Era uma coisa que faria o Dr.
5: Era importante tentá-lo.
2: André Ventura, que lançou nas autárquicas 2017 elogios.
5: Tem bastante mérito, ou não tivesse criado um partido com a expressão que ele hoje tem, e que é um político que tem mostrado um poder de iniciativa notável.
2: Mais contido nas palavras quando o tema é o atual Presidente da República.
5: Para já parece-me que ele tem procurado ser muito cauteloso, não é? Muito cauteloso.
2: Passos Coelho afasta uma possível corrida a Belém.
5: Nunca pensei em ser Presidente da República porque é um lugar com honestidade que a mim não diz nada. Eu sou um executivo.
6: Garante que ser Presidente da República nunca fez parte dos planos.
0: Mas se um dia sentir que o país precisa dele, Passos Coelho pode regressar à política, mas para governar. Sempre para governar, porque é essa a matriz dele. Por enquanto vai dedicar-se ao estudo estratégico sobre o futuro do país, um estudo que está a ser feito pela Associação Comercial do Porto e que conta também com a colaboração de Sérgio Sousa Pinto. A Confederação dos Agricultores de Portugal concentra-se daqui a pouco, pelas 11 da manhã, junto ao Parlamento, à Assembleia da República. Há uma delegação larga da CAP que lá vai estar presente, de dirigentes vindos de todo o país, mais de uma centena de dirigentes de várias delegações da CAP que vão pedir medidas de apoio para o setor, medidas que são necessárias para aumentar a competitividade face aos agricultores espanhóis, é o que entende a CAP, numa altura em que se discute o orçamento de Estado. O secretário-geral da CAP, Luís Mira, ouvido pela Antena 1, já fez as contas aos apoios do que o setor precisa e garante que as contas públicas não vão sair prejudicadas.
7: Aquilo que estamos a falar, face ao que já foi apresentado, são 140 milhões de euros. Portanto, não é isso que desequilibra as contas do Estado português. Essas medidas terão que ser distribuídas pelos agricultores. Há forma de o fazer, já foi feito no passado. Chama aqui a atenção que quem mais sofre com esta situação são os pequenos agricultores, porque eles são mais vulneráveis, têm menos capacidade para resistir a este tipo de crises e de aumento do custo dos fatores de produção.
0: Luís Mira, da CAP, avisa que os pequenos agricultores estão a viver no limite e teme que muitos proprietários não consigam manter a produção até ao final do ano e para isso está a contribuir muito o preço dos fertilizantes.
7: O que nos traz mais dificuldade é a diferença nos fertilizantes. Os fertilizantes são determinantes para a produção agrícola, que é um fator incontornável e que subiu 50% em alguns casos e, portanto, é incontornável, mas não se consegue produzir sem fertilizantes nas condições em que hoje a agricultura se faz na maioria dos casos em Portugal. Temos agora, em outubro, começa o novo ano agrícola e se estas coisas não forem resolvidas, se não existir um sinal, há muitos agricultores que nem sequer iniciam a sua produção, porque não conseguem refletir este aumento de custos nos preços dos produtos.
0: É a grande preocupação da Confederação dos Agricultores de Portugal nesta altura. Os custos de produção atuais são assassinos para a competitividade do setor agrícola português. É preciso mais ajuda do Governo. É essa ajuda que o protesto hoje em frente à Assembleia da República vai levar, esse alerta para os partidos e depois também com uma passagem pela residência oficial do Primeiro-Ministro, Luís Montenegro, para sensibilizar o Governo. É necessário mais ajudas por parte do Executivo para os agricultores nacionais. Um protesto marcado para as 11 da manhã.
1: 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Oito e 14.
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1: Há acidentes a esta hora.
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1: Uma A4, outra na Nacional 116. Começas por qual, Mónica Amaral?
10: Podemos começar então pela Estrada Nacional 118, no sentido Benfica do Ribatejo.
1: Ainda que eu vi um 6 aqui no 8. Ainda bem que me corrigiste, não estava aqui a dizer mais nada.
10: Era o sentido Benfica.
1: Como é que eu vi um 6 aqui no 8? Estou precisando de ir de facto ao oftalmologista.
10: De facto.
1: Portanto, Nacional 118, assim é que está bem.
10: Isso, Benfica do Ribatejo, Almeirinha, é o sentido. Um acidente antes da saída para a A13, na zona de Almeirinha, ao quilómetro 71, já está a provocar demora. Também por Lisboa, atenção à Cril, no sentido vem a Algés, uma avaria à saída do túnel de Benfica, está na Berma, mas está a deixar filas a partir de Odivelas, está a afetar também o IC16, mais atrás ainda se para da Póvoa de Santo Adrião até à Calçada de Carris e no sentido Algés, que vem, há filas também na saída para a Calçada de Carris e depois mais à frente da Póvoa de Santo Adrião até a Sacavém, está a afetar a 8 a partir da zona comercial de Louros. Já na segunda circular, sentido Benfica-Aeroporto, há filas de Benfica até às Calvanas, Aeroporto Benfica Benfica para-se do Prior Velho até ao Eixo Norte-Sul. Há um ainda com filas de Santaria da Azóia em direção a Sacavém. E na A5 para-se da Ribeira da Laje até a Linda Velha e depois de Monsanto para as Amoreiras. Calçada de Carris bastante preenchida. As filas estão a partir do IC22 da Zona da Ramada para a Avenida Padre Cruz. Eixo Norte-Sul, há filas a partir da Amachoara até Sete Rios. E no IC19 há filas do Cacém até à Segunda Circular. Já para a Ponte 25 de Abril, ligação à Almada-Lisboa, as filas estão a partir de Santa Marta de Corroios, os acessos continuam preenchidos. No Porto, há A4, sentido Amarante-Porto, um acidente na saída do túnel de Águas Santas ao quilómetro 8, está a deixar também o trânsito demorado. Na A28, no sentido Viana do Castelo-Porto, está resolvido o acidente na zona de Mindelo, mas há filas a partir de Mindelo e até à zona de Lavra, depois mais à frente há filas da Ponte Leste até à Rotunda AEP. Há A20 ainda com filas entre Vintes e Oliveira do Douro. Na VCI, sentido Freixo Rábida, para-se do Freixo até às Antas e no sentido Rábida Freixo ainda há filas a partir de Santo Ovídio até à Boa Vista, está a afetar a A44. Na A3 há filas de Águas Santas até à saída para o Hospital de São João e mais a norte na A7, sentido Guimarães-Porto, muita demora na saída para a A3.
1: O número é o de sempre, é o 821-0101, é para o trânsito gratuito. Obrigado pela sua ajuda, tenha uma boa viagem.
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1: São 8h16, este é o programa da manhã da RTP Antena 1, comigo José Carlos Trindade e Eduardo Maio, Cláudia Martins e Rita Soares no planeamento de informação, Rosa Azevedo e Ana Narciso na produção, cuidados técnicos de Cláudio Ferreira e Nuno Isidro. Vamos já juntos até às 10 da manhã, começamos esta hora de emissão com Harry Styles e este American Girls. Obrigado por estar à escuta.

0: Chama-se American Girls. Deixamos com 19 minutos depois das 8 da manhã e Mário Silva da Costa a olhar para o desporto com Marco Silva em destaque.
1: O treinador do Benfica elogia a exibição coletiva das Águias no triunfo sobre o Vitória Sport Clube de Guimarães. Marco Silva deixa ainda uma mensagem particular para Sudakov. Porto vence Benfica no Campeonato Nacional de Basquetebol e ainda o pedido de Miguel Oliveira depois da Ronda do Estoril no Mundial de Superbikes.
0: É para ouvir às 8h30.
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0: Programa da manhã até às 10. 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
0: Segunda-feira, 12 de outubro, no Ponto Central esta manhã, o Orçamento de Estado e a Política de Salários. Eduardo Maia.
5: É sempre talvez uma das principais preocupações das pessoas nesta altura, é perceber, mediante aquilo que são as propostas do Governo para o orçamento do próximo ano, como é que ficam os salários, como é que ficam os rendimentos das famílias e com que dinheiro é que as pessoas durante o próximo ano contam ou podem contar viver. É a nossa convidada esta manhã no Ponto Central, Anabela Silva, sócia da área de fiscalidade da Ernst & Young, da consultora Ernst & Young. Obrigada, Anabela, por estar connosco esta manhã. Estas matérias não são muito fáceis, mas na verdade aquilo que Joaquim Miranda Sarmento anunciou a semana passada, ou o Governo anunciou, não foi uma nova descida das taxas do IRS para o próximo ano, foi uma atualização dos escalões em 3,88%, também no mínimo de existência e na dedução específica. Qual é o efeito prático que isto tem? É uma redução dos impostos que os contribuintes pagam, apesar de tudo?
6: Bom dia, é um prazer estar aqui.
5: Bom dia.
6: Efetivamente, portanto, resulta da conjugação dessas três medidas, da atualização do mínimo de existência, dos limiares dos mínimos e máximo dos escalões de rendimento coletável e a dedução específica também, uma redução do IRS que é pago pelas famílias. Portanto, esta redução abrange todos os escalões de rendimento, na medida em que acaba pelo mínimo e o máximo, por exemplo, afetar todos os agregados familiares. Claro que o impacto é diferenciado em função da própria situação do agregado familiar, portanto, do nível de rendimentos, se o agregado é constituído apenas por um solteiro com ou sem filhos, ou se é casado. Portanto, o impacto efetivamente é diferenciado.
5: Portanto, a redução do imposto que nós vamos ter todos não vai atingir toda a gente da mesma forma, certo?
6: Exatamente, exatamente.
5: Então, quem serão os beneficiados, quem serão os prejudicados, digamos assim?
6: Claro. De acordo com as nossas simulações, no caso específico das alterações dos limites mínimos e máximos dos escalões, o que se passa é que, efetivamente, os rendimentos, em termos absolutos, os rendimentos médios e médios-altos são aqueles que acabam por beneficiar de um maior aumento em termos absolutos. Isto deve-se, por um lado, à atualização dos limites, dos escalões, mas também pelo facto de ter havido, já desde há vários anos que não existia, uma alteração do limiar mínimo da taxa adicional de solidariedade. Essa alteração também vem contemplada na proposta do Orçamento de Estado, de tal maneira que apenas esta taxa agora passa a ser aplicável ao último escalão. Portanto, o que se verifica é que, efetivamente, em termos absolutos, os rendimentos médios e médios-altos acabam por ter um maior benefício absoluto. Os rendimentos mais baixos, como também já pagam uma coleta de IRS menor, acabam por ter um impacto menor da atualização dos escalões.
5: O Governo tem explicado nestas alterações que faz também que é uma forma de proteger as pessoas ou de proteger os rendimentos face ao chamado arrastamento fiscal que é provocado pela inflação e pelos aumentos dos salários. O que é que isto quer dizer para as pessoas perceberem até que ponto esta mexida nos escalões do IRS que o Governo quer fazer tem este fator de proteção? Isso tem realmente?
6: Efetivamente, a atualização dos escalões pretende, no fundo, que não haja um agravamento dos impostos por virtude de um crescimento dos salários, nomeadamente pela via nominal. E, portanto, o que se passa é que o objetivo dessa atualização é precisamente salvaguardar essas pessoas desses aumentos. O que o Governo tem dito é que, efetivamente, juntando não apenas a atualização dos escalões, mas também a redução das taxas, que efetivamente haverá uma redução do IRS no próximo ano. E realmente é importante salientar que estas alterações que vão entrar em vigor em 2027 se vão somar também às alterações que já estão aprovadas, que foram aprovadas no passado dia 9 de outubro, de redução das taxas até ao 6º escalão. E então, para darmos aqui um exemplo, portanto, se nós pegássemos, por exemplo, num solteiro sem filhos que tivesse um rendimento bruto de 2 mil euros por mês, o que nós verificávamos é que, por via da redução das taxas, esta pessoa iria ter um aumento no seu rendimento líquido, portanto uma diminuição do imposto a pagar, de cerca de 100 euros. A que acresce
5: 100 euros
6: depois,
5: ano.
6: Da que acresce depois uma redução do IRS por via da atualização dos escalões de mais cerca de 79 euros. Portanto, nós estamos a falar num total de cerca de 180 euros. Portanto, a conjugação das duas medidas é que então efetivamente também se traduz num aumento do rendimento líquido disponível. As atualizações dos escalões por si só, nos escalões baixos e médios, não têm um efeito muito relevante. Portanto, no fundo o efeito acaba por ser maior com a conjugação das duas medidas.
5: Sim, mas o Governo tem explicado também que os escalões mais baixos, apesar de não terem um impacto tão grande em termos de dinheiro a mais, digamos assim, que não vai ser entregue nos impostos, beneficiam através do mínimo de existência. Que tem a ver com um valor, numa espécie de teto, talvez nos possa explicar melhor a Anabela, de quem recebe o salário mínimo, não é?
6: Sim, a atualização do mínimo de existência prevê precisamente isso, ou seja, acaba por ser um valor que se entende que é um valor que as famílias necessitam para fazer face às suas necessidades básicas e, portanto, acabam por não sofrer um imposto sobre esse montante e por isso é que...
5: É quem fica isento do IRS, não é? É quem fica isento do imposto.
6: Exatamente.
5: Esse valor foi atualizado.
6: Os agregados familiares, que no fundo ganham até 970 euros, que será o salário mínimo nacional do próximo ano, acabam por não pagar imposto por via da aplicação do mínimo de existência, uma vez que essa atualização, o valor de referência, foi atualizado para 13.580, que é no fundo os 970 euros vezes 14.
5: Que é uma situação que se tem mantido sempre, não é? Sempre que há uma subida do salário mínimo. Tem-se feito essa
6: atualização do mínimo de existência tem-se feito todos os anos. Por virtude da atualização do salário mínimo nacional, é sempre atualizado esse limite mínimo. Sendo que em termos agregados, aquilo que está previsto no Orçamento do Estado é que essa atualização desse mínimo de existência, no fundo, tenha um impacto orçamental de cerca de 120 milhões de euros, ou seja, por virtude dessa atualização. Não são só afetados os rendimentos até aos 970 euros, portanto, esses ficam de facto isentos, mesmo os contribuintes que ganhem um pouco acima, a aplicação do mínimo de existência pode também traduzir-se aqui em alguma poupança para essas famílias. Por exemplo, se eu fosse pegar num solteiro sem filhos, que ganhasse os tais 1.000 euros brutos por mês, esta pessoa passaria de uma coleta de imposto de 754, isto sem quaisquer deduções, para 434. Portanto, estamos a falar aqui numa poupança de cerca de 300 euros ano. Claro que se eu já estiver a falar de níveis de rendimentos um bocadinho mais altos, por exemplo, mesmo solteiro sem filhos com 1.500 euros, já só vai ter uma poupança total, redução das taxas e atualização dos escalões, de 102 euros.
5: Portanto, talvez seja mais essa a média dos salários em Portugal, não?
6: Exatamente.
5: Mais dos 1.500 do que os 2.000 e pessoas, agregados familiares, com filhos, não é? Aqui estamos a falar de um solteiro, o que quer dizer que o ganho, na verdade, ao longo de um ano, será mínimo. A grande preocupação das pessoas, para fecharmos a nossa conversa, Anabela Silva, é, nesta altura, continuar a sentir que os seus salários são demasiado baixos para aquilo que é o custo de vida. Apesar de haver uma garantia, nesta altura, do Governo, de que os salários serão atualizados acima ou em linha com a inflação. Podemos estar seguros disso nesta altura?
6: Eu penso que nesta altura ainda é cedo para estarmos a antever o que vai acontecer. Eu efetivamente entendo que vai haver aqui uma atualização. Penso que do ponto de vista fiscal o alívio ajuda, mas não é realmente um alívio muito significativo pelos cálculos que nós efetuamos, e porventura poderiam ser antevistas outras medidas, por exemplo, a atualização das deduções à coleta das despesas gerais familiares ou de deduções de despesas de saúde e educação, porque o que se passa é que efetivamente as famílias têm incorrido num conjunto de despesas bastante significativo, ao longo dos anos tem vindo a aumentar significativamente, no entanto todas essas deduções já não são atualizadas desde, ou muitas delas, desde 2015, quando foi introduzida a reforma do IRS.
7: Portanto, estamos a falar de realmente de um impacto. Para discutir futuramente. Anabela Silva, muito obrigada por ter vindo conversar connosco esta manhã no Ponto Central, sócia da área da fiscalidade da Ernst & Young, numa altura em que se está a discutir o orçamento de Estado e que é muito importante nesta altura para as famílias perceber exatamente como vai ser a sua vida fiscal e como vão ser os seus salários durante o próximo ano.
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0: O tempo escreve-se com azul, céu pouco nublado, temperaturas incomuns altas para outubro. Évora, 27 graus é a máxima prevista. Bragança, Castelo Branco, Santarém e Beja com 26, 25 Faro, Braga, Vila Real, Viseu, Porto Alegre, Lisboa e Setúbal 24, deve chegar aos 23 em Coimbra, também em Leiria. Na Guarda, 22 graus, 20 Viana do Castelo, Porto, Aveiro e Penhas Douradas.
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0: Agora são 8:30 da manhã, o principal da atualidade com Diogo Miguel Pereira.
8: Os 27 da União Europeia aguardam com expectativa o cessar-fogo entre Rússia e Ucrânia. Esta manhã, no Luxemburgo, Kaya Kallas disse esperar que esse acordo anunciado por Trump no fim de semana seja para se manter, embora o passado tenha ensinado que a Rússia não costuma cumprir. A chefe da diplomacia europeia falou à entrada para uma reunião dos ministros dos negócios estrangeiros dos 27, defendeu ainda o reforço das sanções contra Moscovo, porque as medidas tornam mais difícil a Rússia continuar a guerra na Ucrânia. Do lado alemão, o secretário de Estado da Alemanha para os Assuntos Europeus acredita que os Estados Unidos vão continuar a apoiar militarmente a Ucrânia, apesar das críticas e da pressão de Trump a Zelensky. A Confederação dos Agricultores vai concentrar-se esta manhã junto à Assembleia da República. Pedem medidas de apoio ao setor para aumentar a competitividade face aos agricultores espanhóis. Ouvido pela Antena 1, o secretário-geral da CAP estima em 140 milhões de euros as medidas de apoio que são necessárias e rejeita que esse valor ponha em causa as contas do Estado. Pedro Passos Coelho admite voltar à vida política, mas só se o PSD não for bem sucedido na governação. Foi o que disse o antigo primeiro-ministro ontem à noite, numa entrevista à SIC Notícias. Passos Coelho considerou ainda que Montenegro caiu numa cilada ao querer negociar com uns e com outros para governar e errou ao não ter dado oportunidade a uma coligação com o Chega, Iniciativa Liberal.
0: As notícias voltam à rádio às 9 da manhã. No desporto, Marco Silva. Mário Silva da Costa.
1: O treinador do Benfica elogia a exibição coletiva das Águias no triunfo sobre o Vitória Sport Clube de Guimarães. O Benfica ganhou por 2-0. No final, Marco Silva destacou a justiça e a importância do resultado. Os golos do Benfica foram marcados por Samuel Dal e Sudakov. Marco Silva deixou uma palavra especial para o ucraniano.
9: Para ele é muito importante. Andava à procura deste momento já há algum tempo. Teve algumas oportunidades para o fazer. Conseguiu fazer hoje e acaba por ser, não um alívio, mas um momento importante para ele, e esperamos que mais possam vir, porque é muito importante para um jogador que joga naquela posição poder ser decisivo.
1: Do lado do Vitória, o treinador Tiago Margarito destaca um momento-chave no jogo.
10: O segundo gol acaba por sentenciar o jogo. A meu ver, de forma injusta, porque o Benfica não estava a fazer muito para conseguir o segundo gol, mas a verdade é que acabou por sentenciar o jogo e animicamente deitou-nos um pouco abaixo.
1: O Benfica chega aos 19 pontos no campeonato, está no segundo lugar, o Vitória 15º com 5 pontos. Ainda ontem na Primeira Liga, o Arouca venceu o Estrela da Amadora por 1-0, triunfo na estreia do novo técnico arouquense Vítor Severino. Já o Rio Ave bateu o Nacional por 3-2, também na estreia de Vasco Seabra, à frente dos Vila Condenses. A oitava jornada da Primeira
0: Primeira Liga termina hoje com o jogo entre o Famalicão e o Alverca. O apito inicial é às 20h15 da noite. O Futebol Clube do Porto venceu o Benfica na segunda jornada do Campeonato Nacional de Basquetebol. Os Dragões ganharam por 93-86. No final do encontro, o técnico do Porto, Fernando Sá, destaca a forma como a equipa soube corrigir os erros.
11: Se nós estávamos a chegar 2 segundos atrasados a todas as ações, realmente em termos de movimentação do que estava tudo a correr normalmente, mas com muito pouca intensidade. Quando começámos a corrigir isso e perceber que esse seria o caminho, portanto, todas as áreas do jogo acabaram por se inverter o sentido e tudo o que foi vantagem para o Benfica, naquele, principalmente no primeiro período, passou a ser vantagem para nós.
0: Do lado do Benfica, o treinador Einar Zbagatski diz que a equipa sentiu o cansaço no jogo.
12: Our physicality, our aggressiveness goes down.
13: A nossa capacidade física estava em baixo, tal como a agressividade. Creio que estávamos demasiado cansados devido ao jogo das competições europeias na Dinamarca. A meio do terceiro quarto e no quarto período, jogámos um basquete suave, o que é a pior coisa que uma equipa pode fazer.
0: O Porto soma 2 vitórias em 2 jogos no campeonato. O Benfica somou a primeira derrota. O Sporting venceu a Taça Ibérica de voleibol. Os Leões bateram o Guaguas na final por 3-7-1. Já o Benfica venceu o Melilla no jogo de atribuição do 3º e 4º lugar. Depois de sagrar campeão do mundo de triatlo, Vasco Vilaça destaca a felicidade do momento que está a viver. O triatleta esteve ontem na tarde esportiva da Antena 1 a falar sobre a recente conquista. Vasco Vilaça fala numa sensação fantástica.
14: Incrível o momento que estou a viver, nunca tinha passado por isto. Acho que mais do que os meus sentimentos próprios é a atenção mediática, o carinho que tenho recebido e realmente a felicidade e a alegria que vejo nas outras pessoas, nas pessoas que fizeram parte deste caminho, nas pessoas que puxam por mim, acreditam em mim desde o início.
0: O campeão do mundo de triatlo, Vasco Vilaça, entrevistado pelo jornalista João Gomes Dias na tarde esportiva da Antena 1. Miguel Oliveira terminou no 8º lugar na segunda corrida da Ronda do Estoril do Mundial de Superbikes. A vitória sorriu ao já campeão Nicola Bulega. Miguel Oliveira está neste momento no 11º lugar do campeonato, mas já renovou o contrato com a BMW. No entanto, em declarações à SIC, o piloto português deixa um aviso.
15: Não sou engenheiro, nem faço a moto, mas tenho muita influência e peso naquilo que posso dizer, em que direção tomar, por isso é essa experiência que eu trago para a equipa e é com a esperança de melhoria da moto no futuro que eu embarquei nesta jornada de vários anos com a BMW.
0: Miguel Oliveira a pedir melhorias na moto para a próxima temporada no Mundial de Superbikes. O piloto português vai continuar ao serviço da BMW.
16: Mário Silva da Costa, o Desporto em Síntese na RTP Antena 1, Mundo e também na RTP Mundo em permanência. Desporto.rtp.pt, nova edição na rádio depois das 9h30. Segunda-feira, dia 12 de agosto.
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16: As temperaturas parecem de agosto, mas estamos em outubro. No ensino superior, as propinas vão aumentar, tendo em conta a inflação, 7 anos depois da última mexida. É o tema para o Nem Mais Nem Menos, daqui a pouco.
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16: Mónica Amaral ainda com acidentes por resolver a esta hora.
18: Sim, agora começamos no IC19. Há um acidente no final do acesso da rotunda de Queluz de Baixos para o IC19. Está a provocar muita demora. No IC19 as filas já estão a partir do Cacém. Mais à frente ainda se para de Alfragide para a segunda circular. Na Cril, no sentido de Sacavém-Algés, uma avaria. A saída do túnel de Benfica ainda está a deixar o trânsito demorado. A partir de Odivelas está a afetar o IC16. Mais atrás ainda se para da Póvoa de Santo Adrião até à Calçada de Carris e no sentido de Algés, vem. Há filas na saída para a Calçada de Carris e depois mais à frente da Póvoa de Santo Adrião até a Sacavém. Está a afetar A8 a partir da Zona Comercial de Louros. A segunda circular no sentido Benfica-Aeroporto, já com filas de Benfica até às Calvanas. Aeroporto Benfica para-se do Prior Velho até à Escola Alemã e na A1 ainda há filas de Santiria da Azóia em direção a Sacavém. Na A5 para-se de Ribeira da Laje até Linda Velha e depois de Monsanto para as Amoreiras. Calçada de Carris ainda bastante preenchida. As filas estão a partir do IC22 da Zona da Ramada para a Avenida Padre Cruz. O Eixo Norte-Sul, com filas a partir da Amachoeira e a Radial de Benfica também preenchida entre Benfica e Sete Rios. Já para a Ponte 25 de Abril, ligação à Almada-Lisboa, as filas estão a partir de Santa Marta de Corroios, os acessos estão preenchidos e atenção à Estrada Nacional 118, no sentido Benfica do Ribatejo Almeirim. Há um acidente antes da saída para a 13, na zona de Almeirim, é ao quilómetro 71 e está a deixar o trânsito demorado. Na A4, sentido Amarante-Porto, um acidente na saída do túnel de Águas Santas ao quilómetro 8, ainda também a deixar alguma demora. Já na A28, no sentido Viana do Castelo-Porto, para-se a partir da zona de Mindelo e até à zona de Lavra e mais à frente da Ponte Lessa até à Rotunda AEP. Ainda se para na VCI, sentido Rábida Freixo, há filas a partir de Santo Ovídio até à zona da Boa Vista, está a afetar a A44. Já no sentido Freixo a Rábida, as filas já estão a partir de A20 até ao nó da A3, a Via Norte no sentido Maia-Porto, também com filas entre a EFASEC e a VCI, e ainda se para também mais a norte, na A7, no sentido Guimarães-Porto, há muita demora na saída para a A3.
16: 821-0101 é para o trânsito.
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16: Obrigado pela sua cumplicidade desta manhã.
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16: Paddy Maloney e os Chieftains. É daqui a pouco. 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
28: E trazemos neste Nem Mais Nem Menos, de segunda-feira, o ensino superior. O próximo ano chegará com novos preços. As propinas vão aumentar, no caso das licenciaturas, tendo em conta a inflação, cerca de 7 anos depois da última mexida. Junta-se a mim neste Nem Mais Nem Menos, Nuno Magalhães, também João Teixeira Lopes. Bom dia aos dois. João Teixeira Lopes, este aumento, digamos, este anúncio do Governo, era uma necessidade para o ensino superior ou deveria o Governo ter aguardado por uma altura em que, por exemplo, o custo de vida não estivesse tão alto ou tão apertado como está neste momento?
29: Bom dia, Diogo, bom dia, Nuno, e bom dia também a quem nos ouve. Acho que é um erro, e é um erro que evidencia bem a natureza deste governo, porque, na verdade, se nós olharmos para o que se passa na Europa, verificamos como em muitos países, não só países com níveis de vida elevados, a Suécia, a Noruega, a Alemanha, mas países com níveis de vida inferiores ao nosso, como é o caso da Grécia, o ensino superior é gratuito. E assim deveria ser, porque na verdade nós não estamos a falar de uma despesa, estamos a falar de um investimento que beneficia toda a sociedade. Além do mais, convém também, como disse o Diogo, convém lembrar que estamos num período particularmente aflitivo, um período em que o custo de vida aumenta, não se reflete imediatamente nos indicadores de privação ou de pobreza, mas está a ter um efeito que sabemos ser tremendo. Os transportes, a alimentação, a energia tudo isso, a habitação, evidentemente, tudo isso tem uma enorme influência. E por falar em habitação, basta pensar que os estudantes universitários, em particular os que estão em universidades de grandes cidades, têm hoje que lidar com preços exorbitantes para um quarto, porque
28: é um dos grandes desafios também dos estudantes universitários, a procura por casa.
29: Portanto, é uma péssima altura e compara muito mal com os outros países europeus e diz também das opções do governo. Mostra bem o modelo que o governo segue.
28: Uhum. Nuno Magalhães, bom dia. Vou pegar no que diz João Teixeira Lopes. É um erro por parte do governo esta proposta no ensino superior? Não estamos a conseguir falar aqui com o Nuno Magalhães, não estamos a conseguir ouvir o Nuno, que estará também connosco neste Nem Mais Nem Menos de hoje. Penso que agora sim, Nuno, nos consegue ouvir.
2: Bom dia.
28: Bom dia, Nuno. Perguntava-lhe, perguntava-lhe então se considera que é um erro por parte do Governo.
2: Não considero que seja um erro. Eu talvez atrever-me a responder à pergunta também que fez ao João.
28: Uhum.
2: E eu não vejo, não creio que fosse uma necessidade premente, algo que era fundamental mudar, mas acho que é sobretudo uma medida simbólica, mas que está norteada por um princípio que me parece justo, ou seja, a ideia de atualizar ao fim de 7 anos de congelamento e mantendo a discriminação, por um lado, dos estudantes com mais rendimentos e, ao mesmo tempo, aumentando correspondentemente para aqueles que têm menos o valor da ação social e da bolsa, parece-me que é uma medida, repito, que não vai resolver nenhum problema especialmente grande no ensino superior, seguramente não vai ajudar a financiar, quer dizer, nós estamos a falar em valores na ordem, enfim, na pesquisa que fiz, uns falam de 20 euros por ano, outros falam de 12 euros por ano, 1 euro por mês, neste caso o Ministro das Finanças, talvez até seja a fonte mais credível, mas seja como for, independentemente do valor. E, aliás, os próprios estudantes que marcaram o protesto reconhecem que esse aumento não é expressivo, mas discordam do princípio e é aqui que eu discordo deles. Ou seja, eu acho, e aí até estou de acordo com o João Teixeira Lopes, eu acho que há muitos outros motivos bem mais prementes para levar ao descontentamento dos estudantes, e à cabeça a habitação e os transportes, seguramente, e a habitação, sobretudo nas grandes cidades.
28: Se calhar o timing não foi o mais correto?
2: Eu creio que quanto ao timing, repare, nós estamos a falar de uma, enfim, vamos chamar aumento, eu acho que era até mais uma atualização, que, se bem percebi, se bem li, só entrará em vigor no ano letivo seguinte, uhum. Ou seja, 2027-2028. Portanto, se não fosse feito com esta antecipação, eu também compreenderia aqueles que criticariam por se dizer que não foi feito com antecipação suficiente. Portanto, eu acho que é uma medida simbólica, repito, que não, de facto não resolve nenhum problema, mas que do ponto de vista de justiça e justiça social vai no sentido certo.
28: Foi a palavra usada precisamente pelo ministro Joaquim Miranda Sarmento, que esteve em entrevista este fim de semana no Conversa Capital da Antena 1 e do Jornal de Negócios, fala numa medida de justiça social e permite às faculdades também serem mais eficientes. É uma ajuda também para estas instituições que estavam a precisar dela?
2: Ah, seguramente que estarão. Não creio que a ajuda seja significativa, mas enfim, toda a ajuda é boa. Eu não tenho dúvidas que há falta de financiamento, e é crónica, e não é de hoje, nem de ontem, é de há muitos anos no ensino superior, isso não tenho dúvidas.
28: É lá quase outro lado da moeda, não é? Pode ajudar a...
2: Sim, e ao mesmo tempo, quer dizer, é um bocadinho aqui o transporte desse princípio de quem pode, um bocadinho o utilizador pagador do ponto de vista de quem pode pagar. Eu, nesse sentido, não me parece, repito, do ponto de vista do princípio, que esteja errado.
28: Uhum. João Teixeira Lopes?
29: Pois, eu discordo precisamente da simbologia, não é o sinal que...
2: Pois, eu imagino, João, eu imagino. Estamos a nos acordar. É aqui que discordamos, até.
29: Discordamos, sem dúvida. Eu acho que se dá, é um sinal que errado se dá aos jovens estudantes e às famílias. Em particular porque, convém dizer, a ação social aumenta, mas a ação social cobre os mais necessitados, todos aqueles que estão no limiar, ali entre. Esses estudantes, essas famílias vão ser prejudicadas. E essas famílias já estão sob um stress tremendo pelas razões que eu há pouco referi, em particular habitação, transportes, alimentação, energia. Portanto, é uma péssima altura. É uma péssima altura. Portanto, é um mau sinal, É um mau símbolo, um mau princípio e é uma péssima altura porque, não nos esqueçamos, o ensino superior tem taxas de abandono significativas. Estamos a falar de, enfim, 10%. Alguns voltam a inscrever-se, mas 10%, 11%. E os inquéritos que têm sido feitos mostram que as dificuldades económicas estão, infelizmente, ligadas a isso.
28: Há a tal justiça social que o Ministro falava. Também há parte, digamos, do financiamento do próprio ensino superior que sai beneficiado com isto, João.
29: O ensino superior tem que ser mais apoiado. E, aliás, vejo com grande preocupação que o orçamento do Governo prevê precisamente um corte no ensino superior, o que é péssimo. Mas o ensino superior tem que ser apoiado independentemente do esforço dos alunos. Eu acho que os alunos, de facto, não deviam pagar o estudo. Assim como não se paga na saúde, assim como não se paga noutros setores, a educação deveria ser sinalizada como uma grande prioridade nacional. Nós precisamos ter pessoas cada vez mais qualificadas. Isso devia ser um princípio de governação, inclusivamente, é isso que eu penso.
28: Nuno Magalhães, para terminarmos?
1: Não, eu creio que nós estamos aqui a falar e é preciso ter essa noção de um euro, sensivelmente um café por mês. Portanto, quer dizer, não, isto serve para o bem e para o mal, ou seja, lá está, não é uma medida que, nomeadamente, por exemplo, venha ajudar o financiamento do ensino superior, mas também não é uma medida que vai pesar assim tanto naquelas pessoas, que infelizmente são muitas, que são nesse limiar que o João falava. Portanto, o que me parece é que o João discorda é desta ideia de quem pode pagar mais, pague mais, no sentido em que pretende uma espécie de igualitarismo generalizado. Eu não acredito no princípio da igualdade, que diz para tratar igual o que é igual e desigualmente o que é desigual. E eu acho que esta medida vem nesse sentido.
28: Uhum. Obrigado ao Nuno Magalhães, agradeço também ao João Teixeira Lopes, nem mais nem menos desta segunda-feira. Olhamos para os novos preços nas propinas do ensino superior.
16: O nem mais nem menos chega sempre a caminho das 9, sempre que quiserem podcast ou também na RTP Play. Faltam 10:30 para as 9 da manhã. E esta hora que entramos na Zona VIP, João Goberno, viva, bom dia, boa semana.
3: Bom dia, Zé Carlos, boa semana também.
16: Olha, passam hoje, João, 5 anos sobre a morte de um músico de eleição, o irlandês Pat Mooney, instrumentista, compositor e produtor, coube-lhe liderar os Chieftains por mais de meio século e 44 discos. A Zona VIP recorda-o na companhia de um outro mestre, Van Morrison.
3: Pois, convém não abusar muito dos instrumentais e por isso o Van Morrison vem de alguma maneira calcionar aquilo que é também o caminho dos Chieftains. O Paddy Maloney é um daqueles casos absolutamente extraordinários de um homem que foi instrumentista, compositor, produtor, mentor, editor, fez de tudo um pouco. E quando ele morreu, há 5 anos, o Estado irlandês, o mínimo que disse dele é que ele esteve sempre na linha da frente do renascimento do interesse pela música irlandesa. Eu, como sou mais ou menos um obsessivo pela música irlandesa e pela tradição irlandesa, confesso que os Chieftains são mesmo um grupo de cabeceira a que eu vou recorrendo sempre que possível. Ele tocava os famosos Uilleann Pipes, que nós às vezes abusivamente traduzimos como gaita de foles, mas é um bocadinho mais do que isso. Tocava o Tin Whistle, que é aquele apito de lata, e ainda tocava acordeão também. Era de facto o líder da banda, tanto assim que quando ele desapareceu há 5 anos, a banda começou a, de alguma maneira, a esvair-se. E o que é que os Chieftains fizeram? Se calhar podíamos ir pelo outro lado. O que é que eles não fizeram? Porque eles gravaram música irlandesa, música country, música da Galiza, tudo quase sempre com vozes absolutamente extraordinários. Esta canção com o Van Morrison, eu fui buscá-la a um disco chamado The Long Black Veil, onde também estão, por exemplo, o Sting, o Mick Jagger, a Sinead O'Connor, o Mark Knopfler, o Ray Cooder, a Marianne Faithfull e os Rolling Stones enquanto grupo. Gravaram na China, fizeram extraordinárias bandas sonoras, desde o Rob Roy ao Far and Away, e inclusivamente colaboram numa banda sonora que acabou por ganhar um Oscar, que é do espantoso filme que é Barry Lyndon, do Stanley Kubrick. Lá estão os Chieftains. E também se dedicaram, por exemplo, ao estudo e à exemplificação do que podiam valer os instrumentos tradicionais. Tem um disco dedicado à harpa céltica, que é uma espécie de manual. Com tudo isto, Paddy Maloney acabou por ser reconhecido não só no seu país, obviamente, mas também no México e em Espanha, particularmente na zona da Galiza, com a qual havia enormes afinidades musicais, nomeadamente quando ele gravou, por exemplo, com o Carlos Núñez, outro gaiteiro absolutamente extraordinário. É uma homenagem, 5 anos depois, claro que é, mas é um enorme prazer ouvir os Chieftains, neste caso, com o certificado de garantia de outro homem, que também vai nos 81 anos, chamado Van Morrison.
4: O nosso Paddy Maloney foi um indivíduo que em 2011 enviou para na altura a amiga Caddy Coleman, uma astronauta, instrumentos para que fossem feitas gravações lá em cima, durante uma missão especial da Estação Espacial Internacional. É hoje que é recordado na zona VIP com os Chieftains e esta canção memorável chamada Have I Told You Lately That I Love You? Um abraço, João. Até amanhã.
3: Um abraço e até amanhã.

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1: A4 Nacional 118, há acidentes a esta hora.
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1: Tudo sobre o trânsito depois das 9 da manhã. Antes, a semana começa com sol e máximas ainda acima do normal. Nos Açores, aguaceiros nos grupos central e oriental, sol com nuvens na Madeira, chuvisco a norte e também nas terras altas. 27 graus é a previsão para Évora, máxima de 26 em Bragança, Castelo Branco, Santarém, Beja e Funchal. Faro 25, 24, Braga, Vila Real, Viseu, Porto Alegre, Lisboa e Setúbal, Coimbra, Leiria e Ponta Delgada 23, 22 na Guarda, 20 graus a máxima para Viana do Castelo, Porto, Aveiro e Penhas Douradas.

0: 9 horas em Portugal Continental e na Madeira, 8 nos Açores. Segunda-feira, 12 de outubro, Eduarda, tendas desarmadas nos aliados.
1: A polícia está a desmontar o acampamento pela habitação que foi instalado anteontem na Avenida dos Aliados, no Porto. Há novas sanções europeias a caminho contra a indústria militar da Rússia. Os ministros de negócios estrangeiros, reunidos hoje no Luxemburgo, vão aprová-las. Usar a arte como linguagem universal é o objetivo da Trienal do Vaticano, que abre hoje em Lisboa para reconstruir pontes num mundo dividido.
0: Manhã mais fresca no Porto, 14 graus, 15 em Coimbra, esta hora 16, Lisboa. Estão 19 em Faro, 20 Funchal, 22 Ponta Delgada. Edição de Eduardo Amaro.
1: As tendas que estavam montadas na Praça Dom João I, não na Avenida dos Aliados, como disse há pouco no Porto, estão a ser retiradas pela Polícia Municipal e pela PSP esta manhã. Está a ser desmantelado o acampamento de tendas que tinha sido instalado durante o fim de semana, durante uma ação de protesto pelo direito à habitação, mimetizando o movimento da Porta do Sol em Espanha. Dezenas de ativistas pela habitação insuflaram as tendas este fim de semana no centro da cidade para denunciar as dificuldades no acesso à habitação, também os aumentos dos preços das casas e das rendas, mas a polícia está a obrigar esta manhã à remoção das estruturas que foram instaladas no local, pondo fim ao acampamento. A reportagem da Antena 1 está a caminho da Praça Dom João I, no Porto. Caia Kallas defendeu hoje o reforço das sanções contra a Rússia, porque as medidas tornam mais difícil a Moscovo continuar a guerra na Ucrânia. À chegada para a reunião com os ministros de negócios estrangeiros da União Europeia, que vai começar daqui a pouco, a chefe da diplomacia dos 27 aplaudiu a disponibilidade ucraniana para um cessar-fogo energético, mas afirmou também que ainda não viu a mesma vontade do lado da Rússia e era bom que isso acontecesse. Até lá, a União Europeia pretende continuar a pressionar Moscovo.
2: É por isso que continuamos o nosso caminho. É por isso que avançamos com uma lista de 1.600 pessoas e entidades, porque para nós só a pressão na Rússia pode funcionar. A Rússia começou esta guerra, não nos devemos esquecer disso. Devemos colocar a pressão na Rússia para que eles parem, porque se eles pararem, os ucranianos também não terão que tomar qualquer passo para defender o país. E é isso que está em causa. Então, com esse tipo de negócio, nós esperamos que o cessar-fogo se concretize, mas ainda não vimos aguentar-se.
1: A União Europeia está a preparar o maior pacote de sanções de sempre contra a Rússia. Ele vai ser discutido e deve ser aprovado hoje pelos ministros dos Negócios Estrangeiros, que se reúnem a partir das 10 da manhã, hora de Portugal Continental, daqui a menos de uma hora, no Luxemburgo. As novas medidas devem atingir cerca de 1.600 pessoas e entidades ligadas à indústria militar. A alta representante europeia, nas declarações que fez à chegada para esta reunião, disse também que estas sanções aplicadas à Rússia seriam mais eficazes se os Estados Unidos se alinhassem com a Europa.
2: Sim, é claro que eles também estão a procurar novas maneiras de evitar as sanções. Mas nós também somos mais ágeis e colocamos isso sempre na mesa. Mas seria muito melhor se os nossos parceiros do Reino Unido e dos Estados Unidos se alinhassem connosco. O Reino Unido está alinhado connosco, mas se os Estados Unidos também alinharem e se eles aplicarem a lei sobre a Rússia, conseguiríamos agir de forma a que a Rússia pusesse fim a esta guerra.
1: Caia Kallas, declarações feitas esta manhã no Luxemburgo. A guerra na Ucrânia vai ser um dos principais temas do encontro dos ministros dos negócios estrangeiros dos 27, que vão analisar também a situação atual no Médio Oriente. A França vive mais um dia de contestação dos estudantes e esta manhã é Bordeaux quem está nas notícias. A cidade tomou a dianteira dos protestos esta segunda-feira. É uma das mais agitadas pela contestação dos estudantes que continuam a exigir melhores condições para a educação, como nos conta a partir de Paris a correspondente da Antena 1, Rosário Salgueiro.
3: Há um imenso grupo de jovens que estão e que deitaram fogo a caixotes do lixo

0: Madeiras, num liceu nos subúrbios de Bordeaux. O risco aqui é que este liceu fica numa zona urbana com muitas árvores e a polícia vai tentando empurrar os jovens para mais longe, uma vez que estas chamas dos caixotes do lixo e de tudo aquilo que está a arder estão muito próximas das habitações, mas este grupo que, assim, visto pela televisão, parecem cerca de 100, 200 jovens, uns sentam-se no chão. Aqui há várias horas, um momento de grande tensão. A polícia está a fazer uma ação de empurrar para longe estes jovens, mas eles rapidamente regressam a este local. Em Paris a situação está mais calma, ou seja, no que toca à intervenção policial, mas continuamos com muitos liceus bloqueados e muitos liceus encerrados com aulas à distância por prevenção, e o mesmo acontece nas universidades. Só onde estão a realizar-se exames de especialidade de medicina é que os estudantes podem entrar.
1: Informações deixadas esta manhã a partir de Paris pelo correspondente Rosário Salgueiro. Amanhã está prevista mais uma manifestação na capital francesa por causa deste movimento dos estudantes das escolas encerradas, que já dura há 3 semanas, ainda à espera de mais medidas por parte do governo para melhorar as condições da educação em França, e à qual se juntaram, depois dos alunos do ensino secundário, também os estudantes do ensino superior. A Confederação dos Agricultores de Portugal concentra-se daqui a pouco junto à Assembleia da República. Há uma delegação da CAP que vai pedir medidas de apoio ao setor que consideram necessárias para aumentar, fortalecer a competitividade dos agricultores portugueses face aos espanhóis. Numa altura em que se está a discutir o orçamento de Estado, a CAP avança com este pedido ao Governo. Luís Mira, o secretário-geral da Confederação dos Agricultores, já tem um valor em mente para os apoios e garante que ele não mexe com as contas públicas.
2: Aquilo que estamos a falar, face ao que já foi apresentado, são 140 milhões de euros. Portanto, não é isso que desequilibra as contas do Estado português. Essas medidas terão que ser distribuídas pelos agricultores, há forma de o fazer, já foi feito no passado. Chama aqui a atenção que quem mais sofre com esta situação são os pequenos agricultores, porque eles são mais vulneráveis, têm menos capacidade para resistir a este tipo de crises e de aumento do custo dos fatores de produção.
1: Luís Mira, da CAP, avisa que os agricultores mais pequenos vivem no limite nesta altura e teme que muitos destes agricultores não consigam manter as suas produções até ao final do ano. Para isso contribui muito também o facto dos preços dos fertilizantes, que estão sempre a subir.
2: Traz mais dificuldade é a diferença nos fertilizantes. Os fertilizantes são determinantes para a produção agrícola, que é um fator incontornável e que subiu 50% em alguns casos, e portanto é incontornável, mas não se consegue produzir sem fertilizantes nas condições em que hoje a agricultura se faz na maioria dos casos em Portugal. Temos agora, em outubro, começa o novo ano agrícola, e se estas coisas não forem resolvidas, se não existir um sinal, há muitos agricultores que nem sequer iniciam a sua produção, porque não conseguem refletir este aumento de custos nos preços dos produtos.
1: Os agricultores vão juntar-se daqui a pouco em frente à Assembleia da República, esperam poder deixar as suas reivindicações ou entregá-las ao Presidente da Assembleia da República, José Pedro Guiar Branco, e também aos partidos com assento no Parlamento. Depois, a marcha há de seguir também para a residência oficial do Primeiro-Ministro. Para enfrentar a inflação e o custo de vida, o alívio do IRS, que está a ser preparado pelo Orçamento de Estado, é capaz de não ser suficiente para trazer mais dinheiro disponível no final do mês às famílias. O próximo ano traz mudanças nos escalões, foram anunciadas a semana passada, mas Anabela Silva, da área de fiscalidade da consultora Ernst & Young, ouvida esta manhã no Ponto Central da Antena 1, considera que era possível mexer noutras áreas e ajudar mais as famílias. Por exemplo, as deduções do IRS, que não são alteradas há mais de 10 anos, e aponta que seria mais uma forma de trazer rendimento disponível e mais além do alívio do IRS?
3: Penso que do ponto de vista fiscal o alívio ajuda, mas não é realmente um alívio muito significativo pelos cálculos que nós efetuamos, e porventura poderiam ser antevistas outras medidas, por exemplo, a atualização das deduções à coleta das despesas gerais familiares ou de deduções de despesas de saúde e educação, porque o que se passa é que efetivamente as famílias têm incorrido num conjunto de despesas bastante significativo, ao longo dos anos tem vindo a aumentar significativamente, no entanto todas essas deduções já não são atualizadas desde, ou muitas delas, desde 2015, quando foi introduzida a reforma do IRS.
1: Juntando a atualização do IRS que está previsto no Orçamento do Estado à decisão já tomada pelo Governo de rever o IRS até ao sexto escalão, juntando estas duas medidas, Anabela Silva diz que isto trará mais rendimento disponível para os contribuintes. Dá um exemplo do que pode acontecer com uma pessoa solteira sem filhos.
3: Se nós pegássemos, por exemplo, num solteiro sem filhos que tivesse um rendimento bruto de 2 mil euros por mês, o que nós verificávamos é que, por via da redução das taxas, esta pessoa iria ter um aumento no seu rendimento líquido, portanto uma diminuição do imposto a pagar, de cerca de 100 euros. Aqui acresce
1: 100 euros
3: depois,
1: ano.
3: Ano, da que acresce depois uma redução do IRS por via da atualização de escalões de mais cerca de 79 euros. Portanto, nós estamos a falar num total de cerca de 180 euros. Portanto, a conjugação das duas medidas é que então efetivamente também se traduz num aumento do rendimento líquido disponível.
1: Com um exemplo aqui de que rendimento líquido será esse, neste caso, para um solteiro sem filhos, um exemplo deixado esta manhã na Antena 1 por Anabela Silva, da consultora Ernst & Young. Uma trienal de arte, promovida pelo cardeal Tolentino Mendonça, quer aproximar pessoas, culturas e comunidades através da criação artística. Depois de ter passado por cidades como Rio de Janeiro, Boston ou Milão, a ideia chega agora a Lisboa. Cláudia Almeida.
4: O título sugere Regressar a Casa. Foi em abril do ano passado que o cardeal português Tolentino Mendonça começou a desenhar o projeto com Nuno Crespo, curador-geral da Trienal de Arte do Vaticano.
5: Queríamos fazer um projeto que pudesse funcionar a dois tempos, ser simultaneamente importante para as comunidades universitárias, artísticas, para os contextos culturais, onde cada uma das exposições acontece, e simultaneamente montar um projeto que possa ser globalmente pertinente e relevante.
4: Amadeu de Sousa Cardoso ou Helena Almeida, Julião Sarmento ou Mona Atum. A exposição em Lisboa ocupa três espaços da cidade. No total são obras de 40 artistas.
5: Núcleo na Universidade Católica Portuguesa, no Museu Nacional de Arte Contemporânea, Museu do Chiado e na Brutéria. Propõem-se desenvolver a ideia de regressar a casa, não é? É um lugar de desejo, é um lugar de proteção, é um lugar de origem, de descanso, mas também esse lugar que ainda não existe e que o temos que construir. Não é? Pode ser um lugar afetivo, pode ser um lugar material.
4: A Trienal culmina no próximo ano em Veneza, Nuno Crespo, com uma exposição independente.
5: Há muitos artistas que eu não conhecia estes 105 artistas e que passei a conhecer e a interessar-me por sugestões e por conversas. Ao contrário da lógica do algoritmo, não é? Acabei por descobrir coisas muito estimulantes.
4: Nuno Crespo, o artífice da ideia inaugural do cardeal Tolentino Mendonça, o mentor da Trienal de Arte do Vaticano.
1: Uma exposição que se distribui por três espaços diferentes em Lisboa, a Universidade Católica, o Museu Nacional de Arte Contemporânea do Chiado e também o Espaço Brutéria, espaços que podem ser visitados a partir de hoje até meados de dezembro.
6: As notícias com o Eduardo Maio na RTP Antena 1, Madeira, Açores e RTP Mundo em permanência na rede, noticias.rtp.pt. Nove e 14.
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6: Tem sido uma manhã de acidentes à dois a esta hora.
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6: Vamos lá ao ponto de situação. O que é importante no trânsito, Mónica Amaral?
9: Começamos então na A4, no sentido Amarante-Porto. Ainda está por resolver o acidente na saída do túnel de Águas Santas, ao quilómetro 8. Está a deixar ainda alguma demora. Na VCI, no sentido Rábida-Freixo, uma avaria no tabuleiro da Ponte da Rábida. Está a ocupar a via direita e está a deixar o trânsito um pouco mais demorado. As filas estão a partir de Santo Ovídio e está a afetar a A44. No sentido Freixo-Rábida, há filas do Freixo até às Antas. Há A28 ainda com filas entre Lessa da Palmeira e a Rotunda AEP. E na A3 para-se Águas Santas até à VCI. Mais a norte, na A7, no sentido de Guimarães-Porto, ainda há muita demora na saída para a A3 e na zona do Ribatejo, atenção à Estrada Nacional 118, no sentido Benfica do Ribatejo Almeirim, há ainda por resolver um acidente antes da saída para a A13 na zona de Almeirim, é ao quilómetro 71, está ainda a provocar demora. Já por Lisboa, segunda circular, sentido Benfica-Aeroporto, para-se das Torres de Lisboa até às Calvanas, Aeroporto Benfica do Relógio até à Escola Alemã, na A5 há filas de Porto Salvo até Linda Velha e de Monsanto para as Amoreiras. Calçada de Carris, agora com filas a partir do Senhor Robato, em direção à Avenida Padre Cruz. E na Cril, no sentido Sacavém-Algés, há paragens entre os túneis, aliás, entre a zona comercial de Odivelas e os túneis de Benfica. Já no sentido Algés-Sacavém, para-se da Póvoa de Santo Adrião até Sacavém, está a afetar a A8 a partir de Frielas. Já o Eixo Norte-Sul, ainda com filas a partir da Amachoeira até Sete Rios. No IC19, há filas de Queluz até Amadora, depois de Alfragide para a segunda circular. Ainda há demora no IC2, de Sacavém para a Praça José Queiroz e na Radial de Benfica há filas entre Benfica e Sete Rios. Para a Ponte 25 de Abril, ligação Almada-Lisboa, as filas estão a partir de Corroios, os acessos preenchidos.
6: O trânsito é atualizado depois das 9h30. Se tiver informações, 821-0101.
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6: Vamos juntos até às 10. Bom dia. A todos.

0: Não foi mal, começamos esta hora de emissão com o paraíso. No desporto olhamos para o hóquei em patins, Mário.
1: Arrancou hoje o Mundial de Hóquei em Patins masculino. Portugal defronta a Suíça no jogo de estreia. Famalicão e Alverca defrontam-se no encerramento da jornada 8 do campeonato. E ainda destaque para o apuramento de Portugal para o Campeonato da Europa de Futsal Feminino.
0: É às 9h30, temos depois o Fórmula 1.
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0: 9h19.
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0: Antes das contas do dia, vamos abrir as linhas para participar esta manhã na Antena Aberta, depois das 11. Um orçamento equilibrado, ambicioso ou prudente? Falamos do orçamento de 2027. António Jorge, hoje na Antena Aberta. Bom dia.
5: Olá, bom dia, José Carlos. A proposta de orçamento do Estado para o próximo ano já deu entrada no Parlamento, já muito se falou sobre as linhas essenciais e traz para o centro do debate, provavelmente, a questão que mais afeta o dia-a-dia de todos nós, ou seja, o custo de vida. Entre a atualização dos escalões do IRS, o aumento do salário mínimo e os novos reforços de medidas para áreas como a habitação ou a função pública, o Governo apresenta o documento como um motor de estabilidade e rendimento. No entanto, com os preços da habitação no topo, a carteira das famílias esmagada nos postos de combustível e no supermercado, e com os serviços públicos sob pressão, a dúvida persiste. Será este orçamento suficiente para dar uma folga real ao orçamento familiar dos portugueses? Entre o aumento das propinas no ensino superior, a subida das pensões e do salário mínimo, olhando para as suas despesas do dia-a-dia, as medidas deste Orçamento do Estado, do seu ponto de vista, podem aliviar a sua carteira ou ficar muito aquém daquilo que precisava para fazer face ao custo de vida.
0: Para participar na Antena Aberta, os números, os habituais, 822-0101, se está no país, para deixar o nome e o contacto na produção, 822-0101. De fora de Portugal, 2233-99956. Contamos consigo na Antena Aberta.
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0: Agora, as contas do dia. Esta semana são feitas pelo Pedro Sousa Carvalho. Olá, Pedro, bom dia.
6: Olá, José Carlos, bom dia. Bom dia, boa semana.
0: Boa semana, Pedro. A presidência irlandesa da União Europeia apresentou este fim de semana uma nova proposta para a distribuição dos dinheiros dos fundos comunitários. Pedro, os países mais pobres, como Portugal, podem vir a perder dinheiro com a proposta que foi agora apresentada?
6: Não necessariamente, José Carlos. Se bem que esta proposta que foi apresentada este fim de semana pelos irlandeses, que atualmente, portanto, ocupam a presidência
0: rotativa... Para ver um corte, não é?
6: Da União Europeia. Sim, já lá vamos, sim. Prevê um corte e está aqui um bocadinho longe de ser consensual. Só para estar aqui um bocadinho de contexto a quem nos está a ouvir, portanto, eu recordo que esta semana, portanto, na quinta e na sexta-feira, os líderes europeus vão estar todos reunidos em Bruxelas, precisamente para discutirem este novo orçamento plurianual da União Europeia. Ou seja, estamos a falar, portanto, de financiamento e da distribuição do dinheiro para o período, portanto, 2028 a 2034. Só que, nesta altura, já que ninguém se entende sobre este tema. Tens, por um lado, como habitualmente, o grupo dos países mais ricos a pedir para que se corte no orçamento da União e que não se dê tanto dinheiro às políticas da coesão e da PAC, portanto, à agricultura. E tens, do outro lado, portanto, os países mais pobres, como é o caso de Portugal, portanto, a exigir que não se corte o dinheiro dos fundos comunitários. Portanto, é o habitual. Ora bem, A proposta que a presidência irlandesa apresentou este fim de semana tenta fazer um bocadinho a quadratura do círculo, ou seja, tenta agradar aos dois lados. Por um lado, como tu dizias, portanto, faz um corte de 8% no orçamento comunitário.
0: Para agradar aos países frugais, não é? Aqueles que...
6: Exatamente, ou seja, faz aquilo que era a proposta original da Comissão Europeia, agradando os chamados frugais, os mais ricos. Por outro lado, a presidência irlandesa não corta no valor da PAC e das políticas de coesão, portanto, agradando-se aos países mais pobres.
0: Sim.
6: Perguntas, então, mas onde é que se corta? De onde é que veio o dinheiro? Bom, o que eles propõem é que se corte no dinheiro que está previsto para a área da segurança e defesa, para a área da competitividade e inovação e para o combate à imigração irregular. E esta opção é uma opção que os países mais ricos, os tais frugais, não concordam também. A Alemanha, a Holanda, a Dinamarca e os outros países mais ricos não concordam porque acham que, em vez de se cortar nestas áreas do futuro, como a inovação e a competitividade, devia-se cortar nas áreas que eles dizem do passado, que são as áreas, digamos, da PAC, portanto, da agricultura e das políticas de coesão. Ora bem, é este o dilema, é que acho que os países europeus vão ter que resolver no Conselho Europeu, que está previsto, portanto, para o final desta semana, onde também vai estar o nosso
0: Primeiro-Ministro
6: Luís Montenegro. Existe alguma pressa dos países tentarem chegar a um consenso até o final deste ano, pelo menos, até porque para o próximo ano nós temos eleições em vários países na Europa.
0: Sim.
6: E até possível que tenhas, eventualmente, a chegada ao poder de partidos de extrema-direita eurocética, por exemplo, como os eurocéticos da Marine Le Pen em França, e que poderão tornar, nessa altura, ainda mais difícil um acordo.
0: Para já estamos ainda numa espécie de quadratura do círculo deste orçamento. Qual é o cheque que está reservado para Portugal nesta proposta, Pedro?
6: 35 mil milhões de euros. Para ser mais preciso, 35,1 mil milhões de euros. A proposta, portanto, irlandesa, como eu dizia há pouco, como mantém as verbas para a PAC e para os fundos de coesão...
0: Até aumenta, até no bastante... caso de Portugal, não é? Aumenta.
6: Exatamente, até aumenta no caso de Portugal. Portanto, estamos a falar de um aumento de cheques de 8,6%, face ao dinheiro que nós recebemos atualmente no atual quadro comunitário, no pressuposto, obviamente, que esta proposta irlandesa venha a conseguir o acordo dos 27 na sexta-feira, que é algo que... Repito, não se vislumbra que seja fácil de acontecer. Além deste cheque de 35 mil milhões de euros para o período, portanto, 2028 até 2034, Portugal ainda está a lutar para conseguir um cheque adicional de 900 milhões de euros para as regiões ultraperiféricas, as chamadas regiões ultraperiféricas, no nosso caso, portanto... Açores e Madeiras, precisamente. Antes de terminar, deixa-me só fazer duas ressalvas muito rápidas. Primeiro, não é de todo certo que Portugal, repito, consiga manter esta verba dos 35 mil milhões de euros, porque, como eu dizia há pouco, a Alemanha e os países ricos da União, que são aqueles que têm a chave do cofre, ainda não concordaram com esta proposta apresentada pela presidência irlandesa. Em segundo lugar, portanto, deixa-me dizer que mesmo no pressuposto otimista de que Portugal consiga receber este cheque, nós nos próximos anos vamos ter, José Carlos, que nos habituar a viver com menos ajudas vindas de Bruxelas, por uma razão simples, é que no próximo ano, portanto já a partir do próximo ano, nós já não vamos receber dinheiro da bazuca europeia. Aliás, o Orçamento de Estado que foi apresentado na semana passada prevê para este ano, portanto, entre o dinheiro que nós transferimos para a Europa e aquele dinheiro que nós recebemos, o Orçamento prevê que haja um ganho líquido este ano para Portugal de cerca de 6,6 mil milhões de euros. No próximo ano, já sem o dinheiro da bazuca europeia, portanto, o dinheiro líquido que nós vamos receber de Bruxelas vai cair para cerca de metade, para cerca de 3 mil milhões de euros.
0: Num país que tem revelado tanta dependência dos fundos europeus, isto não é bom, não é?
6: Exatamente, por isso é que por isso é que alguns ministros, nomeadamente o ministro que tem esta pasta, o ministro Castro Almeida, têm vindo a avisar nos últimos tempos que o país terá de se começar a habituar a viver com menos fundos comunitários, e isso vai ser mais visível no futuro, sobretudo quando começarmos a ter o alargamento da União Europeia a leste, e à medida também que os países mais ricos quiserem direcionar parte do dinheiro que hoje é direcionado para as políticas da coesão e da PAC, para aquelas outras áreas, digamos assim, mais competitivas e relacionadas com a inovação, onde nós também teremos a nossa cota parte, mas não será, digamos, tão fácil chegar a esse dinheiro como hoje em dia é chegar ao dinheiro da PAC e da coesão.
0: Muito bem, Pedro, até amanhã.
6: Até amanhã, um abraço.
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0: Hoje celebra-se o Dia de Espanha e nós vamos conhecer La Mostra. Vai levar a Espanha a 21 cidades.
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1: Uma frase curta chega para falar do tempo. Céu pouco nublado. Temperatura máxima de 27 graus em Évora, Bragança, Castelo Branco, Santarém e Beja 26, 25 em Faro, Braga, Vila Real, Viseu, Porto Alegre, Lisboa e Setúbal devem chegar aos 24. O IPMA conta com 23 esta tarde em Coimbra e também em Leiria. A previsão é de 22 para a Guarda, mais baixa das máximas, ainda assim 20 graus. Viana do Castelo, Porto, Aveiro e Penhas Douradas. Agora são 9:30, o principal das notícias com Diogo Miguel Pereira.
2: Zelensky garante que a Ucrânia está pronta para assinar um cessar-fogo energético. O presidente ucraniano fala a esta hora por videoconferência no Fórum de Segurança de Varsóvia. E sobre esse cessar-fogo energético anunciado por Trump no fim de semana, Zelensky deixou uma garantia à Rússia, tem de parar com os ataques às estruturas de energia da Ucrânia para isso acontecer. Apesar de acreditar que o acordo é possível, o presidente ucraniano garante que, se neste inverno Moscovo não aceitar o cessar-fogo, a Ucrânia vai responder. A Polícia Municipal e a PSP desmantelaram esta manhã o acampamento de tendas instaladas na Praça D. João I, perto da Avenida dos Aliados, no Porto. As tendas foram colocadas no fim de semana durante uma ação de protesto pelo direito à habitação, tal como acontece em Espanha. O objetivo é o de denunciar as dificuldades no acesso à habitação e também os aumentos dos preços das casas e das rendas, mas a polícia está a obrigar esta manhã a remoção destas tendas que estavam instaladas então nesta Praça D. João I. A Confederação dos Agricultores de Portugal vai concentrar-se esta manhã junto à Assembleia da República. Pedem medidas de apoio ao setor para aumentar a competitividade face aos agricultores espanhóis. O secretário-geral da CAP, Luís Mira, falou esta manhã com a Antena 1, estima em 140 milhões de euros as medidas de apoio que são necessárias e rejeita que a verba põe em causa as contas do Estado. Depois do acordo alcançado nos últimos dias, a União Europeia e a China concordaram em limitar as importações de veículos híbridos chineses para todos os países da União Europeia. É isso que escreve a agência Reuters, que cita um representante da Comissão Europeia. Este é um acordo de 4 anos, abrange os híbridos convencionais e os plug-in. O limite de 350 mil veículos não é fixo, vai aumentar 6% por ano. Está previsto que entra em vigor já em dezembro.
1: As notícias voltam à rádio às 10. No desporto, destaque para o hóquei em patins. Mário Silva da Costa.
3: Arranca hoje o Campeonato do Mundo de Hóquei em Patins Masculino. Portugal integra o Grupo A. A seleção vai defrontar a Suíça já na primeira jornada. No lançamento da competição, o selecionador Reinaldo Ventura não deixa dúvidas sobre o objetivo para o Mundial.
4: Portanto, estes jogadores já têm a noção, ou grande parte deles já têm a noção do que é estar no fundo do poço e depois estar com a taça na mão. Esperemos que neste Mundial a gente não vá ao fundo do poço, mas que estejamos preparados para sofrer, que estejamos preparados para nos superarmos e no fim trazer a taça para casa, que é isso que é o nosso grande objetivo.
3: Portugal-Suíça é o primeiro jogo da seleção portuguesa no Campeonato do Mundo de Hóquei em Patins. A prova vai decorrer em Assunção, no Paraguai. O jogo tem início à meia-noite e vai ter relato em direto aqui na rádio. No futebol, terminou hoje a 8ª jornada do Campeonato Português. O Famalicão recebe o Alverca no fecho da jornada. Jogo agendado para as 20h15 da noite. A seleção feminina de futsal está apurada para o Campeonato da Europa. Portugal venceu ontem a Finlândia por 3-0 no terceiro jogo da Ronda de Elite, com 3 vitórias em 3 jogos. A equipa portuguesa carimba o acesso ao próximo europeu, um feito enaltecido pelo selecionador Luís Conceição.
5: Primeiro é objetivo conseguido, é? O apuramento, era os 9 para 19, está feito essa parte. As dificuldades do jogo, já sabíamos que este jogo seria o mais difícil. Tivemos uma primeira parte muito superior, podíamos ter feito mais gols, acho que o resultado acaba outra vez por ser escasso.
3: O Campeonato da Europa de Futsal Feminino vai realizar-se na Croácia em março do próximo ano.
1: Mário Silva da Costa regressa já a seguir com o Fórmula 1. Esta hora o desporto em síntese na RTP Antena 1 e RTP Mundo. 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Há Jornal de Desporto ao meio-dia, meia hora, com o João Gomes Dias. 24 para as 10.
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1: Vamos falar sobre o trânsito?
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1: A esta hora, Mónica Amaral, o que é que dizes a quem circula?
7: Voltamos as atenções à Estrada Nacional 118, no sentido Benfica do Ribatejo Almeirim. Ainda está por resolver um acidente antes da saída para a 13, na zona de Almeirim, ao quilómetro 71, e por isso mesmo o trânsito ainda está demorado. No Porto, atenção à AVCI, no sentido Rábida Freixo, uma avaria no tabuleiro da Ponte da Rábida ainda está a deixar filas a partir de Santo Ovídio, está a afetar a A44, já no sentido Freixo Rábida, ainda se para do Freixo até às Antas. Na A28, há filas da Ponte Lessa até à Rotunda AEP, a A3 ainda com filas de Águas Santas até à saída para o Hospital de São João. Por Lisboa, segunda circular, sentido Benfica Aeroporto, ainda se para das Torres de Lisboa até às Calvanas, Aeroporto Benfica do Relógio até à Escola Alemã. Na A5, há filas de Porto Salvo até Linda Velha e depois de Monsanto para as Amoreiras, e na Cril, no sentido Algés-Sacavém, ainda se para da Póvoa de Santo Adrião até a Sacavém. Eixo Norte-Sul, as filas estão agora a partir do Lumiar até a Sete Rios. No IC19, para-se de Queluz até à Amadora e depois de Alfragide para a segunda circular. Radial de Benfica ainda com filas entre Benfica e Sete Rios. Para a Ponte 25 de Abril, ligação à Almada-Lisboa, há filas no Feijó, os acessos também ainda preenchidos.
1: Vamos voltar a falar do trânsito depois das 10.
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1: Agora a Fórmula 1. E Mário Silva da Costa, o triunfo de Verstappen em Singapura.
3: Não há fome que não dê fartura. Depois de tanto procurar a primeira vitória na temporada, Max Verstappen conseguiu em Singapura o segundo triunfo consecutivo. No segundo lugar nesta corrida ficou Charles Leclerc, da Ferrari, e a fechar o pódio o líder do Mundial, Kimi Antonelli. No próximo grande prémio existe já a possibilidade de o piloto da Mercedes festejar a conquista do Mundial de Fórmula 1. Na análise a este grande prémio temos, como habitual, o Jorge Alexandre Lopes, o editor da página F1RTP na rede social X. Jorge, bom dia. Segunda vitória consecutiva para Verstappen no Mundial, domínio durante todo o fim de semana em Singapura, corrida sprint, ganhou a pole, venceu o grande prémio. Que palavras para a prestação do neerlandês da Red Bull?
9: Bom dia, fim de semana perfeito, numa ocasião especial, 250 grandes prémios na Fórmula 1 e, para começar, essa 50ª pole, ou seja, 20% de todos os grandes prémios em que participou alcançou a pole. Na corrida arrancou na frente, resistiu ao ataque inicial de Leclerc na primeira curva e foi embora, começando a construir uma vantagem que a Ferrari nunca conseguiu anular. A vitória nunca esteve ameaçada, mesmo durante a paragem para os pitstops, que nem aí ele perdeu o comando. Foi a conclusão de um fim de semana que já tinha começado bem no sábado, com vitória na última sprint race da época, 14ª vitória em 30 sprints, isto é, quase metade de todas até hoje foram vencidas por Max Verstappen. E como foi dito, ele nunca tinha vencido em Singapura, agora já tem 27 pistas diferentes com assinatura de vitória, é o 8º pódio em 10 corridas, o que demonstra bem que as vitórias na Malásia e agora Singapura não apareceram do nada. O carro voltou a ser competitivo, em particular em pistas onde a velocidade debitada por potência de motor não é tudo, e quando o carro está mais competitivo, Verstappen consegue mostrar a diferença e ir buscar o que mais nenhum outro piloto na atualidade consegue. A Mercedes e Antonelli estão aliviados com este renascimento já na fase final do campeonato, com uma almofada para os títulos que são almofadas grandes, mas começa-se toda a gente a perguntar o que vão fazer da Red Bull daqui até ao final da época. Verstappen volta a ser intratável de rápido lá dentro da pista, como não era há já quase 2 anos.
3: Esta corrida marcou também o regresso da Ferrari aos pódios. Charles Leclerc foi segundo, mas Lewis Hamilton podia ter feito mais. O que é que falhou?
9: Sim, a Ferrari foi a principal adversária da Red Bull em pista, nunca teve andamento suficiente para discutir a vitória, mas podia ter segurado os 2 lugares restantes do pódio. Leclerc voltou finalmente lá, depois de uma sequência de resultados mais frustrantes, 4 quartos lugares nos 6 grandes prémios anteriores, um pódio que o coloca agora à par de Barrichello e Vettel, com 55 pódios ao serviço da marca italiana. Hamilton terminou a pedir desculpa à equipa. O seu primeiro turno de corrida foi comprometedor. Ele viu-se obrigado demasiado cedo a fazer a troca de pneus dos médios para o composto mais macio na segunda parte da corrida, mas esses pneus deveriam ter sido de novo mudados. A oportunidade surgiu quando, da ativação de um safety car virtual, a equipa chamou ambos os carros. Leclerc respondeu respondeu, trocou pneus, mas nesse momento o Hamilton recusou, convencido que os seus pneus dariam até ao final. Só que não, resultado foi ultrapassado nas últimas voltas por Leclerc, Antonelli, Norris e Piastri também, afundou-se para fechar no sexto lugar. Assumiu o erro e desta vez foi ele que não permitiu um resultado melhor à equipa.
3: Muito rapidamente também temos de destacar o inevitável Kimi Antonelli. Mesmo sem vitórias nas últimas semanas, o italiano tem pontuado e agora já temos literalmente campeão à vista.
9: Sim, pode ser matematicamente em Austin, no Texas, mas para que tal aconteça, ele terá mesmo de vestir o fato de campeão. Isto é, terá de ganhar. Russell não pode pontuar e Hamilton tem de ficar fora dos 5 primeiros. Matematicamente pode acontecer, embora não seja muito certo ainda que as contas fechem no Texas. Veremos, é uma questão de tempo. Se não for aí, o mais provável é que venha a acontecer no grande prémio seguinte na cidade do México ou, com certezinha absoluta, no grande prémio de São Paulo nas duas semanas seguintes. Mas sim, matematicamente, Kimi pode, dentro de duas semanas, já ser o novo campeão do mundo.
3: Seja nos Estados Unidos, no México ou em São Paulo, cá estaremos para a análise. Obrigado, Jorge Alexandre Lopes, pelo teu olhar sobre este grande prémio de Singapura de Fórmula 1. Voltamos a marcar encontro dentro de duas semanas na análise ao grande prémio dos Estados Unidos.
1: O grande prémio de Fórmula 1, sempre que acontece, depois à segunda-feira tem reflexo aqui no programa da manhã.
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1: Faltam 19 para as 10 da manhã.
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1: A 18h10, pergunto-te, Luís Osório, quem é que trazes hoje ao Postal do Dia? Viva!
14: Olá, viva! Hoje, postal do dia, mais uma semana, e começo com Manuel Alegre. Tenho a certeza absoluta, ou a convicção absoluta, que Manuel Alegre, no dia em que partirá de pé como uma árvore. Hoje o postal do dia é-lhe dedicado. Até já.
1: Até já, Luís, é perto das 10. Já a seguir vamos falar sobre La Mostra.

0: Back to Black, Amy Winehouse. Deixamos a 15 minutos das 10.
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0: Abrimos o anfiteatro. Celebra-se hoje o Dia de Espanha. Damos a conhecer uma iniciativa neste dia que pretende ser um espaço de encontro, intercâmbio e cooperação entre o país vizinho e Portugal. Em 21 cidades, até dezembro, há mais de 30 propostas culturais de teatro, à música, na nona edição do La Mostra. A Mostra passa pela dança, literatura, cinema, artes visuais. A organização é da Subdireção-Geral das Internacionais e da União Europeia do Ministério da Cultura e de Espanha, em colaboração com a Embaixada de Espanha em Portugal, com apoio da Ação Cultural Espanhola e do Instituto Cervantes de Lisboa. Luís Prados é adido cultural da Embaixada Espanhola. Muito obrigado por estar no programa da manhã. Esta iniciativa visa trazer arte espanhola aos portugueses a conhecer e criar aqui uma rede de contactos. Tem estado a funcionar isto ou não?
2: Bom dia, muito obrigado por me receber. Efectivamente, esta iniciativa visa a establecer novas pontes, novas conexões e vínculos entre a cultura española, a cultura portuguesa, e con certeza ten funcionado. Está en unha edición, como falou, a primeira foi en 2009 e já ten acontecido moitas cousas, moitos proxectos ten se desenvolvido entre os dois países a partir dese momento. E na realidade, moitas das iniciativas, dos proxectos que aconteceron depois, tiveron un seguimento e abriron a porta a outras parcerías entre instituições, programadores e profesionais do mundo da cultura dos dois países.
0: O que é que os portugueses mais procuram na arte espanhola? O que é que vos têm dito estas organizações até agora?
2: Acho que Portugal tem um conhecimento bastante extenso da cultura espanhola em geral. E apreciam muitos aspectos dos diferentes campos culturais, não? Por exemplo, a literatura. Os portugueses, acho que são conscientes de quem são os principais autores espanhóis, mas também o cinema. E com certeza também a música e as artes visuais. Diria que em todos os campos há algum ponto de conexão.
0: Somos irmãos em la arte também, ou não?
2: Acho que sim, e penso que cada dia mais, realmente. Na minha opinião, Espanha e Portugal, do ponto de vista cultural, talvez durante bastantes décadas, no século XX, não tiveram uma conexão tão estreita, mas depois... Eu diria, especialmente depois do ingresso da União Europeia, talvez, que entraram os países no mesmo momento, ficaram os dois países mais unidos e o público português e o público espanhol participam mais da cultura do outro país.
0: Luís Prados, o facto de levarem esta iniciativa a 21 cidades, localidades, municípios do país, dá outra importância ao evento, não é? Porque as realidades e a sensibilidade, por exemplo, na fronteira é diferente em relação à Espanha, é diferente daquilo que se sente em Lisboa ou no Porto. Daí ser importante também fazer esta disseminação da arte, não é?
2: É muito importante e é um dos objetivos principais desta iniciativa, deste festival, é chegar a todas as áreas de Portugal, que são muito diferentes, a situação cultural muito diferente em uma região ou em outra, e com certeza o projeto tem este desejo de se fazer presente a cultura espanhola em áreas muito diversas. Uhum. Por exemplo, Alentejo, que é uma área que tem fronteira com Espanha. Sim. E onde as duas populações têm bastantes vínculos, bastantes conexões sociais. Há um número importante de iniciativas da Mostra Espanha, no campo de música, de literatura e outras, no Alentejo. Mas também há projetos no norte de Portugal, também há projetos no... Pela primeira vez, Mostra Espanha tem um projeto no Algarve, um concerto de jazz. E também, obviamente, em Lisboa, Porto e as grandes Guimarães, as grandes cidades.
0: Falamos da edição deste ano. Já começou, não é? Já começou.
2: Já começou.
0: Como é que começou?
2: Oficialmente foi inaugurada no dia 14 de setembro, com a presença dos ministros, da ministra da Cultura de Portugal e com o ministro de Cultura de Espanha. Foi uma inauguração de duas mostras de arte, uma no Museu do Chiado, onde tem um quadro de Sorolla em diálogo com uma obra de o artista português Guilherme Felipe Teixeira, que era amigo de Sorolla, tinha uma conexão pessoal, inclusive, e depois no CCB, no Museu de Arte Contemporânea do CCB, a inauguración de dos obras de artista española, también de las vanguardias históricas, Maruja Mayo.
0: E o que é que destacaria do resto do programa? O que é que acha que é imperdível? Ou seja, estas duas exposições vão ficar em Lisboa? Vão transitar? O que é que vai acontecer?
2: Estas duas ficam em Lisboa, nesses dois espaços, o Museu do Chiado e o
0: CCB. Até ao fim, até dezembro.
2: Até dezembro. Espero que talvez inclusive um pouco mais, porque não são tantas obras e talvez possam ficar um tempo mais. Depende dos museus, espaços, das instituições. Claro. Mas... E depois vai ter concertos muito interessantes, por exemplo, neste ano é o 150 aniversário do nascimento de Falla, um grande compositor espanhol, e com esta ocasião vai ter alguma obra que é uma reinterpretação de Falla, várias em Novo Porto e em Espinho, mas também vai ter teatro, dança contemporânea, dança urbana, cinema, vai ter, por exemplo, colaboração com alguns dos festivais mais importantes de cinema, como o DOC Lisboa ou o Festival de Animação Espinho, que acho que cumpre 50 anos nesta edição, e vai ter uma forte presença espanhola. DOC Lisboa haverá uma secção especial para Fernando e Jonás Trueba, dos cineastas com longa trajetória, Fernando especialmente com longa trajetória, cuyo trabalho é conhecido em Portugal, e ele estará presente, e bom, vai ter muitas atividades. Tem um site, Mostra Espanha, e aconselho consultar o site para encontrar os pormenores.
0: Falou de projetos que já nasceram com esta, desde que estão a fazer esta... Portugal e Espanha colaboram, têm colaborado, por exemplo, na música, de alguma forma também no cinema. Tem havido colaborações? Os dois países estão a fazer coisas em conjunto?
2: Sim. Por exemplo, no cinema... acho que há cada dia mais ainda temos muito para avançar, não? Muito para... porque a verdade é que temos muito em comum e temos muita proximidade, e é bastante natural se juntar para fazer projetos conjuntos em benefício das duas, da cultura e da sociedade e dos dois países. Mas, por exemplo, em cinema já tem alguns projetos importantes que son coproducciones. Por ejemplo, no año pasado fue presentado un filme español, hispano-portugués, una quinta portuguesa en español, La Quinta, creo que en portugués el nombre era A Quinta, sí. Y ahora fue presentado un filme también, o Santo Antonio o Casamentero, que tem a produtora principal española.
0: E há também um ator espanhol.
2: E há um ator espanhol também. É um caso onde a cultura muito claramente portuguesa é feita também. Este projeto, que fala da cultura, uma coisa muito portuguesa, muito lisboeta, concretamente, tem uma participação espanhola também.
0: Se tivesse que fazer uma iniciativa ao contrário, ou seja, fosse a Mostra de Portugal em Espanha, e na mesma gama de artistas, seria fácil, haveria interesse em Espanha em olhar para a arte portuguesa e participar também?
2: Com certeza. Na Espanha há um interesse grande pela cultura portuguesa. Os grandes escritores portugueses são muito apreciados e lidos na Espanha. Cada dia mais escritores portugueses participam nos eventos literários na Espanha. Os grandes, por exemplo, será Lídia Jorge, Gonçalo Tavares, têm público, e eles viajam com relativa frequência à Espanha para apresentar as suas obras. Mas também os artistas, tem algum caso de artistas que têm conexões fortes, não? Também alguns, por exemplo, tem um artista português, um dos grandes artistas contemporâneos portugueses, Bunga, que mora perto de Barcelona. Ele tem uma projeção internacional, claramente, mas é português, netamente português, mas mora em Barcelona, não? E acho que há muitos casos deste.
0: O que é que os artistas espanhóis que participam nesta mostra se sentem, para eles, que importância tem este palco que estão a dar aqui em Portugal? Que feedback é que têm disso? Nomeadamente das participações anteriores, não deste ano, mas do o que é que lhe têm recebido em termos de testemunhos dessa participação?
2: A participação é sempre muito desejada pelos artistas espanhóis, acho que por dois motivos. Primeiro, porque Portugal, como falei, um país, do ponto de vista cultural, que é muito, cada dia mais atrativo para os criadores espanhóis. Eles são cientes da... de vitalidad y de dinamismo de la escena cultural portuguesa y ellos quieren estar presentes aquí por motivos también de proximidad y motivos afectivos. 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
0: Uh-huh. Comenzó en Lisboa con esta exposición ya. Las iniciativas van a ser pasadas no tiempo, para el espacio también. Para saber como é que vai ser, pode aceder à internet? Tem alguma forma das pessoas poderem estar a par do que é que vai acontecer?
2: Sim, tem, o programa já começou, cada dia, quase cada dia, há alguma nova inauguração. Por exemplo, neste sábado, artista Irene Trapote, uma artista que trabalha arte textil, abriu uma mostra no Museu da Terra do Miranda, no, Miranda do Douro, que é um museu que foi reaberto
0: agora sim, semana passada.
2: Efetivamente, e aí, no mesmo dia, abriu também esta mostra desta artista espanhola de arte textil, nesse mesmo museu. Sim, todos os dias há novas atividades, e para encontrar a informação conjunta, podem consultar o site
0: La Mostra,
2: não é? Mostra Espanha, o título.
0: Muito obrigado, Luís Prados, por ter vindo à nossa emissão falar sobre esta iniciativa que estão a ter até ao final do ano e felicidades para ela.
2: Muito obrigado.
0: Luís Prados é o adido cultural da Embaixada de Espanha. Falamos aqui sobre La Mostra. Estamos a 4 minutos e meio das 10, agora o Postal do Dia com Luís Osório.

A minha fortíssima amizade com Edmundo Pedro, um dos maiores heróis da resistência à ditadura, levou-me a fazer o que tinha de ser feito em relação a Manuel Alegre. Os dois estavam em relações cortadas e as razões de Edmundo eram fortes. Distanciei-me de Alegre, não tendo nós qual

0: escrever até à última folha de papel, até ao derradeiro verso. Amanhã ou depois escreverei sobre saudosismo e saudosistas, mas deixa-me ser contraditório desabafar que já não há homens assim. Homens que são árvores, que morrem de pé, que continuam a combater apesar das feridas, das falhas e das derrotas. Manuel Alegre é um deles. Eu não posso deixar de o abraçar. Por todos os poemas, por toda a resistência, por não desistir de estar, de escrever, de falar, mesmo quando a sua voz já não é a que nos obrigava ao silêncio e à utopia. Mesmo quando lhe custa a falar, fala. Mesmo quando as palavras parecem escapar-lhe do controlo, mesmo quando as ouvimos sumidas, ele não se acobarda. Não se retira por orgulho, não nos vira as costas. Manuel Alegre é o mais poderoso de todos os versos que escreveu. Mais do que a trova do vento que passa, mais do que a praça da canção, mais do que a flor de verde pinho, mais do que qualquer verso, ele é um dos últimos habitantes da aldeia dos homens e mulheres que não desistem.
1: Depois das 10, o ponto de interrogação, convidado é António Vitorino.
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1: Tudo o que sabemos sobre o trânsito depois das 10. Sol e temperaturas acima dos 20 graus em todo o continente, mais nuvens nas ilhas, aguaceiros nos grupos central e oriental dos Açores, chuvisco a norte e terras altas da Madeira. Quanto à máxima para Évora, as contas dão 27 graus, 26 em Bragança, Castelo Branco, Santarém, Beja e Funchal. Em Faro, 25, a perspectiva é de 24 para Braga, Vila Real, Viseu, Porto Alegre, Lisboa e Setúbal. Coimbra, Leiria e Ponta Delgada partilham 23 graus como máxima esta segunda-feira à tarde. Na Guarda, 22, Viana do Castelo, Porto, Aveiro e Penhas Douradas com 20. Depois das 10, voz guia da missão é do Augusto Fernandes. Nós reencontramos amanhã às 7 da manhã. Bom dia.
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1: Dez horas em Portugal continental e na Madeira, 9 nos Açores. Segunda-feira, dia 12 de outubro, Eduardo Zelensky põe os pontos nos is.
2: Ele clarifica a Ucrânia sobre o cessar-fogo energético com a Rússia pelos média. E o presidente ucraniano avisa também que se Moscou não cumprir este cessar-fogo durante o inverno, Kiev vai responder. No Luxemburgo, os ministros dos negócios estrangeiros da União Europeia já aprovaram quase 1.600 sanções novas contra a indústria militar russa. É o alvo principal, são os mísseis balísticos. O relatório do Comitê das Regiões, conhecido há pouco em Bruxelas, fala do abandono das políticas de habitação na Europa. Isso deixou o ano passado 1.300.000 pessoas em situação de sem-abrigo e 48 milhões em pobreza energética.
1: Os números a esta hora: 22 graus no Funchal, 21 Faro e também Ponta Delgada, 18 em Lisboa, 17 no Porto, 15 em Coimbra. Edição de Eduardo Maio.
2: Zelensky avisa que se a Rússia não aceitar o cessar-fogo energético este inverno, a Ucrânia vai responder. São os pontos nos is de Zelensky depois da pressão de Donald Trump durante o fim de semana. O presidente dos Estados Unidos anunciou uma paragem dos ataques às infraestruturas energéticas e também às refinarias russas por parte de Kiev e de Moscovo e exortou Zelensky a sair da presidência e a convocar eleições. O presidente ucraniano foi apanhado de surpresa e a resposta firme foi dada esta manhã através do Fórum de Segurança de Varsóvia, onde participa por videoconferência. Zelensky está pronto para o cessar-fogo, se a Rússia também estiver.
3: Se a Rússia não aceitar um cessar-fogo energético, nós vamos responder. Nós, na Ucrânia, aceitamos de imediato este cessar-fogo, como já o fizemos antes. Os norte-americanos sabem bem o que isto significa para nós.

0: A Rússia lança vagas de ataques há vários anos contra a nossa rede energética e todos os invernos, incluindo este, aumentam a intensidade destes ataques. Nós temos falhas de energia todos os dias.
1: A Ucrânia deixará as refinarias russas sossegadas se a Rússia fizer o mesmo com as infraestruturas energéticas ucranianas. Zelensky adiantou ainda durante esta intervenção que fez por videoconferência no Fórum de Segurança de Varsóvia que a Ucrânia está pronta para assinar também as garantias para o cessar-fogo energético, sublinhando que foi através dos média que soube do eventual cessar-fogo energético entre a Ucrânia e a Rússia, que foi noticiado durante o fim de semana por Donald Trump. Kaya Kallas anunciou há pouco, através da rede social X, que os ministros dos negócios estrangeiros da União Europeia já aprovaram quase 1.600 novas sanções que atingem a indústria militar russa. Através da aprovação, a chefe da diplomacia europeia, antes desta aprovação, queria eu dizer, a chefe da diplomacia europeia já tinha falado delas aos jornalistas e tinha considerado que é preciso continuar a pressionar a Rússia, retirar toda a capacidade possível a Moscovo de atacar a Ucrânia.
2: É por isso que continuamos o nosso caminho. É por isso que avançamos com uma lista de 1.600 pessoas e entidades, porque para nós só a pressão na Rússia pode funcionar. A Rússia começou esta guerra, não nos devemos esquecer disso. Devemos colocar a pressão na Rússia para que eles parem, porque se eles pararem, os ucranianos também não terão que tomar qualquer passo para defender o país. E é isso que está em causa. Então, com esse tipo de negócio, nós esperamos que o cessar-fogo se concretize, mas ainda não vimos aguentar-se.
1: A alta representante europeia dos negócios estrangeiros, Kaya Kallas, disse ainda que as sanções aplicadas à Rússia poderiam ser mais eficazes se os Estados Unidos estivessem alinhados com a Europa. Foi um desafio que deixou Washington a partir do Luxemburgo esta manhã. E Kallas adiantou ainda que mais de metade das sanções que foram aprovadas hoje estão ligadas com a cadeia de produção de mísseis balísticos. A habitação social é insuficiente e está a agravar a crise na Europa, avisa esta manhã o Comitê Europeu das Regiões. A falta de habitação social, municipal e também de habitação sem fins lucrativos agrava a crise da habitação e a situação das pessoas sem abrigo, diz o relatório do Comitê que acaba de ser divulgado em Bruxelas. Anos de subinvestimento público, avança o documento, deixaram muitas cidades e regiões sem oferta suficiente para responder ao aumento da procura de habitação. O relatório estima que cerca de 1 milhão e 300 mil pessoas estivessem o ano passado a viver em situação de sem-abrigo por causa da crise na habitação e há 48 milhões de europeus a enfrentar a pobreza energética sem condições adequadas para aquecer ou arrefecer as casas. Tem sido uma preocupação constante, alvo também de muitas manifestações populares, como aquela que aconteceu este fim de semana no Porto, no sábado, pela habitação. Houve centenas de pessoas que se manifestaram e lá ficaram, na Praça Dom João I, no Porto, muitas tendas à semelhança daquilo que acontece nesta altura com o movimento da Porta do Sol em Espanha. Tendas que a Polícia Municipal e a PSP esteve a retirar esta manhã. Sara Aruz de Almeida, já está limpa a Praça Dom João I das tendas do protesto à habitação?
3: Já está limpa, o acampamento já foi todo desmontado, os manifestantes estavam aqui desde sábado e entretanto esta manhã a polícia chegou por volta das 6 da manhã e pediu aos manifestantes para desmobilizar, ainda acabou por ajudar retirando algumas tendas. Entretanto, um carro de limpeza já passou para limpar a Praça Dom João I, no centro estão apenas algumas cadeiras com cerca de meia centena de manifestantes que se juntaram agora no centro da praça. Eles tiraram todas as tendas e os objetos para o lado esquerdo, ou seja, para as escadas em frente ao Teatro Rivoli. E dos dois lados da praça, nas escadas, estão vários agentes da PSP alinhados como que a formar uma espécie de barreira. Há pouco o porta-voz do movimento, João Silvério, contou-nos que vão ter de ir embora, mas que a luta vai continuar.
4: Sim, em princípio vamos embora para de facto convocar para, tal como ontem fizemos, uma Assembleia, convocando todos os partidos, movimentos, sindicatos e tudo mais, para discutirmos seriamente a questão da habitação, pois sabemos que isto é uma crise que governo após governo, os governos têm falhado em resolver, portanto temos que tomar a luta pelas nossas mãos e continuar.
3: O que se calhar conseguem ouvir de fundo é um megafone, também a ambulância do INEM que está a passar aqui, mas um megafone com algumas músicas. Está marcada então para quarta-feira uma grande assembleia aqui na Praça Dom João I. Agora os manifestantes aguardam pelos carros que vão ajudar a remover todas as tendas e objetos pessoais que estão aqui do lado esquerdo da praça, em frente ao Teatro Rivoli.
1: Reportagem em direto de Sara Araújo de Almeida, na Praça Dom João I, onde desde sábado estava montado um acampamento de tendas instaladas depois de um protesto, de uma ação de protesto pelo direito à habitação. Dezenas de ativistas pela habitação montaram as tendas no sábado. Elas foram retiradas esta manhã pela polícia, mas garantem os ativistas que a luta por habitação mais digna vai continuar. O alívio do IRS, que está previsto pelo Governo para o próximo ano, pode não ser suficiente para enfrentar a inflação e o custo de vida, que pode vir aí em 2027. O próximo ano vai trazer mudanças nos escalões, com a proposta do Orçamento de Estado, mas Anabela Silva, de consultora Ernst & Young, ouvida esta manhã no Ponto Central da Antena 1, considera que era possível fazer outras mexidas noutras áreas, como por exemplo as deduções do IRS, que não são alteradas há mais de 10 anos e que trariam mais alívio às famílias.
5: Penso que do ponto de vista fiscal o alívio ajuda, mas não é realmente um alívio muito significativo pelos cálculos que nós efetuamos, e porventura poderiam ser antevistas outras medidas, por exemplo, a atualização das deduções à coleta das despesas gerais familiares ou de deduções de despesas de saúde e educação, porque o que se passa é que efetivamente as famílias têm incorrido num conjunto de despesas bastante significativo, ao longo dos anos tem vindo a aumentar significativamente, no entanto todas essas deduções já não são atualizadas desde, ou muitas delas, desde 2015, quando foi introduzida a reforma do IRS.
1: Anabela Silva, da consultora Ernst & Young, deixou também na Antena 1 um exemplo, no caso de um solteiro sem filhos. O que é que vai acontecer no próximo ano se juntarmos a atualização dos escalões do IRS, mais as mudanças que já tinham sido anunciadas, as taxas de IRS revistas até ao sexto escalão?
5: Se nós pegássemos, por exemplo, num solteiro sem filhos que tivesse um rendimento bruto de 2 mil euros por mês, o que nós verificávamos é que, por via da redução das taxas, esta pessoa iria ter um aumento no seu rendimento líquido, portanto uma diminuição do imposto a pagar, de cerca de 100 euros. A que acresce
1: 100 euros
5: depois,
1: ano.
5: Ano. Da que acresce depois uma redução do IRS por via da atualização dos escalões de mais cerca de 79 euros. Portanto, nós estamos a falar num total de cerca de 180 euros. Portanto, a conjugação das duas medidas é que então efetivamente também se traduz num aumento do rendimento líquido disponível.
1: É um exemplo do impacto que vai ter no próximo ano as mudanças à vista nas taxas de IRS, aquela que está no Orçamento de Estado, que é a atualização dos escalões, mais as alterações que já tinham sido aprovadas este mês, as taxas revistas até ao sexto escalão.
6: Foi a informação com Eduardo Maio, notícias em simultâneo com a RTP Antena 1 Madeira, Açores e RTP Mundo. 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Manhã de segunda-feira, dia 12 de outubro, daqui a pouco o programa Ponto de Interrogação. Para já vamos à informação de trânsito, saber como estão as coisas a esta hora. Olá, bom dia.
7: Olá, muito bom dia, Augusto Fernandes. Muita atenção neste momento à Acril, no sentido Algés-Sacavém, porque é um acidente à chegada a Sacavém, aí as filas estão a partir do túnel do Grilo. Segunda circular, Benfica Aeroporto, ainda se para entre o eixo Norte-Sul e as Calvanas. Há cinco Cascais-Lisboa de Monsanto para as Amoreiras. O eixo Norte-Sul há bastante intensidade entre Camarata e Campolide para a Avenida de Ceuta. filas na zona de Campo Lida em direção à Avenida de Ceuta. Depois temos no Porto, na VCI, no sentido a Rábida Freixo, varia no tabuleiro da Ponta à Rábida, na via direita. Há filas a partir de Coimbrões, está a afetar a A44. No sentido Freixo a Rábida, demora-se na zona do Mercado Abastecedor até às Antas. Há A28, Viana do Castelo Porto, há passagem pelo nó da A4 e há A3, Braga Porto de Águas Santas até à VCI.
6: Sandra Pereira, no serviço de trânsito da RTP Antena 1. Votos de um ótimo dia, boa semana e, claro, boa viagem também.
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6: No ponto de interrogação, o convidado de António José Teixeira e David Azevedo Lopes é António Vitorino, que analisa a fragmentação geopolítica atual, rejeita a bipolaridade entre Estados Unidos da América e China, compreende os desafios da ONU com Guterres e afirma que o poder global não voltará a ser o do passado.
9: Sejam bem-vindos. 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Depois da Segunda Guerra Mundial, construiu-se uma ordem internacional assente numa promessa, a de que as relações entre os Estados não seriam governadas apenas pela força. A Carta das Nações Unidas, os tribunais internacionais, as convenções e os tratados procuraram colocar limites ao poder. Hoje, essa promessa parece cada vez mais frágil. As guerras multiplicam-se, o Conselho de Segurança bloqueia, o direito internacional é invocado por todos, mas aplicado de forma desigual, e algumas das maiores potências parecem dispostas a respeitar as regras, sobretudo quando elas coincidem com os seus interesses. A velha tensão entre a força da lei e a lei da força regressou ao centro da política internacional, já há algum tempo. Por isso, hoje perguntamos, como restaurar o poder da lei internacional?
10: Para procurar respostas, convidámos alguém que conhece estas questões a partir de vários lugares. Da política portuguesa, do direito, da construção europeia e das organizações internacionais. António Vitorino é jurista, foi deputado, juiz do Tribunal Constitucional, ministro da Defesa e vice-primeiro-ministro, deputado ao Parlamento Europeu e comissário europeu responsável pela Justiça e Assuntos Internos. Entre 2018 e 2023, foi diretor-geral da Organização Internacional para as Migrações, experiência que o colocou diretamente perante algumas das consequências mais humanas da guerra, da instabilidade e das grandes deslocações populacionais. António Vitorino, bem-vindo ao Ponto de Interrogação.
11: Obrigado pelo convite.
9: Bem-vindo, António. Comecemos pela pergunta mais simples e talvez a mais difícil. O direito internacional ainda manda alguma coisa no mundo?
11: O direito internacional sempre teve um dilema existencial, que é a questão de como é que se impõe. Isto é, aquilo que os britânicos chamam o enforcement. Mas ainda existe, com certeza, seguramente que existe, está a atravessar uma fase extremamente difícil. Nós temos o Engenheiro Guterres, no discurso que fez outro dia, falou da expressão might is right. Isto é, assistimos a manifestações claras em que quem tem poder está certo. E, portanto, há uma ligação entre a capacidade de impor e a vontade de fazer prevalecer um certo interesse ou uma certa leitura dos acontecimentos. E sob esse ponto de vista, há que agradecer a objetividade do Presidente Trump, porque o Presidente Trump, na alocução que fez na Assembleia em geral, falando da Venezuela, teve uma expressão que diz tudo: os despojos são para os vencedores. É uma frase típica. Isto significa que tudo isto está para além, fora e em contradição com o direito internacional. Mas também sejamos objetivos. O direito internacional sempre foi um conjunto de regras em que os Estados se vinculavam, mas onde o poder nunca foi igualmente repartido. Houve sempre diferenças de poder nos vários setores. E o que talvez tenha desaparecido é a chamada self-restraint, isto é, a autocontenção. Aqueles que mais poder tinham procuravam não o exercer de forma a criar hostilidade ou reações negativas nos demais. Eles sabiam que tinham o poder, mas aceitavam a limitação desse poder. Em nome de quê? Em nome da sua reputação, que era importante e que sempre foi importante e que eu acho que continua a ser importante. Nós vemos a queda de reputação dos Estados Unidos da América à escala global neste momento, mas também em nome da interdependência, porque este mundo é um mundo de grande interdependência. E embora haja recuos nessa interdependência por setores, a verdade é que o mundo continua a ser um só, o planeta é comum e os grandes valores transversais, olha, o clima, Lima, por exemplo, continuam a ser comuns a todos e não conhecer fronteiras.
10: Se os países pequenos, de alguma forma, aplicam as regras ou ficam mais anexados a elas, os mais poderosos, como que acabou de dizer, conseguem-nas contornar, ignorar, gerir de outra forma. Podemos dizer que estamos perante uma nova ordem jurídica ou uma relação de forças já só revestida de linguagem jurídica, não mais do que isso.
11: Muitas das instrumentos jurídicos subsistem, permanecem e em alguns casos até os próprios grandes poderes a eles se submetem ainda. Não vale a pena também criarmos aqui a ideia de que isto é a catástrofe e de que já estamos a viver no caos. Agora, voltando ao engenheiro Guterres, se me permitem, o risco que ele assinalou no discurso que fez nas Nações Unidas é muito importante. É o risco de que o não respeito pelo direito internacional por parte dos grandes poderes legitimar outros poderes de pequena ou média dimensão a atuarem da mesma forma nos seus respectivos campos de atividade.
9: Quer dizer que pode não ser uma boa notícia também para as potências mais fortes?
11: Potências com aptidões e vocações e ambições regionais podem sentir-se legitimadas a que, na sua específica esfera de influência, não tenham que observar o direito internacional. Isto coloca alguns dilemas muito, muito interessantes, digamos assim, na medida em que, como o próprio Guterres disse, o risco maior que existe é a fragmentação. Começarem a proliferar zonas de influência onde pequenos e médios poderes possam querer exercer o seu poder definitivo nessas específicas áreas. Isso leva à fragmentação da ordem global.
9: Que já existe.
11: Existe, está em curso e em alguns casos mesmo com consequências terríveis, não é? Portanto, vamos lá ver. Eu pessoalmente não quero viver num mundo de G2. Onde o mundo esteja dividido entre os Estados Unidos e a China e onde aos outros é deixada a liberdade de escolherem se estão com um ou se estão com outro. Mas isto é apenas uma parte da verdade. A outra parte da verdade é que num mundo fragmentado, esse mundo será cada vez mais transacional ou transacionável, digamos assim. Isto é, corremos o risco de ter um largo número de países que são observadores, que veem como é que as duas grandes potências se posicionam e fazem uma lógica, como os ingleses dizem, de pick and choose. Isto é, escolhem umas coisas de um lado, escolhem outras coisas do outro, em função dos seus interesses. E isto, de facto, é a fragmentação. Isto leva à instauração da transação. Eu dou-te uma coisa se tu deres outra coisa em troca. E isto é a perda da ambição de termos uma ordem global de paz, de segurança, de valores partilhados, de respeito pelos direitos humanos à escala global.
10: A ONU nasceu em 1945 e o Conselho de Segurança continua a refletir a distribuição de poder, de certa forma, saído da Segunda Guerra Mundial. Mas, entretanto, o mundo mudou e continua a mudar, sobretudo quando olhamos para as questões da população, da demografia, da economia, a tecnologia, mais recentemente, de forma mais acentuada, e a consequência nos centros de poder. É possível hoje pedirmos, também de alguma forma, para tentarmos responder a esta questão da ordem internacional e do respeito pela ordem internacional, que seja essa própria ordem respeitada por países que já não se sentem devidamente representados?
11: Olha, eu acho que, para responder a essa pergunta, começo por uma afirmação um bocadinho bombástica. Nós não vamos voltar à ordem internacional que conhecemos. Esqueçam. Isto não é um intervalo. Isto não é um sonho mau. Isto não é uma pausa. Não. Há uma ordem que acabou ou que está agonizante. E, portanto, a boa pergunta é outra. É, então, que ordem é que nós queremos construir, uma vez que temos a necessidade de ter regras, praxes, práticas partilhadas à escala global, num mundo que continua a ser basicamente interdependente. E aí eu devo lhe dizer com toda a sinceridade que eu tive essa experiência pessoal. Quando eu ia aos países do Sul global e falava no multilateralismo, eu tinha a impressão de que os meus interlocutores me ouviam falar de outra coisa. O que eles falavam era eu estar a fazer a defesa da ordem global sob o mando ocidental, de acordo com os padrões e os critérios ocidentais. E isso é uma questão central, porque nós temos que compreender que se há uma nova ordem global a construir, ela não pode ser nem a reinstauração da antiga ordem ocidental, nem uma ordem que seja feita apenas em função dos interesses dos países mais ricos. Nós hoje temos que ter consciência de que, se olharmos para o PIB global, para o PIB mundial, o maior contributo vem dos Estados Unidos, à volta dos 25, 26%, a Europa contribui com 18, entre 20%, e os chamados BRICS contribuem com cerca de 25%, 24%. Isto é, nós temos um sul global, se incluirmos no sul global a China, o que exige uma enorme boa vontade, mas é assim que o sul global a vê e é assim que a China quer ser vista pelo sul global. Nós temos, portanto, aqui uma nova entidade, 4 mil milhões de pessoas. Isto é, metade da humanidade, tal como ela hoje existe no planeta, responsável por cerca de 23, 24% do PIB global, que vai ter que ter uma palavra a dizer na nova ordem mundial. E, portanto, a questão vai muito para além do Conselho de Segurança, para ser completamente honesto. Isto é diferente olhar para a ONU através das lentes do Conselho de Segurança, e é muito importante que o Conselho de Segurança esteja paralisado, porque isso significa um preço a pagar em termos de paz e segurança, mas há muito mais ONU para além do Conselho de Segurança.
9: As dezenas de agências
11: especializadas, mesmo que os Estados Unidos tenham saído de algumas delas, como por exemplo uma crucial, que é a Organização Mundial de Saúde. Há uma sondagem interessante da Rockefeller Foundation, muito recente, que diz que, por exemplo, quando perguntadas as pessoas em 34 países, 17 do Norte Desenvolvido e 17 do Sul Global, 57% dizem que deve haver uma ordem multilateral, isto é, que deve haver multilateralismo à escala global, mesmo que isso implique uma organização global que não inclua os dois grandes, a China e os Estados Unidos. É muito interessante esta resposta. E há uma segunda resposta nessa pergunta, que é: quem gostaria de ver liderar? E dizem um conjunto de países, já à cabeça dos quais vem o Canadá, seguido do Japão, depois da União Europeia e do Reino Unido. Isto significa, portanto, que há um caldo de cultura no mundo que permite olhar para o desafio de uma nova ordem global a partir de pressupostos diferentes e de uma maneira diferente, mais inclusiva, aquilo que muitas vezes se designa como um multilateralismo inclusivo.
9: Isso, de algum modo, remete um pouco para o discurso que temos ouvido do Primeiro-Ministro do Canadá, em que deixou um desafio para os países que têm afinidades comuns, o que era mais ou menos esta a expressão que ele utilizava, no fundo unirem-se, agruparem-se em função dessas afinidades que começavam nos valores, mas que têm também tradução em interesses concretos e objetivos desses países. É por aí que a nova ordem se vai construir ou, de facto, como esses inquéritos nos criam porventura a ilusão de pensar que há uma escolha, realmente uma escolha que conduzirá a uma nova ordem, ou a realidade que vai sendo construída desse modo, desses agrupamentos, é que vai ditar ela própria na sua lógica de interesses comuns e interesses partilhados, que vai construir essa nova ordem?
11: Para a declaração de partida, gostaria de recordar uma coisa que o Dr. Mário Soares costumava dizer: só é derrotado quem desiste de lutar. E, portanto, nós que não aceitamos viver num mundo espartilhado de G2, entre a China e os Estados Unidos, temos a obrigação política, mas também ética, de fazer tudo o que esteja ao nosso alcance para encontrar vias alternativas. E a ideia que o Mark Carney, o primeiro-ministro canadiano, deu em Davos é um bom ponto de partida. Uma aliança, uma coligação, uma convergência de médias potências que possa repor na ordem do dia o respeito pelos direitos humanos, o respeito pela igualdade entre os Estados e também entre as pessoas, o respeito pela paz, pela ordem, pela segurança, pela luta contra as alterações climáticas, que é extremamente importante em função da crise climática que estamos a ver. Portanto, há aí um núcleo. Agora, eu faço uma pequena salvaguarda. Isso não pode ser apenas um núcleo de herdeiros da antiga ordem ocidental. É preciso que essa estratégia seja inclusiva para as potências emergentes do sul global. Senão é visto como mais uma iniciativa de recaustagem da antiga ordem que poderá levantar grandes objeções da parte dos países do sul global.
9: E o António Vitorino vê na proposta do Presidente do Conselho Europeu, António Costa, julgo que chamou qualquer coisa como parceiros do multilateralismo e que já atraiu 3 dezenas de países, sensivelmente, além dos países da União Europeia. Vê que esse é um caminho que vai nesse sentido?
11: Dá um sinal muito importante, porque a iniciativa de começo da carta dos líderes que disseram é preciso criar esta dinâmica, é subscrita pelo Presidente do Conselho Europeu, é subscrita pelo Primeiro-Ministro do Quénia, pelo Presidente do Brasil e, se a memória não me falha, pelo Presidente da África do Sul. Portanto, aqui temos exatamente um caso de convergência, e pelo Primeiro-Ministro do Canadá, naturalmente. Portanto, temos aqui uma convergência entre países do Norte Global, países do Sul Global, que dizem, não, há aqui um caminho que tem tem que ser trilhado e nós estamos dispostos a criar. E o facto de já haver cerca de 30 países que estão alinhados com esta ideia dá esperança, cria esperança. Abre um caminho que tem que ser agora burilado, como é evidente, porque estes países são diversos entre si, essa é a sua vantagem, mas também têm interesses bastante diferenciados.
10: António Guterres, falámos há pouco, trouxe-o aqui para esta nossa conversa. Aproxima-se do fim de quase 10 anos à frente das Nações Unidas. Ouvimos-lo e pensamos que quando um secretário-geral denuncia, não o fez só no seu discurso final, mas ao longo do seu mandato, violações do direito internacional, mas não impede que elas continuem. Isto revela aquilo que poderemos chamar os limites do próprio secretário-geral e do seu mandato, ou os limites da própria organização, da própria ONU, que continua a ser olhada como uma organização difícil de reformar.
11: Bom, que é difícil de reformar eu posso confirmar, porque estive lá dentro e, portanto, seria uma longa conversa. Vamos deixar isso para um outro podcast mais interessante, só sobre isso, que há muito que dizer. Não, vamos lá ver. O secretário-geral tem um conjunto de poderes delimitados. Esses poderes delimitados estão sobretudo condicionados pelo Conselho de Segurança. E é relativamente evidente que nestes últimos anos o Conselho de Segurança está pura e simplesmente paralisado por vetos cruzados, digamos assim, dos cinco membros permanentes. Também não é justo dizer que tenha sido só nestes últimos anos. Porque nós, historicamente, também vimos muitas situações onde quem tinha um amigo no Conselho de Segurança fazia coisas que outros não poderiam fazer. Basta ver a longa lista de resoluções sobre a situação de Israel e a questão israelo-palestiniana vetadas pelos Estados Unidos para perceber que havia ali uma espécie de muro de proteção às situações contrárias ao direito internacional, a ocupação dos Montes Golã, a questão dos colonatos na Cisjordânia. Tudo isso é contra o direito internacional. Isso nunca foi censurado pelo Conselho de Segurança das Nações Unidas pela simples razão de que os Estados Unidos sempre exerceram o seu direito de veto. Agora, o mandato do engenheiro Guterres, do ponto de vista da paz e da segurança, foi, obviamente, um mandato marcado por um crescendo do número de conflitos. Nós hoje temos 65 conflitos à escala global, entre Estados e intra-Estados, dos quais 8 são combates entre Estados. É a invasão da Ucrânia pela Rússia, o conflito do Irão, a ação dos Estados Unidos e de Israel, é o conflito entre o Paquistão e o Afeganistão, por exemplo, foi o conflito pontual, mas mesmo assim relevante, entre o Paquistão e a Índia, é a guerra no Sudão, que é uma guerra alimentada por forças exteriores, portanto, sob a aparência de uma guerra civil, uma guerra intra-sudanesa, na realidade é uma guerra alimentada a partir do exterior. Bom, portanto, 8 conflitos entre Estados e 65 conflitos globais. Talvez as pessoas não tenham consciência, mas neste momento há cerca de 70 milhões de pessoas que vivem em território que são controlados por grupos terroristas. 70 milhões de pessoas. Isso é, por exemplo, muito evidente no Sahel, Burkina Faso. 2/3 do território são ocupados por grupos terroristas jihadistas. O governo reconfina-se à capital e apenas 1/3 do conjunto do território. Portanto, a situação do ponto de vista da segurança e da paz está altamente posta em causa, e isso aconteceu sobretudo nestes últimos 5 anos, portanto, na segunda fase do mandato do engenheiro Guterres.
9: Falou dos conflitos, mas nesses 10 anos, que estão quase a completar-se, estão também 2 mandatos do presidente Trump, que tomou, aliás, posse, salvo 20 dias depois.
11: Exato.
9: 20 dias depois de António Guterres ter iniciado o seu mandato, o seu primeiro mandato, isto também no primeiro mandato de Donald Trump, e depois houve e está a decorrer o segundo mandato. E isso fez ou faz toda a diferença?
11: Faz toda a diferença, sem dúvida, porque os Estados Unidos da América, que são
9: um grande financiador, desde logo da ONU, não é?
11: O baluarte da ordem multilateral que foi construída na sequência da Segunda Guerra Mundial sob os auspícios dos próprios Estados Unidos da América. E são um grande financiador dos Estados Unidos. E isso teve repercussões da ONU, exato. Isso teve repercussões também depois noutros aspectos. Por exemplo, a questão das alterações climáticas, que foi uma das grandes bandeiras do engenheiro Guterres durante os 10 anos que teve nas Nações
9: Talvez
11: Unidas.
9: Talvez a mais marcante, ou não?
11: Talvez a mais marcante, sim. Não, é bom não esquecer os objetivos do desenvolvimento sustentável. A luta pelos ODS, pelos Objetivos do Desenvolvimento Sustentável, a Agenda 2030, que também foi particularmente importante, e uma terceira agenda muito relevante para a ordem futura que ficou bloqueada, que era a recomposição das organizações financeiras internacionais. Isto é, o Banco Mundial e o Fundo Monetário Internacional, de maneira a abrir espaço nessas organizações financeiras internacionais às economias emergentes. Se é verdade que os Estados Unidos financiam cerca de 22% do orçamento das Nações Unidas e cerca de 26% das missões de paz, a China hoje financia 20% do orçamento das Nações Unidas e uma parte substancial das próprias operações de paz. Isso também tem que ser refletido, por exemplo, no funcionamento das organizações financeiras internacionais. A China é hoje o maior emprestador bilateral na África, por exemplo. Isto é, o financiamento de países africanos através de empréstimos bilaterais da China. E, portanto, não é possível ignorar esta mudança de realidades e a necessidade das instituições internacionais se adaptarem cada vez mais a estas mudanças internacionais.
9: O António Vitorino já falou um pouco disto, mas voltando um bocadinho atrás e olhando para a China, precisamente, e os Estados Unidos, a visita recente do presidente chinês aos Estados Unidos deixou uma ideia de que Donald Trump tinha tido com ele uma atenção, uma deferência que não era habitual e, portanto, um reconhecimento, no mínimo, de que estava ali o seu par, digamos, um homem ao seu nível, e isso não teria acontecido antes. Como é que vê o papel da China à luz, precisamente, de uma possibilidade de multilateralismo ou de uma nova reconfiguração das relações internacionais?
11: Eu acho que esta cimeira que houve em Washington foi assumida pelos dois protagonistas como a grande cimeira do G2, isto é, a consagração de um mundo a dois. Como eu lhe disse, esse não é o mundo onde eu quero viver. Agora, que é evidente que há uma rivalidade entre os Estados Unidos e a China do ponto de vista militar. A China tem estado a crescer significativamente do ponto de vista da sua capacidade militar. Também do ponto de vista económico, embora a China tenha muitos problemas económicos, sobretudo internos, mas nós europeus que conhecemos bem, há um déficit diário comercial da Europa em relação à China de 1.000 milhões de euros diário. Portanto, a China é hoje a origem de uma sobrecapacidade de produção que inunda todos os mercados à escala global. A China é um líder nas tecnologias, na tecnologia em geral. É evidente que a corrida pela inteligência artificial é uma corrida a dois, pelos modelos de fronteira é uma corrida a dois, mas também, por exemplo, no domínio das tecnologias verdes, painéis solares ou os carros elétricos, que são manifestamente vindos da China, que são manifestamente altamente competitivos. Bom, nós temos que discutir agora a política de subsídios interna à China, que faz com que potencie a sua capacidade competitiva. Mas é verdade, eles estão presentes nos mercados. Agora, há aqui um dado que eu costumo contar esta história sempre que se passou comigo. A China, eu há pouco referi, é um grande importador prestamista bilateral. E aqui há uns 2 anos houve uma discussão sobre a dívida dos países emergentes. É conveniente ter consciência de que cerca de 50% dos países menos desenvolvidos estão à beira de falir. Isto é, depois da pandemia, do Covid, tiveram que recorrer de tal forma ao endividamento internacional que hoje têm muita dificuldade em satisfazer o próprio serviço da dívida. Ora, a China tem uma característica curiosa. A China não perdoa dívidas. A China, quando muito, o que faz é negocia o rescalonamento das dívidas para com ela no tempo. E houve uma iniciativa no âmbito da ONU que era uma iniciativa de perdão de dívida. E pela primeira vez a China ficou numa posição extremamente difícil, porque pretendendo ser o porta-voz do Sul Global, havendo uma forte vontade desse Sul Global de que houvesse um perdão da dívida, a China não estava nada interessada em que essa agenda prosseguisse. Portanto, a China fala em nome do Sul Global até ao momento em que lhe toca nos seus interesses próprios.
10: Embora tendo uma capacidade e uma estratégia negocial com o Sul e sobretudo com os países da África, que tem subjacente a contratualização de grandes infraestruturas com empresas chinesas, não é?
11: Sim.
10: Há uma forma de emprestar, de financiar as regiões através de um próprio modelo económico, não é? Que
11: é
10: envolve
11: verdade.
10: As próprias empresas chinesas.
11: Essa tem sido a experiência, mas está a mudar. Atenção, no momento em que estamos a falar, isso talvez ainda não seja muito visível, mas é cada vez mais evidente que a China está a fazer uma deslocação da sua lógica de ajuda ao desenvolvimento dos países em vias de desenvolvimento, designadamente em África, do setor da construção, das infraestruturas, para o setor da transformação e da indústria. Por exemplo, terras raras, recursos naturais que sejam transformados no próprio país, e a China está nessa corrida. E os Estados Unidos, de alguma forma, também estão a perceber isso. Portanto, nós estamos a começar a ver, numa série de países africanos, a contratos, quer feitos pela China, quer feitos pelos Estados Unidos, que têm uma forte componente de investimento na industrialização dos países beneficiários desses contratos. O que é bem visto por esses países, naturalmente, porque cria emprego, permite que sejam eles a ter o controle da transformação dos seus próprios recursos naturais. Depois há dois modelos completamente distintos. As empresas chinesas são normalmente empresas estatais e as empresas americanas que fazem estes investimentos são normalmente empresas privadas.
10: Empresas privadas. Falávamos há pouco do estado do mundo do ponto de vista bélico, os conflitos que de repente são quase invisíveis, mas são muito impactantes, envolvem milhões de pessoas, como acabou de dizer, e olhámos, habituámos a olhar a guerra de uma forma convencional, mas ela de facto hoje apresenta-se de uma forma muito diferente, ao nível dos ciberataques, da sabotagem das infraestruturas, ou seja, podemos imaginar a guerra tradicional que envolve soldados e tanques, infantaria, mas hoje ela apresenta-se e configura-se perante nós até de formas ligadas à desinformação, aos drones, à interferência política. Conseguimos então saber exatamente quando é que um país, quando é que uma região está em guerra? Apelando um bocadinho também para a sua experiência.
11: Bom, tem sido cada vez mais evidente que há formas de não guerra convencional que implicam conflitualidade. E que é uma conflitualidade de tipo diferente. Mas deixe-me dividir a coisa em duas partes. Primeiro, a própria maneira de fazer a guerra está em profunda transformação. Nós não podemos ignorar que mesmo os equipamentos convencionais têm uma lógica de utilização e de interdependência com novos fatores que fazem que haja uma alteração completa dos quadros normais da guerra. Isso na Ucrânia é muito evidente. Repare que a corrida à inovação tecnológica, designadamente na questão dos drones, e da articulação dos drones com os equipamentos clássicos, tanques, aviões, fragatas, etc., a Ucrânia é um laboratório. E tanto que é um laboratório que algumas das experiências ucranianas foram rapidamente trazidas para o conflito no Médio Oriente, exatamente porque se reconheceu que a natureza da guerra já não era feita como antigamente. Não sei se vocês se recordam, mas no início da invasão russa falávamos muito na desvantagem que a Ucrânia tinha em relação à Rússia em termos de domínio do espaço aéreo. E houve uma primeira fase onde o Zelensky pedia desesperadamente F-16. Uhum. E alguns F-16 chegaram. Desculpem lá, hoje quem é que fala no controle do espaço aéreo ucraniano? Hoje as aeronaves desapareceram desta conversa. Isso deixou de ser um fator relevante na relação de forças. Porquê? Porque de facto os drones e os mísseis acabaram por preencher todo esse espaço, exigindo que as forças aéreas tenham uma utilização, sempre terão, mas que seja qualitativamente diferente daquilo que era no passado. David falou na questão, por exemplo, dos ciberataques. Isso é relativamente, vai ser claramente uma das novas regras do jogo. E é por isso que, por exemplo, nós vemos armas automáticas hoje em dia serem utilizadas através de inteligência artificial, algo extremamente preocupante do ponto de vista da segurança coletiva. Mas vemos também a guerra híbrida, a chamada guerra por outros meios, a desinformação, a perturbação dos processos eleitorais, a intervenção nos meios de comunicação. Aquilo que era a propaganda hoje está transformada em formas de desinformação através de instrumentos tecnológicos bastante sofisticados, muitos deles tributários da inteligência artificial. Portanto, há de facto uma mudança completa de paradigma e as instituições internacionais têm que saber adaptar-se a isso, como os países. Há coisas que se mantêm. Por exemplo, a Convenção contra as Armas Biológicas. Ela existe, ela é universal e a utilização da inteligência artificial para fabrico de armas biológicas deve continuar a ser interdita. Mas nós tivemos um incidente de inteligência artificial aqui há uns tempos atrás, pouco tempo atrás, onde havia uma tentativa de utilizar modelos de vanguarda, modelos de fronteira, modelos mais sofisticados de inteligência artificial para o fabrico de armas biológicas. Ora, nós até aqui pensávamos que fazer armas biológicas era algo que só podia ser feito por Estados. Porque exigia uma infraestrutura e uma capacidade de investigação aplicada enorme. Nós chegamos à conclusão que através da inteligência artificial qualquer entidade não estadual
10: acede a um manual quase.
11: Completamente. E portanto, ou se quiser um outro exemplo que também me parece bastante marcante, a intervenção nos hacking, o piratear dos dados de saúde do sistema de saúde australiano, o que dá um retrato do país a quem o queira utilizar, sabe Deus para que fins. Portanto, digamos que as ameaças hoje são muito mais complexas, muito mais diversificadas e estão para além daquilo que era o quadro de referência do direito internacional.
9: E isso quer dizer também que as categorias com que analisávamos a guerra e a paz, os beligerantes, aquilo que era um território inimigo, a identificação, onde é que ele está, tudo isso são categorias que já estão ultrapassadas, isto é, ainda são as do século XX, que agora é difícil aplicar ao século XXI.
11: Há que, com alguma humildade, eu como jurista reconhecer que as leis da guerra, das convenções de Genebra celebradas a seguir à Segunda Guerra Mundial, hoje são cotidianamente violadas. Atingem-se infraestruturas de civis. Os ataques que a Rússia está a fazer neste momento a Kiev têm essencialmente como objetivo zonas residenciais. Portanto, aquilo que é...
9: Como aconteceu em Gaza também.
11: Como aconteceu também completamente em Gaza. Em Gaza então foi arrasada por igual. E portanto, eu diria que essas leis da guerra estão completamente em crise.
10: Com esta nova fronteira, falámos já dela e eu gostava de retomar a questão da inteligência artificial e o impacto que ela tem também nesta ordem internacional. Durante milhares de anos, por mais sofisticada que fosse a estratégia militar ou a arma utilizada, havia sempre aquilo que seria um ser humano com o dedo no gatilho, ou seja, por muito que nos custe dizer a palavra, havia alguém responsável pela decisão de matar. E hoje podemos imaginar, pelo que lemos, pelo que vimos, parecia um filme científico que de repente chega a nós muito rapidamente, aceitar juridicamente que uma máquina possa decidir autonomamente quem constitui um alvo e, se isso acontecer, e parece que está a acontecer, quem é que pode ser responsável por essa decisão?
11: Essa é uma questão crucial. E repare que nós, nesta conversa, temos estado a falar muito na ordem internacional reportada aos agentes clássicos.
10: Exato.
11: Os Estados. Mas hoje há no universo um conjunto de entidades que têm um poder, uma capacidade de intervir muito superior à esmagadora maioria dos Estados, se não mesmo a todos os Estados. As grandes empresas tecnológicas, designadamente as de inteligência artificial, têm potencialmente nas mãos a capacidade de serem protagonistas de decisões na cena internacional com maior impacto do que muitos dos Estados participantes na cena internacional. Daí que eu retomo a ideia do Guterres do multilateralismo inclusivo. Isto já não pode ser apenas um exercício, uma conversa entre Estados. Tem que ir para além das entidades estaduais e incorporar nesta conversa sobre uma ordem que garanta a paz, a segurança, os direitos humanos, as liberdades fundamentais, tem que incluir outros agentes, designadamente aqueles que têm capacidade de acesso a esses instrumentos poderosíssimos. Mas há um dado recente interessante. Não sei se viram aquele quase incidente que se gerou porque um agente de inteligência artificial identificou um determinado carregamento chinês como sendo de armas para o Irão. E isso desencadeou um processo de decisão e de retaliação, de destruição desse carregamento, que foi travado à última da hora por intervenção humana. E depois veio-se a apurar que a identificação feita pelo agente de inteligência artificial estava errada. Aquele carregamento não correspondia àquilo que o agente de inteligência artificial tinha identificado e que tinha desencadeado um processo de resposta do ponto de vista militar, do ponto de vista bélico. Este é um ótimo exemplo para refletir sobre as novas ameaças e os novos riscos que nós estamos a correr. Naquele caso, uma intervenção humana parou um automatismo. Mas nós não podemos estar seguros de que em todas as situações isso possa voltar a acontecer.
9: António Vitorino, como é que lê, enfim, alguma dificuldade em avaliar declarações que temos ouvido a pessoas que estão por dentro desses oligopólios poderosos de inteligência artificial e não só, eles próprios de algum modo queixando-se, revelando a sua insegurança sobre aquilo que é capaz a inteligência artificial? Parece quase um apelo a que esses oligopólios estão aflitos a pedir quase ajuda para controlar,
10: abrandarem
9: para regularem as suas próprias empresas, as suas próprias máquinas. Que leitura é que faz disto?
11: Olha, deixe-me usar uma
9: aqui muito nevoeiro continuam.
11: Uma declaração de princípios que me parece importante. Eu acho que a inteligência artificial tem um potencial positivo para a humanidade extraordinário. Muito provavelmente para além daquilo que nós mesmo hoje conseguimos imaginar. E, portanto, eu não acredito no bem fundado de um discurso que diga não, há que rejeitar, há que repudiar, nada disso. Bom, há duas interpretações desses episódios, eu não vou. Um é de que se trataria de uma forma de dizer esta arma é tão poderosa que nós até temos medo de não a conseguirmos controlar, portanto, mais vale estar a investir nelas do que não estar a investir. Isso é uma arma de.
9: Que essa é uma das questões que se coloca àquelas empresas, é que precisam de um financiamento muito
11: brutal.
9: Elevado.
11: São brutal. Aliás, o crescimento da economia americana em larga medida é feito à custa da inteligência artificial e o mercado tem atingido um mercado de capitais, tem atingido recordes, tem batido recordes históricos, essencialmente graças ao investimento na inteligência artificial. Agora, há uma outra dimensão da questão, que é esta. A regulação justifica-se, sim, mas a regulação é um exercício de enorme dificuldade. Eu conheço bem, por exemplo, as pessoas que trabalham na aplicação da regulação europeia e são as primeiras a reconhecer que a aplicação da regulação é feita por seres humanos e que a capacidade dos seres humanos de mobilizarem os instrumentos que têm ao seu alcance para impedirem certas evoluções dos sistemas é muito limitada, porque a matriz do modelo muda de 4 em 4 meses. Portanto, o tempo que leva a identificar um problema não é suficiente para poder impedir que ele produza os seus efeitos. Logo, há um ditado português que tem que se aplicar aqui: pelo de cão cura-se com pelo do mesmo cão. Têm que ser as empresas elas próprias que têm que dar as garantias de que têm as salvaguardas e as reservas necessárias para impedir a perversão dos sistemas que estão a criar. E eu sei que isso conflitua com a concorrência no mercado, que vão todos quererem chegar em primeiro lugar. É por isso que a China, sendo favorável aparentemente a uma forma de regulação global, também não está de acordo com nenhuma teoria de paragem ou abrandamento, porque ela também está apostada em chegar à chamada inteligência artificial geral, ou seja, ao momento de singularidade, aos modelos mais desenvolvidos, porque isso faz parte da sua rivalidade com os Estados Unidos.
9: As empresas chinesas são estatais.
11: As empresas chinesas são um pouco mais complexas do que estatais. São controladas pelo Estado, mas são empresas, muitas delas, privadas, que também se financiam no mercado de capitais. Isto é, nós só falamos no mercado de capitais americano, mas temos que olhar para os IPOs, para as ofertas públicas de venda, da DeepSeek, ou da Tencent, ou da China, enfim, de todas as empresas chinesas que também estão em estado a ser financiadas pelo recurso a enormes volumes de capitais, com uma diferença, é que são, apesar de tudo, inferiores aos volumes mobilizados pelas empresas americanas. Portanto, nós não sabemos ainda qual é o justo equilíbrio entre o que é a autorregulação e o que é a capacidade de entidades exteriores, designadamente os Estados ou as organizações internacionais, introduzirem baias à evolução da inteligência artificial. The jury is still out.
9: António Vitorino, regressamos à pergunta como que começámos e que tem a ver como é que podemos restaurar o poder da lei. Percebemos os bloqueios, os interesses que estão em jogo das grandes potências e daqueles que ambicionam ter uma palavra no futuro do mundo. Os limites das Nações Unidas são conhecidos. A própria transformação da guerra como a conhecíamos. Voltamos à questão de partida. Dito isto tudo que já ficou dito, como se restauram então o poder da lei internacional, António Vitorino?
11: Acho que se eu soubesse não fazia podcast, estava a trabalhar na McKinsey.
9: Então deixa-me pôr-lhe a questão de uma outra maneira. Deixou-te se falar ultimamente do chamado soft power.
11: Sim.
9: Que era também um poder importante que as grandes potências, sobretudo a potência americana, exercia no mundo. Ainda há lugar, espaço para soft power? Esse soft power que os Estados Unidos da América tinham já se perdeu por completo ou não?
11: Não se perdeu por completo, mas sofreu um rombo muito significativo. Se vir o balanço da aplicação dos objetivos do desenvolvimento sustentável, apenas 15% dos objetivos estão em linha para serem alcançados até 2030. E há também que reconhecer, do ponto de vista histórico, que houve progressos no princípio da Agenda 2030, entre 2015 e 2020, mas que o Covid foi o grande fator de disrupção e faz com que, por exemplo, hoje a pobreza extrema esteja 3% abaixo do que era no início do processo. Isto é, ou de que, por exemplo, a própria vacinação de rotina das crianças à escala global, hoje ainda não tenha voltado a atingir os níveis que atingiu antes do Covid-19. Portanto, mas ainda há espaço para o soft power. Tem que haver espaço para o soft power, porque dele depende um mundo mais igualitário. E, obviamente, que o corte de financiamento da USAID, que é muito significativo, mas também, diga-se passagem, não esqueçamos a boleia da extinção da USAID, quer a União Europeia, quer a França, quer a Alemanha, quer o Reino Unido, reduziram as suas ajudas ao desenvolvimento. Portanto, há um retrocesso global nesse soft power. Mas isso, a meu entender, não pode ser um estado permanente, porque quando nós chegarmos a 2030 e constatarmos que falhámos os objetivos do desenvolvimento sustentável, vamos estar confrontados com a nossa responsabilidade perante o mundo global em que vivemos, seja no domínio do clima, seja no domínio da proteção na saúde, seja no domínio da escolarização das crianças, que é extremamente importante, sobretudo para as economias em vias de desenvolvimento.
9: E nessa questão, falámos menos das alterações climáticas. Em regra, o mundo mobilizou-se, próprio exemplo das Nações Unidas e da Carta das Nações Unidas, vem em função de uma guerra, de um conflito que envolveu boa parte do mundo. Numa emergência, como é, a emergência pode obrigar o mundo a convencer-se que tem mesmo que tomar outras medidas e ter compromissos realmente que vão ser cumpridos?
11: A resposta é sim e não. Sim, por exemplo, se vir, por exemplo, o aumento da penetração das tecnologias verdes à escala global, na sequência, por exemplo, do bloqueio do Estreito de Hormuz, verifica que o número de carros elétricos tem sido vendido, o número de painéis solares, tudo isso está em clara progressão. Agora, isso levará tempo até poder ser constituído uma massa crítica substitutiva das energias fósseis. E o não diz respeito ao facto de muitos países estarem a voltar a queimar carvão, dadas as insuficiências energéticas decorrentes da dificuldade de acesso aos combustíveis fósseis. O que a crise mostra é que o excesso de dependência dos combustíveis fósseis não dá garantias de segurança de abastecimento e, obviamente, é negativa para a crise climática. Por outro lado, o caminho que tem que ser feito é um caminho que não pode ignorar a necessidade de, do ponto de vista social e do ponto de vista económico, de introduzir fatores de compensação. A indústria europeia está a ser penalizada pelos elevados custos da energia. E isso é uma desvantagem competitiva. Nós estamos a ver a ida da indústria química para a China, por exemplo, o que é um fator extremamente preocupante. Portanto, calibrar a evolução no bom sentido, sem descurar os efeitos e os impactos laterais, é um exercício que exige muita cooperação internacional. Receio que, neste momento, ela não esteja em muito boa saúde.
10: Doutor Vitorino, agora deixávamos aqui uma pequena partida, se me permite. Não lhe pediria reformas. Talvez a palavra fosse demasiado forte, reformas ideais, qualquer coisa do género, mas se pudesse escolher hoje duas, três políticas, três mudanças politicamente realizáveis, daquelas que pudessem contribuir para devolver a eficácia e também a credibilidade à ordem internacional, para onde é que começaria?
11: É mesmo uma partida. Eu não começaria pelo Conselho de Segurança, porque ninguém abdica do poder voluntariamente. Portanto, isso estará sempre confrontado com a necessidade, com um bloqueio por parte dos 5 membros permanentes. E também não partaria de uma visão idílica do mundo, porque hoje, nos 193 países da ONU, há mais autocracias do que democracias. Convém ter consciência desse facto. E nos últimos anos tem havido mais progressão, mais países em trânsito de democracias imperfeitas para autocracias do que propriamente de autocracias para democracias. Portanto, o meu ponto de partida seria: é preciso que haja um núcleo agregador, dinamizador da construção de uma nova ordem internacional que esteja preparado para ouvir todos, e não apenas alguns, ouvir todos e encontrar concessões mútuas. Porque isto só se faz com concessões mútuas. E isso não significa abdicarmos dos nossos valores. Significa que os nossos valores têm que ser preservados num ambiente onde outros provavelmente terão outras prioridades e que é preciso encontrar onde é que as prioridades de uns e outros convergem. Isso exige, obviamente, cooperação internacional. Pode não ser apenas num âmbito de uma organização global. Eu acho que nós vamos assistir a formas de cooperação mais bem-sucedidas a nível setorial, por grupos de países. Isso também vai dizer respeito à União Europeia. Se calhar a União Europeia não vai progredir a 27, vai ter um lastro comum a 27, mas depois certo as componentes das suas políticas vão ser desenvolvidas por um conjunto de países, o que coloca grandes desafios a um país com a dimensão de Portugal, com a posição geográfica de Portugal, com os riscos de regionalização do próprio projeto europeu, e isso exige duas coisas. Bom, daí dou-lhe duas reformas. Exige lideranças esclarecidas e exige vontade política. E... tragam-me isso.
9: E a pergunta, desenvolvendo essa, nota algum sinal, tem algum sinal de que se está a ter alguma ideia em relação ao futuro quando olha para Portugal?
11: Bom, acho que o nosso futuro está claramente ligado ao nosso passado. Isto é, nós somos um país atlântico e europeu e nós temos que garantir a sustentação dessas duas componentes. Se quiser, pode-lhe acrescentar a terceira, que é a relação com os países que se exprimem também em português. A síntese destas três componentes não vai ser no futuro como foi no passado. Pelas dificuldades no relacionamento transatlântico, seguramente, mas está fora de questão que nós possamos abdicar da relação transatlântica. Fora de questão. E, portanto, a reformulação da própria relação transatlântica é muito importante para o posicionamento de Portugal. Em segundo lugar, no contexto europeu. Porque nós somos um país europeu e continua, a nossa economia, a nossa sociedade continua a depender extraordinariamente do contexto europeu. Mas temos que nos reposicionar face às novas políticas europeias. Historicamente nós fomos um país...
9: O que é que isso
11: país...
9: quer dizer? Reposicionar?
11: Quer dizer, nós historicamente fomos sempre um país que estivemos nos núcleos de aprofundamento da integração europeia. Schengen, o mercado único, o euro. Agora isso vai ser mais exigente para o futuro. E vai ser menos favorável em relação àquilo que era a nossa rotina, que era beneficiar da PAC e beneficiar da política de coesão. Esse paradigma vai mudar.
9: A defesa é um desses desafios?
11: Sem dúvida. A defesa é um deles, sem dúvida. E em terceiro lugar, nós temos que ter consciência de que há uma mudança de geração nos países africanos de língua oficial portuguesa e que essa mudança de geração também vai exigir uma mudança no relacionamento entre Portugal e esses países. Não podemos apenas continuar a contar com o que é a tradição gerada pelo período pós-colonial, imediatamente a seguir pós-colonial, que é uma história de sucesso na minha interpretação, mas esses países também estão pelo período pós-colonial, imediatamente a seguir pós-colonial, que é uma história de sucesso na minha interpretação, mas esses países também estão a evoluir, as suas

0: já não conhecem fronteiras. Este parece ser um dos paradoxos do nosso tempo. Quanto mais globais são os problemas, mais difícil parece ser construir respostas verdadeiramente comuns.
1: Este foi o Ponto de Interrogação. Hoje o nosso convidado, como disse, foi António Vitorino. As perguntas foram de David Azevedo Lopes e António José Teixeira. Produção de Inês Soares. Multimédia de Ana Lourosa. Apoio técnico de João Carrasco. Coordenação de Raquel Mourão Lopes. O podcast fica disponível nas plataformas habituais, também na RTP Play ou em rtpantena1.pt. Até o próximo Ponto de Interrogação. Continuaremos a perguntar, porque perguntar é preciso.
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3: Convidado António Vitorino correspondeu às perguntas de António José Teixeira e David Azevedo Lopes. Manhã da Rádio, 1 minuto para as 11. Bom dia.
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3: Bom dia, 11 horas da manhã no continente e na Madeira, 10 horas da manhã nos Açores. Vamos conhecer os destaques da informação a esta hora.
7: A União Europeia aprovou há pouco novas sanções à Rússia. São sanções que visam pessoas e entidades do complexo militar e industrial russo. Emmanuel Macron afirma que os jovens franceses enfrentam vários desafios, mas diz que a solução está no diálogo e não na violência. Declaração do presidente de França pouco antes de se saber que um jovem pegou numa arma e feriu um professor e um diretor de uma escola no sul do país. Os norte-americanos Robert Hall e Michael Woodford venceram o Prémio Nobel da Economia deste ano pelos contributos para a compreensão das políticas de estabilização económica.
3: As notícias com edição de João Vasco.
7: A líder da diplomacia da União Europeia anunciou na última hora a aprovação de novas sanções contra cerca de 1.600 pessoas e entidades do complexo militar e industrial da Rússia, envolvidas sobretudo na produção de mísseis balísticos. Kaya Kallas fala na maior expansão da lista de sanções da União Europeia desde o início da guerra de Rússia contra a Ucrânia, da guerra no leste europeu, que se iniciou em 2022, sublinhando que com a aprovação destas novas sanções, a Europa volta a demonstrar a sua unidade. Além da adoção destas sanções, cuja aprovação já era dada como certa, os ministros dos negócios estrangeiros da União Europeia devem também aprovar hoje outro pacote de sanções relacionado com a realização pela Rússia de eleições legislativas nos territórios ocupados da Ucrânia. Os governantes devem também ponderar avançar com restrições a vistos para cidadãos russos, numa altura em que cada vez mais países têm denunciado ataques híbridos da Rússia em solo europeu. O objetivo é reduzir a possibilidade de haver russos a operar no território dos 27 para levar a cabo estes ataques híbridos. A Ucrânia deixará as refinarias russas sossegadas se a Rússia fizer o mesmo com as infraestruturas energéticas ucranianas. A promessa foi feita esta manhã por Volodymyr Zelensky. O presidente ucraniano pede a Moscovo que cumpra com o cessar-fogo energético que foi anunciado por Donald Trump no fim de semana, algo que até agora não aconteceu.
8: Ontem fomos surpreendidos pela publicação importante do presidente norte-americano de um cessar-fogo entre russos e ucranianos. Mas logo a seguir a Rússia atacou uma usina elétrica. Ficou por isso claro que Putin não lê a Truth Social. Se a Rússia não aceitar um cessar-fogo energético, nós vamos responder. Nós na Ucrânia aceitamos de imediato este cessar-fogo, como já o fizemos antes. E se a Rússia quer que paremos os nossos ataques contra as refinarias,

0: Então a Rússia tem de parar com os ataques contra as nossas infraestruturas e tem de parar de matar pessoas. Estamos à espera de detalhes da conversa entre russos e norte-americanos e estamos à espera de que passos é que estão os Estados Unidos dispostos a dar para garantir que a Rússia respeita este cessar-fogo energético.
1: Vladimir Zelensky quer que a Rússia cumpra com o fim dos ataques a infraestruturas energéticas. Se isso acontecer, a Ucrânia também deixará de atacar as refinarias russas. Apesar do presidente dos Estados Unidos ter anunciado um cessar-fogo destas ofensivas, ou o fim destas ofensivas no fim de semana, o presidente ucraniano garante que elas ainda não pararam. Nesta intervenção no Fórum de Segurança de Varsóvia, na Polónia, Zelensky frisou também ter sabido pelos média da notícia de uma trégua energética. O presidente francês também pede à Rússia que acabe com os ataques a infraestruturas energéticas ucranianas. Emmanuel Macron garante que Moscou continua a atingir essas infraestruturas, apesar do anúncio de Donald Trump.
2: Não constatei nestas últimas 48 horas qualquer trégua energética por parte da Rússia. Os factos estão aí e mostram que os russos continuaram a bombardear infraestruturas energéticas nas últimas horas. Terei a oportunidade de falar com ele daqui a pouco. Penso que temos de ser coletivamente sérios. Não temos hoje, creio, qualquer razão factual para alterar a nossa posição. A Rússia continua a bombardear tanto civis como infraestruturas na Ucrânia.
1: Em declarações aos jornalistas, à margem de uma feira automóvel em Paris, Macron falou também sobre os protestos estudantis que têm ocorrido um pouco por toda a França. Emmanuel Macron afirma que os jovens franceses enfrentam vários desafios, mas diz que a solução está no diálogo e não na violência.
2: Trata-se de uma juventude que também enfrenta verdadeiros desafios. Por isso temos de a acompanhar, de a ajudar, de lhe proporcionar condições para que aprenda melhor. Mas obviamente não posso de forma alguma aprovar nem justificar qualquer tipo de violência. E o que se viu entre os alunos do ensino secundário e entre todos aqueles que, já não sendo alunos, aproveitam tudo isto para incendiar, destruir ou cometer atos de violência, isso é inaceitável. Creio que está suficientemente claro para afirmar que, em vários locais, houve uma tentativa de aproveitar a situação. Para que as coisas avancem, precisamos que as discussões decorram com calma, num espírito de responsabilidade, para que possam dar origem a decisões.
1: Emmanuel Macron a condenar os muitos episódios de violência que se têm registado no país. Declarações do presidente francês ainda antes de se ter sabido que um jovem terá ferido ligeiramente um professor e um diretor de uma escola no sul de França. A correspondente da Antena 1, jornalista Rosário Salgueiro, está nesta altura em direto. Rosário, já se sabe o que esteve na origem deste incidente. O que é que aconteceu ao certo?
3: O Procurador da República, bom dia, diz que, ao que tudo indica, este ataque deste jovem de 14 anos, que levou uma arma de caça para o interior do liceu de Aubagne, na área de Marselha, nada tem a ver com o movimento estudantil. A escola estava a funcionar normalmente, sem protestos. O jovem tentou entrar com a arma de fogo, conseguiu entrar com essa arma de caça e perante a tentativa de intervenção do diretor de 53 anos e do professor de 37, o jovem atirou, ferindo na anca o diretor e numa perna o professor. O jovem foi depois detido, vai ser interrogado, primeiro estabilizado, diz o presidente da Câmara local, e as autoridades dizem que é preciso primeiro tratar dos feridos, tratar desta situação. O liceu está fechado e o Ministro da Educação e o Ministro da Administração Interna vão a caminho do sul do país para depois fazerem um ponto da situação, mas há essas palavras do Procurador e do Prefeito de Polícia, aparentemente nada tem a ver com o movimento estudantil.
1: Este incidente não terá então relação com os protestos estudantis que se têm registado em França. A reportagem em direto da correspondente da Antena 1, Rosário Salgueiro. O Prémio Nobel da Economia de 2026 foi atribuído aos economistas norte-americanos Robert Hall e Michael Woodford pelos seus contributos para a compreensão das políticas de estabilização económica. Estas políticas procuram reduzir as oscilações da economia, atenuando as recessões, controlando a inflação e promovendo a estabilidade do emprego e da produção. produção. Robert Hall contribuiu para compreender como as famílias ajustam o consumo às expectativas sobre os seus rendimentos futuros e como os mercados de trabalho reagem às flutuações económicas. Michael Woodford revolucionou o estudo da política monetária ao demonstrar a importância das expectativas na eficácia das decisões dos bancos centrais. Estes dois economistas são então distinguidos com o Nobel da Economia 2026. São eles Robert Hall e Michael Woodford. Pela primeira vez desde 2010, o índice global de pobreza multidimensional aumentou este ano e há, nesta altura, 1.200 milhões de pessoas em situação de pobreza aguda, mais 51 milhões e meio do que no ano passado. É o que mostram os dados revelados pelo Programa das Nações Unidas para o Desenvolvimento esta segunda-feira. Tal como no ano de 2025, a maioria das pessoas mais pobres vive na África subsaariana e no sul da Ásia. Cláudia Aguiar Rodrigues.
4: Pela primeira vez desde a criação do Índice da Pobreza, em 2010, os números da pobreza multidimensional aumentaram. As crianças são as mais afetadas. Quase uma em cada três vive sem acesso a cuidados de saúde, a educação, a eletricidade, a água potável, a saneamento e a habitação adequada. O relatório detalha que a pobreza concentra sobretudo nas zonas rurais e é a África subsaariana que enfrenta os maiores desafios. Mais de 600 milhões de pessoas vivem em pobreza multidimensional na região, mas a Agência das Nações Unidas para o Desenvolvimento deixa no relatório a esperança. O progresso é possível. Dão o exemplo de 33 países que conseguiram reduzir para metade os valores do índice de pobreza em menos de 15 anos. Entre eles destacam-se a China e o Vietnã.
1: Apesar dos avanços registados em algumas regiões do mundo pela primeira vez desde 2010, o índice global de pobreza multidimensional aumentou em 2026. Há, nesta altura, 1.200 milhões de pessoas em situação de pobreza aguda.
5: Foi informação com João Vasco, notícias em simultâneo com a RTP Antena 1 Madeira, Açores e RTP Mundo. 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Segunda-feira, 12 de outubro. Bom dia. Daqui a pouco o programa Antena Aberta. Olhamos para a proposta de orçamento do Estado para o próximo ano. Para já vamos à informação de trânsito. Sandra Pereira.
6: Esta hora, na segunda circular, no sentido Benfica-Aeroporto, há paragens entre a Escola Alemã e a Zona das Calvanas e Aeroporto Benfica. Também se para junto às Torres de Lisboa. Nos restantes acessos, a circulação vai-se fazendo sem muitas demoras. Quanto ao Porto, apenas à 28, no sentido Viana do Castelo Porto, há paragens a meio da Avenida AEP até à Avenida Sidónio Paes.
5: Muito bom dia, boa viagem.
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5: 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Em destaque hoje no programa Antena Aberta.
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5: Será um orçamento equilibrado, ambicioso ou prudente? Qual é a sua opinião? Antena Aberta começa agora. A edição é do jornalista António Jorge.
1: Olá para todos, bom dia. Olhando para as suas despesas do dia-a-dia, as medidas da proposta do Orçamento do Estado para o próximo ano vão aliviar a sua carteira ou ficam muito aquém daquilo que precisava para fazer face ao custo de vida? Queremos ouvir a sua opinião, sendo que na última edição do programa, na quinta-feira, falamos também do Orçamento do Estado, na perspectiva daquilo que cada um dos setores que convidamos então esperava da apresentação que fez nesse dia o Ministro das Finanças, Joaquim Miranda Sarmento, e de facto, nesse programa de quinta-feira passada, não conseguimos, infelizmente, ouvir quem se inscreveu, alguns daqueles que tinham vontade de manifestar as expectativas que tinham, porque, surpreendentemente, todos os convidados que fomos tentando trazer para essa emissão de quinta-feira passada, na manhã desse dia, aceitaram participar no programa e, portanto, o tempo esgotou-se, mas hoje a palavra vai ser sobretudo sua. Caso haja interesse em inscrever-se, claro, ligue o 822-0101 ou, se está fora do país, o 2233-99956 com o custo de uma chamada internacional. E começamos o programa desta segunda-feira com um número que chama a atenção. 7.350 euros. É quanto representa, em média, por adulto, a receita fiscal prevista pelo Estado para o próximo ano, de acordo com cálculos divulgados pela imprensa a partir da proposta do orçamento. Atenção que não significa que cada português vá entregar 7.750 euros ao fisco. É uma média estatística que engloba diferentes impostos e que resulta de uma previsão de cerca de 80,9 mil milhões de euros de receita fiscal. Ao mesmo tempo, também sabemos, também ouvimos ao longo dos últimos dias, que o orçamento promete algum alívio. Os limites dos escalões do IRS devem ser atualizados em 3,88%. O salário mínimo vai subir dos atuais 920 para 970 euros e o mínimo de existência em IRS sobe também para 13.580 euros. Há, portanto, duas contas a fazer. A conta do Estado, que espera arrecadar mais receita, e a conta de cada família, que todos os meses tem de pagar a alimentação, a renda ou a prestação da casa, a eletricidade, os combustíveis, os transportes, a saúde, as despesas da escola dos filhos e no ensino superior sabemos que o preço das propinas vai aumentar. E é precisamente aí que queremos colocar hoje o Orçamento do Estado, mais do que a discussão dos grandes números, não apenas no déficit, na dívida ou no crescimento, mas também na sua carteira. Mas, para já, Pedro Sousa Carvalho, bom dia, comentador de Economia da Antena 1. Vamos diretamente à carteira. Este orçamento melhora de forma perceptível a maioria dos portugueses, a vida da maioria dos portugueses, ou estamos a falar de ganhos demasiado pequenos para serem sentidos?
12: Viva António, eu diria que no contexto da, ou seja, num contexto normal, num contexto de um ano normal em que nós não tivéssemos uma crise dos combustíveis, eu diria que este é um orçamento relativamente adequado. Agora, obviamente, se me perguntas, perante o contexto desta alta dos preços dos combustíveis que começa a contagiar o resto dos bens e serviços da economia, talvez seja um orçamento que possa eventualmente deixar um bocadinho a desejar. Nós normalmente, é normal esta tendência, quando olhamos para o Orçamento do Estado, a primeira coisa que nós vamos lá à procura, neste atual contexto, vamos lá à procura, digamos, de medidas que possam eventualmente ajudar a aliviar um bocadinho o fardo deste aumento de custo de vida que estamos a assistir. Só que o Governo não fez o orçamento a pensar nesta crise dos combustíveis. Este orçamento, António, para o bem e para o mal, é exatamente igual ao orçamento 2025 e ao orçamento 2026, em alturas que nós não tínhamos uma crise de combustíveis. Mesmo aquelas medidas mais simpáticas, como por exemplo o bónus que vai ser pago às pensões ou o adicional extraordinário do IRS, são exatamente as mesmas medidas dos dois anos anteriores, que também não havia uma crise de combustíveis, ou seja, não foram pensadas propriamente neste contexto de crise dos combustíveis. Portanto, eu diria que para uma situação normal este seria um orçamento adequado, para uma situação de crise, eventualmente poderia haver aqui a expectativa que o orçamento pudesse ser um bocadinho mais ambicioso. Com esta ressalva, já agora, que acho que é importante fazer. Nós, nesta altura, obviamente, não nos podemos esquecer que o Orçamento de Estado, portanto, é um documento que vai ser agora discutido, mas que só entra em vigor a partir do dia 1 de janeiro do próximo ano, portanto, só daqui a 3 meses. Eventualmente haver ajudas, mais ajudas, para além daquelas que o Governo está a dar às pessoas para ajudar, digamos, a amenizar um bocadinho o aumento do custo de vida, eu não sei se eventualmente essas medidas a acontecer, eventualmente se não faria mais sentido acontecer fora do Orçamento de Estado, porque se nós esperarmos pelo Orçamento de Estado, essas medidas só chegariam ao bolso das pessoas, portanto, a partir de 1 de janeiro de 2027.
13: Ou seja, tarde demais para um português médio, eventualmente.
12: Tarde demais para um português médio, completamente, sim. Ainda vamos ter mais 3 meses a pagar contas de eletricidade, mais 3 meses a pagar conta de gás, mais 3 meses a ir à bomba para testar o combustível. Portanto, há a haver mais ajudas, e nós há pouco tempo ouvimos o Presidente da República a dizer que tinha informações que o Governo estaria a estudar novas medidas, a acontecer essas novas medidas, eu creio que eventualmente teriam de ser tomadas antes do Orçamento de Estado, ou seja, eu percebo a ligação que as pessoas possam fazer entre essas medidas para ajudar as pessoas e o Orçamento de Estado, mas não tem de ser necessariamente o Orçamento de Estado o único instrumento para se fazer essas medidas. Claro. O Governo terá naturalmente a possibilidade de fazer fora do Orçamento de Estado.
13: Ouvimos também Joaquim Miranda Sarmento dizer que este Orçamento do Estado tem uma diminuição da carga fiscal, mas ao mesmo tempo sabemos que vai haver aumento da receita fiscal. Como é que é possível dizer isto? Ou seja, como é que se pode pensar nestas afirmações e nestes dados que o documento nos apresenta e é possível simultaneamente dizer-se que se está a baixar os impostos e ao mesmo tempo que a receita sobe? Onde é que está uma aparente contradição destes termos?
12: Eu aí acho que teve mais a ver uma questão de conceitos, ou seja, normalmente nós quando falamos em carga fiscal misturamos neste mesmo conceito duas coisas que são completamente diferentes, ou seja, estamos a considerar aquilo que o Estado cobra em impostos e estamos a misturar aquilo que o Estado cobra em contribuições para a segurança social. Uhum. E se separarmos estes dois efeitos, o Estado realmente, em termos de impostos, a carga fiscal só dos impostos está a baixar, isso é óbvio, porque o Governo tem estado a baixar nos últimos anos a taxa de IRS e vai continuar a baixar no final deste ano, não há nenhuma evidência que tenha aumentado algum imposto. Do outro lado, das contribuições para a segurança social, António, como temos mais pessoas a contribuir para a segurança social, porque há mais mão de obra, mais pessoas a trabalhar empregadas, isso faz, digamos, aumentar essa receita, e como essa receita está dentro deste bolo da carga fiscal, a carga fiscal acaba por ser mais elevada. Eu acho que a explicação basicamente é esta.
13: Estamos perante um orçamento, do teu ponto de vista, que está demasiado preocupado em preservar o excedente e pouco preocupado em devolver rendimento disponível às famílias, ou seja, a explicação que já aqui nos deste, que há instrumentos, ferramentas alternativas para tentar ajudar as pessoas, pode também explicar esta ideia de um orçamento muito atento às contas públicas?
12: Sim, eu acho que é sobretudo, usando aqui uma expressão utilizada pelo próprio Ministro das Finanças na entrevista que deu precisamente à Antena 1 e ao Jornal de Negócios de fim de semana, eu diria que é sobretudo um instrumento pragmático, ou seja, um orçamento que relativamente conservador, ou seja, com alguma preocupação em relação à questão das contas públicas, porque a própria folga do sustento orçamental já desapareceu, estamos aqui resvés de violar as regras orçamentais europeias, para o próximo ano não vamos ter dinheiro da bazuca europeia. Nesta altura o Ministro também estará com certeza preocupado com esta escalada dos juros na Europa, que já começa a pesar e de que maneira nas contas públicas. Portanto, isto tudo faz com que o Governo tenha um orçamento relativamente conservador. Mas dito isto, António, para sermos relativamente ou completamente justos, também é preciso dizer que este orçamento, apesar deste cuidado, não deixa propriamente o país a pão e água. Ou seja, estamos a falar de um orçamento que, apesar de tudo, faz uma descida ligeira a nível do IRS, não aumenta impostos, aumenta o complemento solidário de idosos, à semelhança do ano passado, em cerca de 50 euros para 720 euros, e a nível de rendimentos, estamos a falar portanto, salário mínimo aumentar para 970 euros, portanto, um aumento substancial também de 50 euros. Mesmo a nível da função pública, o aumento não é muito expressivo, estamos a falar de 2,3%, mas apenas para os salários mais elevados, porque para os salários mais baixos estamos a falar de um aumento mínimo de 60 euros e 52 cêntimos. A nível também das pensões, da atualização das pensões, aquilo que está previsto na lei, é que no próximo ano, a partir de janeiro, além da questão do bónus das pensões, os pensionistas podem contar a partir de janeiro com uma atualização relativamente simpática, porque a atualização das pensões é feita com base de inflação deste ano, e a inflação deste ano prevê-se que seja bastante alta. Estamos a falar, portanto, de uma inflação à volta dos 3%, o que significa que no próximo ano os pensionistas, sobretudo com os rendimentos mais baixos, vão ter aumentos acima de 3%. Portanto, isto tudo para dizer que sim, é um orçamento feito

0: com aqui com algum cuidado de manter aqui alguma folgazinha pequenina nas contas públicas e não, digamos, gastar o dinheiro todo, mas também, ao mesmo tempo, como eu dizia, é um orçamento que não deixa propriamente o país a pão e água, porque apesar de tudo consegue dar aqui algum rendimento, pouco, mas consegue dar algum rendimento às pessoas.
1: E consegue manter a trajetória das contas públicas equilibradas, pelo menos na perspectiva que o Governo apresenta. Pedro, muito obrigado pela tua colaboração e com o enquadramento que aqui foi já feito, avançamos neste programa, deixando o desafio aos nossos ouvintes, olhando para as suas despesas do dia-a-dia, as medidas das linhas gerais do Orçamento do Estado vão ou não aliviar a sua carteira ou ficam muito aquém daquilo que precisava de fazer para enfrentar o custo de vida. É trabalhador, pensionista, empresário, estudante, tem filhos, paga renda ou prestação da casa. Quando faz as suas contas para o próximo ano, sente que este orçamento lhe dá alguma folga ou que praticamente, provavelmente, não notará a diferença? Queremos ouvir a sua opinião. Ligue 822-0101, número de telefone da Antena Aberta, gratuito, ou se está fora do país, por acaso, e quiser também partilhar connosco o que pensa, faça o favor de ligar um outro número. Trata-se do 2233-99956, com o custo de uma chamada internacional. Está connosco por agora Luís Leão, fiscalista da Ilha. Muito bom dia, muito obrigado pela sua colaboração. Luís, muito começamos por tentar desfazer aqui o número que já apresentamos e que foi manchete este fim de semana. Dizer que cada português vai pagar 7.350 euros de impostos em 2027 é fiscalmente correto ou é uma simplificação que pode induzir em erro?
2: É uma média, ou seja, daquilo que cada português paga depende daquilo que ganha e depende do que está a consumir. Portanto, essa regra é uma, esse número surge como, se nós dividirmos tudo aquilo que nós pagamos em todos os impostos por cada português, dá em média esses valores, sendo que as pessoas de rendimento mais elevado irão contribuir muito mais para aquilo que é a receita fiscal do país do que as pessoas que, infelizmente, têm rendimentos mais baixos e que, com isso, quer do ponto de vista do rendimento, quer do ponto de vista do que gastam no seu dia-a-dia, contribuem menos para a receita do Estado.
1: Doutor Luís, quem ganha 1.500, por exemplo, ou até 2.000 euros por mês, vai realmente pagar menos IRS no próximo ano? Ou não é possível dizer isto?
2: Não é bem possível dizer isso, porque aquilo que o Governo fez agora, em novembro, foi mais um pequeno, ou vai fazer agora em novembro, vai ser mais um pequeno ajuste nas tabelas anuais, e em vários órgãos de comunicação social já tive a oportunidade de dizer que estamos a discutir a diferença entre um café na esquina, um café nas docas, ou um café num sítio mais caro, normalmente digo, ou na Quinta da Marinha ou na Quinta Patilho, portanto, mas estamos a descer um café. E essa é a alteração que é feita. E para o próximo ano, o que está a ser proposto é um mecanismo que foi introduzido na lei o ano passado, que corresponde a aumentar os escalões, e para quem nos está a ouvir, que não fala fiscalês, mas fala português como um cidadão comum, são os baldes onde cai o nosso rendimento com as taxas de IRS. Portanto, quando se diz que o contribuinte está na taxa, não sei das quantas, não é o contribuinte, é aquela fatia do rendimento. Portanto, nós pegamos do rendimento, enchemos o primeiro balde e tem uma taxa. Quando o rendimento ultrapassa a capacidade do balde, passa para a taxa seguinte. E o que o Governo está a fazer é aumentar a dimensão do balde pela taxa acumulada que decorre da lei, que tem a ver com a inflação de 2026 e o crescimento do PIB e tanta riqueza que o país gera em 2026. E se o rendimento que a pessoa vai ter para o ano acompanhar essa mesma taxa, no fundo vai pagar mais ou menos o mesmo IRS, porque é só para isso que serve o alargamento das taxas. Não está previsto nenhuma redução de IRS e não pode estar prevista grande redução de impostos. E já me ouviram dizer mais de uma vez, mesmo aqui nesta antena, que a austeridade, ao contrário do que foi anunciado pela classe política, não se foi embora e não se vai embora. Nós continuamos a ter uma dívida em percentagem de riqueza criada elevada. Nós somos o sexto pior país ao nível da União Europeia. Sim, temos vindo numa trajetória em que essa percentagem está a ser reduzida. Sim, estamos abaixo dos 90%. Sim, para o ano é estimado andamos na casa dos 85%. Mas o objetivo, estando na moeda única, é de chegar a uma percentagem de 60%, não é esta percentagem. O facto de o governo, já vindo dos governos anteriores, procurar que o país não gaste mais do que aquilo que recebe, é, portanto, está numa situação de zero déficit ou de superávit pequeno, é positivo porque contribui para essa redução desse rácio, e esse rácio não é um rácio que é importante por si mesmo. É importante porque o Estado, que durante muito tempo se andou a financiar em mercados a taxas perto de 1% ou até abaixo de 1%, neste momento, quando for ao mercado novamente pagar a dívida antiga para ter dívida nova, vai ter taxas perto de 4%. E quem vai pagar isto? Somos nós que estamos aqui nesta chamada e os ouvintes que nos estão a ouvir,
1: claro,
2: e que vão ter que pagar essa diferença em impostos. E essa diferença em impostos são algumas centenas de milhões de euros ao longo dos próximos anos. E é por isso que o governo, e bem, não pode fazer grande coisa para além disto, e como já não fez o governo anterior, e como não vai fazer o governo seguinte, e é bom que os portugueses percebam e encaixem isto uma vez por todas, até porque neste momento, em termos europeus, a Europa está pior do que estava na crise financeira de 2010-2011. Nós temos a França com níveis de dívida piores do que Portugal tinha quando entrou na questão da Troika, e portanto Portugal depois chegou até 130 e qualquer coisa de dívida. A França está com 119, 120. A Alemanha está acima de 100. A França está com déficits de 5 e 6 e com uma contestação social que provavelmente vai obrigar.
1: E aqui perdemos a comunicação com Luís Leão, parece-me. Estávamos a ouvir o fiscalista da LIA e estava aqui a dar exemplos daquilo que se passa no continente europeu no que toca, por exemplo, à dívida pública, a fazer referência à contestação social que domina a atualidade francesa e que a dívida francesa terá também implicações no contexto global. Não era isto que estava a dizer, Luís?
2: Isso mesmo. E isto faz com que, numa altura em que, quando estávamos na crise financeira de 2010-2011, os pesos pesados da Europa não estavam tão mal como estão
1: Sim.
2: hoje. E, ao mesmo tempo, a Europa tende a continuar a não crescer. Os governos e a classe política gostam muito de fazer fogo de artifício porque vamos crescer 2% e estamos a crescer acima da média europeia. Mas a média europeia é miserável porque os dois países da frente, os dois países do pelotão da frente, que puxam pelo PIB europeu e pela riqueza europeia, estão de rastro.
1: Sim. Veja-se o caso da economia alemã e, nomeadamente, a indústria automóvel, com as grandes marcas de sempre a anunciarem, pelo menos duas, pelo menos fortes, a anunciarem despedimentos e contenção de despesas. Bom, mas trazendo...
2: Por culpa nossa europeia. Uhum. O que nós fizemos na Europa foi... provavelmente por uma moralidade superior qualquer, tomar uma decisão de eletrificar todos os carros, de fazer uma transição abrupta sem as marcas europeias estarem preparadas, e de repente o que se vê no mercado europeu, e basta olhar na cidade de Lisboa e andar de Uber, para perceber que o que classicamente nós utilizávamos de carros franceses e alemães estão a ser substituídos paulatinamente por carros americanos e chineses. E isto depois tem impacto nas empresas europeias, tem impacto nas receitas do Estado e tem impacto nos salários que as pessoas recebem.
1: Por falar em salários, Luís, desculpe trazer um pouco a conversa para dentro do nosso quintal, se nos permitir esta expressão.
2: E bem, o
1: salário
2: isto é
1: mínimo.
2: O nosso quintal.
1: Claro,
2: o
1: pois é.
2: Isto é o nosso quintal.
1: Exato, claro. Mas a especificar um bocadinho mais a alguns temas. O salário mínimo sobe para 970 euros e permanece protegido pelo mínimo de existência. Na prática, esse trabalhador continua sem pagar IRS, é que a proposta coloca, como sabemos e já foi dito aqui, o mínimo de existência nos 13.580 euros.
2: Sim, porque aquilo que surgiu ainda no governo de António Costa foi desligar o mínimo de existência do salário mínimo nacional de forma automática, E por isso, a partir dessa altura, quando se mudaram as regras mínimas de assistência, o Governo, se quiser que o salário mínimo nacional continue a não pagar imposto, tem que alterar as regras do mínimo de assistência para colocar lá o valor do salário mínimo nacional de 2014 e depois as fórmulas todas complicadas, que não vale a pena tentar explicá-las, para que os rendimentos que estejam ligeiramente acima desse valor também beneficiem em parte do mínimo de existência. Aquilo que é importante, e muitas vezes nas redes sociais e algumas perguntas de amigos que me fazem, é: eu ganho o salário mínimo nacional e pago impostos. Porque as pessoas confundem ganhar o salário mínimo nacional e receber por ano o salário mínimo nacional vezes 14. Todas as pessoas que têm ou turnos ou horas extraordinárias ou trabalho ao fim de semana, que normalmente dizem eu ganho o salário mínimo nacional porque é o seu salário base, no final do ano, quando chegam ao final do ano, ganham acima do salário mínimo nacional. Porque quando se está a falar de salário mínimo nacional, é literalmente valor de salário mínimo nacional vezes 14. Tudo o que é acima disso está fora já daquilo que é o salário mínimo nacional e, portanto, esses rendimentos entram e, de facto, vão pagar IRS, a não ser que as pessoas tenham depois despesas que possam ser abatidas, no fundo, ao valor do imposto anual, que em fiscalês chamam as deduções à coleta.
1: E isso já foi aqui discutido hoje de manhã na rádio, podia ter sido uma opção, mas não parece constar do Orçamento do Estado. Portanto, Luís Leão, fiscalista da consultora Ilia, quando o contribuinte olha para as suas contas e, sobretudo, para os impostos, pensa, julgo eu, principalmente no IRS. Mas depois paga também IVA e outros impostos através daquilo que todos nós consumimos. E é aí que se pode perder parte do alívio, que é reduzido, como já foi dito por si, conseguido no IRS.
2: Os governos perceberam já há muito tempo, e isto foi interessante ter acontecido inclusivamente com o governo mais à esquerda em Portugal desde 1974, o chamado governo da Geringonça, que os impostos indiretos, os impostos da anestesia, são muito fáceis de cobrar e a maior parte das pessoas não nota que o está a cobrar. Foi por isso que nós, como país, aumentámos muito o imposto sobre os produtos petrolíferos no tempo da vida da geringonça, quando o preço do petróleo estava na casa dos 60 dólares por barril. Foi por isso que se criou o imposto sobre os produtos açucarados. Foi por isso que se criou o imposto sobre os sacos plásticos. Depois damos desculpas maravilhosas, que é saúde, ambiente e tudo mais. É irrelevante. Aumentamos sempre estes impostos. Porquê? Porque quando a pessoa vai à bomba fica completamente extasiada, mas olha para a empresa que lhe está a vender o combustível, dificilmente olha para o governo. Quando vai, para quem fuma, comprar um maço de tabaco, fica provavelmente irritado com o senhor que lhe está a vender um maço de tabaco. Ou quando vai comprar álcool, fica irritado com quem está a comprar álcool, quando está a vender álcool, ou quando compra o produto açucarado, fica irritado com o vendedor e com a empresa que lhe está a vender o produto. Estes impostos da anestesia são fáceis de cobrar, porque o consumidor paga no preço, vai buscar ao fornecedor, e eles sim, muito mais do que o IRS, são o peso pesado enorme da receita fiscal. Até porque, como somos um país pequeno, pobre e pelintra, temos quase metade das pessoas em Portugal a não ganhar o suficiente para pagar o IRS. Portanto, quando nós temos uma percentagem tão significativa da população, que é, na sua esmagadora maioria, assalariados ou pensionistas com rendimentos muito baixos, a única forma do Estado ir buscar receita a estas mesmas pessoas é quando gastam, é quando vão ao supermercado, é quando vão à bomba de gasolina, é quando subscrevem um canal de televisão qualquer, e aí, e isso é típico de países em que os salários tendem a não crescer porque a economia não cresce, porque nós continuamos a ser uma economia pequena, continuamos a ter uma cultura avessa a grandes empresas. Quando são as grandes empresas que conseguem pagar salários mais altos, e são salários mais altos porquê? Porque as pessoas que trabalham aí são mais produtivas. E porquê que são mais produtivas? São mais produtivas porque essas empresas investem mais em equipamento, em tecnologia, em formação, e depois conseguem ter maior retorno.

0: do trabalho que as pessoas produzem e conseguem pagar salários mais altos e conseguem formar as pessoas e o valor do trabalho dessas pessoas vale mais e se saírem dessa empresa para outra vão ter um salário ainda maior ou acabam por poder emigrar do país e ganhar mais. Enquanto o país não mudar e não continuar a, por exemplo, estar assente em minas de lítio que continuam a não ser exploradas, que estão em dois relatórios internacionais, quer da União Europeia, chamado relatório Draghi, quer dos Estados Unidos, e não estamos a utilizar, e não estamos a aproveitar uma matéria-prima que estão em dois relatórios críticos no mundo da eletrificação e das baterias. Continuamos a não conseguir atrair para Portugal grandes empresas do setor tecnológico, apesar de estarmos a fazer um investimento monumental no data center de Sines. Nós continuamos a não conseguir fazer reformas, seja elas de matéria de segurança social, seja ela laboral, seja ela fiscal, porque qualquer coisa que se discuta que permita investimento externo ou permita investimento português
1: gera discussão, pouco consenso e é difícil de facto avançar.
0: As pessoas são contra.
1: Luís Leão, muito obrigado pela sua participação. Agradeço-lhe ter estado connosco, fiscalista da Ilha. Vamos ouvir agora, de seguida, o Daniel Almeida, que nos liga de Lamego. Bom dia para si, Daniel. Seja bem-vindo. Quando olha para aquilo que se prevê que seja o orçamento do Estado do próximo ano, o que é que pensa?
2: Olha, efetivamente, aquilo que eu penso é que as pessoas que trabalham vão continuar a ser muito penalizadas. Porque, de facto, não há um desagravamento dos impostos, ou seja, os impostos, as pessoas estão atoladas de impostos até aos cabelos, basicamente, e isto advém de um modelo económico, na minha opinião, não é sustentável. Aliás, inclusivamente o senhor fiscalista que referiu anteriormente o facto de Portugal ser uma economia muito pouco competitiva tem muito a ver com isso, tem a ver com a falta de industrialização, tem a ver com esta obsessão verde que existe na União Europeia atualmente, que basicamente entregou a indústria aos Estados Unidos e à China. Ou seja, basicamente nós estamos a sofrer as consequências dos erros, digamos, políticos e económicos da União Europeia e também dos nossos governos em Portugal, dos últimos governos. E, portanto, não é possível resolver esta situação, da noite para o dia, porque esta sobrecarga de impostos é necessária para que o governo possa manter as contas públicas em cheque, digamos assim, e possam estar controladas. Agora, é evidente que há várias explicações do governo que também não fazem sentido. Por exemplo, a questão do petróleo. A questão que tem a ver também com o Estreito de Hormuz. Quer dizer, Portugal recebe petróleo do Brasil, da Nigéria, que não passam necessariamente pelo Estreito de Hormuz. Essa é uma falácia. É uma falácia. Não é? Ou seja, a própria comunicação social e o próprio governo também não falam verdade aos portugueses. Não é? Porque se efetivamente falassem verdade aos portugueses, os portugueses ficariam informados sobre realmente aquilo que se passa e também, já agora, pelas decisões que são tomadas em Bruxelas, na União Europeia, que são também penalizadoras para a economia de Portugal, porque nós basicamente temos um salário de um país pobre, mas depois temos impostos de rico. Ou seja, nós estamos sobrecarregados, atolados de impostos e desta forma o país não crescendo, não gerando economia, não tendo uma economia competitiva, não consegue fazer face, digamos, a estes aumentos exorbitantes e estes aumentos constantes do petróleo, do custo de vida, não é?
1: Portanto, a chamada crise energética mais as despesas do cabaz alimentar.
2: Exatamente. Ou seja, neste momento parece que o governo português está de mãos e pés atados, porque, de facto, a política europeia tem sido desastrosa. A política da União Europeia tem sido um desastre completo. E acho que há também uma espécie de cegueira económica também dos nossos governos que seguem, digamos, quase religiosamente tudo aquilo que a União Europeia impõe. Ou seja, vemos a China e os Estados Unidos, por um lado, a ganharem competitividade cada vez mais, a roubarem o espaço da União Europeia, não é? E a Europa, com esta obsessão dos carros elétricos, com esta obsessão verde, está a perder competitividade. E obviamente que isto depois vai ter consequências também no custo de vida das pessoas, porque as pessoas vão ter que pagar, de facto, cada vez mais impostos, porque esta economia verde tem custos.
1: Claro.
2: Não é? E portanto, obviamente que esta transição que foi feita, que foi uma transição muito rápida, foi uma transição, enfim, muito vertiginosa, quer dizer, não houve uma preparação económica no sentido de acautelar as pessoas para aquilo que vinha, não é? E depois, os problemas estruturais que a gente tem, que já vêm do passado, desde logo a falta de indústria, ou seja, a desindustrialização, que tem sido uma constante, digamos, a falta de empresas de grande dimensão que gerem valor acrescentado, tudo isto faz com que somos uma economia periférica e continuemos com salários baixos.
1: Daniel,
2: Sim.
1: Muito obrigado. Já percebemos o seu pensamento. Eu julgo que quem acompanhou com atenção aquilo que nos trouxe aqui entendeu a sua, o seu ponto de vista sobre esta matéria. Tenha um bom dia, Daniel. Obrigado por ter participado. Ligou o 822-0101, como fez também o António Sousa, que está connosco no Cartacho. Bom dia, António. Agradeço-lhe também estar connosco. O que é que quer partilhar com o nosso auditório?
3: Faço-me as palavras do ouvinte anterior, mas falando só da fiscalidade do IRS, o que me apraz dizer é que, por exemplo, a nossa classe média está completamente, já nem é a classe média, os salários estão comprimidos para baixo, os impostos que suporta praticamente é a classe média. Eu queria falar só um aspecto. Porque é que temos escalões tão... tantos escalões, uma forma que houve para subir impostos foi baixar as deduções. E eu gostava de falar de uma coisa para os deficientes. Nunca se falou mais nos deficientes. As escalados deficientes em Portugal é uma coisa que é assustadora. Não há...
1: retaguarda.
3: Exatamente. Havia muito mais coisa a dizer, mas...
1: Sim, mas chamou aqui essa questão muito concreta e muito importante. Obrigado também por ter vindo...
3: Tentamos transversal a todos os partidos, ninguém fala nisso.
1: Sim.
3: E eu acho que era uma coisa que eu gostava de ouvir falar, porque eu estou...
1: Há muita gente que precisa, já percebemos.
3: Exatamente.
1: Sim. Claro.
3: Pronto,
1: António, muito obrigado por ter estado connosco também esta manhã. Vamos agora ter connosco no programa o professor catedrático da Faculdade de Economia da Universidade de Coimbra, José Reis. Bom dia, muito obrigado por ter aceitado o nosso convite, professor.
4: Bom dia.
1: Quando o senhor olha para este orçamento, vê nele traços, sinais que permitem melhorar a vida quotidiana de cada um dos portugueses, ou essencialmente sinais para preservar bons indicadores orçamentais?
4: Eu acho que acaba de tocar no ponto essencial. De facto, infelizmente, não vejo nele bons indicadores, gostava de ver. Não vejo indicadores que resultem de identificarmos quais são os nossos problemas e de agir sobre eles. Quais são os grandes problemas, para falar só de forma muito breve, quais são os grandes problemas que nos rodeiam, que rodeiam a vida dos portugueses, de Portugal, para falarmos só de nós? Bom, são fáceis de definir. Inflação que tende a acentuar-se e não é por causa da economia real, não é por causa de ganharmos mais e, portanto, consumirmos mais e, portanto, a economia aquece e os preços sobem. Não é por isso. É pela guerra e é pelas grandes determinantes financeiras que regem o mundo. Esse é um primeiro problema. O segundo problema, ligado a este, é que, evidentemente, as taxas de juros tendem a aumentar e isso vai afetar muita gente. Tendem a aumentar, mas não tinham que aumentar, porque compreendia-se que elas aumentassem se a inflação fosse daquela forma que eu descrevi, porque a economia está muito esfuziante, digamos assim, e, portanto, nós vamos ter famílias, sobretudo os que compram casa, como é bem sabido, com uma pressão acrescida. E, em terceiro lugar, o terceiro problema são, evidentemente, os serviços públicos e aquilo que não é necessário descrever sobre uma tendência de abandono, que tem uma finalidade muito clara, que é privatizar. Privatizar a saúde, privatizar a educação. Ora bem, se estes são os três problemas, então ou é passo ao lado. E por isso, aquilo, como disse António Jorge muito bem, preservar indicadores. Preservar indicadores e, porventura, fazer uma coisa. Se não atacamos os problemas, podemos contar que, como a história...

0: ensinou, a história da democracia nos ensinou, a direita no poder gastará, será desprevista, como sempre na democracia portuguesa. E, portanto, é um orçamento que, para além de preservar os tais indicadores, será com certeza muito, muito sintonizado com objetivos eleitorais. Isto é, quem está no poder quer poder ganhar as eleições quando, se elas acontecerem.
1: Mas isso querem todos, não é? Seja qualquer governo.
0: Certamente, mas quem está no governo comanda o OE. E, portanto, há uma medida no OE, que é uma medida absolutamente eleitoralista e perigosa, como tem sido assinalado por pessoas que pensam muito diferente, que é o IRS. O IRS, que quer lançar, digamos assim, com que se quer lançar um manto sobre estes problemas, dizendo agora vamos ter aqui devolução de rendimentos às famílias, mas as famílias são, como os cálculos têm demonstrado, são essencialmente aqueles que ganham mais. Isto é, o grande instrumento de justiça social, que é a fiscalidade, que são os impostos diretos, e a sua progressividade fica aqui, com este orçamento, mais uma vez, gravemente ferida. E, portanto, este é um problema que, evidentemente, por um lado, pode pôr em risco os tais indicadores que se querem preservar, mas, por outro, está, de certa maneira, de forma que me parece, enfim, para falar rápido, eleitoralista, está não apenas a criar um problema, como está a criar mais injustiça social. Porque, evidentemente, há outros mecanismos no OE que são bem conhecidos. Se os problemas são, então, famílias cada vez com maior dificuldade, dados os baixos salários, não vou por aí, até porque se estava a falar, já se falou aqui do assunto, dada a natureza da nossa economia, quer dizer, que cada vez mais consome mão de obra, mas não remunera essa mão de obra, nós temos hoje problemas de pobreza bem conhecidos e de grande vulnerabilidade das famílias. Como é que isso se faz? Faz-se com transferências diretas, ou combate-se com transferências diretas para essas famílias. Mas aqui está o IRS a aparecer como o manto que recobre esses problemas e que, portanto, não os ataque. Temos taxas de juros, precisávamos ter regulação financeira, ou sobretudo precisávamos, e bancária, mas evidentemente não temos, porque esse poder o governo não tem e não quer. E por isso, como digo, o que vejo é essencialmente um orçamento que, infelizmente, eu gostava de estar aqui a dizer o contrário, que infelizmente passa ao lado dos problemas e, portanto, vai tornar a economia e a sociedade, sobretudo, bastante mais vulnerável e se-lo-á se formos surpreendidos. Surpreendidos porquê? Como o governo é otimista e, na verdade, digamos, tem havido na economia portuguesa dos últimos anos um crescimento económico. Mas um crescimento económico porquê? Porque a economia cada vez mais incorpora pessoas naquelas condições que estive a falar no mercado de trabalho. Usa cada vez mais mão de obra, mas cria pouco valor. E criando pouco valor, isto é, sendo o crescimento do produto essencialmente dependente do grande aumento do emprego que tem havido. Isto quer dizer que esta trajetória não é ilimitada. Caldeias, 5,3 milhões de empregados. Isso foi, e cresceu quase 1 milhão em poucos anos, o que é uma coisa notável, mas não vai crescer mais 1 milhão daqui para a frente em poucos anos, não é? O país tem limites, não só económicos como físicos. Portanto, última questão, do meu lado, nós estamos, evidentemente, perante dois riscos muito fortes, um risco de grande abrandamento do crescimento e um risco, evidentemente, de disparo das taxas de juro, que, embora não vão, com esta particularidade, é que o aumento que se possa desenhar de taxas de juros não vai, felizmente, não vai essencialmente penalizar a dívida pública, porque a dívida pública é essencialmente de médio prazo, digamos assim, e, portanto, não reflete imediatamente
1: as oscilações das taxas de juros.
0: Esse acréscimo das taxas de juros. Mas

0: taxas de juro das famílias, sobretudo de compra ou habitação, essa evidentemente vai refletir-se. E estes são os problemas que todos nós aqui gostaríamos de ver a ser atacados, mas que infelizmente não o é com este OE.
1: Professor José Reis, muito obrigado pela leitura que o senhor aqui nos trouxe, pelas opiniões que aqui deixou, o professor catedrático da Faculdade de Economia da Universidade de Coimbra. Vamos agora até ao Funchal, na Madeira, para cumprimentar Alexandrino Correia. Bom dia para si, Alexandrino.
2: Muito bom dia, Sr. António Jorge. Eu tinha um pormenor muito importante para referir hoje, porque muitas vezes é a propósito mesmo do tema de hoje. Teríamos para a fraca produção. Eu sou um técnico tributário na apresentação já há cerca de 20 anos. E conheço bem estas malandrices de atirar para cima dos trabalhadores. A produção, porque a produção é baixa e os empresários, nomeadamente os médios empresários, atiram para cima dos trabalhadores que produzem pouco, portanto têm de ganhar pouco. E não é verdade, isso é uma falta de idoneidade. E até de seriedade, portanto, não há honestidade quando se refere que os trabalhadores produzem pouco. O que é verdade é que as receitas são falsificadas na origem e é facílimo, tão fácil. Eu poucas vezes saio, mas tenho a curiosidade de parar um bocadinho nos restaurantes, nos cafés, e que metade da receita não é registada, isto é gravíssimo.
1: Não é, desculpe, portanto, não percebi a palavra.
2: Não é registada, e portanto, registada. Não é só. Não é registada, uma vez que não é registada, é o Estado prejudicado e as estatísticas são falsificadas. O trabalhador também, por sua vez, fica como se estivesse a produzir menos, mas estão os senhores empresários a engordar. A engordar à custa dos impostos, que não pagam impostos desses valores.
1: Portanto, é fundamental que quando se vá, por exemplo, como se... Deixe-me só interromper, Alexandrino, só para perceber se entendi bem a sua ideia. O que o Alexandrino está a referir-se é que é fundamental que quando um cidadão vai, por exemplo, a um restaurante, peça fatura, de forma que aquela transação seja conhecida da autoridade tributária.
2: É para se pedir factura, tudo o que se pede. Mas é claro, uma pessoa vai tomar, vai beber uma cerveja ou vai beber duas ou três cervejas.
1: Sim,
2: com,
1: o mais normal
2: um amigo,
1: é.
2: E sim. Vai se acrescentando.
1: Já percebemos o ponto.
2: O dinheirinho à parte, não metem na gaveta.
1: Alexandrino.
2: E isto tem de haver trabalho também dos próprios funcionários da autoridade tributária. Porque quando se faz uma denúncia para as aparições e dando nomes, deviam fazer a inspeção que competente.
1: Fica aqui o seu alerta, Alexandrino, muito obrigado. Vamos ouvir agora em viagem Joaquim Falcão, bom dia para si.
3: Doutor.
1: Sim, bom dia, faça favor, Joaquim.
3: Bom dia. Eu queria apenas fazer uma nota, se calhar um pouquinho, para recentrar o debate. Ou seja, este Orçamento de Estado explica pouco, ou pelo menos tanto para que nós conseguimos perceber na comunicação social, explica pouco o que é que o Estado está a fazer do ponto de vista de criação de riqueza e no ponto de vista de estratégia do país. Este, para mim, é o problema central. Porque o Estado tipicamente não cria riqueza, mas os cidadãos criam através das empresas. O que é que o Estado pensa que quer? Qual é a visão que nós temos enquanto sociedade? Qual é a visão que temos do nosso país para o futuro? O que é que nós queremos ser? Onde é que vamos criar riqueza? Como é que a vamos criar? Isso é muito mais importante do que as medidas de curto prazo que estão a ser, enfim, discutidas e bem, mas que não criam riqueza. E nós não sabemos como é que vamos fazer. Portanto, a centralidade, digamos, deste debate do orçamento, do meu ponto de vista, tem que ser qual é a estratégia país, como é que nós vamos enfrentar a economia dos Estados Unidos e a economia da China, que estão claramente a ganhar terreno

na União Europeia e não há medidas que nós conheçamos e que possamos debater qual é o papel na União Europeia e não há medidas que nós conheçamos e que possamos debater qual é o papel de Portugal nisto.

0: isto é muito claro. E, portanto, é muito importante é que se debata qual é o futuro de Portugal e qual é o papel de Portugal neste contexto global, porque as coisas estão claramente mais complexas, estão claramente muito mais diferentes, digamos, do que...
1: E acha que o Orçamento do Estado é um documento que devia apontar essa estratégia?
0: Claramente, claramente. O Orçamento do Estado está claramente posicionado numa lógica de curtíssimo prazo. Tem que se pensar mais longo prazo, tem que se pensar mais o que é que vamos ser no futuro. Que país é que nós queremos deixar aos nossos filhos e aos nossos netos? E isso não é claro. Eu falo com o meu filho diz assim, eu não sei como é que vou viver quando tiver a tua idade, porque reforma já não há. E este é que é o tema. Este é que é o tema que os orçamentos de Estado... e há outra coisa que também gostava de deixar como nota. Isto não passa... Não passa por professores catedráticos da Universidade de Coimbra, que eu nem sequer conheço o senhor, que vêm defender teorias económicas de esquerda ou de direita. Não, a questão não é direita nem esquerda. A questão é nós estarmos todos unidos naquilo que é essencial na nossa economia.
1: Para ultrapassar este momento e encontrar essa estratégia, é o que eu presumo que queira deixar como mensagem final. Obrigado a todos por participarem.
2: Muito boa tarde, meio-dia no continente e na Madeira, 11 horas da manhã nos Açores. Os títulos do Jornal do Meio-Dia.
3: Luís Neves demitiu, o secretário-geral do Ministério da Administração Interna. Na origem desta demissão estarão divergências entre o ministro e Ricardo Carrilho sobre a capacidade de controle e supervisão da rede Sirespa, rede de comunicações de emergência do Estado. Os agricultores portugueses afetos à CAPA, Confederação dos Agricultores de Portugal, estão concentrados a esta hora junto à Assembleia da República para pedir mais apoios para o setor. É um protesto que acompanhamos com reportagem nesta edição ao meio-dia. A Rússia rejeita o cessar-fogo de 2 meses proposto por Vladimir Zelensky para realizar eleições na Ucrânia, porque prefere um acordo de paz global.
2: As notícias com edição de João Vasco.
3: O Ministério da Administração Interna comunicou esta manhã que o secretário-geral do MAI, Ricardo Carrilho, cessou funções. A decisão é justificada com a reorganização deste organismo e com a preparação de uma nova estrutura orgânica da Secretaria-Geral. Mas, de acordo com o Jornal Expresso, que teve acesso a documentos internos do Ministério, Luís Neves tomou esta decisão devido a divergências com Ricardo Carrilho sobre a capacidade de controlo e supervisão da rede Sirespa. Ana Fernandes Silva.
4: Terá chegado a um ponto de ruptura a relação entre Luís Neves e Ricardo Carrilho. Em causa estarão divergências sobre a forma como a rede de comunicações de emergência do Estado é controlada. Segundo o Expresso, o até então secretário-geral do Ministério da Administração Interna alertou para a dificuldade em fiscalizar o Siresp, mas entre os vários problemas sobressai neste momento a questão da transferência de 26 milhões de euros do Estado para a empresa pública no âmbito da indenização compensatória contratualizada já em 2021. Ricardo Carrilho terá recusado validar a transferência para o Siresp por não ter garantias documentais que justificassem o pagamento. Luís Neves desmente Carrilho, rejeita as críticas à gestão do sistema e garante que as decisões financeiras são sustentadas por pareceres jurídicos. O conflito agravou-se nos últimos meses com trocas de acusações de falta de colaboração e alertas para os riscos que poderia representar para a segurança das operações de socorro, divergências que terão levado agora Luís Neves a colocar um ponto final no futuro de Ricardo Carrilho como secretário-geral do Ministério da Administração Interna.
3: Este diferendo acaba então com a saída de Ricardo Carrilho do cargo de secretário-geral do Ministério da Administração Interna. O Prémio Nobel da Economia de 2026 foi atribuído aos economistas norte-americanos Robert Hall e Michael Woodford pelos contributos para a compreensão das políticas de estabilização económica. Estas políticas procuram reduzir as oscilações da economia, atenuando as recessões, controlando a inflação e promovendo a estabilidade do emprego e da produção. Robert Hall contribuiu para compreender como as famílias ajustam o consumo às expectativas sobre os seus rendimentos futuros e como os mercados de trabalho reagem às flutuações económicas. Já Michael Woodford revolucionou o estudo da política monetária ao demonstrar a importância das expectativas na eficácia das decisões dos bancos centrais. Numa primeira reação à notícia, Woodford explicou que o modelo analítico que criou defende que as pessoas devem ser informadas das políticas de estabilização económica postas em prática, por

0: que quanto mais os cidadãos comuns sabem do que está a passar, mais hipóteses há dessas medidas terem bons resultados.
1: As autoridades governamentais não deveriam encarar a estabilização da economia simplesmente como um exercício de pessoas a puxarem alavancas para controlar a economia, independentemente do que as pessoas que estão na economia entendem sobre o que está a ser feito. O meu trabalho tem sublinhado que a compreensão das pessoas que estão no mercado sobre como poderão ser as políticas é, na verdade, crucial para os efeitos dessas políticas. Por isso, acho importante criar um quadro que permita aos governos falar com o público sobre o que está a ser feito. E esse foi um dos principais objetivos ao tentar desenvolver um quadro analítico. Não era apenas usá-lo nas pessoas, mas também falar com as pessoas sobre porque é que as coisas estão a ser feitas, estão a ser feitas.
0: Michael Woodforth, um dos distinguidos com o Nobel da Economia este ano, outro economista premiado, é também norte-americano, chama-se Robert Hall. A líder da diplomacia da União Europeia anunciou esta manhã a aprovação de novas sanções contra cerca de 1.600 pessoas e entidades do complexo militar e industrial da Rússia, envolvidas principalmente na produção de mísseis balísticos. Kaya Kallas fala na maior expansão da lista de sanções da União Europeia desde o início da guerra no leste europeu, sublinhando que com a aprovação destas novas sanções, a Europa volta a demonstrar a sua unidade. Além da adoção destas sanções referidas, cuja aprovação já era dada como certa, os ministros dos negócios estrangeiros dos 27 deverão também aprovar hoje outro pacote de sanções relacionado com a realização por parte da Rússia de eleições legislativas nos territórios ucranianos ocupados. Os governantes europeus devem também ponderar avançar com restrições a vistos para cidadãos russos, numa altura em que cada vez mais países têm denunciado ataques híbridos da Rússia em solo europeu. O objetivo desta medida é reduzir a possibilidade de haver russos a operarem dentro do território da União Europeia. O Kremlin rejeitou há pouco a proposta de Volodymyr Zelensky para um cessar-fogo de 60 dias, dizendo que prefere um acordo de paz global. Depois das declarações críticas de Donald Trump, Zelensky tinha proposto um cessar-fogo de 2 meses para permitir que a Ucrânia realizasse eleições presidenciais, mas o porta-voz do Kremlin, Dmitry Peskov, acaba de dizer aos jornalistas que a Rússia quer um acordo de paz de longo prazo e não está interessada num cessar-fogo temporário. Há muito que a Rússia pressiona a Ucrânia para realizar eleições, dizendo que Zelensky é um líder ilegítimo por não estar legitimado pelo voto. E nos últimos dias, Donald Trump tem feito declarações onde pede a saída do presidente ucraniano do cargo. Isto apesar das eleições em tempo de guerra serem proibidas pela lei ucraniana. Zelensky, que falou esta manhã ainda antes das declarações de Dmitry Peskov, referiu que a Ucrânia deixará de atacar as refinarias russas se a Rússia fizer o mesmo.
2: Ontem fomos surpreendidos pela publicação importante do presidente norte-americano de um cessar-fogo entre russos e ucranianos. Mas logo a seguir a Rússia atacou uma usina elétrica. Ficou por isso claro que Putin não lê a Truth Social. Se a Rússia não aceitar um cessar-fogo energético, nós vamos responder. Nós na Ucrânia aceitamos de imediato este cessar-fogo, como já o fizemos antes. E se a Rússia quer que paremos os nossos ataques contra as refinarias, então a Rússia tem de parar com os ataques contra as nossas infraestruturas e tem de parar de matar pessoas. Estamos à espera de detalhes da conversa entre russos e norte-americanos e estamos à espera de que passos é que estão os Estados Unidos dispostos a dar para garantir que a Rússia respeita este cessar-fogo energético.
0: Volodymyr Zelensky quer que a Rússia cumpra com o fim dos ataques a infraestruturas energéticas ucranianas. Se isso acontecer, a Ucrânia também deixará de atacar essas infraestruturas russas. Apesar do presidente dos Estados Unidos ter anunciado um cessar-fogo destas ofensivas, o presidente ucraniano garante que elas ainda não pararam. O presidente francês também pede à Rússia que acabe com os ataques a infraestruturas energéticas ucranianas. Emmanuel Macron garante que Moscovo continua a atingir as refinarias da Ucrânia.
3: J'ai pas constaté ces 48 dernières heures de trêve énergétique du côté russe.
4: Não constatei nestas últimas 48 horas qualquer trégua energética por parte da Rússia. Os factos estão aí e mostram que os russos continuaram a bombardear infraestruturas energéticas nas últimas horas. Terei a oportunidade de falar com ele daqui a pouco. Penso que temos de ser coletivamente sérios. Não temos hoje, creio, qualquer razão factual para alterar a nossa posição. A Rússia continua a bombardear tanto civis como infraestruturas na Ucrânia.
3: Infraestrutura na Ucrânia.
0: Em declarações aos jornalistas à margem de uma feira automóvel em Paris, Emmanuel Macron falou também sobre os protestos estudantis que têm ocorrido um pouco por toda a França. Macron afirma que os jovens franceses enfrentam vários desafios, mas diz que a solução está no diálogo e não na violência.
4: Trata-se de uma juventude que também enfrenta verdadeiros desafios. Por isso temos de a acompanhar, de a ajudar, de lhe proporcionar condições para que aprenda melhor. Mas obviamente não posso de forma alguma aprovar nem justificar qualquer tipo de violência. E o que se viu entre os alunos do ensino secundário e entre todos aqueles que, já não sendo alunos, aproveitam tudo isto para incendiar, destruir ou cometer atos de violência, isso é inaceitável. Creio que está suficientemente claro para afirmar que em vários locais houve uma tentativa de aproveitar a situação. Para que as coisas avancem, precisamos que as discussões decorram com calma, num espírito de responsabilidade, para que possam dar origem a decisões.
0: Emmanuel Macron a condenar os muitos episódios de violência que se têm registado em França. Estas declarações surgiram ainda antes de se ter sabido que um jovem feriu ligeiramente um professor e um diretor de uma escola em Aubagne, no sul do país, com uma arma. O aluno de 14 anos foi detido. De acordo com o que a Antena 1 apurou, este jovem tem problemas mentais e o incidente não está relacionado com a luta estudantil dos últimos dias. Várias escolas francesas voltam a estar bloqueadas esta segunda-feira. Em Marselha, um polícia ficou ferido na nuca depois de ter sido atingido por um disparo de um morteiro junto ao Liceu Saint-Exupéry. Uma delegação de agricultores afetos à CAP, a Confederação dos Agricultores de Portugal, está concentrada a esta hora junto à Assembleia da República, exigindo mais apoios para o setor. Estes profissionais consideram urgente a aprovação de medidas na ordem dos 140 milhões de euros que lhes permitam não perder competitividade para os agricultores espanhóis. A acompanhar este protesto está a repórter Sandra Henriques, agora em direto. Sandra, o que é que está a acontecer aí nesta altura?
5: Menos de duas centenas, como dizias, de agricultores. Eles fazem parte da CAP, a Confederação dos Agricultores de Portugal, que organizou esta concentração. Estão aqui ao fundo da escadaria da Assembleia da República com bandeiras da CAP, também bandeiras de Portugal e depois também cartazes que dizem Beira Interior, Oeste, Alentejo, Açores, Ribatejo, Entre Douro e Minho, Trás-os-Montes e Alto Douro e ainda Beira Litoral. E têm também uma tarja que diz exigimos condições de competitividade para produzir. Eles trouxeram um cabaz alimentar simbólico que vão entregar dentro da Assembleia da República e depois também na residência oficial do Primeiro-Ministro, que tem produtos como brócolos, cenouras, mel ou azeite. Os agricultores dizem que as atuais condições que têm, com o aumento dos custos de produção, nomeadamente do gasóleo agrícola, também dos fertilizantes, estão a estrangular a atividade deles e que a União Europeia dava possibilidades a Portugal de usar fundos que não estão a ser usados, é o que diz o presidente da CAP, Álvaro Mendonça Moura.
6: Nós, orçamento comunitário, temos aqui estas medidas e autorizamos excepcionalmente, sem que isso seja considerado ajuda de Estado e, portanto, capaz de desvirtuar o mercado interno, vocês podem suplementar este nosso apoio com medidas do orçamento nacional até 200%. Portugal não está a fazer e isto é completamente inaceitável.
5: Há também uma medida que tem a ver com a energia e que Álvaro Mendonça Moura gostaria de ver concretizada.
6: E uma delas, que era muito importante para nós e que temos pedido há muito tempo, é a possibilidade de os agricultores contratarem com os fornecedores de energia, em vez de serem por todo o ano, como a nossa atividade é muito sazonal, podemos fazer mais do que uma contratualização por ano. Ou seja, podermos ajustar, neste caso, a potência às nossas necessidades. Isto é uma medida que não custa nenhum dinheiro ao Estado, mas precisamos do apoio do Governo para esta medida.
5: Uma delegação da CAP vai integrar as exigências ao Presidente da Assembleia da República e aos grupos parlamentares do PSD, Chega, PS, Iniciativa Liberal e CDS. Perguntei ao Presidente da CAP porque é que não entregam aos representantes de outros partidos. A resposta foi esta.
6: Nós apresentamos a todos os partidos que se interessam pela agricultura, porque nós estamos aqui só em defesa da agricultura e da floresta, portanto a razão é só essa.
5: Neste momento uma delegação do Chega está junto desta manifestação de agricultores a conversar com eles e então vai-lhes ser entregue um documento reivindicativo da CAP, tal como depois irão fazer aos outros partidos que referi.
0: A reportagem em direto de Sandra Henriques com as reivindicações destes agricultores que estão preocupados com a perda de competitividade, sobretudo face aos agricultores espanhóis.
7: Foi o Jornal do Meio-Dia com edição de João Vasco. 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Agora de regresso à estrada para novas informações de trânsito. Sandra Pereira.
8: Atenção agora à 28, no sentido de Viana do Castelo Porto. Há um acidente entre o nó da A4 e a circunvalação. Está a provocar muita demora. Neste momento só se circula pela via esquerda e as filas estão a partir da Ponte Lessa. Também na A3, mas no sentido Porto Braga, há bastante demora na saída para a A4, devido a trabalhos que estão a decorrer junto ao túnel de Águas Santas.
7: Número para o trânsito é o 800-21-0101. Já sabe, a chamada é gratuita. Desejo que tenha uma ótima viagem, uma grande semana e tudo a correr bem. Muito obrigado pela boa.
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7: Agora com a dupla Elisa e Tiago Nogueira dos 4 e meia, nesta canção bom que nos fala da razão e do desejo. Melhor ouvir a história.
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8: O caso de peste pneumónica surgido na Sibéria lançou o alerta sobre um possível surto. O jornalista Rodrigo Guedes de Carvalho já está a preparar os sermões.
9: Aos vossos avós foi pedido que fossem para a guerra. A vocês pedem-vos que deixem de fazer uma feira medieval em cada esquina para não trazer de volta a peste negra.
10: Mas acha mesmo que a culpa é das feiras?
9: Claro que sim. Hoje em dia há mais feiras medievais que na Idade Média. Estamos fartos de ver atores desempregados a fazer de taberneiros que vendem hidromel em copos de plástico. Tenham noção.
11: A Polícia Judiciária lançou uma mega operação por causa de um esquema de fraude conhecido como a Carrossel do IVA, que terá lesado o Estado em mais de 100 milhões de euros.
8: Para nos explicar que carrossel é este, temos em estúdio um contabilista muito chato. Bom dia.
12: Ora viva, trata-se de um carrossel em que os infratores vão pendurados num cavalinho com os bolsos cheios de IVA e os inspectores da PJ vão naquelas canecas que andam à roda e nunca os conseguem apanhar.
8: É um esquema engenhoso, de facto.
12: É muito. Pior que o carrossel do IVA, só mesmo a montanha-russa do IRS, a roda gigante do IUC e a casa do terror do IMI.
8: Muito obrigado, senhor contabilista. É muito chato.
12: De nada. São 25 euros mais IVA se quiser fatura.
8: E depois de Ronaldo, há uma outra personalidade amuada por estar há que tempos a aquecer sem ser chamado a jogar. 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
16: 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E agora uma sátira sobre a indústria musical e as formas modernas de criação. Lei do Compasso, hoje, Saul.

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0: 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E é com história, sim senhor, que seguimos. Absolute Beginners. David Bowie.

Canção gravada na primavera de 1985 nos Abbey Road Studios em Londres. Participação nas teclas de Rick Wakeman dos Yes. Absolute Beginners, David Bowie. 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
1: Música em programa mais à frente com Amy Curl e Salvador Sobral.
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1: Meio-dia 30. Jornal de Desporto, títulos da edição. João Gomes Dias.
3: Histórico treinador do Betis deixa aviso ao Futebol Clube do Porto. Neste jornal, antevisão ao encontro dos dragões na voz de Pepe Mel. Antigo jogador do Lance projeta duelo diante do Sporting. Damien Tixier considera os leões partem na frente. Recuperado de lesão, Jota está pronto para jogar na Luz, ao serviço do Celtic. Flamengo e Palmeiras continuam separados por um ponto no Brasileirão. Seleção de futebol de praia conquistou o Mundialito. Portugal estreia-se esta madrugada no Campeonato do Mundo em patins e Francisco Cabral a continuar a brilhar nos torneios asiáticos.
1: Jornal de Desporto, edição João Gomes Dias.
3: Teve 10 anos no Betis, 6 como treinador e 4 como jogador. E por isso é uma das pessoas que melhor conhece a realidade do emblema de Sevilha, que esta quarta-feira recebe o Futebol Clube do Porto para a Liga dos Campeões. Diretamente de Espanha, Pepe Mel falou à Antena 1 para deixar desde logo um sério aviso aos portistas. Se o Betis marcar primeiro, será extremamente difícil aos dragões saírem do estádio La Cartuja com resultado positivo.
4: É uma equipa que tem segurança defensiva. Não é fácil marcar-lhes um golo. Fazem uma gestão das partidas, sobretudo se conseguirem marcar primeiro.
3: E o Futebol Clube do Porto deverá ter como exemplo aquilo que aconteceu com o Real Madrid já esta temporada.
4: Foi capaz de vencer o Real Madrid e estão à frente deles na Liga Espanhola. Foram muito fortes a nível defensivo, seguraram o 0-0 quase até ao final, marcaram o único golo já nos últimos minutos e venceram em Sevilha.
3: O Betis é terceiro colocado na Liga Espanhola. Em 9 jogos oficiais em toda a temporada, soma 7 vitórias, 1 empate e apenas uma derrota. Andaluzes arrancaram a Champions também com um triunfo em França diante do Lille. E se é certo que a equipa vale sobretudo pelo coletivo, há um jogador que se destaca entre os demais.
4: O Betis que o Porto vai encontrar é uma equipa que gosta de ter bola. Nesse sentido, a grande referência é o Isco. Ele é um jogador que liga muito bem a equipa, que dá continuidade às jogadas entre o meio-campo e o ataque e, por isso, é um jogador muito importante.
3: Nesta entrevista à Antena 1, Pepe Mel valoriza a estabilidade que o emblema da Andaluzia tem tido nos últimos anos. São mais de 6 temporadas com Pellegrini ao comando de uma equipa que também mantém as principais figuras.
4: Em linhas gerais, é uma equipa que consegue gerir bem as diferentes fases do jogo e que há muito tempo mantém o mesmo treinador e os mesmos jogadores. São 14 ou 15 futebolistas que já jogam de olhos fechados.
3: Pepe Mel na antevisão ao Betis Futebol Clube do Porto, marcado para quarta-feira às 8 da noite, para seguir aqui na rádio com o relato de José Pedro Pinto. Entretanto, ficou a saber-se esta manhã que o francês Clément Turpin será o árbitro dessa partida. Amanhã é a vez do Sporting jogar para a Liga dos Campeões. Após a vitória em Braga, os Leões treinaram esta manhã em Alcochete, com destaque para duas ausências. Rodrigo Salazar e Zeno De Baste não estiveram presentes, pelo menos nos 15 minutos abertos à comunicação social. Os jogadores devem falhar a partida em França, diante do Lance. Um encontro que foi projetado esta manhã aqui na rádio pelo antigo jogador da equipa gaulesa, Damien Tixier. Numa conversa com o jornalista José Carlos Lopes, Tixier projeta desde logo um grande espetáculo.
5: Penso que vai ser um grande jogo. O Lance está numa boa fase e a jogar muito bem. Venceram o último jogo frente ao Lyon. Acredito que vai ser um jogo excelente. E o Lance tem mais uma vantagem. O jogo vai ser em casa.
3: E se é certo que o Lance tem essa vantagem de jogar em casa, o Sporting é, por sua vez, um emblema mais experiente na Champions. Damien Tixier acredita que os Leões podem vencer a partida e explica de que forma o Lance deve abordar este encontro.
5: O Lance costuma jogar no 4-4-2 ou às vezes no 4-3-3, mas não sei se vão jogar contra o Sporting no 4-4-2. Penso que isso vai ser uma surpresa. O Sporting tem mais em jogo. Os jogadores do Lance não estão acostumados a participar na Liga dos Campeões. O Sporting pode conseguir um bom resultado contra o Lance. Eu até acredito na vitória do Sporting. Talvez 1-0, uma boa vitória fora de casa.
3: O Lance tem feito boas temporadas na Liga Francesa, foi segundo colocado no último ano e Florian Thauvin é o capitão e também, na opinião de Tixier, o melhor do plantel.
5: O Sporting deverá estar atento, principalmente ao capitão do lance. É jogador muito, muito bom. É preciso ter cuidado com ele, mas acima de tudo é necessário ter cuidado com o conjunto da equipa do lance. Eles estão a fazer uma temporada muito boa, semelhante à anterior. Eles estão numa boa fase.
6: Isso é uma boa dinâmica.
3: Damien Tixier, antigo jogador do lance, mas que também passou por Portugal, representou a Naval, a União de Leiria e a Académica de Coimbra. Recordo que o Lance Sporting está marcado já para amanhã, às 5h45 da tarde, para seguir aqui na rádio com o relato de Pedro Ribeiro. Quanto ao Benfica, só vai entrar em ação na quinta-feira, quando receber o Celtic na Luz para a Liga Europa. Nos escoceses, as últimas horas ficaram marcadas pelo regresso de Jota, após 18 meses afastado por lesão, ele que acabou por regressar e sentiu-se naturalmente feliz por esse regresso.
7: Trabalhei no duro para voltar bem. A equipa também me tem ajudado. Obviamente que estava à espera deste momento há muito tempo, então os nervos foram normais. Mas depois de pisar o relvado, tudo ficou bem.
3: Jota pode agora reencontrar o Benfica, que ontem bateu na Luz o Vitória de Guimarães por 2-0 em jogo da Primeira Liga Portuguesa. Encontro que Marco Silva diz poderia ter sido ainda melhor.
8: O Vitória não tem uma oportunidade, se podemos considerar, num cruzamento do corredor lateral, que é um cruzamento e a bola acaba por bater no poste, o resto não tem um único remate enquadrado. Portanto, ganharmos neste regresso do campeonato, na Luz, sem sofrer golos, ainda mais importante, e praticamente sem conceder uma única oportunidade ao adversário, e repito, com uma meia hora na primeira parte, no começo do jogo, de grande nível, depois podemos e devemos fazer melhor.
3: O Benfica venceu com golos de Sudakov e Samuel Dal e recuperou o segundo lugar. De ontem vem também a vitória do Arouca na estreia de Vítor Severino no comando técnico da equipa da Serra da Freita. Triunfo por 1-0 diante do Estrela da Amadora.
9: Uma grande vitória da minha equipa, uma satisfação enorme, um orgulho enorme nestes jogadores porque me receberam muito bem, a mim e à minha equipa técnica. Interpretaram muito bem a mensagem estratégica para este jogo e eu disse-lhes respeito muito o que vocês já fizeram até aqui, mas a partir de agora, obviamente, há um novo treinador, a ideia não vai ser igual, mas o que eu quero é aquilo que for melhor para o Arouca. E, portanto, eu vou à procura disso.
3: Estreia igualmente feliz para Vasco Seabra, em Vila do Conde. O Rio Ave, reduzido a 10, bateu o Nacional da Madeira por 3-2.
10: E creio que a vitória acaba por nos assentar bem, precisamente por essa paixão, por essa dedicação. Tivemos mais percentagem de posse de bola que o Nacional, mesmo jogando 45 minutos mais 7, ou por outra, 38 minutos mais 7 com menos 1. Portanto, praticamente 45 minutos com menos um, entrega total, vitória muito especial para os adeptos, vitória muito especial para a nossa presidente, que também fez uma aposta forte pelo facto de estarmos aqui.
3: Para hoje, agendado o fecho desta jornada 8 da Primeira Liga, com o Famalicão Alverca, minhotos de Carlos Carvalhal a precisarem de pontos e com preparação especial após a longa paragem.
11: Quando os jogadores vêm da seleção, às vezes não vêm, se calhar, completamente focados naquilo que são as rotinas das equipas, por isso, pela experiência que temos, focalizámos muito rapidamente os jogadores através das imagens, principalmente do nosso adversário, o treino específico para as características do nosso adversário, os pontos fortes, os pontos menos fortes.
3: Famalicão com 7 pontos, menos 1 do que o Alverca de Sérgio Ferreira, que chega ao Minho com a promessa de fazer tudo para conquistar a vitória.
12: O que eu sinto é que a equipa está com um desejo, com ambição e com uma ousadia enorme de voltar a vencer. E é para isso que nos propomos diariamente, criar esse desafio diário de provocar os jogadores, tanto num plano mais individual como coletivo, de crescermos e de irem à procura da vitória. Aquilo que podemos prometer é que vamos dar o nosso máximo e o nosso melhor, como tem sido sempre.
3: Famalicão Alverca às 8h15 da noite, para seguir na rádio com informações de Paulo Vidal, também para hoje, mas às 6 da tarde, o fecho da Ronda 7 da 2ª Liga, com o Benfica B a receber o Felgueiras. No Brasil, o Flamengo mantém a liderança do campeonato, um ponto mais do que o Palmeiras. A equipa de Leonardo Jardim venceu o clássico diante do Fluminense por 1-0, encontro sempre especial para o Mengão.
13: Tem a parte estratégica, tem a parte técnica, mas principalmente equiparar o jogo, no duelo, porque estes jogadores do Fluminense, não é só hoje, não foi só esta época, mesmo o ano passado eu vi, são jogadores que quando jogam com o Flamengo, é um clássico e eles têm sempre aquela energia a mais para os duelos, para os confrontos, e a gente tem que equiparar. E isso eu acho que não é do plano tático, mas é do plano emocional.
3: Quanto ao Palmeiras, também venceu um clássico, mas frente ao Corinthians, 4-1, num jogo de domínio claro da formação às ordens de Abel Ferreira.
14: Quem veste a camiseta do Palmeiras sabe que todos os jogos têm que ir ao limite. O desafio que eu faço de forma de brincar com os nossos torcedores é Nós vamos fazer de cada jogo uma final. E os nossos torcedores jogos em casa fazem de cada jogo como se fosse contra o Corinthians.
3: O recado de Abel Ferreira, o Palmeiras está a um ponto do Flamengo. 7 anos depois, Portugal voltou a vencer o Mundialito de Futebol de Praia. Nas areias de Cádiz, em Espanha, Ruben Brilhante foi o melhor jogador da competição.
15: Muito contente, era algo que eu sonhava. Ninguém joga sozinho. Se eu conseguir ser eleito MVP da prova, foi graças aos meus colegas. Muito contente, no geral, muito contente com a minha prestação, com a prestação da equipa e agora é continuar o trabalho e focar no que aí vem.
3: Triunfo sobre o Paraguai e também o Brasil deram o Mundialito a Portugal após um europeu que ficou aquém do esperado.
15: 3 equipas de grande valor, o atual campeão europeu, o atual campeão do mundo e o Paraguai, que também é uma excelente equipa. Conseguimos vencer e mostrar que... O europeu correu mal, mas que nós não desaprendemos de jogar futebol de praia e que estamos aqui para lutar por todos os títulos que vierem aí.
3: Portugal campeão do Mundialito de Futebol de Praia. A seleção feminina de futsal está qualificada para o Campeonato da Europa do próximo ano, após vitória diante da Finlândia por 3-0. Golos de Ana Oliveira, Mariana Marques e Ana Catarina deram o triunfo esperado à equipa de Luís Conceição.
16: Primeiro é objetivo conseguido, é? O apuramento, era os 9-19. Está feito essa parte. As dificuldades do jogo, já sabíamos que este jogo seria o mais difícil. Tivemos uma primeira parte muito superior. Podíamos ter feito mais gols, acho que o resultado acaba outra vez por ser escasso.
3: O europeu de futsal feminino joga-se na Croácia em março do próximo ano. Ainda no futsal, mas no masculino, Portugal já está a preparar o apuramento para o Mundial 2028. A equipa das esquinas defronta a Dinamarca sexta-feira em Odivelas. Depois, na quarta-feira da próxima semana, joga em Târgu Muros, frente à Roménia. 2 encontros difíceis para a equipa portuguesa, na opinião do jogador Silvestre Ferreira.
17: Agora é estágio, em primeiro lugar. Esta qualificação para o Mundial vai ser 2 jogos muito competitivos. Sabemos que a Dinamarca é uma equipa muito, muito física, mas vamos estar preparados para essa qualificação e vamos dar tudo.
3: E ainda nos pavilhões, mas no hóquei em patins, a seleção masculina estreia-se à meia-noite no Campeonato do Mundo pela frente à Suíça, naquele que o presidente da Federação Portuguesa de Patinagem espera ser apenas o início de um caminho de glória.
18: A expectativa é boa. A equipa está, pelo aquilo que eu percebo, a equipa está serena, está segura, está tranquila, tem muita qualidade, tem gente muito experiente. Acho que neste momento é a bola a rolar. Portanto, é o mais importante, é começar a pôr a bola a rolar.
3: Vão ser também decisivos os pormenores nessa competição?
18: É como na vida. Os pormenores fazem a diferença da nossa vida, portanto há de ser também aqui no desporto e espero que esses pormenores, quando for para fazer a diferença, façam a favor de Portugal.
3: Luís Chénic, entrevistado pelo jornalista Carlos Rui Abreu, que logo mais a partir da meia-noite vai relatar o Portugal-Suíça diretamente de Assunção, no Paraguai. De resto, todos os encontros da seleção portuguesa são para acompanhar com relato aqui na Antena 1. O Porto venceu o Benfica no Campeonato Nacional de Basquetebol. Os campeões em título até entraram mal na partida, mas acabaram por corrigir os erros, como salientou o técnico da equipa portista, Fernando Sá.
19: Se nós estávamos a chegar 2 segundos atrasados a todas as ações, realmente em termos de movimentação do que estava tudo a correr normalmente, mas com muito pouca intensidade. Quando começámos a corrigir isso e perceber que esse seria o caminho, portanto, todas as áreas do jogo acabaram por se inverter o sentido e tudo o que foi vantagem para o Benfica, principalmente no primeiro período, passou a ser vantagem para nós.
3: Vitória por 93-86 sobre um Benfica que, na opinião do treinador Einar Sebaktatsis, pagou na fatura física.
20: A nossa capacidade física estava em baixo, tal como a agressividade. Creio que estávamos demasiado cansados devido ao jogo das competições europeias na Dinamarca. A meio do terceiro quarto e no quarto período, jogámos um basquete suave, o que é a pior coisa que uma equipa pode fazer.
3: Porto, Ovarense e Póvoa lideram o campeonato após 2 jornadas. Vasco Vilaça passou pela tarde esportiva da Antena 1, o mais recente campeão do mundo de triatlo. Não esconde que está a viver o momento mais alto da carreira, até pela forma como tem conseguido fazer felizes aqueles que estão à volta dele.
21: É incrível o momento que estou a viver. Nunca tinha passado por isto. Acho que mais do que os meus sentimentos próprios é a atenção mediática, o carinho que tenho recebido. E realmente a felicidade e a alegria que vejo nas outras pessoas, nas pessoas que fizeram parte deste caminho, nas pessoas que puxam por mim e acreditam em mim desde o início.
3: E a irmã é um bom exemplo disso mesmo.
21: Uma das coisas que por acaso me fez mais emocional depois de ser campeão do mundo, eu que realmente ainda não me tinha caído a ficha, foi a minha irmã dizer-me que isto é o dia mais feliz da minha vida. Para mim representa, quer dizer, a minha irmã, que é a pessoa por quem eu provavelmente tenho mais carinho, e poder-lhe dar essa alegria. É muito especial, é quase difícil meter em palavras, mas tem sido um momento completamente da vida. Claro, desde que fui campeão do mundo.
3: Vasco Vilaça e alegria que é espelhada naqueles que estão junto do campeão do mundo. Miguel Oliveira saiu do Estoril com 8º lugar na última corrida que fez este fim de semana para o Mundial de Superbikes. Resultado positivo na ótica do português, que já olha para o futuro e para a evolução que será obrigatória da BMW.
0: Não sou engenheiro nem faço a moto, mas tenho muita influência e peso naquilo que posso dizer, em que direção tomar. Por isso é essa experiência que eu trago para a equipa e é com a esperança de melhoria da moto no futuro que eu embarquei nesta jornada de vários anos com a BMW.
3: A esperança de Miguel Oliveira. Francisco Cabral continua em grande forma, o tenista português a jogar ao lado do norte-americano JJ Tracy. Qualificou-se hoje para os quartos de final do Masters 1000 de Xangai ao vencer a dupla formada pelo britânico Luke Johnson e também o neerlandês Sander Arends em dois sets. Parciais foram de 7-6 e 6-3. Fechamos com o ciclismo e com a vitória de Ivo Oliveira, que conquistou o Tour de Kyushu no Japão. O corredor português foi o mais rápido na terceira e derradeira etapa da prova, acabando por se impor na classificação geral. Este triunfo acontece poucos dias antes de Ivo Oliveira viajar até Xangai, na China, onde vai representar Portugal nos Mundiais de Pista.
1: Foi o Jornal de Desporto, com edição de João Gomes Dias. 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Vamos à informação de trânsito, Sandra.
2: Neste momento, ainda por resolver um acidente na A28, no sentido de Viana do Castelo-Porto. É um acidente que ocorreu entre o nó da A4 e a circunvalação. Neste momento, os carros já foram praticamente desviados para a Birma. Ainda assim, há trânsito demorado a partir da Ponte de Leça. Quanto a Lisboa, houve também um acidente na segunda circular, no sentido Aeroporto-Benfica, depois das Torres de Lisboa, que entretanto já foi resolvido, mas o trânsito ainda está com demora entre o Campo Grande e a Escola Alemã. No sentido Benfica-Aeroporto, para-se na zona do Campo Grande e até às Calvanas.
1: Conduza com precaução e segurança. Faça uma ótima viagem e uma boa tarde.
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1: Chama-se Encanto. Tema interpretado parcialmente em dialeto transmontano. Amy Carroll, no seu novo álbum, chama-se Pastoral 2.0.

0: E assim estamos na rádio que nos liga. E agora com este desejo, anda a estragar-me os planos. Está no segundo álbum de estúdio de Salvador Sobral.
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Álbum Paris-Lisboa 2019 para Salvador Sobral. Viagem agora até Pensilvânia, Estados Unidos da América, o encontro de Derry Hall. Ontem fez aninhos, 80, como o tempo passa. Um feliz aniversário, parabéns, atrasados. Sempre tempo.

0: I Can't Go For That, No Can Do. O aniversariante fez ontem 80 anos de Ariola aqui com o seu ex-amigo, já não se dão, John Oates. Uma das duplas de maior sucesso, milhões de discos vendidos e, claro, memória afetiva, numa canção mais tarde, 2003, utilizada por Mick Agnell no Simply Red, sample para Sunrise Album Home. Estamos a 2 minutos da 1 da tarde, avançando. Claro, até à palavra do dia, arranque da semana, segunda-feira, 12 de outubro. Mafalda Lopes da Costa, então hoje a nossa palavra do dia é...
1: A palavra do dia é mundo. A palavra mundo deriva diretamente do latim, de mundus, que curiosamente começou por ser um adjetivo e significava limpo, elegante, puro ou ainda enfeitado. A evolução deste significado inicial para o significado atual passa pelo termo

0: mundo deixou de designar apenas o cosmos sideral e passou a focar-se especificamente no planeta Terra e na humanidade.
1: Está descoberta a palavra para este dia, edição Mafalda Lopes da Costa. A palavra do dia também, sempre disponível em RTP Play. Vem as notícias.
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1: Muito boa tarde. Uma hora no continente e na Madeira. É meio-dia nos Açores. Quais são os títulos da informação a esta hora?
3: André Ventura contesta a decisão de Luís Neves de afastar o secretário-geral da Administração Interna. O líder do Chega acusa o ministro de ter demitido Ricardo Carrilho por ele ter exigido transparência na gestão do Ciresp, a rede de comunicações de emergência do Estado. A Rússia rejeita o cessar-fogo de 2 meses proposto pelo Volodymyr Zelensky para realizar eleições na Ucrânia, mas confirma negociações com os Estados Unidos para uma trégua nos ataques a infraestruturas energéticas. O aeroporto de Riad, na Arábia Saudita, vai estar fechado durante todo o dia, esta segunda-feira, na sequência de um fim de semana marcado pelos ataques dos Houthis do Iémen, que fizeram 14 mortos e vários feridos.
1: Notícias, edição João Vasco.
3: O Ministério da Administração Interna comunicou esta manhã que o secretário-geral do MAI, Ricardo Carrilho, cessou funções. A decisão é justificada com a reorganização deste organismo e com a preparação de uma nova estrutura orgânica da Secretaria-Geral, mas de acordo com o Jornal Expresso, que teve acesso a documentos internos do Ministério, Luís Neves tomou esta decisão devido a divergências com Ricardo Carrilho sobre a capacidade de controlo e supervisão da rede Ciresp. Ana Fernandes Silva.
4: Terá chegado a um ponto de ruptura a relação entre Luís Neves e Ricardo Carrilho. Em causa estarão divergências sobre a forma como é gerida a rede de comunicações de emergência do Estado. Segundo o Jornal Expresso, o até então secretário-geral do Ministério da Administração Interna alertou para a dificuldade em fiscalizar o Ciresp. Entre os vários problemas, sobressai neste momento a questão da transferência de 26 milhões de euros do Estado para a empresa pública no âmbito da indenização compensatória contratualizada já em 2021. Ricardo Carrilho terá recusado validar a transferência para o Ciresp por não ter garantias documentais que justificassem o pagamento. Luís Neves desmente Carrilho, rejeita as críticas à gestão do sistema e garante que as decisões financeiras são sustentadas por pareceres jurídicos. O conflito agravou-se nos últimos meses com trocas de acusações de falta de colaboração e alertas para os riscos que poderia representar para a segurança das operações de socorro, divergências que terão agora levado Luís Neves a colocar um ponto final no futuro de Ricardo Carrilho como secretário-geral do Ministério da Administração Interna.
3: O presidente do Chega já reagiu à notícia da demissão do secretário-geral da Administração Interna. André Ventura acusa Luís Neves de ter um comportamento intimidatório e volta a desafiar Luís Montenegro a demitir o ministro.
5: Esta atuação de Luís Neves mostra como sempre que alguém se lhe mete na frente e exige transparência, ou exige verdade, ou afasta, ou intimida, ou tenta condicionar. A diferença é que, ao maior partido da oposição, não tem propriamente essa capacidade, nem tem esse poder. Mas eu acho que o Primeiro-Ministro, francamente, o Primeiro-Ministro Luís Montenegro, é uma pergunta que eu deixo aqui hoje, até quando é que vai permitir que estas atitudes de Luís Neves continuem de forma arrogante, ostensiva e a fazer o que quer só quando lhe exigem transparência. Este secretário-geral foi afastado porque exigiu transparência. Eu acho que alguma coisa não está certa com Luís Neves e convinha Montenegro olhar para isso.
3: Nas declarações que fez aos jornalistas à margem da manifestação dos agricultores afetos à CAP em Lisboa, André Ventura falou também sobre a entrevista de ontem de Pedro Passos Coelho à SIC. Ventura mostrou-se convencido de que vai mesmo chegar o dia em que a direita se vai entender para reformar o país, como defendeu Passos Coelho, mas com o Chega a liderar, diz André Ventura.
5: O governo escolheu o PS como parceiro. Essa é a principal crítica que Pedro Passos Coelho faz e eu acho que ele tem razão. O governo escolheu governar com o Partido Socialista. Se me disser assim, noutro contexto, noutro futuro em que as coisas mudem, eu estou certo também, não vou dizer que está nas estrelas porque estamos durante o dia, mas estou certo também que esse dia há de ter que chegar em que com o Chega a liderar, espero eu, nós tínhamos que fazer um corte profundo com o país.

0: e com reformas que o país precisa. Eu acho que aí estamos os dois de acordo que esse dia vai chegar.
1: A reação de André Ventura à entrevista de ontem de Pedro Passos Coelho, o antigo primeiro-ministro, admitiu que no futuro poderá ser necessário o PSD realizar entendimentos com o Chega para governar, com o Chega, com a Iniciativa Liberal também e com o CDS. Os manifestantes contra os preços da habitação que estiveram acampados na Praça Dom João I no Porto desde sábado até esta manhã vão permanecer no local durante todo o dia de hoje e apelam à participação popular numa concentração que vai acontecer às 7 da tarde. O desafio é lançado por João Silvério, porta-voz deste movimento.
2: Está decidido que vai haver pessoas a permanecer aqui durante a tarde toda. A polícia neste momento não está a interferir com isso e também está decidido então fazer um chamado para às 7 da tarde de hoje haver uma Assembleia Popular para então discutir o tema da habitação também. Isto não invalida nenhuma das outras Assembleias. Quarta-feira já está marcada de facto a Assembleia também às 7 aqui na Praça de Dom João I, onde convocamos toda a gente.
1: João Silvério, um dos cerca de 50 ativistas que estiveram a dormir em tendas na Praça Dom João I no Porto, num protesto contra os preços da habitação e também contra o aumento do custo de vida, um protesto que mimetiza aquilo que tem acontecido em várias cidades espanholas. Esta manhã a Polícia Municipal do Porto retirou as tendas do local a pedido da autarquia, que argumenta que estas tendas estavam a ocupar o espaço público e que os manifestantes não tinham autorização para permanecerem na Praça Dom João I. A Rússia rejeita o cessar-fogo de 2 meses proposto pelo Volodymyr Zelensky para realizar eleições porque prefere um acordo de paz global. Depois das declarações críticas de Donald Trump, Zelensky tinha proposto um cessar-fogo de 2 meses para permitir que a Ucrânia realizasse eleições presidenciais, mas esta manhã o porta-voz do Kremlin, Dmitry Peskov, recusou essa proposta, sublinhando que a Rússia quer um acordo de paz de longo prazo.
3: No Kremlin, tanto o presidente Putin como outros representantes têm afirmado repetidamente que não queremos apenas uma trégua, queremos uma paz a longo prazo e estamos prontos a fazer tudo o que for possível para alcançar a paz.
1: Mais à frente, Peskov afirmou também que a Rússia equaciona parar os ataques à Ucrânia, mas só no dia das próprias eleições presidenciais. Confirmou, no entanto, conversas com Washington sobre um possível cessar-fogo energético, mas ao contrário do que afirmou Donald Trump no fim de semana, esse cessar-fogo ainda não está em vigor. O aeroporto de Riad, na Arábia Saudita, vai estar fechado durante todo o dia de hoje, depois dos ataques do último fim de semana. Uma informação adiantada esta manhã pela autoridade responsável por gerir a aviação civil saudita. Este organismo explica que a decisão foi tomada para completar os procedimentos necessários para garantir que o aeroporto volta a funcionar em segurança. Esta manhã a China condenou os ataques contra o aeroporto internacional Rei Khalid, em Riad, que provocaram dezenas de mortos e feridos nos últimos dias e manifestou profunda preocupação com o agravamento do conflito. O ataque mais grave ocorreu no sábado, causando 13 mortos e mais de 300 feridos, enquanto uma nova ofensiva no dia de ontem provocou um morto, 11 feridos e danos materiais na infraestrutura. A China, recordo, mantém estreitas relações energéticas e diplomáticas com a Arábia Saudita e o Irão e tem defendido ao longo do conflito no Médio Oriente uma solução negociada e a proteção das infraestruturas civis e das importantes rotas comerciais do Médio Oriente, como são os casos do Estreito de Hormuz e do Estreito de Bab el-Mandab. Agora, a China diz que vê com profunda preocupação o agravamento do conflito entre os húteis do Iémen e a Arábia Saudita. O Prémio Nobel da Economia 2026 foi atribuído aos economistas norte-americanos Robert Hall e Michael Woodford pelos contributos para a compreensão das políticas de estabilização económica. Numa primeira reação à notícia, Michael Woodford explicou que o modelo analítico que criou defende que as pessoas devem ser informadas das políticas de estabilização económica postas em prática, porque quanto mais os cidadãos comuns souberem, mais hipóteses há dessas medidas terem bons resultados.
4: As autoridades governamentais não deveriam encarar a estabilização da economia simplesmente como um exercício de pessoas a puxarem alavancas para controlar a economia, independentemente do que as pessoas que estão na economia entendem sobre o que está a ser feito. O meu trabalho tem sublinhado que a compreensão das pessoas que estão no mercado sobre como poderão ser as políticas é, na verdade, crucial para os efeitos dessas políticas. Por isso, acho importante criar um quadro que permita aos governos falar com o público sobre o que está a ser feito feito. E esse foi um dos principais objetivos ao tentar desenvolver um quadro analítico. Não era apenas usá-lo nas pessoas, mas também falar com as pessoas sobre porque é que as coisas estão a ser feitas, estão a ser feitas.
1: Michael Woodford, um dos distinguidos com o Nobel da Economia este ano. O outro economista premiado é também norte-americano, chama-se Robert Hall. O bastonário da Ordem dos Economistas contesta a atribuição do Nobel deste ano a estes dois economistas norte-americanos. António Mendonça fala, aliás, diz que estes são nomes associados a teorias que contribuíram de forma negativa para o desenvolvimento económico nas últimas décadas.
5: Foram contributos positivos para o desenvolvimento económico ou, enfim, se pelo contrário tiveram também um papel negativo no desenrolar de todos estes acontecimentos. Repare que, de certo modo, as contribuições de Draghi e mesmo vários governos foram obrigados a inverter as políticas que tinham feito durante os anos anteriores à crise de 2008-2009, designadamente em termos de alavancagem financeira, etc., não deixou de ser uma ruptura com estas concepções que eram dominantes precisamente nos anos 90, 2000 e que não podem deixar de estar associadas, se não à crise financeira de 2008-2009, pelo menos à grande incapacidade de lhe fazer face.
1: António Mendonça, bastonário da Ordem dos Economistas, a torcer o nariz à atribuição do Prémio Nobel da Economia de 2026 a Michael Woodford e a Robert Hall.
6: Foi a informação com João Vasco, notícias em simultâneo com a RTP Antena 1 Madeira, Açores e RTP Mundo, a informação também disponível em noticias.rtp.pt. Passam 11 minutos da uma. Muito boa tarde, já a seguir o Espaço ERS.
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8: Todos os meses há dúvidas sobre leituras de faturas de eletricidade e de gás. E hoje, no Converso com a ERS, a entidade reguladora dos serviços energéticos, tenho a Helena Almeida, que vai falar-nos então sobre esta questão. Helena, vamos tentar compreender melhor estas faturas. Toda a gente sabe que as faturas são complicadas. Qual é a informação que é realmente importante reter?
9: As faturas de energia são, de facto, complexas. A quantidade de informação tem a ver com a complexidade do setor e com imposições legais também. Mas também temos de reconhecer que a linguagem técnica do setor não ajuda à simplificação.
8: Mas há, de certeza, informação que é mesmo importante nós, como consumidores, percebermos, não é assim?
9: Sim, claro. O valor a pagar, por exemplo, que é a primeira coisa que procuramos em regra na fatura. E depois a data limite de pagamento, para evitar cortes de fornecimento.
8: Mas para que outros lados, lugares da fatura devemos olhar? É que com tanta informação deve haver mais alguma coisa muito importante?
9: Sim, existem outros elementos que nos podem ajudar a perceber os valores pagos, os consumos que fizemos, confirmar se as leituras faturadas estão próximas daquilo que temos no contador. E depois há também alguma informação sobre o serviço, se temos uma tarifa simples ou bi-horária, qual é a potência contratada que temos em casa. As faturas têm também de ter os preços do quilowatt-hora e o preço da potência contratada, que é aquele valor fixo por dia que pagamos. E tudo isto nos ajuda a confirmar se nos estão a cobrar o valor contratado.
8: Já aqui foi dito, a linguagem utilizada nas faturas não é nada simples. Por exemplo, Helena, o termo fixo e o termo variável, o que é que significam?
9: Vamos tentar ajudar. Então, o termo fixo é o preço fixo que pagamos por dia para termos acesso ao serviço e que varia consoante a potência contratada na eletricidade e o escalão de consumo no gás natural. Se a fatura for mensal, esse valor é multiplicado por 30 ou 31 dias. O termo variável é o preço da energia consumida e é pago de acordo com os quilowatt-hora consumidos ou estimados durante o período de faturação. Neste caso, o preço unitário do quilowatt-hora é multiplicado pelo número de quilowatt-hora faturados nesse mesmo período.
8: E há mais alguma informação que seja mesmo importante para os consumidores?
9: Podemos destacar, por exemplo, na fatura da eletricidade, aquela linha que indica se, no regime de preços livres, estamos a pagar mais ou menos do que se estivéssemos na tarifa de mercado regulado, onde o preço da eletricidade é fixado pela entidade reguladora. Se estiver a pagar mais, é mesmo importante utilizar o simulador de preços da ERS. E nos casos em que existe fidelização, a fatura também deve incluir informação sobre a duração do contrato. Também há faturas que têm um campo para mensagens, um campo específico, que pode ter algum aviso importante importante, como faturas em atraso ou novas ofertas comerciais da empresa. Vamos deixar aqui uma dica final para os consumidores, Noémia. Se tiverem dúvidas sobre qualquer elemento da fatura, devem contactar o comercializador. Se ele não responder ou se a resposta não for satisfatória, devem apresentar uma reclamação junto do mesmo, por exemplo, através do livro de reclamações eletrónico.
10: Obrigada, Helena. Lembramos que se tiver mais dúvidas sobre este tema ou outros assuntos relacionados com a eletricidade, o gás ou a mobilidade elétrica, converse com a ERSE através do WhatsApp 963-816-698.
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6: Está a começar o Portugal em Direto, edição para esta segunda-feira, 12 de outubro. Vamos agora saber que temas estão hoje em destaque no programa.
14: Manifestação nacional de agricultores desde o meio da manhã, junto à Assembleia da República, daqui a pouco também na residência oficial do Primeiro-Ministro. Cerca de 150 dirigentes associativos do setor exigem ao Governo 140 milhões de euros para recuperar a competitividade. Na Covilhã, o movimento Interreformados volta a pedir que os transportes públicos sejam gratuitos para os mais velhos. O Conselho de Vozela, no Distrito de Viseu, vai ter um observatório da longevidade. É uma estrutura para gerar informação que pode ser utilizada na tomada de decisões públicas, privadas e comunitárias. Este organismo nasce da colaboração entre a Câmara de Vozela e a Universidade Politécnica de Viseu. Nesta edição, conversamos em direto com a pró-reitora para a longevidade desta universidade. Segunda-feira é dia de Os Nossos Animais Selvagens, o único documentário sonoro sobre vida selvagem em Portugal.
6: Portugal em Direto tem edição do jornalista Nuno Amaral.
14: O LNEC, o Laboratório Nacional de Engenharia Civil, alerta para o risco de novos deslizamentos em Arruda dos Vinhos nos próximos meses, tendo em conta as conclusões de um estudo, análise das situações de perda de estabilidade dos taludes, originadas pela intempérie do inverno passado, ou pelas intempéries, melhor dizendo. O LNEC e a Câmara da Arruda, no Distrito de Lisboa, apresentaram esses resultados que apontam para uma situação de elevada complexidade. Os terrenos ficaram mais fragilizados pelos fenómenos do último inverno, com vários deslizamentos de terras que podem sofrer novos problemas. Arlinda Brandão.
15: É um problema de elevada complexidade pela sua extensão e magnitude, é o alerta do Laboratório Nacional de Engenharia Civil, que apresentou o estudo de análise das situações de perda de estabilidade de taludes que aconteceram com as intempéries do inverno. O estudo LNEC aponta para os problemas nas encostas na zona do Lapão que podem originar novos deslizamentos. Carlos Alves, presidente da Câmara de Arruda dos Vinhos, diz que a situação preocupa, mas que já estão a avançar obras de prevenção.
16: Já temos taludes já executados, passagens hidráulicas já executadas, pavimentações calculadas e que vão também ser feitas agora a breve trecho também, pavimentações relativamente a intervenções prévias que já foram feitas, projetos de execução que estão a chegar ao fim neste mês de outubro e que darão origem a procedimentos e concursos públicos para fazermos essas intervenções. Portanto, as coisas estão a avançar de uma forma morosa, passo a passo, infelizmente, com todas estas tramitações e todo este enquadramento financeiro.
15: A questão financeira é destacada pelo autarca.
16: É dispendioso, claro que é. e já estamos a falar no El Niño, num super El Niño, e que tem que ser considerado tudo isso. Portanto, isto está em causa. Quanto mais robusto, mais resiliente for a intervenção, mais cara, mais dispendiosa ela é, como está bom de ver. Fizemos essas diligências por parte do Governo Central e já fizemos particularmente que me faça aquilo que é banca. Portanto, tudo isso está feito, continua a ser feito e fica aquém daquilo que são as necessidades.
15: São necessários milhões e milhões de euros para as intervenções recomendadas pelo estudo do Laboratório Nacional de Engenharia Civil, o LENEC, que deixa um aviso de que é preciso resolver primeiro os problemas de estabilização das encostas com a construção de taludes, para depois as habitações e as estradas que forem, entretanto, reconstruídas, ficarem a salvo.
16: De todo, não é a melhor decisão, começámos a fazer a intervenção na estrada sem acautelar os taludes, sem ter uma precaução com os terrenos, sem ter uma precaução com as encostas. E é isso que dá todo um grau de gravidade e dimensão de estragos e de necessidade de investimento que extravasa as casas que ali estão, que extravasa a estrada que foi afetada e que vai muito além disso.
15: O presidente da Câmara de Arruda dos Vinhos deixa, no entanto, uma palavra para tranquilizar a população, dizendo que os moradores não estão esquecidos, que são situações que demoram o seu tempo e que estão a tomar medidas.
14: Até pela colaboração com o Laboratório Nacional de Engenharia Civil, o Conselho de Arruda dos Vinhos, no Distrito de Lisboa, foi dos mais afetados pelas intempéries do último inverno, com casas e estradas destruídas, sobretudo na zona do Lapão, onde perto de 40 pessoas ficaram desalojadas e a principal estrada de acesso ficou destruída. Dia de protesto frente à Assembleia da República, à A Federação dos Agricultores de Portugal, a CAP, concentra ainda, mais de 150 dirigentes associativos. Vão pedir medidas de apoio para o setor que consideram necessárias para aumentar a competitividade face aos agricultores espanhóis. Estimam que são necessários 140 milhões de euros de apoio do governo. A repórter Sandra Henriques tem passado o final da manhã junto a esta concentração. Já ouviu o descontentamento e os apelos dos agricultores dos Açores, que se dizem discriminados em relação ao continente. E agora, Sandra, não sei se estás ainda junto à Assembleia ou já em direção à residência oficial do PM.
17: Já estamos em direção à residência oficial do Primeiro-Ministro. Há minutos a concentração deixou de ser uma concentração e passámos então a deslocar-nos em direção à residência oficial do Primeiro-Ministro. Como dizias há pouco, eu falei com o Presidente da Federação Agrícola dos Açores, Jorge Rita, que disse que estavam aqui em solidariedade com os agricultores de todo o país.
18: Solidariedade nacional entre todos os agricultores, porque nós temos assistido nos últimos anos a uma descapitalização total do setor agrícola no país e na região autónoma dos Açores. E esta demonstração que hoje vai, só pode ser o início, aqui na Assembleia, com todos os dirigentes a nível nacional, incluindo claramente os Açores, vai no sentido de o Governo perceber de uma vez por todas que é preciso, urgente, continuar a investir na agricultura e que os apoios, nessa altura de crise, são poucos e tardam a vir. Portanto, é um aviso que nós estamos a dar a todos, porque aquilo que se vai desenrolar a seguir, claramente pode não ser de agrado também para os próprios governantes.
17: Falei também com o Presidente da Associação de Agricultores do Vale da Vilariça, José Almendra, veio de Trás-os-Montes com várias preocupações.
19: Nós neste momento não conseguimos ter as produções rentáveis, ou seja, as explorações rentáveis. Os custos são maiores do que as receitas e então é impraticável a atividade.
17: Nomeadamente a apicultura, há também apicultores que se estão a queixar de que não estão a ter as ajudas suficientes nesta altura.
19: A apicultura é neste momento das atividades mais desprotegidas até. Portanto, a agricultura, os outros agricultores ainda temos um apoio no combustível, temos o gás óleo verde. Na apicultura nem isso temos, então mais difícil ainda.
17: Do Minho veio também o Centro de Gestão Agrícola de Barcelos. José Augusto falou-nos das dificuldades por causa do aumento dos custos de produção, nomeadamente o aumento do preço dos fertilizantes, também o aumento do preço do gasóleo e do gasóleo agrícola e não só.
20: Juntando a um ano atípico, quente, que tivemos que gastar imensa energia para regar, as forragens, neste caso Barcelos, está muito ligada à produção de leite. Depois temos um outro problema em que o leite baixou cerca de 4 cêntimos, a carne também baixou e os produtores não conseguem passar os custos de produção para a fileira seguinte, para o consumidor. Ou seja, estamos aqui a ficar encurralados e os produtores estão a perder rendimento e a verdadeira crise começa-se agora a sentir daqui para a frente. Até agora foi-se aguentando, à espera de umas melhorias, mas essa melhoria não chega. Por outro lado, tivemos ainda agora um apoio para painéis solares e baterias que ajuda imenso no custo energético das explorações, nas regas, na parte da atividade pecuária e tudo isso. Tiveram abertas 11 minutos, a dotação financeira era muito pouca.
21: Algumas das preocupações dos agricultores que estão aqui hoje, há também agricultores da Beira Interior, do Oeste, também do Ribatejo, do Alentejo, da Beira Litoral. Eles vieram de vários pontos do país nesta manifestação organizada pela CAP, a Confederação dos Agricultores de Portugal. Tem na frente uma tarja onde se lê: exigimos condições de competitividade para produzir, e trouxeram também cabazes alimentares que entregaram no Parlamento e também vão entregar daqui a pouco na residência oficial do Primeiro-Ministro. Têm cenouras, têm brócolos, têm também um litro de leite, têm azeite e têm também mel, um frasco de mel. São, portanto, um exemplo dos produtos que estes produtores produzem, para a sua redundância, e que também já entregaram no Parlamento, como disse há pouco, aos grupos parlamentares do PSD, Chega, PS, Iniciativa Liberal e CDS. Questionou também o presidente da CAP, Álvaro Mendonça e Moura, porque é que só entregavam a estes partidos. A resposta foi que são os partidos que se preocupam com os produtores. Daqui a minutos espera-se então que uma delegação da CAP entregue na residência oficial do Primeiro-Ministro, onde acabámos de chegar, a próxima apressado, entregue então esse documento com as reivindicações do setor.
22: Já à porta do Palácio de São Bento, a repórter Sandra Henriques, rodeada de agricultores que exigem do Governo 140 milhões de euros para aumentar a competitividade do setor agrícola. A Comunidade Intermunicipal de Leiria vai abrir uma representação em Bruxelas para defender os interesses da região junto de instituições europeias. O próximo quadro financeiro vai ser ainda mais competitivo, com fundos atribuídos com base no mérito dos projetos. Por isso, a região quer saber, mais de perto, quais os fundos que existem e como os alcançar. É o que nos conta, a partir de Bruxelas, a correspondente da Rádio Pública, Andréa Neves.
23: O próximo orçamento comunitário vai necessariamente ser mais competitivo e a região de Leiria não pode ficar para trás, diz Gonçalo Lopes, o vice-presidente da Comunidade Intermunicipal desta região.
24: Os próximos desafios de financiamento comunitário obrigam a que as regiões equacionem outras maneiras de poder se articular com os fundos da União, e por isso a presença em Bruxelas abre também possibilidades de encontrarmos novos parceiros, sobretudo naqueles onde é necessário estabelecer redes, quer seja na lógica empresarial, quer seja na lógica universitária de ensino superior, e portanto esta é uma das áreas onde queremos preparar o próximo quadro comunitário.
23: As tempestades que passaram por aquela zona e deixaram um rastro de destruição foram também motivo suficiente para ter atenção à necessidade de estar em Bruxelas para poder reclamar mais fundos de recuperação e proteção.
24: O discurso da União ficou bem claro, dentro das preocupações que hoje a Europa tem no contexto daquilo que é o novo enquadramento mundial, as dinâmicas da proteção civil estão na ordem do dia, devido às alterações climáticas, e portanto a União Europeia, existindo capacidade financeira para auxiliar os Estados-membros a tornarem-se mais resilientes, a nossa região tem como obrigação de estar também na linha da frente, naquilo que são as oportunidades de financiamento, não só naquilo que foi o processo de reconstrução, de onde já tivemos apoio da Comissão Europeia, mas sobretudo preparar aquilo que são os equipamentos públicos, privados, numa nova geração de resiliência.
23: Gonçalo Lopes, que é também presidente da Câmara Municipal de Leiria, diz que toda aquela região tem ainda necessidades específicas.
24: Nós temos ainda muitas dificuldades em termos de infraestruturas públicas. O parque escolar da região ainda precisa de ficar completo. Temos praticamente concluído, mas falta ainda algumas escolas para ficarem recuperadas e, portanto, modernizadas. Há a lógica do ciclo urbano da água, não tanto para expansão, mas para substituição, são investimentos enormes. e também uma preocupação naquilo que é o apoio às empresas. E a nossa indústria precisa de ter acesso a apoios, sobretudo a financiamento, para poderem apostar em novas áreas de industriais, como é o caso do setor da segurança, que é uma das apostas da União.
0: A partir de agora estão representados em Bruxelas porque o lobby é permitido e porque assim podem saber melhor onde se dirigir e os fundos que podem conseguir.
22: E o vice-presidente desta comunidade intermunicipal, também autarca de Leiria, expôs à correspondente da Antena 1, Andréia Neves, que a União Europeia devia ser mais ativa no apoio às regiões com empresas que usam intensivamente energia, como as que existem nesta região.
24: Nós somos uma das regiões mais dinâmicas em termos económicos, muito exportadora, muito dependente de energia, nomeadamente as cerâmicas, a indústria do vidro na Marinha Grande. Portanto, estamos a falar de setores muito abalados com aquilo que é a crise energética da Europa e, por isso, também encontrar soluções de energia alternativa, de encontrar financiamento para que haja mais produção de energia sustentável, é também uma das opções que procuramos encontrar naquilo que são os fundos de financiamento. Tem sido feito muito em Portugal nesta área, nomeadamente com os parques fotovoltaicos, mas existem novas realidades, o biometano, o hidrogênio verde. Estas são áreas onde a nossa região tem vindo a desenvolver projetos, muitos deles com parceiros internacionais, investidores nesta área, e que vai ser decisivo para o nosso futuro.
22: Gonçalo Lopes, o autarca de Leiria, a dar também conta que existe alguma necessidade de a União Europeia ser mais ativa no apoio às regiões. A região de Leiria vai abrir uma representação em Bruxelas. Para prevenir as inundações devido às fortes chuvas, a autarquia da Póvoa de Varzim instalou 8 sensores para recolher dados que vão permitir tornar o concelho mais resistente aos fenómenos extremos. Só no mês, o concelho já registou 3 momentos de muita chuva que permitiram fazer algumas leituras. Paula Vera.
2: E na Póvoa de Varzim choveu mais em 15 minutos do que num dia inteiro. E o fenómeno deu já para monitorizar a situação com os novos sensores, revela a autarca Andréia da Silva.
3: Eu lembro que há 3, 4 dias atrás choveu mais em 15 minutos do que na noite inteira dia 29 de setembro, por exemplo. Portanto, é difícil, não resolvemos nada milagrosamente, mas pelo menos iremos aprender com estes dados para prevenir no futuro estas situações.
2: Esta decisão de espalhar sensores nas condutas de águas pluviais permite prevenir e tomar decisões mais fiáveis, revela a autarca da Póvoa de Varzim.
3: Instalamos 8 sensores de monitorização das cheias em alguns pontos estratégicos do concelho. Eles medem em tempo real o que é que se passa no território quando chove. Se a água sobe, qual o nível do caudal, com que rapidez é que ela sobe e onde. Se nós percebermos que, por exemplo, num determinado ponto do concelho a água já chegou a um determinado nível e sabemos para onde ela vai a seguir, conseguimos antecipar-nos e chegar e fazer a abertura de grelhas, colocar as equipas no terreno. Isto, no fundo, é um planeamento preventivo.
2: A autarquia investiu nestes sensores e no reforço da própria Proteção Civil Municipal, medidas para melhorar o combate a fenómenos extremos que surgem com as alterações climáticas, explica a autarca Andréia da Silva.
3: Foram cerca de 35 mil euros. Na verdade, nós temos 8, mas queremos continuar a investir neste projeto. Já percebemos que a leitura dos poucos dados que tivemos, efetivamente nos vai ajudar com a coletânea durante algum tempo destes dados a conseguir compreender melhor estes fenómenos. É um investimento que foi feito a partir de uma candidatura no âmbito dos territórios inteligentes e, portanto, há aqui investimento partilhado.
2: Uma das zonas críticas a inundações é a área do bairro Sul, mas a autarquia da Póvoa já tem outros pontos no concelho que irão também receber sensores para as condutas de águas pluviais e estações meteorológicas.
22: E são 8 esses sensores para prevenir inundações devido à chuva forte na Póvoa de Varzim. Com a perda constante de população, a autarquia de Baião, na sub-região de Tâmega e Sousa, distrito do Porto, procura reter as famílias no concelho. Desta vez, a oferta vai para crianças, um apoio até 1.200 euros por cada bebê nascido ou adotado em Baião. O programa Baião Primeiros Passos pretende que as famílias possam ter uma ajuda e que esse apoio seja canalizado para o comércio local, explica a jornalista Paula Verá, a autarca Andréia Silva.
1: Esta medida implica a atribuição de 1.200 euros por cada criança que nasça ou que seja adotada e que reside em Baião e que são entregues após as despesas, ou seja, isto é um reembolso das despesas à família. Esta medida é aquilo que chamamos de uma medida também 2 em 1, porque além de apoiar as famílias, estes 1.200 euros têm que ser gastos no nosso comércio local e por isso apoiamos também os nossos empresários, os nossos comerciantes. Alimentação, puericultura, saúde, vestuário.
4: O concelho tem estado a perder população?
1: Sim, Baião apresenta um enorme desafio demográfico. Eu costumo dizer que nós estamos em emergência demográfica. Somos também um concelho envelhecido, que perdeu muita população nas últimas décadas. O concelho sofre de muito daquilo que são as problemáticas dos territórios do interior ou de baixa densidade, não é? Não há trabalho essencialmente qualificado, falta de habitação.
22: E falta de gente, sobretudo. Uma tentativa de reter população, já que Baião sente o grave problema do despovoamento, tem pouca população. O transporte fluvial entre Trafaria, Porto Brandão e Belém foi retomado esta manhã. A informação da Transtejo, a operadora responsável por estas ligações fluviais entre Lisboa e a Margem Sul. O serviço estava interrompido desde 4 de setembro, na sequência de um acidente sofrido pelo ferry lisbonense à chegada da estação fluvial da Trafaria. Mais a norte, a circulação ferroviária na linha de Douro entre Marco de Canaveses e o Peso da Régua vai ficar interrompida a partir do início de novembro, dia 3 até março, com um transbordo rodoviário devido às obras de modernização e eletrificação deste troço. A informação foi divulgada há instantes pela Infraestruturas de Portugal, a retoma da circulação entre o Marco, no distrito do Porto, e a Régua, distrito de Vila Real, está prevista a retomada para 25 de março do próximo ano. Nos Açores, a Câmara Municipal da Horta, na Ilha do Faial, já entregou à ANA, Aeroportos de Navegação Aérea, o anteprojeto para a ampliação da pista deste aeroporto no Faial. A intenção é aumentar a pista dos atuais 1.600 para 2.050 metros de comprimento. Para já não se sabe o valor aproximado da obra, mas o objetivo é que o Estado ajude a financiar a intervenção, também com recurso a fundos comunitários. Ricardo Freitas.
5: Já era para estar pronto há mais de um ano, mas só agora o anteprojeto para a ampliação da pista do aeroporto da Horta ficou finalmente concluído e foi entregue à ANA, Aeroportos e Navegação Aérea, para validação.
7: O anteprojeto elaborado pelo consórcio Consulgal e Indra foi apresentado ao município, foi remetido pelo município à ANA Aeroportos de Portugal, que é a concessionária e que nos termos da lei tem essa obrigação, para apreciação e validação. Se o anteprojeto, nas condições em que foi elaborado, for considerado validado pela concessionária, o município fará a devida comunicação ao consórcio para que o remeta então já como projeto de execução, de modo a que o processo possa continuar o seu desenvolvimento até à apresentação ao Governo da República.
5: Carlos Ferreira, presidente da Câmara Municipal da Horta, lembra que foi a autarquia que decidiu juntar várias entidades públicas com interesse nesta infraestrutura para encontrar uma forma de avançar com a ampliação, mas lembra que a obra não é competência do município.
7: A Câmara está, no fundo, a representar o Estado, uma vez que o próprio Ministério entendeu não ter capacidade para o fazer na altura e a NAV, que deveria ter assumido esta função, também entendeu que não estava no âmbito das suas competências, com o objetivo de garantirmos um projeto de execução que sirva os interesses do Aeroporto da Horta e da Ilha do Faial, assim como de toda a região, para que na fase seguinte possa o próprio Estado desenvolver os procedimentos, nomeadamente para o lançamento da empreitada para a ampliação efetiva da pista do aeroporto da Horta.
5: O autarca social-democrata não quis revelar, no entanto, qual o valor aproximado deste investimento.
7: Nós não vamos, naturalmente, apresentar o orçamento, até para não sermos nós, municípios, estar aqui a condicionar ou muito menos a inflacionar os valores. Todo o projeto está nas mãos da ANA e esperamos receber a resposta o mais rapidamente possível.
5: O objetivo é que a ampliação da pista do aeroporto da Horta, a concretizar-se, seja financiada por fundos comunitários.
22: Esse anteprojeto para a ampliação da pista do aeroporto do Faial já foi entregue a Aeroportos Navegação Aérea, à ANA. O Conselho de Vozela, no Distrito de Viseu, vai ter um observatório da longevidade. Esta estrutura vai gerar informação que pode vir a ser utilizada na tomada de decisões públicas, privadas e comunitárias. Nasce da colaboração entre a Câmara de Vozela e a Universidade Politécnica de Viseu e surge na linha da rede global de universidades amigas das pessoas idosas. Lia Araújo é professora e pró-reitora da longevidade na Universidade Politécnica de Viseu. Boa tarde, professora. Bem-vinda ao Portugal em Direto.
8: Olá, boa tarde.
22: Viva, boa tarde.
8: Obrigada também pela oportunidade.
22: Estão ainda a esquiçar este projeto, mas de qualquer forma já consegue identificar as tendências emergentes para ajudar a tomar decisões públicas ou privadas?
8: Então, se calhar antes de responder essa questão, só para enquadrar também...
22: Quer fazer um enquadramento, pois com certeza.
8: Exatamente, pode ser. Então,
22: obviamente,
8: este projeto, como referiu, surge no âmbito da Pró-Reitoria da Universidade Politécnica de Viseu para a Longevidade, uma pró-reitoria que surgiu agora recentemente e que traduz aqui uma ideia muito simples, que já é do conhecimento e que tem consequências importantes, que é o facto de estarmos num país que registrou um aumento muito grande da esperança média de vida, um prolongamento da vida humana, e isso exige aqui preparação para que as coisas corram bem e seja de facto um fenómeno positivo na nossa sociedade.
22: Com 25%, desculpe interrompê-la, 24%, uhum, quase um quarto por cento da população com mais
8: exatamente,
22: de 65 anos.
8: 65, e, ou seja, acima da média europeia e com tendência, valor esse com tendência a aumentar nos próximos anos. O ponto de partida aqui é entender a longevidade não apenas como uma questão de envelhecimento e de apoio a pessoas mais velhas, mas sim como uma transformação de toda a sociedade, de todo o ciclo de vida, que exige então novas respostas de vários setores, e acreditamos que neste sentido as instituições de ensino superior, pela sua missão, estrutura e recursos, podem ter aqui um contributo importante. Foi nesta lógica então que surgiu esta pró-reitoria, que pretende aqui promover a integração transversal da longevidade na missão da Universidade Politécnica de Viseu, mobilizando o ensino, a investigação, a inovação e a cooperação com a comunidade, tal como estamos agora a fazer então com o município de Vozela, para responder aos desafios e às oportunidades numa sociedade que cada vez vive mais. Existem três lemas principais. Um deles é precisamente acreditarmos que é em parceria com os territórios que podemos dar um contributo, não é, também aqui para esta questão, e foi então nesse sentido que há poucos dias foi assinado um protocolo que dá então início ao Observatório da Longevidade do município de Vonzela, que é uma
22: iniciativa
8: abertos?
22: Deste... Consegue a Universidade Politécnica de Viseu nesta altura acolher mais protocolos com outros municípios, outros concelhos?
8: Eu acho que estamos a entender este projeto como um piloto e, como disse, pretendemos aqui identificar tendências para depois poder contribuir para a tomada de decisão política, privada, comunitária e até pessoal. Tendências essas que são necessariamente diferentes de região para região, e por isso faz todo sentido que essa análise também seja diferente e que possa incluir outros municípios, e esperemos que o projeto possa evoluir nesse sentido. Este projeto tem então uma lógica inicial de monitorização demográfica contínua, com cartografia social, relatórios de tendências, mas também um inquérito municipal à população mais velha, em termos de condições de vida, em termos até de saúde física, mental e questões de inclusão social, que sabemos que são muito importantes na qualidade de vida nesta fase. Mas queremos também algumas metodologias mais práticas, como laboratórios, oficinas comunitárias.
22: Eu ia precisamente aí, professora Lia Araújo, no documento que suporta este protocolo falam em participação através da criação de laboratórios, oficinas comunitárias e de voluntariado sénior. Voluntariado, obviamente, sabemos o que é. Dava-nos um ou dois exemplos de laboratórios e oficinas comunitárias, por favor.
8: Sim. Os laboratórios e as oficinas vão ser criados e desenvolvidos nas juntas de freguesia. Dar esta nota que achamos que é uma estratégia fundamental, porque cada vez mais os municípios têm depois diferentes características freguesia para freguesia, algo que é muito premente na zona até mais interior de Portugal, e por isso queremos que esta lógica até descentralizada, ir ao encontro das pessoas, e vão ser no fundo laboratórios dinamizados por agentes locais, por professores e investigadores da nossa universidade, para que juntos possamos de facto chegar aqui a algumas soluções para questões, desafios, problemas que estão a ser agora vividos pelas pessoas mais velhas deste município. Eu queria só dar também aqui destaque é um elemento muito importante nestes laboratórios e oficinas, que vão ser os nossos estudantes. Queremos que os estudantes também participem
22: e também há a parte nessa discussão de intercâmbio, digamos, intergeracional.
8: Intergeracionalidade,
22: não é?
8: Exatamente. Essa será uma estratégia fundamental, não só para chegarmos a informações mais completas, que tenham em consideração diferentes gerações, mas porque nesta pró-reitoria, como eu dizia inicialmente, não é? Também temos aqui um objetivo, que é promover maior intergeracionalidade na nossa universidade, porque temos vindo a desenvolver alguns projetos, até de âmbito internacional, na área da aprendizagem baseada na comunidade e intergeracional, onde percebemos que, de facto, quando os estudantes de ensino superior, neste caso jovens, adultos emergentes, têm contacto com outras gerações mais velhas, isso acaba por ser importante porque aprendem, mas também porque melhoram as ideias preconcebidas que têm relativamente a esta geração e a esta fase da vida.
22: É uma aprendizagem dupla, isso, não é?
8: É, completamente, não é? E fora até outros objetivos que temos, não é?
22: Professora Lia Araújo, a senhora que é pró-reitora para a longevidade da Universidade Politécnica de Viseu quer também levar idosos para a universidade, ou através de programas online ou mesmo presenciais, não é? De uso, não só para os cursos base, mas também para obterem qualificações como mestrado ou doutoramentos.
8: Nós queremos uma universidade para todas as idades, e por isso adultos mais novos ou mais velhos são muito bem-vindos, não é? Já temos neste momento uma boa percentagem de alunos que não estão naquele grupo etário que normalmente associamos ao ensino superior, até pela entrada de maiores 23, mas queremos de facto investir mais na oferta de cursos de primeiro ciclo, licenciatura, segundo ciclo e terceiro, mestrado e doutoramento, mas também até formações alternativas de aprendizagem pós-reforma, que promovam uma maior participação, educação ao longo da vida e até desenvolvimento pessoal, o que pode ser desenvolvido através de outra tipologia, como microcredenciais, cursos breves, no fundo alternativas que procurem ir ao encontro daquilo que são as necessidades, os interesses, a disponibilidade de pessoas, então, de outros públicos, neste caso de adultos mais velhos.
22: E tem também como objetivo a promoção da saúde, obviamente.
8: De todos, exatamente.
22: De todos, claro, mas neste caso em concreto.
8: Todos, não é? Novos e velhos, e até mesmo de decentes e não decentes, não é? No fundo, um campus mais intergeracional é também um campus onde diferentes gerações, ao aprenderem, investigarem e trabalharem juntas, com toda a certeza que vão ter mais saúde. Assim, os dados internacionais o têm demonstrado, até porque nós não somos de todo a primeira instituição de ensino superior que está com este projeto em curso, não é? Outras portuguesas e até internacionais também tem na sua missão agora a longevidade, ainda que possa não ser numa pró-reitoria, existem outras alternativas, e daí que estejamos também a procurar fazer parte da rede, que falou há pouco, que é a rede das universidades amigas das pessoas mais velhas, que é uma rede mundial, onde, no fundo, estão as universidades que têm na sua missão e na sua estratégia este tipo de linhas orientadoras e de atividades.
22: Professora Leira Araújo, devemos de voltar aqui no Portugal em Direto a esta parceria, à criação deste observatório de longevidade. Para fecharmos, e permite-me que lhe deixe como última pergunta uma análise mais aberta, global. Ainda há pouco falámos a população portuguesa a envelhecer, quase um quarto com mais de 65 anos, bem acima da média europeia, e prevê-se que em 2050 a percentagem vai subir para 33% da população com mais de 65. Sei que é ingrato pedir-lhe que o faça em poucas palavras, mas como está o país a lidar e a preparar-se para este aumento da esperança média de vida?
9: Eu acho que o país está em processo de ir, não é? Notem-se, nos últimos anos, alguma mudança, até lá está, por parte das instituições muito superiores, como o Presidente.
8: Mas penso que ainda temos um longo caminho pela frente, e por isso todas estas iniciativas que deem aqui alguma visibilidade às questões da longevidade e do envelhecimento são muito importantes, e mais uma vez não devem ser únicas do setor da saúde, do trabalho e da ação social, porque neste momento isto é algo transversal a toda a sociedade.
22: Agradeço-lhe, professora Leira Araújo, é pró-reitora para a longevidade da Universidade Politécnica de Viseu. Agradeço o contributo que deu a este programa. Boa tarde, e voltaremos a falar em breve na criação do Observatório da Longevidade, uma parceria entre a Câmara de Vozela e a Universidade Politécnica de Viseu. Há uma nova associação empresarial no Alentejo que quer aproximar empresários da região a países africanos lusófonos. O objetivo é abrir as portas ao investimento do Alentejo em África e também facilitar a entrada dos empresários africanos na região alentejana, Paulo Nobre.
10: A Associação Empresarial Alentejo PALOP acaba de ser criada em Évora.
11: Essa associação nasce com uma missão muito clara, que é aproximar o tecido empresarial do Alentejo dos mercados lusófonos, particularmente dos países de expressão portuguesa, que são os PALOPs.
10: Milton Gussul, moçambicano, é o presidente desta nova associação.
11: Gostaríamos de criar pontes entre empresários baseados no Alentejo e empresários dos PALOPs, ou seja, em conjunto estudarmos formas de cooperação que seja vantajoso para ambas as partes.
10: Milton Gussul estudou agricultura na Universidade de Évora e está a fazer o doutoramento nesta academia. É na área agrícola que vê potencialidades de cooperação.
11: Fui percebendo que existia um grande interesse de empresas em expandir as suas operações, particularmente os países africanos. Estando cá, percebi que existem muitas empresas com experiência e conhecimento em áreas, por exemplo, como a agricultura.
10: Além da agricultura, há outras áreas que podem gerar interesse comum.
11: Cito também a agroindústria e hoje também com várias pesquisas na área de energia e turismo também. E pronto, achamos que esta experiência que o Alentejo possui podia ser muito bem partilhada com os países lusófonos.
10: Milton de Gussul vê semelhanças entre o tecido empresarial dos países africanos de língua portuguesa e o Alentejo.
11: Nós estamos a falar de empresas de médio, de pequeno e médio porte. E Moçambique também, a maior parte das Moçambique, Angola, todos os países dos PALOPs, as empresas têm a mesma dimensão. E o que nós pretendemos não é investimento a capital inteiro, mas investimentos associados aos empresários locais.
10: Aos empresários, a Associação Empresarial Alentejo PALOP promete formação e ajuda.
11: Possuímos conhecimento para facilitar essa entrada nesses mercados, ou seja, do Alentejo para os PALOPs e tanto dos PALOPs para o Alentejo, porque o interesse é recíproco. Então, hoje nós temos ferramentas na associação que facilitam, que expliquem, que viabilizam a entrada de empresas, tanto neste território quanto nos territórios lusófonos.
10: Reforçar a cooperação económica e empresarial entre o Alentejo e os países lusófonos é o objetivo desta nova associação empresarial que acaba de nascer em Évora.
22: E também, ao contrário, também facilitar a entrada de empresários africanos na região alentejana. O histórico ferry boat, que fazia a ligação entre Caminha e La Guardia, na Galiza, está em hasta pública para ser desmantelado. Há anos que estava parado devido a avarias ou por causa do assoreamento do rio Minho, que causou danos irreparáveis. A Câmara de Caminha está a avaliar agora uma alternativa. Ana Gonçalves.
6: É o fim do ferryboat Santa Rita de Cássia, que fazia a ligação entre Caminha e La Guardia. Há 7 anos que estava parado devido a avarias ou ao assoreamento do canal de navegação do rio Minho, o que levou a autarquia local a colocá-lo em hasta pública por 70 mil euros para alienação e desmantelamento.
12: Tivemos que proceder a isto porque o ferryboat, depois de ter estado anos completamente abandonado ali no pontão da traque, acabou por ficar com danos irreparáveis. Ele teve muitas vezes com água dentro do próprio casco e, portanto, o valor da reparação era para cima de 1 milhão de euros e tomamos a decisão de não o mandar reparar, como é óbvio.
6: Liliana Silva, a presidente da Câmara de Caminha, está já a trabalhar para que haja uma nova embarcação que faça a travessia do rio Minho até à Galiza, mas não será um ferryboat.
12: Porque nós temos o problema do assoreamento do rio e vai ser um problema constante. Um ferry obriga um calado já com alguma dimensão. Portanto, provavelmente nesta fase não será um ferry, serão embarcações.
6: Nos planos da autarca está também a construção de uma nova ponte sobre o rio Minho.
12: Também estamos a trabalhar para isso. Temos estado nos diversos fóruns a ver a melhor forma, a solicitar o estudo. Aliás, foi pedido no âmbito da CIM que fosse prioritário o estudo para a localização de uma ponte entre Caminha e La Guardia, porque nós, por exemplo, não podemos estar neste momento, e estamos, não é? Mas a lutar pela Eurocidade, a fazer todo este trabalho, se depois não tivermos uma ligação com Espanha.
6: Caminha é o único concelho do Alto Minho que ainda não tem uma ligação rodoviária direta à Galiza. Enquanto essa infraestrutura não avança, a alternativa passa pelo rio, mas sem o ferryboat, a ligação está a ser assegurada por embarcações privadas.
22: E por isso a Câmara de Caminha está a avaliar uma alternativa de embarcação pública, de transporte público através de embarcações entre Caminha e La Guardia, na Galiza. Hoje, a rubrica Os Nossos Animais Selvagens é dedicada a uma serpente que pode ser avistada em todo o território. É a cobra de água do colar, uma serpente importante para o equilíbrio dos ecossistemas, como nos explica Luís Henrique Pereira.
13: Esta cobra é uma boa nadadora. Pode ultrapassar os 150 cm de comprimento. Também, nesta espécie, as fêmeas são habitualmente maiores do que os machos. A cor do dorso não é constante. Varia entre o verde oliva, acinzentado. Esta cobra tem manchas negras irregulares espalhadas ao longo do corpo. Os juvenis têm 2 manchas no pescoço que formam um colar amarelado e negro. É por isso que lhe damos este nome comum. O colar vai desaparecendo à medida que o indivíduo cresce. A cobra de água de polar é uma espécie inofensiva para os seres humanos. É muito comum em Portugal e também no resto da Península Ibérica. Tal como outras cobras que podemos avistar no nosso território, ela consegue fingir-se de morta se se sentir ameaçada. Este comportamento é muitas vezes um importante mecanismo de defesa. Esta serpente pode ser encontrada longe das massas de água. Gosta de habitats como matos e prados. Ao contrário da sua prima, a cobra de água viperina, que gosta muito mais de ambientes aquáticos. É mais comum encontrá-la em zonas no centro e norte de Portugal, onde há maior umidade e disponibilidade de habitat adequado. Gosta de comer principalmente peixes, anfíbios e lagartos. Caso encontre uma durante uma caminhada ou um passeio pela natureza, a melhor atitude é admirá-la à distância e não a perturbar, uma vez que é um animal muito importante para o equilíbrio dos ecossistemas. A cobra de água de colar gosta de comer invertebrados aquáticos, como girinos, rãs ou peixes. Às vezes, pode também comer pequenos roedores e outros répteis. Não é, já se sabe, uma cobra venenosa. E é muito importante no controle de pragas da agricultura, por exemplo. A cobra de água de colar caça em massas de águas limpas e sossegadas. Os adultos e os juvenis comem as mesmas coisas. Tudo depende do tamanho das presas e, naturalmente, do grau de desenvolvimento da serpente. Esta cobra tem então uma cabeça muito diferente do resto do corpo. É larga, com tamanho bem visível e arredondada na zona da ponta. O corpo é coberto de escamas. O dorso é acinzentado ou às vezes acastanhado. Já o ventre é esbranquiçado ou acinzentado, com manchas quadrangulares escuras.
14: Os Nossos Animais Selvagens é uma rubrica de Luís Henrique Pereira, com sonoplastia e pós-produção de Edgar Barbosa, Rui Fonseca, Fábio Abreu e Cláudio Calado. 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É tudo por hoje. Portugal em Direto volta amanhã depois das notícias, da 1 da tarde. Até lá.
15: Boa tarde, Nuno Amaral, no Portugal em Direto desta segunda-feira.
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15: Estamos a caminho das 2 da tarde. Há notícias já a seguir. Deixe-me só...

0: Vamos olhar para as notícias que marcam esta segunda-feira, João Vasco.
1: O Papa vai ser internado amanhã ao meio-dia, dando início aos procedimentos para remover um nódulo que lhe foi detectado num pulmão. A informação foi adiantada na última hora pelo gabinete de imprensa do Vaticano. A Iniciativa Liberal vai entregar um requerimento na Assembleia da República para ouvir com caráter de urgência o secretário-geral do Ministério da Administração Interna, Ricardo Carrilho, que foi demitido no dia de hoje, bem como o ministro Luís Neves. Já André Ventura diz que a decisão do ministro é mais um exemplo do comportamento intimidatório de Luís Neves para com quem quer transparência. Duas deputadas do Chega e vários elementos do partido invadiram esta manhã o estúdio da Rádio Universidade de Coimbra em protesto contra a proibição imposta ao Chega de entrar no edifício da Associação Académica de Coimbra.
0: Notícias às 2 da tarde, a edição é do jornalista João Vasco.
1: Não se sabe quando nem a que horas vai decorrer a intervenção cirúrgica para remover um nódulo pulmonar, a Leão 14, mas já se sabe que o Papa vai ser internado amanhã ao meio-dia. A informação foi adiantada esta tarde pelo gabinete de imprensa da Santa Sé. Aos 71 anos, Leão 14 anunciou que vai ser submetido a uma intervenção cirúrgica para remover este nódulo pulmonar. O anúncio feito ontem perante os fiéis na Praça de São Pedro, no Vaticano. Desde essa altura, têm surgido manifestações de solidariedade ao Papa de vários quadrantes mundiais. Agora sabe-se que Leão 14 vai ser internado amanhã ao meio-dia. Conhecido o afastamento do secretário-geral do Ministério da Administração Interna, a Iniciativa Liberal quer ouvir com urgência no Parlamento Ricardo Carrilho, bem como o ministro Luís Neves. Os liberais consideram que a coincidência temporal torna indispensável esclarecer os motivos da decisão e a atuação da tutela neste processo. A motivar o pedido de audição, para além da cessação de funções do secretário-geral, está a fiscalização e o financiamento da rede Siresp. No requerimento enviado à presidente da Comissão de Assuntos Constitucionais, os liberais citam uma notícia do Jornal Expresso que dá conta de uma degradação do relacionamento institucional entre Luís Neves e Ricardo Carrilho sobre o controlo do Siresp, a rede de emergência do Estado, a rede de comunicações de emergência do Estado. Os liberais defendem que a coincidência temporal e o interesse público inerente à segurança das comunicações de emergência justificam estas audições na Assembleia da República. O secretário-geral do Ministério da Administração Interna cessou funções por determinação de Luís Neves, no dia de hoje, anunciou a tutela, que diz que a decisão se enquadra na reorganização da Secretaria-Geral com a preparação de uma nova estrutura orgânica e de procedimentos adequados às responsabilidades do Ministério. O presidente do Chega, André Ventura, também já reagiu à notícia de demissão do secretário-geral da Administração Interna. André Ventura acusa Luís Neves de ter um comportamento intimidatório e volta a desafiar Luís Montenegro a demitir o ministro.
2: Esta atuação de Luís Neves mostra como sempre que alguém se lhe mete na frente e exige transparência, ou exige verdade, ou afasta, ou intimida, ou tenta condicionar. A diferença é que, ao maior partido da oposição, não tem propriamente essa capacidade, nem tem esse poder. Mas eu acho que o Primeiro-Ministro, francamente, o Primeiro-Ministro Luís Montenegro, é uma pergunta que eu deixo aqui hoje, até quando é que vai permitir que estas atitudes de Luís Neves continuem de forma arrogante, ostensiva e a fazer o que quer só quando lhe exigem transparência. Este secretário-geral foi afastado porque exigiu transparência. Eu acho que alguma coisa não está certa com Luís Neves e convinha Montenegro olhar para isso.
1: André Ventura e a saída de Ricardo Carrilho das funções de secretário-geral do Ministério da Administração Interna. De acordo com o Jornal Expresso, como lhe dizia há pouco, que teve acesso a documentos internos do Ministério, Luís Neves tomou esta decisão devido a divergências com Carrilho sobre a capacidade de controlo e supervisão da rede Siresp. Ana Fernandes Silva.
3: Terá chegado a um ponto de ruptura a relação entre Luís Neves e Ricardo Carrilho. Em causa estarão divergências sobre a forma como é gerida a rede de comunicações de emergência do Estado. Segundo o Jornal Expresso, o até então secretário-geral do Ministério da Administração Interna alertou para a dificuldade em fiscalizar o Siresp. Entre os vários problemas, sobressai neste momento a questão da transferência de 26 milhões de euros do Estado para a empresa pública no âmbito da indenização compensatória contratualizada já em 2021. Ricardo Carrilho terá recusado validar a transferência para o Siresp por não ter garantias documentais que justificassem o pagamento. Luís Neves desmente Carrilho, rejeita as críticas à gestão do sistema e garante que as decisões financeiras são sustentadas por pareceres

0: jurídicos. O conflito agravou-se nos últimos meses com trocas de acusações de falta de colaboração e alertas para os riscos que poderia representar para a segurança das operações de socorro, divergências que terão agora levado Luís Neves a colocar um ponto final no futuro de Ricardo Carrilho como secretário-geral do Ministério da Administração Interna.
1: A Antena 1 já questionou o Ministério da Administração Interna para pedir mais pormenores sobre as razões que levaram ao afastamento de Ricardo Carrilho da Secretaria-Geral da Administração Interna. A Rádio Pública também questionou o gabinete de Luís Neves sobre quem vai suceder a Carrilho no cargo. Aguarda uma resposta. Regressamos a André Ventura, que falou esta tarde também sobre a entrevista de ontem de Pedro Passos Coelho à SIC. Ventura mostrou-se convencido de que vai mesmo chegar o dia em que a direita se vai entender para reformar o país.
2: O governo escolheu o PS como parceiro. Essa é a principal crítica que Pedro Passos Coelho faz e eu acho que ele tem razão. O governo escolheu governar com o Partido Socialista. Se me disser assim, noutro contexto, noutro futuro em que as coisas mudem, eu estou certo também, não vou dizer que está nas estrelas porque estamos durante o dia, mas estou certo também que esse dia há de ter que chegar em que que o Chega a liderar, espero eu, nós tínhamos que fazer um corte profundo com o país e com reformas que o país precisa. Eu acho que aí estamos os dois de acordo que esse dia vai chegar.
1: Esse dia vai chegar em que a direita se vai unir para reformar o país, considera André Ventura. Ventura espera que esse dia chegue com o Chega a liderar a direita. Há pouco, o grupo parlamentar do Chega referiu que já deu entrada também de um requerimento a pedir audição urgente do Ministro da Administração Interna a propósito do afastamento de Ricardo Carrilho. O partido liderado por André Ventura diz que este novo episódio levanta sérias dúvidas sobre o que se passa no Ministério. A Iniciativa Liberal, como lhe dizia há pouco, também vai apresentar um requerimento para ouvir quer Ricardo Carrilho, quer também o Ministro Luís Neves. Vários membros do Chega, incluindo as deputadas Rita Matias e Madalena Cordeiro, invadiram hoje de manhã o estúdio da Rádio Universidade de Coimbra em protesto contra a proibição imposta ao Chega de entrar no edifício da Associação Académica. Uma proibição aprovada em Assembleia Magna da AC no passado mês de fevereiro. Os elementos do Chega invadiram o estúdio da RUC enquanto decorria um novo programa de debate político em que participavam as várias juventudes partidárias dos diferentes partidos, com assento parlamentar, menos a do Chega, que tinha sido convidada a participar no programa, mas à distância, devido a esta proibição de entrar no edifício. Este debate, em que participavam elementos do LIVRE, da JS, da JSD e da Iniciativa Liberal, acabou por ser interrompido quando Rita Matias entrou no estúdio e se abeirou de um microfone, tentando intervir. Os elementos do Chega, incluindo as duas deputadas, apenas abandonaram o estúdio da RUC quando chegaram três agentes da PSP. A agência Lusa, Rita Matias, garantiu não ter retirado o microfone a nenhum dos participantes, adiantando também que o Chega apenas queria contribuir para o debate, considerando que a deliberação da Associação Académica de Coimbra de proibir a entrada de membros do Chega no edifício não é democrática nem sequer constitucional. A decisão em causa foi aprovada em Assembleia Magna da Associação Académica por uma esmagadora maioria, 273 votos a favor, 3 contra e 30 abstenções. Os manifestantes contra os preços da habitação que estiveram acampados na Praça Dom João I no Porto desde sábado até esta manhã vão permanecer no local durante todo o dia de hoje e apelam à participação popular numa concentração que vai acontecer às 7 da tarde. O desafio é lançado por João Silvério, porta-voz deste movimento.
3: Está decidido que vai haver pessoas a permanecer aqui durante a tarde toda. A polícia neste momento não está a interferir com isso e também está decidido então fazer um chamado para às 7 da tarde de hoje haver uma Assembleia Popular para então discutir o tema da habitação também. Isto não invalida nenhuma das outras Assembleias. Quarta-feira já está marcada de facto a Assembleia também às 7 aqui na Praça de Dom João I, onde convocamos toda a gente.
1: João Silvério, um dos cerca de 50 ativistas que estiveram a dormir em tendas na Praça Dom João I no Porto, num protesto contra os preços da habitação e também contra o aumento do custo de vida. Esta ação mimetiza aquilo que tem acontecido em várias cidades espanholas. Esta manhã a Polícia Municipal do Porto retirou as tendas do local a pedido da autarquia, que argumenta que estas tendas estavam a ocupar o espaço público e que os manifestantes não tinham autorização para ali permanecerem. A Rússia rejeita o cessar-fogo de 2 meses proposto por Vladimir Zelensky para realizar eleições porque prefere um acordo de paz global. Depois das declarações críticas de Donald Trump, Zelensky tinha proposto um cessar-fogo de 2 meses para permitir que a Ucrânia realizasse eleições presidenciais, mas esta manhã o porta-voz do Kremlin, Dmitry Peskov, recusou essa proposta, sublinhando que a Rússia quer um acordo de paz, mas de longo prazo.
4: No Kremlin, tanto o presidente Putin como outros representantes têm afirmado repetidamente que não queremos apenas uma trégua, queremos uma paz a longo prazo e estamos prontos a fazer tudo o que for possível para alcançar a paz.
1: Mais à frente, nesta intervenção, Dmitry Peskov afirmou que a Rússia só equaciona parar os ataques à Ucrânia no dia das próprias eleições presidenciais. Confirmou, no entanto, Peskov conversas com Washington sobre um possível cessar-fogo energético, mas ao contrário do que afirmou Donald Trump no fim de semana, esse cessar-fogo ainda não está em vigor. E agora vamos em direto até junto ao gabinete do Primeiro-Ministro, em São Bento, porque uma delegação de agricultores afetos à CAPA, a Confederação dos Agricultores de Portugal, acabou de entregar um conjunto de reivindicações a Luís Montenegro. A acompanhar essa ação está a repórter Sandra Henriques, agora em direto. Sandra, em concreto, o que diz este manifesto entregue ao Primeiro-Ministro, esta carta?
5: Esta carta diz que as ajudas que os agricultores estão a ter não são suficientes para suportar o aumento dos custos de produção, nomeadamente o aumento dos combustíveis e dos fertilizantes, e por isso mesmo foi entregue então essa carta, como dizias, aqui na residência oficial do Primeiro-Ministro, depois de também já ter sido entregue na Assembleia da República. O Presidente da CAP e a delegação da Confederação dos Agricultores de Portugal acaba de sair da residência oficial do Primeiro-Ministro e está a fazer declarações aos jornalistas, a explicar que foram recebidas na residência oficial e que agora vão ser analisadas. Vamos ouvir um pouco das declarações de Álvaro Mendonça e Moura, presidente da CAP.
6: Olhar para estas matérias com uma visão de futuro. O que é que nós queremos no futuro? Onde é que queremos estar daqui a 5 anos, daqui a 10 anos com a agricultura portuguesa?
5: Que medidas é que entendem ser? Uma pergunta sobre as medidas que são pedidas pelos agricultores.
6: As medidas que a Comissão Europeia, com as quais a Comissão Europeia avançou, dos pagamentos de crise e da reserva, de crise, esses podem ser executados imediatamente. Nem sequer precisam de aguardar pelo próximo orçamento para 27, podem ser executados imediatamente e o Governo tem margem no atual orçamento para o fazer. Portanto, isso não é...
5: Aquilo que a Confederação dos Agricultores de Portugal diz é que a execução destas medidas que são pedidas pelos agricultores não beliscam as contas certas do Governo e que há margem para o fazer, até porque o Executivo Comunitário tem previstas verbas que o Governo português não está a utilizar na totalidade.
1: Os agricultores querem mais apoios para o setor, querem novas medidas aprovadas pelo Governo que lhes permitam não perder competitividade face, sobretudo, aos agricultores espanhóis.
0: João Vasco, edição das 14h, num simultâneo com a RTP Antena 1 Madeira e RTP Mundo. 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Ora viva, 13 minutos depois das 14h, boa tarde, boa semana, vamos retomar as informações de trânsito agora com o Paulo Galvão. Olá Paulo, viva, boa tarde.
7: Olá Filomena, boa tarde, uma boa semana para todos. Começamos na região de Lisboa, acessos às chegadas do aeroporto de Lisboa com trabalhos e estão a afetar a Segunda Circular e também a Avenida de Berlim. Não há demora para a ponte 25 de Abril, na região do Porto um acidente por resolver, no final da A28 à chegada ao Porto, na ponte de Lessa, com trânsito parado a partir da zona de saída para Lessa da Palmeira. Há trabalhos à entrada do túnel de Águas Santas para quem vai do Porto para Inzindo, a afetar ali a ligação da A3. O final da Avenida AEP para a Avenida Sidónio Paes também com o trânsito habitual.
0: Estamos atentos ao que se passa nas estradas do norte a sul do país e temos também um número de telefone que pode ser utilizado para troca de informações. É o 800-21-0101. Boa tarde, boa viagem.
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0: São praticamente 14h. 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
9: Confirma-se, já cá estou até às 4 também com o Cláudio Ferreira e o Nuno Isidro. A produção é da Bárbara Almeida, a coordenação da Rita Roque, e a primeira música que escolhemos para ouvir é esta. Chama-se Não Deixa, junta Nuno Ribeiro e Nelson Freitas. É para ouvir nos próximos 3 minutos.

0: Nelson Freitas e Nuno Ribeiro juntos neste Não Deixa, a primeira canção que escolhemos para ouvir por aqui no Duas de Prosa, emissão de segunda-feira, 12 de outubro.
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0: Está tudo ainda por contar. Daqui a pouco vamos acompanhar a vacinação, que já começou. A campanha de vacinação contra a gripe e a Covid-19 já começou. Se bem se lembra, já foi notícia. Este ano o mote é Regaça as mangas pela sua saúde. E é o que vamos fazer daqui a pouco, por volta das 14h30, mais ou menos, com a Andreia Rocha, que já está na Unidade de Saúde Familiar de São João da Talha. Já lá vamos. Para já, porque é segunda-feira, é dia de Terra Europa, o programa de atualidade europeia da Antena 1 com Alexandra André. É para ouvir já a seguir, vou dar-lhe só aqui duas sugestões.
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9: Bem-vindos ao Terra Europa. Esta semana, destaque para os protestos estudantis em França e para a visita do primeiro-ministro português ao Parlamento Europeu em Estrasburgo. O Terra Europa começa agora na RTP Antena 1 e RTP Mundo. Os eurodeputados querem mais dinheiro para o orçamento comunitário. As contas dos 27 Estados-membros estiveram em discussão esta semana no Parlamento Europeu em Estrasburgo. Mas a sessão plenária ficou também marcada pela presença do primeiro-ministro português. Luís Montenegro defendeu Portugal como um país competitivo e em crescimento e avisou que quer uma imigração regulada, de portas abertas, mas não escancaradas. Rita Mortinho.
10: The Prime Minister of Portugal, His Excellency Luís Montenegro.
11: Foi uma estreia para Luís Montenegro. Aos 40 anos de Portugal na Europa, o primeiro-ministro português discursou pela primeira vez no Parlamento Europeu em Estrasburgo.
12: E hoje somos um país que valoriza o seu capital humano e reconhece o valor do trabalho, que vê no reforço da competitividade e na criação da riqueza os melhores meios para defender o nosso modelo social, garantir a igualdade de oportunidades e não deixar ninguém para trás.
11: Luís Montenegro falou aos eurodeputados num formato de debates criado pela Presidente Roberta Metsola. Isto é a Europa. É o mote que convida os chefes de Estado europeus a discursar em Estrasburgo. Nas preocupações do primeiro-ministro português ficam a crise da habitação na Europa, para a qual pede uma resposta europeia complementar, e a gestão da imigração.
12: Hoje, as portas de Portugal, que são também as portas da Europa, não estão fechadas, repito, não estão fechadas, mas também não estão escancaradas. Nós defendemos a regulação, a imigração legal, como a via para termos uma resposta mais humanista para os cidadãos.
11: Sobre a crise energética, Luís Montenegro sugere também uma resposta europeia coordenada àquilo que descreve como um masoquismo coletivo que causa danos a todos.
12: Estará na altura de não deixarmos a cada Estado-membro atuar por si ou apenas por si. E também estará na altura de podermos ter uma resposta coordenada a nível europeu.
11: A visita de Montenegro a Estrasburgo acontece numa altura em que se desenham as últimas negociações para o Orçamento Comunitário para 2028 a 2034, que António Costa quer ver aprovado até ao final do ano. Os eurodeputados aproveitaram a sessão plenária de outubro para apresentar um orçamento mais ambicioso. Carla Tavares, eurodeputada eleita pelo Partido Socialista, foi uma das relatoras do Parlamento Europeu para o orçamento.
6: O valor proposto pela Comissão para o próximo quadro financeiro plurianual de cerca de 2 bilhões de euros parece elevado, mas descontada a inflação, o aumento real é muito marginal. Por isso mesmo o Parlamento Europeu assumiu uma posição clara no relatório que aqui aprovámos em abril. Não pedimos mais dinheiro, pedimos que os recursos correspondam às responsabilidades e aos desafios da União Europeia.
11: A sessão plenária de outubro ficou ainda marcada pelos 3 anos dos ataques do Hamas em Israel. Para assinalar a data, o Parlamento Europeu inaugurou uma exposição em homenagem às vítimas.
13: So today marks 3 years since the terrorist attack by Hamas on Israel of 7th of October 2023.
11: A Presidente do Parlamento Europeu anunciou ainda a presença no hemiciclo de Omri Miran, israelita feito refém no ataque de 7 de outubro de 2023, que fez quase 1.200 mortos.
13: Omri Miran, he's with us today here.
11: A sessão plenária fica ainda marcada pela aprovação de um novo programa de inovação dedicado à defesa. O programa Agile será um novo instrumento financeiro de 115 milhões de euros para prestar apoio às pequenas e médias empresas que desenvolvam tecnologias de defesa emergentes e disruptivas.
9: Os protestos dos estudantes em França duram há semanas. Aos alunos do liceu juntam-se agora os estudantes universitários. Reivindicam mais investimento na educação e melhores condições. O primeiro-ministro Sébastien Lecornu anunciou algumas medidas, mas diz que o governo só avançará com decisões no final de outubro. Inês Pinto da Costa.
14: É um som que se ouve há semanas pelas ruas de Paris e por toda a França. Começaram nos liceus e alargaram-se a professores, pais e estudantes universitários. Os jovens queixam-se de falta de professores, de pouco financiamento e de fracas condições nas escolas. É uma das maiores vagas de protestos de estudantes das últimas décadas em França.
15: Moi, quand je parle de droit, c'est plutôt du coup tout ce qui est équipement pour les élèves en général.
14: Gabriel Filho é aluno do ensino secundário numa escola de Paris. Queixa-se da falta de equipamentos, professores e das más condições da escola. Diz que há diferenças entre as escolas privadas e públicas e que aquilo que os estudantes pedem são mais direitos e também uma melhor gestão dos horários escolares que não permitem tempo para atividades extracurriculares.
15: Et en fait, on fait que travailler, on rentre tard le soir et donc c'est un peu un cercle vicieux qui est assez douloureux pour nous tous à tenir.
14: Apesar de um aumento de 1.200 milhões de euros para a educação, o orçamento francês para 2027 prevê o corte de mais de 1.500 postos de trabalho para professores. Os protestos têm recebido o apoio dos sindicatos e também da esquerda francesa, em particular do partido A França Insubmissa, liderado pelo candidato presidencial Jean-Luc Mélenchon. O primeiro-ministro Sébastien Lecornu falou ao País há dias.
16: O governo agirá, donc, avec pragmatisme.
14: Lecornu afirma que o governo vai agir com pragmatismo para atender às expectativas dos alunos. Realçou algumas prioridades, como garantir a realização das aulas, mesmo com a ausência de professores, melhorar as instalações, em especial face ao calor que se sente nas salas de aula, organizar os horários escolares e atualizar a plataforma Parcoursup, pela qual os alunos se candidatam a vagas no ensino superior. Garante que o governo apresentará as primeiras medidas concretas no final de outubro. Desde o início dos protestos já foram detidos quase 7 mil jovens, a grande maioria menores. A violência das manifestações tem preocupado os franceses.
16: Contrairement à ce que certains racontent et répètent, les forces de l'ordre n'ont pas pour instruction d'affronter les lycéens.
14: Sébastien Lecornu garante que as forças policiais não têm instruções para confrontar os alunos, mas sim garantir o acesso aos estabelecimentos escolares e que a polícia deve agir de forma proporcional num contexto particularmente difícil. Lecornu defende que quando há jovens feridos deve haver investigações para perceber as circunstâncias com transparência.
16: doivent en établir les circonstances en toute transparence.
14: O primeiro-ministro francês recordou ainda que a discussão sobre o orçamento de Estado para a educação vai acontecer no dia 12 de novembro e que, por isso, há tempo para levar as preocupações dos jovens a debate.
9: Termina aqui o Terra Europa com Alexandre André, coordenação de Rebeca Abcacis com Miguel Vanderkellen. O apoio técnico é de Matilde Gomes. Pode ouvir o programa também em RTP Mundo e siga-nos nas redes sociais em RTP Europa. Regresse connosco na próxima semana.
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1: Já vamos ligar à música mais à frente. Daqui a pouco também vamos olhar para a campanha de vacinação, que já arrancou. Agora é tempo de ouvir falar de ciência com os habituais 90 segundos de ciência. Isto porque no Isqueté, um grupo de investigadores está a testar fibra óptica multinúcleo no metro. No metro em Lisboa. Vamos saber mais agora.
2: Olá. Meu nome é Tiago Alves, sou professor do ISCTE e sou também investigador sénior do Instituto de Telecomunicações. Uma fibra óptica normal tem apenas um núcleo para transmissão de informação, de dados, dos dados que nós geramos com os nossos telemóveis, com os nossos computadores, com os nossos tablets. O que acontece hoje em dia é que essas fibras óticas só com o núcleo estão a começar a ficar saturadas, portanto não têm capacidade para transmitir mais informação e, portanto, precisamos de uma nova tecnologia para ainda assim conseguir de alguma forma transmitir a informação que nós geramos hoje em dia. Essa nova tecnologia são as fibras óticas multinúcleo, que basicamente o que têm é, dentro da mesma fibra, em vez de terem só um núcleo, têm vários núcleos, 4, 7, 19, 20, depende agora do tipo de tecnologia. Isto quer dizer que se tivermos uma fibra óptica multinúcleo de 7 núcleos, conseguimos transmitir 7 vezes mais informação do que aquela que transmitimos nas fibras óticas atuais que estão no terreno. Portanto, nós começámos a trabalhar e fazer investigação nesta área em 2017. Começámos com uma parte de investigação teórica, passámos depois para a parte de simulação em computador, finalmente com a demonstração em laboratório. E depois de fazer estas demonstrações de conceito em laboratório, temos agora um projeto com o nome LumiRing de demonstração de conceito no terreno, através de um banco de ensaio, que é o projeto que nós temos neste momento na linha amarela do metro, em Lisboa. Agora que o cabo está instalado, o objetivo é então fazer a demonstração da transmissão de informação com uma capacidade, portanto um ritmo binário superior ao que é feito nas fibras só com o núcleo, e demonstrar que efetivamente, apesar das tais vibrações e das mudanças de temperatura que ocorrem na linha do metropolitano, ainda assim efetivamente este tipo de tecnologia permite aumentar a capacidade das redes por fibra óptica e que está preparado para ser instalado comercialmente no mundo inteiro.
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1: Já passa um minuto das 14h30, voltamos à música para ouvir Benson Boone.

0: É isso, Mythical Magical Benson Boone a brilhar também por aqui.
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0: Já vamos voltar à música, daqui a pouco agora é isso mesmo. Vamos acompanhar a campanha de vacinação contra a gripe e a Covid-19, que já começou. Este ano o mote é muito, muito claro, arregaça as mangas pela sua saúde. Aliás, eu já recebi, penso que muita gente também já terá recebido, mensagens, SMS a dizer vá à sua farmácia ou vá ao seu centro de saúde, porque este ano é muito importante que se vacine, arregaça as mangas pela sua saúde. A vacinação está disponível, já sabemos, nas unidades de saúde do Serviço Nacional de Saúde, também nas farmácias, e com o objetivo de sempre, muito claro também, prevenir casos de doença grave, hospitalizações e mortes durante os meses de maior circulação dos vírus respiratórios, que onde chegar não tarda nada, aliás já começaram a chegar alguns. É por isso muito importante a vacinação e é por isso também que a Andréa Rocha está esta tarde na Unidade de Saúde Familiar de São João da Talha. Andréa, viva, boa tarde.
2: Olá, boa tarde.
0: Eu Filomena. Tenho de fazer Olá. Aquela pergunta que eu sei que tu não vais gostar. Posso então. Fazer?
2: Faz.
0: Já te vacinaste ou não? É hoje? É hoje que tu vais sei. Levar a tua vacina da gripe em direto aqui na Antena 1?
2: Não sei. Vamos perceber se como é que funciona. Se eu poderia, por exemplo, como estou agora no gabinete 16 aqui deste centro de saúde, na Unidade de Saúde Familiar de São João da Talha, se eu podia, doutora Mariana Portugal, que é coordenadora aqui desta unidade, eu podia chegar e fazer esse pedido de ser vacinada para a gripe e Covid-19?
3: Olá, boa tarde. Então, como a sua colega já disse, a vacinação é uma das medidas para prevenir as formas mais graves de gripe e reduzir o risco de hospitalização e de complicações. E, portanto, a norma é muito específica com quem é que se deve vacinar. E são pessoas com mais de 60 anos, as crianças entre os 6 meses e os 4 anos de idade e pessoas que entre os 5 e os 59 anos de idade tenham comorbidades e patologias definidas na norma. Se a Andréa não estiver incluída neste grupo, não poderá fazer a vacina da forma gratuita. Mas pode sempre pedir ao seu médico de família para lhe prescrever e, se quiser individualmente vacinar-se, tem sempre essa possibilidade.
2: E engraçado, Filomena, a campanha que diz então arregaça as mangas pela sua saúde está numa época em que eu acho que andamos ainda de t-shirt ou manga à cava. Está também aqui comigo a enfermeira Sandra Neves, que vai aqui então fazer este momento. Eu tenho também aqui alguns pacientes que estão à espera da vacina, Filomena. Mas doutora, a enfermeira Sandra, nós para fazermos esta vacinação temos esta possibilidade de estar incluído num grupo de risco. As categorias profissionais, nós ouvimos muito falar dos professores, até na nossa área, há quem diga que nós profissionais de rádio que trabalham com a voz também devem ser vacinados. Isto é verdade?
4: Boa tarde. Não é tão verdade assim, ou seja, os profissionais de saúde e os prestadores de cuidados no âmbito da saúde são grupos elegíveis. Também estão excluídos outros grupos profissionais, mas efetivamente os professores ou vocês, os repórteres ou os jornalistas, não estarão incluídos a menos que efetivamente tenham alguma comorbilidade que os coloque num grupo de risco. Ou que efetivamente possam ter algum benefício individual em realizar a vacina da gripe.
2: Portanto, isto tem que haver vontade própria. Falamos depois sobre isso, Filomena.
0: Era isso que tu querias ouvir, não era?
2: Mas por que nos devemos vacinar? Porque lá está, as vacinas salvam vidas e foi aquilo que falaste também há pouco, previnem aqui basicamente casos de doença grave. Que outros aspectos nos podem e são necessários ter em conta sempre que falamos destas campanhas de vacinação, doutora?
3: Então, aquilo que devemos ter em conta é que devemos vacinar de forma a que, de forma cedo, não é? Para que quando realmente existe o pico da gripe, a maior parte das pessoas esteja com imunidade. Sabemos também que a vacina, tal como já foi dito aqui, não vai prevenir, provavelmente, a termos uma infecção, mas vai pelo menos prevenir a que tenhamos uma doença grave ou pelo menos o risco de hospitalizações. É importante também saber que, apesar de ainda estar calor, as pessoas podem começar-se a vacinar. A vacinação começou no dia 30 de setembro. As unidades, neste momento, já estão nas suas plenas capacidades de fazer a vacinação. Existem vacinas e, portanto, não só de uma forma proativa, como nós estamos a fazer, que é convocar as pessoas que devem ser vacinadas nos centros de saúde, que são as pessoas com mais de 85 anos e as crianças, podem também, de uma forma ativa, se não quiserem ir à farmácia, pedir o agendamento na unidade. E nós também, muitas vezes, de forma oportunística, nas consultas também vamos sugerindo a vacinação. Portanto, não é por estar calor que as pessoas não se devem vacinar, porque pode depois, muitas vezes, estes vírus são associados realmente ao tempo mais frio, estes vírus respiratórios, e muitas vezes o frio até pode chegar de repente. E, portanto, é importante nessa altura já haja uma cobertura das pessoas, sobretudo as pessoas que têm o maior risco de contrair esta doença, que por si só pode ser benigna, mas em doentes com comorbilidades e já antecedentes de risco, podem ser graves e podem ter hospitalizações que podem ter desfechos até muitas vezes fatais.
2: Foi precisamente aqui então a primeira indicação dos grupos que devem ter atenção. Há pouco a enfermeira Sandra contava-me que a campanha até já começou, já houve alturas em que começou mais cedo. Neste momento estamos aqui a preparar aqui a toma da vacina. Temos o Sr. João
5: Capelo Folgado Rascão.
2: Exatamente, e também a senhora Ana Folgado vieram em casal. É a primeira vez?
5: Tem sido todos os anos.
2: E quando começou a fazer a toma, sentiu alguma coisa? Quando, depois da toma, há assim algum sintoma que denote?
5: Já tive, mas agora não. Agora ultimamente não. Quando apanhei uma vacina na Idanha Nova, que é o meu concelho, e aí estava com a gripe. Eu já estava com a gripe, né? E então tive um problema difícil depois, né?
2: Por isso fazer a vacinação ajuda, e muito?
5: Ajuda muito. Às vezes a gente pode se constipar um bocadinho, mas é uma coisa mais passiva.
2: E isto porque a enfermeira explicava também há pouco em off que é natural estes pequenos sintomas surgirem.
4: Sim, aqui o Sr. João disse uma coisa muito importante, que é quando ele fez a vacina da gripe ele já estava doente. É necessário, por isso é que a campanha da vacinação surge ainda numa fase em que o vírus da gripe não circula, para que efetivamente as pessoas se vão vacinando calmamente, não estamos em pandemia, mas e consigam agendar a sua vacinação e vacinar o mais cedo possível, para que depois, quando começa o vírus, o pico da vacinação da gripe, já estejamos protegidos e evitar a tal doença grave e a hospitalização também, que se tivermos uma vacina atempada, iremos reduzir.
2: Sr. João, recebeu a mensagem? É uma coisa que já sabe que vem certinho nesta altura do ano? Faz o pedido, consulta? Como é que faz?
5: Todos os anos o médico de família encaminha-me para aqui. Portanto, é através dele é que faço a inscrição.
2: E traz a senhora Ana sempre? Também faz a toma já todos os anos?
6: Sempre no mesmo dia. Já há muitos anos que fazemos e, quer dizer, nunca a gente se constipa com tanta força como levando a vacina. Embora a gente se constipe, mas já é um bocadinho mais aliviado.
2: E não, aqui previne-se, lá está aquilo que temos estado aqui a fazer todo o processo e a nota de que previne aqui casos de doença grave, tomar conta das nossas populações. Já está, uma vacina de um lado, aqui a enfermeira Sandra já fez, o senhor João vai se rindo de mim, e do outro lado, segundo braço, portanto, é uma toma é gripe e a outra toma é Covid, é isso?
4: Exatamente, portanto, preferencialmente se fazemos a vacina de Covid à esquerda e a da gripe aqui à direita. O Sr. João agora vai ficar atento a alguma sintomatologia que possa surgir, nomeadamente os braços vermelhos ou inchados, possivelmente há alguma sensação do corpo um bocadinho mais cansado ou uma sensação de febre, pode fazer depois o paracetamol, não é, Sr. João? E aqui a Dona Ana também.
2: Sim. Portanto, se tivermos estes sintomas, não correr logo ao centro de saúde. É expectável que aconteçam, hein, senhora enfermeira?
4: Exatamente, é possível que aconteça este tipo de sintomatologia, em alguns casos sim, e portanto não há necessidade de virmos correr para o centro de saúde.
2: Que tem muita gente então à espera, eu aqui estou no gabinete 16, doutora Mariana, para fecharmos, que mensagem podemos deixar?
3: Então, a mensagem é que as pessoas, exatamente, que pertencem aos grupos de risco e que estão neste ano, pela norma da DGS, com indicação para fazer a vacina, que o façam o mais breve possível. Já, se me permite, também gostava de deixar só uma mensagem, que, à partida, a gripe é uma doença, embora seja uma constipação, muitas vezes com sintomas um bocadinho diferentes, com mais mialgia, febre mais alta, tendinite mais subido, à partida é uma doença benigna, ou seja, deve-se tratar em casa. Na maioria das vezes, não devemos recorrer logo ao centro de saúde. Devemos beber líquidos, devemos utilizar medicamentos para aliviar a febre e as dores, como para mole, devemos evitar o contacto com outras pessoas próximas, pelo menos enquanto estamos doentes, respeitar todas aquelas medidas de etiqueta respiratória, reforçar também que os antibióticos não tratam a gripe, ou seja, os antibióticos é para se depois houver uma infecção já secundária, mas sim, Isto tudo fazê-lo em casa. Se depois houver agravamento da doença, com dificuldade respiratória, dor no peito, febre persistente, sinais de hidratação, então aí devemos sempre ligar para o SNS 24 ou para o 112, no caso já ser um caso mais grave, mas não recorrer ao centro de saúde logo no início. Ou seja, devemos tentar primeiro em casa, tentar controlar os sintomas com a medicação que já estamos habituados a fazer, certo, e depois ligar para o SNS 24, que nos irá encaminhar os doentes ou para o centro de saúde ou para o hospital, consoante a gravidade da situação.
2: Aqui está então, estamos a acompanhar a campanha de vacinação sazonal outono e inverno 2026-2027. Arregaça as mangas pela sua saúde, faça como o Sr. João e a Sra. Ana, que acabaram, já está. Entre esta conversa, este vai e vem, a enfermeira Sandra, pim pam pum, os dois braços estão marcados, podem seguir viagem. Obrigada. Filomena.
0: Muito bem, obrigada, Andreia. Espero que mais gente siga o exemplo dessas duas pessoas, do Sr. João e da sua mulher, para arregaçar as mangas pela sua saúde, pela saúde de todos nós, porque esta proteção é muito, mas muito importante e está na hora.
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0: Ficámos a 14 minutos das 3, voltamos à estrada para atualizar também a informação de trânsito e perceber se há ou não dificuldades a esta hora, Paulo.
11: Começamos esta ronda em Lisboa, Nacional 10, com um acidente em Alverca. O trânsito está parado nos dois sentidos. Temos também dificuldades para entrar nas Amoreiras, para quem está na A5, no alto de Monsanto, em direção a Lisboa, porque há acidente. Filas também na Segunda Circular, está a acumular no sentido Benfica-Aeroporto, a partir da zona do Eixo Norte-Sul em Telheiras, em direção à zona da Torre do Radar do Aeroporto. Para a Ponte 25 de Abril não há problemas esta hora. Temos mais a norte a A28 com um acidente por resolver no sentido Norte-Sul, na Ponte de Lessa, com filas a partir da saída para Lessa da Palmeira. Temos ainda mais a norte um acidente na ligação da Vila das Aves a Santo Tirso, na Estrada Nacional 105, na zona de Rebordões. O trânsito está também difícil nos dois sentidos. Por último, aqui a norte de Lisboa está cortada a Nacional 362 para a retirada de um pesado que se despistou em plena Serra de Aires e Candeeiros. O trânsito está cortado entre a zona de Rio Maior e de Porto Mós, na localidade de Mendiga, com o trânsito então a ser desviado pelas autoridades.
0: Paulo Galvão, no Serviço de Trânsito da Antena 1. Se tiver, entretanto, mais alguma informação, é só ligar 800-21-0101. Faça uma boa viagem. Boa tarde também.
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0: Parece, é assim que se chama esta canção. Filipe Carlson, também convidado para esta tarde, a 9 minutinhos das 3. Queria dizer-lhe que logo à noite temos mesa posta para dois e hoje com a historiadora Ângela Coutinho. As suas geografias dividem-se por Portugal, também Guiné-Bissau e Cabo Verde, mas foi em França que a historiadora Ângela Coutinho percebeu a carreira que queria seguir na procura de respostas a questões ligadas aos territórios a que pertencia.
1: Eu na altura tive que trabalhar para estudar. Fui para a França, não tinha meios, não é, de subsistência, trabalhava e estudava. E eu confesso que me interessa a história dos chineses, dos esquimós, dos seja de que povos forem. Mas pensei também, como sou eu que estou a financiar, primeiramente quero conhecer a minha própria história, não é? E quero situar-me. E na altura interessava-me, na verdade, muitíssimo a história económica. Lá está. Essa questão das mulheres empobrecidas, e interessava-me muito a história económica. Com essa preocupação de me distanciar, optei por estudar História Política.
0: Este é apenas um excerto da conversa que vai poder ouvir logo à noite com a historiadora Ângela Coutinho, à conversa com a Fernanda Almeida no Mesa para Dois, para ouvir aqui na rádio depois das notícias das 8 da noite. A conversa já está disponível em antena1.rtp.pt e, claro, também nas plataformas habituais de podcast.
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0: São as conversas habituais da hora do jantar. Agora, voltamos à música para recordar John Lennon.

São canções que não têm a idade. Starting Over com John Lennon também por aqui. Agora estamos perto das três. Está na hora de quase das notícias. Temos tempo ainda para ouvir esta música da Cláudia Pascoal.

0: os Açores. Está na hora de conhecermos as notícias que marcam esta segunda-feira, João Vasco.
1: Já é conhecido o nome do sucessor de Ricardo Carrilho à frente da Secretaria-Geral do Ministério da Administração Interna. Luís Neves escolheu Nuno Parreira da Silva, que até

0: Vasco.
1: O Ministro da Administração Interna nomeou Nuno Parreira da Silva para secretário-geral do Ministério da Administração Interna. É uma nomeação que surge horas depois de se saber do afastamento de Ricardo Carrilho do cargo por alegadas divergências com o Ministro sobre a gestão e a fiscalização do Siresp. A escolha de Luís Neves recaiu sobre o homem que até aqui liderava a escola da GNR, Inês Ameixa.
2: Estava como comandante da Escola da Guarda Nacional Republicana desde novembro de 2024 e como membro do Conselho do Ensino Superior Militar desde o ano passado. Nuno Parreira da Silva, major-general, é o nome escolhido pelo ministro Luís Neves para suceder a Ricardo Carrilho à frente da Secretaria-Geral da Administração Interna. Em comunicado, o gabinete do ministro explica que o novo secretário-geral assume funções no momento de transformação do serviço, nomeadamente com a preparação de uma nova estrutura orgânica e de procedimentos adequados às responsabilidades desta área governativa. Mais se lê que este processo tem como objetivo adaptar a Secretaria-Geral do MAI à reforma funcional e orgânica da administração pública, bem como reforçar a capacidade de gestão desta mesma estrutura. O Major-General Nuno Parreira da Silva chegou também a dirigir o Departamento de Recursos Financeiros da GNR e foi, entre outros cargos, assessor do Gabinete dos Assuntos Europeus do Ministério da Administração Interna. Sucede agora a Ricardo Carrilho, que foi afastado pelo ministro Luís Neves. O Gabinete do MAI alega motivos de reorganização interna, mas notícias publicadas hoje dão conta de divergências entre Luís Neves e Ricardo Carrilho relacionadas com a fiscalização do Siresp, a rede de comunicações de emergência do Estado.
1: Na justificação que deu para admitir Ricardo Carrilho, Luís Neves fala na necessidade de proceder a uma reorganização interna deste organismo, a Secretaria-Geral, justificação considerada insuficiente, quer pelo Chega, quer pela Iniciativa Liberal. No requerimento enviado à Presidente da Comissão de Assuntos Constitucionais do Parlamento, os liberais citam uma notícia do Jornal Expresso, de que já lhe falámos aqui hoje, que dá conta da degradação do relacionamento institucional entre Luís Neves e Ricardo Carrilho por causa do controlo do Siresp. Rui Rocha, deputado dos Liberais, lembra que esta não é a primeira polémica em torno da gestão da rede de comunicações de emergência do Estado.
3: Nós sabemos das tensões que existem relativamente à própria gestão do Siresp, sabemos que como o Siresp tem falhado em momentos críticos, portanto nada disto é de pouca relevância e pelo melindre pela importância do próprio Siresp em matérias críticas e por estarmos a falar de facto de quantias muito avultadas que geraram esta situação de tensão, parece-nos evidente que isto ponto deve ser esclarecido. Infelizmente é mais uma polémica em que o Ministro da Administração Interna se vê envolvido e nós queremos esclarecer se o interesse do país e dos portugueses está a ser devidamente acautelado nesta matéria.
1: Rui Rocha, da Iniciativa Liberal. André Ventura diz que esta decisão conhecida hoje mostra que Luís Neves tem um comportamento intimidatório para com quem pretende mais transparência na gestão dos organismos do Estado.
4: Esta atuação de Luís Neves mostra como sempre que alguém se lhe mete na frente e exige transparência, ou exige verdade, ou afasta, ou intimida, ou tenta condicionar. A diferença é que, ao maior partido da oposição, não tem propriamente essa capacidade, nem tem esse poder. Mas eu acho que o Primeiro-Ministro, francamente, o Primeiro-Ministro Luís Montenegro, é uma pergunta que eu deixo aqui hoje, até quando é que vai permitir que estas atitudes de Luís Neves continuem de forma arrogante, ostensiva e a fazer o que quer só quando lhe exigem transparência? Este secretário-geral foi afastado porque exigiu transparência. Eu acho que alguma coisa não está certa com Luís Neves e convinha Montenegro olhar para isso.
1: André Ventura a voltar a desafiar Luís Montenegro a intervir, pedindo que equacione a continuidade de Luís Neves no cargo de Ministro da Administração Interna. Vários membros do Chega, incluindo as deputadas Rita Matias e Madalena Cordeiro, invadiram hoje de manhã o estúdio da Rádio Universidade de Coimbra em protesto contra a proibição imposta ao partido de entrar no edifício da Associação Académica de Coimbra, uma proibição aprovada em Assembleia Magna da AAC no passado mês de fevereiro. Os elementos do Chega invadiram o estúdio da RUC enquanto decorria um novo programa de debate político em que participavam várias juventudes partidárias dos partidos com assento parlamentar, sendo que a do Chega participaria à distância por causa deste impedimento.

0: Jaime Nunes, da RUC, que estava a moderar o debate, conta o que aconteceu.
1: Ficamos um bocadinho atónitos com o que estava a acontecer. Ou seja, eu enquanto moderador o que fiz foi cortar então a emissão e passar música. Nos 25 minutos mais ou menos que se seguiram, ficamos em estúdio durante um bocadinho todos. O que aconteceu foi que referi justamente esta questão de nos ter sido dita que o partido não podia, tipo, no, aliás, que o partido não estaria presente e que não autorizava a gravação da minha imagem, que era algo que estava a ser feito, porque eles começaram a gravar assim que entraram em estúdio. A posição deles foi que não sairiam dos estúdios até que chegassem as forças de segurança. Entretanto, chegaram mais membros da rádio, chegou inclusive a membros da Direção-Geral, e só por volta das 9h55, quando chegaram as forças de segurança, é que então eles foram retirados do estúdio.
0: Jaime Nunes, da RUC, o que aconteceu esta manhã nos estúdios da Rádio Universidade de Coimbra. A agência Lusa, Rita Matias, garantiu não ter retirado um microfone a nenhum dos participantes e que o Chega apenas queria contribuir para o debate e contestar a proibição de entrada no edifício da Associação Académica de Liberação, que Rita Matias classifica de antidemocrática e inconstitucional. A decisão em causa foi aprovada, como já lhe disse há pouco, em Assembleia Magna da Associação Académica de Coimbra, por uma esmagadora maioria, 273 votos a favor, 3 contra e 30 abstenções. Não se sabe ainda quando nem a que horas, mas vai decorrer a intervenção cirúrgica para remover um nódulo pulmonar, a Leão 14, mas já se sabe que o Papa vai ser internado amanhã ao meio-dia. A informação foi adiantada esta tarde pelo gabinete de imprensa do Vaticano. Leão 14 anunciou ontem perante os fiéis na Praça de São Pedro que vai ser submetido a uma intervenção cirúrgica para remover este nódulo pulmonar. Desde essa altura têm surgido manifestações de solidariedade ao Papa, manifestações que têm surgido de vários quadrantes mundiais. O sobreaquecimento dos travões teve na origem do despiste do autocarro que se despenhou na Ilha do Fogo no mês de setembro, provocando a morte a 25 pessoas. São as conclusões tornadas públicas sobre o que aconteceu em setembro em Cabo Verde, dadas hoje a conhecer pelo Diretor-Geral dos Transportes Rodoviários do Arquipélago. Emanuel Almeida adianta que a causa direta e determinante identificada pela comissão que esteve a investigar este acidente é a perda total de eficácia de travagem por fadiga térmica severa. Este acidente, para além de 25 mortes, causou ainda 13 feridos. Foi uma das maiores tragédias rodoviárias em Cabo Verde. António José Seguro lançou esta tarde um apelo à responsabilidade dos eleitores quando escolhem os seus líderes. Numa intervenção na Universidade Europeia, em Lisboa, o Presidente da República lembrou que só a paz leva à prosperidade e, por isso, na hora de votar, cada cidadão deve pensar bem quem vai eleger.
2: E em momentos em que os conflitos se alastram, em que teimam em persistir, é importante voltar a frisar que todos nós temos a capacidade, o dever, de contribuirmos para que possamos escolher líderes que queiram colocar no topo das suas prioridades a defesa da paz como condição para o nosso desenvolvimento.
0: António José Seguro defendeu também que a chave para os conflitos é sempre a diplomacia.
2: E porquê é que não se põe fim à guerra? Porquê é que as armas não se calam? Porquê é que não se encontram sentados, como aconteceu em Moçambique, soluções de paz e que sejam soluções duradouras para que as pessoas possam, no fundo, ter direito a ter uma vida digna, uma vida sem sofrimento?
0: António José Seguro, nesta sessão, que contou também com a presença do antigo Presidente da República de Moçambique, Joaquim Chissano. Ele presidiu ao país durante a Guerra Civil e também durante a transição para a paz. Chissano confessou na intervenção que fez que os moçambicanos ainda têm um longo caminho para terem a paz que desejam.
3: Acredito que como moçambicanos conhecemos o valor da paz, porque conhecemos igualmente o sofrimento provocado pela guerra. Entendemos igualmente que ainda temos longo caminho a percorrer para termos a paz que desejamos.
0: Joaquim Chissano falava durante uma lição sobre liderança, paz e desenvolvimento, hoje na Universidade Europeia, em Moscavide. Tem estreia marcada para o próximo ano o filme O Homem que Mordeu o Cão, de Nuno Markel, um filme que tem argumento e realização de Nuno Markel. É um desafio para o radialista que está a recuperar de dois AVCs que sofreu no ano passado. A rodagem termina esta semana e tem-se dividido entre a linha de Cascais e Lisboa. A repórter Margarida Vaz foi espreitar a filmagem de uma das cenas do Homem que Mordeu o Cão.
4: A mala convém ficar à mão para depois termos aquele gag em que a Isabel...
5: Nuno Marco dá as indicações no set de filmagens.
4: Não pode ficar super longe, mas ao mesmo tempo, tu também não queres ficar muito perto.
6: Pois não, porque tens um cheiro.
5: Uma luxuosa sala de estar é o cenário. Isabel Abreu e Inês Aires Pereira interpretam duas mulheres apaixonadas, explica Nuno Marco.
7: É um ambiente muito romântico e, de repente, uma delas, a Inês, fica com uma tremenda vontade de ir à casa de banho. E depois é o drama dela porque o autocolismo está variado e ela não quer deixar lá o cocó. Então, basicamente, ela vai embrulhar o cocó e meter na sua malinha e volta para a sala. E é todo aquele suspense de como é que ela se vai ver livre disto.
5: Histórias bizarras e verdadeiras compõem O Homem que Mordeu o Cão.
7: São todas histórias que as pessoas já ouviram na rádio, só que agora vão vê-las com atores incríveis a dar o litro. Epá, e está a ficar muito giro.
5: É a primeira vez que Nuno Markel é realizador.
7: Tenho a coragem e pensei, provavelmente tenho que fazer isto, mas aterrorizado porque nunca tinha realizado nada, tinha só escrito para outros realizarem. Mas está a ser uma experiência maravilhosa estar a trabalhar com os atores a cena, os timings da comédia para ficar tudo mesmo no ponto. Está a ser uma felicidade extrema mesmo.
5: O que viveu com o AVC também aparece no filme. São revelações de Nuno Marco durante as filmagens do Homem que Mordeu o Cão.
7: Acontece o AVC, foi quando eu pensei, mas espera aí, eu agora tenho uma história bizarra que me aconteceu e que pode ligar todas as pequenas historinhas que o filme tem. E então inseri a minha saga do AVC, eu despejei a minha alma toda também nessas cenas. É a coisa mais pessoal que eu fiz na vida. Se correr mal, não tenho ninguém a quem culpar, sou eu. Mas estou muito feliz, sim, e desejo-me sorte também.
0: A rodagem. O filme vai estar nas salas no próximo ano.
8: João Vasco, edição das 3 da tarde, num simultâneo com a RTP Antena 1 Açores e RTP Mundo. Recordo que a informação está também em permanência em noticias.rtp.pt. Treze minutos depois das 3, muito boa tarde, boa viagem. Voltamos à estrada para atualizar também a informação de trânsito. Paulo Galvão, agora é contigo.
9: Em Lisboa não há dificuldades na cidade. Temos a Nacional 10 sujeita a demora nos dois sentidos na zona de Alverca, mais a norte. Mantemos o acidente na A28, para quem vem de Vila do Conde para o Porto, vai parar a partir da saída para Lessa da Palmeira. O acidente é no final da ponte de Lessa, só se passa pela via mais à direita e o trânsito está demorado. Mais a norte mantemos também o acidente na Estrada Nacional 105, ligação da Vila das Aves a Santo Tirso, na zona de Rebordões, também com o trânsito sujeito a demora.
8: Recordo o número de telefone que pode utilizar para a troca de informações, 800-21-0101. Boa tarde e boa viagem.
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8: Entramos na segunda parte desta emissão, de segunda-feira, 12 de outubro, também com o Cláudio Ferreira e o Nuno Isidro. A produção é da Bárbara Almeida e, como sempre, a coordenação da Rita Roque. Até às 4, com Vertigens.

0: Chama-se Vertigens, esta música que o Zarco trouxe à Antena, a primeira de mais algumas que vamos poder ouvir ao longo da tarde, já a seguir, porque hoje é segunda-feira, ficamos de boa saúde com Beatriz Subtil.
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0: A semana por aqui começa sempre de boa saúde com a Beatriz Subtil. Olá, Beatriz.
1: Olá,
0: filha. Bem-vinda a mais uma semana. Vamos falar de quê hoje? Qual é o assunto que nos trazes?
1: Olha, hoje vamos falar de genética. O que é que dizem ou não dizem os nossos genes sobre a nossa saúde? E também vamos saber se somos realmente reféns daquilo que herdamos.
0: Ora, nem mais. Parece que existe uma ideia muito enraizada, não é? De que está tudo escrito nos genes e de que são uma espécie de destino inevitável. Ou seja, não há nada que se possa fazer. É isso assim? Ou não é,
1: não.
0: Não é bem assim?
1: Na verdade, não é bem assim. Na maioria dos casos, os genes são probabilidade e não uma sentença. Há, efetivamente, algumas doenças em que um só gene tem um grande peso, como, por exemplo, a doença de Huntington, mas estas doenças são muito raras. Na grande maioria, os genes conferem apenas suscetibilidade e, portanto, é um risco e não uma certeza.
0: Nem mais. Então, explica-nos lá como é que são e como é que funcionam os genes. O que é que são exatamente e como é que funcionam?
1: Sim. Eu acho que essa é uma dúvida muito comum. Então, é importante primeiro pensarmos no ADN como o nosso código da vida. É como se fosse um livro de receitas. E cada uma dessas receitas é um gene. E, portanto, a relação entre um gene e uma doença normalmente não se verifica, precisamente porque, para a maioria das doenças, é preciso várias receitas não estarem a funcionar bem. E,
0: portanto, não existe... vários genes.
1: Exatamente, vários genes. Portanto, os genes normalmente até se diz que jogam em equipa. Portanto, não é um gene, doença X. E também há outra segunda camada muito importante que normalmente não falamos, mas pensamos que cada célula do nosso corpo tem o mesmo livro de receitas, mas as células são diferentes e fazem coisas diferentes. Isto porquê? Porque há uma nova camada, que é a epigenética, que não muda aquilo que está escrito nas receitas, mas é como se puséssemos umas anotações, sublinhássemos, puséssemos uns post-it, e basicamente isso altera a maneira como nós lemos a receita, e portanto isto influencia muito aquilo que os nossos genes acabam por expressar. E foi sobre isto que estive à conversa com a Marta Zegra Mourinho, que é médica especialista em genética.
2: Eu costumo brincar que é quase como se tivéssemos um quadro de eletricidade muito grande e não se faz luz em todos os cantos da casa ao mesmo tempo, não é? Portanto, nós ligamos e desligamos coisas e as células assim conseguem se comportar de forma diferente ao longo da sua vida. E daí também a dificuldade em estudar a epigenética, porque enquanto o genoma é sempre o mesmo, tirando estas alterações que vamos adquirindo ao longo da vida, a epigenética não. A epigenética é única para cada célula e para cada momento da célula.
1: Exato.
2: E aí também a dificuldade em estudá-la, mas o facto também de eu achá-la tão promissora, porque esta epigenética é de facto a ponte entre a genética e o ambiente. Ela é condicionada pelo ambiente e, portanto, se calhar também pode ser curada, digamos assim.
1: Exato.
2: Ou reensinada através do ambiente.
1: Sim, isto é super importante, porque este ambiente que a Marta está a falar, no fundo é aquilo que comemos, o stress, o sono, tudo isto influencia as anotações que estão presentes nas nossas receitas. E, portanto, não muda o código em si, mas muda, como podemos dizer, que muda quem fala e quem cala.
0: Se calhar tem até mais peso do que o próprio gene, não é?
1: Sim, acaba por ter. É sempre uma interação entre os dois.
0: E quando nós não sabemos isto, que problemas é que surgem desta ideia de que os genes são um destino, Beatriz?
1: Olha, surgem alguns problemas. Primeiro, algum fatalismo. Pensamos, tenho um problema genético ou um problema na família e não há nada a fazer contra isso e, portanto, não vou fazer nada contra alterações de estilo de vida. O segundo também acaba por ser uma falsa segurança. De pensarmos, na minha família não há este certo tipo de doenças, portanto,
0: estou
1: de alguma
0: à vontade,
1: maneira...
0: Né?
1: Exatamente, estou seguro. E também há um terceiro efeito, que é algum medo, principalmente agora que estão a surgir mais terapias genéticas, como, por exemplo, as vacinas de mRNA, neste caso, e quando não há literacia, né, sobre este código genético, acabamos por ter medo, desconfiar destas novas vacinas, destas terapias, como se mexessem naquilo que somos, não é? Nós temos muito esta ideia do género, são aquilo que nós somos.
0: Vão alterar-nos, não é?
1: Exatamente.
0: Então, portanto, então na prática, deixa-me só perguntar-te, o que é que nós podemos fazer com esta informação genética?
1: Então, primeiro é importante conhecer a história de saúde da nossa família, porque efetivamente os genes têm um peso e é importante conhecermos e também partilharmos com o nosso médico e sempre que possível usar essa informação para rastreios e para, para termos em conta a história familiar. Mas também é muito importante não usarmos esta história familiar como um argumento para não agir, para ficarmos, estarmos nesta passividade. Mas usarmos sim como informação para agir melhor, porque como falámos ainda há pouco, o estilo de vida, a alimentação, o sono, tudo isto influencia os nossos genes e, portanto, acaba por ser uma maneira de otimizarmos a nossa saúde e a verdade é que temos muito mais agência do que aquela que acreditamos ter.
0: Nem mais. Esta é apenas uma pontinha do véu que estamos a levantar por aqui para o podcast que já está disponível esta semana de Boa Saúde com a Beatriz Subtil e com a Marta Amorim, sempre à segunda-feira, sempre disponível na RTP Play, em todas as plataformas também de podcast. Beatriz, voltamos então para a semana para mais um assunto. Já sabes qual é?
1: Sim. Para a semana vai ser sobre alimentação saudável.
0: Parece-me bem. Até lá então.
1: Até para a semana.
0: 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Daqui a pouco mudamos completamente de assunto. Já temos um convidado que está nos estúdios do Porto e vamos falar de inteligência artificial. Essas duas palavrinhas que têm dominado as nossas vidas nos últimos tempos. Como é que tudo isto se aplica, por exemplo, às escolas, às faculdades? O que é que está a mudar? O que é que aí vem? O que é que já está a acontecer? É assunto para daqui a pouco. Para já, queria convidá-lo a ouvir uma das canções que fazem parte do Coreto 2, o disco novo que está a chegar, de Rogério Charrás, que convida esta senhora para cantar com ele quando nós formos velhinhos. Maria Vera Azarte.

0: Esta era a canção que nós já conhecíamos, do Rogério Charraz, agora numa versão diferente, aqui com Maria Berasarte, que faz parte deste segundo capítulo, segundo volume da história que continua, o Coreto 2. Havemos de estar atentos para conhecer mais canções deste disco. Agora, estamos a chegar às 15h30, temos outra proposta.
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0: E hoje vamos voltar a falar de inteligência artificial. Está por todo o lado, já percebemos, faz parte dos nossos dias e está também a transformar a forma como se ensina em Portugal e não só, e como se aprende, como se produz conhecimento e como se avalia esse mesmo conhecimento. Vamos conhecer o impacto das novas regras do Regulamento Europeu da Inteligência Artificial, que entrou em vigor em agosto. Queremos basicamente perceber o que é que vai mudar nas universidades com estas novas regras, já neste novo ano letivo, e quais os cuidados que os alunos e professores devem ter na utilização destas ferramentas de inteligência artificial. E por isso convidámos o professor Celestino Magalhães, é coordenador da pós-graduação em Tecnologias de Informação e Comunicação do Instituto Piaget. Está connosco nos estúdios do Porto, da Antena 1. Muito boa tarde, seja bem-vindo.
2: Muito boa tarde, e é um gosto imenso estar aqui presente neste momento para falar com a Filomena e com todo o nosso vasto auditório sobre esta temática que nos aborda e que está presente na nossa sociedade e, nomeadamente, dentro das nossas instituições.
0: Não há como fugir, não é? Portanto, ela está por todo o lado e não há volta a dar, não há passo atrás que se possa dar. É mesmo só para a frente. Professor, queria perguntar-lhe, percebemos que os apelos da inteligência artificial são muito fortes, são muitos e muito fortes. A questão é saber como é que nós podemos fazer uma utilização responsável destas ferramentas de inteligência artificial. Será que conseguimos?
2: Devemos conseguir, porque...
0: Temos de conseguir.
2: Temos de conseguir, porque se formos ver a análise, ou fizermos uma análise desde que ela apareceu, mais numa vertente disponibilizada para ser utilizada pelo utilizador comum, e não estamos a falar agora só dentro do ambiente institucional de ensino superior e mesmo nas nossas escolas, quando em novembro de 2022 tivemos este lançamento do, e passa a publicidade, do ChatGPT na sua forma mais visual, foi quando apareceu esta preocupação com a utilização e integração. O que significa que nós hoje não nos podemos esquecer que ela está aí, que os nossos estudantes a usam e toda a sociedade a usa. Portanto, a partir deste momento que ela apareceu, nós sabemos que o mero utilizador do digital ou da internet começou a explorar esta inteligência artificial. Agora, a questão é se o uso que é feito dela, se é feito da forma correta, ou se temos então que ter aqui algumas preocupações. E é por aqui que temos que ir.
0: Nem mais, é isso mesmo.
2: Eu vejo este ano não como um ano letivo em que esta inteligência artificial é novidade, porque já não o é, vai passar por ser um ano em que vai ter que haver uma questão de regras. Ou seja, nós sabemos, como disse, que os estudantes a usam todos os dias, seja nas instituições, seja fora delas, por exemplo, quando estão em casa, quando vão a caminho de casa nos seus transportes públicos, e também muitos docentes, o que significa que dentro das instituições também este uso já começou a ser feito no ensino, na investigação, na própria gestão de processos internos das instituições.
0: E pode ser uma ferramenta muito útil, atenção, não é? Que não se pense que estamos contra. É uma ferramenta, ou são ferramentas muito úteis que podem ser uma boa ajuda, mas há sempre um mais, não é?
2: Exato, ou seja, é um instrumento. Esta inteligência artificial é mais um recurso, é mais um instrumento digital que nós temos ao nosso alcance, tal como quando apareceu a internet, tal como quando apareceu e surgiu o e-mail, quando apareceu o software de produtividade como um Word. Portanto, nós, dependendo do uso que vamos fazer dela, é que vamos direcionar e condicionar um correto aproveitamento, ou seja, uma correta utilização, ou então um desperdício de tempo, porque nós sabemos que hoje em dia nós temos dois elementos que são muito valiosos na vida de cada um de nós. Um deles é a informação e outro é o tempo. E eu sei que, por vezes, este tempo é escasso para o volume de informação que temos hoje em dia para analisar. Por isso é muito importante que as instituições passem este ano para que ultrapassem este desafio da experimentação, ou seja, de utilizar e de perceber como é que funciona, para a governação, ou seja, com a criação de um conjunto de regras e normas que definam Especificamente como é que este uso será feito dentro da instituição para todos os stakeholders, para toda a comunidade educativa. Esta, como dizia, esta inteligência artificial pode ser uma aliada extraordinária nas aprendizagens dos nossos estudantes, desde que o julgamento na sua utilização continue a ser humano. O ser humano, o humano, tem que ter sempre a palavra final na avaliação e na utilização e integração desta inteligência artificial no seu dia-a-dia, nos processos que cria, que gere e que vai avaliar.
0: E um papel crítico também, não é? Um papel ativo e não apenas porque há muita gente que se limita a copiar e a aceitar toda a informação que vem dessas ferramentas de inteligência artificial, que se calhar muitas vezes não estão propriamente muito corretas ou não são muito verdadeiras, digamos assim, porque há, enfim, há fenómenos que nos ultrapassam e que fazem com que os valores sejam alterados. A questão é, até que ponto é que nós podemos confiar, até que ponto é que nós podemos olhar para aquilo sem ter um papel e um comportamento mais crítico?
2: Isto aqui já vai tocar e já vai entrar numa dimensão que também aparece no AI Act, que é o conjunto e o referencial normativo e o regulamento da União Europeia sobre a integração e a utilização desta inteligência artificial, que é exatamente a literacia em inteligência artificial. Esta literacia em inteligência artificial não se limita apenas a usar a inteligência artificial. Temos que trabalhar no saber questionar esta inteligência artificial. Ou seja, hoje estamos muito além do que era, se calhar, alguns fundamentos há algum tempo atrás, do que era escrever um bom prompt, ou seja, a mensagem que íamos integrar, ou que íamos entregar, neste caso, à inteligência artificial. Nós hoje temos que perceber como é que esses sistemas funcionam, onde é que eles falham, e ter essa decisão de quando é que vale a pena usá-los e quando não os devemos usar. No caso, por exemplo, do Conselho Nacional para a Inovação Pedagógica no Ensino Superior, resume isto muito bem no relatório que foi lançado em abril, em três pilares, que é saber sobre a IA, fazer com a IA e ser sem IA. Portanto, o nosso objetivo pedagógico é ensinar a desmontar estes resultados. Ou seja, nas respostas que vamos receber desta IA, detectar os tais enviesamentos, as alucinações que por vezes ela tem e que nos apresenta, os erros lógicos e também perceber quando há fontes inexistentes. Ou seja, ela por vezes faz a referenciação de fontes que não existem e nós temos de ter esta capacidade de conseguir discernir e conseguir separar quando há estas fontes inexistentes e quando as fontes são fidedignas.
0: Daí o papel muito importante da formação, não é? Porque nós fomos, desculpe uma expressão, mas fomos bombardeados, invadidos por estas ferramentas todas e muita gente se calhar nem sabe lidar com isto, nem sabe ler, nem sabe trabalhar e, portanto, de repente estamos todos a usar ferramentas que podem ser muito úteis, mas também nos podem prejudicar muito. E, sobretudo, neste contexto escolar, era importante passar essa informação, era importante apostar na literacia, apostar na formação. Isso está a acontecer ou não?
2: Sim, neste mesmo estudo, nós já nos resultados em que foram questionadas 68 instituições de ensino superior, quase 9 em 10 já admitiram que usam e que integram a inteligência artificial em alguns dos seus processos e também cerca de 42%, 43% destas instituições dizem que estão a preparar exatamente esta regulamentação para a integração da inteligência artificial. Porque hoje em dia a literacia em inteligência artificial é ter a coragem, é ter a audácia de duvidar da máquina. Ou seja, o estudante que só sabe ou que só se limita a pedir as respostas está a ser usado pela ferramenta. Nós temos que trabalhar aquele estudante que vai saber questioná-la e aí sim, aí é que está a fazer um uso correto e um uso mais apropriado desta inteligência artificial como um instrumento que o pode ajudar numa série de processos.
0: Claro. Consultar fontes, fazer comparações, ver várias informações e conseguir compará-las, enfim, tudo isso faz parte do processo e não apenas o copy-paste, como habitualmente acontece com muita gente. Penso que terá conhecimento também dessas informações. É preciso fazer um trabalho, vamos lá procurar, está aqui tudo feito, e entrega-se. Vocês, enquanto professores, conseguem perceber quando um trabalho é feito apenas por inteligência artificial ou quando há ali um trabalho do aluno que é mais cuidadoso, que apesar de recorrer às ferramentas de inteligência artificial, teve depois um outro trabalho por trás para comparar, para, enfim, reescrever, digamos assim. Consegue-se perceber isso facilmente ou não?
2: Nós aí já vamos ter que ir para uma outra situação que nós, enquanto docentes, e que também somos utilizadores destas mesmas ferramentas, vamos ter que reinventar e repensar processos pedagógicos que já tínhamos dentro da sala de aulas. Se eu continuar a ser um docente em que dou um tema para os meus alunos pesquisarem e apresentarem num trabalho escrito, estou mesmo a pedir que eles me vão com inteligência artificial e me façam isso, como disse há bocadinho, o copiar-colar das respostas que eles vão dar. Nós hoje temos que repensar a avaliação. Ou seja, eu hoje, sabendo que, e também há sempre aquele contraponto a dizer, ah, mas há detectores de plágio, há detectores se foi criado ou não por uma inteligência artificial, mas... Como vocês sabem, esses detectores também são ferramentas de inteligência artificial que estão a fazer procura de criações de inteligência artificial por outras ferramentas. O que significa que, por vezes, temos muitos falsos positivos. Por exemplo, até com aqueles alunos, e hoje cada vez mais temos alunos estrangeiros a frequentar as nossas aulas, cujo, por exemplo, eles escrevem numa língua que não é a língua materna. E aí esses enviesamentos e esses falsos positivos até têm uma elevada percentagem e que podem aparecer. Então, sendo assim, nós hoje temos que repensar esta avaliação, como eu tinha dito, que é pensar mais e focar esta avaliação mais no processo. Ou seja, pedir os rascunhos, pedir aos estudantes que mostrem todos os diálogos, todas as conversações que foram feitas com a inteligência artificial, este espírito crítico que devemos trabalhar e que devemos impulsionar a ser usado pelos nossos estudantes, trabalhar mais a oralidade, pedir para ele defender, para apresentar e até ir acompanhando ao longo desse processo as tais tarefas situadas que ele vai usando. Portanto, não é proibir, porque não é por aí que nós vamos mudar basicamente esta aprendizagem dos nossos estudantes, porque a proibição, no meu ponto de vista, não leva a nada. Eu sou mais a favor do ensinar a usar, mostrar como usar e explorar este espírito crítico com os nossos estudantes e no meu caso, ou no nosso caso, enquanto docentes, temos então que repensar.
0: Ou seja, deixa-me só interromper para perguntar o seguinte, portanto, o papel do próprio professor está em transformação também, não é?
2: Completamente, completamente. Nós sabemos que esta avaliação é uma competência pedagógica, que não pode ser delegada numa máquina ou num algoritmo. O que significa que até o detector pode dar este sinal, como estava a falar, por exemplo, do detector do plágio. Mas quem pergunta, quem vai ouvir, quem vai decidir perante o questionamento que vai fazer ao estudante e perante a explicação que o estudante vai apresentar, é sempre uma pessoa. Somos sempre nós, enquanto seres humanos, somos sempre nós enquanto docentes. Portanto, nós não podemos delegar no algoritmo fazer esta avaliação através, por exemplo, de um trabalho que eu posso submeter, e atenção, também temos aqui a parte da proteção de dados, não é? do RGPD, em que não posso carregar documentos criados pelos meus estudantes sem primeiro os anonimizar. Eu posso sim perfeitamente recorrer a esta inteligência artificial para me ajudar a dar feedback, para me ajudar, por exemplo, a fazer a avaliação e o acompanhamento desses trabalhos, mas ter sempre a atenção de nunca colocar dados pessoais dos nossos estudantes nesse instrumento que me vai ajudar e que me vai facilitar e poupar tempo para o que realmente interessa, que é a minha prática pedagógica. A minha palavra e a palavra nesta avaliação dos estudantes deve ser sempre feita pelo docente, e a última palavra eu posso, sim senhor, consultar, posso pegar nestas indicações e nestas informações que a inteligência artificial me vai ajudar, mas o último juízo tem que ser sempre meu, tem que ser sempre humano.
0: Falou aí do plágio, e é de facto um dos riscos que se correm, não é? Com estas ferramentas de inteligência artificial, o chamado, penso que já o ouvi dizer ou já li, plágio invisível. Isto é um risco, não há dúvidas sobre isto.
2: Claro, é a tal situação que também acontecia, e atenção que isto do plágio não é novo, não é?
0: Claro, portanto, sim.
2: E já vem de alguns tempos, que era o que acontecia, por exemplo, quando nós, a partir do que pedíamos os trabalhos científicos e usámos os trabalhos científicos, passámos a pedir a referenciação das fontes para que elas não fossem como apropriação do próprio estudante ou da própria apreciação que criava. Portanto, já aqui havia uma fronteira clara entre referenciação das fontes e a apropriação destas fontes. O que nós temos que apostar é exatamente também numa dimensão que este regulamento europeu consagra, que é a transparência como princípio. Isto é, quando estamos a falar com uma máquina, quando estamos a falar com este algoritmo, fazer exatamente, e as universidades e, neste caso, as instituições criaram um conjunto de regras de integridade académica. Isto é, pedir transparência, haver, por exemplo, uma declaração de uso da inteligência artificial e quais as ferramentas que foram utilizadas e em que parâmetros é que foram utilizadas. Por exemplo, como eu estava a dizer, não proíbo a utilização de estudantes, mas eles referenciarem se foi para fazer uma organização da escrita ou fazer uma avaliação da escrita, fazer a validação de alguma parte do texto que foi escrito com algumas fontes que podem ser confrontadas e referenciadas. Portanto, nós devemos é pedir transparência aos nossos estudantes e não proibir. O que significa que devemos exigir esta honestidade intelectual perante os nossos estudantes através de uma declaração do uso da IA em que ele vai referenciar quais foram as ferramentas e onde usou esta IA e assinar como sendo o responsável por essa utilização.
0: Portanto, temos aqui muitos desafios para o futuro, que é um futuro quase que já hoje, não é? E o maior desafio de todos para as universidades e para as escolas tem a ver com a forma como a sociedade, a própria sociedade educativa, vai responder a todas estas questões. Estamos ainda em processo, não é? Estamos ainda em processo de aprendizagem, em processo de ganhar conhecimentos, de perceber como é que as coisas devem funcionar. Este regulamento europeu da inteligência artificial traz muitas alterações em relação àquilo que já se conhecia ou não? O que é que muda realmente?
2: Ou seja, há
0: ou radicalmente?
2: Ok, há aqui algumas situações que já estão em vigor e que já estão em vigor desde 2024, não é? Desde a primeira versão deste regulamento, ou que ficou disponível com a sua aplicação faseada. A partir de até de agosto deste ano, estas tais obrigações de transparência já são contempladas no artigo 50 que está presente neste regulamento, onde até as autoridades nacionais já começaram a supervisionar e a fazer um supervisionamento da sua utilização. Até dezembro de 2027 vamos ter que ter em atenção que as instituições vão ter que aplicar obrigações dos sistemas de risco elevado. Por exemplo, aqui estão incluídas as admissões, a avaliação do ensino, a vigilância de exames, que até este dezembro de 2027 vão ter que ser contempladas e vão ter que estar bem definidas nas instituições. Este período de tempo é um período de tempo em que as regras já são conhecidas, porque elas já estão plasmadas neste regulamento europeu sobre a IA, mas é dar um pouco mais de tempo para as instituições preparar e implementarem esta regulamentação. Portanto, o que nós vamos ver é que o que vai mudar aqui é exatamente este conjunto de normas e de regras que as instituições vão ter que criar e vão ter que apresentar sobre estas situações consideradas de risco elevado e que vão entrar em vigor em dezembro, mais concretamente a 2 de dezembro de 2027.
0: Portanto, basicamente, há uma palavrinha que une tudo isto, que é transparência, não é? Já ouvi aqui falar várias vezes dela. Transparência é uma palavra importante.
2: Fundamental. Fundamental, ou seja, termos exatamente aquilo que ainda há bocado referi como honestidade intelectual, não só da parte dos estudantes, mas também nossa enquanto docentes, enquanto uma personagem ativa neste processo de ensino e de aprendizagem desses nossos estudantes.
0: Muito bem, professor Celestino Magalhães, muito obrigada por ter vindo à Antena 1, por nos ajudar também a olhar para estas ferramentas de inteligência artificial e perceber o que é que vai mudar com estas novas regras do Regulamento Europeu da Inteligência Artificial, que entrou em vigor em agosto. São muitos os desafios que aí vêm, estaremos certamente à altura de os enfrentar. Muito obrigada, bom trabalho, até à próxima.
2: Muito obrigado por este momento e até à próxima.
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0: 10 minutos é o que falta para que sejam 4 da tarde. Vamos saber do trânsito agora, Paulo Galvão.
6: Está regular na cidade de Lisboa, apenas lento na segunda circular entre a zona do Eixo Norte-Sul em Telheiras e a chegada ao aeroporto, com luz verde, o acesso à ponte 25 de Abril. Na região do Porto mantemos o acidente na A28, no final da ponte Lessa, para quem vem de Lessa da Palmeira para o Porto, com trânsito demorado, só se passa pela via mais à direita. Mais à frente mantemos também filas na ligação da Avenida AEP à Avenida de Sidónio Paes, a circunvalação sujeita a demora junto ao Hospital de São João para quem vai de Rio Tinto para Matosinhos. Temos esta hora um acidente na Estrada Nacional 118, é a ligação da Chamusca à ponte da Chamusca em direção à Gulgão. O trânsito está sujeito a demora e afeta os dois sentidos.
0: Paulo Galvão, no Serviço de Trânsito da Antena 1, sempre atento ao que se passa de norte a sul do país. Se entretanto tiver mais informações, pode utilizar o nosso número habitual, é gratuito, é 800-21-0101. O importante é que faça uma boa viagem.
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0: Seguimos ligados na Antena 1 a caminho das 4 para já, para conhecer uma das novas canções da Milhanas. Faz parte, esta canção que vamos ouvir já a seguir, faz parte deste novo disco, é disco RTP Antena 1, Portas Abertas de Influências Internacionais, num disco absolutamente pessoal, onde se revela de forma transparente, onde nos aparece uma Milhanas menos melancólica, muito mais sorridente e mais feliz, como ela própria já teve ocasião de dizer aqui ao vivo na Antena 1. Chama-se Surto, este novo disco da Milhanas. Ora, para já queremos conhecer O Tanto Que Posso. O que é que se pode dizer sobre esta canção, Milhanas?
7: O Tanto Que Posso é, neste momento, a minha canção preferida deste disco. Acho que é aquela que representa melhor a forma como eu quase sempre, infelizmente, me encontro em relações. E acho que ao mesmo tempo que é muito violenta e que representa uma forma muito violenta de estar numa relação, é também para mim a visão mais bonita do amor, de amar perdidamente e de forma absoluta, de escolher sempre esse amor.

0: O Tanto Que Posso, uma das canções deste novo disco de Milhanas, é disco RTP Antena 1 e seguramente vamos voltar a ele mais vezes por aqui.
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0: E porque faltam 5 minutinhos, nem tanto para as 4 da tarde, está na hora, vamos tirar dúvidas de português com a Sandra Duarte Tavares na ponta da língua. Hoje voltamos aqui a uma palavra de que já falámos, açoriano. Ora, Sandra, corrigiram-me quando escrevi açoriano com E. Então, mas não vem de Açores? Isto é uma dúvida que chegou também até nós.
3: É sim, Filomena. Vem. A palavra base é Açores. É porém, o topónimo, o nome do lugar. Porém, o que é que acontece, Filomena? Vou procurar ser breve e o mais clara possível. A palavra Açores termina em consoante. Eu tenho outras palavras que terminam em consoante. Sim, por exemplo, o plural de rapaz é rapazes, o plural de flor é flores, flores, rapazes, Açores, estas palavras terminam em consoante. Quando eu quero juntar um sufixo a flor, a rapaz, já lá vamos a Açores, esse sufixo é associado ao singular da palavra. Então eu tenho o plural flores. Mas se tiver, por exemplo, florzinhas, eu não tenho nenhum E do plural flores, porque o inho associou-se ao singular flores. Até é o zinho, florzinhas. Mas podia ser o inho, florinhas. Vamos a rapaz. Quando eu digo que o teu filho está um belo rapazinho, não é ao singular rapaz que eu junto o inho. Rapaz, o inho, rapazinho. Então, mas não está ali nenhum E. Pois não. Porque o E de rapazes é uma vogal de ligação. Só lá está para ajudar o plural. Se não ficava rapazes, não dava, usei o S. Faço-me entender?
0: Sim, sim, sim.
3: O E é uma vogal de ligação, que é o que acontece com Açores. O singular é Açor, que é um pássaro, é uma ave. E é ao singular Açor que eu junto I-A-N-O, o sufixo que forma nomes de naturalidade. Como, por exemplo, canadiano, Canadá, I-A-N-O, canadiano. Iraque, iraquiano. Cabo Verde, cabo-verdiano. Como Açores é um plural, o E e o S desaparecem. E é ao singular Açores que eu junto I-A-N-O. Açoriano escreve-se com I porque o sufixo é com I.
0: Pronto, como bela lição de português.
3: E portanto, se as pessoas perguntam, mas o E, a Açores tem E, mas desaparece quando eu junto o sufixo.
0: Muito bem. É por essas e por outras que aqui estamos.
3: Vejam rapazes, não tem nenhum E, o rapazinho não tem nenhum E, porque o inho juntou-se a rapaz. Açoriano, o I-A-N-O, junta-se a Açor.
0: Muito bem. Obrigada pelas explicações. Sandra Duarte Tavares na ponta da língua. Estamos aqui diariamente a tirar as suas dúvidas de português. Depois pode consultá-las também. Está tudo na RTP Play.
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0: Estamos a pouco mais de um minuto das 4 da tarde. Daqui a pouco começa o programa da tarde com a Karina Jorge e também com o Nuno Rodrigues. Agora, queria só dizer-lhe, antes de me ir embora, que para amanhã estão previstos 22 graus para Viana do Castelo, Porto e Aveiro, 24 para Coimbra e Leiria, 25 para a Guarda. Se está em Vila Real ou em Viseu, pode contar amanhã com 26 graus. Estão previstos 27 para Braga, Porto Alegre, Lisboa, Setúbal e Faro, 28 para Bragança. Santarém pode chegar amanhã aos 29 graus, Castelo Branco e Beja aos 30. A cidade mais quente deve ser Évora, que pode chegar amanhã aos 31 graus. Vai ser um dia de sol, com algumas nuvens durante a manhã, sobretudo no litoral a norte de Cascais. Está prevista uma pequena subida da temperatura. A semana, aliás, vai ser quente. Agora estamos mais perto das 4 da tarde. Vêm as notícias. Eu volto amanhã depois das 2 para mais um Duas de Prosa. Até lá.
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4: Olá, boa tarde. São 4 horas no continente e na Madeira, 3 nos Açores. É o programa da tarde a começar agora mesmo, o primeiro da semana. Eu sou a Carina Jorge. Ele é o Nuno Rodrigues. Olá, bem-vindo de volta.
5: Olá, Carina, obrigado.
4: Em destaque, é esta hora.
5: A notícia da morte de 3 pessoas ao início da tarde num acidente de trabalho no Algarve. Todas as vítimas são de nacionalidade rumena. O Major-General Nuno Parreira da Silva é o nome escolhido para o cargo de Secretário-Geral do Ministério da Administração Interna, decisão de Luís Neves, o ministro que afastou o até agora secretário-geral por alegadas divergências sobre a gestão do Siresp. O Papa vai ser internado amanhã para uma cirurgia a um nódulo no pulmão. Adiante nesta edição às 4, a ameaça das freguesias que ameaçam fechar todos os serviços já no próximo dia 4 de novembro.
4: A esta hora, 19 graus no Porto, 21 em Coimbra, 22 em Ponta Delgada e...
5: Próximo dia 4 de novembro.
4: A esta hora, 19 graus no Porto, 21 em Coimbra, 22 em Ponta Delgada e 24 em Lisboa, Faro e Funchal.

0: Na Alta Notícias acrescentam que as vítimas mortais de nacionalidade romena teriam 21, 24 e 40 anos. A Antena 1 está a tentar obter mais informações sobre este acidente que aconteceu ao início da tarde. É um tema ao qual regressaremos, caso se justifique, ainda no decorrer desta edição às 4. Agora, a ameaça das freguesias, que prometem fechar todos os serviços no próximo dia 4 de novembro, em protesto, se não forem concretizadas algumas das exigências que já apresentaram ao Governo no âmbito do orçamento do Estado para o próximo ano. Em declarações esta tarde, a agência Lusa, um dirigente da ANAF, a Associação Nacional de Freguesias, Francisco Branco de Brito, explica que este protesto servirá para demonstrar o descontentamento das freguesias. O autarca lembra que no mês de julho foi enviada ao Primeiro-Ministro e ao Ministro das Finanças uma carta com vários pedidos, um deles relacionados com o aumento de 1% na base de cálculo de receita do Estado para as freguesias. Os autarcas pretendem ainda a passagem dos autarcas em meio tempo nas freguesias para tempo inteiro, para assegurar a disponibilidade deles para exigências que são cada vez maiores. Ora, também a propósito ainda do orçamento para o próximo ano, o PCP assinala o que classifica de queda brutal de investimento. O líder parlamentar Paulo Santos rejeita que a única causa seja o fim do PRR.
1: Nos serviços públicos, pela primeira vez em muitos anos, o Serviço Nacional de Saúde leva um corte de 1,5%. O investimento sofre um corte brutal de 33,7%. São equipamentos, edifícios, manutenções e outras necessidades fundamentais que não terão mais um ano resposta. Ao mesmo tempo, crescem as despesas com a aquisição de bens e serviços ao privado. Cresceram 20% acima do previsto em 2026, desviando uma parte significativa do orçamento do SNS para alimentar o negócio da doença e os lucros do setor privado. Na educação persiste o subfinanciamento crónico e a quebra do investimento para o próximo ano é superior a 80%.
0: Esta avaliação que o PCP faz, por agora, às contas do Estado para o próximo ano, a proposta de orçamento vai ser discutida e votada na Generalidade no final do próximo mês de outubro. A votação final global está marcada para o dia 24 de novembro, já depois do debate na especialidade. O Ministro da Agricultura diz que não é possível antecipar o apoio previsto de 162 milhões de euros para ajudar os agricultores a recuperar a competitividade. Ainda hoje, cerca de 150 dirigentes agroflorestais estiveram em protesto junto à Assembleia da República para exigir ao Governo apoios para compensar o aumento dos custos de produção e recuperar a competitividade, por exemplo, face à Espanha. O ministro José Manuel Fernandes lembra que está previsto um reforço de 162 milhões de euros para apoiar os agricultores, mas essa verba só chega no próximo ano.
2: Para 2027, mas a aprovação é agora, e não podemos fazer essa antecipação porque é uma possibilidade que o regulamento europeu nos dá, haverá mais 162 milhões de euros para apoio ao rendimento. E insisti num ponto que é óbvio, nós tivemos um comboio de tempestades, houve um esforço adicional de 250 milhões de euros do Orçamento de Estado e também de fundos europeus no valor de 200 milhões, não lhes falei das linhas de crédito, onde as linhas de crédito com garantias nossas em 2026, este ano, já são também mais de 430 milhões de euros. Estamos a fazer o máximo, mas eu percebo que há agricultores em dificuldade. Mas infelizmente, vou-lhe dizer isto, os que estão em maiores dificuldades são os que têm menos voz.
0: As explicações do Ministro da Agricultura, José Manuel Fernandes, à margem de uma iniciativa em Arcos de Valdevez, e no dia em que os agricultores saíram à rua para uma manifestação às portas do Parlamento, a Confederação dos Agricultores de Portugal, Sandra Henriques, admite agora partir para novos protestos caso o Governo não avance com medidas para compensar o aumento dos custos de produção.
3: Um cesto com brócolos, cenouras, azeite, vinho, leite e mel foi entregue no Parlamento e outro igual na residência oficial do Primeiro-Ministro. O presidente da CAP, Confederação dos Agricultores de Portugal, Álvaro Mendonça e Moura, agarra num frasco de mel para dar um exemplo.
4: Os apicultores não tiveram até agora quaisquer apoios.
3: Com o secretário-geral da CAP, Luís Mira, ao lado, Álvaro Mendonça e Moura diz que a apicultura está em risco.
4: Trouxemos aqui um frasco com mel porque é esta atividade também que pode estar completamente em risco. risco, eles têm estado excluídos das medidas de apoio.
3: Na manifestação estiveram agricultores do norte a sul do país, mas também das ilhas. O presidente

0: A Federação Agrícola dos Açores, Jorge Rita, afirma que esta ação foi só um aviso.
1: Os apoios, nessa altura de crise, são poucos e tardam a vir. Portanto, é um aviso que nós estamos a dar a todos, porque aquilo que se vai desenrolar a seguir, claramente pode não ser de agrado também para os próprios governantes.
0: Uma delegação entregou um documento com as reivindicações do setor no Parlamento e depois na residência oficial do Primeiro-Ministro. O presidente da CAP garante que disse ao chefe de gabinete de Luís Montenegro que a ação de hoje pode ser o início de novas manifestações.
2: Isto ou é um ponto de chegada ou é um ponto de partida. Um ponto de chegada é se o Governo, e mais uma vez, o Governo e os partidos representados na Assembleia ouvirem os agricultores, tomarem as medidas que nós apresentamos, este é um ponto de chegada e será um ponto de chegada muito feliz. Se não for o caso, nós obviamente que faremos deste momento não um ponto de chegada, mas um ponto de partida. E é evidente que nós multiplicaremos as ações de protesto, nomeadamente com manifestações, porque não temos alternativa.
0: A manifestação de hoje acabou com palmas.
3: E com os agricultores a exigirem uma vez mais medidas de compensação para este setor que permitam dar mais competitividade à agricultura em comparação com a realidade espanhola. Nuno Parreira da Silva vai assumir o cargo de secretário-geral do Ministério da Administração Interna. O major-general, até agora comandante da escola da GNR, foi o nome escolhido pelo ministro da Administração Interna, Luís Neves, que decidiu afastar o até agora secretário-geral, Ricardo Parreira, por alegadas divergências sobre a gestão do CIRASP. Inês Ameixa.
4: Estava como comandante da Escola da Guarda Nacional Republicana desde novembro de 2024 e como membro do Conselho do Ensino Superior Militar desde o ano passado. Nuno Parreira da Silva, major-general, é o nome escolhido pelo ministro Luís Neves para suceder a Ricardo Carrilho à frente da Secretaria-Geral da Administração Interna. Em comunicado, o gabinete do ministro explica que o novo secretário-geral assume funções no momento de transformação do serviço, nomeadamente com a preparação de uma nova estrutura orgânica e de procedimentos adequados às responsabilidades desta área governativa. Mais se lê que este processo tem como objetivo adaptar a Secretaria-Geral do MAI à reforma funcional e orgânica da administração pública, bem como reforçar a capacidade de gestão desta mesma estrutura. O Major-General Nuno Parreira da Silva chegou também a dirigir o Departamento de Recursos Financeiros da GNR e foi, entre outros cargos, assessor do Gabinete dos Assuntos Europeus do Ministério da Administração Interna. Sucede agora a Ricardo Carrilho, que foi afastado pelo ministro Luís Neves. O gabinete do MAI alega motivos de reorganização interna, mas notícias publicadas hoje dão conta de divergências entre Luís Neves e Ricardo Carrilho relacionadas com a fiscalização do CIRESP, a rede de comunicações de emergência do Estado.
3: O Ministério de Luís Neves já tinha justificado hoje a exoneração de Ricardo Carrilho com a reorganização da Secretaria-Geral, justificações que não convencem, por exemplo, o Chega e também a Iniciativa Liberal, que promete a impedir mais esclarecimentos na Assembleia da República. Retomo agora a notícia de abertura desta edição às 4, a morte de 3 pessoas ao início da tarde num acidente de trabalho na Quinta do Lago, no concelho de Loulé. As 3 vítimas estavam, pelo que se sabe, nesta altura, a aplicar tintas de isolamento num reservatório de água de uma habitação. Aí na Quinta do Lago, Tatiana Felício, agora em direto. Que outras informações tens nesta altura a propósito deste acidente?
5: Na verdade, são poucas as informações que nos chegam, até porque, digamos que aqui no local está tudo ainda muito a acontecer. Aquilo que sabemos é que 3 destes trabalhadores morreram hoje num acidente de trabalho aqui na Quinta do Lago, em Almancil, no concelho de Loulé. Estas 3 vítimas tinham 21, 24 e 40 anos. Eram, como eu dizia, trabalhadores de uma empresa de construção civil e, ao que tudo indica, estariam, como disseste, a realizar trabalhos de impermeabilização no interior de um reservatório de água aqui numa habitação privada. O alerta deverá ter sido dado pouco antes da 1 da tarde e, de acordo com a agência Lusa, os meios de socorro ainda realizaram manobras de reanimação a estes 3 homens, mas não foi possível reverter a situação, tendo sido estes óbitos declarados aqui no local. Estas outras 3 pessoas, aliás, também precisaram de assistência, outros trabalhadores, mas não são para já conhecidos mais pormenores sobre o seu estado de saúde. Por agora, continuam a ser apuradas as causas deste acidente de trabalho, que, como dizias, provocou 3 vítimas mortais aqui na Quinta do Lago, no concelho de Loulé.
3: Vamos procurar, naturalmente, outros esclarecimentos e explicações a propósito deste acidente. Contamos, por isso, também contigo, Tatiana, ao longo do programa da tarde. Ainda não há data para a operação ao Papa Leão XIV. Ele vai ser internado amanhã ao meio-dia. A data foi revelada já esta tarde pelo Gabinete de Imprensa do Vaticano. Leão XIV, que anunciou nas últimas horas que vai ser operado para remover um nódulo no pulmão, diagnosticado ainda em fase inicial.
6: Nuno Rodrigues, nesta edição das 4, no programa da tarde, também em simultâneo com a RTP Mundo e em permanência em noticias.rtp.pt. Doze minutos depois das 4 da tarde. Olá, bem-vindo, Paulo Galvão.
7: Olá, Carina Jorge, boa tarde.
6: Então, como rola tudo nesta tarde de segunda-feira?
7: Esta hora estamos com uma ocorrência no tabuleiro da Ponte da Rábida, com a via direita ocupada. Está a complicar a saída do Porto para Gaia, com filas a partir da zona da Boa Vista. Quem puder deve optar pela Ponte do Freixo para sair do Porto para Sul. Na cidade de Lisboa temos para já trânsito regular, mesmo para a Ponte 25 de Abril, com a zona circular lenta nos dois sentidos para atravessar o Campo Grande, mas com alguma demora na Estrada Nacional 9, à chegada à Rotunda do Ramalhão, complicar o final do IC19. Houve um acidente com o trânsito também compacto para quem está na Estrada Nacional 9, na zona do Lunhó, em direção a Sintra.
6: A linha verde está disponível até às 8 da noite, 821-0101, 821-0101. Faça boa viagem.
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0: É uma homenagem em jeito de música, os 4:30 com Luís Trigacheiro. Assim se junta à zona de Coimbra também ao coração alentejano. Chama-se Quem Me Vê. Boa tarde, passam 17 minutos das 4.
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0: Miley Cyrus no programa da tarde. Já de seguida damos a volta ao largo. Vamos a Covas do Barroso com Mário Antunes.
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0: A exploração de lítio numa mina projetada para Covas do Barroso, no concelho de Boticas, originou, desde há muito, um protesto por parte da população local, que teme, acima de tudo, que seja a morte do modo de vida ligado à terra que sempre conheceram. E é para lá que vamos dar a volta ao largo hoje com Mário Antunes.
3: O desabafo de Nelson Gomes em tom de lamento foi registado pelo microfone da repórter Ana Gonçalves na manhã da última sexta-feira. Ninguém quer saber de nós, ninguém nos quer ouvir. Nelson é o porta-voz do movimento em defesa de Covas do Barroso contra a exploração de lítio na mina autorizada para o Conselho de Boticas. Nessa sexta-feira logo cedo, o povo de Covas do Barroso tinha iniciado um bloqueio para impedir os trabalhos numa das áreas propostas para a extração do minério. Foi ali, num caminho, nos terrenos do Baldio, junto a uma das plataformas de sondagens sob servidão administrativa emitida pelo Ministério do Ambiente e da Energia. A GNR foi ao local. 27 pessoas foram identificadas. Façam o que tiverem que fazer, disse Nelson Gomes aos militares. Ninguém está aqui de cara tapada. Sexta-feira a empresa acabou por suspender os trabalhos. Não é de hoje a oposição dos de Boticas ao projeto mineiro da empresa Savana, viabilizado pela Agência Portuguesa do Ambiente. Mas o tempo está a apertar e o desespero das populações de Covas do Barroso também. A empresa pretende iniciar a construção em 2027 e alcançar a primeira produção já em 2028. O lítio para baterias é um material crítico e estratégico, assim considerado pela Comissão Europeia. A procura do lítio está associada à necessidade de reduzir a dependência dos combustíveis fósseis, de desenvolver tecnologias de armazenamento de energia. Falam-nos nisso há vários anos, da imperiosa transição energética, caminho indispensável à ruptura com modelos ultrapassados. Mas é aqui justamente que se levanta a enorme contradição. Para diminuir impactos ambientais, recorremos à extração de minério que produz novos impactos sobre ecossistemas e populações. O direito ao protesto da população de Covas do Barroso representa esse confronto entre diferentes formas de compreender o território, o ambiente e a economia. De um lado, as comunidades cuja identidade, subsistência, cultura estão profundamente ligadas à terra. Do outro, as necessidades de uma sociedade industrial, tecnológica, que procura estes minerais essenciais para a dita transição energética. Em Boticas, à escala local, há quem veja esse progresso como uma ameaça a um modo de vida. É o nosso modo de vida, dizia Nelson Gomes ao microfone da repórter Ana Gonçalves.
0: O modo de vida a manter. Uma volta dada ao largo em Covas do Barroso com Mário Antunes.
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1: No anfiteatro de hoje vamos ligar à música com os Bossa Renova Trio. Vou conversar com a Paula Morlenbau, que faz parte deste trio também com Jo Kraus e Ralf Schmidt. Ela que nos vem falar e contar mais sobre Levitar, o último álbum, que será apresentado em 3 concertos com o apoio da RTP Antena 1. É para ouvir daqui a pouco.

0: Sempre incrível voz de Manuela Azevedo, nos Clã, eu, ninguém aqui na Antena 1. Estamos a caminho das 4h30, mas ainda com tempo para olharmos para o tempo. Amanhã, terça-feira, dia 13 de outubro, é um dia de sol previsto com algumas nuvens durante a manhã no litoral a norte de Cascais. Também prevista uma pequena subida da temperatura. A semana vai ser quente, novamente, por isso já sabe. Mantenha as roupas de verão ainda consigo, apesar do agasalho para a noite. Esse continua a ser necessário. Vamos à ronda das temperaturas. Viana do Castelo, Porto e Aveiro, amanhã 22 graus de máxima, Coimbra e Leiria 24, Guarda 25, Vila Real e Viseu 26, Braga, Porto Alegre, Lisboa, Setúbal e Faro 27, Bragança 28, Santarém 29, Castelo Branco e Beja 30 e por fim chegamos a Évora, que amanhã distrito mais quente chega aos 31 graus de máxima.
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0: Ligamos a mais uma ronda pela informação a esta hora na rádio com Alexandre David.
2: Três mortos, três feridos é o resultado de um acidente de trabalho que aconteceu esta tarde na Quinta do Lago, no concelho de Lolé. Pelo que se sabe, nesta altura, as vítimas estavam a aplicar tintas de isolamento no reservatório de água de uma habitação na Quinta do Lago. Tudo indica que morreram intoxicados. O Jornal Público e o Jornal de Notícias acrescentam que as vítimas mortais de nacionalidade romena teriam 21, 24 e 40 anos. É um assunto para irmos seguindo durante a tarde da Antena 1. Para já é apenas uma ameaça, as freguesias vão fechar todos os serviços no dia 4 de novembro, em protesto, caso até lá não existam garantias de que as suas principais reivindicações vão ser aceitas no Orçamento de Estado para o próximo ano. É um anúncio feito pela Associação Nacional de Freguesias. Iremos avançar com uma convocação para todas as freguesias do país para o encerramento de todos os serviços no próximo dia 4. É o que se pode ler depois de uma reunião extraordinária do Conselho Diretivo da Associação Nacional de Freguesias, que aconteceu hoje em Pombal, no distrito de Coimbra. Nuno Parreira da Silva é o novo secretário-geral do Ministério da Administração Interna. A novidade foi adiantada esta tarde pelo próprio Ministério. Isto depois do ministro ter afastado Ricardo Carrilho do cargo por alegadas divergências sobre a gestão do Siresp, a rede de comunicações de emergência do Estado. O novo secretário-geral do MAI liderava até agora a escola da GNR. Vários membros do Chega, incluindo as deputadas Rita Matias e Madalena Cordeiro, invadiram hoje de manhã o estúdio da Rádio Universidade de Coimbra em protesto contra a proibição imposta ao Chega de entrar no edifício da Associação Académica de Coimbra, uma proibição aprovada em Assembleia Magna da Associação Académica no passado mês de fevereiro. Os elementos do Chega invadiram o estúdio da RUC enquanto decorria um novo programa de debate político em que participavam várias juventudes partidárias dos partidos com assento parlamentar, sendo que a do Chega participaria à distância por causa deste impedimento.
0: No desporto, Ricardo Pinheiro, começamos com mais notícias para o Sporting na véspera do jogo da Liga dos Campeões.
3: Isso mesmo, Salazar, herói na partida na Pedreira, no último jogo para o campeonato, e também a Debaste, estiveram ausentes do último ensaio antes da partida para Lance, onde os Leões têm o próximo compromisso para a Liga dos Campeões. Leões que treinaram esta manhã ainda na Academia Cristiano Ronaldo, e de lá notou-se a ausência do avançado uruguaio, que já havia saído lesionado da partida em Braga, mas também de defesa central belga. Ambos não viajaram com a equipe para a França. Entre a comitiva de 25 jogadores que seguiu de avião, nota para a inclusão de Zeke Ri, chamado pela primeira vez pelo treinador transmontano Rui Borges, como também Eduardo Felicíssimo. Daqui a menos de uma hora, às 5h30 da tarde, faz a antevisão à partida. Rui Borges e também João Simões falam aos meios de comunicação presentes em Lance. Um momento que será acompanhado pelo jornalista Pedro Ribeiro, enviado especial à França. Também o Futebol Clube do Porto entra em ação na Champions. Os Dragões têm deslocação ao terreno dos Betis de Sevilha. Um emblema bem conhecido para Pep Mel, antigo homem da casa. Na Antena 1, o antigo treinador e jogador dos espanhóis andaluzes deixa um aviso sério aos portistas.
4: É um equipo que tem segurança defensiva.
5: É uma equipa que tem segurança defensiva. Não é fácil marcar-lhes um golo. Fazem uma gestão das partidas, sobretudo se conseguirem marcar primeiro.
4: Marcador favorável.
3: Que o diga o Real Madrid de Mourinho, que já bebeu desta realidade esta temporada. Um exemplo de alerta para os azuis e brancos.
4: Foi capaz de ganhar o Real Madrid, de hecho, agora mesmo está.
5: Foi capaz de vencer o Real Madrid e estão à frente deles na Liga Espanhola. Foram muito fortes a nível defensivo, seguraram o 0-0 quase até ao final. Marcaram o único golo já nos últimos minutos e venceram em Sevilha.
4: E ganou 1-0 em Sevilha.
3: Pepe Mel a fazer antevisão ao Betis Futebol Clube do Porto, marcado para quarta-feira, a partida às 8 da noite, e para seguir aqui na Rádio Pública com o relato de José Pedro Pinto. A arbitragem pertence ao francês Clément Turpin. Confirma-se o pior cenário para Tiago Santos, lateral internacional português que sofreu nova lesão grave no joelho ao serviço dos franceses do Lille. Aos 24 anos, Tiago Santos contraiu a rotura total do ligamento cruzado anterior do joelho direito. O defesa vai agora enfrentar nova longa paragem na carreira, depois da lesão semelhante contraída há 2 anos. Por cá, e de saída, serve para dizer-lhe que Teresa Bombalo foi eliminada dos quartos de final da etapa portuguesa do Challenger Series, disputada em Ribeira de Ilhas, na Ericeira. Bombalo terminou o Ericeira Pro no 9º lugar.
0: Ricardo Pinheiro e uma ronda rápida pelo desporto na Antena 1, também na RTP Mundo e sempre em desporto.rtp.pt, com nova síntese para acompanhar às 5h30 no programa da tarde. É por aqui também que damos uma nova volta ao trânsito com o Paulo Galvão. Boa tarde novamente.
6: Olá novamente. Estamos no Porto parados para o tabuleiro da Ponta Rábida, onde houve um problema que está prestes a ser resolvido. A vidreta está ocupada. O trânsito está muito parado do Porto para Gaia, com filas a partir da Perlada. Quem puder deve sair do Porto para Sul, para Ponte do Freixo. A segunda circular está a ficar preenchida nos dois sentidos em Lisboa. A Ponte 25 de Abril de Lisboa para Almada também já tem fila no Queduto das Águas Livres, com os acessos da A5 e das Amoreiras preenchidos. Há esta hora trabalhos na A1, na zona de Sobralinho, Alverca, com o trânsito acumulado no sentido Lisboa-Vila Franca de China.
0: Linha Verde, 800-21-0101, 800-21-0101, é nacional, é gratuita e está disponível até às 8 da noite. 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
0: O nosso anfiteatro de hoje abre as portas. A Bossa Renova Trio, da qual faz parte Paula Morlenbaum, que está pronta também a conversar comigo aqui no estúdio da Antena 1. Bossa Renova Trio, que tem 3 concertos em marcha, são todos com o apoio da RTP Antena 1 e é sobre isso que vamos conversar, não tarda nada, no nosso programa da tarde. Para já, fica esta será de Bossa Renova Trio.

0: Bossa Renova Trio com Será é uma das músicas que está em levitar o novo álbum que já saiu em maio, segundo sei, mas já vamos conversar com a Paula Morlenbaum, que já está pronta para entrar no nosso anfiteatro já a seguir.
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0: Já fizemos de tudo neste anfiteatro e hoje vamos levitar com a Bossa Renova Trio. Olá, Paula Morlenbaum, bem-vinda ao programa da tarde.
5: Olá para todos, um prazer enorme estar aqui, Lisboa, está linda como sempre.
0: Hoje com sol, hoje tivemos sol. Hoje.
5: Mas sempre que eu venho eu tenho sorte, porque está sempre esse céu azul e, nossa, eu gosto muito daqui.
0: Quase que aquece o coração, não é?
5: É, aquece.
0: Paula, este Bossa Renova Trio já existe há muito tempo, desde 2013, por aí. Foi nessa altura que se juntou ao Joke House e também ao Ralf Schmitt, que são ambos alemães, não. É isso?
5: Isso.
0: O Joke que toca trompete e o Ralf que toca piano. E, finalmente, começaram a levitar neste último álbum que lançaram, depois de andarem pelo Atlântico.
5: Exato,
0: não é verdade?
5: Olha, você sacou tudo.
0: É.
5: O outro álbum, o penúltimo álbum, chama Atlântico, né? Que é exatamente essa viagem, né? Nós estamos cruzando sempre, eu estou sempre cruzando para poder encontrar com eles e tudo. Nós todos, né, essa relação do Brasil com Portugal, temos o Atlântico no meio ali, a nos separar e a nos unir, né? E esse novo projeto, nós resolvemos que queríamos fazer coisas mais autorais, né? Depois de, nós temos acho que 4 discos gravados, fala a memória, que falha bastante ultimamente. e sempre regravamos, tem regravação de bossa nova, né, de músicas do Tom Jobim, que não pode nunca deixar de estar, claro. Lógico. E dessa vez, então, pensamos em modificar um pouco o projeto que a gente vinha fazendo e gravarmos músicas nossas, né? No caso, músicas são dele e eu fiz as letras, né? Coloquei as letras. Tem só uma música que eu fiz um pedaço da música também, que chama Nem Sei, que eu fiz com o Ralf. Então é bem diferente esse projeto dos anteriores, sabe? Que a gente aqui tem mais coragem, eu acho, sabe? Tem que ter coragem, né?
0: Sendo que essa Nem Sei foi escrita na altura ainda da Covid-19,
5: exato,
0: não é?
5: Foi escrita na Covid.
0: Quando foram à gaveta.
5: Fomos à gaveta. Não, porque na verdade foi a primeira parceria mesmo que eu fiz com o Ralf, que foi um projeto na época que estava todo mundo, cada um na sua casa, aqueles momentos horrorosos que nós passamos, né?
0: Parecem tão distantes agora, né?
5: Parecem tão distantes, sim, né? E engraçado que quando a gente estava vivendo aquilo, a gente filosofou tanto, né? Todos nós filosofamos tanto sobre a vida, sobre o que era bom, sobre o que não era, né? Os sofrimentos que a gente passava, né? Naquele momento, a gente achava que o mundo ia mudar, mas não mudou. Né? Não mudou nada. A gente agora está vivendo igualzinho, como se não tivesse existido a pandemia. Mas enfim, então nessa época que a gente estava muito assim, filosofando e coisa e tal, nós fizemos essa parceria que fala sobre a pandemia, né? De certa forma, do que a gente sentia, da solidão e do não saber o futuro, o que ia acontecer com a gente, né?
0: Falando desta junção da bossa nova com o electro jazz, por assim dizer, como é que se faz com que isto resulte, estes dois estilos musicais?
5: Olha, depende muito dos músicos, né? De quem você chama para fazer, né? A música. Porque a música já existe, né? Ela está ali. Agora, a nossa interpretação, ela é variada, né? Eu canto a mesma música diferente que você vai cantar ou qualquer outra cantora. E os músicos também tocam diferente. E esse é o tempero que a gente dá para regravar coisas, né? Inclusive já me perguntaram mil vezes assim, ah, como é que você vai, por exemplo, cantar uma música que a Elis Regina já cantou? Eu falei, ué, eu vou cantar do meu jeito, eu não vou ficar comparando, né, as músicas, porque as músicas são bonitas e para serem regravadas também. Não é para ser só uma vez regravada e ninguém nunca mais regravar, né? Mas enfim, esses dois músicos que são alemães, eles têm essa natureza do improviso, uhum, do jazz. Né? É muito no comum na Alemanha e tal. E eu acho que trazer esses caras para a música brasileira, que ela não tem essa história de improvisação, né? Na música brasileira, não há isso. Né? A música é feita daquele jeito e as pessoas tocam muito assim. Não existe muito isso no Brasil, né? Na música brasileira. Então eu acho bonito e bacana a gente misturar, sabe, a música brasileira verdadeira, assim, pura, não sei o quê, com a bagunçar ela, entendeu? E improvisar, e botar a eletrônica, trazer outros temperos, né?
0: Então esses temperos, que agora também vão estar em palco, finalmente este Levitar vai ter uma apresentação ao vivo, estamos à espera desde maio. Desde maio foram saindo singles, não é? Assim, a conta-gotas, para também ganhar aqui o gostinho desse tempero.
5: Exato.
0: Paula, o que é que estes concertos vão ter, então, de especial, essa receita? Quem é que vai, como é que vamos poder degustar estes concertos?
5: Olha, o concerto é o seguinte, nós somos três músicos, né? Três artistas no palco, mas existem muitos elementos eletrônicos que estão junto conosco. E agora, esse trabalho especialmente, eu acho que vai ter até um pouco mais do que o normal, porque essas músicas, elas têm uma levada mais pop do que os outros discos. Sim. Que a gente fazia. Então, como tem essa coisa assim. Então, acho que vamos ter mais elementos eletrônicos, mais coisas. E nós vamos nos encontrar agora, estamos nos encontrando amanhã, para começar a ensaiar e reunir isso tudo. Então, na verdade, o show aqui vai ser o primeiro show. Vai ser a estreia realmente mundial desse show Levitar, que é uma surpresa ainda até para mim.
0: Até para vocês,
5: nós vamos,
0: não é?
5: Criar juntos.
0: Adoro isso.
5: Vamos criar juntos. Sim. É. Eu adoro isso também.
0: Portanto, tem tudo para correr bem.
5: Tem tudo.
0: Porque quando é assim, eu acredito que corre bem. Estes três concertos vão acontecer agora por estes dias. Portanto, Lisboa é já na quinta-feira. Portanto, vocês vão começar a ensaiar amanhã. Isso. Lisboa na quinta-feira no Capitólio, às 21h. Depois, sobem até à Lausanne, no Teatro Municipal, logo no dia seguinte, sim, às 21h. E sobem um pouquinho mais, vão até Amarante, ao Cineteatro, também no dia seguinte, no dia 17, às 21h30. Porque estes locais, depois de Lisboa, não é? Que no fundo compreende-se, é a capital, apresentam-na em Lisboa, e depois Lausanne e Amarante.
5: Olha,
0: achei curioso.
5: Não, porque as turnês são assim, as pessoas convidam, né? Nos convidam.
0: Sim.
5: E essas duas cidades nos convidaram. Da mesma forma que depois.
0: E que são cidades também muito culturais.
5: Então, eu já ouvi falar demais, não conheço nenhuma delas.
0: Vai adorar.
5: Estou felicíssima de ir.
0: Vai amar, Paula. Tudo lindo.
5: E eu estou assim, feliz e ao mesmo tempo estou curiosa para ver como é que nós vamos realmente fazer esse show com essas músicas novas todas que tem, né? Vamos reunir essas músicas novas no nosso repertório também anterior, né? E vamos fazer uma mescla assim, de coisas. E como você mesmo, a gente já tinha comentado aqui rapidamente, depois daqui de Portugal, a gente ainda tem uma digressão enorme pela frente.
0: Vamos para onde logo a seguir?
5: Olha, a gente vai fazer Alemanha, várias cidades, tem Hanover, tem Bremen, tem Freiburg, é um monte, assim, Colônia, eu, sei lá, provavelmente esqueci algumas, mas tem muitas. E depois nós vamos para Londres, vamos fazer em Londres também, primeira vez que a gente vai fazer o show do trio em Londres, eu adoro Londres, acho super... E vamos para... Ployers,
0: na Romênia, não é?
5: Que também vai ser uma experiência incrível. Eu nunca cantei na Romênia, nunca fui. E estou assim muito... É um festival que está rolando lá, bem bacana. E eu estou muito feliz com essa turnê, sabe? Da gente estar lançando esse disco novo e da curiosidade das pessoas. Acho maravilhoso.
0: Então, Paula, faça um convite a quem está a ouvir a Antena 1 nesta altura para levitar com vocês, com a Paula, também com o Joke House e com o Ralph Smith.
5: Então, pessoal, vamos levitar, porque a gente está precisando levitar. sabe, o mundo precisa levitar, as pessoas precisam levitar, a gente tem que ser mais leve para poder aguentar o tranco, que não está fácil, né? Então é o seguinte, eu conto com vocês agora aqui no Capitólio, no dia 15, em Lousã, no Teatro Municipal, no 16 e 17, e em Amarante, no Cine Teatro, para levitar com a gente, cantar essas músicas novas, aprender, né? E cantar as músicas que a gente já faz também. E pensar na vida, pensar nas coisas boas que a gente precisa fazer para continuar vivendo e o mundo ser melhor.
0: São concertos com o apoio da RTP Antena 1, Bossa Renova Trio, aqui representado pela Paula Morlenbaum. Obrigada pela
5: prazer
0: visita.
5: Prazer imenso, querida. Prazer imenso. Beijo para vocês.
0: Vamos levitar, então. Obrigada.
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0: Daqui a pouco há a Liga dos Quarentões no programa da tarde.

0: E está na hora de recebermos mais uma história que nos leva até outubro de 1986. É a Liga dos Quarentões que hoje nos faz viajar por Lisboa, Cabo Verde, e também nos fala sobre emigração e saudade que se encontram numa única canção e também na viagem de uma mulher entre duas geografias à procura de futuro, que, no entanto, deixou parte do coração para trás. Jorge Alexandre Lopes vai contar-nos muito mais sobre tudo isto na Liga dos Quarentões de hoje.
1: Outubro, 1986.
2: A canção do dia conta muito mais do que uma história. Traz consigo ruas, cheiros, vozes, viagens e reencontros. Na Lisboa dos anos 80, começavam-se a ouvir novas línguas na rua. Novos ritmos, novas histórias, vindas sobretudo de um arquipélago perdido no Atlântico, onde a distância sempre foi uma forma de vida e a saudade uma língua quase oficial. Muitos chegaram à capital portuguesa à procura de trabalho, de oportunidade, de um futuro diferente. Ninguém emigra apenas com uma mala. Leva consigo a memória das ruas onde cresceu, os sons da infância, os rostos que ficaram para trás e aquela pergunta silenciosa que acompanha quem parte. Será que um dia volto? A música do dia na Liga é sobre uma mulher que atravessa o mar em busca de uma vida melhor, uma personagem que representa milhares de outras pessoas reais. Desembarcou junto ao Tejo, passou pelo cais do Sodré, encontrou abrigo nos bairros da cidade e aprendeu a viver entre duas geografias. A terra onde estava e a terra de onde nunca deixou verdadeiramente de estar. O homem que a escreveu nasceu cá, no Alentejo, onde a música fazia parte da mobília, cresceu rodeado por guitarras, vozes e tradição. Ainda jovem, partiu para a França, lavou pratos para sobreviver, estudou pintura, cantou nas ruas de Paris, descobriu que as canções podiam viajar tão longe quanto as pessoas. A sua bússola sempre apontada a Portugal, mas também a Cabo Verde, ao Caribe, à Argentina ou a Cuba. E foi dessa ligação que nasceu esta morna tão autêntica, que acabou por ser abraçada também por músicos cabo-verdianos, entre eles Tito Paris, que a transformou igualmente num dos momentos mais marcantes do seu repertório. De Vitorino, em 1986, uma das mais belas pontes musicais entre Portugal e Cabo Verde. Na Liga, Joana Rosa.

0: A viagem de Joana Rosa por Vitorino, viagem que nos leva até outubro de 86 na Liga dos Quarentões de hoje, fica disponível na RTP Play e antena1.rtp.pt. Amanhã pode contar com sol, apenas com algumas nuvens durante a manhã no litoral a norte de Cascais e uma pequena subida da temperatura. 22 em Viana do Castelo, Porto e Aveiro, 24 em Coimbra e Leiria, 25 na Guarda, 26 em Vila Real e em Viseu, 27 em Braga, Porto Alegre, Lisboa, Setúbal e Faro, 28 em Bragança, 29 em Santarém, 30 em Castelo Branco e em Beja e, por fim, 31 em Évora.
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0: E já são 5 horas no continente e na Madeira, 4 nos Açores. A esta hora, 19 graus no Porto, 21 em Coimbra, 22 em Ponta Delgada e 24 em Lisboa, Faro e Funchal. E a esta hora, principais destaques, Nuno.
2: Em protesto, as freguesias ameaçam fechar portas. A 4 de novembro, os autarcas estão descontentes com a proposta de orçamento do Estado para o próximo ano. 3 pessoas morreram e 3 ficaram feridas num acidente de trabalho ao início da tarde no Algarve. Temos a reportagem em direto já a seguir neste jornal. Neste ano internacional das pastagens e dos pastores, escutamos adiante no programa da tarde o testemunho de quem não troca a profissão por nada e um pedido para que se olhe de forma diferente para o interior do país.
0: É a edição das 5 no programa da tarde com Nuno Rodrigues.
2: As freguesias prometem fechar todos os serviços no próximo dia 4 de novembro, caso o Governo não responda às exigências deixadas pelos autarcas no âmbito do Orçamento do Estado para 2027. Ouvido pela Antena 1 esta tarde, já depois de uma reunião extraordinária do Conselho Diretivo da Associação Nacional de Freguesias, o Presidente da ANAFRE, Francisco Branco de Brito, sublinha a necessidade de canalizar mais dinheiro para as freguesias, além do que está previsto no Orçamento.
3: Uma verba bastante importante para que nós consigamos fazer face às despesas que temos tido nos últimos anos, e estamos a falar do aumento dos salários, estamos a falar da inflação, estamos a falar do aumento do preço dos combustíveis. Neste momento as freguesias estão a perder capacidade de atuação e por isso vamos encerrar as portas no dia 4 de novembro, portanto a totalidade do chá de atuação. E por isso vamos encerrar as portas no dia 4 de novembro, portanto a totalidade dos serviços. Isto é um impacto direto em respostas sociais.

0: este valor possa ser ainda revisto durante a discussão do orçamento na especialidade.
1: Neste momento, em sede do Orçamento de Estado, neste caso já na Assembleia da República, pode haver a inclusão, particularmente desta questão do financiamento das freguesias, em sede de especialidade, e por isso, se houver o compromisso dos partidos de que esta situação será incluída, portanto, nós poderemos considerar não avançar com o encerramento de serviços. Se não for atendida, iremos certamente encerrar juntas de freguesia e ponderar mais ações de protesto.
2: Tem memória de alguma vez ter acontecido algum protesto desse tipo?
1: Não, não temos memória, nem temos registro na ANAFRE. Aliás, é importante sublinhar e durante a pandemia, quando tudo fechou, quando o Estado Central fechou o serviço, as freguesias estiveram abertas, estiveram a prestar serviço à população.
0: O Presidente da ANAFRE, entrevistado esta tarde pela jornalista da Antena 1, Alexandra Madeira, a proposta de orçamento vai ser discutida e votada na Generalidade entre 27 e 28 deste mês. A votação final global está marcada para o dia 24 de novembro. As freguesias prometem, entretanto, fechar todos os serviços no dia 4 de novembro. Se o Governo não responder de forma positiva às várias exigências que têm sido deixadas pelos autarcas, em particular mais dinheiro para que as freguesias possam responder às várias necessidades. O Ministro das Infraestruturas e da Habitação garante que as declarações de Pedro Passos Coelho não causaram qualquer tipo de desconforto, depois do antigo Primeiro-Ministro ter admitido ontem, em entrevista à SIC, equacionar um regresso se o PSD não entregar um resultado satisfatório. Miguel Pinto Luz, que também chegou a integrar as equipas de governo de Passos Coelho, nega qualquer situação de mal-estar ou pressão no executivo agora liderado por Luís Montenegro.
3: Não há pressão nenhuma, não há de forma alguma algum inconformismo, pouco conforto à volta das palavras de Pedro Passos Coelho, e portanto é isso que estou a dizer com enorme tranquilidade a alguém que fez parte das equipas dos dois. E portanto é com essa tranquilidade que vos estou a dizer que ainda bem que o centro-direita, e neste caso o PSD, tem antigos primeiros-ministros que são capazes de continuar a ter uma opinião que é válida, e os portugueses ouvem, e nós, que estamos no governo, de uma forma efêmera, porque o governo é circunstanciado no tempo, nós temos que ouvir, mas acima de tudo nós temos um papel diferente, nós temos um papel de decidir todos os dias. Pelo caminho, temos opiniões que divergem, faz parte da vida democrática e é saudável que assim seja.
0: Miguel Pinto Luz, o atual Ministro das Infraestruturas e da Habitação, esta tarde à margem de uma iniciativa em Aveiro. O Bloco de Esquerda junta-se a outras forças políticas, como o Chega e a Iniciativa Liberal, num pedido de mais esclarecimentos a propósito da admissão do Secretário-Geral da Administração Interna. Nuno Parreira da Silva vai agora assumir este cargo. O Major-General, até agora comandante da Escola da GNR, foi o nome escolhido pelo Ministro da Administração Interna, Luís Neves, que decidiu afastar o secretário-geral por alegadas divergências sobre a gestão do Siresp, a rede de comunicação de emergência do Estado português. O Bloco de Esquerda fala em atrapalhadas relacionadas com o Siresp. É isso que adianta o deputado único do Bloco, Fabián Figueiredo.
4: O Ministro tem muitas explicações para dar sobre o caso do Siresp, sobre o enquadramento legal, sobre as transferências que são feitas. É já a segunda demissão no Ministério por causa da atrapalhada do Siresp. O que veio a público é que não há um contrato de serviço público entre o Estado e o Siresp, e que isso é que levou a um diferendo entre o Secretário-Geral e o Ministro. Se assim for, é gravíssimo. O comunicado do Ministro da Administração Interna não é minimamente esclarecedor. Portanto, sim, queremos ouvir o Sr. Ministro da Administração Interna e o Sr. Secretário-Geral de Missionário.
0: Pedido do Bloco de Esquerda, também hoje o Chega e a Iniciativa Liberal consideraram insuficientes as justificações avançadas pelo Ministério da Administração Interna, depois de Luís Neves ter decidido afastar o até agora secretário-geral por alegadas divergências relacionadas com a gestão do Siresp, Inês Ameixa.
5: Estava como comandante da Escola da Guarda Nacional Republicana desde novembro de 2024 e como membro do Conselho do Ensino Superior Militar desde o ano passado. Nuno Parreira da Silva, Major-General, é o nome escolhido pelo ministro Luís Neves para suceder a Ricardo Carrilho à frente da Secretaria-Geral da Administração Interna.

0: interna. Em comunicado, o gabinete do ministro explica que o novo secretário-geral assume funções no momento de transformação do serviço, nomeadamente com a preparação de uma nova estrutura orgânica e de procedimentos adequados às responsabilidades desta área governativa. Mais se lê que este processo tem como objetivo adaptar a Secretaria-Geral do MAI à reforma funcional e orgânica da administração pública, bem como reforçar a capacidade de gestão desta mesma estrutura. O Major-General Nuno Parreira da Silva chegou também a dirigir o Departamento de Recursos Financeiros da GNR e foi, entre outros cargos, assessor do Gabinete dos Assuntos Europeus do Ministério da Administração Interna. Sucede agora a Ricardo Carrilho, que foi afastado pelo ministro Luís Neves. O gabinete do MAI alega motivos de reorganização interna, mas notícias publicadas hoje dão conta de divergências entre Luís Neves e Ricardo Carrilho relacionadas com a fiscalização do Siresp, a rede de comunicações de emergência do Estado.
1: O Ministério da Administração Interna já tinha justificado hoje a exoneração de Ricardo Carrilho com um processo de reorganização da Secretaria-Geral, argumentos que não convencem os partidos. Entretanto, o Ministério de Luís Neves confirmou que Nuno Parreira da Silva vai assumir a partir de agora o cargo de secretário-geral do Ministério da Administração Interna. Mais dinheiro só no próximo ano. O Ministro da Agricultura diz que não será possível antecipar o apoio previsto de 162 milhões de euros para ajudar os agricultores a recuperar a competitividade. Hoje, dezenas de dirigentes agroflorestais estiveram em protesto junto à Assembleia da República para exigirem apoios que permitam compensar o aumento dos custos de produção. O ministro José Manuel Fernandes lembra que está previsto um reforço de 162 milhões de euros para apoiar os agricultores, mas essa verba só chega no próximo ano.
2: Para 2027, mas a aprovação é agora e não podemos fazer essa antecipação porque é uma possibilidade que o regulamento europeu nos dá. Haverá mais 162 milhões de euros para apoio ao rendimento. E insisti num ponto que é óbvio. Nós tivemos um comboio de tempestades. Houve um esforço adicional de 250 milhões de euros do Orçamento do Estado e também de fundos europeus no valor de 200 milhões. Não lhes falei das linhas de crédito, onde as linhas de crédito com garantias nossas em 2026, este ano, já são também mais de 430 milhões de euros. Estamos a fazer o máximo, mas eu percebo que há agricultores em dificuldade. Mas infelizmente, vou-lhe dizer isto, os que estão em maiores dificuldades são os que têm menos voz.
1: Esclarecimentos do Ministro da Agricultura no dia em que dezenas de dirigentes agroflorestais protestaram em frente à Assembleia da República. O Ministro José Manuel Fernandes prestou estes esclarecimentos à margem de uma iniciativa em Arcos de Valvez. Três pessoas morreram, três ficaram feridas num acidente de trabalho ao início da tarde na Quinta do Lago, no concelho de Loulé, no Algarve. A agência Lusa, que cita fontes da GNR e da Proteção Civil, conta que as vítimas mortais estavam a aplicar tintas de isolamento num reservatório de água de uma habitação na Quinta do Lago. Terão morrido intoxicadas. Três outras pessoas foram também assistidas no local. O Jornal Público e o Jornal de Notícias acrescentam que as vítimas mortais de nacionalidade romena teriam 21, 24 e 40 anos. Tatiana Felício, repórter da Antena 1 agora em direto, é possível saber, por exemplo, se os corpos já foram retirados aí do local do acidente?
3: Sem certezas, mas de acordo com aquilo que pude apurar, ainda não. Os corpos ainda deverão estar no interior desta habitação, mas, como eu dizia, sem confirmações, até porque não foram prestadas declarações oficiais por parte da GNR, nem da Proteção Civil, à RTP, Antena 1. Aquilo que se sabe é muito pouco mais do que aquilo que já disseste, Nuno. Estas três vítimas mortais são homens de nacionalidade romena, com 21, 24 e 40 anos, que estariam a realizar trabalhos de impermeabilização numa fossa cética desta habitação privada, aqui na Quinta do Lago, ao serviço de uma empresa de construção civil. Estes três trabalhadores foram encontrados sem vida e, apesar das tentativas de reanimação por parte das equipas de socorro, os óbitos acabaram mesmo por ser declarados aqui no local. Uma das hipóteses que se coloca, como dizias, é a de uma eventual intoxicação por gases no interior desta fossa cética. No entanto, importa sublinhar que esta possibilidade ainda não foi confirmada pelas autoridades e que as causas das mortes ainda estão por apurar. Há também o registo, como dizias, de outros os três homens, com idades entre os 50 e os 52 anos, trabalhadores que necessitaram de assistência, mas que se recusaram a ser transportados para o hospital, tendo sido recebidos esses cuidados aqui nesta habitação. O alerta foi dado pouco antes da uma da tarde. Esta ocorrência mobilizou 30 operacionais apoiados por 13 meios terrestres. Ainda estão alguns no terreno, mas poucos em comparação com quando tudo aconteceu. Entretanto, os familiares destas vítimas mortais foram chamados aqui ao local, estiveram durante algum tempo, mas já abandonaram esta zona. Outros foram chegando entretanto e ainda aqui permanecem. Até ao momento, como eu dizia, não foram prestadas declarações oficiais por parte da GNR ou da Proteção Civil, a RTP Antena 1, e por isso nesta altura a principal questão é perceber o que aconteceu no interior desta fossa cética e se a eventual presença de gases tóxicos poderá ter sido a origem, ter estado, aliás, na origem da morte destes três trabalhadores de nacionalidade romena.
1: Aguardamos, por isso, Tatiana, informações oficiais sobre este acidente de trabalho ao início da tarde na Quinta do Algarve, na Quinta do Lago, no Algarve, um acidente que causou a morte a três pessoas.
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4: Está na hora de sabermos como rola o trânsito a esta hora, Paulo.
6: Começamos pela região do Porto, entrada na A4 em direção à Cidade Invicta, com despiste de um caminhão para quem vem de Marco de Canaveses, com trânsito condicionado. Na cidade do Porto, já há largos minutos foi resolvida uma ocorrência no tabuleiro da Ponta Rábida. Há filas para sair do Porto para Gaia, estão a escoar, mas com demora no Amial, a afetar a Via Norte e a A28, do Dragão para a A3 também há filas, da Rábida para o Freixo também, a ver se isto está sujeito à demora entre Francos e a saída para A3. A A3 está preenchida à chegada ao Porto entre A4 e a VCI. Na região de Lisboa, já estava na berma um acidente na zona do Senhor Roubado, na Cril, mas agora, neste instante, há um novo acidente no mesmo local, a complicar o sentido Algesta, que vem com filas, só se passa pela via mais à esquerda e o trânsito está demorado. Segundo circular, a ficar preenchido entre o Terminal 2 e as Torres de Lisboa, note-se que vem sujeito a demora para entrar na Cril, ponto 25 de Abril, com filas de Lisboa para Almada, no Aqueduto das Águas Livres, com os acessos preenchidos.
4: Pode dar e receber informações através da linha verde, disponível até às 8 da noite. É o 800-21-0101, é nacional e é gratuita. Boa viagem.
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0: Assim, desta forma emocional, como versa a canção de Fernando Daniel, que vamos espreitar também o programa da manhã, agora ia dizer o programa da tarde, o programa da manhã de hoje, que começou assim.
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0: É colocar o despertador para bem cedinho, porque amanhã começa tudo de novo. E hoje começa também mais uma ronda pelas teorias da conspiração de Fernando Neves. Olá, Fernando. Qual é a teoria de hoje?
8: Boa tarde, Karina. Hoje vamos fazer magia. Sim, ouviste bem, magia na rádio. Para que tudo corra bem, preciso que te munas de um papel, caneta e uma máquina de calcular, só por causa das coisas.
0: Tudo isso?
8: Tá. Fiz uma previsão de um número. Vamos ver, ou neste caso, ouvir, se bate certo com o número que tu vais escolher.
0: Fica combinado, então. Quando faltarem 10 minutos para as 6 da tarde, há teorias da conspiração para conhecer aqui no programa da tarde com Fernando Neves.
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0: Ainda há pouco, na edição das 5, Nuno, falávamos nos problemas dos agricultores e agora vamos olhar também para esta profissão, que nem sempre é reconhecida, e isto a propósito de um ano, de 2026, com algumas particularidades.
13: As Nações Unidas, Karina, decidiram declarar este ano de 2026 como o Ano Internacional das Pastagens e dos Pastores, para alertar para a importância do pastoreio para a segurança alimentar, mas não só, também para a biodiversidade e para a gestão sustentável do território, temas que continuam bem presentes. Ora, os pastores, como dizias, gostavam de ter mais reconhecimento. É o caso de José Costa, tem 38 anos, é pastor desde os 16. A repórter Fátima Pinto encontrou-o no Conselho de Oliveira do Hospital. Ele diz que não troca a profissão por nada, gostava apenas que se olhasse para o interior do país de forma diferente.
14: Anda! Ora.
15: Conheci José Costa há pouco mais de um ano, nos incêndios da Serra. Cruzámo-nos no dia a seguir. Nessa noite o rebanho ganhou mais um elemento. Pastor, há 22 anos, estatura média, corpo magro, olhos claros e pele amorenada do sol da Serra. Um ano depois, mantém o prazer de ser livre. Não precisa de férias e quando lhe pergunto o que quer para o futuro, pede apenas que se olhe de forma diferente para o interior do país.
16: Eu sou António José Madeira Costa, tenho 38 anos, sou pastor.
15: Se calhar é uma família toda para trás de pastor.
16: Sim, o meu avô já foi pastor, depois foi o meu pai e depois continuei eu.
15: Como é que está a vossa vida, a vida de pastor?
16: Isto, a vida de pastor não está muito boa, porque da maneira que está as coisas, secas, ou vem muita chuva, os invernos são fortes, outra vez vem muita seca. Agora também os combustíveis também está tudo fora de normal, tudo caro.
15: De que maneira é que o preço dos combustíveis tem influência na vossa vida?
16: A agricultura fica cara porque gasta-se muito o gás óleo a fazer as terras, a fazer limpezas nas terras, para os animais, e fazer sementeiras, palhas, e fica num valor de as coisas porque o gás óleo está caríssimo.
15: E depois houve a questão dos incêndios que também prejudicou bastante, não é, a vossa atividade?
16: Também na altura, sim. O ano passado prejudicou um bocado, este ano as coisas em certo sítio tiveram mais calmas, mas...
15: Quantas ovelhas é que tem agora?
16: Neste momento tenho 90 agora.
15: Você não tem férias, não descansa?
16: Não, por acaso não tenho férias. Também não é necessário. Eu faço o que gosto, por isso...
15: Tiro. Tem família?
16: Sim, tenho família, tenho. Tenho filhos.
15: Quantos filhos é que tem?
16: Só tenho um. Com 9 anos.
15: E eles não, 9 anos, e eles não pedem para ir passear com o pai, com a mãe?
16: Sim, pedem, há dias, uns dias por ano todo tem que sair, não é? Normal, mas assim, férias, a vida de pastor não dá para ter férias, de tirar uma semana ou duas.
15: Como é que são os seus dias e porque é que resolveu escolher esta vida?
16: Porque é uma vida que eu gosto, andar no campo, andar na natureza, sem andar preso, gosto de andar livre.
15: No inverno também sai com as ovelhas?
16: Sim, de inverno também. Só se tiver mesmo de inverno, mesmo um bocado como este ano passado, foi um bocado rigoroso, é que não, há dias que não saía, mas pronto.
15: As suas ovelhas são para lã, para leite?
16: É ovelhas bordaleia Serra das Estrelas, escritas no relevo genológico, para leite certificado da Serra, coisa da Serra da Estrela, e lã também, elas certificam a lã.
15: O ano passado, quando eu falei consigo, dizia-me que se calhar um dia destes não vai haver queijo da serra, porque cada vez há menos pastores também.
16: Sim, cada vez há menos pastores, os jovens também cada vez são menos, não gostam, pronto, não querem seguir esta vida, porque também é um bocado dura. E também não há quem assim ajude, faça motivação para o pessoal, os jovens, começar a animar mais com isto.
15: E os preços que pagam pelo leite são justos?
16: Já são um bocadito melhor que os outros anos, mas acho que ainda vem a subir mais um bocadito, porque ao preço que está tudo, as farinhas, palhas, gasóleo, etc.
15: É preciso ajuda para estas pessoas?
16: Acho que o governo havia de ajudar mais um bocado e os jovens, não é? Têm a vida para a frente e que haviam de continuar, a ver se não desistiam disto.
15: Como é que o José olha para o interior, que tem tão poucas pessoas, a gente corre estas aldeias e não vê quase ninguém?
16: Porque faz tudo também para a cidade.
15: Não têm trabalho nas aldeias também, não é?
16: Sim, há muitas pessoas também, e os jovens agora já querem ir para as cidades também, não querem saber de se está nas aldeias, não é?
15: E você ficou por aqui?
16: Sim, eu fiquei por aqui.
15: E não se arrepende?
16: Não, gosto disto.
15: Como é que passa os seus tempos livres? O que é que faz? Joga a bola com o seu filho? Vai para o TikTok?
16: Não, brinco um bocado com o meu filho à noite, não é? Quando tenho um bocado. O meu dia-a-dia é ver os animais, andar na agricultura, andar com os tratores, e depois há dias livres também ter com os meus amigos, etc. E às vezes vou comer pequenito à escola também, e às vezes há tardes que eu tenho que estar um bocado com ele. Pronto.
15: E lê, ouve notícias, ouve música?
16: Não é muito, não sou muito disso.
15: José, tem algum sonho para o futuro?
16: Não.
15: As suas ambições, o que é que gostava que acontecesse?
16: Olha, já não peço mais, desde que as coisas corram melhor e que isto desse mais valia aos jovens. Quem anda com isto?
15: Acha que os governos deviam olhar mais para o interior?
16: Sim, havendo de olhar mais para o interior e mais a quem é jovem e dar melhores oportunidades e mais valia aos jovens, porque da maneira que eles fazem.
15: O rendimento que tira das ovelhas e dos trabalhos que faz com o trator dá para vocês viverem bem?
16: Bem não, mas sim, minimamente, não é? Nunca é aquilo que a gente havia de... Por isso mesmo é que eu faço o trabalho de trator, porque também só com os animais também não é fácil governar-se.
15: Mas, por exemplo, em família, o que é que costuma dizer? Ah, não podemos comprar isso porque o dinheiro não chega para tudo.
16: Sim, às vezes a gente precisava de comprar mais alguma coisa, mas claro, o dinheiro não chega e então a gente tem que só ir vivendo à limitação que tem o... Para não andarmos a comprar coisas quando uma pessoa não tem dinheiro para ficar em dívidas, etc. Anda, ora!
13: E assim segue a vida de um jovem pastor que decidiu seguir uma tradição de família, um pastor com poucos sonhos, mas com um pedido para que se olhe de forma diferente para o interior do país. 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
1: Às 5h30 voltamos a ligar já a informação aqui no programa da tarde da Rádio que Liga Portugal e logo depois mais uma ronda rápida pelas mais frescas do desporto. Antes disso, amanhã, terça-feira, dia 13 de outubro, é dia de sol, com algumas nuvens durante a manhã no litoral a norte de Cascais. Há também uma pequena subida da temperatura prevista porque a semana vai ser quente. Viana do Castelo, Porto e Aveiro, 22 graus de máxima amanhã, Coimbra e Leiria 24, Guarda 25, Vila Real e Viseu 26, Braga, Porto Alegre, Lisboa, Setúbal e Faro 27, Bragança 28, em Santarém 29, Castelo Branco e Beja 30 e amanhã Évora chega aos 31 graus de máxima. Se está a caminho, boa viagem ao som da Rádio que Liga Portugal.
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1: 5h30 em ponto na rádio, hora de síntese de notícias com Alexandre David.
2: Ainda à espera de uma eventual resposta, mas pode ficar tudo fechado. As freguesias vão fechar todos os serviços no dia 4 de novembro, em protesto, caso até lá não existam garantias de que as suas principais reivindicações vão ser aceites no orçamento do Estado para o próximo ano. O anúncio, em forma de ameaça, é feito esta tarde pela Associação Nacional de Freguesias e tem como objetivo demonstrar o descontentamento das freguesias e também para mostrar qual é o real impacto das freguesias. Se as reivindicações das freguesias não forem atendidas, depois do encerramento total dos serviços no próximo dia 4, a ANAFRE está já a considerar outras formas de luta. Três pessoas morreram e mais três ficaram feridas durante um acidente de trabalho esta tarde na Quinta do Lago, no Algarve. Do que se sabe nesta altura, as vítimas estavam a aplicar tintas de isolamento num reservatório de água numa habitação. A indicação que existe neste momento é que as vítimas mortais são de nacionalidade romena. Mais protestos também no horizonte, mas desta vez no setor da agricultura. A Confederação dos Agricultores de Portugal avisa hoje que vai intensificar os protestos se o Governo não adotar medidas de apoio para recuperar a competitividade do setor face à Espanha após uma concentração junto à Assembleia da República. Apesar das críticas, o Governo continua convencido que está no caminho certo. O Ministro das Infraestruturas e Habitação afirmou hoje que o Governo está absolutamente convicto do caminho que está a trilhar, reagindo assim às declarações do ex-Primeiro-Ministro Pedro Passos Coelho, que admitiu ponderar um regresso à vida política. O Governo está absolutamente convicto do caminho que está a trilhar. É o caminho que os portugueses nos convidaram a fazer, disse o Ministro na reação à entrevista de ontem de Pedro Passos Coelho. Esta não é a altura de atenuar a pressão contra a Rússia. A frase foi dita esta tarde pela representante especial para a política externa da União Europeia numa declaração feita esta tarde no Luxemburgo. Callas sublinha que a melhor e mais rápida maneira de acabar com a guerra na Ucrânia é apostar na pressão e não nas concessões, numa referência direta ao facto dos Estados Unidos terem acordado com a Rússia a venda de petróleo de Moscovo para Washington.
1: Nas últimas do desporto, o Sporting rumo à França com duas baixas de peso, Ricardo Pinheiro.
3: Zalazar e De Bast estiveram ausentes do último ensaio esta manhã, antes da partida frente ao Lens, onde os Leões têm o próximo compromisso para a Champions. Leões que treinaram esta manhã na Academia Cristiano Ronaldo, em Alcochete, e de lá notou-se a ausência do avançado uruguaio, que já havia saído lesionado da última partida em Braga, mas também do defesa central belga. Ambos não viajaram com a equipa para a França, entre a comitiva de 25 jogadores que saiu de avião. Nota para a inclusão de Zekri, marroquino, chamado pela primeira vez pelo treinador leonino, assim como o Blopa e também Eduardo Felicíssimo. Por esta altura, Rui Borges e João Simões estão prestes a fazer a antevisão à partida, já em solo gaulês. Fazia aqui um compasso de espera para ver se perceber se seria possível escutarmos um pouco destas declarações, mas parece-me que também esta conferência agendada para as 5h30 da tarde já leva um ligeiro atraso e por isso não neste curto noticiário vamos poder escutar, mas sim às 16h30, aí sim vamos escutar então essas declarações que serão captadas pelo jornalista Pedro Ribeiro, enviado especial à França. Ainda por solo francês, confirma-se o pior cenário para Tiago Santos, lateral internacional português que sofreu nova lesão grave no joelho ao serviço dos franceses do Lille. Aos 24 anos, Tiago Santos contraiu uma rotura total do ligamento cruzado anterior do joelho direito. O defesa vai agora enfrentar nova longa paragem na carreira, depois da lesão semelhante contraída há duas temporadas. Futsal, o guarda-redes Guilherme Sintra estreou-se em convocatórias da seleção portuguesa, ao render o lesionado Bernardo Passó, dado como inapto pelo Departamento de Saúde e Performance da Federação Portuguesa de Futebol. Portugal defronta sexta-feira a Dinamarca, partida que arranca o início da qualificação para o próximo Mundial. E por cá, também de saída, o surf, para dizer-lhe que Teresa Bombalô foi eliminada nos quartos de final da etapa portuguesa do Challenger Series, disputada em Ribeira de Ilhas, na Ericeira. Bombalô terminou o Ericeira Pro no nono lugar.
1: Ricardo Pinheiro e a síntese do desporto na Antena 1 e na RTP Mundo e online em desporto.rtp.pt.
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1: E agora notícias para quem está ao volante com Paulo Galvão.
4: Para quem está parado para a Ponte 25 de Abril, houve acidente na Avenida da Ponte, com filas de Lisboa para Almada, em Sete Rios, e com os acessos preenchidos, menos o de Alcântara. Na Cril, retirado agora para a Berma, o segundo acidente no mesmo local, na zona do Senhor Roubado, filas no sentido Algés-Sacavém estão lentamente a escoar. Temos também trânsito acumulado na segunda circular, a complicar com uma fila única entre os Olivais e a entrada no IC19 em Pinamanique, também com filas entre o Estádio da Luz e o aeroporto para quem vai em direção a Sacavém. O nó de Sacavém também está sujeito a demora para entrar na Cril. Na região do Porto, temos filas do Dragão para a A3, na VCI, e também da Perlada para a Ponta Rábida, aqui nos dois sentidos. Da Rábida para o Freixo, a VCI também está sujeito à demora entre Francos e a saída para a A3. A A3 está preenchida à chegada ao Porto entre a A4 e a VCI. A A28 muito parada esta tarde entre o nó da A4 e a VCI nos dois sentidos, e mantemos o sinal vermelho na região do Porto, na entrada na A4, em direção ao Porto, com despiste de um pesado. Para quem vem de Marco Canaveses, o trânsito está condicionado.
1: Linha Verde, 800-21-0101, disponível até às 8. Boa viagem.
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0: acredita no amor.
1: Acreditas no amor, Rui Alves de Sousa?
2: Não, isso é tudo uma mentira, é fake news.
1: Porquê estavas a olhar para mim com aquele ar de eu já sei o que é que tu vais
2: não,
1: perguntar, és tão previsível?
2: Nos dois segundos antes de tu ligares o microfone, fazes aquela cara matreira de já vais ver, vou-te tramar já.
1: Vou-te tramar.
2: E não, acredito, não é? Temos de acreditar todos um bocadinho.
1: Então vamos acreditar também em coisas boas que existem para fazer
2: muitas,
1: pelo país fora,
2: muitas.
1: Não é? Estamos mortinhos por sair de casa já a seguir.
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0: É o início de mais uma semana com muitas dicas bonitas para sair de casa. Olá, Rui Alves de Sousa.
1: É verdade, sim, senhor. Olá, Carina Jorge.
0: Olá.
1: Olha, estou com... Sabes que esta hora eu estou sempre com larica. Queres um ovo?
0: Ai, um ovinho estrelado.
1: Era, era
0: Ai,
1: bom,
0: adoro
1: não
0: ovo
1: era?
0: Estrelado.
1: Então, olha, vou fazer aqui uns ovinhos. Sabes porquê? É porque eu tenho um bocado de receio em relação a estes ovos.
2: Tem ovos premium, ou de galinhas premium, ou qualquer coisa assim. Mas também não consegue fazer omelete.
1: Pois. Se calhar, é o meu problema. Sabes que, ainda falando em ovos...
2: Tu contas com um ovo no...
1: Pronto,
2: no...
1: O resto não posso pôr, não é? Estás a ver?
0: Não podes, não.
1: Pois não,
0: porque
1: e não
0: és um menino bem comportadinho.
1: Sou assim. Porquê isto tudo? Festival Gastronómico do Ovo, em Ferreira do Zêzere até dia 16 desta semana.
0: Bela terra.
1: Muitos restaurantes, cafés e pastelarias a participarem nesta edição do festival, que convida residentes e visitantes a descobrirem a versatilidade deste ingrediente e a conhecer diferentes formas de o integrar na gastronomia local. Há muitos pratos para descobrir: torta de ovos, barco de ovos, broas de ovo. Já comeste broas de ovo?
0: Nunca comi broas de ovo.
1: Há aqui bolo de gema recheado ou coração da avó e outras iguarias. CM-Ferreira do Zêzere para saberem mais desta iniciativa que faz de Ferreira do Zêzere a capital do ovo.
0: Uma iniciativa com proteína.
1: Exato, boa.
0: Boa.
1: Exato, boa.
0: Também sei fazer piadas.
1: Pois. Enfim, agora uma iniciativa que é por uma boa causa. A Associação Portuguesa para o Desenvolvimento Infantil, a CAPITI, está a promover um leilão solidário. São 44 obras de artistas que vão estar em leilão no Mata Amanhã, que é Dia Mundial da Saúde Mental. E estas obras que foram doadas por artistas emergentes e consagrados vão ser leiloadas para depois o dinheiro ser para a CAPITI, para financiar consultas médicas e terapêuticas a crianças e jovens de famílias economicamente vulneráveis. Este leilão vai acontecer então amanhã a partir do meio-dia na sala dos geradores do MATE e enfim, podem nas redes sociais e no site da CAPITI fazer licitações. Aliás, o site é pcv.pt. Podem fazer até logo à noite. Agora estamos num modo mais tranquilo. Estes são sons de um conjunto que são os Mela Guitar Quartet, que vão estar na 29ª edição do Festival Internacional de Guitarra de Santo Tirso, que começa amanhã e vai até 18 de outubro. O concerto de abertura com o Mela Guitar Quartet até amanhã às 21h30. Amanhã não, aliás, dia 14. Peço desculpas, estou aqui a baralhar as datas. Isto é de 14 a 18 de outubro. 14. Isto é porque, como não há rubrica amanhã, tive aqui de juntar coisas do dia a seguir também. E depois há mais música portuguesa e internacional ao longo dos dias. Pesquisem pelo FIGST para saberem mais. Festival Internacional de Guitarra de Santo Tirso.
0: Então, como é que é? FIGST.
1: Fixed.pt, okay. Para saberem tudo. Encontros Ginásio 1 começam amanhã, vão até 17 de outubro, segunda edição em vários espaços de Lagos. O que é isto, Karina? Isto é um projeto em que várias escolas estão a ter um programa de experimentação artística que depois vai culminar num dia aberto, dia 17, que inclui teatro, performance, cinema e muito mais. Podem ir ao site Ginásio com Y, ginásio1.casabranca-ac.com para saberem mais. Agora, vamos falar de uma figura.
3: Foram com certeza as mulheres que recusei receber, as autoras dessa minha reputação.
1: Quem é que tu achas que este ator está a interpretar?
0: Não sei.
1: É Diogo Morgado a ser Salazar, na Vida Privada de Salazar, em 2008. Eu gostava de saber porque é que houve uma altura nos média portugueses em que Salazar era retratado a falar assim.
0: Penso que tenha também que ver com as suas origens.
1: Sim, mas já ouviste Salazar a falar, não falava assim.
0: Não, mas provavelmente é isso que vão buscar, não é?
1: Sim, mas quem faz um bom Salazar é o ator Jorge Mota, num filme chamado... Chama-se só Pai Nosso. Mas sempre que eu ouço o nome Pai Nosso, lembro-me desta canção. Pai Nosso, Os Últimos Dias de Salazar, do realizador José Filipe Costa, vai passar em Viseu, no Teatro Viriato, amanhã. E além de ter uma boa interpretação do Jorge Mota, também tem da Catarina Avelar. Vale a pena ver. Há sessão para escolas amanhã às 15 e outra sessão para o público em geral amanhã às 21h, no Teatro Viriato, em Viseu. E Karina, vou acabar assim.
4: Que palhaçada é essa? Por acaso está escrito otário na minha testa? Pois. O quê?
1: Exato. É isso mesmo.
4: Como que é que é?
1: Não vou repetir. Isto eu pesquisei a frase "que palhaçada é esta" e apareceu-me esta canção do André Morales que não
4: está
1: conhecia.
4: Está escrito na minha testa.
1: Está escrito na minha testa. É o 13º Encontro Internacional de Palhaços de Vila do Conde, organizado pela companhia Nuvem Voadora. Vai acontecer entre 14 e 18 de outubro, com espetáculos, conversas e workshops, circo, artes de rua, de vários países, espetáculos de todas as geografias nesta 13ª edição, sem azar, do Encontro Internacional de Palhaços de Vila do Conde. Podem saber mais pesquisando pela Câmara Municipal de Vila do Conde. E pronto, como eu disse, amanhã não há rubrica, Karina, mas estou cá na quarta-feira para te reliar mais um bocadinho.
4: Vou dizer que gosto. Pois gosto, olha, seja.
1: Pronto,
4: obrigada,
1: é que
4: pelo relio.
1: Vá,
4: até quarta.
1: Até quarta.
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4: E já a seguir, pegue na máquina calculadora e entregue-se às contas, aos números, com magia. Ou magia com números. Vamos descobrir tudo. Daqui a pouco é mais um Teorias da Conspiração com Fernando Neves.

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7: No episódio de hoje, vamos fazer magia. Sim, ouviu bem. Mesmo aqui ao meu lado, tenho uma previsão numérica que, se tudo correr bem, corresponderá ao número que escolher. Dito isto, já percebeu que vai precisar de papel e algo para escrever. E sim, pode usar a máquina de calcular, caso não tenha ao pé de si nem caneta, nem papel. Não se preocupe, ouça de novo este episódio e siga as instruções. Comece por imaginar um número composto por 4 algarismos diferentes. Ok, agora ordene esses algarismos e forme o maior número possível, ou seja, o algarismo de valor mais elevado fica à esquerda, e assim sucessivamente. Agora, com os mesmos algarismos, forme o número de menor valor possível. Ok? Agora subtraia os dois valores. Eu sei que este processo é complicado, mas acredito que no final vai valer a pena. Calculo que já tenha encontrado o resultado da primeira operação. Agora, só tenho que repetir o processo inicial, ou seja, organize os algarismos para obter o maior valor possível. Faça o mesmo para o menor valor possível e subtraia os dois de novo. Podíamos estar aqui a repetir estas operações durante largos minutos, mas não será necessário, porque o valor que irá encontrar será... ...6174. E não, não é o Luís de Matos que está deste lado, sou mesmo eu, Fernando Neves, e aquilo que acabou de acontecer foi uma operação matemática que dá pelo nome de constante de Kaprekar. Dattatreya Ramkar Kaprekar não era nenhum mágico, e sim um matemático recreativo indiano. Nasceu em 1905 e ficou conhecido pela descoberta da constante que tem o seu nome. Kaprekar, enquanto autodidata, dedicou-se à teoria dos números. Além da constante 6174, Kaprekar também descobriu outra classe de números. Mas como é que estas coisas acontecem e, sobretudo, porquê? Tendo em conta que a matemática é entendida como uma ciência exata, que significado têm estas constantes? Para muita gente, esta questão dos números está intimamente ligada à geometria sagrada, ou seja, o sistema de crenças que, numa perspectiva filosófica, atribui significados simbólicos e sagrados a certas formas e proporções geométricas. A ideia central é que o universo e toda a vida manifestada são construídos a partir de padrões geométricos fundamentais que retratam a impressão digital da criação ou da ordem cósmica. Um exemplo? Um triângulo equilátero, por ter 3 lados iguais, assume a trilogia Pai, Filho e Espírito Santo. Se combinarmos 2 triângulos, sendo que um deles está invertido, obtemos o hexagrama, que é normalmente associado ao judaísmo. Convém não esquecer que, na Bíblia Sagrada, o número 6 é frequentemente associado à criação do homem, por ter sido gerado precisamente no 6º dia. Penso que já percebeu a ideia. Também podemos procurar um eventual significado oculto dos números na Cabala Judaica. De uma forma muito resumida, podemos entender a Cabala como o conjunto de ensinamentos que procuram desvendar os mistérios da criação, a natureza de Deus, o propósito da existência e o funcionamento do universo. Coisa simples, não acha? Pois bem, a peça central da Cabala é a chamada Árvore da Vida. O ponto central desta árvore é precisamente o número 6 e representa a beleza, a harmonia, o equilíbrio e a compaixão. Finalmente, e só para complicar um pouco mais as coisas, temos ainda o caso de Grigori Grabovoi, um russo nascido em 1963 e que desenvolveu os chamados Códigos Grabovoi, uma sequência de algarismos que prometem ser a solução para todos os males. Mas sobre isso falaremos amanhã.
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Lady Gaga e Bruno Mars. Quase, quase a chegarmos às 6 da tarde. Ainda tempo para olharmos para o dia de amanhã. É uma terça-feira que traz sol, apesar de ter algumas nuvens à mistura durante a manhã no litoral a norte de Cascais. Traz também uma pequena subida de temperatura, até porque vai ser uma semana mais quente novamente. Viana do Castelo, Porto e Aveiro 22, Coimbra e Leiria 24, Guarda 25, Vila Real e Viseu 26, Braga, Porto Alegre, Lisboa, Setúbal e Faro 27, Bragança 28, Santarém 29, Castelo Branco e Beja 30 e Évora com 31 graus de máxima.

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1: São 6 horas no continente e na Madeira, 5 nos Açores. Em destaque a esta hora, Nuno.
2: Nem pressão, nem desconforto, o ministro Miguel Pinto Luz garante que as declarações do antigo primeiro-ministro social-democrata, Pedro Passos Coelho, foram recebidas com tranquilidade pelo governo agora liderado por Luís Montenegro. Uma purga política, um embuste, o até agora secretário-geral da Administração Interna reage desta forma à decisão do ministro Luís Neves, que decidiu afastá-lo do cargo por alegadas divergências relacionadas com o Siresp. Em protesto, as freguesias ameaçam fechar portas. A 4 de novembro, os autarcas estão descontentes com a proposta de orçamento do Estado para o próximo ano.
1: A esta hora, 18 graus no Porto, 20 em Coimbra, 21 em Ponta Delgada e 23 em Lisboa, Faro e Funchal. Edição das 6 na Antena 1 com Nuno Rodrigues.
2: Pinto Luz, atual ministro das Infraestruturas, garante que as declarações de Pedro Passos Coelho não causaram qualquer tipo de desconforto. Depois do antigo primeiro-ministro ter admitido equacionar um regresso, se o PSD não entregar um resultado satisfatório, Miguel Pinto Luz, que também chegou a integrar as equipas de governo de Passos Coelho, nega qualquer situação de mal-estar ou pressão no executivo, agora liderado por Luís Montenegro.
3: Não há pressão nenhuma, não há de forma alguma algum inconformismo, pouco conforto à volta das palavras de Passos Coelho, e portanto é isso que estou a dizer com enorme tranquilidade a alguém que fez parte das equipas dos dois. E portanto é com essa tranquilidade que estou a dizer que ainda bem que o centro-direita, e neste caso o PSD, tem antigos primeiros-ministros que são capazes de continuar a ter uma opinião que é válida, e os portugueses ouvem, e nós, que estamos no governo, de forma efêmera, porque o governo é circunstanciado no tempo, nós temos que ouvir, mas acima de tudo nós temos um papel diferente, nós temos um papel de decidir todos os dias. Pelo caminho, temos opiniões que divergem, faz parte da vida democrática e é saudável que assim seja.
2: Comentário de Miguel Pinto Luz, antigo secretário de Estado de Pedro Passos Coelho, em entrevista à SIC Notícias ontem à noite, a primeira

Desde que deixou funções políticas, o antigo primeiro-ministro não afastou a possibilidade de um regresso, admite ponderar se o PSD não for bem sucedido, mas também garante que, para já, não é candidato a nada. Declarações que não causaram qualquer tipo de desconforto.

0: 2 mil milhões de euros. O ministro das Infraestruturas, Miguel Pinto Luz, agradeceu a todos os que tornaram possível a concretização do TGV e questionou o preço para o desenvolvimento do país das obras adiadas.
1: Em Portugal há pouca cultura de contabilizarmos uma não decisão. E aquelas não decisões do aeroporto, da incapacidade de decidirmos na alta velocidade, tiveram custos astronómicos para os portugueses.
0: O primeiro troço do TGV entre o Porto e Aveiro vai ter 8 km de túneis, 19 km de pontes e viadutos e uma nova ponte sobre o Douro. Estima-se que esteja concluído daqui a 3 anos. O ministro Pinto Luz deixa um recado ao consórcio que integra 7 grandes construtoras.
1: Temos que cumprir prazos. Temos que cumprir o 2030, temos que cumprir o 2032. Nós temos que pôr Porto e Lisboa numa hora e 15 em 2032. Isso para nós é absolutamente decisivo. A ligação a Vigo no mesmo prazo. E depois um desafio para as infraestruturas de Portugal, o desafio da ligação a Madrid. O novo aeroporto está a cumprir prazos e vai cumpri-los. E, portanto, eu não posso ter um novo aeroporto sem ter alta velocidade.
0: Alta velocidade, que na vizinha Espanha tem 4 mil quilómetros. Em Portugal, as obras arrancaram hoje.
2: Numa cerimónia que contou com a presença do Ministro das Infraestruturas, Miguel Pinto Luz, cerimónia de arranque da obra do primeiro troço da linha de alta velocidade Porto-Oiã. O até agora Secretário-Geral da Administração Interna fala de um embuste e de uma purga política. É assim que Ricardo Carrilho reage à decisão do Ministro Luís Neves, que decidiu afastá-lo deste cargo. A imprensa conta que essa decisão estará relacionada com divergências sobre o CIRESP, a Rede de Comunicação de Emergência do Estado Português. Num artigo de opinião publicado no Expresso, Ricardo Carrilho rejeita por completo, Inês Ameixa, as justificações hoje apresentadas pelo Ministério da Administração Interna.
3: São duras críticas dirigidas ao Ministro da Administração Interna e que prometem fazer correr mais tinta sobre o caso. Ricardo Carrilho, demitido hoje por Luís Neves, do cargo de Secretário-Geral da Administração Interna, decide agora falar. É através de um artigo de opinião publicado no Jornal Expresso que escreve que, em duas décadas de serviço público, nunca foi alvo de tantas pressões ilegítimas e de uma interferência política tão asfixiante como no período em que exerceu funções de secretário-geral sob a atual tutela de Luís Neves. E prossegue, Ricardo Carrilho, arrasando os motivos divulgados pelo gabinete do ministro para o afastar do cargo. Se Luís Neves justifica com reorganização da secretaria-geral, Ricardo Carrilho fala numa exoneração que se constitui um embuste, uma purga política, cirúrgica, um ato de retaliação, acrescenta. O agora ex-secretário-geral da Administração Interna questiona também o timing da exoneração, numa altura em que esta estrutura atingiu resultados ímpares, diz, e sem qualquer paralelo na história deste Ministério. Por isso mesmo, resume, a demissão decidida por Luís Neves não só é grave, mas é um atentado ao próprio Estado de Direito e à moralização da governação. Neste mesmo artigo, Ricardo Carrilho sublinha ainda que ao longo de 20 anos de carreira, enquanto dirigente da administração pública, sempre agiu na mais estrita legalidade, integridade pessoal e defesa intransigente do interesse público, diz que sai de consciência tranquila e que o país tirará as suas próprias conclusões.
2: Ricardo Carrilho, afastado do cargo de secretário-geral da Administração Interna pelo ministro Luís Neves, o Ministério da Administração Interna já tinha justificado hoje a exoneração de Ricardo Carrilho com um processo de reorganização da Secretaria-Geral. No entanto, vários partidos, a Bloco de Esquerda, Chega e Iniciativa Liberal, já prometeram pedir mais esclarecimentos sobre este caso ao ministro Luís Neves. Esclarecimentos na Assembleia da República. Entretanto, o Ministério de Luís Neves apontou já o nome de Nuno Parreira da Silva para o cargo de secretário-geral do Ministério da Administração Interna. Vai substituir o secretário-geral que estava em funções até agora. Nuno Parreira da Silva é major-general e estava no comando da Escola da Guarda Nacional Republicana. As freguesias prometem fechar todos os serviços já no próximo dia 4 de novembro, caso o Governo não responda às exigências deixadas pelos autarcas no âmbito do Orçamento do Estado para 2027. Ouvido pela Antena 1 esta tarde, já depois de uma reunião extraordinária do Conselho Diretivo da Associação Nacional de Freguesias em Pombal, o Presidente da ANAF, Francisco Branco de Brito, sublinhou a necessidade de canalizar mais dinheiro para as freguesias, além

0: do que está previsto por agora no orçamento.
1: Uma verba bastante importante para que nós consigamos fazer face às despesas que temos tido nos últimos anos, e estamos a falar do aumento dos salários, estamos a falar da inflação, estamos a falar do aumento do preço dos combustíveis. Neste momento as freguesias estão a perder capacidade de atuação e por isso vamos encerrar as portas no dia 4 de novembro, portanto a totalidade dos serviços. Isto é um impacto direto em respostas sociais, em escolas, espaços desportivos, serviços de atendimento ao público, espaços de cidadão, postos de CTT. Portanto, estamos a falar de um universo muito grande que não está a ser reconhecido, mas que vamos encerrar também para mostrar efetivamente a diferença que fazemos na vida das pessoas e porque é que é importante que nós sejamos devidamente financiados.
0: As freguesias pedem mais dinheiro. Segundo a proposta de orçamento para 2027, entregue no Parlamento, as freguesias vão receber no próximo ano uma subvenção geral a rondar os 440 milhões de euros, valor considerado insuficiente pelos autarcas para responder a todas as necessidades. Três pessoas morreram, outras três ficaram feridas num acidente de trabalho ao início da tarde, na Quinta do Lago, no concelho de Loulé, no Algarve. Várias fontes citadas pela agência Lusa contam que as vítimas mortais estavam a aplicar tintas de isolamento num reservatório de água de uma habitação na Quinta do Lago. Terão morrido intoxicadas, mas na verdade, Tatiana Felício, nenhuma entidade oficial prestou ainda explicações, esclarecimentos sobre este acidente.
2: Não foram prestadas declarações oficiais aqui no local, nem por parte da GNR nem da Proteção Civil, sobre as circunstâncias deste acidente de trabalho. Entretanto, os corpos das três vítimas já foram retirados desta habitação privada, onde estes trabalhadores estariam a realizar trabalhos de impermeabilização numa fossa cética. Estas vítimas são homens de nacionalidade romena, com 21, 24 e 40 anos, e uma das hipóteses que se coloca é de uma eventual intoxicação por gases no interior desta fossa cética. No entanto, esta possibilidade ainda não foi confirmada pelas autoridades e as causas destas mortes ainda continuam por apurar. Além destes três homens, vítimas mortais, também outros três com idades entre os 50 e os 52 anos receberam assistência no local, mas recusaram ser transportados para uma unidade hospitalar. Entretanto, os familiares das vítimas também foram chamados a esta habitação, mas entretanto já abandonaram o local. Ao que tudo indica, a autoridade para as condições de trabalho também esteve no terreno para acompanhar as diligências, mas para já continua por esclarecer o que aconteceu no interior desta fossa cética e o que terá provocado a morte destes três trabalhadores.
0: Antena 1 tem tentado, sem sucesso, ao longo da tarde, obter mais informações sobre este acidente que causou a morte a três pessoas. O Jornal Público e o Jornal de Notícias adiantam que as vítimas mortais de nacionalidade romena teriam 21, 24 e 40 anos. Os ministros dos Negócios Estrangeiros da União Europeia aprovaram hoje um dos pacotes de sanções contra a Rússia mais significativos. Tem como alvo, desde logo, a indústria de armamento. A Comissão Europeia sublinha, nesta altura, Sérgio Infante, que este não é de todo o momento para aliviar a pressão sobre Moscovo.
3: Desde o início da invasão da Ucrânia em 2022, que a União Europeia não avançava com um conjunto de sanções tão elevado. São mais de 1.600 que pretendem fazer o cerco à indústria militar russa e provocar a diminuição de armamento para a guerra na Ucrânia. Este pacote de sanções abrange empresas e indivíduos e pretende, por exemplo, impedir ou dificultar a Rússia de produzir mísseis balísticos responsáveis por uma grande destruição nos últimos meses em território ucraniano. E por isso esta tarde, a chefe da diplomacia da União Europeia, Kaya Kallas, sublinhou que este não é o momento para abrandar a pressão sobre o Kremlin.
4: Há um entendimento claro que agora não é o tempo de aliviar a pressão sobre Moscovo e é por isso que os ministros adotaram mais de 1.600 novas sanções que têm como alvo a indústria militar russa.
3: Mas já está em marcha uma nova frente de batalha, cerca de uma centena de novas sanções contra a máquina de desinformação da Rússia.
4: Nos próximos passos, estamos a propor mais de uma centena de novas sanções que vão ter como alvo as infraestruturas russas de desinformação e também vamos aprofundar a cooperação com parceiros na área da segurança e da defesa.
3: Uma estratégia para atingir a máquina de desinformação do Kremlin, incluindo redes de propaganda, plataformas digitais, sites, estruturas de influência, todos envolvidos em campanhas de manipulação da informação e interferência política com narrativas favoráveis à Rússia.
0: Bruxelas insiste nas sanções a Moscovo, numa altura em que a guerra segue sem fim à vista. Hoje mesmo, a Rússia rejeitou o cessar-fogo de 2 meses proposto por Volodymyr Zelensky para realizar eleições. Moscovo sublinha que prefere, nesta altura, negociar um acordo de paz global.
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5: Seguimos viagem com a Antena 1 e também com a informação de trânsito. Paulo Galvão, conta-nos tudo.
7: Começamos aqui a norte de Lisboa pela A1, condicionada na saída para Aveiras, cima com um incêndio que está a ser combatido junto à autoestrada, numa zona de mato. Esse é o motivo para as filas e para o corte do acesso de Aveiras à A1, com demora para quem vem de Alcoentre. Na região de Lisboa, a Cril tem um acidente nos túneis de Benfica, com demora no sentido Algesta, que vai. Segundo circular, continua preenchida nos dois sentidos, entre a zona dos Olivais e a entrada no IC19, mas também entre o Estádio da Luz e a zona do aeroporto. Temos a ponte 25 de Abril com filas de Lisboa para Almada, em Campo Lido, com acessos preenchidos. Nota-se que a Cavei também está sujeito a demora para entrar na Cril. Na região do Porto, temos a entrada na A4 em direção ao Porto, com despiste de um pesado. Para quem vem de Marco de Canaveses, está acondicionado. Na A4 também há acidente na saída para Ermesinde, com trânsito difícil para quem sai do Porto. A A41 com um acidente de espinho para Matosinhos, antes das portagens de Gandra, com 3 km de fila. Via de cintura interna demorada de Bonjoia para A13 entre Francos e o tabuleiro da Ponta Rábida. A Avenida EP demorada nos dois sentidos. A Via Norte tem um acidente à chegada ao Porto, com o trânsito preenchido para quem vem de São Amédio em Festa em direção à Via de Cintura Interna. Há também filas na A3 entre o nó da A4 e entrada na VCI. Marginal do Porto sujeito à demora. No nó de Coimbrões também com filas em direção à Ponte da Rábida. E Via Panorâmica também está preenchida para quem sai do Porto em direção à Rábida.
5: Este cenário é esta hora nas estradas portuguesas. A informação de trânsito passa também pela linha verde. É o 821-0101-800. 121-0101.
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0: Praticamente 20 minutos depois das 6 da tarde, por que não espreitarmos a hora do jantar de hoje? As suas geografias dividem-se por Portugal, Guiné-Bissau e Cabo Verde, mas foi em França que a historiadora Ângela Coutinho percebeu a carreira que queria seguir na procura de respostas a questões ligadas aos territórios a que pertencia.
1: Eu na altura tive que trabalhar para estudar. Fui para a França, não tinha meios, não é, de subsistência, trabalhava e estudava. E eu confesso que me interessa a história dos chineses, dos esquimós, dos seja de que povos forem, mas pensei também como sou eu que estou a financiar, primeiramente quero conhecer a minha própria história, não é? E quero situar-me. E na altura interessava-me, na verdade, muitíssimo a história económica, lá está. Essa questão das mulheres empobrecidas e interessava-me muito a história económica. Com essa preocupação de me distanciar, optei por estudar História Política.
0: É o Mesa para Dois de hoje, que junta a historiadora Ângela Coutinho a Fernanda Almeida no programa de hoje, que pode ouvir na rádio depois das 8 da noite, mas que também já está disponível aqui.
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0: E já a seguir, no programa da tarde, olhamos para o que fica deste dia. Olhamos para as declarações de Pedro Passos Coelho.
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0: No que fica de hoje, Nuno, ficam as declarações de Pedro Passos Coelho e que estão a marcar a atualidade nacional.
5: Já com uma primeira reação de viva voz, Karina, por parte do atual Ministro das Infraestruturas, ele garante que essas declarações de Pedro Passos Coelho não causaram qualquer tipo de desconforto. Miguel Pinto Luz, que de resto também chegou a integrar as equipas de governo de Passos Coelho, nega qualquer situação de mal-estar ou de pressão no Executivo agora liderado por Luís Montenegro. Isto depois de Pedro Passos Coelho ter admitido nas últimas horas um regresso se o PSD não entregar um resultado satisfatório, insistindo também, Pedro Passos Coelho, que o PSD, de certa forma, tinha a obrigação de explorar um acordo de legislatura com o Chega ou com a Iniciativa Liberal para permitir a concretização de reformas mais profundas. Há pouco, na edição das 6, tivemos a oportunidade de escutar já essa primeira reação de Miguel Pinto Luz, atual Ministro das Infraestruturas e da Habitação. Boa tarde, António José Teixeira, comentador Antena 1. Bem-vindo de novo, António, ao programa da tarde.
6: Boa tarde, Nuno.
5: É possível que as declarações de Pedro Passos Coelho não causem nenhum tipo de incómodo a Luís Montenegro e ao atual governo, de uma forma geral, no teu ponto de vista?
6: Respondendo diretamente, sim, causam e já causam há algum tempo. Houve um congresso antecipado, se nos recordarmos, de junho, um congresso antecipado que de algum modo foi uma espécie de repto, de desafio que Luís Montenegro colocou a Pedro Passos Coelho perante as críticas e intervenção pública e que Pedro Passos Coelho vinha tendo nessa altura, e esse congresso serviu um pouco para desafiá-lo e simultaneamente registar que ele não foi a jogo. Nem isso calou Pedro Passos Coelho. E, portanto, o que assistimos ontem foi apenas mais um capítulo, mas este apenas, obviamente, com letras maiúsculas, no sentido de dizer que a pressão sobre Luís Montenegro e o seu governo é uma pressão que não existe apenas de fora do seu partido, também existe dentro do seu partido. Ela vai ganhando força à medida também que as dificuldades aumentam. E ouvir o antigo líder de quem Luís Montenegro foi líder parlamentar um excelente líder parlamentar, para citar Pedro Passos Coelho na entrevista de ontem, ouviu-lo fazer as críticas que fez, ouviu-lo comparar Luís Montenegro a António Costa, no sentido em que comparou os dois governos que empurram com a barriga e que não fazem reformas, é capaz de ser duro de ouvir e é capaz de ser um incómodo que, nos tempos difíceis que estão pela frente, vai ser muito difícil de gerir e cada vez mais difícil de gerir.
7: Deixando pelo meio, digamos assim, alguns elogios a André Ventura.
6: Sim, e aí eu julgo que também nós somos confrontados com as contradições que Pedro Passos Coelho também tem. Ou seja, quando ele vem defender um entendimento à direita, porque existe uma direita maioritária em Portugal, na qual inclui o PSD, o CDS não o nomeia, mas o PSD, o Chega e o Iniciativa Liberal, bom, isso seria pensarmos que estamos perante uma geringonça de direita, que o eleitorado não sufragou como tal e que foi exatamente, simetricamente, quando aconteceu a vitória eleitoral de Pedro Passos Coelho, aquilo que o tirou do poder. Foi uma geringonça à esquerda que ele, Pedro Passos Coelho, disse que não tinha sido sufragada pelo eleitorado. Ora, a resposta dele é exatamente simétrica, sendo certo que o PSD, de Luís Montenegro, disse ao eleitorado que não é não. Que entendimentos duradouros com o Chega não rejeitou entendimentos cirúrgicos em cada diploma, como tem feito, quer com o PS, quer com o Chega, mas um entendimento de regime, um acordo parlamentar, uma coligação, uma aliança, isso foi sempre rejeitado e foi assim que o PSD se apresentou ao eleitorado. Ora, aquilo que Pedro Passos Coelho pediu e vem pedindo a Luís Montenegro e aquilo que no fundo ele próprio está a pedir também, se for solução no futuro, é um entendimento entre toda a direita.
7: De que forma é que isso pode marcar um futuro processo eleitoral? Se nada surgir de imprevisto, não temos eleições em breve, mas de que forma é que isso poderá marcar um futuro processo eleitoral?
6: O tempo político é sempre muito imprevisível, como temos visto no passado, num passado recente. António Costa perdeu muito rapidamente uma maioria absoluta e saiu do governo, como sabemos. E, portanto, nós não sabemos o que é que pode acontecer. Este orçamento vai passar, isto dará uma respiração para o próximo ano, mas nós não sabemos que peripécias internas, hoje temos o Ministério da Administração Interna outra vez numa crise aberta e ainda por cima com o Ministro a braços com uma comissão de inquérito parlamentar. Portanto, isto para dizer que os tempos são difíceis, não apenas o contexto internacional, económico, financeiro, mas também o contexto político interno. Não sabemos o que é que pode vir aí. Sabemos que em 2028 haverá um novo Congresso do PSD e sabemos, se o calendário não tiver nenhuma tropeção e, portanto, tudo se mantiver como previsto, que haverá eleições legislativas em 2029. Eu julgo que Pedro Passos Coelho, em circunstância alguma, a menos com uma crise aberta e uma demissão de Luís Montenegro por sua iniciativa ou forçado a isso, ele só pegará ou será candidato no seu partido se houver, digamos, essa possibilidade e se abrir espaço para isso. Caso contrário, eu julgo que Luís Montenegro, pela ordem natural das coisas, se lhe correrem, digamos, respeitando o calendário previsto, um primeiro-ministro que queira reapresentar-se a eleições, eu julgo que essa possibilidade existe sempre. E, portanto, Pedro Passos Coelho vai ter que percorrer o caminho das pedras se a sua ambição e a sua ansiedade, ele diz que o país estava ansioso, eu notei, foi que há uma ansiedade crescente em Pedro Passos Coelho.
7: Vês algum tipo de estratégia política nestas declarações, e não é a primeira vez que Pedro Passos Coelho faz reparos à estratégia de Luís Montenegro e do atual governo?
6: Acho que Pedro Passos Coelho está ansioso, de facto, acha que não acredita neste caminho, genuinamente, e acha que a solução é ele. É ele e uma direita liderada por ele, com o Chega e a Iniciativa Liberal. Isso ficou claro. Há um ponto na equação que o devia fazer refletir, é que, face a André Ventura nas eleições presidenciais, o país uniu-se à volta de António José Seguro com uma maioria diferente e uma maioria muito significativa, mesmo depois do crescimento do Chega. E isso também devia fazer pensar Pedro Passos Coelho.
7: Obrigado, António. António José Teixeira, comentador Antena 1, na análise às declarações de Pedro Passos Coelho e também à primeira reação de viva voz do atual governo, pela voz do Ministro das Infraestruturas, Miguel Pinto Luz, que vamos voltar a escutar daqui a pouco, Carina, na edição das 7.
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0: caminho das 6:30, daqui a pouco há síntese de notícias e jornal de desporto a caminho, mas antes o dia de amanhã, terça-feira, com sol, com algumas nuvens durante a manhã no litoral a norte de Cascais e também uma pequena subida da temperatura, ao que parece vem aí uma semana mais quente novamente. Viana do Castelo, Porto e Aveiro, 22 graus de máxima amanhã, Coimbra e Leiria, 24, Guarda, 25, Vila Real e Viseu, 26, Braga, Porto Alegre, Lisboa, Setúbal e Faro, 27, Bragança, 28, Santarém, 29, Castelo Branco e Beja, 30, e nos termómetros de Évora, amanhã pode contar com 31 graus de máxima.
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0: 6:30 neste momento na rádio, hora de síntese de notícias com Alexandre David.
8: Tudo tranquilo, o governo continua confortável, sem problemas. O ministro das Infraestruturas garante que continua convicto daquilo que está a fazer e as declarações de Pedro Passos Coelho na entrevista de ontem à SIC Notícias não causaram nenhum desconforto no executivo liderado por Luís Montenegro. Miguel Pinto Luz diz também que chegou, Miguel Pinto Luz chegou a integrar as equipas do governo de Pedro Passos Coelho, nega qualquer situação de mal-estar ou pressão no executivo. Nada mais do que um embuste e de uma autêntica purga política. É assim que o até hoje secretário-geral do Ministério da Administração Interna reage ao facto de ter sido demitido pelo ministro Luís Neves. A imprensa conta que a decisão estará relacionada com divergências sobre o Siresp, a rede de comunicação de emergência do Estado português. No artigo de opinião publicado esta tarde no Expresso, Ricardo Carrilho rejeita por completo as justificações hoje apresentadas pelo Ministério da Administração Interna. Para já é apenas uma ameaça. As freguesias vão fechar todos os serviços no dia 4 de novembro, em protesto, caso até lá não existam garantias de que as suas principais reivindicações vão ser aceitas no Orçamento de Estado para o próximo ano. É um anúncio feito esta tarde pela Associação Nacional de Freguesias. Iremos avançar com uma convocação para todas as freguesias do país para encerramento de todos os serviços no próximo dia 4, se não forem ouvidas as nossas reivindicações, anunciou Francisco Branco de Brito, o presidente da Associação Nacional de Freguesias. 3 mortos, 3 feridos, é o resultado de um acidente de trabalho que aconteceu esta tarde na Quinta do Lago, no concelho de Lolé. Pelo que se sabe, nesta altura as vítimas estavam a aplicar tintas de isolamento num reservatório de água, numa habitação na Quinta do Lago. Tudo indica que morreram intoxicados. O Jornal Público e o Jornal de Notícias acrescentam que as vítimas mortais de nacionalidade rumena teriam 21, 24 e 40 anos.
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0: Jornal de Desporto, títulos desta edição.
9: Zalazar e Debast são baixas no Sporting na deslocação à França para a Champions. O lançamento da partida por Rui Borges para escutar já de seguida. Os avisos vindos de Espanha para o que o Futebol Clube do Porto vai encontrar em Sevilha. Por cá, o fecho da Ronda 8 do campeonato. Escutamos o lançamento do encontro decisivo das navegadoras. Neste jornal, vamos até ao Paraguai a palpar o pulso à seleção masculina de hóquei em patins e ainda o futebol de praia e o futsal.
0: Ricardo Pinheiro nesta edição do Jornal do Desporto.
9: Depois da entrada com o pé direito nas Champions e da reviravolta convincente em Braga, o Sporting tenta agora dar continuidade ao bom momento em França para a Liga Milionária. Leões já estão em solo gaulês, mas antes, durante a manhã de hoje, houve treino na Academia Cristiano Ronaldo e com más notícias para Rui Borges. Salazar, Herói na Pedreira e Debast estiveram ausentes do último ensaio antes da partida para França, frente ao Lance. O uruguaio é baixa para os 2 próximos encontros. O belga ficou em Lisboa por precaução. Tudo isto dados facultados há instantes pelo técnico leonino, um assunto comentado por Rui Borges em conferência de imprensa, que pode forçar a mexidas na equipa. A garantia foi dada pelo treinador do Sporting, mas para Rui Borges, é importante destacar a qualidade do adversário.
10: Um ambiente difícil, a jogar em sua casa, uma equipa que esta época já bateu o bicampeão europeu, dita bem daquilo que é a sua qualidade, foi vencedor da Taça de Portugal da época passada, da Taça de França da época passada. Uma equipa que teve mudança de treinador e teve aqui nesta paragem algum tempo para assimilar melhor aquilo que é tarefas individuais e coletivas.
9: O adversário de amanhã vem de resultados inconstantes, mas moralizado não só pela vitória na estreia na competição, mas também por ter vencido no último jogo frente ao Lyon de Paulo Fonseca. Ora, Rui Borges olha para as características principais deste lance.
10: É uma equipa muito forte no último terço, uma equipa que faz muito cruzamento, que mete muita gente no processo ofensivo, muita gente dentro da área, uma equipa fortíssima em bolas paradas, no momento de bolas paradas. Por isso é uma equipa forte em sua casa principalmente, e nós temos de estar preparados para o grande desafio que vai ser.
9: Rui Borges em antevisão ao encontro, ele que teve a seu lado e momentos antes, aliás, João Simões, jovem médio que mostrou-se feliz e garantiu que o foco é o mesmo do campeonato, ou seja, ganhar por cá e ganhar também lá fora.
11: Acima de tudo, estou muito contente por estar de volta à equipa. Ninguém gosta de estar lesionado, como toda a gente sabe, e ainda mais eu que gosto muito disto, e por isso estou muito contente mais uma vez. Podia ser taça, podia ser Champions, podia ser campeonato, o foco é o mesmo, e o objetivo é os 3 pontos no jogo da manhã e fazer uma boa exibição.
9: Para o jovem médio é importante estar de regresso às opções de Rui Borges após lesão, e destaca que os Leões estão preparados para lutar.
11: Nós estudamos o Lens, obviamente, sabemos das valências que têm, sabemos que para estarem onde estão têm muita qualidade e mostram muito os dados que têm tido, tanto no campeonato como nos últimos 2 títulos que ganharam, contra grandes equipas. Mas acho que vamos estar preparados, como sempre, e vamos dar o nosso melhor para conseguir os 3 pontos, como já disse.
9: Eduardo Felicíssimo, Salvador Blopa e Zeke Ri seguiram na comitiva leonina de 25 jogadores. Do lado gaulês, o jovem treinador Yannick Chouzac, que fez a estreia na Champions logo ao 3º jogo como técnico principal, deixa elogios ao conjunto de Alvalade, mas demonstra ambição.
12: É um grande adversário que tem muita experiência a este nível, nesta competição. É uma equipa que marca muitos golos e tem muita confiança ofensiva. Vamos respeitá-los, mas temos bastante ambição, porque jogamos em casa e contamos com o apoio do nosso público.
13: Um atuto importante que é Bollard e nosso público.
9: Lance Sporting amanhã, terça-feira, no Stade Bollard de l'Élysée e na Antena 1, através do relato do jornalista Pedro Luís Ribeiro. Arbitragem a cargo do croata Igor Pajac. O Futebol Clube do Porto, e também ainda no panorama da Liga dos Campeões, tem encontro marcado esta quarta-feira em Sevilha, onde Pep Mel, avançado espanhol, esteve 10 anos no Betis, próximo adversário dos Dragões. Conhecedor profundo da realidade do emblema andaluz, diretamente de Espanha, à Antena 1, Mel deixa desde logo um sério aviso aos portistas: se o Betis marcar primeiro, será muito difícil aos Dragões saírem do estádio La Cartuja com resultado positivo.
14: É uma equipa que tem segurança defensiva. Não é fácil marcar-lhes um golo. Fazem uma gestão das partidas, sobretudo se conseguirem marcar primeiro.
9: O Real Madrid de Mourinho já bebeu desta realidade esta temporada. Um exemplo de alerta para os azuis e brancos.
14: Foi capaz de vencer o Real Madrid e estão à frente deles na Liga Espanhola. Foram muito fortes a nível defensivo, seguraram o 0-0 quase até ao final. Marcaram o único golo já nos últimos minutos e venceram em Sevilha.
9: Pepe Mel a fazer a antevisão do Betis Futebol Clube do Porto, marcado para quarta-feira, partida às 8 da noite, para seguir aqui na Rádio Pública com o relato de José Pedro Pinto, apita o francês Clément Turpin. Por cá, Famalicão e Alverca encerram a 8ª jornada da Primeira Liga. Do lado minhoto, o Carlos Carvalhal, carente de pontos, diz ter aproveitado a longa paragem para preparar o encontro de forma especial.
15: Quando os jogadores vêm da seleção, às vezes não vêm, se calhar, completamente focados naquilo que são as rotinas das equipas. Por isso, pela experiência que temos, focalizámos muito rapidamente os jogadores através das imagens, principalmente do nosso adversário, o treino específico para as características do nosso adversário, os pontos fortes, os pontos menos fortes.
9: Do lado ribatejano, Sérgio Ferreira, técnico do Alverca, promete ir ao Minho fazer tudo por tudo para conquistar os 3 pontos.
16: O que eu sinto é que a equipa está com um desejo, com ambição e com uma ousadia enorme de voltar a vencer. E é para isso que nos propomos diariamente, criar esse desafio diário de provocar os jogadores, tanto um plano mais individual como coletivo, de crescermos e de ir à procura da vitória. Aquilo que podemos prometer é que vamos dar o nosso máximo e o nosso melhor, como tem sido sempre.
9: Ora, na segunda liga, aliás, Famalicão, Alverca, às 8:15 da noite, partida com informações de Paulo Vidal. Agora sim, segunda liga, a esta hora, no Seixal e muito perto do intervalo, com o encontro em 39 minutos decorridos. O Benfica B está a vencer o Felgueiras por 1-0, marcou Anísio Cabral, partida que encerra a sétima ronda da segunda liga. Na vertente feminina, a seleção nacional portuguesa continua a preparar o derradeiro jogo do play-off de apuramento para o Campeonato do Mundo. Com pé e meio no Mundial depois da goleada aplicada na primeira mão frente à Irlanda do Norte, segue-se novo confronto com as norte-irlandesas, agora em solo nacional, onde as navegadoras treinaram esta manhã no Algarve. Em Portimão, por esta altura, o selecionador nacional Francisco Neto e Tatiana Pinto já fizeram antevisão ao encontro. Ora esse, um momento acompanhado pelo Marco António Fernandes, que se junta agora aqui em direto. Boa tarde, Marco. Que notas principais extrair dessa antevisão à partida?
17: É, exatamente, muito boa tarde. Francisco Neto, o selecionador nacional, a dizer há instantes nessa conferência de imprensa que foi muito boa a vantagem alcançada no encontro da primeira mão na Irlanda do Norte, mas recorda, ainda falta a partida de amanhã.
18: Temos alertado para os perigos de não competir a sério. As jogadoras sabem e percebem a importância deste jogo, a importância, independentemente do resultado anterior, a importância do que é jogar bem, a importância do que é marcar golos, a importância do que é não sofrer golos, a importância do que é uma equipa madura, é aquela equipa, e uma equipa experiente é aquela equipa que, independentemente do resultado anterior, quer sempre mais no seguinte, quer ser sempre melhor.
17: Na conferência de imprensa de há pouco esteve também a internacional portuguesa Tatiana Pinto, que destacou para a partida de amanhã a importância dessa vantagem de 4-0 conquistada na República da Irlanda.
19: Obviamente que o resultado foi bastante expressivo, também muito por mérito nosso. Fizemos um jogo bastante completo, sólido, mas nós todos sabemos que o futebol tem esta imprevisibilidade e é bom estar alerta, e obviamente que a Irlanda amanhã quererá de qualquer forma impor o seu jogo e tentar sacar, digamos, entre aspas, alguma coisa aqui em Portimão.
17: Recordo que o vencedor desta eliminatória entre Portugal e a Irlanda do Norte irá jogar na próxima ronda, a segunda do play-off de apuramento para o próximo Campeonato do Mundo de Futebol Feminino, a ter lugar no próximo ano no Brasil, diante do vencedor da eliminatória entre a Islândia e a Croácia.
9: Partida então entre Portugal e Irlanda do Norte às 7:15 da tarde no Estádio Municipal de Portimão. Agora, da relva para as areias em Portugal, Portugal voltou a vencer o Mundialito de Futebol de Praia. Triunfo aconteceu nas areias de Cádiz, em Espanha. Triunfo chegou após Portugal ter batido o Paraguai e ter uma ajuda do Brasil sobre a Espanha. Um feito que, para Madger, agora coordenador da Federação Portuguesa de Futebol de Praia, diz-lhe muito.
20: Estamos no caminho certo, continuamos a trabalhar não só a nível de seleções nacionais, mas acho que é importante frisar aqui o trabalho também feito pelas associações e pelos clubes, porque sem dúvida temos tido um crescente grande. Por exemplo, batemos o recorde do número de praticantes, aumentámos em 30% o número de praticantes. Já temos a tal base de formação que tanto queríamos em Portugal já há anos, e agora começámos sim a trabalhar essa base na formação. E isto são também os primeiros frutos de um novo selecionador, com novas ideias também.
9: Competição que serve de rampa para um futuro próximo ambicioso.
20: Para o próximo ano é um ano importantíssimo, ano de apuramento para o Campeonato do Mundo e ano de Campeonato do Mundo. E nós queremos fazer melhor do que fizemos no último Campeonato do Mundo, que foi um brilhante terceiro lugar, mas nós sabemos e temos a perfeita noção que somos capazes de ser campeões do mundo, tal como já provámos, e temos qualidade para isso.
9: Mádiger, coordenador da Federação para o Futebol de Praia, entrevistado pelo jornalista Eduardo Gonçalves. E de saída, agora seguimos para os pavilhões, hóquei em patins e com a seleção masculina a estrear-se mais logo à meia-noite no Campeonato do Mundo, isto em hóquei em patins. Pela frente vai ter a Suíça, uma congénere elogiada pelo conjunto das esquinas, mas Carlos Rui Abreu, enviado especial à Assunção, no Paraguai. Muito boa tarde, tu que vais trazer-nos as emoções desta partida, que encontro podemos esperar mais logo?
1: É uma espécie, Ricardo, de aquecimento dos motores para a seleção portuguesa, uma das candidatas a vencer este Mundial, que está num lote com outras três seleções, Espanha, Itália e Argentina. Ora, Portugal está no grupo A, juntamente com Espanha e Itália, e vai também ter que defrontar essas duas equipas a partir de amanhã e quarta-feira. Hoje a Suíça é a seleção mais frágil deste grupo e por isso espera-se uma vitória da seleção orientada por Reinaldo Ventura. Jogo a partir da meia-noite, hora portuguesa, nota final nesta intervenção para dizer que é esta hora para o outro grupo, o grupo B, Angola, está a jogar frente ao Chile. A 9 minutos e 50, os angolanos perdem por 1-0.
9: Carlos Gabriel, diretamente do Paraguai, ele que mais logo a partir da meia-noite, recordo, relata esse Portugal-Suíça aqui na Antena 1. E este, todos e todos os jogos da seleção portuguesa, são para acompanhar com relato aqui na Rádio Pública.
0: Ricardo Pinheiro, nesta edição do Jornal de Desporto, de segunda-feira, também em simultâneo com a RTP Antena Açores, África e RTP Mundo, e sempre em desporto.rtp.pt.
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0: Onda rápida pelo trânsito, a esta hora, Paulo Galvão.
21: Na A41, corte com um acidente de Espinho para Matosinhos ao quilómetro 26,5, antes das portagens de Gandra, com 6 km de fila e autoestrada cortada. Na região do Porto, entrada na A4 em direção ao Porto, com despiste de um caminhão. Para quem vem de Marco Canaveses, trânsito condicionado. O VCI com um acidente no final do tabuleiro da Ponte do Freixo, a complicar a saída do Porto para Gaia. A VCI também tem filas do Dragão para A3 e de Francos para a Ponta Rábida. A Avenida IP preenchida, a A3 também preenchida à chegada ao Porto entre A4 e VCI. Não em Coimbrões uma avaria em direção à Ponta Rábida, a via direita ocupada a complicar os acessos da A44. Em Lisboa temos A1 ainda condicionado à norte de Lisboa, na saída para Aveiras de Cima, com o incêndio a ser combatido junto à autoestrada, numa zona de mato. O segundo circular difícil, nota-se que vem para Acril preenchido, também a ponte 25 de Abril de Norte para Sul está com filas em Sete Rios e com acessos completos.
0: Linha Verde 821-0101, boa viagem.
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0: Seleção Natural, já a seguir com David Marçal.
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0: David Marçal, boa tarde.
1: Boa tarde, Karina.
0: Bem-vindo ao estúdio da Antena 1. David, que selecionamos hoje? O que é que selecionamos hoje naturalmente, por assim dizer?
1: Hoje selecionamos uma coisa artificial, que é a inteligência artificial, mas desta vez com o ADN pelo meio. E podemos começar com uma pista musical bem portuguesa e dos anos 80.

0: Mítica canção.
1: É verdade. Portanto, nos anos 80, a Lena D'Água cantava sobre as vantagens de um robô que fazia muito e gastava pouquíssimo. Era o olho ao robô. E hoje em dia, a inteligência artificial só realizou metade desse sonho. A inteligência artificial trabalha muito, mas não gasta pouco. Portanto, os sistemas de inteligência artificial consomem eletricidade e água em enormes quantidades. Mas o tema de hoje é, na verdade, outro. O que é que acontece quando nós pomos um desses robôs que gasta muito a trabalhar e ele faz um avanço científico? Portanto, nós já falámos aqui de alguns.
0: Sim, verdade.
1: Portanto, será que esse sistema usou dados preliminares que cientistas humanos colocaram nesse sistema? Ou seja, será que roubou a ideia de pessoas que usaram a IA para as ajudar no seu próprio trabalho?
0: Deixa-me só partilhar com os nossos ouvintes, porque tu disseste robô e fizeste aquele gesto, não é, típico que nós fazemos com a surrupiar assim, com os deditos. Pronto, avança, foi ótimo,
1: exatamente.
0: Obrigada.
1: Ou seja, será que a inteligência artificial rouba as ideias dos cientistas e depois diz que foram ideias dela?
0: E agora?
1: Porque os cientistas põem lá ideias.
0: Sim, é verdade.
1: Portanto, lembram-se daqui a uns dias falámos da OpenAI, a empresa do ChatGPT, que anunciou ter resolvido com a inteligência artificial um dos grandes problemas da matemática. Pois bem, poucos dias depois foi feito um outro anúncio, agora na biologia, e de outra empresa, a Anthropic, dona do Claude. Portanto, no fim de setembro, a Anthropic anunciou que o seu sistema tinha feito quase sozinho uma descoberta na biologia. Portanto, a analisar o que é que foi um novo sistema de enzimas que se parece na estrutura com uma coisa muito famosa, que se chama, agora vou dizer uma coisa esquisita, mas vou explicar, CRISPR. Portanto, o que é o CRISPR? É um sistema que serve para fazer uma espécie de corta e cola, copy-paste no ADN. Isto valeu o Prémio Nobel da Química de 2020 e, no fundo, é uma componente do sistema imunitário das bactérias contra vírus. Portanto, quando um vírus ataca uma bactéria, a bactéria guarda um bocadinho da sequência de ADN do vírus invasor, como quem fica com a fotografia de um ladrão, fica com isso arquivado no seu próprio ADN, e depois, se o vírus voltar, reconhece-o e manda uma tesoura molecular, que é uma enzima chamada Cas9, e corta-lhe o ADN precisamente nesse sítio. E o vírus, pronto, com o ADN cortado, pronto, fica logo debilitado.
0: Vês, hoje era um daqueles dias em que precisávamos de imagens.
1: Precisávamos, estou on fire.
0: Ele hoje está muito expressivo, cheio de gestos, mas estou a gostar, ótimo.
1: Ora, os investigadores da Anthropic deram ao sistema uma instrução geral para procurar numa enorme base de ADN, exemplares de uma enzima chamada transcriptase reversa, que é uma enzima que converte ADN em ARN, que é um outro ácido nucleico. Não interessa. E depois, ao fim de cerca de um dia a percorrer esses dados sozinhos, ela destacou uma coisa interessante. Ela encontrou uma dessas enzimas que estava ao lado de uma sequência de ADN repetida. Ou seja, era uma coisa parecida com o tal sistema de corta e cola que eu falei e que deu origem ao Nobel de 2020 da Química. Portanto, e a Anthropic, que chamou esse sistema ART, Array Associated Reverse Transcriptase, e anunciou esta grande descoberta. Mas há aqui uma questão importante. Ninguém sabe exatamente o que é que este sistema faz. Isto é uma coisa descoberta, digamos, a analisar sequências de ADN, então uma base de dados. Mas aqui é que começa a polémica. Há um biólogo da Universidade de Copenhaga, um biólogo espanhol, chamado Mário Rodrigues Mestre, que veio dizer que a equipa dele andava a estudar estas enzimas há cerca de 4 anos, ainda sem ter publicado nada, às vezes isto acontece, e usou o mesmo sistema de inteligência artificial, o Claude, para escrever código, programação e rascunhos. Portanto, a dúvida que fica é, terá o Claude chegado sozinho à descoberta ou terá aproveitado ideias que o próprio investigador lhe foi dando sem lhe aperceber? Portanto, o próprio investigador é honesto, ele admite que pode ser coincidência, que não tem provas de que o seu trabalho foi usado. A Anthropic nega, diz que não tinha conhecimento de nenhum trabalho publicado sobre este sistema e que o seu sistema não foi treinado com conversas dos utilizadores. No entanto, prometeu atualizar os materiais de divulgação da descoberta para dar crédito ao biólogo da Universidade de Copenhaga. Portanto, o que este caso aponta é para este receio que estes sistemas andem a bisbilhotar e a surrepiar. Portanto, porque hoje muitos cientistas colocam ideias ainda por publicar nestes programas e há avaliadores, há candidaturas científicas com digamos, colocam lá muita coisa, certo, que ainda não está publicada. Portanto, há aqui este receio, que é legítimo. E para terminar, eu deixo aqui uma ideia, que é uma interrogação. Portanto, a ciência é um processo que depende da interação entre cientistas. Portanto, se passamos a obter conhecimento sem o envolvimento dos humanos, então isto para mim não é ciência. É um novo processo que até pode ter as suas vantagens, mas precisamos de um novo nome.
0: Cada coisa no seu lugar, não é verdade?
1: Precisamos de semântica adequada.
0: Nem mais. Seleção Natural com David Marçal, hoje com muito, muito gesto à mistura. Foi incrível. Obrigada e até amanhã.
1: Obrigado, até amanhã. Até à quarta.
0: Pois é, até à quarta. É isso mesmo. Estás cá também para me pôr na ordem. Até à quarta, sim senhor, que amanhã não temos rubrica. Até à quarta. Toda confusa desta cabeça. Ora, temos então agora um paracetamol para tomar, em jeito de música, com São Pedro. Mais à frente, o Postal do Dia, com Luís Osório.
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0: Está na hora do Postal do Dia, não podia faltar no nosso programa da tarde. Postal do Dia com Luís Osório, que hoje o escreve e conta também tudo sobre Manuel Alegre.
1: A minha fortíssima amizade com Edmundo Pedro, um dos maiores heróis da resistência à ditadura, levou-me a fazer o que tinha de ser feito em relação a Manuel Alegre. Os dois estavam em relações cortadas e as razões de Edmundo eram fortes. Distanciei-me de Alegre, não tendo nós qualquer tipo de proximidade. O meu pai era seu amigo e foi um dos primeiros, antes do 25 de Abril, a gravar um poema seu. Por isso os textos que lhe dediquei tiveram importância para mim. Certamente que pouco ou nenhuma para ele, mas muita para mim. Edmundo morreu uns meses antes de completar 100 anos e Manuel Alegre, honra lhe seja feita, continua de pé e sem medo de ser visto assim. Mais frágil, mais cansado, mais velho, poderia proteger-se, ficar por casa, deixar o tempo gastar-se, mas tal não seria digno de um combatente político e de um poeta. Alegre faz por ser visto, por se levantar todos os dias, por mais cansado que esteja, sai de casa, almoça e janta com amigos e escreve. Sinto que continuará a escrever até à última folha de papel, até ao derradeiro verso. Amanhã ou depois escreverei sobre saudosismo e saudosistas, mas deixa-me ser contraditório desabafar que já não há homens assim. Homens que são árvores, que morrem de pé, que continuam a combater apesar das feridas, das falhas e das derrotas. Manuel Alegre é um deles e eu não posso deixar de o abraçar. Por todos os poemas, por toda a resistência, por não desistir de estar, de escrever, de falar, mesmo quando a sua voz já não é a que nos obrigava ao silêncio e à utopia. Mesmo quando lhe custa a falar, fala. Mesmo quando as palavras parecem escapar-lhe do controlo, mesmo quando as ouvimos sumidas, ele não se acobarda. Não se retira por orgulho, não nos vira as costas. Manuel Alegre é o mais poderoso de todos os versos que escreveu. Mais do que a trova do vento que passa, mais do que a praça da canção, mais do que a flor de verde pinho, mais do que qualquer verso, ele é um dos últimos habitantes da aldeia dos homens e mulheres que não desistem.
0: 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Ora, amanhã é terça-feira, dia 13 de outubro. Pode contar com sol, com nuvens, apenas durante a manhã no litoral a norte de Cascais e pode contar também com subida da temperatura máxima, 22 em Viana do Castelo, Porto e Aveiro, 24 em Coimbra e em Leiria, 25 na Guarda, 26 em Vila Real e Viseu, 27 em Braga, Porto Alegre, Lisboa, Setúbal e Faro, Bragança 28, Santarém 29, Castelo Branco e Beja 30, por fim Évora com 31 graus de máxima.
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0: São agora 7 horas no continente e na Madeira, 6 nos Açores. Voltamos à informação, Nuno, principais destaques a esta hora.
3: Uma purga política. O até agora secretário-geral da Administração Interna reage assim à decisão do ministro Luís Neves, que decidiu afastá-lo do cargo. Em causa, segundo a imprensa, estão divergências relacionadas com o Siresp. Ricardo Carrilho classifica como um embuste os motivos hoje apresentados por Luís Neves. Nem pressão, nem desconforto. Miguel Pinto Luz garante que o governo recebe com tranquilidade as declarações do antigo primeiro-ministro Pedro Passos Coelho. Adiante escutamos a primeira reação de viva voz de um governante, no caso o atual ministro das Infraestruturas, que também chegou a integrar a equipa de governo de Pedro Passos Coelho.
0: 18 graus no Porto, por esta altura 20 em Coimbra, 21 em Ponta Delgada e 22 em Lisboa, Faro e Funchal. Notícias às 7 da tarde. A edição é de Nuno Rodrigues.
3: O Até Agora secretário-geral da Administração Interna fala de um embuste e de uma purga política. É assim que Ricardo Carrilho reage à decisão do ministro Luís Neves, que decidiu afastá-lo do cargo. A imprensa conta que a decisão estará relacionada com divergências sobre o Siresp, a rede de comunicações de emergência do Estado português. Num artigo de opinião publicado no Jornal Expresso, Ricardo Carrilho denuncia pressões e rejeita por completo, Inês Ameixa, os motivos apresentados pelo ministro Luís Neves para o afastar da Secretaria-Geral.
4: São duras críticas dirigidas ao ministro da Administração Interna e que prometem fazer correr mais tinta sobre o caso. Ricardo Carrilho, demitido hoje por Luís Neves do cargo de secretário-geral da Administração Interna, decide agora falar. É através de um artigo de opinião publicado no Jornal Expresso que escreve que, em duas décadas de serviço público, nunca foi alvo de tantas pressões ilegítimas e de uma interferência política tão asfixiante como no período em que exerceu funções de secretário-geral sob a atual tutela de Luís Neves. E prossegue, Ricardo Carrilho, arrasando os motivos divulgados pelo gabinete do ministro para o afastar do cargo. Se Luís Neves justifica com reorganização da Secretaria-Geral, Ricardo Carrilho fala numa exoneração que se constitui um embuste, uma purga política, cirúrgica, um ato de retaliação, acrescenta. O agora ex-secretário-geral da Administração Interna questiona também o timing da exoneração, numa altura em que esta estrutura atingiu resultados ímpares, diz, e sem qualquer paralelo na história deste Ministério. Por isso mesmo, resume, a demissão decidida por Luís Neves não só é grave, mas é um atentado ao próprio Estado de Direito e à moralização da governação. Neste mesmo artigo, Ricardo Carrilho sublinha ainda que ao longo de 20 anos de carreira, enquanto dirigente da administração pública, sempre agiu na mais estrita legalidade, integridade pessoal e defesa intransigente do interesse público, diz que sai de consciência tranquila e que o país tirará as suas próprias conclusões.
3: Resposta de Ricardo Carrilho, secretário-geral da Administração Interna, que o ministro Luís Neves decidiu afastar.

0: O atual ministro das Infraestruturas, que também chegou a integrar a equipa de governo de Passos Coelho, nega qualquer situação de mal-estar ou de pressão no executivo, agora liderado por Luís Montenegro.
1: Não há pressão nenhuma, não há de forma alguma algum inconformismo, pouco conforto à volta das palavras de Passos Coelho, e portanto é isso que estou a dizer com enorme tranquilidade a alguém que fez parte das equipas dos dois. E, portanto, é com essa tranquilidade que vos estou a dizer que ainda bem que o centro-direita, e neste caso o PSD, tem antigos primeiros-ministros que são capazes de continuar a ter uma opinião que é válida. E os portugueses ouvem. E nós, que estamos no governo, de forma efêmera, porque o governo é circunstanciado no tempo, nós temos que ouvir. Mas, acima de tudo, nós temos um papel diferente. Nós temos um papel de decidir todos os dias. Pelo caminho, temos opiniões que divergem. Faz parte da vida democrática e é saudável que assim seja.
0: As divergências de opinião são naturais. Chega-se ao entendimento de Miguel Pinto Luz, antigo secretário de Estado de Pedro Passos Coelho, em entrevista à SIC Notícias, a primeira desde que deixou funções políticas. O antigo primeiro-ministro não afastou a possibilidade de um regresso, admitindo ponderar se o PSD não for bem sucedido, mas garantindo também que para já não é candidato a nada. Declarações que não causaram qualquer tipo de desconforto no governo, agora liderado por Luís Montenegro. Foi essa a garantia deixada esta tarde pelo ministro das Infraestruturas, Miguel Pinto Luz, que esteve na região de Aveiro, Isabel Cunha, para dar luz verde a obras do primeiro troço da alta velocidade Porto-Lisboa.
2: Em Oia, a 13 km de Aveiro, as retroescavadoras já levantam terra. É ali que vai nascer a primeira estação do TGV em Portugal, que em 2032 há de ligar Lisboa ao Porto numa hora e 15 minutos. Hoje, na cerimónia simbólica de lançamento da primeira pedra do troço entre o Porto e Aveiro, o único que está adjudicado e em obra, 71 quilómetros, 2 mil milhões de euros, o ministro das Infraestruturas, Miguel Pinto Luz, agradeceu a todos os que tornaram possível a concretização do TGV e questionou o preço para o desenvolvimento do país das obras adiadas.
1: Em Portugal há pouca cultura de contabilizarmos uma não decisão. E aquelas não decisões do aeroporto, da incapacidade de decidirmos na alta velocidade, tiveram custos astronómicos para os portugueses.
2: O primeiro troço do TGV entre o Porto e Aveiro vai ter 8 km de túneis, 19 km de pontes e viadutos e uma nova ponte sobre o Douro. Estima-se que esteja concluído daqui a 3 anos. O ministro Pinto Luz deixa um recado ao consórcio que integra 7 grandes construtoras.
1: Temos que cumprir prazos. Temos que cumprir o 2030, temos que cumprir o 2032. Nós temos que pôr Porto e Lisboa numa hora e 15 em 2032. Isso para nós é absolutamente decisivo. A ligação a Vigo no mesmo prazo. E depois um desafio para as infraestruturas de Portugal, o desafio da ligação a Madrid. O novo aeroporto está a cumprir prazos e vai cumpri-los. E, portanto, eu não posso ter um novo aeroporto sem ter alta velocidade.
2: Alta velocidade, que na vizinha Espanha tem 4 mil quilómetros. Em Portugal, as obras arrancaram hoje.
0: O TGV já está em obra. Este primeiro troço deve estar concluído em 2030, na cerimónia acompanhada pela repórter Isabel Cunha. O ministro das Infraestruturas deixou um recado ao consórcio responsável. É preciso cumprir os prazos que estão definidos. São cada vez mais frequentes as operações contra o tráfico de droga e desta vez um suspeito acabou por morrer. Dois foram detidos na operação Mar Nostrum, que permitiu apreender 3.700 quilos de cocaína. Foi esse o balanço divulgado esta tarde pela Polícia Judiciária. O diretor desta polícia, João Oliveira, explicou que um dos suspeitos acabou por morrer porque a embarcação com quase 4 toneladas de cocaína e a embarcação das autoridades colidiram depois dos suspeitos não terem obedecido às indicações das autoridades. O diretor da Polícia Judiciária disse também que não há registro de outros feridos, apesar de 3 militares terem caído ao mar durante esta operação. Os ministros dos Negócios Estrangeiros da União Europeia aprovaram mais um pacote de sanções contra a Rússia. É um dos maiores de sempre, mais de 1.600 sanções, tendo como alvo, sobretudo, a indústria de armamento. Bruxelas sublinha, Sérgio Infante, que este não é o momento para aliviar a pressão sobre Moscovo.
3: O objetivo principal destas sanções é enfraquecer a capacidade da Rússia de continuar a produzir armamento para a guerra na Ucrânia. A estratégia passa por não só atingir as grandes empresas estatais, mas também dezenas de fornecedores intermédios que abastecem a máquina militar com componentes essenciais. Mais de metade das cerca de 1.600 sanções têm como alvo os mísseis balísticos,

0: tanta destruição têm provocado em território ucraniano, as restantes abrangem outro tipo de armamento. E com a aprovação destas medidas, a chefe da diplomacia da União Europeia, Kaya Kallas, explicou que este é o momento de aumentar a pressão sobre Moscovo.
1: Há um entendimento claro que agora não é o tempo de aliviar a pressão sobre Moscovo e é por isso que os ministros adotaram mais de 1.600 novas sanções que têm como alvo a indústria militar russa.
0: E a vida fica difícil para os alvos destas sanções. Os ativos financeiros na União Europeia ficam congelados e cidadãos ou empresas europeias ficam proibidos de disponibilizar fundos ou recursos económicos. Mas Kaya Kallas avisa que há mais sanções a caminho, agora para a máquina de desinformação russa.
1: Nos próximos passos, estamos a propor mais de uma centena de novas sanções que vão ter como alvo as infraestruturas russas de desinformação.
0: O objetivo é atingir financeiramente redes de propaganda, plataformas digitais, sites ou estruturas de influência envolvidos em campanhas de manipulação e interferência política com narrativas favoráveis à Rússia.
2: Bruxelas insiste nas sanções a Moscovo, numa altura em que a guerra continua sem fim à vista. Hoje mesmo a Rússia rejeitou um período de cessar-fogo de 2 meses proposto por Vladimir Zelensky para realizar eleições. Moscovo diz que prefere negociar um acordo de paz global.
3: Nuno Rodrigues, nesta edição das 7, no programa da tarde, que chega também agora ao fim. Até amanhã, Nuno.
2: Até amanhã, é hora de sempre.
3: 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Praticamente 11 minutos depois das 7 da tarde, Paulo Galvão, façamos uma boa ronda pelo trânsito.
4: Vamos começar pela região de Leiria. O IC2 tem um acidente na entrada norte na cidade de Leiria, na zona de Marrazes, com trânsito sujeito a demora na região do Porto. Há um acidente no final do tabuleiro da Ponte do Freixo, com 3 viaturas envolvidas, a complicar a saída do Porto para Gaia, com filas ainda antes do Estádio do Dragão. Sentido inverso também com trânsito compacto entre o Dragão e a A3, e depois entre o Hospital da Perlada e o tabuleiro da Ponta Rábida. A Avenida AEP ainda está em hora de ponta nos dois sentidos. Temos um acidente na A3, na zona de Pedrossos, para sair do Porto em direção ao nó da A4, com trânsito acumulado. Temos também um acidente na A41, na zona das portagens de Gandra, sentido Espinho, Matosinhos, já está circulável, esteve cortada a autoestrada durante alguns minutos, mas ainda com trânsito acumulado. Temos ainda uma ocorrência na entrada da A4 para quem vem de Marco de Canaveses em direção ao Porto, com trânsito sujeito a demora. Entrada no Marco de Canaveses para quem vem na Nacional 211, com trânsito parado, com 3 km de fila em direção à ponte sobre o Rio Tâmega. Na região de Lisboa, temos também filas para a ponte 25 de Abril, de norte para sul, a partir de Campo Lido. Os acessos estão preenchidos, a segunda circular está demorada entre as torres de Lisboa e a zona do aeroporto, ligeiramente melhor no sentido oposto, o túnel do Grilo em hora de ponta, a A5 lenta entre a zona de Caselas e o estádio, marginal também entre a zona de Pedrossos e o da Afundo, e IC19 está lento também de Alfragide para a reta dos comandos da Amadora, a afetar o Nacional 117 na reta dos hipermercados. Uma ocorrência na Cril, junto à saída para a segunda circular em Alfragide, a complicar o sentido Algés-Sacavém, e entrada em Piramanique para quem está na Radial Benfica e também na segunda circular, com trânsito acumulado em direção ao IC19.
3: Está no trânsito, está no para-arranca, pode contar com a linha verde disponível até às 8 da noite. É o 821-0101. Só mais uma vez, 821-0101. Boa viagem.
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0: É uma olhada de Bárbara Bandeira a 15 minutos das 7. Boa viagem.
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0: Tenho uma música cinquentona para lhe apresentar já de seguida e por isso quero saber também onde estava em 76. Conte-me tudo. Que idade tinha? O que andava a fazer? Por onde andava? Enfim, o que é que gostava de ouvir, por exemplo, através do WhatsApp da Antena 1, é o 912-120-501. Assim é que é. E qual é a cinquentona que temos para si agora? Chama-se Don't Go Breaking My Heart, Elton John e Kiki Dee. Viagem no tempo.

0: Com o pretexto de Elton John e Kiki D, quero saber onde estava em 76, visto que esta é uma quarentona, nascida também nesse ano, esta Don't Go Breaking My Heart, e por isso quero as suas mensagens. Podem ser de voz, atenção, gostamos sempre de ouvir a sua voz. Através do WhatsApp da Antena 1 é o 912-120-501, 912-120-501. Curiosamente, as primeiras mensagens que recebemos são de ouvintes nascidos precisamente nesse ano de 76 e ambos no mês de julho. Portanto, foi um mês com alguma saída, por assim dizer. Não se esqueça, partilhe também comigo e com quem ouve a Antena 1 nesta altura, onde estava em 76, o que fazia, o que ouvia, por onde andava, que filmes via, por exemplo. O WhatsApp da Antena 1 está à sua espera. 912-120-501. Mensagens de voz são muito bem-vindas.
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0: É Bruce Springsteen a caminho das 7:30, aqui na Antena 1, é a rádio que liga Portugal e que liga também os termómetros. Amanhã pode contar com 22 graus de máxima em Viana do Castelo, também no Porto e em Aveiro, em Coimbra e Leiria 24, Guarda 25, Vila Real e Viseu 26, Braga, Porto Alegre, Lisboa, Setúbal e Faro 27, Bragança 28, Santarém 29, Castelo Branco e Beja 30 e Évora com 31 graus de máxima. Amanhã, terça-feira, que será um dia de sol, apenas com algumas nuvens durante a manhã no litoral a norte de Cascais, e já sabe, esta vai ser uma semana mais quente novamente. Paulo Galvão, o trânsito como está a esta hora? Quente ou mais frio?
1: Temos a querer lá aquecer no sentido Algesta também, porque há agora um novo acidente junto ao nó de Olival Basto. Três viaturas envolvidas na via central, trânsito a acumular para quem vai de Algés para Sacavém, ainda antes do nó da zona comercial de Odivelas. A segunda circular está ainda sujeita à demora, principalmente para quem vai no sentido Benfica Aeroporto, entre as torres de Lisboa e a chegada à zona de saída para a Alta de Lisboa. Para a Ponte 25 de Abril, para Arranca, na zona de Campolide, em direção a Almada, os acessos estão preenchidos para chegar ao tabuleiro. Estrada Nacional 117, parada para quem vai do Restelo em direção à Amadora, porque há um acidente à chegada ao IC19 e muita demora a partir dos Cabos de Ávila. Marginal apenas lenta, de Pedrouços para a zona do Dafundo. A5 sem grandes paragens. IC19 lento, de Alfragide para a reta dos comandos da Amadora. A ponte Vasco da Gama não tem problemas. A norte de Lisboa está por resolver um acidente na zona de Marrazes, Marinheiros, no IC2, na entrada norte de Leiria, com demora. Filas para sair do Porto para Gaia, porque há um acidente com quatro viaturas envolvidas no final do tabuleiro da Ponte do Freixo, a complicar esta saída do Porto. As filas estão junto ao Estádio do Dragão. Há também um acidente na saída do Porto para Braga, na zona de Pedrouços, na A3, a complicar a VCI a partir do Dragão, e também com filas na zona de Paranhos até ao nó da A3. Para sair do Porto pela Ponta Rábida, trânsito lento a partir do Hospital da Perlada, Avenida AEP no Pararranca, nos dois sentidos. Estrada Nacional 211 com demora para chegar ao Mar de Canaveses, até à ponte sobre o Rio Tâmega, para quem vem da A4, 3 km de fila, e mantemos na mesma zona, na entrada na A4, com pesado que se despistou ao início da tarde, com filas para quem sai da A4 em direção ao Marco de Canaveses e com o trânsito condicionado.
0: Tem mais 28 minutos a partir de agora para utilizar a linha verde. Está disponível até às 8 da noite, nacional e gratuita, é o 800 21 0101. O importante é que faça boa viagem na nossa companhia. 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

Optoma com Lena D'Água neste regresso a casa com a rádio que liga Portugal e que continua também a ligar a música fresca de grandes bandas que também nos habituaram às melhores canções. Ora, os U2 aqui estão com Street of Dreams. Esta é deste ano, 2026.

0: Os YouTube, que também nasceram em 76, são os 50ões no que toca à carreira em conjunto. 50 anos depois continuam a fazer música fresca, como esta Street of Dreams. Ora, recordando então que há pouco pedia-lhe que me contasse e contasse também a quem ouve a Antena 1 nesta altura o que andava a fazer no ano de 1976. A mim ainda me faltavam 10 anos para cá estar, mas quero saber de si. 912-120-501. 912-120-501. Este é o número de WhatsApp da Rádio que liga Portugal e para o qual pode enviar as suas mensagens escritas. Mas as de vós são sempre bem-vindas. Onde estava em 1976?
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0: este inventor dos heróis do mar que podemos agora fazer mais uma viagem no tempo lá atrás, às 7 da manhã de hoje, porque o programa da manhã foi assim.
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0: E amanhã começa tudo de novo, terça-feira, a partir das 7 da manhã, e acordar bem cedinho e aproveitar o programa da manhã da Antena 1. Por aqui, está na hora de continuarmos em viagem ao som dos Virgem Suta. Chama-se Ela Queria. Divirta-se, se vai na estrada. Boa viagem.

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Escolhi um ano hoje, 76, há 50 anos, onde estava, o que fazia, o que ouvia, de onde vinha e para onde ia. Pode responder ainda temos tempo. 912-120-501, 912-120-501. E já recebemos mais mensagens, claro, de ouvintes nossos a esta hora. O Luís Costa de Nelas diz que em 76 tinha 2 anos e tinha acabado de chegar de Angola, a terra onde nasceu. Obrigada, Luís, pela sua mensagem. Também a mensagem do Rui Teixeira de Felgueiras, que no fundo é um dos meus. Ainda não estava cá em 76, mas faltavam-lhe 7 anos para aparecer. Obrigada pela sua mensagem. É assim, os ouvintes da Antena 1 estão sempre atentos. 912-120-501, onde estava em 1976. 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
1: Alguns já jantam, certamente a esta hora, porque cá estamos em contagem decrescente para a nossa hora de jantar, que traz todo um mesa para dois, preparadíssimo depois das 8 da noite. Hoje, com geografias que se dividem por Portugal, Guiné-Bissau e Cabo Verde, mas foi em França que a historiadora Ângela Coutinho percebeu a carreira que queria seguir, na procura de respostas a questões ligadas aos territórios a que pertencia.
2: Eu na altura tive que trabalhar para estudar. Fui para a França, não tinha meios, não é, de subsistência, trabalhava e estudava. E eu confesso que me interessa a história dos chineses, dos esquimós, dos seja de que povos forem, mas pensei também, como sou eu que estou a financiar, primeiramente quero conhecer a minha própria história, não é? E quero situar-me. E na altura interessava-me, na verdade, muitíssimo a história económica, lá está. Essa questão das mulheres empobrecidas, e interessava-me muito a história económica. Com essa preocupação de me distanciar, optei por estudar História Política.
1: É a historiadora Ângela Coutinho e está à conversa hoje com Fernando Almeida no Mesa para Dois, que pode ouvir já daqui a pouco, depois das 8 da noite, mas também já está disponível para ouvir quando quiseres aqui.
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1: Oito horas no continente e na Madeira, sete nos Açores. Em destaque nas notícias a esta hora, Alexandre.
2: Demitido, o secretário-geral do Ministério da Administração Interna não hesita em falar de um embuste e de uma purga política. Entretanto, a Inspeção-Geral da Administração Interna abriu uma auditoria aos contratos da rede Ciresp feitos pela Secretaria-Geral do Ministério da Administração Interna. No Governo, estamos todos confortáveis, diz o Ministro das Infraestruturas, depois da entrevista e das críticas de Pedro Passos Coelho na entrevista de ontem à noite à SIC de ACP. Notícias. A margem de refinação da Galp mais do que triplicou no terceiro trimestre para 33,8 dólares por barril de petróleo, isto segundo dados preliminares divulgados esta tarde pela empresa portuguesa.
1: Alexandre David, nesta edição das 8 da noite na Antena 1.
2: Nada mais do que um embuste e de uma autêntica purga política. É assim que o até agora secretário-geral do Ministério da Administração Interna reage ao facto de ter sido demitido pelo ministro Luís Neves. A empresa conta que a decisão estará relacionada com divergências sobre o Ciresp, a rede de comunicação de emergência do Estado português. Num artigo de opinião publicado esta tarde no Jornal Expresso, Ricardo Carrilho rejeita por completo as justificações hoje apresentadas pelo Ministério da Administração Interna. Inês Ameixa.
3: São duras críticas dirigidas ao Ministro da Administração Interna e que prometem fazer correr mais tinta sobre o caso. Ricardo Carrilho, demitido hoje por Luís Neves, do cargo de Secretário-Geral da Administração Interna, decide agora falar. É através de um artigo de opinião publicado no Jornal Expresso que escreve que, em duas décadas de serviço público, nunca foi alvo de tantas pressões ilegítimas e de uma interferência política tão asfixiante como no período em que exerceu funções de secretário-geral sob a atual tutela de Luís Neves. E prossegue, Ricardo Carrilho, arrasando os motivos divulgados pelo gabinete do ministro para o afastar do cargo. Se Luís Neves justifica com reorganização da secretaria-geral, Ricardo Carrilho fala numa exoneração que se constitui um embuste, uma purga política, cirúrgica, um ato de retaliação, acrescenta. O agora ex-secretário-geral da Administração Interna questiona também o timing da exoneração, numa altura em que esta estrutura atingiu resultados ímpares, diz, e sem qualquer paralelo na história deste Ministério. Por isso mesmo, resume, a demissão decidida por Luís Neves não só é grave, mas é um atentado ao próprio Estado de Direito e à moralização da governação. Neste mesmo artigo, Ricardo Carrilho sublinha ainda que ao longo de 20 anos de carreira, enquanto dirigente da administração pública, sempre agiu na mais estrita legalidade, integridade pessoal e defesa intransigente do interesse público, diz que sai de consciência tranquila e que o país tirará as suas próprias conclusões.
2: E precisamente por causa desta exoneração, a Inspeção-Geral da Administração Interna fez saber que abriu uma auditoria aos contratos da rede Ciresp, feitos pela Secretaria-Geral do Ministério da Administração Interna entre abril de 2024 e maio deste ano. É um anúncio feito esta tarde, precisamente pelo Ministério da Administração Interna. O líder do PS mostrou-se hoje triste e preocupado com as permanentes confusões do Governo, lamentando a permanente intranquilidade no Ministério da Administração Interna, como o caso que acabámos de referir do secretário-geral. José Luís Carneiro disse aos jornalistas que concorda que o Ministro da Administração Interna seja ouvido no Parlamento para esclarecer todas as questões sobre a decisão de demitir Ricardo Carrilho do cargo de secretário-geral, do cargo de secretário-geral do Ministério da Administração Interna.

0: forma alguma, algum inconformismo, pouco conforto à volta das palavras de Pedro Passos Coelho, e portanto é isso que estou a dizer, com enorme tranquilidade, a alguém que fez parte das equipas dos dois. E portanto é com essa tranquilidade que vos estou a dizer que ainda bem que o centro-direita, e neste caso o PSD, tem antigos primeiros-ministros que são capazes de continuar a ter uma opinião que é válida, e os portugueses ouvem, e nós, que estamos no governo, de uma forma efêmera, porque o governo é circunstanciado no tempo, nós temos que ouvir, mas acima de tudo nós temos um papel diferente, nós temos um papel de decidir todos os dias. Pelo caminho, temos opiniões que divergem, faz parte da vida democrática e é saudável que assim seja.
1: Declarações de Miguel Pinto Luz, que esteve na região de Aveiro para dar luz verde às obras do primeiro troço da alta velocidade de Porto-Lisboa, um momento que foi seguido pela repórter Isabel Cunha.
2: Em Oia, a 13 km de Aveiro, as retroescavadoras já levantam terra. É ali que vai nascer a primeira estação do TGV em Portugal, que em 2032 há de ligar Lisboa ao Porto numa hora e 15 minutos. Hoje, na cerimónia simbólica de lançamento da primeira pedra do troço entre o Porto e Aveiro, o único estado dedicado em obra, 71 quilómetros, 2 mil milhões de euros. O ministro das Infraestruturas, Miguel Pinto Luz, agradeceu a todos os que tornaram possível a concretização do TGV e questionou o preço para o desenvolvimento do país das obras adiadas.
0: Em Portugal há pouca cultura de contabilizarmos uma não decisão. E aquelas não decisões do aeroporto, da incapacidade de decidirmos na alta velocidade, tiveram custos astronómicos para os portugueses.
2: O primeiro troço do TGV entre o Porto e Aveiro vai ter 8 km de túneis, 19 km de pontes e viadutos e uma nova ponte sobre o Douro. Estima-se que esteja concluído daqui a 3 anos. O ministro Pinto Luz deixa um recado ao consórcio que integra 7 grandes construtoras.
0: Temos que cumprir prazos. Temos que cumprir o 2030, temos que cumprir o 2032. Nós temos que pôr Porto e Lisboa numa hora e 15 em 2032. Isso para nós é absolutamente decisivo. A ligação a Vigo no mesmo prazo. E depois um desafio para as infraestruturas de Portugal, o desafio da ligação a Madrid. O novo aeroporto está a cumprir prazos e vai cumpri-los. E, portanto, eu não posso ter um novo aeroporto sem ter alta velocidade.
2: Alta velocidade, que na vizinha Espanha tem 4 mil quilómetros. Em Portugal, as obras arrancaram hoje.
1: Estão assim lançadas as obras do primeiro troço de alta velocidade entre Porto e Lisboa. No segundo trimestre de 2022, a Galp tinha tido uma margem de refinação recorde de cerca de 20 dólares por barril, no contexto da crise energética provocada pela guerra na Ucrânia. Mas agora, à boleia da guerra do Médio Oriente, a margem para a empresa disparou para mais de 33 dólares por barril. Isto significa que a margem de refinação da Galp mais do que triplicou no terceiro trimestre para os tais 33,8 dólares por barril de petróleo, segundo dados preliminares que hoje foram divulgados pela própria empresa. Os trabalhadores da Lusa aprovaram hoje em plenário um voto de repúdio contra a administração, a quem acusam de sucessivos atos de má gestão e desrespeito. Exigiram também que o governo clarifique se mantém a confiança nos administradores. Ainda à espera de uma eventual resposta, mas pode ficar tudo fechado. As freguesias vão fechar todos os serviços a 4 de novembro, em protesto, caso até lá não existam garantias de que as suas principais reivindicações serão aceites no Orçamento de Estado de 2027. O anúncio em forma de ameaça é feito esta tarde pela Associação Nacional de Freguesias e tem como objetivo demonstrar o descontentamento das freguesias e também para mostrar o que é o real impacto das freguesias. Se as reivindicações das freguesias não forem atendidas, depois do encerramento total, o presidente da associação já fala de outras formas de luta.
3: Uma verba bastante importante para que nós consigamos fazer face às despesas que temos tido nos últimos anos, e estamos a falar do aumento dos salários, estamos a falar da inflação, estamos a falar do aumento do preço dos combustíveis. Neste momento as freguesias estão a perder capacidade de atuação. E por isso vamos encerrar as portas no dia 4 de novembro, portanto a totalidade dos serviços. Isto é um impacto direto em respostas sociais, em escolas, espaços desportivos, serviços de atendimento ao público, espaços de cidadão, postos de CTT. Portanto, estamos a falar de um universo muito grande que não está a ser reconhecido, mas que vamos encerrar também para mostrar efetivamente a diferença que fazemos na vida das pessoas e porque é que é importante que nós sejamos devidamente financiados.
1: E mesmo depois deste previsto encerramento para o dia 4 de novembro, a Associação de Freguesias ameaça depois

0: mas com outras formas de luta.
1: Termina aqui esta edição com o Alexandre David. 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Passam 10 minutos das 20. Olá, Paulo Galvão.
2: Olá, Jorge Afonso.
1: E que tal o trânsito?
2: Está ainda com demora para sair do Porto para Gaia, com um acidente no final do tabuleiro da Ponte Freixo, com três viaturas envolvidas e com demora em direção a sul. Temos também um acidente na A3, na zona de Pedrossos, à saída do Porto para Braga, com trânsito acumulado. Há também um acidente na Via de Cintura Interna, junto ao Norte Francos, no sentido Freixo a Rábida, com o trânsito mais acumulado a partir da zona da Perlada. Na região de Lisboa, há um acidente na Estrada Nacional 10, em São João da Talha, sujeito a demora. Um outro acidente na Estrada Nacional 117, a complicar tudo para quem vem do Restelo em direção à Amadora, com filas compactas a partir dos Cabos da Ávila. Segunda circular apenas lenta para atravessar o Campo Grande, para quem vem de Benfica para o aeroporto. O mesmo na Ponte 25 de Abril, para sair de Lisboa para Almada, com a Avenida da Ponte com trânsito lento, ainda com o acesso da A5 um pouco mais preenchido para chegar ao tabuleiro. É tudo. Boa viagem para todos. Um abraço para ti e até amanhã.
1: Bom descanso. Até amanhã. Preparem mesa para dois. 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

0: Sejam bem-vindos a mais um Mesa para Dois. A minha convidada é historiadora, investigadora, tem dedicado grande parte do seu percurso a estudar as elites intelectuais, os movimentos de libertação e as dinâmicas sociais da África lusófona, com um especial foco sobre a história contemporânea de Cabo Verde e da Guiné-Bissau também. Estudos que têm resultado em diversas publicações. Nasceu em Portugal, país que divide na sua vida com outras geografias, a infância na terra da mãe, Guiné-Bissau, França, onde se doutorou em História da África Negra e onde lecionou. Viveu também em Cabo Verde, terra do pai, onde obteve também a nacionalidade cabo-verdiana. Comigo na mesa, a historiadora Ângela Coutinho. Olá, Ângela.
1: Olá.
0: Quando te sentas à mesa para saborear os teus pratos preferidos, para onde é que esses sabores te levam? Levam a essa infância passada em África ou levam-te a Portugal?
1: Por acaso, o meu prato preferido acho que é consensual das nossas geografias, feijoada.
0: Sim, há sempre feijoada em algum
1: sítio.
0: É?
1: Portanto, tem a ver com Portugal, tem a ver com Cabo Verde, Brasil. E, de facto, também um outro prato que eu gosto muito, são diversos, é peixe. Peixe frito, peixe grelhado, portanto...
0: Cabo Verde, por exemplo, é um sítio ótimo para se comer peixe.
1: Exatamente.
0: Também. Portugal também.
1: E Portugal também. E a Guiné também.
0: E a Guiné também. As ostras da Guiné? As ostras da Guiné...
1: Isso para mim já é mais refinado, não é? É mais refinado, um sabor muito forte. Lembro-me que estavam muito, muito presentes. Portanto, desse ponto de vista gastronómico, posso dizer que sou uma mulher de consensos.
0: Ok. E se fosse possível trazer para esta mesa uma figura histórica, quem é que convidavas?
1: Eu confesso-me rendida à figura de Amílcar Cabral, que continua a ser um mistério para mim. Ao fim de 20, 30 anos, não é, de estudo, tentar de facto compreender as propostas que ele tinha.
0: Portanto, a investigação não explica tudo. Há dúvidas aí para esclarecer?
1: Eu não diria que são dúvidas, mas de facto é todo um percurso. Um intelectual com textos que parecem ser muito acessíveis, muito simples, eu lembro-me de ter compreendido certas coisas ao fim de 20 anos, não é? Que ele já tinha dito de forma tão sucinta, tão rápida, mas é sempre um desafio compreender o contexto. E eu diria hoje, os múltiplos contextos da época, talvez seja uma figura que sintetiza essa época.
0: Mas achas que também a sua morte prematura, digamos assim, mitificou um pouco a figura de Amílcar? Porque há outras também figuras importantes, mas ele realmente se destaca por alguma razão?
1: Destaca-se, o primeiro contacto que tive com ele foi na infância, não é? Na Guiné-Bissau. Portanto, eu penso que se ele estivesse vivo, talvez também tivesse sido considerado um herói, dado o legado que deixou aos guineenses, aos cabo-verdianos, por muito que haja problemas. Não há dúvida de que ter uma sociedade politicamente organizada, por muito desorganizada que possa parecer, ou pelo menos povos libertos do que foi a opressão colonial, que continua para mim a ser um desafio, perceber todos os níveis de opressão, de violência, não é fácil. E isso tem, de facto, uma grande importância. Nós sentimos que era importante para os nossos crescidos, quando éramos crianças mais velhos. E continuamos a ter esse sentimento, eu sinto isso nas crianças em Cabo Verde, da Guiné. Há esse aspecto emocional. E, portanto, julgo que ele teria sempre sido um herói. Hoje há um legado de Cabral para o mundo que, para mim, é ainda um mistério.
0: Essa importância que tu dizes sobre a figura do Amílcar, não só porque de facto te interessas, mas também porque chegaste à conclusão que a nível internacional é uma figura de facto importante, não é?
1: Interpela pessoas de várias geografias. E isso suscita-me também muita curiosidade. Eu ainda estou a tentar perceber o porquê. Mas, na verdade, eu tentei conhecer Amílcar Cabral de outra forma, porque achei que seria uma porta de entrada, uma forma mais fácil, mais documentada, mais consensual, de tentar perceber a geração dele, a geração dos meus avós, o que viviam os meus avós, o que viviam as pessoas naquela época. E eu achei que seria, que eu teria mais chaves de leitura. Acho que não estava errada, mas ele é, concluo que é também uma figura complexa. E é um desafio, desafio perceber.
0: Como é que a história chega até ti, esta quase missão, entre aspas, de trabalhar a área da história, porque começaste por sociologia?
1: Sim.
0: E de repente, se calhar não tão de repente assim, mas veste a abraçar esta carreira ligada à história?
1: Eu penso que, do ponto de vista da construção da minha identidade, talvez a geografia me tenha interpelado, primeiramente. Na medida em que eu vivia em Bissau, a minha única avó viva, que era cabo-verdiana, vivia em Lisboa, de modo que eu todos os anos vinha a Lisboa, não é? Eu não sabia onde tinha nascido, até porque nunca não era um tema, não é um assunto que nós discutíssemos. Eu percebi muito mais tarde o porquê. E lembro-me quando apanhava o avião para vir ver a minha avó, havia esta reflexão sobre os dois continentes. Eu naquela época tinha a impressão que mudava de planeta quando saía da África e vinha para a Europa. E portanto houve primeiramente essa construção. Eu sabia que estava em África e depois sabia que vinha para a Europa. E curiosamente, na altura parávamos na Ilha do Sal. E eu agora tenho plena consciência de que muitos cabo-verdianos no arquipélago têm, de facto, vivem um conflito identitário entre a África e a Europa. E eu resolvi isso quando era muito pequena, porque o voo até ao Sal era muito rápido. Portanto, o critério para mim foi geográfico. Uhum. Cabo Verde, eu sabia que eram ilhas, mas está em África, porque chegamos aqui muito depressa. E depois, para ir até a Europa, são muito mais horas. Talvez a minha origem judia possa explicar essa relação à história, porque na quarta classe eu já estava aqui em Lisboa e já me tinham dito que eu era alfacinha, que eu tinha nascido aqui. Dada a altura tínhamos de estudar as árvores genealógicas e eu vivia também com uma tia-avó que era filha de um judeu cabo-verdiano, de origem marroquina, e naquela altura ela obrigou-me a fazer uma árvore genealógica com 6 gerações, portanto até os meus 3 avós judeus marroquinos, e obrigou-me a decorar os nomes de todos os primos dela, porque assim, era muito importante esta relação com a genealogia, a família, etc. E como tenho várias origens, ao longo do tempo fui-me apercebendo de que para outras famílias cabo-verdianas isso é extremamente problemático. Ninguém sabe a origem, ninguém quer saber.
0: Esse cabo-verdiano e pronto.
1: Pois, quando eu começava a perguntar, por exemplo, relativamente à minha família de Santo Antão, do lado paterno, tá, mas este é o fulano, é filho de... Ah, é uma atrapalhada. Pois, porque as pessoas eram filhos de pais
0: também,
1: que não se podia dizer. Pois, é tudo uma atrapalhada. Ah, mas a fulana é prima como? Ah, olha, não sei bem dizer, etc. Para as famílias instaladas em Cabo Verde há mais tempo, eu fui, depois vivi lá e pude conferir isso, nós já nem sequer sabemos de que origem temos. Nem a origem europeia conseguimos identificar, não é só a africana. E eu penso que esse peso que o povo judaico dá à história certamente foi-me transmitido, não é? Por essa minha tia-avó, e eu compreendi que a história era importante. Se eu pensar agora melhor na questão, digamos assim, da identidade cabo-verdiana, sou novamente levada a pensar numa geografia que me parecia estranhíssima, porque a minha avó, lembro-me de uma senhora que era muito amiga dela, que circulava entre Dakar, Roterdão e Coimbra. Depois havia aqueles que estavam em Boston. E eu não conseguia perceber o que é que Boston tinha a ver com Dakar e o que é que Dakar tinha a ver com Roterdão. Se não conhecermos a história de Cabo Verde, que eu não conhecia, não conseguimos compreender esta geografia, não é?
0: Uhum.
1: E também, com certeza, que os aspectos culturais. Talvez eu tivesse sido levada mais... há muitos cabo-verdianos que se interessam pela cultura, pela geografia. Quando eu estava a viver em Paris, entretanto, a Cesária Évora, foi logo quase quando eu cheguei, passou a ser muito conhecida. E para mim era estranhíssimo ter pessoas a ouvir músicas em crioulo. porque só nós é que ouvíamos músicas em crioulo, em casa, nas festas familiares. E na altura eu pensava, mas como é que um francês pode estar a ouvir uma música em crioulo? Não estou a perceber nada do que as pessoas estão a dizer. Embora, claro, houvesse outros fenómenos em França, já tinha havido. Eu sabia que a Amália Rodrigues tinha sido muito apreciada. Na altura, os Madre Deus também tinham um grande impacto.
0: Cantavam em português.
1: E cantavam em português. E então comecei também a interrogar-me sobre essa questão do contacto cultural entre os povos, não é? A forma como nós nos sentimos, e eu constatei isso em França, sensibilizados. Sentimos que as emoções dos outros nos dizem respeito e são as nossas, não é?
0: Uhum. Mas também as circunstâncias levaram-te a escolher o mestrado ou o doutoramento nesta área da história, porque aqui também não havia história da África, não havia em Portugal nessa
1: pois,
0: altura.
1: Eu aos 18 anos era uma miúda aqui em Lisboa que me interessava por 150 coisas, não é? Queria fazer muita coisa. E na altura, acho que talvez por eu ter vivido num país onde estava presente, na época na Guiné-Bissau, nos anos 70, já foi há muito tempo que eu vivi lá, eu penso que havia uma presença mais forte do animismo, das, não é, das sociedades animistas do que há hoje em dia. Também convivia com o Islão. Eu estou a pegar aqui na questão religiosa, porque eu de facto não fui batizada, não tive uma educação católica, e em Portugal eu tinha alguma dificuldade, quer dizer, tentava compreender, voltei com 8 anos, essa leitura do mundo, essa mundivisão católica que relativamente a muitos aspectos me parecia estranha, não é? E nessa altura eu achei que seria interessante para mim compreender as sociedades. Fui para a sociologia. Mas primeiro tive que entrar em economia, porque eu venho de uma família de pessoas dedicadas ao comércio, negócio, etc. Entrei em economia e não gostei nada e que queria mudar para ciências sociais. Achei que sociologia seria mais interessante. E ainda havia, na década de 90, aquela questão da luta pelo desenvolvimento. Bom, desenvolvimento, pensando na Guiné, sobretudo em Cabo Verde, havia uma questão que me intrigava muitíssimo, porque acabei por viver mais rodeada por cabo-verdianos, não é? E que era a questão das mulheres cabo-verdianas acharem muito natural educarem um filho sozinhas. E eu notava que as mulheres na Guiné ou em Portugal normalmente achavam que deviam estar casadas. E eu, com 18 anos, 20, eu pensava que isso era um fator de empobrecimento. Eu pensava, bem, nós normalmente já temos alguma dificuldade em estudar muito ou ter, enfim, especializar-nos em alguma área técnica, não é? Portanto, temos que trabalhar muito e ganhar pouco. Se ainda por cima achamos que devemos ter filhos e assumi-los sozinhas, quer dizer, é um cabo dos trabalhos. Embora eu visse que as mulheres tinham sempre um apoio familiar, uma rede, não é assim, de amigas, mulheres e outros homens. E então eu achei que eu devia tentar perceber quais eram as raízes históricas dessa visão, dessa opção, eu achava que era uma opção, até em certa medida é, dessa visão, dessa forma de estar no mundo das mulheres cabo-verdianas. E quando acabei o curso de Sociologia pensei, não, eu tenho de tentar perceber essas raízes do que me parece também ser um fator de empobrecimento, ou pelo menos um fator que não facilita esse tal desenvolvimento que se pretende ter. E foi também, então, foi um fator muito importante para eu me interessar pela história, sendo que, ao longo da minha vida, fui sempre estando atenta à história dos judeus. Isso nunca me abandonou.
0: Uhum. Mas é sobretudo geograficamente a área de trabalho é sobretudo sobre as tuas geografias, não é? Cabo Verde, Guiné-Bissau, Portugal. E isso é mais vantajoso ou consegues manter também uma distância crítica, embora estejas ligada aos três países, por exemplo?
1: Eu na altura tive que trabalhar para estudar. Fui para a França, não tinha meios, não é, de subsistência, trabalhava e estudava. E eu confesso que me interessa a história dos chineses, dos esquimós, dos seja de que povos forem. Mas pensei também, como sou eu que estou a financiar, primeiramente quero conhecer a minha própria história, não é? E quero situar-me. E na altura interessava-me, na verdade, muitíssimo a história económica. Lá está, essa questão das mulheres empobrecidas, e interessava-me muito a história económica. Com essa preocupação de me distanciar, optei por estudar história política. Eu pensei, bem, eu não quero estar envolvida em política, não quero saber de política, etc. Portanto, acho que há um distanciamento
0: suficiente
1: para eu poder fazer análises sem me envolver assim tanto do ponto de vista emocional. Pronto. E então eu avancei, fui aceite, inscrever-me num doutoramento em História da África Contemporânea, porque de facto em Portugal não havia. Entretanto, criou-se aqui o departamento, acho que é um departamento de estudos africanos, na Faculdade de Letras, envolve várias disciplinas, não é? Não só a história, e havia essa possibilidade, mas eu já estava adiantada em França, e depois consegui um apoio da Fundação Gulbenkian. Consegui uma bolsa, e de modo que fui persistindo.
0: E vamos à primeira sugestão musical, Ângela.
1: Eu gosto muito de... Também devo confessar que tenho uma bisavó angolana. Também tenho raízes angolanas. Eu gosto muito de música de Angola, em particular sembas. Qualquer semba do bonga
0: vale.
1: Me atrai, sim.

0: Estamos à conversa com a historiadora Ângela Coutinho, és curadora de um ciclo com o título Reparações, o futuro sustentável terá de ser historicamente justo? E eu gostava que explicasses de que reparações falamos e o que é que implica este ciclo de debates, porque acho que são vários, não é?
1: Uhum.
0: E para além disso, que vozes convocaste?
1: Uhum. No âmbito do meu trabalho como investigadora, fui levada a passar um mês na Etiópia, na capital, a consultar arquivos da União Africana. E aproveitei para também contactar diversos serviços, ao Serviço Cultural, a um departamento dedicado à cidadania. Contactei para tentar perceber que projetos tinham em curso e outros com os quais quisessem avançar, e falaram muitíssimo na altura desta linha da justiça histórica. Em inglês dizem justiça reparatória, não é assim? Para os africanos e afrodescendentes, que é um aspecto que aparentemente faz parte da agenda de descolonização da África e seria o último ponto deste programa vasto que arrancou na década de 1960. Eu fiquei um pouco chocada, confesso, porque não tinha dado assim muita atenção a essa questão, que na verdade integra legislação aprovada a nível internacional. Por conseguinte, há programas de reparação direcionados a diversos povos desde há décadas. E voltamos aqui à experiência judaica, não é assim? A Alemanha até hoje paga Israel e repara de diversas formas sobreviventes do Holocausto, que são pessoas de diversos países e diversas origens e diversas religiões, não só judeus. De modo que penso que Portugal tem estado aliado desta temática, certamente os nossos políticos e diplomatas estarão a par, mas a sociedade civil parece-me que não. E foi uma proposta que arrancou em conjunto com o Hangar. Tive um convite por parte do Hangar para propor um ciclo de conferências. Eu, na altura, já foi o ano passado, em 2025, eu disse, por que não esta temática? A União Africana escolheu como lema para 2025 reparações culturais para os africanos e afrodescendentes, e eu acho que seria de interesse a sociedade civil em Portugal tentar perceber do que se trata, que decisões foram já tomadas e também tentarmos perceber melhor o que já está a ser feito em Portugal. Nós achamos que Portugal não tem programas de reparações, mas há diversas ações em curso, e nomeadamente no setor cultural.
0: E reparações passa por que tipo de ações? Porque eu acho que as pessoas não têm muita ideia sobre isto, falou-se muito por alto, as pessoas falam muitas vezes também sem saberem muito bem o que é que se pretende, e também se fala em devolução de património, isso depende de quem, dos países que foram usurpados das suas coisas, depende do país que foi colonizador. Não sei se calhar esta discussão, estes debates servem para isso mesmo, para aprofundar este conhecimento, mas se já tens algum, podes.
1: Os debates é isso mesmo, Fernanda, servem para tentarmos perceber o que se passa a nível mundial e o que está em curso. Por exemplo, a União Africana já previu a criação de um centro de excelência dedicado só a esta questão, não é? Tem havido reuniões internacionais com peritos, ativistas, artistas, e nós temos lá estado? Não. E então, na verdade, as próprias Nações Unidas publicaram uma brochurazinha, qualquer pessoa pode ir procurar na internet, na qual são definidos os diversos níveis de reparação que os Estados podem adotar. Um deles, achei muito interessante, tem a ver com restituição, e isso pode passar por desocultar nós temos de assumir e perceber até que ponto as relações entre povos africanos e outros, nomeadamente europeus, mas não só, porque o problema é que isto depois coloca-se a nível mundial, não é assim? Têm sido relações dominadas por aquilo que nós hoje em dia chamaríamos de fake news. Isto não é nenhuma novidade, não é assim? Por falsidades, omissões. A mim chocou-me, Fernanda, descobrir que a célebre mãe do fado, Maria Severa, nascida em Lisboa, creio, era uma mulher negra. Eu também nasci em Lisboa, como é que nunca me passaram esta informação? E sempre a apresentam como cigana. O pai era cigano, a mãe era negra e ela, inclusive, era neta de uma africana. Pronto, agora temos o Museu do Fado. Eu fui visitar o Museu do Fado, foi-me passada esta informação e, na verdade, ela não era uma cantora. Era uma cantora, bailarina, instrumentista. Portanto, a forma como ela vivia a música, não é assim? Tem a ver com a forma como os africanos também a vivem. E ela estava integrada numa comunidade negra, que era a comunidade negra em Lisboa, e foi daí que nasceu o fado.
0: Portanto, reparação também passa por não esconder a história.
1: Desocultar.
0: Não é?
1: Desocultar. Porquê é que nos mentiram? E o professor Rui Vieira Neri publicou um livro, penso que há um ano e pouco, há um ano e meio, um livro em que ele prova, demonstra que o fado veio de músicas africanas e afro-brasileiras do Rio de Janeiro e Minas Gerais. Portanto, com vastíssima documentação, até de arquivo, que ele pôde consultar. Isto é um nível de reparação. E temos vários outros níveis. Nós tivemos na nossa primeira mesa redonda, que era justamente sobre as artes performativas, tivemos também uma exposição da investigadora Cristina Sá Valentim, da Universidade de Coimbra, que nos mostrou o trabalho que ela fez e que tem sido feito, não só ela, vários investigadores, de disponibilização dos arquivos da antiga Diamang. Fizeram recolhas ao longo do século XX, não é assim? E isto tudo está disponibilizado já online, são projetos da Universidade de Coimbra. Nós, no próximo dia 13, terça-feira, às 18 horas, no Hangar, iremos conhecer um pouco melhor projetos também já em curso no Museu de História Natural e Ciência, de devolução de objetos de arte, artefactos pilhados, um projeto que este museu tem estado, digamos, a realizar desde há anos, penso com Angola. Teremos a diretora do museu a falarmos acerca disso, não é?
0: Porque também, quando se fala em devolução de património, com certeza que há todo um processo que dos diferentes países, porque os objetos também têm que ser salvaguardados de alguma forma, e essa discussão tem que vir à mesa, não é? As pessoas se calhar pensam que é só devolver e pronto, há toda uma situação à volta disso que também é preciso discutir. Ou seja, é necessário é que haja a discussão.
1: Nós temos de falar entre nós, saber o que é que Portugal já tem feito. Portugal tem feito coisas. Por exemplo, nós tivemos uma mesa redonda no dia 6 sobre línguas e literaturas. Eu própria não sabia que nós em Portugal temos tido cursos de Kiswahili, de várias línguas africanas. Naturalmente não há assim muitos alunos inscritos, porque as pessoas até pensam, para além de ser novidade, não é? As pessoas pensam isso, para que é que vai servir-me, etc. Enquanto nós próprios, que somos descendentes de africanos, não tivermos acesso à nossa própria história, nós próprios somos os primeiros, não é, a ignorar tudo isso, não compreendermos a nossa história, não compreendermos melhor as nossas culturas de origem, mundo e vivência, etc., teremos alguma dificuldade em perceber o que de facto se passou, estaremos muito mais vulneráveis a uma série de argumentos, até que acusam africanos. Não digo que não se deva dizer que houve reinos africanos envolvidos no tráfico de escravizados, não é? Mas teremos, digamos assim, menos capacidade de retaliar ou até de compreender o que foi o estatuto do escravizado quando atravessava o Atlântico e o que era um estatuto do escravizado no continente e até mesmo na Europa. E, portanto, sem nós próprios nos envolvermos nesses debates e tentarmos compreender, enfim, a quantidade, de um número de povos. Eu sou historiadora, eu não sei dizer quantos povos em África desapareceram, não é? Nestes contextos, no âmbito destes processos, quantas línguas desapareceram? Será que outras permaneceram no continente americano? Nós próprios temos de fazer essa avaliação. E, aliás, este ano saiu um inquérito que foi conduzido por universidades portuguesas relativa a esta temática, e a maioria dos portugueses acha que Portugal deve reparar. Sim, senhora. É preciso é perceber o quê, como e o que aconteceu, não é? E o que Portugal pode fazer.
0: Ângela, vamos à segunda sugestão musical.
1: Os sambas, os sambinhas de cariocas do século XX.
0: Vamos a isso.

0: de poema da boemia.
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0: Mestre, grande Martinho da Vila, obrigado.
1: Eu que digo obrigadinho por ter emprestado o seu público maravilhoso.
2: Para terminarmos esta nossa conversa sobre a história, esta história comum da África em língua portuguesa, de Portugal, ainda tem ou gera muitas vezes alguns melindres, não é? Como é que se muda esta forma de sentir aqui em Portugal, por exemplo?
3: Uhum. Bom, esta é uma questão que eu remeto primeiramente para um nível estritamente pessoal e que eu me coloquei desde que estava no liceu, não é? Eu sabia que tinha origem portuguesa, não sabia qual seria o meu antepassado. Descobri em Cabo Verde, por ver os arquivos, descobri um minhoto, que é meu trisavô. Mas, a dada altura, eu pensei, não vou estar a assumir brigas do passado. Porque senão, como é que eu vou sobreviver? Como é que eu me levanto de manhã, não é? E ando na rua? Como é que eu vou? Quer dizer, eu tenho uma bisavó angolana, que não sei quem é, tenho pelo menos um colonialista, senão, e certamente mais, tenho judeus, quer dizer, não é? E em Paris eu pude ver pessoas com apelidos das minhas famílias que estiveram em campos de concentração. É preciso, talvez, analisar a raiva, a revolta, tentar pôr um pouco de lado e assumir as nossas vidas atuais. E aí eu penso que para nós que descendemos deste colonialismo muito recente, há ressentimentos, as pessoas têm razões, inclusive eu compreendo as razões dos antigos colonos portugueses que estiveram em África, compreendo essas razões. Eu penso que seria de interesse podermos falar sobre esses ressentimentos quando estivermos preparados para isso. Para os que, como eu, nasceram praticamente no pós-colonialismo, eu estou ali na fronteira, acho que pode ser bastante interessante tentar simplesmente conhecer a África no seu todo. Porque hoje, como portugueses, quer tenhamos origem africana ou não, temos de nos relacionar com o mundo. E por que não relacionarmos com a Argélia, com a Etiópia, com a África do Sul, enfim. Não precisamos de estar limitados aos territórios que foram politicamente e militarmente dominados por Portugal. Até porque, se quiséssemos também centrar-nos nessa questão da presença de instituições portuguesas em África, nós temos países que Portugal nunca colonizou e com os quais teve relações também importantes. Os primeiros missionários europeus que chegaram ao Zimbábue eram portugueses. Portugal teve uma relação muito forte com o atual Benin, que era um dos pontos de escravização de africanos, que nunca foi um território dominado por Portugal, não é? E por aí fora, é o país europeu com relações mais antigas com a Etiópia. Portanto, as relações do próprio Estado português e das ordens religiosas, dos militares, etc., com a África não se limitou aos territórios que foram efetivamente colonizados em finais do século XIX. E hoje o mundo está aberto, portanto, eu quero conhecer todos e quaisquer africanos e russos, chineses, povos originários na América Latina, enfim.
2: Conhecer a história também pode ser um caminho para aproximar as pessoas?
3: Compreender o outro, e eu acho que pode ser um antídoto para o que eu cada vez mais considero que é uma época em que querem instigarmos o medo. Nós hoje, vocês trabalham na área da comunicação, não é? Abrimos o telejornal ou as notícias para ver que há uma virose, não sei onde, etc. Conhecer a história é saber que os povos sempre geriram esses problemas, sempre geriram essas situações. Sempre tem havido guerras, sempre se tem usado a fome como instrumento de guerra, sempre se tem usado a violação de mulheres como instrumento de guerra. Então, também é de interesse, se olharmos para trás, perceber como é que essas situações foram resolvidas. Houve casos em que foram resolvidas.
2: Ângela, obrigada por esta conversa sobre a história, a nossa história. E termino com uma sugestão, uma voz de Sara Tavares, também resultado desta história comum. Obrigada. Boa noite.
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1: Horas 20 nos Açores.
2: O secretário-geral do Ministério da Administração Interna, que foi demitido, acusa Luís Neves de ilegalidades em entrevista ao Público e também num artigo de opinião no jornal Expresso, hoje publicado. Este caso está a dar que falar nas reações políticas. O PS fala em mais confusão do lado do governo.
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2: Era assim que se fazia na PJ. O agora ex-secretário-geral do Ministério da Administração Interna acusa Luís Neves de ignorar as regras e diz que nunca viu um ministro tão disponível para cometer ilegalidades. Foi em resposta ao Jornal Público que Ricardo Carrilho fez estas acusações no dia em que foi afastado pelo ministro da Administração Interna, a quem agora deixa duras críticas, Teresa Correia.
3: Pressões para ajustes diretos na construção ou em obras de requalificação de postos da GNR e de esquadras da PSP, porque era assim que se fazia na Polícia Judiciária. Pressões para pagar 26 milhões de euros de indemnização compensatória à empresa pública que gere o Siresp. E, segundo Ricardo Carrilho, não há um contrato de serviço público que sustente a transferência. O até agora secretário-geral do Ministério da Administração Interna admite que acabou por fazer o pagamento, mas Ricardo Carrilho diz que logo a seguir tentou avançar com inquéritos independentes aos utilizadores da rede, mas que os pedidos foram ignorados. Ricardo Carrilho acusa ainda o ministro da Administração Interna de ter acabado com os poucos mecanismos de fiscalização de que a Secretaria-Geral dispunha. Luís Neves colocou à frente do Conselho de Utilizadores o também presidente do Conselho de Administração do Siresp. O ex-secretário-geral do Ministério da Administração Interna conclui: é como colocar a raposa a tomar conta do galinheiro. Na resposta às perguntas enviadas pelo Jornal Público, Ricardo Carrilho escreve que nunca viu um ministro tão disponível para cometer ilegalidades como Luís Neves.
2: Também hoje Ricardo Carrilho, agora ex-secretário-geral do Ministério da Administração Interna, assina um artigo de opinião no Jornal Expresso, em que escreve que em duas décadas de serviço público nunca foi alvo de tantas pressões ilegítimas e de uma interferência política tão asfixiante como no período em que exerceu funções de secretário-geral sob liderança de Luís Neves. Recusa os motivos do ministro para o afastar, diz que em causa não está a reorganização do Siresp, a Rede de Comunicações de Emergência do Estado, mas sim uma retaliação. Fala de um embuste e de uma purga política. É a resposta de Ricardo Carrilho, até agora secretário-geral da Administração Interna, vai ser substituído por Nuno Parreira da Silva, até agora comandante da escola da GNR, foi esse o nome divulgado pelo Ministério já esta tarde. A Antena 1 enviou ao Ministério da Administração Interna um pedido de reação, quer ao artigo de opinião no Expresso, quer às respostas enviadas por Carrilho ao Jornal Público e aguarda, por enquanto, uma resposta. Vários partidos prometeram já pedir mais esclarecimentos na Assembleia da República sobre esta nova polémica a envolver Luís Neves, o ministro da Administração Interna. O líder do PS diz-se triste e preocupado com as permanentes confusões do governo e agora com mais problemas no Ministério da Administração Interna, com o caso da exoneração do secretário-geral.
4: Portanto, todo o governo tem sido uma fonte de tranquilidade. Nós temos sido nós a cuidar de dar condições ao governo para a estabilidade e para cumprir os deveres que tem para com a população portuguesa. E o que verificamos é que o governo é, em regra, a fonte da instabilidade, da intranquilidade, do desconforto que cria na própria vida das instituições. Aquilo que eu apelo é que o Primeiro-Ministro esteja muito atento a tudo quanto se está a passar nas diferentes instituições. Não queria dizer mais nada. Muito obrigado.
2: José Luís Caneiro disse aos jornalistas que concorda que o Ministro da Administração Interna, Luís Neves, seja ouvido no Parlamento para esclarecer todas as questões sobre a decisão de demitir Ricardo Carrilho do cargo de Secretário-Geral do Ministério da Administração Interna. A gestão de Ricardo Carrilho está sob investigação. O Ministério da Administração Interna confirma que abriu uma auditoria aos contratos da rede Siresp, feitos pela Secretaria-Geral do MAI, quando era ele à frente no cargo, em causa os períodos entre abril de 2024 e maio de 2026, disse à agência Lusa o Ministério. O inquérito foi pedido em junho e, por proposta da IGAI, a Inspeção-Geral da Administração Interna, abriu-se uma auditoria que está neste momento em curso.

0: intenção nenhuma, não há de forma alguma algum inconformismo, pouco conforto à volta das palavras de Pedro Passos Coelho, e portanto é isso que estou a dizer com enorme tranquilidade a alguém que fez parte das equipas dos dois. E portanto é com essa tranquilidade que vos estou a dizer que ainda bem que o centro-direita, e neste caso o PSD, tem antigos primeiros-ministros que são capazes de continuar a ter uma opinião que é válida. E os portugueses ouvem, e nós, que estamos no governo, de forma efêmera, porque o governo é circunstanciado no tempo, nós temos que ouvir. Mas, acima de tudo, nós temos um papel diferente. Nós temos um papel de decidir todos os dias. Pelo caminho, temos opiniões que divergem. Faz parte da vida democrática e é saudável que assim seja.
1: Diz o Ministro das Infraestruturas e Habitação, foi esta tarde declarações de Miguel Pinto Luz na região de Aveiro para dar luz verde às obras do primeiro troço da alta velocidade Porto-Lisboa. Recandidato à liderança do Chega, André Ventura traça como objetivo ter um partido pronto para governar, se esse momento se colocar. E quer que o Chega não perca o que diz ser o ADN disruptivo que o caracteriza, Ventura formalizou esta tarde na sede do Chega a candidatura à presidência do partido, a poucas horas de terminar o prazo. Presidente, desde que o partido foi criado, há 7 anos, diz que o Chega tem todos os instrumentos para governar o país, três abortos, e promete levar esse debate para a convenção agendada para daqui a pouco mais de um mês.
2: Muito mudou desde a última convenção em 2024. O Chega passou de 12 para 60 deputados, tornou-se o segundo maior partido no que toca à representação parlamentar. Quase 3 anos depois, André Ventura recandidata-se, uma vez mais, com um objetivo.
3: O objetivo é estar pronto para governar o país. Eu quero, se for reeleito presidente do partido, quer um partido pronto para governar quando esse momento chegar. E esse momento seja quando a legislatura for cumprida, seja em algum momento antes.
2: Quer que saia desta convenção um partido pronto a governar quando esse cenário se colocar.
3: Acho que agora ninguém nos dará mais o benefício da dúvida. O partido teve as oportunidades que pediu aos portugueses, sobretudo em 24 e em 25, deram-nos um crescimento muito significativo, pediram-nos essa responsabilidade e agora deram-nos todos os instrumentos para disputar o governo.
2: Mas sem perder a identidade disruptiva, diz que tem sido imagem de marca do Chega.
3: Gostaria muito e vou lançar muito debate na convenção sobre que caminho é que queremos que o partido percorra para ser governo, mas sem perder o seu ADN e sem perder a sua identidade original. E depois todo o desafio que foi e que é transformar um partido que veio de um deputado, sem autarcas e sem estrutura. Toda a adaptação dessa nova estrutura à realidade que temos é o desafio desta convenção.
2: Prioridades da candidatura, André Ventura deverá ser, uma vez mais, candidato único à liderança do Chega. Uma candidatura, diz, que recolhe o apoio de deputados e dirigentes.
3: Todos os deputados eleitos de todos os distritos do país aceitaram subscrever esta candidatura à presidência do partido.
2: As eleições estão marcadas para dia 31 de outubro.
1: E André Ventura disse hoje também na sede do Chega em Lisboa que ainda não foi tomada uma decisão sobre o sentido de voto no orçamento do Estado para o próximo ano. O líder do Chega separa o debate na generalidade da especialidade e insiste que há matérias decisivas, como a descida do IVA nos combustíveis ou a idade da reforma. Pode estar em causa uma ação ilegal, é o que considera o Bloco de Esquerda sobre a retirada de manifestantes e tendas esta manhã na Praça Dom João I, no Porto, por parte da PSP e da Polícia Municipal. Ouvido pela Antena 1, o deputado do Bloco, Fabián Figueiredo, diz que quer saber com que base legal se realizou esta operação.
4: Há várias explicações concretas que nós precisamos de ter, porque está em causa também o cumprimento das regras do Estado de Direito. A que título é que a Polícia Municipal intervém? A Polícia Municipal não tem mandato para intervir numa concentração. No máximo, se estivesse em causa alguma regra da democracia que nem está, quem teria autoridade para intervir era a PSP. Acontece que a própria PSP reconhece que se trata de uma manifestação, de uma concentração pacífica. E foi até dito, pelos vistos, pelos relatos que nós ouvimos por parte dos organizadores e dos membros dessa mesma concentração, queriam só apenas proceder a uma limpeza. E, entretanto, temos relatos de tendas que foram retiradas ilegalmente, de objetos pessoais que foram apreendidos e deitados ao lixo ilegalmente.
1: De acordo com a Câmara Municipal do Porto, o acampamento do protesto estava a ocupar espaço público de forma indevida e por isso foi retirado pelas autoridades. Fabián Figueiredo pede uma investigação da Inspeção-Geral da Administração Interna, quer também esclarecimentos do Ministro Luís Neves sobre a atuação das polícias nestes acampamentos. Famalicão e Alverca encerram hoje a 8ª jornada da Primeira Liga, partida acompanhada pelo Paulo Vidal, agora em direto. Paulo, como está o resultado a esta hora e quanto tempo de jogo já se leva?
5: Já está no intervalo esta partida que fecha a jornada 8, como disseste, empate a um golo em Famalicão. Marcou primeiro a equipa ribatejana.

0: Jana do Alverca, por intermédio de Chiquinho, na conversão de um pontapé livre direto, Chiquinho sofreu a falta e bateu o livre que deu o golo para a equipa do Alverca, segundo golo de Chiquinho no campeonato. O Famalicão empatou já na reta final da primeira parte, aos 40 minutos, Vítor Rufino, após pontapé de canto cobrado na esquerda por Marcos Penha, o guineense a aparecer ao segundo posto de cabeça, a fazer o golo do empate. Pelo meio, uma alteração forçada na equipa da casa, a lesão de Mateus Matará a obrigar Carlos Carvalhal a mexer no 11 da equipa minhota. Está, nesta altura, em tempo de intervalo, o encontro 1-1 é o resultado.
1: Jogo que vamos continuar a acompanhar aqui na Rádio Pública.
2: Termina aqui esta edição com Camila Vidal. 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

Olá, bem-vindos a Uma Noite em Forma de Assim. Hoje, com proposta de uma ida ao teatro, o Bando apresenta, a partir de 15 de outubro, Afonso Henriques, uma peça que toda ela é história. Estão comigo João Brites, Nicolas Brites e João Neca. Há Antes, Agora. Leituras com Isabel Lucas e Mariana Oliveira. Pedro Tadeu distribui panfletos de Vanessa Ashlow. Por aqui, o que se vê, o que se ouve.

0: A Correntes, Manuel Linhares está na corrida aos Grammy com o álbum Atlântico. De resto, estivemos à conversa na passada quarta-feira. Olá, João Brites, Nicolas Brites, João Neca.
1: Boa noite.
0: Bem-vindos.
2: Olá.
0: E hoje o lugar que traziam tambores, gaitas de foles, para fazermos aqui uma algazarra.
3: Ainda não. Mas para ver teatro tem que se ver teatro. Aqui somos intermediários a falar sobre.
0: Pois é, na próxima quinta-feira, a 15 de outubro, o bando recupera Afonso Henriques. E digo recupera porque a peça estreou em 1982, a 14 de novembro, João Brites.
3: Sim.
0: De 1982.
3: Eu estava aqui a fazer contas, tinha eu 35 anos. E agora tenho quase 80.
0: E o tempo passou depressa, João Brites?
3: O tempo passado parece uma tela de fundo, como no teatro. Parece que está tudo estampado ali.
0: Estampadinho ali.
3: Mas não perde-se a noção de perspectiva. Foi ontem e ontem é muito longe também.
0: O João Neca, nessa altura, não era nascido.
1: Não de todo. Nem perto.
0: Nem de Wesley, nem de perto. O Nicolas Brites, não, já tinhas nascido.
2: Já era nascido. Eu comecei por ver este espetáculo enquanto espectador. Nem pensava muito em entrar como ator na altura. Mas lembro-me de ver o espetáculo assim, 10, 11 anos, eu com 10, 11 anos, e olhar e levar-me a sonhar e a ir para casa a gritar Santiago, que era a palavra de ordem para fazer avançar as tropas. E sim, em casa depois brincava ao Afonso Henriques, por ter visto este Afonso Henriques.
0: Portanto, o pai foi responsável.
2: Foi um grande responsável.
0: Uma responsabilidade muito grande o pai.
2: Por várias coisas, sim.
0: Mas então, estavam com saudades de Afonso Henriques, contei. João Brites.
3: Nós, neste momento, se calhar vamos comemorar os 900 representações do espetáculo.
0: Meu Deus.
3: É engraçado também, não é?
0: Pois é.
3: Tantas e depois também comecei a pensar que isto é uma grande homenagem aos jornalistas.
0: Então,
3: porque na altura, no século XII, XIII, XIV, eram os jograis, eram os poetas aedos. E este texto é um texto, 90% do texto, é uma crónica que eu acho que começou por ser dita e só depois é que foi escrita.
0: Pois, na altura, o João Brites foi responsável pela dramaturgia, encenação, cenografia e figurino.
3: Sim. É demais, mas o que conta no teatro são os atores.
0: Uhum.
3: Nós podemos ter muitas ideias e fazer objetos lindos. Foi a primeira vez que fizemos uma máquina de cena.
0: Pois.
3: Mas depois os atores é que transformam tudo aquilo em teatro.
0: Para quem não está assim familiarizado com essa terminologia, máquina de cena é o quê?
3: O bando foi construindo objetos, adereços, que mudando de posição representam. Agora estamos em Coimbra. Vira-se o trono ao contrário e tem Coimbra. Agora dá-se uma voltinha e está-se na Sé. Agora outra voltinha e é o berço. Aqui é o berço agora. Agora é o trono. E portanto é essa capacidade de um grupo itinerante que não tem que acartar grandes cenários, conseguir recolocar no imaginário das pessoas os atores e as situações em momentos diferentes, situações diferentes, espaços diferentes.
0: Pois. Houve alterações no texto?
3: Pois é, o que é muito engraçado é que é como se fosse uma partitura. Pessoas que sabem da música têm uma partitura e é interpretada. Realmente nós neste espetáculo também temos buchas, também temos participações, digamos, frases que são. E aliás, neste espetáculo introduzi alguns textos árabes também que não tinha na altura. Na altura tinha outros textos árabes. Portanto, há aqui uma espécie de relojoaria que recupera. É um espetáculo muito divertido, digamos, elétrico. E baseado precisamente naquele conto, naquelas histórias, porque passa-se rapidamente da Batalha de Ourique aos cruzados, dos cruzados ao Papa na Sé, quer dizer, tudo isto não são palavras. As palavras também criam imagens,
0: claro.
3: Mas não são só palavras, são as imagens que criam a narrativa. Portanto, é uma espécie de ilusão completa, está a luz toda acesa e acontecem personagens que aparecem e desaparecem sem saber de onde.
0: Na altura, o elenco, João Brites, era constituído por, se não me engano, Cândido Ferreira, José Julião.
3: Sim.
0: José Pedro Gomes.
3: Muito bem informado.
0: Nuno Cristo. E Sumorão.
3: Sim.
0: Meu Deus.
3: José Pedro Gomes.
0: José Pedro Gomes.
3: Eu acho que eles é que também deram aqui este cunho logo de partida também. desta comicidade, que ele é um cómico inato, e o Cândido Ferreira também. E portanto deram também este tom. E eu acho que ao longo dos Afonso Henriques foram sendo feitos.
0: Como é que o Zé Pedro foi parar ao bando?
3: O Zé Pedro, de vez em quando, acho eu que estava na cornucópia. E então ele apeteceu um grupo saltimbanco. Queria outra coisa. Queria experimentar outra coisa. A cornucópia também fez espetáculos cómicos, não é? Mas nós éramos um grupo quase saltimbanco. Na altura em que ele esteve connosco, acho que nós tínhamos saído dos autocarros em Benfica, tínhamos uma sede nos autocarros. Portanto, é esse lado de loucura de tentar experimentar uma outra maneira de fazer e de estar.
0: Claro.
3: Muito na relação com o público, não é?
0: Agora, João Neca, Nicolas Brites, qual é o vosso papel, conta, na peça?
2: Bem, eu faço principalmente o Martinho, que é o braço direito do Afonso Henriques, que o acompanha. É um religioso guerreiro que acompanha o Afonso Henriques nesta sua demanda.
0: Para lhe dar força para as conquistas, estar ali sobre...
2: ter um olhar cuidado, para também ele não se...
0: A proteção de Deus, não?
2: Um pouco, sim, com alguma ironia também.
0: Com alguma ironia, claro.
2: Sim. Mas tendo algum cuidado também, o Martinho também é um diplomata, também um bocado, para ir ao lado do Afonso e não o deixar também cortar a cabeça, por exemplo, ao Cardeal de Roma, não é? Não ficava bem.
0: Pois, era só o que faltava.
2: Assim, já tínhamos sido excomungados, não é? Nem seríamos excomungados duas vezes, portanto...
0: João Neca, e tu?
1: Pois, a mim coube-me ser o Afonso Henriques.
0: Que... Tu és o Afonso Henriques.
1: É verdade, sou.
0: Olha lá a responsabilidade.
1: É verdade. Não, eu acho que a responsabilidade é maior.
0: Tens a noção que és o pai da nação.
1: Sim. Agora ainda mais
0: o conquistador.
1: Sim, eu acho que a gente põe isso tudo em causa, e o espetáculo também tem a ver com...
0: Há uma desconstrução.
1: Sim, sobretudo há uma contradição, não é? E explorar os espaços vazios da história e também as apropriações que existem e que nós vemos cada vez mais, não é? Destas figuras icónicas como se fossem uma espécie de heróis ou salvadores. Ou... Não há heróis, não há salvadores. Também não diria que ele é um anti-herói, mas é um ser humano. E nós tentamos passar por aí, que cometeu muitos erros, assassinou muita gente, e nós falamos disso também. E depois, no meio daquilo tudo, sabemos nós o que é que terá realmente acontecido, e nesta pesquisa que o João faz, eu acho que há aqui um trabalho muito interessante na tentativa de não simplificar a linguagem.
0: Claro.
1: Portanto, tentar que haja um trabalho, sob o ponto de vista da palavra, um trabalho fundo, denso, que não menoriza também. O espetáculo é inicialmente pensado para todos os públicos, mas é para a infância e a juventude, né? O bando está em 82, nesse espaço de transição. E, portanto, essa ideia de dizer assim, como é que nós, a partir das crónicas da Idade Média, nós fazemos um espetáculo sobre o Afonso Henriques, que a gente conhece, né?
0: Claro.
1: Mas assim... Ninguém conhece.
0: É uma outra perspectiva de Afonso.
1: Sim, são muitas ao mesmo tempo. Eu acho que esse lado é muito interessante. É poliédrico.
0: E que sentido. Sensação é essa? Nicolas, tu viste a peça pequenino. João Neca, tu na altura não eras nascido. E que sensação é essa que vocês têm agora de estarem com o João Brites, que é, enfim... Um nome referência no teatro português, de estarem com este senhor nesta peça, que é a peça que é mais antiga do bando, não?
1: E a peça mais antiga do país. É o espetáculo mais antigo do
0: mais
1: país.
0: Antigo do país.
1: Que nós saibamos, não há nenhum espetáculo que continua em cena há 44 anos.
0: Há 44 anos.
1: Portanto, não é uma espécie de soap opera inglesa que atravessa e fica tudo igual e mudam as caras. Não, nós tivemos e temos estado com este trabalho de... Como é que, eu dizia isso e escrevi isso até no programa, como é que nós ainda há coisas para descobrir num espetáculo que parece que... Não, o espetáculo está vivíssimo. Está vivíssimo.
0: Assim haja imaginação, não é?
1: Exatamente, exatamente.
0: E alguma irreverência também, não é?
1: Sim, humor, velocidade, densidade, claro. Imaginação, sim.
0: Mas é também um espetáculo que... Um musical ou não? Há música, mas eu estou a falar de tambores e de gaitas de foles, não é?
3: Mas foi influenciado pelos gaiteiros, não é?
0: Que é esse ambiente sonoro que nos remete para aquele tempo também.
3: Sim, os gaiteiros, a percussão com os bombos e timbalão, portanto aquilo é... Imaginámos nós que se calhar esses tais jornalistas da altura entravam a fazer música para juntar o pessoal.
0: Claro.
3: O pessoal vinha atrás, depois juntava-se ali e ouvia as notícias.
0: Tinham que estar a conhecer, não é?
3: Tinham que ser sintéticas, claro. Não é? E também divertidas, claro. E portanto corrosivas também. Que era para a malta se interessar e ficar ali à escuta durante mais algum tempo.
0: Portanto, o texto foi construído a partir de um poema épico, de tradição oral, e de crónicas medievais, lá está.
3: Sim.
0: É isso. Mantém-se a matriz neste espetáculo. Portanto, quem for ver este espetáculo está a viver também história.
3: Sim, mas eu acho que não é. É uma popularização, se calhar, de uma certa erudição. Uhum. Porque eu acho que é muito acessível.
0: Claro.
3: Eu, aliás, posso contar uma pequena história, sempre rápida.
0: À vontade.
3: Que nós viajámos com este espetáculo, já fizemos 900 representações, por vários países, Suíça e tal, e fomos ao Canadá, a Vancouver, num festival ao ar livre. Umas tendas, uma coisa incrível, com a malta toda cá fora. Felizmente havia sol. E houve um senhor que nos veio visitar no dia seguinte a ter visto o espetáculo. No dia seguinte vem a dizer assim: olha, eu escolhi este espetáculo porque eu conheço espanhol e pensava que ia ver um espetáculo do bando em português e que percebia. E olha, não percebi nada. Vim eu aqui e não percebi nada. Mas vim com a minha filha de 8 anos. E quando eu cheguei a casa disse à minha filha: não percebi nada, quer dizer, eu conheço um bocadinho de espanhol, não percebi nada. E ela disse: não, eu não percebi tudo. Como é que percebes tu nem espanhol sabes, como é que tu percebeste tudo? Não, pai, eles não estavam a falar espanhol nem a falar português. Eles estavam a falar uma língua inventada. Isto é para dizer o quê? É que o espetáculo é tão imagético que se a pessoa pensar que a língua é inventada e começar a descodificar o que está ali através das imagens, das situações, das lutas, acaba por contar a sua história.
0: Claro.
3: E eu acho que isto é um bom exemplo para se perceber que é um espetáculo comunitário.
0: Claro. Fizeram muitas digressões, claro. E nesta altura o teatro, o bando, está aqui a assinalar 52 anos.
3: Isso mesmo.
1: De no vida. Dia 15, precisamente.
0: De vida. É uma vida, João Mendes.
3: Inimaginável mesmo.
0: Passou depressa.
3: Nós quando fizemos o primeiro espetáculo e tivemos o primeiro apoio, pensávamos que durávamos 2-3 anos, não é? Depois tivemos a sorte também e pronto, e a capacidade.
0: Eu acho que isso acontece com todas as companhias de teatro.
3: Sim,
0: okay, vamos ver. Sim, sim. Se calhar é
3: agora estar 52 anos e sentirmos atuais, não é? Não, felizmente temos atores novos e recentes. E portanto esta juventude. Eu fui professor durante muitos anos, portanto tive também, nessa altura tinha acesso à malta mais nova. Portanto, acho que o teatro, o bando, sempre conseguiu aliar essa questão dos mais velhos e dos mais novos. E este espetáculo é exemplo disso, não é? Como é que estes atores, ao verem os documentos, as fotografias e os filmes, acabam por ser também a consequência de tantas improvisações e tantos imaginários, claro. Sem deixarem de ser eles próprios. Acho que até são mais eles próprios ao terem todas essas coisas e depois fazerem o seu filtro e fazerem à sua maneira especial.
0: 52 anos. Foi uma caminhada difícil, João Brites?
3: Quando temos prazer, eu não posso dizer que é difícil. Acho que tive até sorte. Porque se tivéssemos desaparecido em momentos de crise, já não existíamos. Foi um bocado de sorte de conseguirmos dar a volta quando era difícil e conseguir sobreviver um grupo que se teve sempre nas margens, não é? Ainda hoje estamos numa quinta em Valdebarris, não é?
0: Mas já andaram por muito lado, já tiveram sede em várias zonas. Agora estão numa quinta.
3: Sim, se nós não tivéssemos estado 8 anos na comuna, para cimentar. Se fôssemos sempre itinerantes, também acho que não conseguíamos sobreviver tanto tempo. É necessário, às vezes, termos um canto onde nós possamos trabalhar, estar mais juntos, discutir, não estar sempre com as malas às costas. E estivemos 8 anos na Comuna, e isso aí foi fundamental. Foi um bocadinho antes, foi logo a seguir ao Afonso que fomos para a Comuna. E isso foi fundamental. O João Mota teve uma atitude absolutamente incrível. Tivemos 8 anos, nunca tivemos uma discussão, tínhamos uma sala praticamente que era só do bando, não é? E realmente o seu apoio foi
0: extremado. Esta ideia da companhia, de pensar o teatro, novas formas de, é algo com tendência a acabar?
3: Não tem tendência a acabar, sobretudo porque nós vamos tentando teorizar também aquilo que fazemos, não é? Quer dizer, nós vamos percebendo cada vez mais que, se nós não queremos fazer a mesma coisa, temos que mesmo ouvir os outros, temos que ser capazes de integrar as coisas dos outros e encontrarmos o nosso caminho com as deixas que vêm dos outros. A criação não é de uma pessoa iluminada que de repente inventa tantas coisas e é muito interessante. Não, ele inventa em função do material que tem vivo ao seu lado, os companheiros. Nós somos uma cooperativa, temos uma direção artística, temos uma direção da cooperativa, e portanto esta interligação, a que nós chamamos singularismo, que é um espetáculo coletivo, pode ser mais singular do que um espetáculo imaginado por uma só pessoa. É um bocado isto que a gente vai tentando ir percebendo na prática para conseguir integrar as pessoas todas e que isso não seja uma espécie de manta de retalhos, que claro, se transforme nessa parte de conseguirmos não nos repetir. Claro. Eu acho que hoje já tentámos alguns espetáculos, estamos assim, se calhar podíamos fazer um espetáculo do género do Afonso Henriques, mas nunca consegui, nunca conseguimos. Eu acho que este espetáculo é único. Foi, às vezes é uma espécie, os astros conjugam-se, pois, e acontecem coisas que a gente até
0: nem sabe explicar bem. Agora moram numa quinta, na quinta em Val dos Barris, em Palmela. Como é que lá foram parar?
3: Foi logo a seguir à Expo 98. Uhum. A Natércia, que já cá não está, e eu e a malta do grupo andávamos aí a ver sítios porque não queríamos continuar na Estrela 60. Que era uma salinha pequenina.
0: É algo que as companhias, uma luta que as companhias tiveram sempre, que é onde é que nós vamos estar, onde é que nós vamos ter a nossa casa, não é?
3: E depois, como nós gostávamos de fazer espetáculos dentro de água, num comboio em movimento, em cima de uma árvore, no meio de rumbeio de ovelhas, achávamos que nós não nos podíamos ficar, era como uma planta num vaso que precisa de crescer, não é? Então, estávamos à procura de um sítio alternativo. E encontramos este, não estava à venda, era uma malhada de porcos. Uhum. Com 2 pavilhões imensos e dentro do Parque Natural da Rábida.
0: E
3: portanto tínhamos ali a hipótese de fazer espetáculos lá no alto, onde há umas ruínas históricas. Uhum. Islâmicas, no meio do lago cá em baixo, um lago, nas árvores, né? Portanto, podíamos fazer espetáculos em que a natureza estivesse. Quer dizer, nós gostamos muito, eu gosto muito de fazer espetáculos ditos simbólicos ou que não são realistas, mas ao mesmo tempo estão em lugares que são muito reais. Porque ouvem-se os cães a ladrar, passa o vento, chove, a umidade. Os atores que estão com frio, os públicos também têm frio. Portanto, é uma espécie de partilha, cúmplice. Todos no mesmo barco. E o teatro vive disso, vive desse acontecimento em tempo real.
0: Claro. Agora, João Bretas, ainda não está cansado?
3: Eu não posso.
0: O Nicolás Bretas está dizendo, não, abanou logo a cabeça, nem pensar.
3: Não, eu acho que...
0: Que força é essa? Que força é
3: essa? Depende da natureza de cada um, não é? Uh-huh. Mas isto é uma espécie de fuga para a frente.
0: Pois.
3: É para não pensar em algumas coisas, faço isto. Algumas delas são as que estão à vista de toda a gente, não é? As guerras, as atrocidades, os genocídios, pessoas que têm a coragem de dizer coisas. Pessoas não digo pessoas, digo presidentes que têm a coragem de dizer coisas absolutamente execráveis, não é?
0: Claro.
3: Quer dizer, eu nem percebo como é que ainda se consegue falar deles e como é que nós vamos sobrevivendo.
0: E o teatro tem essa missão, não é? Pois, não é? De expor a realidade, as situações, não é?
3: Sobretudo, talvez, contribuir para o desenvolvimento do espírito crítico, que a gente, quando está a ver uma coisa, dizer que se calhar não é assim. Está assim um subtexto Nós gostamos muito de subtextos, do que está para além do que está à vista e de estar, enfim, induzido no que está dito, mas não é bem aquilo que a pessoa quer dizer.
0: Claro. Ô João Neca, como é que foste parar ao bando?
1: Ui.
0: Tu que és meu conterrâneo.
1: É verdade, é verdade.
0: Ficamos a saber. Eu fiquei a saber.
1: Somos ali da Beira Interior.
0: Da Beira Interior.
1: Exatamente. Como é que eu fui parar ao bando? A partir de um estágio, é interessante que grande parte da equipa do bando hoje, dos mais novos que o João falava, vieram de estágios. Pessoas que foram formadas ali. E o Afonso, por exemplo, é um espetáculo que durante muitos anos no bando se disse que era um espetáculo escola. Portanto, os atores, quando entravam na companhia, o primeiro espetáculo que deviam fazer era o Afonso, assim, sem grande preparação, um bocadinho atirados aos leões, mas que haveria esta ideia. E eu, como a Rita Brito, por exemplo, como a Juliana Pinho, entrámos assim como estagiários, e fomos ficando, como a Raquel Belchior também, estava-me a lembrar, pessoas que hoje fomos crescendo também com o bando, crescendo com o João, crescendo com o Nicolá, crescendo com o Raul, crescendo com a Clara Bento também, com a Fátima. Portanto, são pessoas que são absolutamente marcantes, não só como criadores, não é? Claro. Com quem aprendemos, mas como pessoas com uma experiência de vida e com uma experiência estética e ética que nos ajudam a formar enquanto cidadãos também. Claro. Não só enquanto artistas. Eu acho que isso é absolutamente transformador.
0: Claro. Eu já percebi que tem uma boa equipa.
3: Temos uma boa equipa. Boa...
1: Pequena, boa mas pequena.
0: Boa equipa mesmo.
1: Uma boa equipa, mas pequena no sentido de é muito complicado muitas vezes conseguir garantir uma qualidade e uma abrangência naquilo que sonhamos e naquilo que imaginamos com recursos tão pequenos. E nós, pronto, queixamos-nos dentro de um espectro nacional que é, somos das companhias mais apoiadas do país e sobrevivemos e existimos há 52 anos, não é? Mas realmente sentimos que é cada vez mais importante o teatro, as artes como experiência estética num mundo tão virtual e tão digital, as artes enquanto experiência analógica, seres humanos que estão a assistir, a seres humanos a fazer coisas, a respirar o mesmo ar no mesmo lugar em presença, no bando, a ir um bocadinho antes do espetáculo para poder jantar antes do espetáculo em conjunto com pessoas que não se conhecem, a ficar depois do espetáculo para poder conversar com a equipa artística. Infelizmente isto é raro. A gente dizer somos dos poucos que ainda faz isso é uma tristeza.
0: E é bom conversar com o público, ter essa proximidade.
1: É essencial, não é? Senão estamos só a fazer espetáculos entre nós. E nós fazemos espetáculos de teatro para comunicar. Para comunicar alguma coisa. Pode ser uns sentidos intrincados, como o João dizia. Pode ser que não seja tudo mastigado e dado a comer à boca, não é? Mas esta ideia de nós fazermos teatro para conseguir comunicar, para conseguir chegar a quem se senta à nossa frente, o teatro só existe porque há público.
0: Claro, claro.
3: E não é para conquistar público, não é por altruísmo. Acho que não é tanto por altruísmo. É porque nós precisamos de ter outros olhares para nos contarem outras histórias.
0: Claro.
3: Ou o que é que leram da história que estava ali. Portanto, não é para enaltecer reuniões finais, ai, foi muito bonita. Não, o que nos interessa é o que é que a pessoa esteve a ler, o que é que a pessoa conseguiu descodificar. E ao mesmo tempo partilhar o que é que as nossas intenções e a pessoa fazer essa equação. Eu acho que existe alguma iliteracia teatral, não é? Como é que se lê um espetáculo? Porque são signos. A gente diz assim, ah, é, mas é o texto. Não, não é o texto. Porque às vezes quase não há texto. E estão a acontecer muitas coisas.
0: Muitas coisas em palco, claro. Claro que sim. Nicolás, não podias ser outra coisa.
2: Parece que sim. Parece que caí no caldeirão.
0: Tiveste sempre o apoio do pai?
2: Nos inícios é um bocado assustador para um pai e um filho que se vai meter no teatro, não é? Porque é uma vida muito dura. Eu lembro do meu pai me dizer que queres ter um carro só quando tiveres 40? Queres a tua casa só aos 50? Mas dei-lhe a volta, ele agora gosta muito.
0: Mas tem mais, porquê? Porque era a tua vocação.
2: Eu sempre soube que seria a área artística. Também tenho um pezinho de vez em quando no cinema. Mas ultimamente eu rendi-me mesmo ao teatro. Eu comecei no teatro.
0: Às tábuas do palco.
2: Sim, não só. E ao teatro que nós temos ali no bando. Nós às vezes tentamos ter mais tempo. É difícil na sociedade de hoje. Mas parece que aquela quinta ali, uma das nossas utopias, se calhar, é ter mais tempo, em que o público possa lá ir logo de manhã e passar o dia para ter tempo, para beber um copo, para falar, porque é nesta comunicação entre pessoas é claro. Que a gente consegue...
0: Isso tem acontecido.
2: Vai acontecendo, vai. Os primeiros sábados, ou nas estreias, agora vamos ter a apanha da azeitona.
0: Ah, pois.
2: Associada a um projeto que se chama Oliveiras pela Palestina, portanto fazemos a recolha das azeitonas, temos pessoas que vêm fazer connosco também, recolhemos as azeitonas, depois vão todas juntas para um lagar com outros produtores e daí sai o azeite.
0: Claro.
2: Nós temos direito a uma garrafinha e depois podemos comprar o que quisermos e esse valor depois é redistribuído por agricultores ou associações ligadas às crianças ou palestinas.
0: Que vida boa! Sim, que vida boa!
2: E apanhamos marmelos também, cozinhamos, portanto, na vida que eu tenho acompanhado. Na vida,
0: portanto, estamos também na agricultura.
2: Nesta vida longa do bando, há sempre uma coisa muito presente que é a comida, o almoço, o jantar. Faz parte, está sempre.
0: No fundo, estamos a falar da dieta mediterrânica.
3: Mas deve ser o único grupo de teatro que tem azeite.
2: E doce e marmelada. Fizemos agora há pouco tempo a recolha também dos marmelos e estamos a fazer marmelada no começo de sábado e convidamos aí nessa altura as pessoas também a virem. O bando é teatro e somos artistas, mas também vem um bocadinho para além disso. Podemos ir fazer um piquenique com as confrarias, que são as formações que nós temos ao sábado. Pode haver outras formas de estarmos juntos,
0: claro.
2: Em que o teatro anda ali à volta e às vezes é ele o caminho.
0: Fantástico. 52 anos. Quantas peças?
3: Não, as peças andam à volta de 120, 130 talvez, não é? Criações.
0: Criações, claro.
3: Porque representações, não é?
0: É outra coisa.
3: É outra coisa, sim. Agora, a tentativa de... Eu acho que enquanto nós estivermos a fazer coisas que nos pareçam diferentes das que fizemos antes, acho que podemos continuar a fazer. Se nós continuamos a fazer coisas dentro de um modelo, de uma caixinha, de uma... Por isso é que é muito importante este sangue novo, estes olhares diferentes, criar no tempo de hoje, de agora. A gente está a viver no momento agora, não é? Portanto, mesmo quando vamos buscar estas histórias mais antigas, nós estamos a falar do presente, não é?
0: Há sempre ali algo que nos transporta para o nosso tempo, não é? E é um espetáculo para toda a família.
3: Pois, porque tem uma grande acho que tem uma grande comicidade, realmente, não é? As pessoas ficam mesmo... Acho que ficam... Eu não costumo dizer estas coisas assim, mas acho que ficam arrebatadas porque estão a acontecer coisas à frente da vista e não percebem de onde é que elas surgem. E portanto, como é uma tal velocidade de imagens, a pessoa parece que fica ali e nem dá pelo tempo passar. Pronto. E depois é importante também estar no final, realmente, o rei confrontar-se com o fim da vida.
0: Uhum. Com a sua finitude.
3: Com a sua finitude. E até há uma lenda. Posso contar, porque claro. Vocês quando forem ver não veem nada disto, portanto não tem problema.
0: Uhum.
3: Mas é uma lenda que apanhei de um profeta árabe, um rei profeta árabe que passeava no Alentejo e que eu encontrou o Afonso Henriques e que no princípio iam para guerrear, mas o rei, com a sua calma, saudou, acabaram por se saudar e diz a lenda que foram comer juntos e se beijaram. Está escrito beijaram mesmo.
0: Mas eu acredito em tudo isso, porque a Península Ibérica, e nomeadamente em Portugal, nasceram cá muitos poetas árabes. Muitos poetas árabes. Eu até às vezes acho porque é que não, há tão poucas ruas com nomes de poetas árabes, não é?
3: Sim.
0: O Al-Mutamid,
3: sim.
0: E tantos
3: sim.
0: outros. Dá a sensação que... Estamos a tentar esconder ali qualquer coisa.
1: Exatamente,
0: não é? Claro.
1: Exatamente.
0: Claro.
1: Não é por acaso que não há grandes referências, não é? Não é por acaso que é importante criar essa lógica que.
0: Al-Mutamid é quase um Camões para o mundo.
1: Sim, claro, exatamente. Claro. Exatamente.
0: Entretanto, a propósito dos 50 anos do bando, Joaneca, tu foste responsável, e eu não sei se esse podcast ainda continua, se não. Que é o podcast
1: 50 anos à banda.
0: À banda.
1: Exatamente.
0: Eu fui lá espreitar. Sim, boa. Fui lá espreitar.
1: Pois, são caminhos que se cruzam, não é? A rádio e o teatro, na minha vida também, se cruzaram. Também passei pela Rádio Universidade de Coimbra.
0: Eu comecei lá.
1: Pois, portanto é engraçado como é que depois as coisas se cruzaram e apresentámos esse projeto. Também com aqui na direção, a ideia é tentar entrevistar 50 pessoas, na verdade são 50 entrevistas a mais do que uma pessoa, que fazem parte da história do Ban. E na verdade, por acaso, o genérico desse podcast é precisamente o Afonso Henriques, é precisamente os tambores iniciais e a gaita de foles do Afonso Henriques. Pois, mais uma vez, eu acho que é interessante, porque acho que isso tem a ver também com este projeto, não é? Que é, queremos ouvir a história, queremos falar do que aconteceu para entendermos melhor o que está a acontecer hoje.
0: Claro.
1: Não como um registro passadista, não como uma lógica de arquivo. Não, eu acho que tem a ver mesmo... os argentinos têm uma expressão que eu gosto muito, que é derecho de piso. E eles chamam derecho de piso quando vamos pisar a um sítio, temos que conhecer o que é que já lá aconteceu, o que é que já foi pisado.
0: Claro.
1: E nós, quando, e eu acho que este espetáculo está cheio disso, quando há imensas referências à cultura portuguesa, aos fantoches, aos tambores, com as músicas que se tocam. Há um imaginário de uma Portugalidade. Parece que hoje é proibido se falar destas coisas, mas há um imaginário de uma Portugalidade que nos permite a nós conhecer melhor a nossa cultura, para a dar melhor a conhecer, claro, para conseguirmos nós dizer assim, é com a curiosidade de conhecer de onde venho e quem sou, porque Portugal tem mil anos, não é? Nós, o João, só um parênteses, o João fez uma coisa muito interessante com um projeto, não é? Para celebrar.
0: O João fez.
1: Fez muitas. É
0: coisas
1: verdade.
0: Tão interessantes.
1: Nós, na fachada do edifício do Bando, temos uma linha do tempo.
0: Uhum.
1: Uma linha do tempo que podia ser facilmente uma linha do tempo de todas as coisas que o Bando já fez.
0: Claro.
1: E seria uma linha do tempo cheia de coisas para escrever, desses projetos interessantes que estava a falar. Não, mas a linha do tempo começa no Big Bang e acaba em 2024, que foi o ano dos 50 anos do Bando. E quer dizer que o Bando ocupa 10 centímetros daquela linha toda.
3: Nem isso,
1: ainda menos. Porque aquilo está muito bem subdividido. E então nós conseguimos perceber quão ínfimos somos para o tempo da Terra.
0: Claro.
1: Né? Já o Camões falava disso, não é? Quão ínfimos somos. Eu acho que esta ideia de olharmos para um país que tem mil anos, mil e poucos, pá. 900, não é? Que estão-se agora a celebrar da Batalha de São Mamede. É muito pouco. E antes disso, o que é que acontecia aqui, não é? Essa ideia de nós nos conhecermos melhor, acho que é uma coisa muito... muito
3: o edifício muito tem muito 80 bom. Metros.
0: Uh-huh.
3: Está aqui uma coisa que eu acho que não está bem.
1: Correção.
3: Big Bang foi na Argentina. Se aquela linha continuasse o Big Bang. Porque ali são só os últimos 30 mil anos. Estão ali 30 mil anos. Mas tentar perceber como é que aconteceu o teatro, provavelmente nas grutas, provavelmente como é que o teatro sobreviveu durante tanto tempo com uma necessidade e uma construção
0: necessidade
3: da existência
0: de representações.
3: Sim, é isso mesmo.
0: Uhum. Teve sempre essa necessidade de representação.
3: Então, é por isso que temos a língua e que temos a representação com as palavras, não é?
0: Justamente. Portanto, Afonso Henriques, um espetáculo para toda a família. A partir de quinta-feira, em Valdeberrixo, Palmela. Dias e horas. Horários.
1: Então, sempre ao sábado e domingo, sábado às 21, com esta particularidade de se poder jantar, poder e dever, é melhor dizer assim, dever jantar antes do espetáculo.
0: Ter um aconchego, não é?
1: É um jantar mesmo, não é bem só um aconchego, é um jantar a sério.
0: Uhum.
1: E depois do espetáculo, se poder ficar para essa conversa com a equipa artística, isto ao sábado. Ou domingo, o espetáculo é às 16 horas, e acontece sempre sábado e domingo, até dia 12 de novembro, e durante a semana temos espetáculos para escolas da região e não só.
0: E depois, Afonso Henriques parte para outras paragens, para outras conquistas.
2: Severo do Voga, não é? 15 de novembro.
1: Sim.
2: Tondela a 20 de novembro, Guarda a 25 de novembro e vamos estar em Lisboa de 28 de novembro a 13 de dezembro. Uhum. Aos sábados e domingos, no tal espaço que estavas a explicar há bocado.
1: Sim, portanto é no Campo Grande, é um novo espaço que abriu associado à empresa Fidelidade, chama-se Fide Experience e é lá, há uma série de programação de espetáculos para famílias e nós vamos estar integrados nesse ciclo.
0: Muito bem. João Brites, Nicolas Brites, João Neca, foi um prazer receber-vos hoje nesta noite em forma de assim e longa vida ao bando. Agora vamos tirar uma fotografia.

0: com Amy Curl, Noiserv em dueto com a Garota Não. Fica fechada esta primeira hora de uma noite em forma de assim. Volto já.
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0: Vinte e duas horas, 21 nos Açores.
2: Encontro do PSD esta noite no Porto para celebrar a vitória de Pedro Duarte. Foi lá que o Primeiro-Ministro desvalorizou as críticas, assim como o Presidente da Câmara de Passos Coelho. Luís Montenegro segue legitimado para governar, consideram ambos. Nada mais do que um embuste e uma autêntica purga política. É assim que o até agora Secretário-Geral do Ministério da Administração Interna reage ao facto de ter sido demitido. Ricardo Carrilho não aceita as justificações do Ministério.
0: Camila Vidal na edição a esta hora.
2: Desvalorizam-se as críticas de Passos Coelho e Luís Montenegro segue legitimado para governar o país. Esta noite, num jantar no Porto, o Primeiro-Ministro insistiu que o PSD rejeita estar acorrentado ao Chega e lembra que a presidência atual do partido saiu legitimada no último congresso, numa referência a Passos Coelho.
3: Se há alternativas de pensamento, elas devem ser analisadas e devem ser decididas. E foi isso que fizemos. Tivemos uma eleição, tivemos um congresso, já tínhamos tido a eleição nacional e, portanto, temos agora um duplo compromisso. E esse compromisso é para cumprir. As decisões estão tomadas, são para levar até ao fim. E eu não tenho dúvidas. Este PSD não precisa, não deve. E o país não ganha nada se estiver acorrentado ao partido que está à nossa direita e que é hoje o segundo partido com representação parlamentar na Assembleia da República.
2: Luís Montenegro a recusar esse acordo com o Chega, sugerido por Pedro Passos Coelho. O antigo Primeiro-Ministro esteve em entrevista na noite passada na SIC e não afastou a possibilidade de um regresso. Admitiu ponderar se o PSD não for bem sucedido, garantindo, no entanto, que para já não é candidato a nada. Já o Presidente da Câmara do Porto, Pedro Duarte, pede a Luís Montenegro para manter o rumo. O PSD não tem contas a ajustar com o passado e quem pensa na sua carreira individual não é para ter em conta.
4: Meu caro Dr. Luís Montenegro, Presidente do PSD, mantenha o rumo. O pedido é singelo. Mantenha o rumo. Mantenha-se firme como tem estado. Mantenha as causas que abraçou e que abraça. Mantenha essa determinação de querer olhar sempre para o interesse do país e para o futuro de Portugal. Não caia em tentações de olhar para trás. O PSD não quer andar para trás. O PSD não tem contas a ajustar com o passado. O PSD quer olhar para o futuro. O PSD quer preocupar-se com os portugueses, não quer preocupar-se com carreiras individuais de ninguém. O PSD quer pensar no país.
2: São declarações depois das de Passos Coelho. A entrevista ontem na SIC, o antigo líder social-democrata e primeiro-ministro passou em revista as críticas que tem mantido ao atual executivo. Montenegro caiu numa cilada ao querer negociar com uns e com outros para governar. O caminho era uma aliança forte à direita, disse Pedro Passos Coelho nessa entrevista, que agora também o primeiro-ministro e o presidente da Câmara do Porto respondem. Nada mais do que um embuste e uma autêntica purga política. É assim que o até hoje secretário-geral do Ministério da Administração Interna reage ao facto de ter sido afastado. A decisão está relacionada com divergências sobre o Siresp, a rede de comunicações de emergência do Estado português, mas num artigo de opinião publicado no Expresso, Ricardo Carrilho rejeita por completo as justificações apresentadas pelo Ministério da Administração Interna para o afastar. Inês Ameixa.
5: São duras críticas dirigidas ao Ministro da Administração Interna e que prometem fazer correr mais tinta sobre o caso. Ricardo Carrilho, demitido hoje por Luís Neves, do cargo de Secretário-Geral da Administração Interna, decide agora falar. É através de um artigo de opinião, publicado no Jornal Expresso, que escreve que, em duas décadas de serviço público, nunca foi alvo de tantas pressões ilegítimas e de uma interferência política tão asfixiante como no período em que exerceu funções de secretário-geral sob a atual tutela de Luís Neves. E prossegue, Ricardo Carrilho, arrasando os motivos divulgados pelo gabinete do ministro para o afastar do cargo. Se Luís Neves justifica com reorganização da secretaria-geral, Ricardo Carrilho fala numa exoneração que se constitui um embuste, uma purga política, cirúrgica, um ato de retaliação, acrescenta. O agora ex-secretário-geral da Administração Interna questiona também o timing da exoneração, numa altura em que esta estrutura atingiu resultados ímpares, diz, e sem qualquer paralelo na história deste Ministério. Por isso mesmo, resume, a demissão decidida por Luís Neves não só é grave, mas é um atentado ao próprio Estado de Direito e à moralização da governação. Neste mesmo artigo, Ricardo Carrilho sublinha ainda que ao longo de 20 anos de carreira, enquanto dirigente da administração pública, sempre agiu na mais estrita legalidade, integridade pessoal e defesa intransigente do interesse público, diz que sai de consciência tranquila e que o país tirará as suas próprias conclusões.
2: O Ministério da Administração Interna justificou a exoneração de Ricardo Carrilho com a reorganização da Secretaria-Geral, com a preparação de uma nova estrutura.
5: As suas próprias conclusões.
2: O Ministério da Administração Interna justificou a exoneração de Ricardo Carrilho com a reorganização da Secretaria-Geral, com a preparação de uma nova.

0: ao ministro Luís Neves. O agora ex-secretário-geral do Ministério da Administração Interna acusa o ministro de ignorar as regras porque era assim que se fazia na PJ e diz que nunca viu um ministro tão disponível para cometer ilegalidades. Foi em resposta ao Jornal Público que Ricardo Carrilho fez estas acusações no dia em que foi afastado pelo ministro da Administração Interna. O responsável demitido também falou, entretanto, com a agência Lusa, reafirma integralmente tudo, palavras de Ricardo Carrilho, o que consta no artigo do Expresso. Avança ainda a agência Lusa que neste momento ainda não decidiu se vai tomar providências, já que considera o despedimento ilegal. E a gestão de Ricardo Carrilho está sob investigação. O Ministério da Administração Interna confirma que abriu uma auditoria aos contratos da rede Sirespo, feitos pela Secretaria-Geral do MAI, em causa os períodos entre abril de 2024 e maio de 2026, disse a agência Lusa ao Ministério. O inquérito foi pedido em junho e por proposta da IGAI, a Inspeção-Geral da Administração Interna, abriu-se uma auditoria que está neste momento em curso. O MAI adianta também que há um outro processo a envolver o Sirespo e a Secretaria-Geral do MAI para investigar o contrato com as empresas NOS e Motorola, também aberto a pedido de Luís Neves. Os pedidos foram feitos depois do processo disciplinar aberto pela IGAI no ano passado contra um dos responsáveis pela rede Sirespo, Carlos Leitão. Ele que acabou, entretanto, por voltar às funções, já que o caso foi arquivado. Vários partidos prometem já pedir mais esclarecimentos na Assembleia da República sobre esta nova polémica a envolver Luís Neves, o ministro da Administração Interna. O líder do PS diz-se triste e preocupado com as permanentes confusões do governo e agora com mais questões no Ministério da Administração Interna.
1: Todo o governo tem sido uma fonte de tranquilidade. Nós temos sido nós a cuidar de dar condições ao governo para a estabilidade e para cumprir os deveres que tem para com a população portuguesa. E o que verificamos é que o governo é, em regra, a fonte da instabilidade, da intranquilidade, do desconforto que cria na própria vida das instituições. Aquilo que eu apelo é que o Primeiro-Ministro esteja muito atento a tudo quanto se está a passar nas diferentes instituições. Não queria dizer mais nada. Muito obrigado.
0: José Luís Carneiro disse aos jornalistas que concorda que o Ministro da Administração Interna seja ouvido no Parlamento para esclarecer todas as questões sobre a decisão de demitir Ricardo Carrilho. Mariana Leitão diz que a Iniciativa Liberal já exigiu por várias vezes a demissão de Luís Neves, isto para salvaguardar o funcionamento das instituições e assim preservar a democracia liberal. Na rede social X, a líder da IEL publica um excerto do artigo de opinião publicado por Ricardo Carrilho no Expresso para dizer que estamos a assistir a um degradar sem precedentes das instituições por culpa de um primeiro-ministro incapaz de tomar decisões. Na sede do Chega, em Lisboa, André Ventura diz que ainda não tomou uma decisão sobre o sentido de voto no orçamento do Estado para o próximo ano. O líder do Chega separa o debate na generalidade do debate na especialidade e insiste que há matérias decisivas, como a descida do IVA nos combustíveis e a idade da reforma.
2: Ao anúncio na generalidade e na especialidade. Na generalidade, será feito um anúncio brevemente. O Governo já disse que não ia mudar nem alterar nenhuma destas estruturas de linhas fundamentais do documento. Depois vamos ver o que é que na especialidade o Governo está disposto a fazer. Quer dizer, há algumas questões decisivas para nós. Descer o IVA dos combustíveis é uma questão decisiva para nós. Descer a idade da reforma é uma questão importante para nós. Garantir o IVA zero no cabaz alimentar é uma questão importante para nós. Continuarmos a não ter o desperdício que estamos a ter nas estruturas do Estado e no déficit nas administrações públicas, é para nós uma questão importante. O Governo sabe como o pode fazer e de que forma o pode fazer. Se está disposto a negociar ou não é uma questão já que o Governo terá depois que decidir.
0: A proposta de orçamento do Estado para o próximo ano vai ser debatida na Generalidade a 27 e 28 de outubro e votada neste último dia. Já a votação final global está prevista para 24 de novembro. No segundo trimestre do ano, a Galp tinha tido uma margem na refinação recorde, cerca de 20 dólares por barril, no contexto, aliás. Vamos voltar ao início. No segundo trimestre de 2022, assim é que é, a Galp tinha tido uma margem de refinação recorde de cerca de 20 dólares por barril no contexto da crise energética provocada pela guerra na Ucrânia. Mas agora, 2026, à boleia da guerra no Médio Oriente, a margem da empresa disparou para os 33,8 dólares por barril. São dados preliminares hoje divulgados pela Petrolífera. De acordo com a atualização dos dados operacionais, a margem de refinação subiu face aos 9,5 meio de dólares por barril registados no período homólogo 2025, tendo também mais do que duplicado face ao trimestre anterior. A Arábia Saudita lançou um alerta de potencial perigo na cidade de Khamis Mushait. Antes disso, um alerta em Riad, os úteis do

0: Iêmen reclamam ter lançado um míssil balístico contra o aeroporto da capital da Arábia Saudita. Os ataques desta noite levaram ao atraso do jogo do Al Nassr, onde jogam Cristiano Ronaldo, João Félix e Samu Costa, que foram esta noite titulares. Uma partida que ainda decorre a esta hora, 3-1, vence o Al Nassr. Houve golo de Cristiano Ronaldo aos 42 minutos. Esta partida teve que ser ligeiramente atrasada por causa dos destroços de um míssil balístico que caíram perto do estádio em Riad. Ainda no futebol, agora por cá, Famalicão e Alverca encerram a 8ª jornada da Primeira Liga, a partida que está a ser acompanhada pelo Paulo Vidal. Agora em direto, Paulo, como corre a esta hora para as equipas?
1: Terminou há instantes esta partida com goleada. O Alverca ganha por 4-1 ao Famalicão nesta partida de encerramento da 8ª jornada. Golos ribatejanos de Chiquinho aos 14 minutos, Figueiredo aos 56, Vivaldo Semedo aos 77 e Vidigal de penalti aos 85. Tinha empatado uma bola Victor Rufino ainda na primeira parte para a equipa do Famalicão. Há contestação nas bancadas do Estádio Municipal Famalicense ao técnico Carlos Carvalhal. O Famalicão tem apenas uma vitória em 8 jogos na Liga Principal de Futebol. Já o Alverca leva 3 vitórias consecutivas, segunda vitória fora de casa, sobe ao 9º lugar com 11 pontos. O Famalicão é 13º, tem apenas 7 pontos. Derrota do Famalicão, 4-1 em casa, na recepção ao Alverca.
0: Um jogo acompanhado pelo Paulo Vidal.
2: Foi edição às 10 da noite com Camila Vidal. 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Aproveite o que resta desta segunda-feira.
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Uma noite em forma de assim. A segunda hora com Antes Agora, ou o movimento dos livros do passado ao presente, à segunda-feira, com Isabel Lucas e Mariana Oliveira. O panfletário Pedro Tadeu propõe Vanessa Ashley. Está o encontro marcado por volta das 10 para as 11. E aqui usa-se o som com a altíssima elegância dos mestres. O que se vê, o que se ouve. Júlia Valentim com a Big Band de Nazaré.

0: Uma grande dama da música popular, Diane Shore. Antes agora.
1: Antes agora é a rubrica dos livros que trazemos do passado ao presente. E para hoje, Isabel, dois títulos. Primeiro, um livro que é uma viagem de barco pelos arquipélagos dos Açores e da Madeira. Raul Brandão faz esse percurso na literatura e fez esse percurso na realidade. As Ilhas Desconhecidas, o livro, são as notas quase intactas dessa viagem. E há aqui um lado de reportagem, não é? Quase impressionista daquilo que ele vê.
2: Sim, olá Mariana. Se tivéssemos, não se dizia na altura literatura de viagem, não se dizia como se diz agora, mas este livro está muito próximo desse registro, um registro que não é propriamente uma narrativa com princípio e fim, mas como tu disseste, são notas soltas que nos levam à demora nas paisagens, nas alterações de luz, nas movimentações da água, de um pássaro, aquilo que muitas vezes nos pode fazer lembrar, será uma pintura. Se calhar é um livro próximo dessa outra linguagem, porque estão muito presentes outros sentidos que têm a ver, sobretudo, com o olhar, com aquilo onde o olhar nos pode levar. E pode ser um filme também, uma fotografia aqui com movimento, com um tempo, é um tempo lento, é o tempo, não é o tempo deste tempo, é um tempo demorado, que tem aqui alguns dos registros mais interessantes do Raul Brandão naquilo que tem da sua escrita fragmentária.
1: É um lado, claro, de beleza na paisagem, nas gentes que ele encontra, mas também a dureza do mar, das tempestades e a brutalidade, por exemplo, da caça à baleia.
2: Sim, então estão lá esses registros todos. Aí falaste em reportagem e tem essa proximidade da reportagem onde há uma atenção às vozes com as quais ele se cruza, com as histórias que ele vai ouvindo, mas é tudo uma primeira pessoa, assim, é o Raul Brandão enquanto observador e intérprete daquilo que vê e que nos dá esse retrato. E agora retrato aqui reúne tanto pintura como a fotografia, como a reportagem, quanto o cinema.
1: O livro é de 1926, faz 100 anos este ano, um século para continuar a desconhecer as ilhas que inspiraram Raul Brandão. O outro livro é Geada, o livro que revelou um dos maiores autores europeus do último século, o austríaco Thomas Bernhard, um estudante de medicina e um pintor encerrados na bruma de um vale austríaco. Eles conversam e nós ouvimos essas confissões.
2: Sim, aqui este estudante de medicina é enviado para essa aldeia num vale austríaco com uma missão, aqui mais uma vez o verbo é observar o irmão desta pessoa que o manda para ali, que o envia para ali. Essa pessoa é um pintor, chama-se Strauch, e eles estão os dois recolhidos numa hospedaria, com o pintor a fazer longas caminhadas para aquelas montanhas frias. E depois o que nasce, este livro nasce da conversa entre os dois, e aí fala-se de arte, fala-se de doença, fala-se de morte. Também se fala da brutalidade humana e da relação cada vez mais perturbadora com de quem ouve, de quem tem a missão de escutar. Há aqui obviamente um sublinhar do isolamento em que estes dois homens estão e um primeiro convívio, para quem nunca o teve, com a escrita do fabuloso Thomas Bernhard, que haveria de nos dar muito mais livros depois desta geada.
1: Geada de Thomas Bernhard e As Ilhas Desconhecidas de Raul Brandão, para descobrir ou reconhecer no Antes Agora desta semana. Até para a semana.
0: Isabel Lucas, Mariana Oliveira, até à próxima segunda-feira. Juntam-se agora Quincy Jones, Barry White e I'll Be Sure.
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0: Bons encontros na nossa noite agora com Lindsay Webster e Phil Perry.
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0: 7 minutos e há panfletos de Vanessa Ashlam.

0: Damas da Noite com Aromas Únicos, Jane Monheit e Lara Louise. Aceite este panfleto.
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2: Vanessa Schlum e Il est encore Paris s'éveille. As manifestações estudantis que estão a abalar o mês de outubro em França contra a degradação das escolas não são novidade. Temos estudantes na Revolução de Julho de 1830, que definitivamente pôs fim em França ao absolutismo e à ideia de que o rei tinha um poder com origem divina. Nos três dias dessa revolta, os estudantes da Escola Politécnica de Paris combateram nas barricadas contra o rei Carlos X. Um deles, Louis Vaneau, morreu nos confrontos. Em 1848, os estudantes franceses voltaram às ruas na revolução que proclamou a Segunda República. Mas atenção, nem todas as mobilizações estudantis francesas tiveram um caráter progressista. Em 1935, estudantes de medicina fizeram greves e manifestações xenófobas contra colegas e médicos estrangeiros, com intervenção da extrema-direita monárquica e palavras de ordem antissemitas. Em 1940, sob a ocupação nazi, milhares de estudantes e alunos dos liceus desafiaram os alemães junto do Arco do Triunfo. Em 1960, os estudantes franceses participaram na oposição à guerra colonial da Argélia. Também houve protestos em 1973 contra alterações ao serviço militar, em 1976 contra uma reforma universitária e em 1986 contra a forma de seleção para entrar no ensino superior. A morte de Malik Kosekin, estudante espancado pela polícia, contribuiu para a retirada dessa reforma. Em 1990, alunos dos liceus franceses, como agora acontece, protestaram contra a degradação das escolas. Em 1994, contra salários inferiores ao salário mínimo para os jovens trabalhadores estudantes. Em 2006, contra um contrato que facilitava despedimentos. E em 2018, contestaram o novo acesso à universidade. Mas nenhuma destas revoltas alcançou a dimensão do maio de 1968. Começou com a contestação ao autoritarismo universitário, atravessou as barricadas do bairro latino de Paris e aliou-se a uma gigantesca greve operária. Milhões de trabalhadores paralisaram fábricas e serviços. Estava em causa não apenas uma política educativa, mas toda uma organização da sociedade. A música, claro, acompanhou a insurreição. E uma das mais famosas começou, curiosamente, com uma canção que não fora escrita para fazer revoluções. Il est encore Paris s'éveille. São 5 horas, Paris acorda. De Jacques Dutronc. Fora lançada poucas semanas antes e tinha uma letra de Jacques Lanzmann e Anne Segalen. Na versão original, Paris desperta depois de uma noite de diversão. Uns regressam felizes das festas, outros vão deprimidos trabalhar. É um retrato irónico de uma cidade. Jacques Leglou aproveitou a melodia e mudou-lhe completamente a letra que começou a ser cantada nas manifestações de Paris. A adaptação viria a ser gravada por Jacqueline Dano, sob o pseudónimo Vanessa Ashlum, num disco editado em 1974. Nessa versão, às 5 da manhã, já não são os caminhões do leite que ocupam a paisagem. Há automóveis destruídos. A canção começa por dizer os 403 estão virados numa referência a um modelo da Peugeot. Há greves e há confrontos. Os jovens enfrentam o gás lacrimogéneo da polícia com fisgas. A Torre Eiffel deixa de ter frio nos pés. O Arco do Triunfo é derrubado. Os resistentes da ocupação nazi regressam às estações e os defensores da Comuna de Paris de 1871 voltam a povoar a cidade. E o refrão proclama: já não é apenas Paris que acorda, é um mundo novo. E os revoltosos prometem que nunca mais terão sono.

0: Esta emissão de panfletos teve produção de Carlos Mateus. 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

0: O programa de hoje teve cuidados técnicos de Matilde Sardo e Tiago Vaz, produção de Cristina Condinho. Não esqueça que às 23h50 avança na rádio o Mundial de Hóquei em Patins, mas antes, Alice Vilaça com Portugueses no Mundo. 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Boa noite, são 11h10 nos Açores. Síntese informativa com Camila Vidal.
1: É a resposta a Pedro Passos Coelho. A oportunidade para a oposição interna se mostrar no PSD foi nas eleições do início do ano, em que Montenegro saiu reforçado e o primeiro-ministro recorda que tem legitimidade para liderar o partido, mas diz que aceita críticas.
2: Quando, no início deste ano, se quis apresentar essa visão como alternativa, nós fizemos o que se impunha e desafiámos o partido a ser claro. Venha de onde vier, se há alternativas de pensamento, elas devem ser analisadas e devem ser decididas. E foi isso que fizemos, tranquilamente, no PSD. Tivemos uma eleição, tivemos um congresso, já tínhamos tido a eleição nacional e, portanto, temos agora um duplo compromisso. O compromisso com o povo e o compromisso com os militantes do PSD.
1: Luís Montenegro, num jantar no Porto este sábado, declarações um dia depois da entrevista do antigo primeiro-ministro na SIC, Pedro Passos Coelho, admite um regresso à vida política ativa, mas apenas se o PSD não for bem sucedido na governação. O antigo primeiro-ministro social-democrata insiste que não é candidato a nada, mas justifica as intervenções públicas que tem feito por considerar que tem o dever e a responsabilidade de contribuir para o debate público. Entre as ideias de Passos Coelho, uma coligação PSD, Iniciativa Liberal e Chega, que o primeiro-ministro recusa.
2: Este PSD não precisa, não deve e o país não ganha nada se estiver acorrentado ao partido que está à nossa direita e que é hoje o segundo partido com representação parlamentar na Assembleia da República. O país quer, quis e precisa de um governo que governe. E é isso que tem. Que dialoga, e é isso que tem, com quem está disponível. Matéria a matéria, com quem é capaz de ceder e de aproximar. Nós não governamos o país na base das birras, das cismas, dos complexos de ninguém.
1: Resposta de Luís Montenegro a Pedro Passos Coelho. O Ministério da Administração Interna rejeita as acusações de Ricardo Carrilho, hoje afastado, secretário-geral do MAI. É o que se lê num comunicado divulgado há instantes, Teresa Correia.
3: As últimas declarações do secretário-geral da Administração Interna provam que Ricardo Carrilho não reunia as condições para permanecer no cargo, diz o comunicado do Ministério da Administração Interna. No mesmo comunicado enviado às redações, em nome do ministro e dos dois secretários de Estado, descreve-se quebra de confiança, comportamentos que comprometem o funcionamento dos serviços e a execução de políticas públicas do governo. Ministro e secretários de Estado descrevem atitudes de confronto sistemáticas e acusam Ricardo Carrilho de extinguir em plena época de incêndios o Centro de Operações e Gestão do Ciresp. Perante tudo isto, o comunicado conclui que a única saída era a demissão de Ricardo Carrilho, de secretário-geral do Ministério da Administração Interna.
1: Uma saída que o próprio Ricardo Carrilho contesta num artigo de opinião no Jornal Expresso, também em entrevista ao Jornal Público. Ele denuncia pressões ilegítimas e uma interferência política asfixiante quando exerceu funções de secretário-geral sob liderança de Luís Neves. Admite ainda avançar com providências caso se verifique que este despedimento foi ilegal.
0: Termina aqui esta síntese informativa com Camila Vidal. Já a seguir, Alice Vilaça com Portugueses no Mundo.
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0: Há histórias de imigração que atravessam décadas e uma das histórias que vamos ouvir hoje é uma delas. Quando Raul Salles saiu de Setúbal rumo à Noruega em 1986, tinha 22 anos. Começava ali uma história de português no mundo que continua até hoje, 4 décadas depois. E há aqui um detalhe curioso. Quando Raul chegou à Noruega, Andreia Coelho, a outra portuguesa no mundo que se junta a nós, ainda nem sequer tinha nascido. Andreia pertence a uma outra geração e vive uma experiência de imigração certamente muito diferente. Em 2022, começou um percurso de voluntariado pela Europa que a levou à Grécia e depois à Polónia. Veio várias vezes a Portugal para visitar a família e desde o início de 2025 que está na Alemanha. Dois portugueses, duas gerações, duas formas muito diferentes de sair do país. Um partiu aos 22 anos e acabou por ficar quase toda a vida na Noruega. A outra começou por partir para experimentar, conhecer, descobrir e hoje está a construir uma nova etapa na Alemanha. E talvez seja precisamente isso que quero perceber nesta conversa. O que é que mudou na experiência de emigrar entre gerações? O que é que continua exatamente igual? Raul e Andreia, bem-vindos a esta casa, uma casa que é também a vossa casa, a casa dos portugueses no mundo, na rádio. Raul, quando foi para a Noruega em 1986, tinha 22 anos, quando olha para trás ainda consegue lembrar-se daquele jovem que decidiu partir?
1: Primeiro queria agradecer o convite que me foi feito.
0: Ainda consegue lembrar-se daquele jovem que decidiu partir?
1: Primeiro queria agradecer o convite que me foi feito. É sempre agradável poder compartilhar

0: anos na Dustin são excelentes.
1: Mas o que é que o levou realmente a sair aos 22 anos?
0: Bem, eu vim para a Noruega por uma coincidência. Foi o amor que me trouxe à Noruega. Eu encontrei, nos meus tempos de jovem, ia muito para a Troia. Portanto, sendo Setúbal, logicamente, a praia da Troia era uma zona que eu frequentava muito. Encontrei, naquela altura, havia muitos escandinavos a fazerem férias e até mesmo utilizando a Troia como centro de desporto, neste caso era a natação, e encontrei uma norueguesa, eu tinha 16 anos, ela tinha 14, e acabou aos poucos por me trazer para a Noruega quando um dia nos casámos em Portugal. Depois, portanto, fiz parte das malas dela quando quis voltar novamente para a Noruega e eu vim com ela nessas malas. E desde aí tenho cá estado, desde 1986, em outubro. Cheguei à Noruega a 21 de outubro de 1986 e cá continuo, pronto, com a minha vida e feliz da vida.
1: Não tarda nada, faz 40 anos que esta história por aí começou. Imaginou que ia ficar tanto tempo?
0: Eu sempre fui uma pessoa muito virada, e já nessa altura, portanto, 1986, se nós formos voltar no tempo a 1986, Portugal estava numa fase de desenvolver. Depois do 25 de Abril, era um país que ainda estava nos seus começos da democracia e realmente um país que naquela altura muito dificilmente me poderia, a mim, nos meus objetivos e nos meus horizontes, me dar aquilo que eu procurava. E nessa altura já tinha as minhas ideias em relação à Escandinávia, que sempre foi uma zona da Europa que sempre muito me fascinou. Apesar dos portugueses sentirem que a Escandinávia, por causa do frio, é capaz de não ser o sítio mais agradável para emigrar, mas acabei por vir, nas malas, como disse, da minha ex-mulher, hoje é a minha ex-mulher, mas acabei por vir para a Noruega e sim, não, foi aquilo que eu idealizei, foi aquilo que eu pensava que vinha, e realmente todas as oportunidades na vida foram dadas aqui na Noruega. Eu posso dar um exemplo, eu nessa altura tinha acabado o 11º ano e em termos profissionais, logicamente, as minhas dificuldades em Portugal seriam enormes para entrar no mercado de trabalho. Ou iria para uma universidade, ou tirava curso para entrar no mercado de trabalho. Quando cheguei à Noruega, comecei a trabalhar nos caminhos de ferro da Noruega e deram-me a oportunidade de tirar os meus estudos. E acabei trabalhando ao mesmo tempo que estudava, acabei um curso de engenharia. E felizmente hoje estou satisfeito por essa decisão, desse esforço que foi trabalhar e estudar ao mesmo tempo. E pronto, e a vida alterou-se completamente para aquilo que os meus horizontes à partida seriam se tivesse ficado em Portugal e aquilo que foi as portas que se abriram no momento em que tomei a decisão de vir para a Noruega. Portanto, nunca, nunca será na minha vida, e pronto, 40 anos, o que significa que tenho 62 anos. Um jovem ainda, diga-se de passagem, mas realmente estou feliz pela decisão que tomei e não queria, nunca voltaria atrás, faria absolutamente as mesmas coisas que fiz até hoje.
1: Andreia, a sua história começa em 2022, de forma diferente. Eu já disse que foi a reboque, por assim dizer, ou a boleia de voluntariado. Antes de me explicar o que é que procurava quando decidiu partir, depois de ter ouvido o Raul, que quando saiu de Portugal, como eu dizia há pouco, em jeito de brincadeira, a Andreia ainda não tinha nascido, daqui a 40 anos, imagina-se fora do nosso país.
2: Daqui a 40 anos, eu nem sei se nós vamos estar vivos por este andar, mas pronto. Além do mais, obrigado também por me terem aqui hoje. E está a ser um privilégio ouvir um veterano desta vida lá fora ou aqui. Quando eu parti, eu não sabia que era de vez. E estando cá, cada vez menos sei se é de vez. Eu este verão, inclusive, levei o meu namorado alemão a Portugal e percebemos que viver lá fora hoje em dia é muito diferente. E principalmente na minha geração, eu acho que nós nunca vemos as coisas de uma forma permanente. E aquilo que nós vemos é, ok, 5 anos e compramos uma casa em Portugal, meio ano na Alemanha, meio ano em Portugal. Parece perfeito. E acho que é um pouco uma perspectiva muito diferente daquilo que é o típico imigrante que nós estávamos habituados a ouvir e a crescer, porque também temos oportunidades de trabalho que são diferentes e que hoje em dia é permitido trabalhar a partir de casa, termos os nossos próprios empresas de uma forma mais facilitada, por assim dizer. e dar-nos assim uma perspectiva.

0: perspectiva um pouco diferente sobre aquilo que pode ser o viver lá fora, na minha opinião.
1: Mas de que é que foi à procura quando decidiu partir?
0: Do mundo, eu acho que nós em Portugal temos um pouquinho uma pitada daquilo que é, temos muito turismo. Eu sou de Lisboa e sempre cresci rodeada de turistas. Quando ia para os meus avós no norte, cresci rodeada de imigrantes que estavam na Suíça, que estavam na França, e eu acho que sempre percebi que existia uma realidade muito diferente daquilo que nós estávamos habituados a crescer em Portugal. Ouvia estas histórias de como as escolas eram diferentes na Suíça, e quando andava na universidade falava com os americanos que vinham nos cruzeiros para conhecer Lisboa, e sempre me deu muito uma curiosidade para ir e para ver o que é que existia para além de. E foi também por isso que nunca tive um país em concreto em que vou mudar para aqui. Foi, vou aproveitar a oportunidade que tenha e vou ver o que é que há por aí, vou conhecer outras culturas, conhecer outras pessoas, ver cidades que são diferentes, e o que na realidade é muito engraçado, porque hoje em dia percebemos que quem viaja para uma capital europeia já sabe como é que são todas as outras. A nível de estrutura é tudo muito semelhante, mas ao mesmo tempo é tudo muito diferente. E foi isso que me levou a ir.
1: Andréia, eu dizia no início que passou pela Polónia e também pela Grécia, ao contrário, primeiro pela Grécia, depois pela Polónia. Sei que passou por outros sítios, mas aqui foi onde teve as experiências que duraram mais tempo, por assim dizer. Neste caminho, há algum momento em que tenha pensado, ainda antes de chegar à Alemanha, que na verdade esta agora acaba por ser a experiência que dura mais tempo, há algum sítio por onde tenha passado e a Andréia pensou: eu ficava já aqui.
0: Quase todos. Eu, principalmente quando estava perto da praia e com sol. Porque é que eu acabei na Alemanha? Também é uma boa questão. Mas houve muitos sítios em que eu pensei que, uau, isto seria fantástico. Mas acabei sempre por continuar a ir, porque percebia que, apesar de ser fantástico, de estar no sol, ao pé da praia, a cultura ser muito bacana, sul da Europa, tranquilos, era um sítio onde acabava por não ter muitas oportunidades. E foi isso que efetivamente me levou a sair da Grécia, porque é o sítio onde eu mais gostei de todos, todos, todos, e foi bastante complicado tomar a decisão de sair. Ainda não tive a coragem de regressar, mas era o saber que ainda existia mais para ver. Ainda não era tempo de assentar, ainda não era tempo de parar, e existiam oportunidades melhores no norte da Europa comparado com o sul, por isso tinha que me puxar.
1: E a viagem foi continuando. Raul, quando saiu de Portugal, não havia internet, chamadas de vídeo, redes sociais, voos low cost. O que é que foi mais difícil naquela altura?
2: Nem telemóvel
1: Nem
2: havia.
1: telemóveis, exatamente.
2: É que as pessoas hoje em dia nem acreditam. O que eu não havia telemóvel? Como é que conseguias viver? É muito comentário.
1: O que é que foi mais difícil naquela altura?
2: Estar afastado da família e estar afastado dos amigos foi, creio eu, a parte mais pesada do ter saído de Portugal. Porque realmente naquela altura, eu lembro-me que tinha feito a assinatura de dois jornais. Um era o Setubalense, logicamente sendo Setúbal tinha que ser o Setubalense, e depois era a Bola, pronto, um desportista que nessa altura jogava a handball ainda. O acompanhar aquilo que se passava no desporto em Portugal era mais importante do que tudo mais. Mas eu acho que tem tudo também a ver com o processo de se desenvolver e de se adaptar à sociedade para que se vai. Eu dou-lhe um exemplo. Eu tenho uma empresa e dou frequentemente trabalho a portugueses. Eu vejo que a reação dos portugueses aqui não entendem a necessidade da língua. Quando chegam aqui, pensam que a vida na Noruega, tudo se vai resolver com o pouco do inglês que sabem e, logicamente, sem abrirem as portas para aprenderem uma língua nova. Eu lembro-me quando cheguei aqui, eu lia tipo Tio Patinhas, pode parecer incrível, mas lia o Tio Patinhas para entender a comunicação e a língua utilizada para aprender a língua. E foi dessa maneira praticamente que eu aprendi a língua
1: Uau!
2: norueguesa. Ao fim de 2 anos tirei um curso técnico, baseado com o pouco de norueguês que eu sabia nessa altura. Hoje em dia já é diferente. Eu vejo as pessoas que estão, vêm de Portugal, porque utilizo muito a mão de obra portuguesa, porque temos uma coisa que não existe em mais parte de lado nenhum no mundo, que é a lei do desenrasque. Fazemos tudo e resolvemos tudo. Eu via os noticiários, para acompanhar as notícias do mundo, os noticiários em norueguês. O que, logicamente, a minha fase de adaptação à própria língua foi muito mais fácil, entre aspas, logicamente tem sempre as suas dificuldades, mas foi muito mais fácil porque realmente eu era. Não tinha uma alternativa. Hoje é diferente. As pessoas ligam-se à internet, estão em contato com Portugal, como se Portugal estivesse mesmo aqui, agora em Oslo, com 6 graus positivos, frio e vento e chuva, estivessem... tem um contacto todo diário com Portugal. E isso faz com que, acho eu, pode ser uma teoria não comprovada, mas acho que as pessoas aprendem menos e adaptam-se menos ou incluem-se menos na sociedade para onde vão.
1: Já vamos ouvir a Andreia, mas há pouco fiquei curiosa porque disse: eu fiz a assinatura de 2 jornais, do Setubalense e da Bola. Chegavam aí passado quanto tempo?
2: Por vezes 15 dias depois... 15 dias, portanto eram sempre notícias que vinham, mas eram frescas, para mim eram frescas. Eu não sabia o que é que estava a passar na realidade em Portugal. Logicamente meu pai informava, ou eu perguntava-lhe sobre certas coisas, quem ganhou este jogo, quem ganhou o outro jogo. Mas portanto chegava muito atrasado, não era? E hoje em dia a gente vamos à página da internet e a gente tem as informações ao momento.
1: No momento, quer dizer, sem dúvida.
2: Não é? É ao momento.
1: Andreia, de facto a realidade que vivo hoje é completamente diferente. Pode falar diariamente, como o Raul dizia há pouco, com a família. Pode-se viajar facilmente, exemplo disso, aquilo que tem feito desde 2022. Procurar informação, conhecer pessoas antes de chegar a outro país. Tendo em conta aquilo que o Raul dizia, tendo em conta a sua experiência, acha que a imigração ficou mais fácil ou simplesmente ficaram mais fáceis algumas coisas, alguns aspectos da imigração? Porque continua a ser difícil, não é?
0: Eu acho que esta facilidade toda acabou por a tornar mais difícil. Eu acho que antigamente era mais fácil no sentido em que eu vejo, o Raul acabou de dizer, não falava norueguês quando chegou lá e... como bom português, desenrascou-se. Eu falo inglês, espanhol, português, um pouco de alemão e vou a algum sítio e não me desenrasco, porque eles precisam, à partida, logo quando uma pessoa aqui chega, de ter um alemão 5 estrelas. E depois existem também todas umas outras facilidades que acabam por tornar tudo um pouco mais, como é que se diz em português? Overwhelming.
1: Avassalador.
0: Pode ser, é uma excelente palavra, porque acaba por existir tanta oferta e tanta oportunidade que uma pessoa chega a um ponto em que fica bloqueada e não sabe mais. E lá está. Hoje em dia também existem muitas comunidades portuguesas espalhadas por aí. Por acaso aqui em Colónia não tenho. Não estou integrada em nenhuma comunidade portuguesa. Tenho 2 amigos portugueses por aí. O resto, por acaso, sempre me esforcei muito desde o início para estar o mais integrada em uma comunidade internacional e alemã, e percebo exatamente aquilo que o Raul diz, porque há muitas pessoas, eu vejo isso mais aqui na Alemanha, nós temos muito uma comunidade em Colónia, muito forte da América Latina e América do Sul, e eles acabam por se juntar muito entre eles, e acaba por ser muito complicado depois, porque são grupos tão fechados das Honduras, da Venezuela, de onde for, que acaba por ser um microclube. E há muitos, por exemplo, em Düsseldorf é mais da comunidade japonesa, eles têm um mini Japão, e acabam por haver estes núcleozinhos em que existe a imersão cultural lá, e que nem é preciso sequer muita internet, é apenas irem a certas ruas ou a certos bairros, e é isso. E hoje em dia pode existir, obviamente, uma ajuda da internet, mas também é muito marcado, se calhar mais até do que antigamente, por zonas das cidades onde se encontrar. Eu acho que às vezes torna-se um pouco mais complicado a forma como tudo funciona. Obviamente, eu tenho uma pergunta para o Raul, que é: como é que fez amigos? Porque eu tenho que utilizar uma coisa fantástica chamada Bumble Best Friends em que estou ali a fazer swipe para encontrar raparigas com os mesmos interesses que eu, para possivelmente irmos tomar um café e ficarmos amigas. Por isso, há 40 anos atrás, como é que o Raul fazia amigos chegando a uma cidade onde não conhecia ninguém e não falava a língua?
2: Eu vou perguntar. Eu acho que quem me conhece pessoalmente sabe que fazer amigos não é a coisa mais difícil da minha vida. Sou uma pessoa extremamente extrovertente, portanto não tenho dificuldade. Eu falo com toda a gente. Quando vou na rua, tenho uma cadela de cão d'água português que trouxe de Portugal, a Luna, que está aqui ao meu lado a dormir, quase que ressona. E não tive essa dificuldade. E depois tive uma vantagem, que aconselho logicamente. Eu praticava desporto, eu saí de Portugal, estava a jogar no Vitória de Setúbal, é handball, e quando saí de Portugal vim para a Noruega e a primeira coisa foi à procura de poder jogar handball novamente e acabei por jogar também aqui na primeira divisão aqui na Noruega. Também pratiquei polo aquático, porque era uma combinação da natação, que eu sempre adorei de natação, e o próprio handball, passava extraordinariamente comigo. Portanto, através do desporto, as minhas amizades começaram a ser praticamente só pessoas portuguesas. Ah, e norueguesas também. Eu não tinha, ou tinha muito poucos amigos noruegueses nessa altura. Um, dois, três, possivelmente aqui na Noruega inteira. Mas foi essa maneira que eu utilizei. O desporto para mim foi uma mais-valia extraordinária para criar um ambiente de amizade, e saía com eles, e íamos para as casas das montanhas fazer ski, na altura em que não tínhamos jogos ou que não tínhamos campeonato. Era sempre, portanto, nunca foi, e vou ser muito sincero, hoje em dia eu acho que as pessoas estão mais fechadas, fecham-se no aspecto de estarem ligadas a um computador, ou estarem ligadas a um telemóvel, ou até, como eu estou a fazer agora aqui, uma chamada através de um iPad que não tem uma câmara a funcionar, infelizmente. Mas hoje é muito mais fácil, ou as pessoas fecham-se muito mais. Para mim, não senti essa dificuldade da amizade, vou ser muito sincero, não senti essa dificuldade da amizade. Fiz muitos amigos e tenho muitos amigos noruegueses aqui na Noruega, que no dia que eu voltar para o calor de Portugal, vai ser difícil deixar esta malta toda que tenho aqui, porque são realmente pessoas fantásticas e que contribuíram muito também para a valorização da minha vida.
1: O facto de ter um relacionamento com uma norueguesa também deve ter, de alguma forma, contribuído, não é? Para que esta construção, social acontecesse, desta
2: Alice,
1: forma.
2: isso é um ponto realmente muito forte em relação às pessoas que vêm de Portugal. Eu tenho pessoas que tiveram a trabalhar comigo que veio o casal, veio o homem e veio a mulher. E realmente eu vejo que ao trazerem, ao virem acompanhados, também é uma maneira de os impossibilitar de entrarem na sociedade através da língua. Porque é flagrante, quer dizer, não saber a língua está-se afastado da sociedade. É um processo que fica completamente fechado porque a língua é mesmo uma barreira. Quer a gente queira ou não, admita ou não admite, é que é uma barreira para entrar na sociedade e entender a sociedade. A cultura, logicamente, a cultura da Escandinávia não tem à partida as mesmas características da cultura portuguesa. Eu estou convencido que também a cultura alemã também é muito diferente da cultura ou da Escandinávia ou até mesmo de Portugal. Portanto,
0: Sim, muito frios.
2: eu acho que essa barreira, e mais uma vez sem meter as culpas no desenvolvimento da tecnologia, mas estas ferramentas que hoje nós temos, é à partida também uma maneira de fechar as pessoas e não as incluir numa nova sociedade. Acho eu, tenho essa ideia, ou pelo menos dificultar mais e criar, exigir mais tempo para se integrar na sociedade que depois vão fazer parte, que neste caso, no meu caso, foi a Noruega e da Alemanha também, tenho convencido também, ou até mesmo a Grécia, portanto, são sempre essas características. Pronto, acho que essencialmente isso criou uma dificuldade, criou uma barreira para as pessoas se incluírem nas sociedades. E os casais, como eu ia dizer, os casais que vêm aqui falam português em casa, vão à rua, falam o inglês que sabem, logicamente, muitos deles não, não têm uma cultura de poderem ou de terem uma, falarem uma língua forte. E pronto, e acho que é isso. Acho que é isso. A dificuldade é enorme para essas pessoas.
1: Do ponto de vista emocional, será que mudou assim tanto deixar Portugal? Ou seja, o sentimento que se traz na mala quando se sai, será que também é muito diferente, Andreia?
0: Sim. Eu, pelo menos, eu não sinto como se fosse... Ai, vou mudar a minha vida, vou deixar Portugal, nunca mais voltar, adeus até um dia. Não, não sinto que seja uma coisa muito dramática, mas isso sou eu, se calhar a minha família discorda de mim. Mas eu acho que hoje em dia não é uma situação tão dramática, se calhar, como era antes, porque lá está, estamos sempre em contacto, existem possibilidades de facilmente vamos voar para Portugal ou vêm-nos visitar de Portugal. E é muito diferente do que quando era antes. E apesar de, obviamente, quando estamos a viver num sítio, a língua desse sítio ser importante nós falarmos, quando estamos a viajar, acaba por o inglês ou um Google Tradutor dar sempre uma ajuda. Por isso também fica mais fácil, por exemplo, se a minha avó me quiser vir visitar, a minha avó pode utilizar o Google Tradutor e desenrascar-se. Não precisa de falar nenhuma língua específica. O que acaba por ajudar e quebrar essa distância. E eu acho que lá está, na minha geração, pelo menos, eu estou numa bolha um pouco rodeada de pessoas em que é a coisa mais fácil de sempre. Ah, sim, vou só fazer um programa de Erasmus, vou fazer o meu mestrado lá fora, tive uma boa oportunidade de emprego e durante 2 anos estou na Áustria. Vemo-nos daqui a 2 anos. Estou a pensar ir até França. Vou até França. E também temos o privilégio de, não é, estarmos no espaço Schengen e ser tudo muito mais facilitado, o que se calhar há 40 anos atrás não era tão fácil como é hoje em dia, como eles, não é, as moedas são mais uniformes, com um cartão de crédito que uma pessoa passe, blá blá blá, acaba por ser tudo muito mais facilitado e eu acho que mentalmente não é tão complicado. Eu queria só dizer uma questão em relação a uma coisa que o Raul estava a mencionar, uhum, que é os casais que irem. É verdade que acaba por impossibilitar, mas eu estou a perceber-me, porque tenho um namorado alemão, tenho uma amiga portuguesa também com uma namorada alemã, tenho outros casais de duas nacionalidades, e acaba por existir hoje em dia também uma situação muito delicada, que é um choque cultural dentro de uma casa e depois também, no meu caso, sendo portuguesa, vindo para a Colónia e tendo um namorado alemão que cresceu na zona de Colónia, se mesmo que ele me queira introduzir a uma cultura ou a amigos, todos, o núcleo dele desde pequeninos. E uma pessoa cai lá de paraquedas e depois é às vezes um pouco complicado. Por isso, ajuda, mas existe toda uma outra situação complexa que às vezes não é uma ajuda tão boa quanto isso. Porque os amigos, por exemplo, do meu namorado falam inglês, mas não estão muito habituados a isso. Então às vezes também se torna complicado.
1: Eles têm que falar inglês quando a Andreia está presente, não é? Porque se falarem todos alemão, a Andreia vai ficar excluída, sim, por assim dizer.
0: Por exemplo, com os pais dele, eu falo o meu mísero alemão, porque eles têm uma paciência mais... É uma conversa mais lenta, são tópicos mais delicados, às vezes pomos umas palavras em inglês, mas como eles não falam inglês tão bem e como eu não falo alemão tão bem, alemão é a nossa melhor opção. No caso de malta jovem que fala inglês quase fluentemente e fala um alemão calão muito rápido, é quase impossível. Então existe toda uma dinâmica diferente. E naquilo que eu vejo também, é, por exemplo, mesmo com os meus amigos portugueses aqui em Colónia, nós acabamos por falar inglês, não português. Porque estamos todos inseridos numa sociedade tão intercultural e os nossos amigos à nossa volta, por serem de diferentes nacionalidades, por se calhar começarmos a ser amigos quando o nível de alemão não era tão bom e agora é estranho passarmos para o alemão, acaba por ser o inglês a língua maioritária. E acho que acaba também por remover um pouco de identidade. Porque o Raul menciona que viam as notícias em português, viam a televisão em português, e se eu olhar à minha volta, as pessoas estão a ver as coisas em inglês. Meio que criamos uma personalidade neutra em que não somos do país onde estamos, não somos do país onde vimos, somos um limbo em que a nossa vida passa a ser com uma pitada daquilo que éramos, uma grande porção daquilo que agora, da vida que vivemos, mas nós estamos ali naquele meio em que nós somos o inglês que não é oficial, mas que foi aquilo que nos trouxe, foi a ponte que nos trouxe, foi aquilo que nos ligou às pessoas, que nos ligou à cidade, e agora vivemos aí. E às vezes saltitamos para um lado, para o outro, para um lado, para o outro.
2: Posso interrompê-la, desculpe lá.
0: Diga, diga, diga.
2: Eu estou aqui e tenho estado a pensar numa coisa que eu estou convencido que a André ainda não começou a pensar e para mim já começa a ser um tema muito, muito, que exige muita reflexão. É o voltar para Portugal. A André disse uma coisa que foi com os amigos do seu namorado e não conseguir realmente que. Agora eu começo a pensar ao contrário, André. Veja só como é que as coisas são. Eu começo a pensar como é que vai ser a minha realidade, porque estou a querer voltar para Portugal. Aliás, tenho um projeto de levar uma traineira que comprei aqui na Noruega, levar a fazer uma viagem, misturar norueguês e português e levá-los todos para Portugal pelo mar, logicamente. E estou a pensar como é que vai ser a minha vida quando chegar a Portugal, André. Porquê? Porque não estou diariamente com amigos. Os meus amigos que eu tinha de juventude, e tenho muitos, que tenho um relativo contacto com eles, como é que vai ser a minha realidade quando chegar a Portugal e tiver sentado na minha traineira à espera que os amigos ou fossem ter comigo ou eu vá ter com eles quando forem em Portugal? Porque já não, eu não tenho a certeza se a química que existe na amizade, que é muito importante, não é? A gente temos que ter os nossos amigos e termos a tal química para nos darmos bem e entendermos uns aos outros, se essa química vai lá estar. Porque depois de 40 anos na Noruega, com os amigos praticamente todos aqui na Noruega, de uma vida construída depois dos 22 anos, como é que vai ser quando voltar a Portugal? E os meus amigos são amigos de infância.
0: Olha.
2: Em Portugal são os meus amigos. Agora imagina, Andréia, eu estar à procura desse contacto com os amigos, porque faz parte da vida, as amizades são das coisas mais importantes que se tem na vida. E onde é que vão estar esses amigos e se eles estão disponíveis para depois a me aceitarem no núcleo deles outra vez, não é? Porque parou durante 20, 40 anos, parou esse contacto. E depois me incluírem novamente como é que vai ser essa é a minha preocupação. E acho piada a Andréia estar a falar sobre a sua realidade agora, quando a minha já é o que é que me vai acontecer quando eu voltar a Portugal.
0: Você vai ter que começar de novo. Ao final do dia é
2: Pois
0: esta.
2: é.
0: Esqueça que alguma vez teve amigos, vai ter que as fazer de novo. E vai viver sempre a pensar que a vida na Noruega é que era. Eu, por acaso, não tenho 40 anos de vida, nem de perto nem de longe. E obviamente vai ser uma coisa muito diferente. Mas ao ter vivido e saltitado muito de país em país e ter estado a participar em projetos em que estava com grupos de pessoas e, por exemplo, durante 2 meses vivíamos na mesma casa, trabalhávamos juntos, é muito intenso e depois cada um vai à sua vida. E havia amizades muito fortes, mas há coisas que são momentâneas e há coisas que ficam e é muito complicado. E eu por acaso falo ainda esta semana com uma amiga minha italiana que também se mudou para aqui para a Polónia, tivemos a falar disso, que é estranho porque estamos a construir uma vida cá e temos alguns amigos aqui, mas construímos uma vida no passado, mas esses amigos já é um pouco estranho porque já não são uma match completa com aquilo que somos hoje em dia e depois acaba por ser sempre uma evolução em que há sempre pessoas que ficam para trás e é quase que anualmente a ter que começar de novo com amizades, com conexões com pessoas e é muito complicado. E eu, por acaso, acabei por, infelizmente, perceber que é um dos preços que pago por viver cá fora e viajar bastante. É o ter que estar conforme com amizades serem muito mais temporárias do que aquilo que seria de esperar, porque ao tomar as decisões que tomo, é complicado que os amigos que eu tinha no secundário consigam ser os meus amigos hoje.
1: Deste diálogo foram respondidas aqui várias perguntas que eu tinha para fazer, o tempo corre, mas há pouco a Andrea falou do choque cultural que acontece muitas vezes dentro de casa, quando se está numa relação com uma pessoa de outro país. O Raul há pouco falou dos quatro filhos, uma vida na Noruega, falava da pátria-mãe que é Portugal e, portanto, percebe-se a forte ligação que tem ao nosso país. De forma mais ou menos rápida, queria só perguntar-lhe se alguma vez durante estes anos, sobretudo os anos de vida em comum com a mãe dos seus filhos, esse choque cultural existiu dentro da vossa casa e como é que é a relação dos seus filhos com Portugal, tendo em conta a sua relação com o nosso país?
2: Eu vou ter que dizer que eu tenho três relações na minha vida. E os quatro filhos são dessas três relações, ou pelo menos duas das relações. Portanto, é fiz aqui um bocadinho, não estou ligado a uma pessoa durante o tempo todo. Tenho tido várias pessoas na minha vida. Hoje estou sozinho, novamente, mas tenho os quatro filhos que realmente são noruegueses. Tenho três filhos no exército, oficiais do exército na Noruega. Não fui eu que os influenciei para serem militares, mas estão... São três militares do exército na Noruega, para além de uma da quarta, que é uma atriz aqui na Noruega, uma atriz de televisão. E eu acho que eles estão num choque também de identidade em relação ao facto de realmente terem vivido a vida toda na Noruega, mas têm esse pormenor de que a cultura portuguesa, aos poucos daquilo que eu lhes tenho apresentado e que lhes tenho feito, portanto, dar-lhes, ou tenho dado conhecimento sobre a cultura portuguesa, há um choque. Agora volto a uma pergunta que a Alice fez no começo. Há realmente um choque de cultura. E isso é sentido diariamente numa relação com uma pessoa que não é da nossa cultura portuguesa. Nós temos uma personalidade mais viva, uma personalidade mais... Só o facto de estarmos a falar, utilizamos o corpo todo. Enquanto que na Noruega estão a falar e estão completamente parados, a expressão, a própria uso do tom da voz, tudo isso são coisas que estão... A Andrea, possivelmente, é capaz de estar a reconhecer muito daquilo que eu digo.
1: Sim, a Andrea desmanchou-se a rir neste momento.
0: Eles aqui andam imenso de bicicleta e eu comprei uma bicicleta e estava a andar com o meu namorado de bicicleta e eu ainda não sou muito boa comparada com os alemães. E desta situação de estar a falar e de usar as mãos, estou eu a falar e a utilizar as mãos e ia batendo de bicicleta contra ele. Ele diz-me, cala-te e põe as duas mãos na bicicleta, senão vamos ter um acidente. Porque lá está, não percebem que eu preciso das minhas mãos para falar, senão não vão.
1: Que bela imagem. O nosso tempo está quase a terminar. Há pouco o Raul já pôs os olhos no futuro e nessa vontade de regressar a Portugal. Andrea, e o seu futuro? Vai passar aí pela Alemanha? Aquela ideia de andar cá e lá? Como é que vai ser?
0: Por enquanto, sem dúvida que vou ficar aqui por Colónia. Obviamente sempre viajando e tentando passar tempo em Portugal o mais que possa. Mas quem sabe, daqui por 3 anos, nós ao final do dia não sabemos a situação em que o mundo está a ir. Por acaso, a gozar, sempre disse com o meu namorado, se começar uma guerra nós vamos para Portugal, porque Portugal nunca entra em guerras. Por isso, essa é uma hipótese, mas nunca sabe. Eu estou sempre aberta a oportunidades e felizmente, apesar de estar com alguém natural aqui da Alemanha, é uma pessoa que também tem alguma flexibilidade e abertura, por isso vamos ver onde é que vou estar daqui a 5 anos, daqui a 10 anos, onde é que o mundo nos vai levar. Uma coisa é certa, devo estar a maior parte do meu tempo fora de Portugal.
1: Raul, neste regresso a Portugal, imagino que não haja a vontade de cortar de vez o cordão umbilical com a Noruega, até porque a sua relação com esse país é para a vida, tem quatro filhos, eles vivem aí, portanto, essa ligação vai continuar. Mas qual é que é a ideia? É passar uma temporada cá... E outra
2: obrigado,
1: na Noruega?
2: Obrigado por perguntar. O primeiro passo para voltar a Portugal, eu tive uma empresa que vou vender agora à empresa, e praticamente vou estar disponível, vou estar reformado, entre aspas, não oficialmente, mas vou estar reformado. E a minha ideia realmente, como tinha, de levar a minha traineira, que é uma traineira enorme, tem, para as pessoas que têm uma ideia do tamanho dos barcos, tem 17 metros de comprimento, e a minha ideia é levá-la para Portugal para poder gozar finalmente daquilo que melhor temos em Setúbal. E voltar com a traineira em junho do próximo ano, para quem quiser seguir no Facebook, ir à procura desta página da traineira que vai fazer a viagem para Portugal em junho, e lá terei a traineira em Sesimbra, porque infelizmente Setúbal não tem condições para um barco tão grande em Setúbal, e espero que as pessoas possam acompanhar, e se possível, sempre que quiserem, ficam já todos convidados para, se quiserem, dar uma volta a zona de Sesimbra e Setúbal, convido-os desde já para aparecerem no Clube Naval de Sesimbra e poderem dar uma volta comigo, se terei sempre a disponibilidade, ou terei sempre disponível para as pessoas darem a volta. Andréia, quando você foi com o seu namorado a Portugal, você é de Lisboa, dê uma saltada à Sesimbra, a partir de junho, julho do próximo ano, lá terei uma trainer.
0: Ok, vou procurar.
1: Mas a relação com a Noruega vai-se manter?
2: Sim, é com 4 filhos, Alice. A Noruega vai ser sempre parte da minha vida, será sempre um sítio onde eu virei, possivelmente mais durante a altura do verão, o verão intenso, julho, agosto, por causa do calor, mas o resto do ano estou convencido que passarei grande parte do meu tempo em Portugal e dou uma saltada às costas. Essa também é a vantagem, que antigamente haviam menos aviões, havia-se os low costs, não existiam nessa altura, as viagens eram caríssimas. Hoje em dia já se pode fazer viagens para a Noruega e para quase todo o mundo com preços relativamente baratos. Não são baratos, mas são relativamente baratos.
1: Antes de terminarmos, perguntas para respostas rápidas. Um local a visitar nas cidades onde vivem. Pode ser o vosso local preferido, não tem que ser o mais turístico. Um local que, na vossa opinião, seja obrigatório. Em Colónia, Andréia?
0: Flora Botanical Gardens.
1: Isso é um jardim botânico?
0: É um jardim botânico, sim.
1: E em Oslo, Raul?
2: Olha isso. Pelo aquilo que aconteceu depois do jogo de Portugal aqui na Noruega, em Oslo, com os portugueses que tive aqui em casa, certamente a minha casa.
1: Fica essa sugestão. Andréia, e o sabor que seja obrigatório provar, depois de irmos ao Jardim Botânico aí em Colónia, o que é que tínhamos que ir comer?
0: Ok, para quem é vegetariano tem que comer Reibenkuchen, para quem gosta de carne, obviamente Bratwurst mit Brötchen, que é o hot dog deles aqui, o cachorro quente.
1: E em Oslo, Raul?
2: Vou aconselhar comerem lutefisk,
1: que é
2: com akvit. Lutefisk é um prato tradicional da Noruega, que se come pelo Natal, que é bacalhau que foi seco e que depois foi introduzido numa salva de enxofre e que depois é servido cozido, com pedaços de bacon, com batatas, com stewing, são ervilhas migadas. E depois o akvit é aquilo que o meu pai dizia, que era a aguardente de batata, que aqui na Noruega é muito tradicional na altura do Natal. É uma gelatina de peixe, praticamente. Lutefisk.
1: Não sei se fiquei convencida. Uma palavra na língua que se fala no país onde estão, pode ser a que mais gostam, a que menos gostam, a que acham mais graça, a que tiveram mais dificuldade em aprender. Só têm que me dizer o que é que ela significa. Andréia, em alemão.
0: Eu, por acaso, sempre gostei da palavra Entschuldigung, só porque parece engraçado e quero apenas dizer desculpe. Mas parece que uma pessoa está a espirrar quando diz Entschuldigung.
1: Santinho. Raul.
2: Dá para rir. Vou dar uma palavra que os portugueses não conhecem e que ficam sempre estranhos, e tenho a certeza que se alguém que estiver aqui na Noruega vai reconhecer e vai se rir, que é Dugnad.
1: Significa?
2: Significa o trabalho que se faz de que não se é remunerado. Que é, por exemplo, nas creches, os pais todos juntam-se e fazem um dugnado. O dugnado é para limpar as creches, para limpar as escolas, para construir brinquedos. Isso é o dugnado. A mesma coisa no sítio onde a gente mora, os vizinhos juntam-se e fazem o dugnad. E o dugnad é para limpar o chão, limpar as ruas, cortar as ervas.
1: Uma espécie de trabalho voluntário.
2: Sim.
1: Bom, e é em regime de voluntariado que os portugueses no mundo se juntam semanalmente nestas conversas, que generosamente partilham as histórias que escrevem longe do nosso país. Obrigada por isso e obrigada por nos lembrarem que não existe uma única maneira de emigrar. Há quem parta muito jovem e encontre num país distante uma vida inteira. Há quem parta para experimentar, conhecer, procurar e só mais tarde começa a perceber onde quer ficar. Mas, no fundo, talvez emigrar seja sempre um pouco isto, sair de um lugar e, pelo caminho, descobrir outros lugares e também uma versão diferente de nós próprios. Raul e Andreia, muito obrigada aos dois. Eu volto na próxima semana com mais histórias com gente dentro. Até lá, boas conversas.
3: E já a seguir, Walter Madureira com o Mundial de Hóquei em Patins.
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0: Muito boa noite. O Mundial de Hockey Patins está prestes a começar em Assunção, no Paraguai. Portugal é uma das 8 seleções que vai jogar pelo tão desejado troféu. Desta noite até ao próximo dia 18 de outubro. Assim também fazem parte deste torneio as seleções da Suíça, Itália e Espanha, que integram o grupo A com Portugal, França, Chile, Argentina e Angola no grupo B. Deste modo, as 3 jornadas da fase grupos vão definir o sorteio dos quartos de final e também as fases seguintes. Portugal entra em ação nesta prova frente à Suíça. A estreia é daqui a menos de 10 minutos.
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0: Vamos acompanhar esta partida numa noite em que fechou também a jornada 8 da Primeira Liga. O Famalicão perdeu em casa 4-1 frente ao Alverca. Reportagem para ouvir mais à frente neste especial Desporto na RTP Antena 1. Vamos também falar ainda de patinagem artística e dos bons resultados das prestações portuguesas. Rita Gonçalves e Gonçalo Cunha conseguiram conquistar o bronze em pares de dança no escalão dos júniores, mas isso também falaremos mais à frente, porque agora vamos centrar as atenções no arranque desta fase de grupos do Campeonato do Mundo de Hockey em Patins, Suíça-Portugal. Esta é uma partida para acompanhar com os comentários do André Torres, o relato do Carlos Rui Abreu, na Arena de Assunção, no Paraguai. Muito boa noite, Carlos. Aí ainda são 7h50, aqui é quase meia-noite, está quase a começar este Mundial para Portugal.
2: Boa noite, vamos a isso, vamos a essa grande empreitada que nos vai levar em princípio até ao próximo domingo. Queremos que termine na final e quiçá com o título de campeão do mundo para Portugal, um título que escapa já desde 2019. A seleção portuguesa tem 16 títulos de campeão do mundo, no ranking mundial está em segundo lugar, atrás da Espanha, que já soma 18, porque, na verdade, nos últimos 20 anos, Portugal só conseguiu vencer por uma vez. Venceu em 2019 em Espanha, numa decisão por penaltis diante da Argentina, e para trás estava já o Mundial de 2003, o Mundial onde o treinador atual de Portugal, Reinaldo Ventura, atuou como jogador, e Portugal venceu na final em Oliveira das Meis, a Itália. Ou seja, é um hiato muito grande de títulos para um país, para uma federação que durante anos a fio conseguiu liderar a modalidade, é uma das referências do hóquei em patins mundial. É certo que Portugal chega aqui com esse estatuto de campeão da Europa, conseguido o ano passado no europeu organizado em Portugal, em Lordelo, em Paredes, depois de bater na final a França. França que, atenção, já mostrou aqui um grande cartão de visita no jogo que antecede este Portugal-Suíça. Bateu a Argentina por 2-1. Foi uma demonstração de força da equipa orientada pelo português Nuno Lopes e que tem nos irmãos Benedetto os pilares dessa equipa. Mas vamos debruçar-nos sobre este Suíça-Portugal. É o primeiro jogo para a formação da portuguesa neste grupo A, onde estão também Espanha e Itália, que já jogaram ao final da tarde, aí, final da tarde em Portugal, início da tarde aqui em Assunção, no Paraguai, e a Espanha com alguma dificuldade e depois estar mesmo a perder frente à Itália, acabaria por vencer por 3-2. E por isso é um jogo que Portugal hoje tem que encarar com seriedade. É um jogo em que Portugal é claramente favorito à vitória, e recordo para os ouvintes que não estão tão familiarizados com estas andanças do hóquei em patins, não há eliminação já, ou seja, as 8 equipas que compõem este campeonato do mundo, este campeonato A, o campeonato principal, porque depois há um campeonato intercontinental com seleções menos cotadas. Já vamos também falar sobre isso, porque o nosso convidado, o nosso comentador, é treinador precisamente da Colômbia, que está a disputar esse Mundial B. Mas a verdade é que as 8 equipas deste Mundial A estão à partida apuradas para os quartos de final. E esta fase de grupos vai funcionar apenas para seriar as equipas. Porque depois o primeiro do grupo A vai jogar com o quarto do grupo B, o segundo do A com o terceiro do B, e assim sucessivamente é o emparelhamento depois para os quartos de final. E aí sim será depois a eliminar até às meias finais e à final. O treinador português, Reinaldo Ventura, que se estreia em grandes competições com a seleção portuguesa, ele já tinha estado no torneio de Montereau, esteve também na Gold Cup, na Gold Cat, aliás, na Catalunha, que é uma espécie de torneio preparatório para as grandes competições. Tinha sido assim no último europeu, foi também no Mundial, é uma espécie de antecâmara destas grandes competições, e Reinaldo Ventura vai hoje estrear-se como selecionador principal português numa grande competição. E escolheu 10 jogadores para esta odisseia do outro lado do Atlântico. Os guarda-redes Pedro Henriques e Xano Edo, depois Zé Miranda, Rafa Bessa, João Rodrigues, Carlitos Ramos, Luís Querido, Miguel Rocha, Gonçalo Alves e Hélder Nunes. Há aqui um misto de experiência com alguma juventude, jogadores já muito batidos, acima das 100, das 150 internacionalizações, de muitos golos, alguns deles com centenas de golos pela seleção portuguesa, essa é a verdade. Por exemplo, estamos a falar de Gonçalo Alves, que já tem 203 golos, já passou as 200 de golos pela seleção, e depois jogadores que já têm também alguma experiência, mas que são mais jovens e que vão também começando a dar aqui esse toque de alguma irreverência, e que vão também ganhando experiência para no futuro serem eles os pilares da seleção nacional. Hoje pela frente está uma Suíça que é talvez das quatro, em teoria, e retiro talvez porque é das quatro, em teoria, a mais frágil deste grupo A, e que vai trazer para este Mundial, ou que trouxe para este Mundial, aos guarda-redes Guilherme Oberson, depois Pedro Costa, um luso-suíço, ainda Jérémy Loué, Jean Rettenmund, Leo Cher, Lorenzo Rui, os irmãos Disley, Sian e Yannick, Jonathan Brand e também Jan Schober, o treinador é o espanhol Xavier Bataé. Meu caro André Torres, um abraço, muito obrigado por ter aceitado o convite da RTP Antena 1 para nos acompanhar neste Mundial aqui em Assunção. O André Torres é treinador de hóquei e patins em Portugal, treina a equipa da Juventude de Viana, também um dos históricos do hóquei em patins nacional, e já há 15 anos, né, desde, ou há 16 anos, que também está ligado à seleção da Colômbia, e é por isso que está aqui no Paraguai, porque está a orientar a seleção colombiana. O que é que se pode esperar de Portugal deste primeiro jogo? Devo-me dizer que é uma espécie de aquecimento, um tubo de ensaio para aquilo que pode ser este Mundial.
3: Boa noite a todos os ouvintes. Sim, realmente é uma entrada onde Portugal pode fazer um warm-up para este Mundial. Uma equipa suíça que é uma equipa que vem crescendo nos últimos anos, mas que não vai ter capacidade para competir com Portugal. Portugal está neste momento na elite do hóquei patins mundial, juntamente com outras quatro seleções, no caso da Espanha, Argentina, Itália e agora a França, que começa a pertencer também a este clube privado. E a expectativa é que Portugal vença com maior ou menor dificuldade, mais golo, menos golo, mas espera-se um resultado positivo, uma entrada forte de Portugal, uma seleção que é muito querida pelos portugueses, e portanto este grupo com certeza que vem aí à procura de mais o título, um título que vem faltando, há aqui um hiato de títulos, mas que Portugal vai fazer tudo para levar para Portugal.
2: Quando olhamos para estes eleitos de Reinaldo Ventura, que me dizia há pouco, há aqui um misto de muita experiência, os jogadores já batidíssimos, há aqui os jogadores que vão fazer o sétimo Mundial e outros que estão a estrear em Mundiais. É também importante haver aqui esta mescla entre esta juventude e a experiência?
3: Sim, são jogadores com muitas internacionalizações, jogadores com muita experiência, jogadores que jogam a mais alto nível, jogam campeonatos, jogam Champions, jogam campeonatos da Europa já juntos há muito tempo. Esta geração eu conheço-a bem, estive em Dinan Kver com estes miúdos, eram sub-16, sub-17 neste caso. Por exemplo, o Hélder, o
2: já
3: Rocha,
2: foi quase noutra vida.
3: O Hélder, o Rocha e o Gonçalo Alves coincidiram nessa seleção. Agora chega-nos o Zé Miranda, que também é um miúdo cheio de potencial. O Carlitos também fez parte das escolhas, e que é um jogador que na formação fez parte das seleções e que acrescenta agora aqui algum interesse pela sua composição física, pela sua lateralidade. É um jogador possante, um jogador que vem crescendo. E portanto acho que é uma seleção interessante, acho que não quero ser polémico, é a seleção de todos nós, portanto temos que apoiá-la e desejar-lhes a maior felicidade.
2: Vamos então agora respeitar a cerimónia protocolar dos hinos nacionais, vamos começar por ouvir o hino da Suíça aqui em Assunção, no Paraguai.

O hino da Suíça, agora vamos ouvir a portuguesa. O hino da Suíça, agora vamos ouvir a portuguesa, a mais de 7 mil quilómetros de Portugal, e aqui na presença da Ministra da Juventude, do Desporto e da Cultura, Margarida Balseiro Lopes, vamos ouvir aqui em Assunção o hino nacional português. Os jogadores já estão abraçados para ouvir a música do nosso hino.

Para já, gargantas afinadas, gargantas apuradas dos jogadores de Portugal, porque são poucos adeptos que aqui estão da seleção portuguesa. As famílias, devido à distância, também desta vez não conseguiram acompanhar os jogadores. Olho para as bancadas aqui da arena do Comitê Olímpico do Paraguai, num belíssimo complexo desportivo do Comitê Olímpico do Paraguai, com inúmeras infraestruturas para inúmeras modalidades. É realmente uma verdadeira cidade desportiva aqui às portas da grande capital. Estamos na cidade de Luque, que é uma pequena cidade periférica de Assunção, mas a verdade é que o Comitê Olímpico do Paraguai tem aqui instalações de fazer corar de inveja muitos dos países, inclusive da Europa mais desenvolvida. Mas ouviram-se aqui alguns adeptos, vejo ali 4 ou 5 adeptos equipados a rigor com cascóis de Portugal. As

0: arquibancadas estão muito despidas e também não estamos ainda na fase a doer desta competição. Nos jogos da tarde com a Argentina, com a Espanha, houve mais adeptos. Há também aqui a presença de algumas comitivas de outras seleções que estiveram mais presentes nos jogos anteriores. Também se calhar havia outra competitividade, eram jogos de maior nomeada. Desde logo tivemos um Espanha-Itália, um Argentina-França, agora há um Portugal-Suíça à partida mais desequilibrado e talvez o interesse do público não seja tão grande para este desafio. Mas André, já com muita experiência neste tipo de competições, é sempre importante as primeiras sensações serem boas. É importante Portugal entrar bem neste jogo.
1: Sim, definitivamente. É fundamental Portugal hoje fazer um bom jogo, levar boas sensações para o jogo da manhã. Toda a gente vai, seguramente vão competir, praticamente 9 jogadores, não digo os 10, mas os 9 vão competir, adaptar-se à pista, adaptar-se aos colegas, já começarem, já estão adaptados, mas os colegas sentirem bem esta pista, tem sempre a sua especificidade, sobretudo os remates e tudo, a maneira como ela resvala ou não resvala. A pista é um bocadinho... Ela foi restaurada, foi reparada.
0: Houve problemas,
1: assim,
0: inclusive, nos primeiros dias da competição feminina. Teve que ser deslocada.
1: Foi reparada, e neste caso foi polida.
0: Polida. Estavam a escorregar muito as atletas.
1: E repare, eles aqui em Assunção fizeram dois belíssimos pavilhões, com maravilhosa, um aspecto espetacular. Num piso, num dos pavilhões ficou praticamente perfeita, lá em cima no SND. E agora aqui, pronto, a pista está mais pesada, digamos assim. Estava muito escorregadia, eles tiveram que fazer uma intervenção. Causou algum constrangimento no início do campeonato, porque tiveram que mover o campeonato feminino para outro pavilhão, mas tudo se resolveu. Pronto, temos que perceber que estamos inseridos nos Jogos Mundiais com diversas modalidades.
0: 8 mil atletas, é fantástico.
1: 8 mil atletas.
0: 40 modalidades, 100 países. As pessoas não têm noção da dimensão desta competição. Não é só aqui em Patins.
1: Correto. Quem vê em casa, neste caso, está a acompanhar ou pela internet ou pela RTP, vê um recinto de despido, é verdade. Mas lá fora, por exemplo, ali no speed, na velocidade, onde Portugal acaba de conquistar uma medalha de bronze, acabamos por ter ali muita gente. No skate park também está muita gente, novas tendências. Portanto, isto é muito mais do que um campeonato do mundo ao que em patins. Nós estamos envolvidos nesta dinâmica de rodas e é uma dimensão muito, muito grande. São muitos atletas, muitas comitivas, e achamos que mais cedo ou mais tarde isto vai começar a compor-se, porque os jogos vão ter o seu interesse.
0: Já começou o jogo, primeira parte já a rolar, recordo que são duas partes de 25 minutos. Joga Portugal já na meia pista adversária, entretanto houve uma esticada de meia distância, a bola acabou por bater no jogador suíço, subiu muito, foi para a bancada, a repetição de bola para Portugal, já efetuada, vai jogando a formação portuguesa atrás da baliza, Pitibete, Gonçalo Alves, tenta arranjar espaço, remate do João Rodrigues, para a defesa já do guarda-redes, Guilherme Obersen. Primeira posse de bola para a equipa suíça, vai para a meia pista adversária, bola na tabela final, ganha Portugal. A intenção foi ter, na Zé Menina já colocou para Gonçalo Alves, Luís Querido, Gonçalo Alves, frente ao guarda-redes, vai e rematar, a bola passa ao lado. Primeira situação de perigo para a baliza suíça, Portugal a começar bem, a começar mandão no jogo. Agora respondem os suíços neste jogo, que é sempre de parada e resposta. Bola na equipa suíça, bola no Retamund. Retamund a colocar a bola para... O jogador vai agora pela asa direita. Há aqui uma troca de números dos jogadores. Vou já tentar perceber o nome dos jogadores, porque há aqui jogadores que estão com um número que não constam na ficha. Ou seja, está o número 2, não está aqui nenhum número 2. Está o número 6, também não está aqui nenhum número 6. Isto não vai ser fácil para narrar. A verdade é que há aqui alguma troca de números, mas agora sim já tenho aqui uma listagem atualizada e já vai ser mais fácil fazer a narração do jogo. Vai jogando Portugal, Zé Miranda, dá para Gonçalo Alves. Gonçalo Alves a entrar na meia-pista adversária, deixar para João Rodrigues. João Rodrigues para Gonçalo Alves. Gonçalo Alves a lateralizar para a direita, para a entrada de Zé Miranda. Tenta a fita, Zé Miranda, grande trabalho. A baliza descoberta, e o golo. É o golo de Portugal, é o primeiro golo. Gol de Portugal. Zé Miranda, num excelente trabalho individual, já depois a esticar com um pouco o ângulo, ainda assim conseguiu introduzir a bola na baliza do guarda-redes Guillaume Oberson, e Portugal, com 2 minutos da primeira parte, já a fazer

0: Diz a Suíça, podes completar.
1: Sim, se eles jogarem assim tão abertos, vai ser mais fácil para Portugal.
0: Portanto, Portugal a chegar ao golo cedo, o golo de Zé Miranda, ele que se estreou em Mundiais há 2 anos em Novara, em Itália, fez o seu primeiro Mundial, um Mundial que não sorriu às cores nacionais. Portugal ficou em 4º lugar, viria a perder também no jogo da transmissão do 3º e 4º, frente à seleção da casa, à seleção italiana, no Mundial que foi ganho pela Espanha. A Argentina ficou em 2º lugar, mas Portugal entra bem. Estamos a 20 minutos e 53 do intervalo. Para já, Suíça 0, Portugal 1.
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3: Depois da participação dos sub-19 masculinos que chegaram até à final da competição, também da seleção feminina, eis que agora entram os masculinos em ação.
0: E já em vantagem, 1-0, golo de Zé Miranda, tenta responder a seleção da Suíça. Vai transportando a bola o Jean Retemund. Retemund encostado à tabela lateral direita, tenta arranjar espaço para a esticada. Ainda troca de bola da formação da Suíça. Agora em incursão de Yannick Dizil. Vai dar a bola para Jean Retemund. De novo Lorenzo Rui. Lorenzo Rui para Retemund. Está a escoar-se o tempo de ataque da seleção suíça. Recordo que a cada equipa tem apenas 45 segundos de posse de bola. Está esgotado o tempo e reverte, por isso, a posse para a seleção portuguesa, que já ataca rapidamente no poder na Zé Miranda. Dá para João Rodrigues, tentou emendar junto ao guarda-redes. Valeu a intervenção do guarda-redes suíço, mas Portugal carrega. Portugal está na posse de bola. Vai a Luís Querido, jogador do Hockey de Barcelos. Dá para Gonçalo Alves. Alves para João Rodrigues. Está parado, encostado à tabela final por trás da baliza. Combina com Gonçalo Alves. Troca o mesmo de posição. Gonçalo Alves à procura de um passo para Luís Querido. Esticada a defesa. A defesa algo complicada. Aplicado, ainda assim conseguiu defender o guarda-redes Guilherme Oberson. Mais uma boa chance para Portugal. Oberson, guarda-redes, 40 anos, é talvez o jogador, ou é mesmo o jogador mais velho nesta altura em pista. Está a fazer o seu 3º Mundial. Esteve 15 épocas no Montreux, vai para a 6ª época no Pouilly da Suíça. Portugal a recuperar rapidamente a bola, de novo a cavalgar para a meia-pista adversária, a bola de novo colocada para João Rodrigues, não conseguiu emenda. A resposta dos suíços, vai Lorenzo Rui, vai até à tabela final, passa por trás da baliza, ainda Lorenzo Rui, dá a bola para trás, pode surgir esticada, primeiro a troca de bola, Retemund. Retemund para Lorenzo Rui, Lorenzo Rui depois a descobrir Yannick Dizli. Yannick Dizli deixa para Jeremy Loyer. Loyer para o Yannick Dizli. Bola para a tabela final. Vai escoar-se o tempo. Estamos a 15 segundos da Suíça perder a posse de bola. A esticada de longe. Tira Portugal. 2-1. Pode ser perigoso. Gonçalo Alves diante do guarda-redes. Defende. Bem, Oberson. Mas Portugal de novo com a bola. E o remate para a malha. Mas por trás da baliza. Remate de Gonçalo Alves. A bola bateu na malha. Deu inclusive do lado onde estamos sensação de golo, mas a bola passou, foi por trás da baliza do guarda-redes suíço, que agora perde a interrupção de jogo para limpar a máscara. É também uma situação muito usual, os guarda-redes transpiram, a máscara vai ressoando, perdem alguma visibilidade e de quando em vez o jogo tem que ser interrompido para que a máscara dos guarda-redes, que é essencial ao trabalho, ao seu desempenho, seja limpa. Mas a verdade, André Torres, é que já lá vão praticamente 6 minutos. Portugal está bem no jogo, está a ganhar por 1-0 e a Suíça também tenta aqui e ali reagir, mas Portugal está melhor porque é melhor.
1: Sim, Portugal está a controlar o jogo e está a dar muito pouco. A Suíça também não se aventura muito. Está a trocar a bola aqui na zona central da pista, sem se expor muito, porque não podem dar transições. Ainda agora Portugal isolou-se por 2 vezes. Isto é um jogo de paciência. Eu tenho um excelente guarda-redes que, apesar da idade, é um excelente atleta, é mesmo um atleta, um alto guarda-redes com muita experiência também. Enquanto ele tiver força, enquanto ele se mantiver, vai manter a Suíça dentro do jogo. Mas Portugal está tranquilo, a Suíça também já começou com as rotações, 6 minutos, há jogadores que já acusam fadiga porque o ritmo é elevado, estão sempre atrás da bola, não se podem distrair, portanto é preciso uma concentração muito grande, mas a Suíça está a fazer um bom jogo e está a valorizar o espetáculo.
0: E Portugal mantém ainda no mesmo 5, Reinaldo Ventura ainda não mexeu, a Suíça já começou a rodar, mais uma esticada, agora foi de João Rodrigues, mais uma defesa atenta do guarda-redes suíço, atenção ao contra-ataque da Suíça, não chega depois para emendar o Sian Dizli, um dos irmãos

0: desta equipa da Suíça. Ataca Portugal, João Rodrigues, dá a bola para Luís Querido, até a bola final, deixa para trás, vai em coração de Gonçalo Alves, esticada forte para mais uma defesa do guarda-redes, bem posicionado, e fica a pedir a intervenção o guarda-redes, porque Gonçalo Alves vai lá agora também pedir desculpa, ele não, de facto não tem culpa, mas é um gesto de fair play. Uma esticada muito forte de Gonçalo Alves e a bola terá batido de novo na máscara do guarda-redes, que volta a tirar a máscara para se limpar, vai secando o guarda-redes. Partida de novo interrompida, os treinadores também vão aproveitando quase como que se fosse um time-out para darem indicações, mas a verdade é que o guarda-redes da Suíça, o Guillaume Oberson, está a ser, nesta fase, o melhor jogador do jogo.
1: Sim, o Guillaume é um excelente guarda-redes, como acabei de anunciar. Tem 40 anos, mas ele tem um porte atlético fora do normal, um guarda-redes com 1,90m, mas é um atleta mesmo, nato. É muito difícil de o bater. É claro que com o cansaço ele vai começar a cair, e os jogadores portugueses também começam a perceber quais são os seus pontos mais débeis, que são sobretudo bolas mais rasteiras, e vão-lhe começar a castigar à medida que o jogo se for desenrolando. Mas a Suíça está a saber ter muito bem, Portugal também está a jogar com paciência. Portugal começou agora, fez a sua primeira rotação, e vai, o jogo vai ser isto. A Suíça vai tentar sair em transição, Portugal vai ter que ter muita paciência, descobrir jogadores em espaços reduzidos, porque eles estão bem fechados dentro da área, e esperamos que este jogo também se mantenha assim apertado para termos um bocadinho mais de emoção no jogo.
0: Primeiros minutos de Hélder Nunes, o capitão, na pista aqui da Copa Arena em Assunção, no Paraguai, de onde transmite em direto a RTP Antena 1. Saiu para descansar um pouco o Luís Querido, e Portugal vai de novo atacar. Zé Miranda, homem do golo para João Rodrigues, bola no poste. É já a segunda bola que vai ao poste da baliza na Suíça. João Rodrigues na recuperar, dado no para Zé Miranda, conhecem-se bem do clube do Benfica, bola para Gonçalo Alves, tenta a finta, é depois batido, vai a Suíça na resposta rápida, bola pela ala esquerda, é o Jeremy Loyer dar atrasado, joga na segurança, um passo seguro para Sean Disley a encostar para Jonathan Brand. Brand de novo para um companheiro, o Sean Disley. Troca a Suíça, procura arranjar algum espaço para alvejar a baliza, que nesta primeira parte está a ser defendida por Pedro Henriques, também guarda-redes do Benfica, para já achando o Edu Sporting que está no banco. Atenção à Suíça, aproximar-se, a bola terá batido também no ferro. Este remate do jogador suíço bateu no ferro da baliza portuguesa. Resposta de Portugal, Gonçalo Alves a tentar um golo em habilidade. Não fez uma boa recepção, depois tentou emendar com o toque em habilidade, mas de novo atento o guarda-redes Oberson. E a Suíça volta a tentar o ataque, Jonathan Brandt a fazer circulação de bola. Agora numa zona mais lateral da pista, pela esquerda vai jogando Disley. Disley para o Jan Schubert, também já entrou nesta partida, o camisola 4 da equipa helvética. Bola por trás da baliza de na Portugal, condução de Jeremy Loyer. Vai atacando veloz Jonathan Brand, deixa ficar a bola para Schubert. Schubert a perder, atenção a Portugal, contra-ataque, Hélder Nunes colocou, Gonçalo Alves defende com a caneleira esquerda, o guarda-redes Oberson, ainda insiste na Suíça. Portugal já com o Miguel Rocha na pista a tentar fazer uma recuperação alta de bola, conseguiu Hélder Nunes, Miguel Rocha, um para um de Miguel, vai rematar, a bola passa ao lado. Miguel Rocha também com os primeiros minutos deste Mundial, jogador do Boca de Barcelos, bola para Hélder Nunes para Gonçalo Alves, Gonçalo para Miguel Rocha, passa interceptado, permite a resposta da equipa da Suíça já na meia pista adversária, a condução é de Jeremy Loyer, deu para trás, dá a bola para Sean Disley para o Schubert. Schubert a lateralizar, mas mal na recepção, bola para Portugal, Miguel Rocha também não consegue fazer entrar o passe no companheiro, procurava Zé Miranda, houve interceção, mas nota-se também, é muito evidente, na minha opinião, André, mas tu é que és o especialista, és o treinador, a diferença do patinar, da forma como tecnicamente os jogadores fazem a recepção de bola e fazem o passe, Portugal é claramente superior.
1: Sim, Portugal está a encontrar... sobretudo agora nestes últimos minutos algumas facilidades, porque a Suíça está a perder bolas em situações mais altas da pista, e Portugal com dois passos põe os jogadores na cara do guarda-redes. Está a faltar um bocadinho Na verdade, um bocadinho de concentração, porque estas recepções, eles sabem que mais minuto, menos minuto, vão marcar, mas acho que estão a ser demasiado altruístas, estão a passar demasiado a bola e Portugal tem que ter mais de qualidade para finalizar de outra forma, com mais eficácia. Estamos a desperdiçar aqui algumas transições que depois acabam por enervar um bocadinho os próprios jogadores, torná-los ansiosos. Portanto, acredito que agora com estas rotações é preciso gente que queira muito, que continue a manter o ritmo muito alto e que complique aqui a vida aos suíços, porque já há jogadores em fadiga, já o treinador suíço já teve que mudar outra vez a sua estrutura.
0: E pediu agora também um desconto de tempo,
1: porque está a sentir que Portugal está a chegar com muita facilidade ao seu guarda-redes.
0: Xavier Batallé, o técnico espanhol, trabalha na Suíça há cerca de 5 anos com a seleção e também com a equipa feminina do Vordenwald. Ele é quem orienta esta equipa helvética. Pediu há pouco um time-out, como aparece aqui no placar, porque estamos no Paraguai, um tempo morto. Joga Portugal de novo, a vencer por 1-0. Estamos a 14:48 do intervalo. Esticada forte, Helder Nunes. Mais uma defesa do guarda-redes, Gilberson. E agora mal Portugal, permite o contra da equipa da Suíça. Rettenmund a tentar furar do meio de dois portugueses. Não conseguiu, agora contra-ataque Portugal. 3-2. Zé Miranda dá para Miguel Rocha na cara do guarda-redes. Vai fazer a picadinha e não consegue de novo desfeitear o guarda-redes Oberson. É para já a grande figura do jogo, o guarda-redes da Suíça, o quarentão Oberson. Mas Portugal recupera rapidamente a posse de bola. Mais uma bola metida à entrada da boca da baliza. Era para o Zé Miranda. Não consegue a emenda, mas também a Suíça não fica com a bola. Portugal carrega, Portugal insiste. Helder Nunes, Zé Miranda vai patinando até à baliza contrária. Mais uma esticada de meia distância. Mais uma defesa de Oberson. E vai respondendo a Suíça, mas agora com uma toada mais calma. A Suíça também fisicamente não pretende entrar num jogo muito rápido, num jogo muito, muito partido. Mas Portugal está bem na zona de recuperação, recupera rapidamente a posse de bola, não permite muito tempo aos suíços. Zé Miranda por trás da baliza tentava fazer o passe para o Rafa Bessa, também recém-entrado, jogador do Sporting Clube de Portugal. Vai a Suíça, esticada a bola na malha lateral. A bola vai às malhas, mas pela parte de fora, Pedro Henrique estava atento. Uma esticada forte por parte de Jean Rettenmund, o jogador de 28 anos, já com 37 golos na seleção em 59 partidas. Está a fazer a 13ª época no Tarnstern, do único clube que para já serviu na carreira. Está no 3º Mundial, Rettenmund, camisola 7. Agora outro 7 com a bola é o Rafa Bessa. Dá para Miguel Rocha, está parado por trás da baliza da Suíça. Serviu o remate do jogador português que apareceu e era o Carlitos. Também já entrado, também a fazer os primeiros instantes neste Mundial. Carlitos, Carlos Ramos, jogador de Barcelos. Remate de Helder Nunes, mais uma bola que foi na direção do guarda-redes Guilherme Oberson. Recuperação da Suíça, Jens Schubert. Schubert tem pela frente o Miguel Rocha. Dá a bola para Rettenmund. Rettenmund pressionado por Rafa Bessa. Tenta ganhar Rafa. Acaba por Rettenmund fazer um passe sem nexo. A bola vai para a tabela final da meia pista portuguesa. Recuperação de Carlitos. Carlitos dá para Rafa. Rafa Bessa vai colocar a bola no para Carlos Ramos. Carlitos já está na meia pista adversária. Dá para trás, dá curto para Rafa Bessa. Vai patinando em direção à baliza contrária. Dá a bola para Helder Nunes. Miguel Rocha, está ao jogo de paciência de Portugal a tentar abrir uma brecha na muralha suíça. Ainda Rafa Bessa tentava servir Helder Nunes. O árbitro assinala uma falta cometida sobre Helder Nunes. É livre para Portugal. Neste aspecto também um jogo tranquilo. É apenas a segunda falta do jogo. Duas para a Suíça. Nenhuma ainda cometida pela seleção portuguesa. Recordo que a 10ª falta dá direito a livre direto. Miguel Rocha a esticar forte. A bola vai por cima da baliza. Mas já ajudou para um jogador português. Helder Nunes, mais uma esticada. Mais uma defesa do guarda-redes. E Portugal carrega. Rafa Bessa junto à tabela lateral, lado esquerdo. Dá a bola para Helder Nunes. Helder Nunes para Rafa Bessa. Para por trás da baliza adversária. Ainda Rafa Bessa tentou servir Miguel Rocha. Miguel Rocha para Rafa. Rafa vai circulando junto ao quadrado da equipa da Suíça. Esticou para mais uma defesa de Oberson. Já lhe perdi a conta. Agora a resposta da Suíça é um patinar diferente, é um patinar mais mastigado, mais lento por parte dos suíços. Isso nota-se nestas transições que teriam de ser mais velozes por parte dos helvéticos. Ainda assim a Suíça só perde por 1-0 e por isso vai acreditando que é possível outro resultado frente ao favorito de Portugal. E ataque e falta, a primeira falta da equipa portuguesa, falta de Carlitos cometida sobre Rettenmund. É livre para a Suíça, 11 minutos e 23 para o intervalo. Vai valendo o golo apontado por Zé Miranda, quando estávamos a 23 minutos do intervalo, ou seja, com 2 minutos de jogo. Atenção, remate de longa distância, defesa de Pedro Henriques. Sobra a bola para Portugal, tenta desdobrar-se rápido para a contra-resposta. Vai levando a bola, Carlitos, vai pela esquerda Carlitos, estica na direção de Rafa Bessa. Rafa para trás para o Hélder Nunes, Hélder Nunes a fugir à marcação, dá para Carlitos, bem jogado. Rafa Bessa não consegue atirar para a baliza, mas é um belo desenho da equipa portuguesa. Falhou depois na finalização, Rafa Bessa, o jogador do Sporting, formado no Valongo, menino de Sobreira. É uma localidade que dá 2 jogadores desta seleção nacional. Bola de novo na equipa da Suíça, Rettermund. Rettermund a colocar para trás para o Scher. Scher está a patinar por trás da baliza. Bola controlada na ponta do stick. Acaba depois por ser desarmado. Bola para Miguel Rocha. Vai Miguel Rocha dar curto para trás. Um jogo mais organizado agora por parte de Portugal. Um ataque mais pensado. Rafa Bessa para Hélder Nunes. Hélder Nunes para Rafa Bessa. Vai rompendo pela direita. Rafa Bessa pode servir Hélder Nunes. Simula a esticada. Simula o passe lateralizado. Dá para trás. Miguel Rocha. Vai romper Miguel Rocha. A bola vai para Carlitos. Carlitos num para um com o adversário. Passou Carlitos. Vai esticar. Carlitos. Grande golo. Grande golo do Portugal. Portugal, é o primeiro golo de Carlitos num Mundial de Hockey em Patins, a 10 minutos do intervalo. É uma esticada fortíssima para já. O herói do jogo está a ser o guarda-redes suíço, Oberson. Não conseguia parar esta bola rematada com muita colocação, com muita força por parte de Carlitos, e Portugal amplia. Portugal faz o segundo aqui no Paraguai, em Assunção. 9:45 segundos para o intervalo. Suíça 0, Portugal 2. 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
2: 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É o arranque do Campeonato do Mundo de Hockey Patins Masculinos. Portugal na fase grupos, grupo A, jornada número 1. E Portugal vai vencendo por 2-0.
0: Grande golo, André Torres, de Carlitos. Uma esticada fortíssima, extremamente bem colocada. A bola foi entrar no ângulo superior direito da baliza da Suíça.
1: Sim, mas para além, antes do golo, Portugal trabalhou com muita paciência. Trabalhou corredores, viciou um lado, meteu a bola do outro. E depois esta diagonal fortíssima, esta é uma diagonal imparável do Carlitos, que faz um golo monumental, um remate fortíssimo ao ângulo superior, sem qualquer hipótese de defesa para o Oberson, que realmente está a ser o homem do jogo, está a deixar a Suíça, está a manter a Suíça no jogo. Portanto, com 1-0 a Suíça estava no jogo, com 2-0 também digamos que continua a estar no jogo, mas já começa a ser mais difícil. Mas o Oberson é o principal responsável neste momento, é o MVP do jogo. Portugal vai encontrar seguramente o caminho para mais golos. Está a tentar, está a jogar com paciência, não está a jogar precipitado, mas a partir do momento que pressiona e a Suíça perde bem a bola, não tem transições, e é das transições que vem o maior número de golos. Portanto, a Suíça, do modo possível, está a conseguir suster o ímpeto de Portugal, porque está a controlar bem as transições, e Portugal tem que jogar sempre na organização ofensiva, sempre no 4x4, e é muito mais fácil para a Suíça defender um 4x4 do que defender transições.
0: E é também importante, digo eu, André, nesta fase, jogadores menos experientes, como Zé Miranda ou Carlitos, embora Zé Miranda já tenha estado no último Mundial em Novara há 2 anos, também marcarem para terem estas sensações e poderem ser um acrescento à seleção portuguesa.
1: Sim, todos são elementos válidos, todos os jogadores que compõem a equipa de Portugal, portanto, são jogadores altamente qualificados, com um nível altíssimo, e como estes podiam estar mais 2 ou 3 ou 4 ou 5. Portugal felizmente tem uma geração que permite a pouco e pouco ir rodando, ir acrescentando qualidade, juventude e reverência. E portanto, acho que sim, acho que faz todo sentido o comentário. O Carlitos, para ele deve ser uma sensação maravilhosa, estreia em campeonatos do mundo, um belíssimo golo, e pronto, é uma sensação única, não é? De quem pode ajudar, veio para ajudar e veio fazer o seu trabalho.
0: É a 11ª internacionalização apenas de Carlitos Carlos Ramos, já o disse aqui, jogador formado no Valongo, vai para a segunda época no hockey de Barcelos e merece esta aposta de Reinaldo Ventura para o Mundial de Assunção. Ataca Portugal de novo, Hélder Nunes não consegue passar a bola para Rafa Bessa, defesa, mais uma do guarda-redes Guilherme Barsen. Bola sobra para Portugal, Hélder Nunes até a bola final por trás da baliza, está parado, tentou servir o Miguel Rocha, tentava a emenda, a bola fica prensada no patinho de um suíço, que agora cavalga para a resposta, bola para a direita, vai a bola para Lorenzo Rui, depois má recepção de um suíço, ataca Portugal, 3-2, pode ser perigoso, Miguel Rocha, assistência, era o passe na direção do Carlitos, a bola acaba por não conseguir, a bola aliás não chega ao jogador português. Para a emenda, houve um corte do defensor suíço. Suíça que agora troca a bola, vai tentando um ataque mais pensado, mais organizado. Bola para a tabela final, bola para o Schober. O Schober a colocar para Lorenzo Rui. Lorenzo Rui para trás, está a dar segurança no passo ao Schober. Para a direita, colocou para o Tizil. Disley para o camisola 5, que vai transportando a bola. Sam Disley, agora uma esticada de longe, o tempo de ataque estava a esgotar-se. Continua a contagem decrescente e vai mesmo esgotar-se o tempo de ataque da Suíça. A bola foi para Portugal, o árbitro não apitou porque a bola fica na posse de Portugal. Hélder Nunes não quis entretanto atacar. Dá a bola para trás, dá a bola para Carlitos, Carlitos para Rafa Bessa, camisola 7 de Portugal, colocou para o 11 que é Carlitos, Carlitos para Hélder Nunes, capitão português Hélder Nunes, deixou para Carlitos, Carlitos para Rafa Bessa, encara o adversário, tentou colocar a bola junto à baliza, a bola passa ao lado, posto esquerdo das redes helvéticas, contra-ataque suíço já a funcionar por intermédio do Sian Disley. Acaba por não conseguir chegar depois em boas condições para continuar o ataque. Depois faz o mau passo. Atenção a Portugal. Miguel Rocha. Hélder Nunes não conseguiu o domínio com o stick para depois tentar alvejar a baliza adversária. Responde a Suíça. Vai aparecer a esticada para a defesa de Pedro Henriques. Bela intervenção de Pedro Henriques. Chamado poucas vezes a intervir, mas já fez duas defesas importantes. O guarda-redes do Benfica. Agora a um remate de Schober. Bem, o guarda-redes do Benfica, da seleção portuguesa, Pedro Henriques, a fechar a bola, encostado, a fechar a baliza, aliás, encostado ao primeiro poste. Bola para Carlitos. Carlitos vai pela meia-esquerda para Hélder Nunes, junto ao quadrado defensivo da Suíça. Deixou para Rafa Bessa. Rafa Bessa estava mais atrás, encosta para Miguel Rocha. Miguel Rocha, arma esticada de longe. Bola fica presa na muralha na Suíça. Ainda insiste Portugal. Rafa Bessa circula para trás. Agora é Carlitos quem vai patinando em direção à baliza adversária. Carlitos tentou dar para Miguel Rocha. A emenda não surge. Miguel Rocha, no entanto, vai recuperar. Vai ficar com a posse de bola. Ainda Miguel Rocha. Serviu o Rafa Bessa. Está a esgotar-se o tempo de ataque para Portugal. Vai ter que esticar Rafa Bessa. Esticou contra um jogador suíço e depois Rafa entrega a bola ao adversário porque havia, já se havia esgotado o tempo de ataque de Portugal, numa altura em que é Portugal quem agora pede um time-out. É o treinador Reinaldo Ventura quem vai falar agora com os jogadores durante um minuto. Portugal está a vencer por 2-0, mas André está a dever mais golos a esta conta.
1: Sim. Ainda alguma, não sei se é ansiedade, mas alguma falta de adaptação à pista, a bola está a escorregar um bocadinho, noto que alguns jogadores ainda estão um pouco inspirados, mas acredito que Portugal vai na próxima, na segunda parte, já entrar com outra dinâmica outra vez. A Suíça está a fazer o seu papel, está a defender bem, está a controlar as transições, está a tapar por todo lado e está a jogar muito bem com o guarda-redes que tem. Recordo que Portugal só conseguiu marcar dois golos com muita precisão, dois golos indefensáveis para o Oberson, e portanto está a valorizar o nosso. Agora Portugal está a jogar com paciência, está a jogar um bocadinho lento, na verdade está a jogar um bocadinho lento. Se eles acelerarem um bocadinho, capricharem na definição, as coisas vão acontecer. Dentro deles, dentro dos jogadores, eles sabem que há alguma. Eles sabem que não é hoje que têm que estar apurados a top, mas convém que comecem já desde o primeiro minuto a adaptar-se sobretudo à pista, que parece que a bola é diferente, tudo é diferente, não é? É uma combinação de fatores que...
0: Eu esta tarde, desculpa a atenção, Portugal pode fazer o terceiro, Carlitos quase bisava no jogo, mais uma boa defesa de Guillaume Oberson. mas esta tarde tive a oportunidade de assistir ao jogo de Angola. Angola empatou com o Chile 2 no outro grupo, no grupo B deste Mundial, e no final falava com o treinador de Angola, que é o português o João Pinto, internacional angolano, ex-internacional angolano, e agora também treinar Angola, e acaba por acumular com o facto de ser treinador do Tricino de Itália, onde terminou a carreira de jogador. E ele dizia-me que a bola é diferente e que os jogadores têm encaixado, que a bola é nova, e dizia-me ele que os jogadores gostam mais de uma bola mais batida, não é?
1: Sim, e é isso que eu me estou a referir, porque eu hoje, por acaso, na adaptação à pista, nós começamos a fazer o aquecimento, a organização forneceu-nos 6 bolas e os meus jogadores dizem não, ficamos com as nossas porque...
0: Golo! Golo de Portugal! Golo de...
1: Rafa Bessa.
0: Rafa Bessa faz o golo, a bola entra junto ao poste direito da baliza suíça e é o terceiro. Gol de Portugal. Mais um dos meninos desta seleção, mais uma das caras novas nas escolhas de Reinaldo Ventura, Rafa Bessa, que também foi importante no título europeu o ano passado em Paredes, no pavilhão Rota dos Móveis em Lordelo. Agora também se estreia a marcar no Mundial, jogador do Sporting. 3:27 para o intervalo e Portugal amplia a margem. Suíça 0, Portugal 3. O terceiro foi de Rafa Bessa.
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2: Noite madrugada de desporto, em particular de hóquei e patins. Recordo que mais à frente vamos também falar dessa derrota pesada do Famalicão em casa frente ao Alverca, com a reportagem do Paulo Vidal.
0: Aqui Portugal amplia para 3-0, tudo fácil para a finalização de Rafa Bessa, mais um dos jogadores dos tais da mescla entre juventude e experiência, da mescla mais jovem, também a fazer o seu golinho.
1: E faz parte, os avançados vivem de golos, eles vêm para aqui para faturar. Agora vai ser a vez, entretanto o Gonçalo também deve estar ansioso por marcar, o Miguel Rocha também vai querer marcar.
0: O João Rodrigues, que é um marcador.
1: O João Rodrigues já está na pista, também já quer finalizar. Pronto. É bom para Portugal ampliar o marcador, mas que o que eu faça de uma forma coletiva, com a qualidade de passe que têm todos os jogadores, porque individualmente vai ser difícil. Já está visto que a Suíça defende-se bem. E Portugal tem que ter paciência. Fabricou outro golo numa belíssima combinação a dois, saída atrás da baliza.
0: E vai Portugal de novo, pode chegar ao quarto. Remate de João Rodrigues para o corte do defensor suíço, mas Portugal recupera rapidamente. Gonçalo Alves vai tentando fazer a fita a Gonçalo e é travado em falta. Chega à quarta falta à Suíça.
1: Em condições normais o Gonçalo manda-lhe um bilhete e pronto, foi aquilo que estamos a observar. Os jogadores estão a jogar muito coletivamente, estão a ser altruístas, estão a buscar mais segundos postos do que propriamente remates.
0: Agora mais uma belíssima defesa, uma esticada fortíssima por parte do Carlitos, e há uma defesa de Albertson que volta, defendeu com a máscara de novo e volta agora a pedir para parar o jogo. A bola entretanto subiu, foi para a bancada, e é sempre perigoso para quem está na bancada, quem está a ver, ok, tem que estar sempre muito atento, porque a qualquer momento pode levar com a bola.
1: E
0: a verdade é que uma bola destas, ela é muito pesada e em velocidade pode criar muitos danos. Mas Guilherme Albertson a fazer mais uma defesa espetacular, e Portugal esteve muito perto agora de fazer o quarto golo, poderia ter visado Carlitos. É bola para Portugal, posse de bola para Portugal, para João Rodrigues. Depois da defesa na guarda-redes, a bola saiu da pista. Está João Rodrigues a dar a bola para Gonçalo Alves, joga por trás da baliza. Jogo de paciência de Gonçalo Alves, assistência para Luís Querido, grande jogada. João Rodrigues não conseguiu, no entanto, emendar para golo, mas é um belo desenho da seleção de Reinaldo Ventura, que agora está veloz de novo no ataque. É o Gonçalo Alves, ao seu estilo, slalom, vai para a esquerda, deixa a bola para Carlitos. Carlitos arranja espaço para a esticada, tentou servir de novo Gonçalo Alves, em habilidade. Era um passe meio acrobático, estica meia altura para João Rodrigues, mas não surtiu efeito. Há pouco o comentador da RTP Antena, André Torres, falava do tal jogo da tarde. O André Torres, recorda, é selecionador da Colômbia, que esta tarde bateu a África do Sul por 13-0 no Mundial B. Pode dizer-se sem qualquer tipo de ofensa, o Mundial dos Pequeninos, né? É onde estão as equipas isso. menos cotadas e vão também competindo. Vai jogando a Suíça. Suíça que, das 8 seleções que estão presentes neste Mundial A, é talvez a menos cotada. Juntamente, talvez com o Chile. Chile e Suíça são as equipas menos cotadas destas 8 que estão nos dois grupos.
1: A Suíça, não, a Suíça é mesmo a equipa que está aqui fora da caixa. O Chile já tem um nível, já tem apresentado um nível bastante, bastante alto. Estes jogadores suíços competem, salvo erro, todos no campeonato.
0: Sim, são todos, campeonato suíço
1: e alemão. Eles creio que se juntam para fazer um campeonato. Os chilenos já têm jogadores a jogar, Portugal, Espanha. Eu tenho um jogador, um deles é meu jogador, o Joaquim Fernandes. É uma equipa
0: da juventude viana.
1: Sim, sim, uma equipa talentosa, uma equipa trabalhadora, uma equipa que conhece muito bem os processos de jogo e acredito que esteja dois passos acima da Suíça.
0: Estamos nos últimos segundos desta primeira parte, estamos a 29 segundos. Portugal a vencer por 3-0 na estreia do Mundial de Hockey em Patins em Assunção, no Paraguai. Agora a defesa de Pedro Henriques, levar a bola também para fora da pista. Posse de bola para a Suíça, 23 segundos.8, está parado o cronómetro aqui na COP Arena, o pavilhão, um dos muitos pavilhões do Complexo Olímpico do Paraguai, daí ser COP, Comitê Olímpico do Paraguai. Joga a Suíça, instantes finais da primeira parte, vai tentando ainda chegar ao golo antes do descanso. Já não vai ser fácil, Portugal está a fechar bem os caminhos na seleção helvética. Assim a esticar para trás, mal na recepção, vai recuperar um pouco mais à frente o Jérémy Loyer e esgotou os 5 segundos, porque a equipa tem 10 segundos para estar na pista defensiva, mas a partir do momento em que vai para a pista ofensiva, depois se a bola voltar para trás, aí já são só 5 segundos e foi esse tempo que o jogador suíço deixou escoar. 1.7 para o intervalo, estamos muito, muito perto do intervalo aqui na Copa Arena de Assunção, no Paraguai. Carlitos, e a bola vai à barra. Num segundo, 1.7, Portugal ia marcar o golo no livre. A assistência de Carlitos para João Rodrigues, que emendou a boca da baliza e caprichosamente a bola bateu na trave da baliza de Guillaume Oberson. Entretanto, escoou-se o tempo. Vamos ter 10 minutos de intervalo. André Torres, em síntese, o que dizer desta primeira parte? Portugal vence por 3-0.
1: Bom, é um resultado normal, um resultado esperado, mais golo, menos golo. Portugal já teve muitas oportunidades, duas bolas nos ferros, 5 ou 6 defesas de alto nível, world class do Oberson, que tem mantido a Suíça no jogo e tem tornado a coisa um bocadinho melhor, porque senão é muito difícil. Eu já estive neste papel da Suíça em 2019 em Barcelona. Depois tivemos um jogo contra a Suíça, um jogo medonho, um jogo que acabamos por ganhá-lo no prolongamento. Eliminamos a Suíça e ficamos nós em 8º lugar em Barcelona. Depois em 2022 aconteceu-nos a mesma coisa, também ganhamos 4-3 à Suíça. Só em 2024 é que caímos. Eles vêm num processo melhor. Vamos ser honestos, melhor, então estão a trabalhar bem. Noto que há um desenvolvimento e uma aposta no hockey em patins. Também têm tido a felicidade de, pelo seu programa de trabalhos, é um país que convida muita gente a ir para lá trabalhar e ao mesmo tempo desenvolver a sua atividade ao fim do dia no hockey em patins. Levam talento, oferecem bons trabalhos e com isso também a Liga fica mais valorizada e cresce.
0: Obrigado, André. Tempo de intervalo aqui em Assunção. Portugal para já vai cumprindo o seu papel. Vence por 3-0. Golos de Zé Miranda, Carlitos e Rafa Bessa. Até já.
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2: Já voltamos daqui a pouco para a segunda parte deste Suíça-Portugal, com os comentários do André Torres e o relato do Carlos Rui Abreu. Meia-noite, mais 43 minutos, menos uma hora nos Açores. Vamos conferir os outros dados que marcam a atualidade numa síntese com Camila Vidal.
4: O Ministério da Administração Interna rejeita as acusações de Ricardo Carrilho, esta segunda-feira afastado da Secretaria-Geral do MAI. Em comunicado, o Ministro e os secretários de Estado sublinham que a postura adotada pelo ex-secretário-geral é prova de que tiveram razão em demiti-lo. Teresa Correia.
5: É um comunicado em nome do ministro Luís Neves e dos dois secretários de Estado, Telmo Correia e Rui Rocha. Na nota enviada às redações, os três governantes desmentem o ex-secretário-geral da Administração Interna e dizem que a prova de que Ricardo Carrilho não podia permanecer no cargo são as últimas declarações. Declarações que mostram alguém agastado, cujo afastamento era inevitável. Lê-se no comunicado. Ricardo Carrilho faltou compromisso, confiança e lealdade, comprometeu o funcionamento dos serviços e a execução das políticas do governo e até extinguiu o Centro de Operações e Gestão do Ciresp em plena época de incêndios. Perante tudo isto, o comunicado conclui que a única saída era a admissão de Ricardo Carrilho, de secretário-geral do Ministério da Administração Interna.
4: E já depois deste comunicado, Ricardo Carrilho insistiu, está a ser vítima de um saneamento. E não é caso único, diz em entrevista à CNN Portugal.
6: Já não é a primeira vez que há saneamento, ou pelo menos alterações de dirigentes no Ministério da Administração Interna, desde que o atual ministro exerce funções. Já aconteceu com o nosso anterior secretário-geral adjunto, o Dr. António Pombeiro. Acontece agora comigo, e eu não tenho dúvidas nenhumas que se o Sr. Ministro reconhece que os resultados da Secretaria-Geral foram inatacáveis ao longo deste ano e meio em que exerci funções, terá certamente que haver outra justificação, que as pessoas lá em casa melhor avaliarão, para esta exoneração.
4: Ricardo Carrilho pediu uma reunião urgente ao Primeiro-Ministro. Ainda não teve resposta.
6: Não fui contactado, pedi uma reunião urgente ao Sr. Primeiro-Ministro e aguardo uma resposta do gabinete do Sr. Primeiro-Ministro.
4: Ainda na entrevista à CNN, Ricardo Carrilho devolve a Luís Neves a acusação de bloqueio institucional. Diz que sempre se opôs às tentativas do ministro de agir nos limites da legalidade. Ao longo do dia, depois de ser pública a admissão de Carrilho, ele disse em vários órgãos de comunicação social que foi pressionado a cometer ilegalidades e que era prática comum ignorar as regras. Descreve que em duas décadas de serviço público nunca foi alvo de tantas pressões ilegítimas e de uma interferência política tão asfixiante como no período em que exerceu funções de secretário-geral sob liderança de Luís Neves. O líder do PS mostra-se triste e preocupado com as permanentes confusões do governo, lamenta a permanente intranquilidade no Ministério da Administração Interna, agora também com o caso da exoneração do secretário-geral. José Luís Carneiro disse aos jornalistas que concorda que o ministro da Administração Interna seja ouvido no Parlamento para esclarecer em que condições saiu Ricardo Carrilho. Mariana Leitão diz que a Iniciativa Liberal já exigiu por várias vezes a demissão de Luís Neves para salvaguardar o funcionamento das instituições e assim preservar a democracia liberal. Na rede social X, a líder da IEL publica um excerto do artigo de opinião publicado por Ricardo Carrilho no Expresso para dizer que estamos a assistir a um degradar sem precedentes das instituições por culpa de um primeiro-ministro incapaz de tomar decisões. E o primeiro-ministro responde a Pedro Passos Coelho. Luís Montenegro lembra que a oportunidade para a oposição interna se mostrar foi nas eleições do início do ano, em que Montenegro saiu reforçado. O primeiro-ministro recorda que tem legitimidade para liderar o partido, garante, contudo, que aceita as críticas.
7: Quando, no início deste ano, se quis apresentar essa visão como alternativa, nós fizemos o que se impunha e desafiámos o partido a ser claro. Venha de onde vier, se há alternativas de pensamento, elas devem ser analisadas e devem ser decididas. E foi isso que fizemos. Tranquilamente no PSD. Tivemos uma eleição, tivemos um congresso, já tínhamos tido a eleição nacional e, portanto, temos agora um duplo compromisso. O compromisso com o povo e o compromisso com os militantes do PSD.
4: Declarações um dia depois da entrevista do antigo primeiro-ministro na SIC, Pedro Passos Coelho admitiu um regresso à vida política ativa, mas apenas se o PSD não for bem sucedido na governação. Deixou várias críticas ao atual modelo de governação. Nas palavras de Passos Coelho, uma coligação PSD, Iniciativa Liberal e Chega seria o caminho certo. O antigo primeiro-ministro insiste que não é candidato a nada, mas justifica as intervenções públicas que tem feito por considerar que tem o dever e a responsabilidade de contribuir para o debate público. Sobre a ideia de se coligar com o Chega, o primeiro-ministro diz que é um não.
7: Este PSD não precisa, não deve e o país não ganha nada se estiver acorrentado ao partido que está à nossa direita e que é hoje o segundo partido com representação parlamentar na Assembleia da República. O país quer quis e precisa de um governo que governe. E é isso que tem. Que dialoga, e é isso que tem. Com quem está disponível, matéria a matéria. Com quem é capaz de ceder e de aproximar. Nós não governamos o país na base das birras, das cismas, dos complexos de ninguém.
4: Também Pedro Duarte, o presidente da Câmara do Porto, aconselhou Montenegro a manter o rumo, rumo que não é o de se preocupar com carreiras individuais.
8: Meu caro Dr. Luís Montenegro, presidente do PSD, mantenha o rumo. O pedido é singelo. Mantenha o rumo. Mantenha-se firme como tem estado. Mantenha as causas que abraçou e que abraça. Mantenha essa determinação de querer olhar sempre para o interesse do país e para o futuro de Portugal. Não caia em tentações de olhar para trás. O PSD não quer andar para trás. O PSD não tem contas a ajustar com o passado. O PSD quer olhar para o futuro. O PSD quer preocupar-se com os portugueses. Não quer preocupar-se com carreiras individuais de ninguém. O PSD quer pensar no país.
4: Declarações do Presidente da Câmara do Porto e do Primeiro-Ministro num jantar para celebrar a vitória de Pedro Duarte no Porto. Foi há um ano que ganhou a Câmara da Invicta. Alexandra Leitão diz que Passos Coelho divide o PSD e polariza o país, mas o regresso traria uma clarificação face ao pisca-pisca do PSD de Montenegro. Alexandra Leitão acusa o Primeiro-Ministro de não ser claro em relação à relação com o Chega.
9: Se algum dia voltasse ou voltar, ou enfim, não sei em que contexto, não conheço a vida interna do Partido Social Democrata, como é evidente, mas se alguma vez voltar, é mesmo a pessoa que mais divide o Partido Social Democrata ao meio e que mais polariza a sociedade portuguesa contra ele. Portanto, nesse sentido, tem uma clareza que Luís Montenegro não tem. Passos Coelho diz claramente, eu aliava-me ao Chega. E eu não sei se isso seria muito divisório, muito divisivo dentro do Partido Social Democrata.
10: Se não, tivesse havido o tal acordo que Pedro Passos Coelho defende, ou seja, que no início da legislatura se tivesse feito um acordo...
9: Aí havia uma clarificação, sim, muito mais clareza do que este pisca-pisca de Luís Montenegro, não é?
10: E isso seria melhor para o Partido Socialista?
9: Eu tendo a achar que sim.
4: A vereadora do PS na Câmara de Lisboa, em entrevista ao podcast da Antena 1, Política com Assinatura. A Agência de Defesa Civil da Arábia Saudita levantou os avisos de perigo para os residentes da capital Riad, depois de as Forças Armadas terem anunciado o abate de mísseis lançados pelos húteis do Iémen contra este território. Uma pessoa morreu, outras 11 ficaram feridas no mais recente ataque ao Aeroporto Internacional Rei Khalid, na Arábia Saudita.
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2: 8 minutos para a 1 da manhã, menos uma hora nos Açores. Estamos de regresso a esta emissão especial de desporto na RTP Antena 1 para o acompanhamento do Suíça-Portugal. É o arranque da fase de grupos do Campeonato do Mundo de Hóquei e Patins. Estamos quase a começar a segunda parte deste desafio, em que Portugal está em vantagem por 3-0. No Paraguai, para acompanharmos esta competição, o enviado especial Carlos Rui Abreu conta com os comentários de André Torres. Rola a bola para o segundo tempo. Carlos Rui Abreu, para acompanhar esta segunda parte do Suíça-Portugal. Agora sim, Carlos.
0: Agora sim, vamos lá. Vamos lá, já se joga a segunda parte deste Suíça-Portugal. Meio minuto, Portugal a vencer por 3-0, com uma troca nesta segunda parte para a baliza. E tal como perspectivava o André Torres, Reinaldo Ventura vai utilizar os 10 jogadores que trouxe para este Mundial, porque Chanoedo, nesta altura, substitui o Pedro Henrique, que tinha começado a titular, e faz já uma defesa espetacular, Chanoedo. Depois de uma tentativa de corte por parte de Rafa Bessi, a marcar um golo na própria baliza, e Chanoedo com reflexos perto da esquerda a evitar o golo da Suíça. Vai chegando a equipa suíça a tentar entrar bem nesta segunda parte. Condução de bola por parte de Rettenmund, a lateralizar a bola para Jeremy Loé. Loé para Rettenmund, a carregar o jogo a partir da pista defensiva. Aí está Rettenmund a esticar, a bola passa ao lado da baliza de Chanoedo. O luso espanhol, filho de Edu Bosch, treinador do Sporting Clube de Portugal e ex-guarda-redes também do Futebol Clube do Porto. Guarda-redes mítico também da seleção espanhola. Edu Bosch joga Portugal. Miguel Rocha. Miguel Rocha junto à zona frontal do quadrado defensivo da Suíça. E depois fica Helder Nunes queixoso. Tem ali um choque com o Jeremy Loé. O árbitro interrompe a partida porque Helder Nunes está em dificuldades. Depois deste choque com Jeremy Loé, um dos mais jovens desta seleção suíça, 24 anos, joga no Pouilly, pela sexta época está a fazer o primeiro Mundial. Ele esteve também no Mundial Sub-19 em 2019. Nessa altura marcou 5 golos, mas é o primeiro Mundial Sénior deste jogador Jeremy Loé. Helder Nunes a ser assistido. O árbitro não marcou qualquer falta, e olhando para esse particular, a Suíça tem já 4 faltas cometidas, Portugal com 2. Uma dificuldade da equipa médica de Portugal junto de Helder Nunes, que entretanto se vai levantando. Helder Nunes não tem o stick, ele agora cumprimenta, ainda que ao longe, faz um ok para o adversário. Terá sido um choque involuntário com Jeremy Loé. Helder Nunes fora da pista, reentra Carlitos. 5 de Portugal agora com Chanoedo, Rafa Bessa, Carlitos Ramos, Zé Miranda e Miguel Rocha. E há penalti. Há mesmo penalti para Portugal. Acaba por assinalar a falta. Não tinha ficado com essa ideia. Mas a verdade é que o árbitro assinala então um penalti para Portugal por esta falta sobre Helder Nunes. Recordo que uma das novidades deste Mundial no que diz respeito à arbitragem é a introdução do vídeo-árbitro. Mas nem foi esse o caso nesta situação. E Miguel Rocha está preparado para tentar chegar ao 4-0. Está Miguel Rocha, camisola 44, jogador do Hockey de Barcelos. Ele que joga também o seu primeiro Mundial, foi campeão europeu o ano passado. Entretanto, ali algo, o banco da Suíça, o elemento do banco da Suíça fala com um dos árbitros. Neste caso com o terceiro árbitro, que está fora.
1: Entregaram o boletim verde para a vídeo-arbitragem.
0: É isso. O lance vai ser analisado nesta altura. Recordo que com o jogo parado não há problema, mas se o jogo estiver a correr, o delegado ao jogo tem apenas 10 segundos para reivindicar, para entregar o tal cartão verde na mesa, ao árbitro.
1: É um lance difícil porque é um choque, vão-se aceitar as duas decisões, é um choque entre o Helder e o guarda-redes. O Oberson tenta interceptar a bola e atinge o Helder, há um contacto, o árbitro não sei como é que vai interpretar, se vai interpretar como choque ou se vai interpretar como uma ação faltosa. Se for falta, dá origem a uma grande penalidade que vai ser cobrada por Miguel Rocha.
0: Está o árbitro, neste caso o árbitro principal, Francisco Carrera, espanhol, e o italiano Leandro Davanho. Estão nesta altura a visionar as imagens no ecrã destinado a esse sistema de vídeo-arbitragem. Vão dialogando os dois juízes, um espanhol e um italiano.
1: Gosto desta iniciativa. Acho que vem enriquecer o jogo, vem repor algumas decisões que por vezes, como o jogo é tão rápido, às vezes não parece e ou eles não veem, e vem repor um bocadinho da verdade esportiva. É difícil, eu já tive a oportunidade de fazer aí uma experiência com o VAR e é difícil na mesma. Portanto,
0: hoje qual será a decisão? E
1: penalti.
0: É penalti. Sim, quando a arbitragem foi ver as imagens, manteve a decisão inicial, penalti para Portugal e para Miguel Rocha tentar transformar este penalti no 4 a 0 para a formação portuguesa. Vamos lá, Miguel Rocha, diante do guarda-redes Guillaume Oberson. Está Miguel Rocha, pode também estrear-se a marcar num campeonato do mundo. Ele que é campeão da Europa, jogador do Hockey de Barcelos, formação no Benfica. Será e também no Paço de Arcos.
12: Será que lhe atira a rasteira?
0: Vamos ver, camisola 44. Miguel Rocha, o árbitro ainda não deu a autorização. Está o guarda-redes na zona onde tem que estar, na meia-lua à frente da baliza, uma pequena meia-lua em frente à baliza. Vai ainda recebendo mais uma indicação por parte do árbitro. Vai apitar o juiz. Miguel Rocha bateu rasteiro. A defesa e o recarga golo. Não foi à primeira, foi à segunda. Gol! É de Portugal! É de Miguel Rocha! Mais um que se estreia a marcar no Mundial! Miguel Rocha a fazer o golo da formação portuguesa! Não foi no penalti que o guarda-redes defendeu, foi depois na recarga e Portugal entra da melhor forma nesta segunda parte. Estamos no segundo minuto do segundo tempo e Portugal amplia agora. Suíça 0, Portugal 4.
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0: Tentavas adivinhar e conseguiste, André, remate rasteiro de Miguel Rocha. A verdade é que o guarda-redes também adivinhou, fez uma bela defesa, mas na recarga Miguel Rocha rematou por cima e fez o 4 a 0.
12: Miguel sabe muito melhor do que eu que é ali a vulnerabilidade do guarda-redes, e o guarda-redes também sabe que para ele é difícil se lhe mandam a bola para aquela zona, porque ela é muito grande e fica um bocadinho descoberta a zona ali do sovaco, digamos assim.
0: E Portugal a vencer por 4 a 0 esta seleção suíça. Recordo que para o mesmo grupo, para o grupo A, antes deste golo, e é mais uma jogada, e é mais um grande golo. É um golaço agora de Miguel Rocha de novo. Gol! É de Portugal, é de Miguel Rocha. Espetacular o golo, precisamente um minuto depois de ter marcado. Miguel Rocha amplia num gesto técnico primoroso. É um golo sensacional do hockeyista do Hockey de Barcelos. Portugal agora chega à mão cheia aqui em Assunção, no Paraguai. Suíça 0, Portugal 5.
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2: E a equipa portuguesa em poucos instantes a aumentar e a tornar este resultado ainda bastante mais dilatado.
0: Esse teu ui, André Torres, na altura em que o Miguel Rocha teve aquele gesto técnico para o golo, acho que disse quase tudo a quem está a ouvir a emissão da Antena 1.
12: Pois, mas as pessoas estão a ouvir têm que ver. Porque não tem... Não
0: e agora
12: tem...
0: a bola na barra, era uma finalização, desculpa-te, Rafa Bessa, a bola bateu na barra da baliza suíça, Portugal a ameaçar ampliar este score.
12: Sim, é uma execução mesmo fora da caixa, isto é mesmo para uma elite, o tipo de gol que fez o Miguel Rocha é muito raro de se ver isto, muito raro, é preciso ter um nível, um talento medonho, foi um golo espetacular mesmo.
0: Miguel Rocha a fazer o segundo golo, os dois desta segunda parte. Portugal a vencer por 5 a 0 e a assumir a dianteira deste grupo A, que me preparava para referir a quanto deste golo espetacular do jogador do Hockey de Barcelos, é que para este grupo houve um jogo bem mais equilibrado. Durante a tarde, o Espanha 3, Itália 2, com 3 golos de Pau Bargalhó, jogador do Benfica, foi determinante, foi decisivo na vitória da seleção campeã do mundo, bater a Itália por 3 a 2, mas Portugal com esta vantagem de 5 a 0 vai assumir a liderança, mas o pior, o mais difícil, não o pior, mas o mais difícil está para chegar para Portugal, porque amanhã a partir das 21h45 hora de Portugal continental, recordo, são menos 4 horas aqui no Paraguai, Portugal vai jogar frente à Itália e na quarta-feira à mesma hora, defronta a Espanha. Ataca Portugal à procura do sexto, grande jogada, tecnicamente perfeito, e depois pedia-se a Rafa Bessa uma finalização finalização de primeira, ele tentou o domínio e perdeu a oportunidade de chegar também ele ao segundo golo na conta pessoal, ao sexto da equipa das esquinas, depois de um belo desenho, uma bela assistência de Miguel Rocha. Está fazendo um jogo fantástico Miguel Rocha, já não é um menino, ele está com 34 anos, a verdade é que andou muito longe durante muitos anos destas competições, tem apenas um europeu e agora este primeiro mundial, mas está para já ter aqui uma amostra fantástica nesta partida diante da Suíça.